0: e 8,8% no volume de produção de carros no Brasil. A produção de carros vem crescendo acima do esperado, isso é uma boa notícia para a indústria brasileira, só que é um crescimento que representa menos da metade do crescimento de vendas. Uhum. Ou seja, o volume de carros importados que está sendo vendido no Brasil é um volume muito grande, principalmente dessas marcas novas chinesas, que estão no mercado brasileiro, provocando aí um reboliço no mercado brasileiro nos últimos anos. E uma delas em especial, né, que a gente vai falar, é a BYD.
1: A BYD, que está conseguindo conquistar ali espaços significativos nos rankings de vendas, né? A gente vai detalhar isso. Você falou que o desempenho está sendo melhor até do que as projeções. E isso, literalmente, a Anfávia, que é a associação que reúne as montadoras que produzem aqui no Brasil, ela costuma iniciar um ano dando uma projeção. Ó, até o final deste ano, nossas empresas devem produzir tantos carros, vender tantos carros e assim por diante. Só que esse mercado está tão aquecido que eles tiveram que fazer quase que um meia-culpa. Dizer, não, a nossa previsão vai ser ultrapassada e devemos fechar o ano vendendo mais carros do que a gente tinha previsto. Eles acabaram, essa semana agora que passou, de revisar esse número e passaram para mais de 3 milhões de carros que devem ser vendidos esse ano. Se isso se confirmar, vai ser a primeira vez desde 2014 que o mercado brasileiro passa dessa marca de 3 milhões de carros vendidos num ano. Apesar do contexto que a gente está vivendo, Léo, que não é o contexto do... Você falou aí de algumas sazonalidades que acontecem, a Copa, as eleições, isso tudo de fato pode impactar, mas a gente ainda tem também uma taxa de juros que, apesar de estar caindo, está num patamar muito alto, muita gente endividada, níveis de endividamento que o país nunca teve, e com isso tudo, quando você junta essas duas questões, quem bate na porta do banco hoje em dia está com mais dificuldade de acesso a crédito, ainda que esteja conseguindo. Aliás, a gente vai falar mais sobre isso também adiante aqui num outro momento da nossa conversa. Apesar desse momento difícil, ainda assim as vendas estão aquecidas. Esse é um fenômeno interessante, né?
0: É interessante e eu, né, na minha concepção, isso tem muito a ver com o preço dos carros, né? O que acontece? É a chegada dessas novas marcas, desses carros importados chineses, vem pressionando os preços para baixo, uhum, né? Então, carros que antes estavam na faixa já acima de 200 mil reais, né, SUVs médios e tal, hoje estão sendo comercializados por 160, 170, 180 mil reais. Isso vai gerando um efeito em cascata, né? Fora a questão dessas novas marcas, novas tecnologias de eletrificação, né? Ter o seu primeiro carro híbrido, ter o seu primeiro carro elétrico. Isso está estimulando as pessoas a trocarem de carro e a buscar, né, a sua troca de carro nesse ano de 2026.
1: E tem números que chamam muita atenção, né, Léo? Quando a gente olha no detalhe, quando a gente analisa ali quais são esses importados que estão sendo vendidos, quais são esses carros que estão vendendo muito bem, me chamou muita atenção o índice desses eletrificados, quando a gente compara com o que eles já foram e com o que eles estão sendo agora no mercado. Entre os eletrificados, nesse primeiro semestre, foram 130 mil unidades vendidas. Dessas 130 mil, 70 mil foram nacionais. E aí podem ter os híbridos flex que a gente tem produzidos por aqui, tem também os híbridos leves que entram nessa conta, e 60 mil importadas. Veja que já está quase 50%, 50%. Em junho, os eletrificados tiveram participação recorde, quase 21% do mercado. E em um ano, a quantidade dos carros chineses enviados aqui ao Brasil dobrou. Passou de 70 mil para 140 mil. Ou seja, entre as marcas que estão aí fazendo boa parte dessa festa, Léo, de vendas, a gente está falando dessas chinesas que estão apostando muito na eletrificação e principalmente a BYD, que está conseguindo, inclusive, emplacar feitos históricos no mercado brasileiro, né? Chegar a níveis que essas chinesas nunca tinham chegado.
0: Exatamente. Antes da gente falar da BYD, né, só na questão até dos preços, agora no segundo semestre a gente vai ter a recomposição da alíquota máxima de imposto de importação para carros híbridos elétricos. Então, todos os carros que estão entrando no Brasil a partir de 1º de julho estão pagando elétricos e híbridos, né? A combustão já pagavam isso. Elétricos e híbridos importados estão pagando 35% de imposto de importação, que é a alíquota máxima. Aí o governo abriu uma exceção para aqueles kits, né, de montagem CKD, SKD, uma cota lá de 463 milhões de dólares, que a Anfávia, as montadoras já instaladas aqui, ficaram pistolas com isso, uma medida que claramente favoreceu a BYD, porque a própria BYD tá com um cronograma meio atrasado para virar a sua fábrica de uma produção CKD para uma produção plena. Eles estavam previstos para fazer isso agora na virada desse semestre, mas eles ainda não conseguiram finalizar a outra parte da fábrica deles. Enfim, então eu estou falando tudo isso para dizer que é possível que em algum momento no segundo semestre a gente vai ter que acompanhar se essas marcas chinesas vão repassar esse aumento de imposto para o consumidor. Uhum. E a gente sabe que muitas marcas chinesas fizeram grandes volumes de estoque de carros até o final de junho para ir distribuindo ao longo desse segundo semestre. Mas em algum momento esse estoque vai acabar. E quando esse estoque acabar, o que vai acontecer? Esse preço vai subir ou essas marcas vão absorver esse aumento para manter o preço competitivo e ganhar a fatia de mercado? Essa é uma grande questão que vai permear o segundo semestre. Dito isso, respondendo a sua pergunta sobre a BYD, é uma coisa realmente impressionante. A BYD já é uma das quatro marcas de carro mais vendidas no mercado brasileiro. E eles conseguiram isso num período de apenas 5 anos atuando no mercado de automóveis. E sem ter uma fábrica, ele já tem uma fábrica no Brasil, mas sem ter uma produção com toda a cadeia de nacionalização feita aqui. Eles ainda estão construindo essa cadeia, né, de nacionalização para ter uma produção completa dos carros aqui.
1: Basicamente, boa parte dos carros que eles produzem, eles, na verdade, contam com peças. A produção deles foi feita na China e eles vêm ou totalmente montados ou as peças chegam aqui para eles montarem literalmente o carro. Mas a produção foi feita lá na prática.
0: Exatamente. E você ter uma marca nessa circunstância, estando entre as quatro mais vendidas, atrás apenas da Fiat, da Fiat ou do grupo Stellantis, né, que é dono da Fiat, da Volkswagen e da Chevrolet, e à frente de marcas como Toyota, como Hyundai, Renault, Honda, que tem fábricas operando aqui já, né, com uma cadeia de produção mais completa, é assustador, é realmente de ficar impressionado.
1: E não à toa, você até trouxe números, Léo, para a gente falar aqui com os nossos ouvintes, que mostram como as montadoras que já estavam instaladas aqui no nosso mercado estão, de fato, sofrendo com todo esse movimento. Não só pelo bom desempenho da BYD, que eu acho que é o movimento mais evidente disso que a gente está falando, mas a GWM também está indo bem, que é uma outra chinesa que já está também instalada há um pouco mais de tempo, também está indo bem, tendo algumas altas nas vendas dela. E mesmo as montadoras chinesas mais recentes, que ainda não têm patamares tão grandes para apresentar para o público de vendas, Omoda Jayco e Geely, mesmo que elas ainda não ocupem um espaço tão grande, elas já estão abocanhando de pouco em pouco a preferência do consumidor. E isso está trazendo um impacto significativo para muitas das marcas que já estavam instaladas no Brasil, né, Léo?
0: Exatamente. Essas marcas, né, que você falou, até Omoda Jayco, a própria Geely, elas já aparecem entre as 15 marcas mais vendidas no Brasil na modalidade varejo, ou seja, para o consumidor comum, né, pessoa física. Então, junto com outras chinesas, né, a própria GWM, a Caoa Chery, a BYD. Então, ou seja, o nosso top 15 de vendas, principalmente no varejo, praticamente metade dele já está sendo ocupado por marcas chinesas.
1: Bom, essa discussão toda, ela é boa porque tem todo esse aquecimento do mercado que a gente está falando por aqui e tal. E eu achei interessante perceber também o seguinte, sobre esse bom desempenho da BYD aqui no nosso mercado e sobre essa discussão que o Léo já mencionou da alta da taxa cobrada dos elétricos importados e a BYD pedindo para ter uma cota de isenção um pouco maior, no final acabou emplacando. A gente publicou uns vídeos no Instagram da CBN falando sobre esses assuntos e eu me surpreendi, Léo, porque para além de política e para além de futebol, eu vou começar a colocar também montadora, né, nos assuntos que polarizam o brasileiro, porque eu nunca vi tanta gente comentando nesses vídeos,
0: sim,
1: defendendo a BYD, criticando a BYD. Todo mundo parece que tem uma opinião sobre o que está acontecendo nesse processo da BYD aqui no nosso país. Isso tudo está gerando esse movimento todo que a gente está falando, não só pela chegada da BYD, por todo o restante, mas muito movido pela BYD. Agora, tem alguns pontos de atenção, para além da discussão sobre nacionalização, que é uma discussão importante, que essa chegada das chinesas no Brasil e esse bom desempenho está gerando um outro problema colateral, que é o impacto nas nossas exportações. Porque as chinesas não estão chegando forte só no Brasil. elas estão chegando forte também nos mercados que, para onde os carros brasileiros iam exportados depois. E isso já começa a aparecer de um jeito bem claro nos dados. Os dados que saíram também essa semana da Associação das Montadoras. As exportações estão em franca queda e devem terminar 2026 num índice 13% menor do que no ano passado. Não só pela chegada das montadoras chinesas para esses outros mercados, mas também por uma retração no mercado argentino. Isso tudo também é um impacto que a gente não pode desconsiderar, né, Léo, que está acontecendo por aqui. Eventualmente pode também contribuir com alguma queda de preços, com as montadoras tendo que se reorganizar, mas é um outro ponto de atenção, outro efeito colateral dessa briga toda, né?
0: Com certeza, acho que por isso que a Anfávia está tão preocupada com essa questão do governo ficar mantendo o subsídio para kit, para montagem de kit CKD no Brasil, etc. Porque agora não tem mais muito para onde correr. A alíquota, o imposto de importação para carros elétricos e híbridos já chegou no seu patamar máximo aqui no Brasil. Então, a partir de agora, já não tem mais o que fazer. Muito, né, por parte delas. Então, realmente, a Anfávia e o próprio governo precisam analisar outras medidas aí para proteger a indústria nacional, né? Essa é isso que está no cerne da questão. E além disso, Gui, tem a questão da própria perda de participação de mercado dessas marcas que estão tradicionalmente no mercado brasileiro, né? Quando a gente olha, como a gente falou lá no começo, o mercado brasileiro em vendas cresceu 18,5% no primeiro semestre. Então, quando você pega as marcas, né, o desempenho das marcas, foram só 5 marcas que cresceram acima desses 18,5%. O que, que isso significa? Que uma marca pode até ter apresentado lá um crescimento de 7, 8% de vendas no primeiro semestre em relação ao mesmo período do ano passado, mas em comparação com o crescimento total do mercado, que foi de 18,5%, na verdade ela perdeu participação, porque ela cresceu menos do que o mercado cresceu.
1: Ela não conseguiu acompanhar o mercado como um todo.
0: Exatamente. Então, e dessas 5 marcas, as 3 maiores são marcas chinesas, que é a GWM, a BYD e a terceira, que é a Caoa Chery, que é uma associação, né, de uma empresa brasileira com uma marca chinesa, cresceu 31%. Claro, né, tem outras que cresceram ainda mais, como a Geely, mas a Geely mal tinha, na verdade a Geely nem tinha operação no primeiro semestre, então você não tem como fazer essa comparação. A quarta foi a Volkswagen, que tem um desempenho realmente impressionante, né, diante desse cenário de mercado que a gente tá vendo, que cresceu 21,3%. E a quinta foi a Ford, que cresceu 21,3% também. O resto cresceu abaixo dos 18,5%, então, na verdade, eles perderam participação de mercado. E aqui a gente tem alguns desempenhos específicos, né, de marcas que eu acho que tem que acender o farol amarelo ou vermelho ali. Que é a luz vermelha ou amarela, né? A Toyota, a poderosa Toyota, tão confiável, caiu 10,2% em vendas no Brasil, mesmo em um mercado que cresceu 18,5%.
1: Impressionante.
0: Peugeot e Citroën, a Citroën caiu quase 11%, a Peugeot caiu quase 25%, isso, e a Mitsubishi caiu quase 26% em vendas no primeiro semestre. Então, essas marcas tradicionais realmente precisam trabalhar ali, né, com uma certa urgência, uma restauração de estratégia de mercado diante desse cenário.
1: Muito bem, o CBN Autosport faz agora uma rápida pausa e a gente volta já falando sobre o futuro da Fiat, com um lançamento importante que está chegando por aí. Não sai daí.
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0: CBN Auto Esporte segue agora falando um pouco mais sobre o mercado brasileiro de carros novos por aqui.
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0: Bom, a gente traz mais detalhes sobre um dos lançamentos aí mais aguardados desses próximos meses, um dos lançamentos mais aguardados do ano e que agora fica para os próximos meses, que é a nova geração do Fiat Argo. A gente já teve até um outro episódio do CBN Auto Esporte falando sobre esse carro, a equipe da Auto Esporte já dirigiu o carro que dá origem a ele lá na Europa, então a gente já trouxe umas primeiras impressões, mas tinha uma grande dúvida que era... Qual o nome que esse carro vai ter no Brasil? Vai ser Argo? Não vai ser Argo? Vai ser Uno, que se aventou em algum momento? Vai ser Grande Panda, que é o nome lá fora? E aí, Léo, tem definição sobre como vai se chamar esse novo carro no Brasil?
2: Olha, oficialmente não, mas extraoficialmente sim. O que acontece? A própria Stellantis, na verdade, a matriz da Stellantis lá na Europa, na verdade, nos Estados Unidos, eles furaram a filial brasileira... Porque eles mostraram lá, né, todo o planejamento da Stellantis até 2030 e mostraram lá uns slides do que eles iam fazer aqui na América do Sul, no Brasil. E lá, pimba, eles mostraram uma imagem desse carro aqui no Brasil com o nome Argo. E aí, né, o segredo foi com Deus, né? A Stellantis...
0: Se eles mesmos estão dizendo, né?
2: Exatamente. Se o chefão global tá dizendo, quem sou eu para dizer que não é? Então, a Stellantis aqui no Brasil não confirmou ainda que o nome vai ser Argo, mas a própria matriz da Stellantis já confirmou que o nome vai ser Argo. E aí, o nosso colega Marlos Ney Vidal, do Auto Segredos, ele publicou, né, e a gente apurou informações muito alinhadas nesse sentido, de que o nome desse carro vai ser Argo X, ou Argo X, não sei como é que eles vão chamar, que é o nome Argo mais a letra X no final, para indicar ali se tratar de uma nova geração e tudo mais. E essa estratégia, inclusive, indica que muito provavelmente a Fiat vai manter o Argo atual ainda em linha, só como Argo, e o novo como Argo X, e os dois carros convivendo no mercado brasileiro. O Argo como um carro ali de entrada para venda para frota, etc. E o Argo X como um carro ali para brigar... Eu diria até com o próprio Volkswagen Tera, tentar pegar um pouquinho desse cliente desse segmento de SUV de entrada, porque não, ele é um carro mais alto. Não sei se ele vai ser vendido como um SUV, acho que não, mas acho que a ideia é mais ou menos essa.
0: Vamos agora para o Auto Esporte Responde.
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0: A gente já falou aqui hoje sobre carro para motorista de aplicativo, a gente já falou sobre taxa de juros muito alta, o que pode impedir muita gente de ter acesso a crédito. E agora no Autosport Responde a gente vai juntar tudo isso no mesmo pacote, porque a gente vai explicar um pouco melhor o que está acontecendo com aquele programa Move Brasil Aplicativos. A gente já explicou todo ele por aqui, é basicamente uma linha de financiamento para estimular a renovação de frota, focada em carros mais baratos e para motoristas de táxi ou de aplicativos. Desde que o programa entrou em vigor, a gente aqui na CBN, o pessoal também na Autosport, a gente não para de receber mensagem de gente falando não está funcionando, o programa não entrou no ar para valer, não está rolando, as pessoas chegam na loja e não conseguem acesso a esses benefícios. Afinal, Léo, Move Brasil Aplicativos está no ar, não está no ar, está com problema, o que está acontecendo?
2: Tem duas coisas aí, Gui. Sim, o programa está com alguns problemas. Eu não diria que ele... O programa está funcionando. Uhum. Mas não na velocidade que as pessoas e talvez até o governo esperassem no sentido de liberação de crédito por parte do BNDES. Então, alguns processos de pedido de crédito, eles estão demorando para acontecer. Estavam rolando nos primeiros dias algumas falhas de sistema ali que não estava... fazendo a liberação e até algumas coisas meio confusas, como por exemplo um cliente que tinha o crédito aprovado, depois ele descobria que o crédito aprovado na verdade não era no valor que ele achava que era um valor menor. Então tá rolando uma confusão de informações e o próprio BNDES admitiu que tinha algumas dificuldades aí, né, no ritmo de liberação, mas que estava liberando, né, o crédito. Isso é algo no qual, né, o BNDES e o governo já estão tentando trabalhar para resolver, para normalizar o fluxo. Agora, uma outra coisa é que acho que o fluxo de pessoas que procuraram pelo crédito foi muito alto, talvez acima do que todo mundo esperava. E muita gente simplesmente não tem crédito bom, não tem um score, né, que se chama bom, para conseguir o crédito aprovado. Então a pessoa fazia lá o cadastro no sistema do governo, conseguia a pré-aprovação, ela já achava que estava com o crédito liberado, mas não era isso, ela só tinha a pré-aprovação do governo para se habilitar ao programa. Aí quando ela ia na concessionária, passava lá o CPF, o documento, tal, tal, tal. A concessionária fazia o pedido de análise de crédito junto ao banco, né, instituição financeira. E aí chegava lá, pum, esse cara tem o nome sujo, ele não tem renda comprovada. E aí nega o crédito. E aí isso está frustrando muitos motoristas. Então são dois problemas em paralelo aí acontecendo.
0: Ou seja, o governo também tem uma lição de casa, que é toda essa questão do endividamento no Brasil. Porque o banco não é obrigado a fornecer o crédito. Se ele analisa, seja pro programa Move Brasil ou fora do programa, aquela pessoa talvez não tivesse o crédito aprovado de qualquer forma. E aí ela não consegue estar contemplada. E tem dois trechos, o BNDES divulgou um comunicado, né, falando sobre isso, diz que o programa está em funcionamento, mas tem dois trechos que eu acho que dizem muito isso que o Léo tá trazendo. Um dos trechos diz que o banco esclarece que os números consolidados de desempenho do programa Move Brasil estão em processo de apuração e serão divulgados oportunamente com total transparência. Já é um ponto de que as coisas não estão avançando como se esperava, porque se fosse um número muito significativo, eles seriam os primeiros a querer tornar isso público.
2: Exato.
0: E lá adiante na nota eles falam que o programa tem responsabilidade, ele garante que os recursos públicos sejam aplicados com responsabilidade e cheguem efetivamente aos profissionais que dependem do veículo como instrumento de trabalho. E aí a gente está falando disso. Se a pessoa não tem crédito, não seria responsável liberar um financiamento para ela, então tem um problema de fundo, que é o endividamento da população brasileira, para ser resolvido para o Move Brasil avançar. Mas que ele está na praça, ele está na praça. Muito bem, Leonardo Félix, valeu por hoje mais uma vez, hein? Até o próximo.
2: Valeu, Gui, obrigado a você, todos os nossos ouvintes, e vamos para a próxima.
0: CBN Auto Esporte fica por aqui. A gente teve os trabalhos técnicos do Juliano Fonseca e do Bruno Carvalho, além da edição do Rafael Furugem e do Luiz Fernando Figliage. Muito obrigado pela sua companhia. 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E no rádio a gente volta todo domingo às 9 horas da manhã. Obrigado pela sua companhia. Até mais.

0: Domingo 12 de julho de 2026. O presidente da FIFA, Gianni Infantino, afirmou que a entidade vai analisar a possibilidade de ampliar a Copa do Mundo para 64 seleções. Em entrevista ao portal suíço Blue Win, o dirigente disse que o tema será debatido após o Mundial de 2026, o que adicionaria 16 equipes em relação ao atual formato do torneio. Atualmente, a Copa do Mundo conta com 48 seleções. O formato estreou na edição deste ano, ampliando em 16 o número de participantes em relação aos mundiais disputados entre 1998 e 2022. O presidente da Câmara, Hugo Mota, classificou como inaceitável a determinação do ministro do STF, Flávio Dino, de bloquear quase 120 milhões de reais em bens do presidente do PL, Valdemar Costa Neto, em razão da suspeita de desvio de emendas parlamentares. De acordo com a investigação, deputados federais eram apontados como solicitantes para dar ares de legalidade ao processo, mas as indicações eram de Valdemar Costa Neto. Segundo a Polícia Federal, funcionários da Câmara dos Deputados teriam atuado em conjunto para desviar, pelo menos, 21 emendas em benefício do presidente nacional do PL. Um grande incêndio tomou conta de um pub em Bangkok, deixando pelo menos 27 mortos antes de os bombeiros conseguirem controlar as chamas. O primeiro-ministro da Tailândia disse que a causa do incêndio ainda está sendo investigada. A Tailândia já registrou tragédias semelhantes no passado. Em 2022, 14 pessoas morreram após um incêndio em um pub de música na região leste do país.
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2: Bem-estar e movimento no ar para falar sobre uma modalidade esportiva completa que une força, resistência e também contato com a natureza, o remo. E para entender melhor como funciona o esporte e como ele pode transformar a saúde e o bem-estar das pessoas, nós recebemos hoje dois convidados. Estamos aqui com o José Carlos Fará, que é professor de remo do Centro Esportivo da Universidade de São Paulo. Professor, muito obrigada pela presença. Seja muito bem-vindo.
3: Bom dia. É eu que agradeço o convite.
2: E estamos também com o Thiago Koster, que é atleta de remo pela Universidade de São Paulo. Thiago, muito obrigada por ter vindo conversar com a gente hoje.
4: Obrigado pelo convite, Cássia. Muito bom dia.
2: Queria começar perguntando o seguinte, professor. Para fazer aula de remo pela USP, tem algum pré-requisito?
3: Vontade.
2: Vontade?
3: A universidade oferece cursos tanto para a comunidade interna, que são os universitários, os funcionários, os docentes, como também atende a comunidade externa.
2: Uhum.
3: Os nossos cursos são semestrais. Então, eles seguem um calendário letivo da universidade, né? É, nós recebemos todos os alunos e em qualquer idade. O remo é uma prática esportiva muito interessante, que não tem impacto. Nós uhum. vamos comentar talvez isso mais para frente, mas como não tem impacto, então qualquer pessoa pode praticar.
2: E para esses cursos da USP, a partir de que idade?
3: A partir dos 16 anos.
2: 16.
3: Porque antes disso, assim, até pode praticar nessa faixa etária. O problema são a dimensão dos barcos. Se pegar um garoto de 10 anos, ele vai remar com um barco que um cara de 1,90 m.
2: Uhum.
3: Na Alemanha é o contrário. Na Alemanha tem barcos adaptados para as crianças, que o movimento é muito simples de ser remado e não é tão intenso assim nessa fase de iniciação.
2: Thiago, como que você se interessou pelo remo? Como que você começou a remar?
4: Bom, eu comecei a remar no meu primeiro ano de graduação, como bicho.

0: Quando entrei na USP, eu não conhecia muito bem quais eram os esportes que tinham. Mas quando, na primeira semana, eu vi que tinha a raia da USP, achei que não era da USP, era só uma raia olímpica. Mas aí eu vi que tinha modalidade e eu me interessei muito, porque é o único lugar de São Paulo que você consegue fazer remo. E você sai da aula umas 4, 5 da tarde e remar vendo o pôr do sol, vendo aquela natureza em São Paulo, é indescritível.
1: É um privilégio, né?
0: É.
1: E me conta uma coisa, professor. Vou lá me inscrever na aula de remo, vou começar a praticar. Como que é para os iniciantes essa modalidade?
2: O processo de iniciação é assim. Acho que em cada clube tem um critério, né? Mas basicamente funciona assim, no caso da USP. Ele se inscreve, ele começa a remar, a prática não é na água, é num lugar chamado barco escola. O barco escola é uma situação simulada que se encontra no barco. Com uma diferença grande, ele não tem o desequilíbrio do barco. Isso é ruim para a aprendizagem, porque quando você sai do barco escola e vai para a água, você sente uma diferença grande, mas se adapta. Então, quando ele passa pelo processo do barco escola, que demora um período, que varia muito de pessoa para pessoa, aí ele vai, no caso da USP, ele vai para um barco grande chamado Iole. É um barco enorme, de 8 remadores, mais um timoneiro. Quando ele também ele começa a aprender a fase básica, mas também já começa o desequilíbrio do barco.
1: Uhum.
2: Esse barco, quem tem é só a USP. Eu até estava conversando com ele, uhum, lá fora, né? Os clubes, eles se viram de alguma forma. Vai para um canoe, por exemplo, que também é um tipo de um barco escola.
1: Quando mas ele... esse tem quantos lugares, o canoe?
2: O canoe tem de um de dois lugares.
1: Uhum.
2: Tem a Iolete, que tem um tipo de barco escola, que tem 4 lugares.
1: Uhum.
2: Então, assim, ou você rema com uma pessoa, ou com duas, ou com 4, ou com 8. Uma vez que você passa por essa fase de iniciação, né, de com esse barco escola, aí você começa a pegar os barcos tipo esquife, que é o single esquife, o double esquife, o four esquife.
1: O single, imagino que é um lugar.
2: É, o single, tá, de um lugar, né?
1: Uh-huh.
2: Sim, o esquife simples, o esquife duplo, que é o double esquife, e o four esquife, são, uh-huh, 4 lugares. E também os barcos de ponta, como eu falei, são os barcos de palamenta simples, que é um remador para cada, um remo para cada remador.
1: Uh-huh.
2: São que tem o 200, que tem o 400, que tem o 8. São barcos de competição, mas também serve para aprendizagem, tá? E dessa fase em diante, quando ele já tem habilidade com o barco, aí é a opção dele continuar a usar o remo como atividade física, como tem hoje, não, eu quero o treinamento.
1: E como que foi o começo para você, Thiago? Foi muito desafiador? É uma coisa difícil de pegar o jeito ou não?
0: Eu acho que para todo mundo é muito difícil, tanto que, pelo menos na poli que a gente faz, quando vem iniciante da poli, a gente primeiro ensina no remo ergômetro para pegar o movimento, depois a gente introduz ao barco escola para pegar o remo, aprender a fazer a palamenta, que é girar o remo,
1: uhum,
0: para conseguir encaixar na água e depois, quando tirar, virar de volta para ficar mais fácil dessa parte aérea que a gente fala. E depois a gente introduz na água, que é com a Iolete, que é com o canoe. É difícil, por exemplo, no canoe, muita gente vira, porque não é fácil, sei lá, às vezes tem um dia que tá ventando muito, ou a pessoa não tá muito concentrada, ela acaba virando. Mas se ela sabe nadar, também tem sempre um barco de apoio e ela volta pro barco e continua remando. Para mim foi difícil também, porque foi individual, então tinha uma batalha eu e comigo mesmo. Mas depois que eu peguei assim o jeito, aí eu fui bem, consegui ir pro esquife, que é um barco muito fininho, é mais ou menos o comprimento do seu quadril.
1: Uhum.
0: Também fui bem e hoje, para mim, tiro de letra.
1: Muito legal. Você usou um termo que eu quero explicar aqui, que vocês me explicaram antes de eu entrar no ar, né? Você falou do remergômetro. O remergômetro é aquele remo que a gente encontra, por exemplo, em algumas academias ou estúdios de HIIT, de CrossFit, que é aquele remo indoor, é isso?
0: Isso, é isso mesmo. É assim como a esteira é o cardio do corredor, o remergômetro é o nosso cardio. Então, por exemplo, a gente vai fazer alguma sessão de cardio, puramente cardio, a gente faz, sei lá, uma hora e meia, às vezes 2 horas no remergômetro.
1: 2 horas no remergômetro?
0: É, tem treino que são umas 2 horas de remergômetro. Mas é bom pra pegar uma base, pra ir na água, por, uhum, exemplo, conseguir transferir toda a sua potência que você tá colocando na máquina no barco. E é muito interessante.
1: É muito interessante. Eu gosto muito do remergômetro, mas eu sempre fiz esse aparelho como parte de uma modalidade maior. Por exemplo, o HIIT, né? E aí eu tenho 3 estações diferentes e uma é o remergômetro. Ou seja, muito menos tempo do que você estava falando aí.
0: Sim.
1: Agora,
0: sim,
1: professor, o remergômetro, ele simula de forma muito parecida o que a gente vai encontrar no remo dentro d'água?
2: Sim, o remo ergômetro, na verdade, ele foi criado nos Estados Unidos, né? Que foi na Europa, que já existia, porque lá, quando não tem inverno, eles não conseguem remar.
1: Uhum.
2: Então, eles tinham que manter o treinamento, ou ele mudar de país, ir mais para o sul, né? No caso da Europa, ou treinar de alguma forma. Peso, por exemplo, também de halteres. Então, foi criado o remo ergômetro, para simular esse movimento. Então, basicamente, a mecânica do movimento do remo ergômetro, ou remo seco, como se preferir, e na água, é igual. O que muda é o seguinte, o que muda é assim, quando você está na água, você está no meio estável. Você tem um desequilíbrio do barco, como ele falou, você tem vento, às vezes bate vento de lado, bate vento de proa, bate vento de ré. Isso, você tem que ter habilidade para manter o barco equilibrado. Quanto mais o barco é equilibrado, menos arrasto você tem na água. Quanto menos a pá bate na água, menos o barco vai ser freado. Então, se você pegar hoje um crossfiteiro, que faz um ergômetro muito bom, e colocar aí na água, provavelmente ele vai virar o barco.
0: Vai.
2: Entendeu? Então, assim, porque tem essas diferenças. E tem uma diferença básica do remergômetro. Se você pegar o remergômetro, ou o cicloergômetro, ou uma esteira
1: o
2: e colocar...
1: O que é esse segundo aparelho?
2: Cicloergômetro é a bicicleta ergométrica.
1: Ah, bicicleta ergométrica.
2: Ou uma esteira, que são momentos estacionários, vamos dizer assim, e comparar eles com o seu ativo na água, por exemplo, o remergômetro com o barco na água, a esteira com a pessoa correndo, ou a bicicleta ergométrica com a pessoa pedalando, dá uma diferença de quase 5% a mais no VO2 da pessoa de ganho quando ele faz na água ou correndo ou bicicleta do que no aparelho seco.
1: Uhum.
2: E por quê? Por causa da habilidade. Quando você pedala, por exemplo, você tem que desviar, você tem uma subida, você tem uma descida, você tem que desviar de um buraco. No remo, como eu falei, você tem que, ele também comentou, do vento. Às vezes vem uma marola e você tem que desviar, você bate a pá aqui, bate a pá lá, e na corrida a mesma coisa. Agora, como treinamento, ele é muito bom. Como treinamento para condição física, e até vou me adiantando já no assunto.
1: Ah.
2: O remo, quando você comentou aí com esporte completo, não existe mais isso.
1: Não?
2: Não existe esporte completo. Os esportes se complementam,
1: porque
2: são características diferentes. Agora, a gente pode pegar uma característica do remo que é mais interessante. Eu estou puxando a sardinha agora, porque assim, o remo mexe quase 90% da musculatura do corpo.
1: Ah, então
2: nem outra modalidade faz isso.
1: Não tem esporte completo, mas o remo é quase.
2: Mais ou menos. Eu acho que assim, na minha opinião, o esporte completo é aquele que você gosta de fazer, porque
1: você
2: vai praticar.
1: É verdade.
2: Pronto, é natação,
1: você vai ter regularidade.
2: O remo tem uma característica e outras modalidades não tem, ou tem um potencial maior. Por exemplo, quando ele fala do cardio, independente do tempo que se fica no ergômetro, o potencial aeróbico no remador é muito alto, é um dos mais altos que tem. E a resistência à fadiga do remador, que é o potencial anaeróbico, também é um dos mais altos. Como é que se mede isso? Tem uma coisa chamada VO2. VO2 é a capacidade que a gente tem de absorver oxigênio e se manter na atividade. Se a gente pegar em valores absolutos, ou seja, só o valor do exercício, o do remador é o mais alto que tem. Se divide pelo peso, que é relativo, o do maratonista ganha, porque ele é mais leve. O remador pesa 100 quilos. Se você pegar a fase do anaeróbio, por exemplo, que se mede pelo lactato, puxa, é o negócio mais impressionante. Uma pessoa comum aguenta 1 milimol a 2 milimol de lactato. O que é o lactato? É a sua resistência anaeróbica, aquela sensação de queima que dá na musculatura que você tem que parar de fazer. Um remador médio vai a 5, 6. Uma população vai 1 e 2. Você pega um remador olímpico, chega a 17. Isso não existe no esporte. Porque o tempo de treinamento que ele tem, que é uma potência aeróbica muito grande, é uma resistência anaeróbica também grande, nem outra modalidade tem. Já foi provado isso em pesquisas que a fase do remo, a competição no remo é uma das mais extenuantes que tem. E é um tempo de 5 minutos e meio a 7. Isso olímpico, né? Para nós é um pouco mais alto, né? Mas isso é importante porque isso você consegue do ponto de vista fisiológico treinando. Para terminar, o coração do remador, ele tem uma hipertrofia excêntrica muito interessante. Ou seja, a parede do miocárdio é muito grossa. E como ele cresce para fora, a cavidade interna aumenta. Então você tem um músculo muito forte e muito sangue para mandar. E você precisa. Por quê? Porque você usa 90% da musculatura. Então esse é o grande diferencial. Se você pegar a corrida, você tem um movimento de pernas muito forte. E o movimento de tronco e braço é mais para equilíbrio do corpo. Não é ação no movimento. No remo você usa braço e perna e tronco. Você pega o ciclismo, seria a mesma coisa. Natação, cada um na sua. Então o remo... Não é completo, mas ele assim tem essa característica que nenhum outro tem. E principal, que desenvolve um desenvolvimento mais sensório motor, a gente rema de costas para onde eu quero. E eu não estou vendo o que está acontecendo aqui. A raia olímpica ela é balizada, mas não sei se você já teve essa chance de remar num lugar não balizado, é difícil. Isso é comum, porque nós todos, se você andar num deserto, eu, qualquer um de nós andar num deserto, que não tem ponto de referência, vai andar em círculo. Porque se eu sou destro, o meu lado direito, eu vou ter uma amplitude de passo maior, uma resistência mais numa perna do que na outra. Como não tenho referência, eu vou andar em círculo. Nadar a mesma coisa e remar igual. Eu vou andar em círculos. Por isso que eu tenho que ter base, parâmetros para andar na reta. Eu gosto do remo.
1: Não, isso que eu ia falar. É muito bom você ouvir alguém que gosta do que faz falando daquilo. Por isso que é muito bom ouvir vocês. E aí eu quero saber como que o remo entrou na sua vida. Como você começou a praticar, depois se tornou professor. E quero deixar claro aqui, gente, que ele é uma autoridade na Universidade de São Paulo. Eu estava pesquisando para o tema e vi que tem uma cartilha a respeito de remo que foi elaborada pelo CPUSP e você é um dos autores dessa cartilha. Como que o remo entrou na tua vida?
2: Bom, eu sempre gostei de esportes, né? Eu nadava bastante, eu era atleta de natação. Aí eu tive que servir exército, que no meu tempo era obrigatório. Hoje não é, acho que nem sei se é mais.
1: É obrigatório, mas você consegue ser dispensado. Mas sim, em tese mas aí eu, é obrigatório, pelo menos se alistar.
2: É, mas eu, como servi exército, eu fiquei 11 meses no quartel e eu não nadei mais. Aí quando eu saí do quartel, foi em julho de 76, se não me engano, já estou velho. Eu voltei para a faculdade, né, para o colegial, porque eu tinha parado tudo, o exército atrapalhou um pouquinho, né? E aí eu conheci um colega lá que ele remava, e ele me levou. Ele me levou isso em julho, em julho de 76, e eu estou lá até hoje. São 50 anos que eu estou, fui como atleta, depois eu fui... Prestei concurso na USP, virei professor e ainda continuo treinando. Ainda participo de regatas de master aí pelo mundo, né? Então, essa foi a minha trajetória. Eu gostei tanto que eu fiquei e virou minha profissão. E hoje, como eu trabalho na USP, né? Eu não tenho desculpa para não remar. Eu fico lá o dia inteiro, praticamente, não tem como. Se dá um passo maior, eu quero dentro da raia. E eu continuo dando aulas de manhã. E eu treino de madrugada para não atrapalhar as aulas, né? Então, eu chego lá umas 5 e pouco, remo até umas 6 e pouco, dou aula. E, atualmente, eu estou como diretor do CPUSP. Tem uma função, né, que o reitor designa. Então, tenho que voltar para o CPUSP para fazer a gestão do CPUSP, que a raia faz parte. Então, o remo... Eu fico mais tempo lá na USP do que em casa. Mais tempo, às vezes, na raia do que no próprio sala da diretoria. Então, esse o remo entrou na minha vida e faz parte hoje da vida.
1: E você, Thiago, você pratica quantas vezes por semana?
0: Ah, agora que tá a época final de provas da faculdade, eu tô indo umas 2 vezes por semana. Que eu vou um dia da semana e no sábado, que a gente treina de manhã. Mas geralmente eu vou umas 3 vezes por semana, às vezes 4, mas eu também não dispenso academia. Então eu faço, por exemplo, começo da tarde academia e depois eu vou pro remo direto. Aí, próximo semestre eu vou voltar ao ritmo.
1: A gente vai fazer uma rápida pausa aqui no Bem-Estar em Movimento. Daqui a pouco, a gente volta a falar sobre remo.
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1: Estar em Movimento de volta, falando hoje sobre remo. E nós estamos recebendo o José Carlos Fará, que é professor de remo do Centro Esportivo da Universidade de São Paulo, e também o Thiago Koster, que é atleta de remo pela USP. Ele é estudante da Universidade de São Paulo, da Escola Politécnica, e também pratica remo por lá. Mais cedo, professor, o Thiago estava falando pra gente que o fato dele fazer o remo não o dispensa de ir para a academia, né? Ou seja, ele tem um complemento aí desse, principalmente fortalecimento muscular, eu imagino. Qual que é a importância para um atleta de remo de ter esse complemento de atividade?
2: É uma condição básica, não tem como escapar. A musculação sempre foi uma atividade de apoio a qualquer modalidade esportiva. Desenvolvimento de força, de potência e de resistência. Então, assim, é básico. Em toda a etapa de treinamento, lógico, existe uma coisa chamada periodização, onde você joga, onde você tem mais ênfase a parte em terra e mais ênfase a parte de água, mas ela está sempre presente. E vou um pouco mais longe, para um atleta mais velho, a musculação é imprescindível para manter a postura e evitar lesões, porque quando você vai ficando mais velho, a musculatura vai, você vai perdendo músculo, né? A tal da sarcopenia, e aí você tem que fazer isso, porque só o remo não vai se sustentar. Então, voltando, a musculação, ela é imprescindível e deve fazer sim. Não precisa ser todo dia, tem que se intercalar com atividade de água. Sim. Por exemplo, no meu caso, eu faço 2 vezes por semana musculação e 3, mais, né? 5, eu vou tendo 6 vezes, né? Vou para água depois. Então, isso é importante.
1: Ô, Thiago, o que você percebe de evolução? Porque eu fico me perguntando como se mede, por exemplo, a evolução entre os praticantes de remo. Quando a gente fala de evolução em modalidades mais conhecidas, na própria musculação, a gente observa a progressão de carga, capacidade da pessoa fazer determinados exercícios que não fazia antes. E no remo, como que você percebe que você está evoluindo?
3: Bom, um dos nossos parâmetros seria o tempo de tiro do remergômetro. Então, por exemplo, eu vou fazer um tiro de 2.000 metros, sei lá, hoje, por exemplo. Aí vou dar um ano, com um monte de treinamento, musculação, fazendo muito cardio. E se eu melhorar, eu evoluí, por exemplo. Mas também não é só isso, porque ergômetro é ergômetro, água é água. Então, outro parâmetro que a gente usa também é o tiro na água. Então, se eu dei um tempo X hoje num tiro na água e dá um ano também, e eu fui muito melhor, eu posso ter melhorado. Ou pode ser tido as condições, você tem que fazer meio que uma média, assim. Ou você consegue concluir que você melhorou. Mas é meio... o progresso é muito lento. Então, você não vai melhorar seu tempo de tiros em uma semana, só por 10 segundos. Você não vai. É um trabalho de formiguinha.
1: É um trabalho que exige uma consistência, né, professor?
2: Olha, é assim. Treinamento de musculação, todo mundo faz. O reergômetro, todo mundo faz. Agora, remar. Quando você rema um esquife, por exemplo, que é o barco individual, é uma coisa muito interessante, porque assim... Você tem que entender assim, você tem que ter uma harmonia de movimento muito especial, porque senão o barco trava. Por exemplo, o movimento do barco, a rema, ele é de forma segmentada. O que é isso? Ele vai e para, ele vai e para. Por quê? Porque quando nós remamos, quando ele falou, quando você encaixa a panágua e puxa o remo até o final, que o seu remo encosta na barriga, é a maior velocidade do barco. Agora, quando eu vou para frente buscar uma nova remada, quando eu chego lá na proa do barco, quando o remo está na proa e eu estou na ré, é a menor velocidade do barco. Só que esse movimento do meu corpo, ele é contrário ao sentido do barco, então eu freio o barco. Se você pegar remadores nível mundial, com uma célula de força que tem, que eles põem no ponto de apoio lá do cabo do remo, a força é muito parecida que eles fazem. O que faz um ganhar ou perder? É quem atrapalha menos o barco. Então, quem tem mais técnica, quem tem um movimento mais fluido, mais harmônico em relação ao barco, esse cara ganha. Você pode pegar um cara muito truculento, muito forte, botar na água, ele até pode ganhar, mas é uma exceção. Você pega aquele que também é forte, mas ele tem uma leveza na remada, uma harmonia na remada, ele vai ganhar. E o barco, o esquife, é o que mais a gente sente isso. E o 200 também, que é um barco muito difícil de remar. 200 são dois remadores com remo só. É um barco muito técnico. Os barcos grandes também acontece isso, mas ele é mais grosseiro. Mas também precisa de muita técnica e muito conjunto.
3: Isso.
2: Então, para remar é uma coisa assim... Desculpe. Para remar é uma coisa assim... É quase uma dança. É quase assim uma, um tempo 3x4 de valsa, que você... 4x4, agora não lembro. Que você tem que fazer isso e não atrapalhar o movimento do barco. Esse é o mais difícil.
1: Gente, um prazer ouvir vocês dois. Eu queria que a gente tivesse mais tempo para continuar essa conversa. Mas a gente ainda vai voltar a falar de remo aqui no Bem-Estar. Por hora, eu quero agradecer muito a sua presença aqui conosco, Thiago Koster, atleta de remo pela Universidade de São Paulo, estudante da USP da Escola Politécnica. Obrigada, Thiago, por ter vindo dividir com os nossos ouvintes a sua experiência.
3: Quero me receber, Cássia. Muito bonito aqui, viu?
1: Nós gostamos muito e gostamos também de observar a raia. Você sabe que a gente está aqui na CBN perto da raia olímpica, né? Relativamente perto. Tá, e às vezes a gente consegue observar e é muito bacana. Qual que é a extensão da raia, professor?
2: Ela tem 2.200 metros de comprimento e 100 de largura, o espelho d'água, né? Uhum. Só uma curiosidade.
1: Claro.
2: Para os ouvintes. Uhum. A raia, a água da raia não tem nenhum contato com a raia do Rio Pinheiros. Ela é totalmente independente. Não quer nem precisar de simpatia. O mesmo lençol que alimenta a raia, alimenta o rio. Então, o fluxo é da água da raia para o rio e não do rio para a raia.
1: Que é uma ótima notícia.
2: Os dois
1: notícia.
2: Córregos que estão nas Sim. cabeceiras do rio, eles foram canalizados e fizeram uma parede lá de quase 3, 4 metros. Então, uh-huh. essas águas não entram na raia olímpica. Então, se a raia olímpica, se o lençol for poluído, talvez a raia é poluída. Agora, a água da raia seria a mesma água do rio se não fosse poluída.
1: Se não fosse
2: Nós
1: poluído.
2: Teríamos uma raia olímpica aqui, não sei de quantos quilômetros, entendeu? Essa é uma curiosidade. Tanto que Sim. tem peixe lá.
3: É, o Iron Man também é lá, o Iron Man de São Paulo, você nada na raia.
2: Essa raia, a qualidade da água da raia é melhor que a da Guarapiranga. Muito melhor. Já fizeram testes. Dá para beber? No meu tempo eu bebi, hoje eu não sei.
1: Melhor não. Hoje eu não sei. Mas é uma água mais limpa que a do rio. Muito, muito interessante não,
2: tem,
1: isso.
2: Tem viva, é viva lá. Tem, uhum. Tá cheio de capivara, tá cheio de pato selvagem, o que é o biguá, tem camatim pescador, tem garça. Tá cheio de bicho lá. E gente, né?
1: É. E gente interessante como o professor José Carlos Fará, professor de remo do Centro Esportivo da Universidade de São Paulo. Professor, muito obrigada pela aula aqui. Muita coisa que eu nem imaginava sobre remo. Obrigada pela presença.
2: Eu que agradeço mais uma vez o convite e estou à disposição. Estamos para outra rodada.
1: Muito
2: tá
1: bem.
2: Bom? Muito obrigado.
1: Obrigadíssima. Bem-Estar em Movimento de hoje vai ficando por aqui. Nós contamos com a produção da Ana Luísa Bessa, os trabalhos técnicos em áudio e vídeo da Débora Gonçalves e a edição do Rafael Furugem. Eu volto na semana que vem e espero por você.
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0: Domingo, 12 de julho de 2026. A defesa do ex-presidente da Câmara, Eduardo Cunha, afirmou que vai contestar a decisão do ministro do STF, Flávio Dino, que determinou o bloqueio de até 6 milhões de reais em seus bens no âmbito da investigação sobre suspeito direcionamento irregular de emendas parlamentares. Em nota, a defesa negou que Cunha tenha exercido um mandato clandestino. Afirmou que ele não participou formalmente da apresentação das emendas investigadas e diz que vai buscar acesso integral aos autos para contestar as medidas. Segundo a investigação da Polícia Federal, o ex-deputado coordenou diretamente a destinação de pelo menos 29 emendas da Comissão de Saúde no valor bloqueado, com documentação forjada para esconder o verdadeiro solicitante. O Comando Central das Forças Armadas dos Estados Unidos negou que o Estreito de Hormuz esteja fechado para navegação e afirmou que o Irã não está no controle da rota. O Comando Militar, responsável pelas operações americanas na região do Oriente Médio, Ásia Central e partes do sul da Ásia, diz que as forças estão posicionadas para garantir a liberdade de navegação e condenou o que chamou de agressão iraniana injustificada. Mais cedo, após os Estados Unidos anunciarem uma ofensiva a 140 alvos militares no território iraniano, a Guarda Revolucionária do Irã afirmou que o Estreito de Hormuz estava fechado novamente e confirmou ter disparado tiros de advertência contra embarcações.
1: No episódio...
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0: Olá, tudo bem com você? Seja muito bem-vinda, seja muito bem-vindo a mais um capítulo do Mundo Corporativo, que hoje se dedica a falar da economia dos criadores e da modernização de marcas tradicionais. Os desafios que se tem diante de um projeto como esse. Nossa convidada é Fabiola Menezes, CMO da General Mills. CMO é daquela turma do marketing que você conhece bem e com quem eu vou conversar agora aqui no Mundo Corporativo. Fabiola, muito obrigado pela sua gentileza ter aceitado nosso convite no Mundo Corporativo. Bom dia.
1: Bom dia. Eu que agradeço, Milton. Felicidade de estar aqui com você.
0: Fabiola, durante muito tempo, as marcas contratavam celebridades para transmitir mensagens, para serem os seus porta-vozes, conectados com as comunidades. Hoje, vemos criadores de conteúdo ocupando esse espaço. O que mudou nesta lógica da comunicação?
1: Olha, acho que a gente ampliou, né? Não é que as celebridades não tenham mais espaço. Inclusive, nós temos uma na nossa campanha agora, que é a Simone Mendes, está na campanha de Junina. Mas ela não é a única voz. Então, o que aconteceu hoje é uma pluralidade de vozes com muita influência, que consegue conectar com os consumidores de uma forma muito genuína, que conseguem construir proximidade com os consumidores, consegue criar credibilidade. E são muitas vozes que hoje estão em cada canto do país, falando com targets diferentes, com públicos diferentes, em regiões diferentes. E a gente precisa falar muito mais, através de muito mais gente para chegar no nosso consumidor.
0: O que moveu vocês no sentido de buscar esses criadores de conteúdo?
1: A gente está buscando modernizar as nossas marcas. Então, quando você pensa em IOC e Kitano, que são as marcas que hoje gerencio, elas estão aí no mercado há mais de 40 anos e vão se construindo, né, na vida dos consumidores através das mídias tradicionais, do ponto de venda, do próprio acesso aos produtos, mas agora a gente tem uma ferramenta nova, que é um novo jeito de estar mais próximo do consumidor. Então, essa possibilidade da gente modernizar essas marcas para estar mais próximo do consumidor, falando de um jeito que ele vai se sentir que é para ele, é o jeito que a gente está usando a economia dos criadores.
0: Aliás, vamos aproveitar, já que você citou aqui IOC e Kitano, porque talvez seja importante até para apresentar a General Mills.
1: Isso.
0: Que necessariamente não é o nome conhecido do público em geral.
1: Exato.
0: O público conhece os seus produtos. Qual é o tamanho deste grupo hoje, para que a gente tenha aqui uma dimensão disto?
1: Hoje é uma empresa bastante grande, a gente tem duas marcas gigantes no Brasil, que é IOC e Kitano, temos também Häagen-Dazs. É uma marca que está presente aí, a General Mills adquire as duas marcas regionais, né, locais, há 14 anos atrás, e vem crescendo ao longo desse tempo. Então hoje a gente está falando de produtos que tem mais de 300 SKUs no mercado, está presente no Brasil inteiro. São marcas com quase 100% de awareness hoje no país.
0: E você fala da IOC, por exemplo, que tem 40 anos. Por isso a gente está tratando da modernização dessa marca. Como fazer isso sem abrir mão da tradição que é a sua característica?
1: Pois é, a gente tem que manter uma consistência dessa marca, né? Eu acho que todas as marcas têm o seu posicionamento e eu costumo dizer que as marcas hoje, até pela possibilidade dessas comunicações estarem muito mais plurais, né, muito mais segmentadas em diferentes vozes, você precisa ter um posicionamento muito claro. E esse posicionamento, ele carrega uma tradição. A gente também tem que levar em conta tudo que essa marca construiu até agora para construir ela daqui para frente. E o que a gente tem que ter é muito claro esse posicionamento. Para que, que essa marca serve? Qual é o seu propósito? E aí, usar isso como briefing para todos os influenciadores estarem falando a mesma mensagem para que ela tenha consistência ao longo do tempo. Então, o desafio hoje é manter essa consistência, esse posicionamento, tendo tantas vozes falando sobre a sua marca e não mais uma única mensagem.
0: Quando nós estamos tratando aqui deste tema, nós estamos falando, como eu disse logo na abertura, da economia dos criadores. Dá para explicar melhor esse conceito?
1: Sim, o que a gente chama de economia dos criadores hoje é porque a gente tem uma série de influenciadores hoje utilizando as redes sociais, não só para construir o conteúdo próprio, mas para vender produtos. Então, eles usam hoje, eles são basicamente vozes para patrocínio de novos produtos, vendas de produtos, e isso gera, hoje já tem um contexto de quanto isso gera para a economia que vem através da influência ou da venda direta dos produtos dos próprios criadores. Então, a gente tem criadores hoje que desenvolvem produtos eles mesmos e a maioria hoje faz comunicação para outras marcas. Isso tudo hoje é medido, né, o impacto na economia, é por isso que a gente chama de economia dos influenciadores ou dos criadores.
0: Agora, eu fico imaginando que a escolha dessas pessoas é um processo bastante sensível, porque vocês, sim, estão entregando a reputação de uma marca para uma pessoa individualmente. e que, sobre a qual necessariamente vocês não têm um controle.
1: Exatamente. A gente tem que fazer todo um processo de triagem. Acho que a primeira triagem que você tem que fazer, Milton, é se tem cola com a sua marca. O que, que eu quero dizer com isso? Você tem que escolher um criador que tenha a ver com o seu público, com quem você quer falar, com a forma como você quer trazer essa mensagem. Então, por exemplo, eu vou usar um exemplo que é uma celebridade, mas a nossa principal influenciadora hoje é a Simone Mendes. Eu falo, a gente escolheu a Simone porque ela é a cara do Brasil, ela é a cara da IOC, ela é a cara da festa junina, ela fala com propriedade, ela come os nossos produtos de verdade. Então a gente tem que fazer a escolha pensando nessa pertinência e nessa verdade, porque o que o consumidor não aguenta mais é quando o influenciador está lá só mostrando o produto e não tem verdade. Então acho que o primeiro critério é a verdade. O segundo é a questão, obviamente, a gente faz um background check, que a gente chama, que é checar se tem algum ruído, alguma possibilidade de ruído em relação a essa mensagem. O terceiro cuidado é fazer um bom briefing, porque a gente hoje tem que escrever um bom briefing de pedindo para esse influenciador usar da linguagem dele, do jeito dele de chegar ao consumidor, mas passando as nossas mensagens-chave. E isso tem que ser muito construído a quatro mãos. Hoje, todos os influenciadores falam, eu não quero um briefing engessado que me diga o que falar. Eu quero um briefing que seja amplo o suficiente para eu entender a ideia e construir a ideia a partir do meu repertório. Então, isso é muito bacana. Fazer um bom briefing, fazer o background check, escolher com pertinência.
0: São trabalhos que vocês têm de realizar. Agora, você falou de uma celebridade que não é necessariamente ligada ao mundo da gastronomia.
1: Exato.
0: O fato de vocês trabalharem com alimentos não significa que os influenciadores têm de ser dessa área?
1: Não significa. A própria Simone, por exemplo, é uma cantora e a gente está usando dela como uma influência dentro do mundo da cultura. A gente está buscando muito essa conexão com a cultura brasileira. Esse é o link que a gente faz com Simone. Mas, por exemplo, a gente fez uma campanha de Kitano recente, em que a gente escolheu justamente para apresentar um produto novo de Kitano. A gente estava lançando um produto que é um tempero natural para pessoas que não necessariamente estão acostumadas a usar temperos naturais, que têm medo de errar. E a campanha toda era sobre acertar é natural. E a gente pegou influenciadores de todos os tipos, menos ligados à gastronomia. Por quê? Porque a gente queria justamente construir a ideia de que qualquer um pode cozinhar e acertar usando um tempero natural. Então, nós vamos buscar perfis inusitados, obviamente com impacto dentro do nosso target, mas que para mostrar essa ideia, construir essa ideia de que acertar pode ser para qualquer um.
0: E você está falando em um conteúdo conectado à cultura, que é o que move aí a construção, sim, das marcas. Como identificar quais conversas merecem a atenção da empresa e quais são apenas modismos de passagem? E a gente tem muito.
1: Tem muito, Milton. E a gente tem que entender o que vem desse pulso das redes sociais. Então, acho que a primeira coisa é ouvir muito. É o tempo inteiro estar ouvindo o que está acontecendo e acompanhando as tendências. Óbvio que, eventualmente, você pode pular numa conversa que seja pertinente e dar uma resposta rápida. É muito divertido, é muito bacana quando isso acontece. Mas na maioria das vezes, ouvir a rede social é um trabalho muito mais de entender uma grande tendência para onde essa marca de fato tem pertinência de entrar. Então, por exemplo, a gente estava buscando o influenciador que pudesse construir essa credibilidade de que ele pode acertar de uma forma natural. Com o IOC, por exemplo, a gente quer entrar na cultura brasileira. A gente quer trazer essa coisa da comida que é a comida da pipoca, a farofa, as farinhas de milho, o bolo de fubá, a batata palha que a gente coloca, que o brasileiro coloca em tudo, põe na salada, põe no estrogonofe. Então a gente está buscando influenciadores que basicamente funcionam quando a gente está falando de cultura brasileira na sua raiz. Esse é o link.
0: Tá certo. Existe algum caso recente de ações que tenham surpreendido vocês até diante do impacto provocado?
1: Olha, a gente fez uma ação recente de pipoca com a tia Milena do BBB. A gente entrou numa conversa com ela. Quem assistiu o BBB sabe, tem a turma que já são as celebridades e a pipoca, e ela foi a vice-líder hoje desse ano no BBB e ela era uma pipoca. Então a gente deu para ela o troféu pipoca na saída do BBB e foi uma conversa que gerou muito engajamento. As pessoas, assim, mais de 20 mil comentários, muitos compartilhamentos. E foi uma ação rápida que a gente entrou na cultura, porque a gente viu a história da pipoca surgindo e a gente deu um troféu pipoca para ela. E tinha que ser IOC, né? Porque pipoca é IOC para tia Milena. Então, uma conversa como essa é uma conversa de oportunidade. Então, essa é uma conversa de oportunidade em que você entra, né, numa oportunidade para capturar. Uma outra é quando a gente constrói mais de longo prazo, como é o caso da própria Simone. Hoje, a Simone não é só um rosto que eu coloco na minha propaganda, né, que vai ao ar, que tem lá o que a gente controla, mas ela também ela está entregando ao longo deste ano inteiro conteúdos no camarim no dia do show, no dia que ela está assistindo o jogo de futebol. E aí está mostrando ela na cozinha dela comendo de verdade os nossos produtos. Então ela está se preparando para o camarim, está lá a pipoca, está lá a canjica. E isso mostra com muito mais verdade que ela não é só uma influenciadora que está na campanha, mas ela de fato consome os nossos produtos.
0: E aí você citou aqui só nesse exemplo uma série de meios para que aquela mensagem chegue até o público. Você está tratando de uma comunicação integrada, portanto, não é um canal específico.
1: Exato. Exatamente. Hoje, a comunicação, eu falo que era feliz o meu tempo, que eu fazia um filme de 30 segundos, punha na TV aberta e minha vida estava resolvida, né? Hoje é o contrário, a campanha começa quando a gente dá um primeiro play. A campanha hoje ela é pensada em uma pluralidade de canais enorme, então a gente pensa, obviamente, o digital first, a mídia tradicional ainda é muito importante e a gente começa a construir a mídia pelo digital, mas a gente tem ainda a mídia, né, como um papel importante na construção da mensagem, mas aí você tem todo o composto dos influenciadores, o composto do out of home, né, que a gente chama, que é a mídia exterior, toda a questão do retail media hoje, que é a mídia que acontece dentro do ponto de venda, toda a ativação dentro do ponto de venda, que também é importante. Então, isso é um composto de mídia que vai fazer com que essa mensagem chegue de forma integrada. Por exemplo, para a nossa festa junina, a gente fez tudo isso e ainda ativo em eventos. Então, ainda estou ativando dentro dos eventos, algumas festas juninas bem grandes, São João do João Gomes, a gente está presente, ativando a marca para ter uma experiência com a marca dentro do evento. Então, a gente pensa, mídia tradicional conversa com o consumidor através dos influenciadores, experiência através dos eventos.
0: Você agora há pouco usou uma expressão que remetia ao tempo, né? Quando você diz lá no meu tempo, lá no início, né? Quando eu fazia um vídeo de 30 segundos para a televisão, estava tudo resolvido. Você passou por uma série de empresas.
1: Passei.
0: Né? Grupo Abril, BRF, Mondelez, todas elas você teve atuação. Antes de chegar na General Mills, não sei se esqueci alguma mais relevante que você gostaria de citar, pode citar depois, fica tranquila. Quais foram as transformações assim, mais profundas que você observou ao longo desta jornada? Do Nossa. Ponto de vista da comunicação, né?
1: Olha, é uma transformação radical, eu diria, né? Do início da minha jornada até aqui, é uma mudança radical. Não tanto pelo... Eu digo que o que é o clássico do marketing, né? Que é você transmitir uma mensagem, construir posicionamento, construir atributos, isso continua valendo. Mas como fazer isso transformou-se de forma radical. Então, a gente tinha uma forma muito de uma única direção de mensagem, né? A gente construía essa mensagem através dos meios tradicionais, que era a TV, era o rádio, né? Ou a revista, eu vim do mundo das revistas. E hoje você tem, a quantidade de canais é enorme e são todos canais que possibilitam o retorno imediato do consumidor. Então, hoje você tem uma forma de conversar com esse consumidor que é muito mais presente, possível e imediata. Então, o que era antes possível através apenas de uma pesquisa de mercado, quando a campanha já fosse para o ar, hoje você tem uma resposta imediata do consumidor no segundo seguinte que a campanha está no ar. Ou você vai ouvir dos seus produtos, ou você vai ouvir uma tendência, ou você vai ouvir um pedido do consumidor por um produto novo, imediatamente. Isso muda muito a forma como a gente constrói marca, porque o poder não está mais só do lado de cá.
0: Tá certo. Você está quanto tempo na General Mills?
1: 1 ano e 3 meses.
0: Um ano e três meses. Você chega para participar dessa transformação da marca?
1: Sim.
0: Quando eu falo aqui em transformação da marca, eu faço questão de ressaltar, até porque isso já fez parte do conteúdo da nossa conversa hoje. É uma modernização, mas sem perder a essência da marca. Nós aprendemos isso aqui na CBN por um quadro que eu também faço parte todos os sábados, que a sua marca vai ser um sucesso. Quer dizer, você faz a transformação da marca, mas sem nunca perder esta essência. E a você foi entregue esse desafio?
1: Sim, exatamente isso. A gente chega num grupo novo na General Mills há um ano e pouquinho atrás para fazer uma virada nessa companhia e nessas marcas. E o que a gente começou a fazer, que o meu time, especialmente no marketing, tinha a obrigação de fazer, é voltar a ativar essas marcas e trazer relevância e um frescor para essas marcas que já são muito queridas, já estão, né, muito presentes na vida do consumidor, já tem um awareness, um conhecimento de marca bastante grande, mas precisava se modernizar e trazer um frescor para essas duas marcas. Então, como fazer isso? Primeiro, a gente trocou a agência. A gente trouxe uma agência nova, a David, a nossa agência, e está fazendo uma comunicação muito mais interessante para os mundos, para o momento atual. Depois, a gente reviu o posicionamento das duas marcas, a gente refez o posicionamento de Yoki e de Kitano. Obviamente, trazendo a tradição, não esquecendo da origem dessas marcas, mas pensando no que elas podem ser para o futuro, como elas podem evoluir. E a gente começou a construir campanhas que estão presentes, mais fortemente presentes na vida dos consumidores, seja no digital, seja na creator economy, seja no ponto de venda.
0: A gente falou muito dos criadores, dos porta-vozes, da empresa, mas tem esse outro lado que você acabou de citar, os consumidores. Isso. O que que mudou no comportamento dos consumidores? O que que você aprendeu sobre o comportamento dos consumidores, especialmente trabalhando aí na relação com uma marca tão tradicional?
1: Eu acho que tem duas coisas que se fala muito sobre os consumidores, né? De que os consumidores ficaram mais exigentes. E estão mesmo. O consumidor brasileiro está mais exigente. Aprendeu a consumir, tem muita oferta, não aceita qualquer coisa mais, quer coisas que sejam pertinentes para a vida dele. Então, isso, é, de um lado, é muito verdade. Mas eu costumo dizer também que o consumidor está estafado de tanta mensagem. A gente está sobrecarregado com a quantidade de mensagem que a gente recebe todos os dias. A quantidade de estímulos que nós temos em todo o meio digital, ela é excessiva. E isso cria uma questão para quem está do lado de cá construindo marcas, que é como é que eu entro nessa vida desse consumidor que já não quer mais ouvir de nada, já está cansado. Como é que eu entro de um jeito pertinente que ele consiga lembrar da minha marca no momento certo. Então, essa busca incessante por não interromper, por estar presente dentro de um contexto cultural, por estar presente através de um influenciador que fala de verdade com ele, que tem credibilidade, ou na hora que ele realmente está buscando uma promoção e uma oferta, é um trabalho muito árduo que a gente tem hoje, porque ninguém aguenta mais a sobrecarga de mensagens.
0: Essa questão do excesso de estímulos que as pessoas têm é, sem dúvida, um desafio para não só marcas, mas para todos nós, quando queremos nos comunicar com públicos diferentes para sermos relevantes diante deles com a mensagem que nós vamos levar. Vocês têm exemplos, assim, desse tempo de projeto que vem sendo desenvolvido, de mudança, que parecia muito necessária ali do ponto de vista estratégico, mas exigiu muito cuidado para não gerar uma rejeição neste público que já está sufocado de informações ou intoxicado de informações?
1: Olha, Milton, a gente está, assim, tem duas questões, né? Acho que a questão de construção de um posicionamento de marcas que a gente revisitou é um processo longo. É um processo que a gente faz com muito cuidado, ouvindo o consumidor, fazendo pesquisas, voltando, para que a gente possa construir. Quando a gente fala, a gente vai construir a marca nessa direção, tenha muita ressonância com o consumidor. Então, por exemplo, Yoki, a gente está construindo uma marca que melhora tudo que todos os seus momentos e ocasiões. Então, a gente fala, o que é um Natal sem farofa? O que é um cinema em casa sem pipoca? O que é um estrogonofe sem batata palha? Então, o Yoki é essa marca que joga tudo para cima. Para construir um posicionamento como esse, né, de jogar para cima, de melhorar qualquer situação, é um processo longo de interação com o consumidor até chegar num posicionamento claro. Com relação às campanhas, hoje a gente tem um cuidado de planejamento das campanhas também muito grande, porque hoje esse é o grande trabalho de você olhar para cada campanha, aonde você vai estar, tentando buscar de fato a jornada do consumidor, cercar o consumidor do momento que a gente vai passar uma mensagem mais de construção de marca, outro momento que é o momento em que você vai oferecer uma oferta, num outro momento que você vai construir proximidade com o influenciador. Então você tem que pensar esse composto de mensagens antes da campanha ser produzida. E a gente às vezes tem que pensar, a gente fala que o pensamento às vezes é media first. Então a gente pensa primeiro como que nós vamos levar essa mensagem, aonde essa mensagem vai chegar, para depois produzir e transformar a ideia criativa em todos esses meios.
0: Quais são os canais que vocês usam para ouvir os consumidores?
1: A gente hoje tem o social, basicamente é o maior canal. Obviamente a gente tem o nosso saque, né? A gente tem que ir aberto para cada consumidor que queira elogiar, mas o consumidor hoje busca muito menos o saque, a menos que ele tenha um problema com a marca e precise de uma ajuda, mas a forma dele realmente se expressar sobre a marca hoje no Brasil são as redes sociais. Então a gente tem que estar muito lendo os comentários, lendo as interações, não só das nossas marcas, a dos concorrentes também, e da cultura. Então a gente mede o que está acontecendo com as nossas marcas e mede pulsos da cultura também. Então a gente tem algumas ferramentas hoje que conseguem nos trazer o que está acontecendo no mundo e o que pode ter conexão, obviamente, com as nossas marcas. Então, por exemplo, a gente tem uma tendência, o brasileiro mistura tudo com tudo. Então a gente tem tendência, o brasileiro joga farofa no sorvete, faz batata palha com chocolate. Então são coisas malucas que a gente encontra ouvindo as redes sociais. E a gente pode eventualmente brincar com isso, entrar na conversa e tal.
0: Você já experimentou batata palha com chocolate? Você sabe, eu não consigo imaginar isso.
1: Olha, a receita é a seguinte. Você derrete o chocolate. Eu não fiz ainda, mas vou fazer. Eu aprendi com uma consumidora. Você derrete o chocolate numa tábua, joga batata palha por cima e espera cristalizar. Aí vira uma batata, como se fosse uma plaquinha de batata palha com chocolate derretido. Eu até liguei para minha turma, meus amigos de Lacta, da casa anterior, para a gente fazer uma parceria e tentar ver se funciona.
0: Perfeito. Bom, vamos lá. Vocês têm usado inteligência artificial nesses processos todos? Sim. Na área do marketing?
1: Sim. Hoje a gente usa, a gente está usando para duas formas de ouvir o consumidor e fazer pesquisa que estão muito bacanas. A gente tem uma ferramenta hoje na General Mills que a gente planeja a pesquisa, coloca as perguntas numa inteligência artificial, seleciona os consumidores, a inteligência artificial entrevista os consumidores no final de semana. Na segunda-feira eu tenho um relatório pronto com quotes, né, com as falas dos consumidores e recortes dessa entrevista já prontas na segunda de manhã. E aí eu peguei alguns vídeos, porque ela entrevista os consumidores e filma, né, através de uma videoconferência. E eu falei, gente, como é que será que essas pessoas estão interagindo, né, com a inteligência artificial? E incrivelmente parece que elas ficam até mais à vontade. Então as pessoas vão lá, é como se fosse um chatbot e elas vão
0: elas
1: falando.
0: Elas sabem que serão conectadas. E sabem que estão conectadas com a inteligência artificial.
1: Sabem. E eu achei que ia ser ao contrário, que as pessoas iam ficar mais endurecidas. E ao contrário, as pessoas se soltam, falam, ficam à vontade em casa. E tá filmado. E a gente consegue já ter um relatório segunda-feira pronto sobre isso. Uma outra coisa que a gente tem usado, aí avançando ainda mais, a gente está começando a fazer testes com pessoas sintéticas, personas sintéticas. O que, que é isso? A gente tem uma pesquisa, né, quantitativa, a gente treina a inteligência artificial para cada tipo de persona. Depois você pode fazer novas perguntas para essas personas e a inteligência artificial responde como se fosse aquele consumidor com 85% de acuracidade.
0: Caramba! Pegar de novo lá uma coisa que você falou mais atrás aí na nossa conversa, quando você falou assim do meu tempo, né? Lá do meu tempo, etc., quando eu comecei. E por que que eu tô pegando esse ponto? Porque você sabe que lá no nosso tempo, então, seja lá que tempo for, como se esse não fosse, né? A gente tinha que ouvir muito as pessoas, ter sensibilidade, a intuição contava muito. Hoje nós temos muitos dados à disposição. Não há um risco de nós ficarmos reféns dos dados e deixarmos essa nossa intuição, essa coisa mais humana, muitas vezes, impactar numa decisão que a gente vai tomar?
1: Acho essa pergunta fantástica, Milton, porque, de fato, eu acredito ainda na sola do sapato. O que significa isso, né? Você visitar o ponto de venda, você falar com o consumidor, você ver, na verdade, como está acontecendo, você interagir com as pessoas, ouvir das pessoas para, inclusive, tirar os seus próprios vieses. Porque quando você vê dados através de planilhas, de dados consolidados e números, para você ter essa intuição, muitas vezes você vai buscar uma referência que é só sua. E muitas vezes a gente tem nossos vieses. Então, o que eu busco fazer é ouvir o consumidor, está presente ainda para ouvir no ponto de venda pessoas diferentes, porque a gente tem um olhar muito viciado do lugar que a gente está, né, do escritório, da formação. Temos nossos vieses, então é muito importante não perder esse olhar, não perder essa conexão, porque sim, a gente pode se distanciar do consumidor sem perceber.
0: Agora deixa eu pegar um pouco da parte do seu trabalho de gestão à frente, líder de uma equipe.
1: Sim.
0: Né? Que ações você considera fundamentais para os líderes, considerando que esse comportamento do consumidor que você acabou de falar é o comportamento das pessoas que estão à sua volta, à nossa volta, cheios de estímulos, cheios de novidades, cheios de esquecer o que os outros estão pensando porque acham que o mundo é aquilo que está no seu entorno. Como é que se comanda uma equipe assim?
1: E uma equipe multigeracional também, né? A gente tem esse, além de tudo, esse desafio das múltiplas gerações convivendo dentro do mesmo ambiente. Acho que o líder hoje, muito se fala disso e eu acredito que é verdade, que é um líder mais empático. Né? Hoje a gente tem que entender um pouco as pessoas, tem que se aproximar, conversar com as pessoas dentro do seu time para poder engajá-las num lugar mais humano, sabe, Milton? Eu acho que a gente tem as ferramentas de engajar da empresa, né? As métricas, as metas, as recompensas, mas as pessoas ficam mais conectadas com o humano, com o líder que tem um olhar mais humano para o desenvolvimento das pessoas. Eu acredito muito nessa proximidade e no desenvolvimento das pessoas, e entender individualmente para onde elas estão indo, o que elas querem da vida delas e como que a gente também pode facilitar esse aprendizado e esse desenvolvimento. A gente vai ter que viver num mundo que aprende e desaprende e reaprende cada vez mais rápido. Então, e ter múltiplas gerações é muito legal porque a gente aprende muito com eles. Eles aprendem com a gente, óbvio, mas a gente aprende muito com eles também. E ter essa troca e entender que a gente vai ter que se atualizar o tempo inteiro. Então, eu falo, quem vem para o marketing já começa sabendo que largou a faculdade, tem que voltar a estudar. Tem que ouvir, tem que ir em evento, palestra, podcast, ouvir com os mais velhos, aprender com os mais jovens. Porque o mundo está mudando a forma como a gente faz a construção das marcas está mudando e está mudando cada vez mais rápido. Então, acho que esse é o barato da liderança hoje, de aprender com eles, de ajudá-los a se desenvolver e entender que a gente tem que aprender o tempo inteiro.
0: Fabiola Menezes, quero agradecer a sua gentileza de compartilhar a sua experiência e conhecimento com os nossos ouvintes aqui no Mundo Corporativo. Muito obrigado.
1: Eu que agradeço, Milton. Um prazer.
0: Fabiola Menezes, CMO da General Mills Brasil, foi a nossa convidada no Mundo Corporativo. Essa entrevista completa você tem à disposição no canal da CBN, no YouTube, no Spotify, no podcast mais próximo do seu celular e lá no meu blog, miltonyung.com.br. Jung você escreve com J-U-N-G, e eu digo isso porque eu também tenho que cuidar da minha marca. E claro, lá no blog você pode deixar sua opinião, dar sugestões, tem o vídeo, tem os destaques. Podemos ter uma boa conversa por lá também. Combinado? Colaboraram com este Mundo Corporativo Carlos Greco, Letícia Valente, Rafael Furugem, Priscila Gubiotti e a Débora Gonçalves. Até o próximo capítulo do Mundo Corporativo.
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0: Domingo, 12 de julho de 2026. O senador Flávio Bolsonaro leu uma carta em que o pai, o ex-presidente Jair Bolsonaro, o aponta como porta-voz e pré-candidato à presidência da República. A carta foi lida em uma transmissão ao vivo feita por Flávio nas redes sociais. Bolsonaro disse confiar no filho como a melhor opção para combater a corrupção, a violência e o empobrecimento no Brasil. A carta de Bolsonaro ocorre dias depois do vídeo em que a ex-primeira-dama Michele Bolsonaro divulgou fazendo críticas ao filho do ex-presidente. Jair Bolsonaro está em prisão domiciliar. Desde novembro do ano passado, ele cumpre a pena de 27 anos e 3 meses de prisão por ter sido condenado por tentativa de golpe de Estado. Um policial militar foi executado na madrugada de hoje em frente ao condomínio onde morava na Zona Oeste do Rio de Janeiro. A ação foi registrada por uma câmera de segurança. O terceiro sargento Yuri Luiz Desiderati Ribeiro chegava em casa de carro e estava na cancela de entrada quando uma dupla de motos se aproximou e abriu fogo. Foram pelo menos 23 disparos. Yuri já tinha sido preso em 2023 com 151 quilos de cocaína e era apontado por investigadores como ligado à cúpula do Comando Vermelho, mas ainda não há confirmação de relação entre esse histórico e o crime. O tenista italiano Jannik Sinner venceu o alemão Alexander Zverev e se tornou bicampeão do torneio de Wimbledon. O líder do ranking mundial bateu o rival por 3 sets a 1. O alemão chegou ao torneio embalado pelo primeiro título de Grand Slam em Roland Garros, conquistado em junho. No horário de Brasília, 10h33.
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2: Oi, pessoal, tudo bem? O CBN Sustentabilidade de hoje aborda a agenda ESG no setor de alimentos. Eu converso com a Marta Genick. Ela é diretora global de sustentabilidade da Minerva Foods. A Minerva Foods é uma companhia brasileira, uma das maiores empresas de proteína animal da América do Sul e a maior exportadora de carne bovina da região. Atua na produção, no processamento e na comercialização de carne bovina, além de derivados, e atende a mais de 100 países. Marta, que prazer te receber aqui no CBN Sustentabilidade. Tudo bem com você?
3: Tudo ótimo. Eu que agradeço a oportunidade.
2: Vamos começar compartilhando aqui com os nossos ouvintes um pouco da história da Minerva Foods. Eu sei que vocês nasceram em 1992, em Barretos, no interior de São Paulo, como um frigorífico familiar, não é isso, Marta?
3: Exatamente. A família decidiu comprar, né, um frigorífico que era uma massa falida lá em Barretos e transformou a Minerva no que é hoje, muito em parte com essa mentalidade de crescimento, né? Então a empresa surgiu em Barretos e onde identificaram oportunidades de compra e aquisição de frigoríficos, eles foram agregando esses frigoríficos cada vez mais dentro das suas operações e buscando também não só se limitar a Brasil, mas também expandir as suas operações para outros países da América do Sul, que onde a gente tem operação hoje, como Uruguai, Argentina, até no Chile temos uma operação aí de ovinos, Colômbia e Paraguai.
2: Um império da carne bovina. Agora, diante dessa magnitude da companhia, como é que vocês garantem que a cadeia de fornecedores não esteja associada à questão do desmatamento ilegal, que é um dos problemas

0: graves, um dos desafios da Agenda ESG.
1: Para cada compra de animal que a gente faz vindo de fazendas, isso seja no Brasil ou seja nos outros países onde a gente tem operação também, uhum. a gente tem uma base cadastrada de pecuaristas que fornecem carne pra gente. E cada vez que há uma compra de um lote, de um rebanho, de um lote de animais, a gente checa aquela fazenda via satélite. A gente tem uma empresa terceirizada que presta esse serviço pra gente, onde qualquer polígono de desmatamento ilegal que foi identificado nessa área, a gente suspende a compra não é efetuada, a compra desses animais não são efetuadas, uhum. até que ela esteja em compliance aí com a nossa política de sustentabilidade.
0: Ou seja, no primeiro momento, vocês notificam, fazem a suspensão ali do contrato para que ela possa se adaptar.
1: É, não é nem suspensão do contrato, a gente nem chegou a desenhar o contrato. Então, existe o interesse daquele produtor vender para a nossa equipe de compra de gado. A compra de gado fala, olha, eu tenho interesse em adquirir esses animais desta fazenda. Uhum. Aí a gente fala, qual fazenda? Vamos lá, vimos as coordenadas XY, vimos com satélite se tiver algum desmatamento associado. A gente aconselha, a empresa não vai comprar o boi dessa área.
0: Agora, já houve casos de exclusão de um determinado fornecedor quando vocês observaram alguma irregularidade?
1: Ah, como a gente checa todas as vezes, então mesmo que eu compre da fazenda do seu Zezinho, uhum. comprei hoje, aí eu chequei, tava tudo bem. Comprei com o seu Zezinho, performou a compra. Amanhã, se o seu Zezinho quiser vender pra mim de novo, eu tenho que checar novamente. Então, o monitoramento, ele não garante... Não é porque deu tudo certo de uma vez que a gente vai assumir que vai estar tudo certo sempre. Então, cada compra, a gente checa com as imagens que a gente tem à disposição. No caso do Brasil, são as imagens do PRODES, né? Que é o nosso uhum. sistema de alertas de desmatamento. Então, tudo que está alinhado com as notificações ali do PRODES, a gente orienta.
0: Agora, no Brasil,
1: sentido.
0: Marta, a gente sabe que é uma cadeia muito fragmentada da carne bovina, né? E há muitos produtores que não têm musculatura, robustez para se adequar à agenda ESG. Qual é a contribuição da Minerva Foods para que todos estejam na mesma página e possam operar uma proteína animal de fato sustentável?
1: A gente tem diversos programas dentro da Minerva Foods, seja voltado para a sustentabilidade, seja voltado para a qualidade, seja voltado para a rastreabilidade. Uhum. Né? Então, vou falar um pouquinho do programa Renove, que é o nosso programa de pecuária de baixo carbono. Então, a gente trabalha com os nossos fornecedores para eles aderirem ao programa que vai contribuir não só para uma melhora, né, do ecossistema, da fazenda deles, mas para um ganho de produtividade. Quando você fala com um produtor rural, é muito importante que a questão da produtividade, ela sempre venha junto com a sustentabilidade. Uhum. Porque é uma empresa, né?
0: Claro.
1: Então, assim, você sempre tem que olhar para a fazenda com uma lógica de empresa
0: o
1: também.
0: O pilar econômico tem que estar presente.
1: Tem que estar presente. Se não está presente, não faz sentido.
0: Uhum.
1: Então, dentro do programa Renove, a gente trabalha com o nosso fornecedor, identifica áreas dentro da fazenda dele, áreas degradadas que possam receber orientações para recuperação de pastagem. E por que é importante, né, o produtor recuperar a pastagem? Quanto menos degradação você tem, quanto mais o pasto dele tá verdinho, mais o animal dele vai comer. Se o animal dele vai comer mais, ele vai engordar mais rápido, né? O importante na cadeia frigorífica é um animal atingir o peso, né? A carcaça ter peso suficiente para aquele animal vá pro abate. Quanto mais rápido isso acontece, é mais fluxo de caixa pro produtor, que ao invés de receber lá na frente, daqui a 30, se esperar o boi nasceu, vai esperar 36 meses, se engorda com 30, ele antecipou que ele ia receber com 36, puxou para 30.
0: Uhum.
1: E isso vem com um pasto bem manejado, com um pasto viçoso, com um pasto menos degradado. Ele vai conseguir fazer com que o animal dele tenha uma engorda mais rápida e ele vai conseguir colocar mais animais por hectare, porque ele tem mais disponibilidade de pasto. O Renove olha para essas áreas, né, para esses produtores, e faz essa orientação técnica e o acompanha, né, como é que está essa recuperação de pastagem. E a gente consegue trazer aí condições diferenciadas para a compra desse animal, atrelada à qualidade, aos programas que a nossa Compragado faz com qualidade, se tem um marmoreio de carcaça, uhum. Eficiência de carcaça, enfim, tem outros programas voltados para a qualidade, onde a gente consegue atrelar a parte da sustentabilidade e conseguir tecnificar esse produtor cada vez mais, porque é do nosso interesse que a gente tenha um pasto bem manejado, né?
0: Agora, existe uma tendência no sentido da adoção do ILPF, não é isso? Em que você consegue ali integrar lavoura, pecuária, para que haja de fato uma reconstrução ou mesmo a preservação de um determinado ecossistema. Vocês também trabalham com essa perspectiva?
1: A gente trabalha. imagina que a jornada de sustentabilidade do produtor rural, ela vai acontecer por etapas, né? O ILPF é o último grau ali, né? Sim, da integração.
0: É a cereja do bolo.
1: É a cereja do bolo. Ele começa com a recuperação de pastagem. Se é um produtor que ele é mais tecnificado, se ele gosta de produzir a ração do gado dele, ele vai integrar com outras culturas, ele vai integrar com leguminosa, ele vai integrar com algodão, enfim, ele vai ter outras culturas ali. E tudo isso vai contribuir com uma maior saúde do solo, maior sequestro de carbono, é um ciclo virtuoso. E aí o ILPF entrando com três tipos de integração, né? Não só a integração de pecuária e lavoura, mas a integração da floresta, que é o F, né, do ILPF, que você pode integrar com eucalipto, com exótica, ou com algumas espécies de nativa, que aí já é um pouco mais complexo.
0: Você, como um importante player do setor, tem notado que no Brasil a gente está avançando nesse sentido de uma pecuária cada vez mais sustentável? Essa questão econômica ainda é uma barreira para a introdução, por exemplo, desse tipo de ferramenta?
1: A gente observa, né, na nossa cadeia, que o produtor está querendo se tecnificar mais e trazer mais sustentabilidade, porque ele entendeu que isso significa produtividade para ele. Não é só por causa da sustentabilidade, mas porque isso significa várias outras coisas junto, né? Então, ele produzir uma carne com uma pegada de carbono reduzida vai garantir ele acessos a mercados, talvez, que ele não entraria. Ele vai jogar um jogo que ele não estava jogando antes. Então, ele enxerga hoje, mas ele entende que ele precisa passar por essa jornada. E cada vez mais a gente vem observando que produtores de gado estão buscando integrar mais a sua produção com outras culturas. Então, hoje, o pecuarista, ele não é só o pecuarista. Ele pode ser um agricultor. E hoje, às vezes, o agricultor, ele também é um pecuarista.
0: Maravilha. Marta, e o consumidor já consegue ver, de fato, ali a origem da carne que está consumindo?
1: A origem, se você pegar um pacote de carne no supermercado, você vai conseguir, se você olhar atrás, você vai ver o CIF, né? Que é da onde o frigorífico, o CIF é o código do frigorífico. Então, se você for pensar que aquele frigorífico, ele abrange uma certa região, você vai conseguir determinar mais ou menos a origem. E o Brasil hoje, a gente tem alguns sistemas estabilizados já, como as GTAs, o CISBOV, que são a rastreabilidade do animal, aonde você consegue catalogar a movimentação de uma fazenda para outra, para fins principalmente sanitários, né? Agora que a gente tem buscado evoluir, o governo tem trabalhado também algumas plataformas, e a gente tem apoiado essa parte, né, da construção dessas plataformas do ponto de vista técnico, é como que você vai fortalecer o elo desde a hora que o animal nasce até a hora que ele virou carne no supermercado. Então, hoje a gente tem alguns mecanismos de você verificar a origem dessa carne, mas ainda não conseguimos chegar individualmente no animal e na fazenda onde ele nasceu. Mas o sistema tem evoluído. Tem outros países na América do Sul que já são exemplo. Então, o Uruguai, por exemplo, onde a gente tem operação. Desde 2006, o Uruguai já é um país que tem mecanismos de rastreabilidade individual. Então, o rebanho, assim que nasce o animal, ele já é brincado. E esses movimentos do animal já são ali catalogados pelas plataformas do governo. Então, a América do Sul, como um todo, tem avançado em mecanismos mais sofisticados.
0: Brincado
1: de rastreabilidade.
0: É ali uma argolinha na orelha.
1: É aquele. Você já devem ter visto foto. É geralmente um plastiquinho assim, amarelo, que tem um código de barra, tem uma identificação, tá, que ele usa aqui no. É um brinco mesmo, usa na orelhinha.
0: Muito bem. Agora, Marta, a gente tem notado um movimento, principalmente vindo das novas gerações, né? A chamada geração Z, no sentido de diminuir o consumo de carne. E a alegação aqui no Brasil são duas. Primeira, a questão do bem-estar animal, né? Do suposto abate, que não é humanitário. E a questão do impacto ambiental, pela contaminação do solo, pelo uso da água, pela emissão de metano, que é um gás muito poluente, muito mais que o CO2. Como é que vocês lidam com essa expectativa dessa geração e que já nasce com o chip da sustentabilidade, né? Já chega exigindo aí uma série de critérios.
1: Essa questão do metano, vou começar por ela, porque ela é super interessante. Quando a gente estava na COP30, no final do ano passado, saiu um estudo da FGV, liderado pelo professor Guilherme Bastos, que trata um pouco dessa questão da emissão de metano associada a uma tonelada de carne. E o que foi observado? Que ao longo do tempo, então se você pegar até 2050, quanto mais produtiva a pecuária é, menos emissão associada ela tem de metano. Então, observou-se uma redução, depois eu posso até pedir para o time compartilhar o estudo, que é um estudo fantástico.
0: Maravilha.
1: E você consegue identificar até 90% de redução de gases de efeito estufa associado a uma tonelada de carne. Uhum. Aí você vai me perguntar, nossa, mas como que isso é possível, né? Porque você vai produzir mais, o raciocínio imediato é você achar que...
0: Emitir mais.
1: Você vai emitir mais. No que eu estava respondendo na pergunta anterior. Quando você tem um sistema altamente produtivo, a emissão de metano, ela está associada ao quanto que esse animal rumina e ele emite esses gases.
0: Uhum.
1: Se ele atinge o peso o quanto antes, ele vai ruminar menos, então ele vai emitir menos.
0: Tempo
1: então,
0: de vida.
1: Um animal melhor alimentado, um pasto bem manejado, uhum, ele vai resultar numa menor emissão, né?
0: Pois
1: isso é um ponto interessante da pergunta. Com relação à geração, essas tendências, né, de comportamento que a gente vem observando, eu acredito, a gente tem observado muito isso, esse movimento nos Estados Unidos, mas a geração, não só a geração Z, mas eu acho que o consumidor no geral, olhando para a carne, querendo consumir coisas menos processadas. Então, a geração que vai lá no supermercado e pega uma bandeja de carne moída lá nos Estados Unidos para poder fazer um molho à bolonhesa, para poder fazer um hambúrguer, fazer um taco, um burrito, tal, o que eles comem.
0: Uhum.
1: Esse consumidor, ele tá querendo mais ver a carne de verdade. O que é a carne de verdade? É o bife. Então, eles estão saindo de uma lógica de consumo de uma carne moída para uma carne mais ali que você consegue enxergar no prato. A salada, a carne, muito impulsionado pela publicação da nova pirâmide alimentar, né? Você incentivar o consumo de alimentos cada vez mais in natura.
0: E menos ultraprocessados,
1: né? Tá. Então, eu acho que a questão da carne, a preocupação que se tem com relação à emissão de metano, você consegue trabalhar com a produtividade. Então, um sistema mais produtivo, ele vai emitir menos.
0: Mas você vê no mercado brasileiro um movimento no sentido mesmo de diminuir o consumo de carne ou não?
1: Não.
0: Não.
1: Não. Uhum. O que eu tenho observado no mundo, você tem diminuído os rebanhos, né? Assim... Quando você olha para a situação global, o rebanho dos Estados Unidos está diminuindo, o rebanho europeu está diminuindo e o rebanho da América do Sul está aumentando muito. E, tradicionalmente, nós somos um subcontinente que consome bastante proteína bovina.
0: Tem, né, mais cabeça de gado no Brasil do que gente.
1: Tem muita cabeça de gado.
0: É muita coisa.
1: É impulsionado pelo mercado, né? Carne acessível. Toda dona de casa acho que gosta de chegar lá no supermercado e ver um pedaço de carne que ela consegue comprar e levar, fazer um jantar legal, né? Pra sua família com um preço acessível. Então, acho que essa é uma tendência que a gente vai continuar observando.
0: Conta pra gente o plano de descarbonização da Minerva Foods. Quais são as metas da empresa para redução da emissão de gases de efeito estufa até 2030?
1: A gente olha para dois aspectos, né, da nossa cadeia. Um é as emissões que a gente tem associada à nossa própria indústria, então aos próprios frigoríficos que fazem parte da Minerva. E as emissões que a gente chama de emissões indiretas, que são as emissões dos nossos fornecedores, né, que são dos nossos pecuaristas.
0: Uhum.
1: Então a gente olha para essas... sobre essas duas lentes.
0: Tá.
1: Com relação à parte dos frigoríficos, a gente tem buscado trabalhar junto para a instalação de biodigestores, para que a gente faça um melhor tratamento, né, dos efluentes, um melhor tratamento das lagoas que estão dentro dos frigoríficos,
0: uhum,
1: para gerar menos emissão de gases de efeito estufa. Então, a gente tem um plano de até 2035 reduzir cada vez mais essas emissões associadas aos frigoríficos,
0: uhum,
1: e contribuir muito para a redução de emissão dentro do escopo 3, adquirindo 50% do volume do abate até 2030 é a nossa meta, que estejam dentro do programa Renove.
0: Uhum.
1: Porque dentro do programa Renove a gente consegue medir qual que é a emissão de fato, né, desse rebanho, e a gente consegue ter mais robustez na medição de dados para que a gente consiga traçar as nossas rotas aí depois de 2030, ver quais são as estratégias que a gente vai adotar para redução do escopo 3.
0: Nos últimos anos, Marta, a gente vem notando uma preocupação do pecuarista com a questão do bem-estar animal, né? E o abate é um ponto muito controverso ainda. Muita gente deixa de consumir carne pela forma como aquele animal é abatido. Atualiza pra gente, há quantas anos essa questão no Brasil? Existe, de fato, uma preocupação ali com a maneira como o animal vai pro abate?
1: Todas as nossas operações, a gente sempre tem alguém de bem-estar animal em todas as plantas que vão garantir não só a parte do abate, mas garante também como que esse animal foi transportado, né? A temática do bem-estar animal, ela não é isolada só na hora do abate para o frigorífico,
0: uhum,
1: né? A Minerva é uma empresa que tem todas as certificações de bem-estar animal, PACO, NAMI, enfim, tem vários nomes aí no mercado. Essas certificações são exigidas pelos nossos clientes mais exigentes, e ela vai desde a hora que o animal sai da fazenda, uhum, como ele é transportado, até a hora que ele chega no curral, no frigorífico, até a hora que ele também está indo lá para o abate.
0: Uhum.
1: Então a gente faz treinamento com motoristas de caminhão para assegurar um transporte não só seguro, mas um transporte onde esse animal não fique muito tempo sendo transportado no caminhão, como que ele vai chegar no frigorífico, onde que ele vai ficar esperando, onde que vai ser esse curral que tem que estar com disponibilidade de água, que tem que estar com todos os mecanismos, na hora que ele está indo para o corredor também, como que está sendo essa passagem, que ela tem que ser super rápida e não causar nenhum tipo de desconforto. Então, toda a parte de bem-estar animal, ela é assegurada pelas certificações, a gente recebe auditores, muitas vezes surpresa, em todos os frigoríficos, que verificam toda essa parte da cadeia, desde a hora que o animal desceu do caminhão até a hora que ele foi para lá.
0: E o mercado internacional já está pagando mais pela carne de baixa emissão de carbono?
1: A gente observa que alguns mercados específicos, alguns clientes específicos querem isso, querem essa carne de baixa emissão. Por que que eles querem, né? Eu acho que é interessante a gente olhar para a cadeia como com vasos comunicantes, assim, né? Nenhum elo da cadeia está sozinho. A indústria não está só isolada aqui no meio, o pecuarista não está isolado e o supermercado não tá isolado.
0: Uhum.
1: Os nossos clientes, muito em parte clientes internacionais, da mesma forma que a gente precisa trazer transparência com relação ao nosso perfil de emissão, aonde que eu emito mais, escopo 1, escopo 2, escopo 3, eles também têm que fazer essa transparência e traçar as metas deles, de como que eles vão reduzir as emissões deles.
0: Uhum.
1: Então, quando você olha para clientes que compram bastante carne, geralmente o ponto onde vai mais mexer o ponteiro para eles é ele trabalhar com a cadeia da carne, porque é onde tem mais emissão para ele também.
0: Uhum.
1: Então, quando você consegue chegar para um cliente e falar, olha, eu tenho dados mensurados, dados primários, dados meus, que eu mesmo vou lá, meço de emissão de metano que eu estou tendo na minha cadeia. E eu consigo entregar para ele o quanto que eu estou emitindo, porque se ele não me acessa, ele vai acessar esses bancos de dados que a gente tem à disposição, que trazem dados mais agregados e não trazem a granularidade que precisa para ele escrever lá no relatório de sustentabilidade dele o quanto que ele emite.
0: Uhum.
1: Então, ele quer associar a essa produção que ele está comprando a uma pegada de carbono e ele está disposto a impulsionar esse mercado para que ele, lá no final, ele consiga reportar menos emissões no relatório dele. Porque se ele também tem compromisso de ser net zero em 2050, ele vai ou ter que reduzir ou compensar. Uma das duas coisas ele vai ter que fazer. Se ele não reduz, ele vai ter que compensar mais. Então, ele vai ter que disponibilizar de um maior capital para poder compensar suas emissões. Então, é mais vantajoso para ele entrar numa rota de redução agora. Com uma empresa como a Minerva. E a Minerva, com os pecuaristas que a gente tem na nossa base, para a gente assegurar que a nossa cadeia ela tem uma mensuração fidedigna, na grande parte, sempre inferior à medição que ele está reportando. Então, é muito interessante. A gente observa muito isso com grandes contas que a gente tem, clientes muito importantes pra gente, e estamos trabalhando como cadeia para poder entregar. Então, tem valor sim.
0: Muito bem. E a questão dos impactos em biomas importantes do Brasil, como a Amazônia e o Cerrado? Como é que vocês estão trabalhando no sentido da mitigação ambiental, da conservação dos biomas?
1: Para cada bioma, a gente tem ações específicas, né? Mas tanto para a Amazônia quanto para o Cerrado, somos signatários dos pactos que tem com o Ministério Público, né, que assegura que toda a cadeia ela está livre de desmatamento ilegal. No bioma Amazônia, a gente avançou com a rastreabilidade do primeiro nível dos nossos fornecedores diretos, que a gente chama de Tier 1, que é o quem vendeu o animal para o meu fornecedor direto. Então, a gente já tem a visibilidade dessa cadeia, onde a gente tem as operações na Amazônia Legal.
0: Uhum.
1: E para o Cerrado, como em outros biomas do Brasil, a gente tem os nossos protocolos de rastreabilidade, protocolo de rastreabilidade individual, onde a gente promove, né, ações junto com o pecuarista para que ele comece a brincar o bezerro dele desde o nascimento.
0: Uhum.
1: Então, isso tem crescido bastante dentro da cadeia de fornecimento da Minerva. E a gente tem muitos pecuaristas que são de ciclo completo. Então, o que significa um pecuarista ser de ciclo completo? Todos os estágios de vida do animal, elas acontecem na mesma fazenda. Então, você não tem movimentação animal.
0: Aquela fase de engorda inicial, depois vende para outra fazenda, isso não. Isso é bom, né?
1: Isso é interessante.
0: Né? Concentre tudo ali.
1: Concentra
0: no mesmo
1: tudo
0: lugar, né?
1: Na mesma fazenda, facilita pra gente, né? Que a gente consegue monitorar a vida inteira do animal ali dentro da mesma fazenda. Mas tem um pouco da aptidão, né? Do pecuarista. Tem pecuarista que não tem aptidão pra fazer a cria, que a gente fala, só tem aptidão pra fazer engorda. Uhum. Então também tem essa diversidade dentro do setor rural também, né?
0: Eu fico muito feliz em poder entrevistar uma pessoa assim como você, que mostra toda a experiência, né, todo o domínio de conteúdo, e que é uma mulher, né, Marta? Porque é um setor ainda muito masculino. Como é que está essa questão da representatividade, da equidade de gênero na Minerva Foods?
1: A gente tem grandes lideranças femininas dentro da Minerva Foods. A gente tem uma liderança super importante lá dentro. Vou até falar o nome dela, que é a Flávia Vila. Uhum. Que é a nossa Chief Culture Officer, que é a pessoa de diretoria, a Head de Cultura. E ela faz um trabalho fantástico dentro da empresa, multiplicando os valores que a gente tem da Minerva. Que imagina você gerenciar uma operação que tem mais de 35 mil colaboradores espalhados em frigoríficos, não só no Brasil, mas em outros países da América do Sul.
0: Cada um com um porte diferente, né?
1: Exatamente. Como que você mantém a cultura viva da empresa? Como que o cara entende que ele pertence à Minerva? A mulher entende que ela pertence à Minerva? Então, é um trabalho muito interessante, feito por uma liderança feminina lá dentro da Minerva, que é um trabalho belíssimo.
0: Mas vocês têm ações afirmativas para contratação de mulheres, mentoria, capacitação interna, para que a mulher não faça apenas parte da base corporativa, mas ascenda a ponto de chegar no topo?
1: A gente tem diversas ações voltadas não exclusivamente para o público feminino, porque quando você olha a Minerva como empresa, você tem o setor corporativo e você tem a grande contribuição dos colaboradores está na parte das indústrias, uhum, né? E aí lá você tem um perfil de 50-50, mas obviamente dentro da indústria você vai ter atividades que são mais feitas por mulheres, como outras atividades que são mais feitas por homens, por envolver peso, por envolver outras coisas. Então a gente adequa à realidade que aquele frigorífico tem dentro das atividades que tem dentro ali da planta. Uhum. E um trabalho muito importante que a Minerva tem feito, não só já puxando o fio aqui da parte social, que eu acho super interessante a gente trazer, já que você trouxe a questão da igualdade de gênero, as ações que a gente faz no entorno onde a gente está inserido. Porque muitas vezes, grande parte da força de trabalho daquele município está designado para trabalhar num frigorífico onde a Minerva tem presença. Então, como que a gente toma conta daquela comunidade fazendo ações junto às escolas, ações para incentivar a inclusão de pessoas que têm necessidades especiais, por exemplo, traçar um plano de carreira para essas pessoas dentro desses municípios. Então, é super interessante.
0: Responsabilidade sobre as comunidades, exatamente, né? Marta, eu queria passar a tarde inteira conversando com você. Infelizmente, nosso tempo acabou. Mas antes de terminar, gente, eu quero dar uma informação muito importante aqui, que a Minerva Foods passou a integrar pela sexta vez, pelo sexto ano consecutivo, o Índice de Sustentabilidade Empresarial, que é o ISE da B3, da Bolsa de Valores. E é considerado aí um dos principais indicadores de sustentabilidade do mercado financeiro. Isso mostra a consistência das práticas sociais, ambientais e de governança da empresa e também representa um grande diferencial competitivo, né, Marta? Não só para que a reputação continue realmente algo a ser preservado, mas que vocês possam continuar aí disputando as melhores posições nas grandes cadeias globais.
1: Não, certamente. É um índice importante, é um índice que investidor olha, né, quando vai tomar a sua decisão de investimento. A Minerva é uma empresa de capital aberto. Então, certamente, esse índice contribui para a tomada de decisão e ele também coloca a gente numa posição diferenciada quando a gente conversa com as nossas grandes contas globais aí dos nossos clientes.
0: Quero te agradecer pela sua participação aqui no CBN Sustentabilidade e já te convidar para uma próxima oportunidade para a gente falar mais dessa cadeia produtiva, que é apaixonante, né?
1: Conte comigo.
0: Qual brasileiro que não gosta de um churrasco?
1: Pois é, não conheço.
0: Obrigada, Marta.
1: Muito obrigada.
0: Gente, eu conversei com a Marta Genick. Ela é diretora global de sustentabilidade da Minerva Foods. Além de ter acesso ao conteúdo pelo YouTube, você também encontra essa entrevista no site, no aplicativo da CBN ou na sua plataforma de podcast preferida. Colaboraram comigo aqui no CBN Sustentabilidade, minha linda produtora, Ana Luísa Bessa, nos trabalhos técnicos, meu lindo Juliano Fonseca e a Isabel Gomes, e na edição Rafael Furugem e o Luiz Fuliage. Um beijo, gente, até a próxima.
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0: Domingo, 12 de julho de 2026. O ministro do STF, Alexandre de Moraes, converteu a prisão preventiva do pastor Márcio Pôncio em domiciliar. Ele impôs, no entanto, uma série de medidas cautelares, como o uso de tornozeleira eletrônica. O magistrado justificou que a decisão foi tomada com base no estado de saúde do religioso, que sofre de retocolite ulcerativa grave e precisa de tratamento contínuo, além da gravidez de alto risco da mulher do investigado. Márcio Pôncio foi preso no dia 2 de julho durante a quinta fase da Operação Unha em Carne da Polícia Federal. A investigação apura um esquema de pagamentos do jogo do bicho e da máfia do cigarro a agentes públicos. O Parlamento de Israel aprovou a realização de eleições nacionais no dia 27 de outubro. A data foi aprovada pela coalizão do primeiro-ministro Benjamin Netanyahu. A votação vai ser a primeira desde o ataque do Hamas em 2023 e os conflitos em Gaza, no Líbano e no Irã. Pesquisas recentes indicam que a coalizão de Netanyahu, formada por partidos nacionalistas e religiosos, teria dificuldades para vencer a eleição. Um incêndio em um bar em Bangkok, na Tailândia, deixou pelo menos 27 mortos e 63 feridos. Segundo equipes de resgate, o fogo foi registrado por volta da meia-noite pelo horário local. Imagens divulgadas nas redes sociais por socorristas mostram grandes labaredas saindo pela porta da frente do pub, localizado na região norte da capital tailandesa, enquanto pessoas tentavam escapar do local. No horário de Brasília, 11h13.
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1: Muito bem, vamos explorar a Besta, nossa convidada. Mande perguntas, ela está num dos lugares certos, né, Zé? Um bom lugar para você estar neste momento é em Londres, né? Londres deve estar uma loucura, porque a Inglaterra está deixando o inglês sonhar. E olha que eles não são muito disso, né, para futebol, né? Eles... é uma seleção que sempre no começo parece que vai, mas logo a gente percebe que não vai a lugar algum. E essa vez está diferente, né?
2: Pois é, tô até torcendo para os ingleses, assim, vamos ver o que vai dar, né? Vamos ver, uma seleção realmente que ninguém espera muito dela. Vamos ver o que vai dar, a Marina vai falar daqui a pouco o que, que ela acha e tal. Eu só queria falar uma coisa em relação ao Neymar. A única coisa que eu desejo pra ele na Disney é que ele fique preso no Piratas do Caribe, coisa que já aconteceu comigo lá.
1: Sério?
2: Que é um dos brinquedos mais velhos que tem na Disney. Eu fiquei preso e aí eu saí meia hora depois por um lugar que era fora do parque, que era um negócio assim, tipo, sei lá, um negócio muito, muito mais ou menos assim. Eu desejo essa experiência pra ele lá.
1: Cara, eu queria que você fizesse as honras da nossa convidada, e não queria gastar tempo com bobagem, mas eu queria dar uma informação muito importante. Neymar foi flagrado na Disney, mas não andando, ele tá no carrinho. Pô, cara, se o Neymar não tá conseguindo andar na Disney, pelo amor de Deus, né, minha gente? Porra, a gente achando que ele ia resolver a Copa pra gente, pô. Quem é que anda no carrinho da Disney, Zé? Pessoas acima de 70 anos, abaixo de 3 ou acima de 150 quilos, né? O resto das pessoas andam na Disney, né? Não é isso?
3: Cara,
2: é o que se espera, né?
3: Eu tenho uma história de carrinho da Disney. Minha mãe pegou o carrinho da Disney e meu pai também, né? Isso aqui, minha mãe deu a louca nela, ela foi andando, bateu nos caras, num negocinho de uma entrada de um brinquedo. Queriam prender minha mãe, do carrinho da Disney, por ela não ter usado o carrinho como a gente fala, com parcimônia.
1: Uhum.
3: Então, eu tenho uma história de carrinho na Disney. Mas, com certeza, a diferença entre minha mãe e o Neymar é enorme.
1: Enorme. Zé, apresente nossa convidada para todo mundo que está nos ouvindo, hein?
2: Bom, primeiro agradeço a convidada topar, ficar nesse fuso louco. Já fiz aí no começo do ano de Londres, não é fácil esse fuso. Obrigado, Marina. Marina, super jornalista, passou pela Globo, né, Sport TV, agora escreve na Folha, tem uma coluna ótima na Folha, cobriu muitas Olimpíadas, muita Copa do Mundo, todos os esportes, sabe tudo de esporte, é professora de jornalismo, ou seja, assunto aqui não falta. Boa noite aí, Marina, obrigado por estar com a gente, topar. Sei que você está com criança pequena também, então a gente agradece muito por tudo aí.
4: Oi, gente, boa tarde para vocês aí no Brasil. Um grande prazer, eu que agradeço o convite, Dan, Zé, Teco, todos os ouvintes. É sempre muito bom estar na CBN. Pois é, a Copa do Mundo... a mistura de Copa do Mundo com jogos à 1 da manhã e um recém-nascido de 3 semanas em casa me faz ter um fuso completamente louco, um horário louco. Então tá tudo ótimo, um prazer falar com vocês.
1: Ô Marina, começa contando pra gente como tá Londres nesse momento, Inglaterra nesse momento, porque se não bastasse a Copa, tá tendo Wimbledon, né? Que é sempre um evento aí na cidade, tem um verãozão também. Mas os ingleses, eu imagino que devem estar loucos, porque a seleção da Inglaterra está impressionante, né?
4: É curioso, né? Porque uma coisa curiosa que eu vejo agora é que a postura da seleção da Inglaterra mudou dos últimos anos que eu acompanho. Por quê? A gente sabe que o único título, o último e único da seleção inglesa foi em 1966, né? Ninguém se lembra mais, a gente tem várias gerações aqui de ingleses que nunca viram a Inglaterra campeã. Nos últimos anos, o time evoluiu, eles têm um timaço, né? Jogadores muito bons, então chegaram a finais de Euro, semifinal de Copa e tal. Mas eles sempre entravam, e eu acho que por causa dessa falta de título de tanto tempo, com um peso muito grande nesses torneios internacionais, principalmente Copa do Mundo. Então eles já entravam assim, assombrados, né? Com esse peso de ter que conseguir um título que não vem há tanto tempo. E eu percebo que essa mentalidade mudou nesse time. Eu não sei se foi a chegada do Tuchel, como vocês queiram chamar, ou realmente o comportamento desse time mesmo. Eu acho que eles estão aproveitando aquela palavrinha muito brega que a gente não gosta muito, que é a jornada, né? A jornada. Então, cada jogo, cada etapa. Eu sinto que eles tiraram um pouquinho o peso das costas dessa obrigação de título, porque afinal de contas a gente agora tem 47, teremos, né, com essa Copa aumentada, 47 seleções que vão ser derrotadas e uma só vencedora, é muito difícil. E inclusive eu vejo que agora esse peso passou para o Brasil, né? É a seleção brasileira que agora está assombrada com esses títulos mundiais que não vem há muito tempo. E os ingleses, por causa disso também, eles são muito desconfiados, né? Eles também usam outro termo aqui que eu adoro, que é cautiously optimistic. Eles são otimistas com muita cautela. Então, eles amam futebol, amam ir para o pub, vão sempre torcer pela seleção, mas sempre muito desconfiados. E a história vai mudando, né? Não está ajudando nessa Copa, eu acho que o fuso horário, porque os jogos são muito tarde, né? Tem sido muito tarde. Agora que a gente está chegando nas quartas de final e semifinais, que aqui na Inglaterra, o fuso está mais amigo, mas os primeiros jogos foram 11, 1 da manhã, né? Os pubs, inclusive, conseguiram uma licença extra para ficar aberto mais tarde, né? Porque normalmente fecham 11 da noite. Mas é claro que eles ficam empolgados. Então, eu vi mesmo assim, uma mudança de agora mais bandeiras da Inglaterra na fachada das casas, nos pubs, as pessoas acompanhando mais, usando muita criança aqui com a camisa da Inglaterra, né? Gente usando a camisa em dia de jogo. Tá mudando agora sim. Vamos ver, né, até onde eles vão chegar.
1: Dan, bola tua. Eu queria te dar o espaço para você, às 6h43, dizer: Teco, você tinha razão quando há 10 dias falou que a gente nunca viu uma seleção como a da França, e fazer sua pergunta para Marina.
3: Bom, Teco, antes de mais nada, eu queria dizer que você tinha razão quando você disse que a França... Cara, eu acho que... eu acho a França um desfile de talentos, cara. E como parece que eles nunca estão jogando o máximo que eles podem, né? Acho que estava muito quente o jogo com o Marrocos, e isso também fez com que o ritmo fosse mais lento. Mas mesmo assim, nunca parece que os caras estão dando o máximo. Sempre
1: eles,
3: parece que eles
1: parecem para mim como se o Flamengo tivesse jogando pra valer o Carioca, o Campeonato Carioca, entendeu? Jogando com o time titular pra valer. Então, o primeiro jogo é Flamengo e Madureira, é 5-0, mas podia ter sido 8. O segundo jogo é Flamengo e Bangu, é 4. Cara, não tem susto, parece muito fato. Ontem, a gente nunca achou que a França ia perder um jogo nesse momento, na Copa.
3: E tem uma coisa parecida com a Espanha de hoje, né, que dominou o jogo da Bélgica, também a Bélgica parecia um time pequeno, principalmente no primeiro tempo, enfim, são dois times muito, muito melhores que os outros, mas a Argentina tem a raça, a vontade, o Messi, e a Inglaterra dessa vez eu acho que tá diferente das outras Copas, concordo com a Marina, tem uma, não sei, um algo a mais ali, um espírito... de vontade, o que o Bellingham fez no último jogo foi maravilhoso, né? Que jogadorzaço. E eu sempre gostei do Kane, como todo mundo, mas agora tô gostando ainda mais. Também pegando bola em todo lugar e tal. Eu queria te perguntar se na hora do jogo, primeiro, é que não vai dar, né? Você falou que a hora do jogo tá muito ruim, mas o que fico curioso sempre, qual é a mobilização que o país está em torno da Copa na hora do jogo, se para o país, não para o país, tem sempre essa lenda que só no Brasil para, e eu não é verdade. Já estive na Argentina uma vez, parou a Argentina, tive na França quando fui pra Copa em 98, eles não tinham sido campeões ainda, mas mesmo assim tinha uma mobilização, queria te saber disso. E o que é que se fala do Brasil? Tem um programa que passa na Netflix, que acho que é, de quem que é? Daqui a pouco eu lembro o nome. E eles sempre falam do Brasil com muito carinho e respeito. Qual que foi a impressão que a gente deixou por aí?
4: Eu acho que assim, primeiro falando da Inglaterra, eu acho que nada é igual ao Brasil, tá? Ou a Argentina, ainda mais, né? De país parar. Eu não vejo aqui que o país... para. Até porque a Inglaterra não chega a muitas finais, né? Então, assim, e a gente teve a questão do fuso horário, realmente, dessa vez, né? O primeiro jogo foi tarde, o último jogo da Inglaterra foi 1 da manhã. Eu acordei no meio da noite, assim, para ver. Mas tinha até a possibilidade do jogo mudar, né? Teve aquela questão da possibilidade de tempestade, do jogo ser ajustado para mais cedo. Acabou não acontecendo. Mas agora que os próximos jogos são tipo 8 da noite aqui, é claro que está todo mundo empolgado, né? Os pubs abertos até mais tarde, você tem aquelas fan zones, né, lugares para os ingleses assistirem as partidas. É, eles adoram, eles amam o futebol. Eu acho que se os jogos fossem mais cedo, eu acho que talvez a gente veria mais manifestações na rua, mas está todo mundo vendo, sem dúvidas. As pessoas são completamente apaixonadas por futebol aqui e acho que a Inglaterra tem toda a condição de passar da Noruega. Então, tem condição de vencer a Argentina. A Argentina não tá passando uns apuros, né? Tá passando ali na raça, mas tem o Messi, mas não tá.
1: Se fosse seguir a lógica, a gente tem muita chance de ter uma final França e Inglaterra, né?
4: Até
3: porque a Argentina, na verdade, teve o caminho mais fácil de todos os tempos. São eles que estão complicando, né? Mas o caminho é muito fácil.
4: É, exato. E agora contra a Suíça, sim, se não acontecer nada de muito grave, vão passar. Mas a Inglaterra tem chance, uma chance muito grande, também acho, ser uma final França e Inglaterra. E aí sim, eu acho que aí o país pare, a final seria 8 da noite daqui.
3: Perfeito,
4: num domingo, sabe? É, tem inclusive um papo de talvez ser feriado, se a Inglaterra ganhar a Copa, botar um feriado na segunda-feira.
1: Bom, vai ser de um jeito ou de outro se ganhar, né?
4: Vai ser de um jeito ou de outro. Vai estar todo mundo.
3: A real é que o inglês adora beber, né? É só um motivo para poder beber.
4: Exato, não. E aí vai ser uma ressaca tão grande que vai todo mundo dar um jeito de fazer um home office, né? No dia seguinte. Agora, sobre o Brasil, eu acho que, olhando de fora, né? Agora eu até me considero uma pessoa olhando de fora, né? Estou há 9 anos aqui e, claro, acompanho tudo o que acontece no Brasil, mas eu acho que eu consigo ter um olhar um pouco de fora. E eu acho que o olhar da imprensa internacional foi muito mais realista com o Brasil, sabe? Todo mundo sabia dos desfalques, né? Das lesões, que era uma seleção que estava com o Ancelotti. Existe um respeito gigantesco pelo Ancelotti, óbvio, né, por tudo que ele fez aqui. Então, mas sabendo que ele estava no cargo há pouco tempo, o Brasil não era colocado como um favorito, né? Claro, estava ali no bolo, como sempre está, né? E Copa tudo pode acontecer, mas estava ali entre talvez no top 5, mas não entre as 3 de jeito nenhum. Todo mundo sempre colocou a França, a Espanha, né? Inglaterra, até talvez Portugal, como as favoritas, a Argentina. E eu acho que quando o Brasil foi eliminado, não vi muita surpresa. Por quê? Por causa de tudo que aconteceu, né? Porque aí, claro, todo mundo soube a falta, né? O tipo de preparação ou a falta dela nesse ciclo de Copa, as escolhas que foram feitas de convocação, de escalação, e eu acho que eles vêm de uma forma muito realista, sabe? Eu não fiquei chocada, não acho que houve um grande choque, não. Eu acho que existe agora uma grande constatação de que o Brasil não está entre as grandes potências do futebol mundial nesse momento, que precisa fazer ali uma busca interna, uma renovação e mudar. Eu acho que eles vêm de forma bem realista, sabe? Essa eliminação do Brasil.
1: Ô Marina, se tivesse uma final França e Inglaterra, seria equivalente a um Brasil e que é um Brasil, não sei se é Brasil e Argentina, mas talvez um Brasil e Uruguai, assim, países muito próximos que disputam coisas.
4: Talvez um Brasil e Argentina seria um Inglaterra e Alemanha, né?
1: Inglaterra e Alemanha? Não sei, você que sabe.
4: Pelo histórico.
3: Bom, já teve guerra com todo mundo aí, né?
4: Guerra, exato. Talvez um Brasil e Uruguai da vida, se bem que o Uruguai também hoje em dia, né? Pode ser, são rivalidades muito fortes, né? É uma rivalidade europeia fortíssima. E aí eu, obviamente, torceria pela Inglaterra, né?
1: Zé?
2: É engraçado, né? Que seria uma final que teve muita chance de acontecer em 2018, né? A Inglaterra acabou caindo para a Croácia e teria sido a final ali, né? Seria uma possibilidade. Ô Marina, você falou, tá falando a coisa do Brasil, né? Essa coisa do respeito que o Dan falou, né? Eu sempre lembro do Fever Pitch, né? A Febre de Bola, do Nick Hornby, né? Que é um livro sobre o Arsenal, né? que o único texto que tem nesse livro que não é sobre o Arsenal é sobre a seleção brasileira de 70, né? Só para mostrar assim a interesse dos ingleses pelo Brasil. Você que dá aula em escola de jornalismo e tal, assim, eu sempre, né, leio os jornais ingleses, agora até o próprio New York Times com o Athletic. O jornalismo esportivo tem outro peso em termos de texto, assim, né? Você vê textos longuíssimos, como um assunto sério mesmo, assim, que vale desenvolvimento, apuração, equipes trabalhando. Como você vê essa diferença? Porque o jornal hoje impresso no Brasil é uma coisa muito, muito rápida, né? São textos curtos, assim, de um consumo mais imediato, assim. Se perdeu essa capacidade de reflexão mais ampla no impresso. Como que você vê isso aí na Inglaterra? Se isso se mantém, como você vê?
4: Pois é, uma pena, né? Isso acontecer no Brasil, assim. Aqui existe um respeito... Eu diria que os profissionais mais respeitados são os de jornais. São os de jornais, assim. Tanto que... Por exemplo, eu já fui em cobri vários eventos coletiva de futebol e tal, em que eles têm prioridade. E são assim, são os jornais de domingo, né, e os jornais semanais, porque você tem equipes que trabalham para o mesmo jornal, mas ele tem edição do domingo, né? Então, assim, tem o Times e o Sunday Times, tem o Mail e o Daily Mail on Sunday. Então, você tem um respeito muito grande por esses profissionais, exatamente isso, pela escrita, pela apuração. Os furos, né? Muitas vezes saem desses profissionais, muitas páginas, os jornais esportivos, os jornais aqui, né, ainda tem cadernos esportivos enormes, quase todos. E a gente está falando de, sei lá, 5, 6, 7 publicações diárias com cadernos de esporte. Então, existe sim. É claro que também existe um respeito pela televisão, mas é um pouco diferente, sabe? Eu acho que a televisão é aquilo do mais imediato, tem apuração também, mas existe um respeito pelo texto, sim. Com relação aos meus alunos, é engraçado, né? Porque tem muita gente que ainda quer trabalhar em site, em jornal, e a gente estimula muito isso, né? Porque você precisa, claro, desenvolver o seu senso crítico, o seu senso jornalístico, apuração, né? Checagem de fatos, nada mais importante do que a sua credibilidade. E eu tento ensinar muito para eles ou mostrar para eles, todos nós, né? Porque hoje existe muito essa questão do criador de conteúdo. E os empregos aqui também, para quem está iniciando no jornalismo, eles acabam abrindo muitas vagas para esses profissionais muito jovens. E eu acho que isso, eles têm que ser muito bem orientados, sabe? Para manter... Eu sempre falo, vocês não podem sair dando opinião, porque opinião não é jornalismo, só opinião. Tem que ser uma opinião embasada. Então, continuem treinando a base do jornalismo... Né? Saibam do que vocês estão falando, porque se você perde a sua credibilidade, você não tem mais nada, né? E então é claro que essas profissões, eu não sei, eu espero que o jornalismo impresso siga muito vivo aqui, sabe? Porque eu vejo poucos jovens, menos talvez, indo agora para o impresso, indo mais para o online, né? Para a TV, para o vídeo, para os sites. Claro, o jornalismo está mudando também, né? Todo jornalismo se adapta, né? Para essa nova realidade, para as paywalls e para as versões online. Todo jornalista jovem, a gente, né? Todo mundo tem que ser muito versátil.
1: A cobertura do futebol aí é diferente da daqui, você acha? Assim, uma época tipo Copa do Mundo agora, que tem infinitas mesas redondas e discussões. É diferente o modo que o jornalismo é feito aí do que aqui?
4: Eu acho que é por uma questão, bom, falando de TV, é uma questão de transmissão, né? A gente tem das principais TVs abertas transmitindo a Copa do Mundo com direito de transmissão, que são a BBC e a ITV, e eles encaixam aquilo dentro da sua programação. Então, você tem, sei lá, um pré-jogo de entre meia hora e uma hora, e um pós-jogo ali, né? Então, tem outros canais que são só de esportes, que são a Sky Sports, que é um canal de 24 horas, eles não têm os direitos de transmissão, mas eles passam o dia inteiro falando de Copa do Mundo. Os sites também, então tem uma cobertura bem extensa, mas claro, se adaptando aos, de novo, direitos de transmissão, né? A BBC encaixa na sua programação, né? Mas os canais esportivos falam o dia inteiro de Copa do Mundo, sim, sem dúvida.
3: Bom morar em Londres, Marina?
4: É maravilhoso morar em Londres. Tirando o céu nublado no inverno e agora que está um calor desgraçado, que eu falo que está 30 graus, as pessoas no Brasil falam, mas 30 graus, imagina, isso não é nada. Aqui é um horror, porque ninguém tem ar-condicionado em casa, eu estou aqui com ventilador.
3: Esse filho, essa criança recém-nascida é sua?
4: É, meu filho, é, Daniel.
3: Parabéns. Porque eu vi que também você correu uma maratona. Uma maratona, um filho, o que mais falta?
4: Falta escrever um livro, né?
1: Plantar uma árvore.
4: Não é isso? Plantar uma árvore, eu já plantei.
3: O mais fácil dos desafios é a árvore. Né?
4: A árvore é mais fácil. Eu já plantei várias plantinhas. Uma árvore ainda não, mas é, acho que falta o livro. Que, inclusive, teve uma época que eu já comecei e parei no meio, que era com as histórias de correspondentes. Quem sabe eu retomo, né?
1: Boa. Ô, Zé, você quer dar uma olhada aí no Twitter? Tem uma pergunta boa aqui para Marina, da Mariana, que ela pergunta assim, Marina, na cobertura de futebol, o que, que você acha que tem de melhor que o brasileiro, jornalista brasileiro faz, que você pensa, por que, que a gente não tem isso aqui em Londres? E o que, que a gente faz aqui no jornalismo de futebol, especificamente aqui, que você fala, isso não acontece, mas não existe mais isso em lugar nenhum, por que, que o Brasil ainda faz isso?
4: Nossa, boa pergunta. Vamos lá, o que, que o Brasil tem de bom?
1: De melhor, que não tem aí,
4: de
1: ou
4: melhor.
1: Que deveria ter aí.
3: Enquanto a Marina pensa, eu vou falar que aquele programa que eu falei da Netflix era com Gary Lineker. Uhum. Tem todo dia, é só você acessar no Netflix. Esse que eu falei no outro bloco. Perdão, aí te dei mais tempo, Marina.
4: Isso, obrigada. Olha, eu acho que essa... Eu gosto, essa questão do Brasil, eu vejo muito ainda a transmissão de jogos pelo Brasil, né? Que eu prefiro, uhum. Nas TVs brasileiras. É, envolver o povo, assim, eu acho muito legal, sabe? Uhum. Esse, envolver a torcida, envolver o povo, as pessoas, eu não vejo isso muito aqui, não. Uhum. É, os ingleses são muito mais tímidos com a cobertura dos jogos. É, ao mesmo tempo, eu acho que rendem umas cenas engraçadas, né? Que eu fico rindo, eu falo, gente, só no Brasil. Assim, então, eu acho que tem os dois lados, sabe? Uhum. Tipo, daquela feira lá no Nordeste, aquela coisa maravilhosa. Eu acho é maravilhoso, né? Ver os pedacinhos do Brasil envolvidos com futebol, algo que eles não mostram aqui, eles não saem muito ali da, digamos, daquela mesa redonda, do estúdio de transmissão. É, e o que tem de pior, eu não sei se eu acho que tem de pior, mas eu acho que aqui, a imprensa aqui é muito crítica, né? E muito realista, eu acho. Eu acho isso importante também. Eu acho importante você colocar as coisas em contexto. Óbvio que você tem que, né? É Copa do Mundo, é uma festa, você tem que tratar como tal, mas... É, eu acho também importante colocar as coisas em contexto, sabe?
1: Aqui tem muito torcedor ainda.
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0: pré-candidatura do filho do ex-presidente Jair Bolsonaro e uma indicação de preferência pela neutralidade nestas eleições. Com isso, segundo o partido, a decisão final será tomada na Convenção Nacional. O cacique Raoni apresentou melhora da função renal e passou a aceitar alimentação por via oral, segundo o boletim médico divulgado pelo Hospital São Paulo. De acordo com o hospital, o líder indígena de 93 anos permanece consciente, respondendo a comandos, estável e respirando em ar ambiente. O boletim também informa que ele segue com tosse e secreção. Os Estados Unidos realizaram uma nova rodada de ataques contra o Irã. As agressões acontecem após uma escalada de ofensivas iniciada com um ataque iraniano contra um navio de contêineres no Estreito de Hormuz. Na ocasião, a embarcação ficou em chamas e um tripulante foi declarado desaparecido. Segundo os militares americanos, o objetivo é continuar degradando a capacidade do Irã de atacar navegantes civis e navios comerciais que transitam livremente por Hormuz. No horário de Brasília, 11h30.
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2: O caso Neymar, você achou um grande exagero da gente aqui?
3: Em relação a quê? Exagero em quê?
2: Ah, em relação à expectativa, em relação a tudo criado em volta dele. Porque imagino que com um olhar mais distante, tudo, enfim, ficou bem diferente, fica bem diferente, né? Aqui sim, a emoção, a política, tudo entrou em jogo, né?
3: Exato. Não, sim, sim. É, o caso Neymar realmente, eu não consigo acreditar. Assim, para mim, isso nunca aconteceria aqui, nunca, nunca. Eu acho que nunca haveria campanha por um jogador que claramente, né, não estava em condições de ajudar a seleção nacional. Imagina, sei lá.
4: Acho que tem um representante, britânico bom aqui que a gente adora, que é o Tim Vickery, né? Que é muito bom, porque ele às vezes faz uma coluna e bota a gente com os dois pés no chão e você fala, pô, ele tem razão, né? A gente tá viajando e tal. Eu lembro de uma coluna que ele fez, não sei se você se lembra disso, dele falando assim, vocês estão de brincadeira, vocês estão comparando que o Pedro é melhor que o Harry Kane, né? Aí ele começa a contar todas as coisas. E quando acabou, eu falei assim, cara, quem é que tá achando? Que, assim, eu tava achando isso também, mas falei, por que que a gente tá achando essa discussão, né? É bom ele pôr a gente o pé no chão às vezes, né?
3: Exato. Não, o Tim Vickery é maravilhoso. Inclusive, eu achei as análises dele sobre o Neymar, sobre a seleção, perfeitas. Tudo que eu vi ele colocando, ele dá esse tom imparcial, de fora, meu. Então, e eu concordo. Vocês estão me ouvindo bem? Que travou um pouquinho o vídeo?
5: Sim, estão ouvindo bem, tá?
3: Então, assim, eu concordo com tudo que o Tim Vickery falou pós-eliminação do Brasil, sabe? E eu acho que o caso do Neymar é certamente muito emblemático. Aqui isso nunca aconteceria, de forma nenhuma. Na minha humilde opinião...
4: E agora ficou mudo,
3: Então, acho que sim, não. O caso Neymar é muito emblemático, exatamente, de uma festa que foi feita em torno de um jogador que nem deveria ter ido, na minha humilde opinião, para a Copa do Mundo, porque não pôde ajudar de forma alguma. Isso nunca aconteceria aqui. Então, às vezes, eu acho que falta isso mesmo. Assim, eu acho que você não é porque você criticar por criticar, mas é
4: analisar.
3: Você colocar as... Analisar as coisas como elas são, não como a gente gostaria que elas fossem, né?
4: O Zé, quer dar uma geral aí no Twitter ou mandar uma para a Marina?
5: Vou mandar um abraço aqui para o Eduardo Coutinho, falando que a Copa de 2030 vai ser dos super técnicos, né? Ancelotti, Klopp, Jorge Jesus um pouco menos, né? Evelyn. O Jesus entra nessa categoria, assim, né? Da nossa leitura sobre o tamanho do Jesus, né? Pensando no futebol global, né? Evelyn Gasperini...
2: Mas ele foi hoje, Zé, perdão, desculpa te interromper, mas só vou aproveitar. O Jesus estava no top do Twitter hoje o dia inteiro, no Twitter X.

0: por causa da declaração, e no Instagram também, então por causa da declaração dele do Neymar, né? Falando que já trabalhou com os dois dos melhores do mundo, Ronaldo e Neymar, e que ele chegou pro Neymar e falou, ó, este acabou. Aí virou um auê de novo tudo isso.
1: É, e eu acho que, desculpa interromper, que acho que as pessoas têm muita dificuldade de aceitar também críticas, né? Aceitar. É, gente, é uma realidade, cada um tem direito à sua opinião, mas não.
2: Ô Marina, a Copa tem sido acho bem boa no ponto de vista esportivo, a gente tem tido vários jogos interessantes, os principais jogadores estão fazendo performances incríveis e tal. Mas essa semana a gente teve um fato muito grave, né, do ponto de vista político, que eu não me lembro nada parecido. Por mais que a gente tenha visto, conheça, né, historicamente toda a corrupção que envolve a FIFA, nunca tinha visto algo tão explícito de um presidente do país sede pedir uma coisa e ser atendido no minuto seguinte. Em termos da repercussão disso na Inglaterra, a Inglaterra está até com o jogador suspenso, que pegou dois jogos agora. Eu vi que muita gente está falando disso, né? Por que ele pegou dois e não um? Mas como que foi a repercussão disso? Porque realmente os europeus são os únicos que estão vocalizando o horror da situação, né? Porque as outras confederações são muito coniventes, porque elegem, né, o Infantino, depende do dinheiro do Infantino. Aqui na América do Sul é absolutamente absurdo, né? Porque ninguém falou absolutamente nada. Como foi a repercussão aí na Europa, na Inglaterra, mais especificamente?
1: É, eu acho que é desse caso, sim, claro, grande, né? A gente está falando do jogador americano, né, que foi expulso e o Gianni Infantino recebeu um telefonema do Donald Trump dizendo que nem sabia, né, que tinha cartão vermelho, mas que isso achava um absurdo e tal. Mas há muito tempo essas posturas do Gianni Infantino estão sendo duramente criticadas aqui, né? Porque a gente vê claramente também uma mudança, né, na relação da FIFA com um país sede, algo que eu não me lembro de ter acontecido. Não,
3: teve vários absurdos pré-Copa, a história do Irã não poder entrar nos Estados Unidos, mudar o uniforme do Haiti, teve um monte de barbaridade ali, né?
1: É, assim, a forma como o Irã foi tratado, a seleção do Irã, tendo que voar todos os dias do México para os Estados Unidos para jogar sem parte da sua comissão técnica, que não teve visto, um absurdo. Começou desde o início, né, do troféu Prêmio da Paz, né, que o Infantino deu para o Trump lá em dezembro no sorteio das chaves, né, porque o Trump não gostou de não ter ganho o Nobel da Paz. Teve a FIFA abrindo um escritório na Trump Tower, em Nova York. Claramente, essa Copa sempre pareceu só dos Estados Unidos, os outros anfitriões, os outros presidentes totalmente escanteados. E é uma mudança de postura da FIFA com relação a anfitriões anteriores, né? A gente teve o nosso caso no Brasil. Normalmente, isso é normal. Você chega, você ganha o privilégio, né, de sediar a Copa do Mundo aos Jogos Olímpicos, chegam lá a FIFA e o COI com o seu livro de regras, falando, ó, é aqui, vocês têm que se adaptar. E assim acontece normalmente, né? Com os Jogos Olímpicos isso também já está mudando, já mudou. Mas com a FIFA não tinha acontecido. Mas, obviamente, os Estados Unidos são um país com muitas oportunidades comerciais, né? É uma Copa agora com 48 seleções, uma chance da FIFA expor a sua marca para muito mais países ao redor do mundo. A gente teve também, enfim, questões para os torcedores, os ingressos, né? Com aquele preço variável. Tudo isso, nada disso passa batido aqui. Aqui existe uma crítica séria com relação a isso. E aí é que eu acho também a questão do contexto de você ser crítico. Não é porque a Inglaterra está na Copa do Mundo e todo mundo aqui precisa vender jornal e ter audiência na TV que você não vai criticar o evento. Por que não? A crítica é necessária, o jornalismo é feito de crítica, essa é a função do jornalista também. Então, eu acho isso uma coisa que vejo que falta no Brasil e que eu admiro aqui. Acho que até às vezes eles até batem demais, eles até exageram um pouco, mas é uma questão da essência do jornalismo aqui, sabe? Você precisa, quando é pertinente, criticar, sim. Sim, e aqui eles têm falado muito, muito sobre todas as questões envolvendo a FIFA e o Trump.
3: Dan, bola tua. Uma outra coisa para a gente deixar passar batido. Chamou a atenção de vocês, surpreendeu vocês, a seleção da Inglaterra ter acolhido como música para eles, como hino deles, a música do Oasis, né? Tem sido uma grande festa ali no final do jogo com a torcida. É natural, normal? Eu confesso que eu achei legal, mas falei, pô, será que... Não sei como aconteceu, mas achei curiosa ser uma música do Oasis.
0: É o Wonderwall, né? É o Wonderwall, sendo que o vocalista do Oasis não torce pela Inglaterra, parênteses rápido.
3: Não torce?
1: É, pois é. Não, então, mas o Oasis, os irmãos Gallagher são muito... Fanáticos pelo City, exatamente. Eu achei curioso também, mas legal. Eu prefiro o Wonderwall do que Sweet Caroline, né? Que, nossa, que eu não aguentava mais. Então, mil vezes Wonderwall.
0: Eu acho demais quando tem essa relação jogador-torcida, né? No caso da Noruega, a mais legal de todas, que é a da remada. Uhum. E a da Inglaterra, a gente tá vendo agora. E da Argentina, tanto faz qual seja, porque é o tempo todo, né? Uhum. Acho que são os três times com a maior ligação. É tão bacana. Faltou isso pra gente também, né? Eu acho que tem a ver com a elitização da Copa, a dificuldade das pessoas de conseguirem ter grana pra estar lá. Enfim, aí tem um monte de discussões interessantes. Eu ia te perguntar, Marina, talvez um pouco fora do que a gente está conversando aqui, no mundo cultural, o que está rolando em Londres? Eu sei que meu ator preferido, o Ian McKellen, vai estrear um Relier daqui a pouco, que já me dá muita inveja de não estar aí. Mas você sai, você assiste coisas, o que é que está se falando?
3: Ela tem um filho de três semanas da Estuba, que ela tá imobilizada.
0: Cara, ela tá quando eu tive filho...
3: Copa do Mundo, ela tá respirando, ela já está feliz já.
0: Não, mas tudo bem, antes de ser, vamos retroativar.
3: Ela nem ao banheiro ela vai, Estuba.
0: Não, na verdade, o tempo todo, tadinha. Enfim, fala, então conta, assim, do que você gosta, o que você gostava gostando mais de fazer.
2: Conta da sua vida como ela era. Como era a sua vida antes?
0: E do que as pessoas falam?
1: Assim, olha, eu ia museu.
0: E qual a série do momento aí, sabe? Qual que é o filme do momento?
1: Vamos lá, exatamente. Muito obrigada, Teco. Realmente é verdade. Eu estou atrasada nas questões culturais, tá? Porque a minha vida agora é trocar fralda e ver esse jogo de Copa do Mundo. Mas, nossa, pensando assim, é que tem tanto. Londres é uma cidade com tudo, tudo absolutamente que você pode imaginar, né? Então, tem quem é mais do teatro, tem quem é mais dos filmes, das séries, dos museus. Eu gosto muito agora, por exemplo, que o tempo tá bom, simplesmente curtir a cidade. Eu acho que a cidade fica num clima absolutamente diferente. Tem mais coisas ao ar livre, então eu tento fazer mais atividades ao ar livre. Tô pensando em série aqui. A última coisa que eu me lembro de filme que eu vi foi o do Peaky Blinders. Uhum. Serve?
3: Serve. Teve uma série ótima aí agora que passou, que era aquela histórico criminal que é em Londres aí. E aquela que você indicou, que era aquela Personas também, não era? De Londres?
0: É de Londres, e o Mobland também é de Londres, também é inglesa. Uhum. Teve a primeira temporada, agora vai ter a segunda. Cidade essas é Londres, dos parques mais bonitos do mundo, eu acho. Não sei vocês.
2: Não, com certeza.
1: Eu acho também. E é isso, é o momento de aproveitar, sabe? Esses parques, tem muito parque... Eu adoro, bom, agora não estou, mas correr e corro muito nos parques, então eu tento aproveitar o ar livre, mas gosto muito dos museus, tem muitos museus que são gratuitos também aqui, né, com umas exposições muito legais, o Natural History Museum, que é o Museu de História Natural, adoro, tem uma exposição sempre de fotografia de natureza, eu adoro. Confesso que não vou muito ao teatro, deveria ir, tá? Então aqui já estou fazendo uma meia-culpa, porque tem muitas peças legais, realmente. Londres tem tudo.
3: Quem tá fazendo show em Londres essa semana é o Harry Styles, da Estuba aqui, que você gosta muito, tá causando um fuzuê em Londres, aí levando a multidão.
0: Ele vai vir pro Brasil, ele vem pro Brasil no segundo semestre agora, e quem tá em cartaz em Londres é o Gary Oldman, viu, Zé?
2: É um Beckett, né?
0: É um Beckett. A última gravação de Crap Last Tape. Sim. Foi feita no Brasil pelo Antônio Petrinha, muito tempo atrás.
3: Chefinho, põe
1: eu
3: aí.
1: Eu fui no show do Harry Styles.
3: Sério? Agora? Essa semana?
1: Sério. Então, eu tive... Não, então, antes. Eu tava com ingresso pro show dele em Wembley, mas foi na semana, eu tava muito grávida já. Aí eu falei, ai, sabe, acho que não. Porra. Mas, Harry Styles. Nem sou tão fã, não. Eu iria por diversão, sabe? Aquelas coisas, quero aproveitar os últimos momentos dessa vida que não volta mais.
0: Ó, não volta mesmo, viu? Não volta mesmo, muda toda a parada. E os primeiros 3 meses são mais difíceis do que todo o resto, eu acho.
3: Chefinho.
1: Obrigada, todo mundo me fala isso.
3: Põe aí o nosso ouvinte na linha aí para falar com Marina Isidro.
4: Vamos lá. Uma pergunta aqui do Carlos Lehmann, de Brasília. Ele pergunta para Marina qual foi o pior perrengue que ela já passou durante as coberturas de Copa, Olimpíadas, desses grandes eventos esportivos que ela já cobriu.
1: Perrengue, olha, eu lembro um aqui de muitos perrengues, tem vários, né? Vários. Eu acho que, tipo, você tá filmando com multidão e torcedores pouco alterados ou... Mas, assim, eu lembro muito de frio agora. Pensando muito rápido, me lembrou uma cobertura dos Jogos Olímpicos de Inverno de Pequim 2022. Eu tava no meio da montanha e tava menos 27 graus.
3: Caraca.
1: Eu tava trabalhando pro Comitê Olímpico Internacional, né, na cobertura deles de TV. E cobrindo um esporte que chama ski jumping, né, salto sobre esqui, que é super legal, muito divertido. Mas você tem que ficar ao ar livre, esperando os atletas terminarem de competir. E tava menos 27 graus, então assim, não tinha nada. Nossa. A mão congelava, não adianta colocar aqueles géis que esquentam, né? Você bota por dentro da luva, a caneta não funciona, a câmera para, o celular para, a sua boca congela. Também numa outra cobertura de Jogos Olímpicos de Inverno, essa eu tava pela Globo Sport TV, em Pyeongchang, na Coreia do Sul. Eu ia falar e a boca começava a nevar, a boca congelava, então você tinha que ter várias estratégias ali. Você aprende a usar lápis, não caneta, se você precisa anotar alguma coisa. Agora, perrengue sempre tem, né? Tem tanta coisa, mas é tão maravilhoso, tão maravilhoso que vale a pena, vira história para contar.
3: Qual das coisas mais legais que tem para se cobrir?
1: Em Jogos Olímpicos?
3: Não, em qualquer coisa. O que é mais legal? Assim, um jogo de inverno, uma Olimpíada, Copa? O que é? Tem algum que é melhor?
1: Eu acho que cada um tem sua preferência, né? Eu amo Jogos Olímpicos. Uhum. Amo. Assim, adoro Copa do Mundo também. Cobri duas, masculina e feminina. Jogos Olímpicos, cobri pela oitava vez em loco, agora de inverno, de Milano Cortina. Fui grávida. E foi muito legal, mas para mim Jogos Olímpicos é algo muito especial, assim, porque você tem realmente, aí você tem uma mobilização da cidade, principalmente os de verão, né? Uhum. Os de verão são mais legais que os de inverno, eu acho, porque você tá todo mundo junto ali naquela mesma cidade, os astros todos do esporte que dedicam a vida inteira por um minuto, né, de glória ali por algo que nem dá dinheiro, né? Nem dá premiação em dinheiro, só o atletismo começou agora, mas, né, que é a honra de você, o privilégio de você ganhar uma medalha olímpica, representar o seu país ali da forma mais pura, né? Uma dedicação gigantesca, tanta gente boa competindo ao mesmo tempo. Eu sou uma grande defensora dos Jogos Olímpicos, assim, para mim eles são muito especiais.
3: Zé, quer mandar a última daí?
2: Sim. Ô Marina, como que é a relação entre do povo britânico, do povo inglês, né, no caso, e da imprensa inglesa é diferente com a seleção masculina e a seleção feminina? Porque eu tenho uma teoria que o ano que vem o brasileiro vai se apaixonar pela seleção feminina e o Brasil vai chegar à final aqui e vai ser um contraponto enorme com essa frustração enorme que a gente tem vivido no futebol masculino. Tem algo parecido de um contraponto entre as duas seleções? Ou está todo mundo no mesmo barco desse otimismo cauteloso que você falou?
1: A seleção feminina é mais vitoriosa, né? Que a masculina, que a seleção inglesa. Sim. Então é campeã da Eurocopa. E eu acho que existe um avanço muito grande na forma como a seleção feminina é tratada, né? Desde... E isso começou muito nos Jogos Olímpicos de Londres, né? Tem essa história que foi num jogo entre Brasil e Inglaterra, nos Jogos Olímpicos de Londres. A seleção feminina estava jogando nas Olimpíadas e com o estádio lotado. E ali todo mundo percebeu que se tratava de um grande produto, né? Você investir no futebol feminino, né? Era um grande negócio, além de, claro, algo que deveria ser incentivado. Então, houve um grande investimento nos clubes, né? Todos os clubes hoje em dia têm times e profissionais tratados não igualmente como os times masculinos, mas estão chegando lá, né? Então, assim, tem a sua própria transmissão de TV, que não são nos mesmos horários dos jogos do masculino. Aqui existe um público que vai aos estádios assistir a seleção feminina. Eu já fui assistir clubes femininos e é muito tranquilo, né? Você ir de transporte público e voltar, tem muitas famílias. Então, assim, existe um tratamento, uma visão, eu diria, muito avançada. As pautas das quais se tratam, das quais se falam aqui, quando a gente fala de esporte feminino, são muito mais avançadas. A gente fala de licença maternidade, de cor do calção, porque isso pode afetar o desempenho das atletas que estão em período menstrual, coisas que eu ainda não vejo a gente falando no Brasil, mas aqui é muito comum, sabe, você já avançar um pouco nessas pautas. E aliado a isso, eles conseguiram criar uma seleção campeã. Uhum. Então, claro, criaram ainda mais fãs, criaram um público muito fiel. A cobertura é igual à dos homens? Claro que não, de jeito nenhum, né? Ainda precisa avançar muito. E talvez nunca seja, realmente. E talvez não é para ser, né? São produtos diferentes. Mas existe um respeito enorme pela seleção, existe um otimismo, sim, e com crítica, tá? Isso também eu acho que é uma evolução, e eu acho que aconteceu no Brasil também. Você começar a evoluir, não é porque é o futebol feminino que você tem que tá tudo bom, tá tudo lindo, vamos participar, não é isso. A gente pode criticar, claro, colocando as coisas em contexto. O avanço do futebol feminino no mundo, na Inglaterra, no Brasil, é completamente diferente do masculino. A gente está falando de um esporte que foi proibido até pouco tempo atrás, né? Que agora você está vendo formações de goleiros. Então, ele precisa ser tratado, claro, de forma crítica, mas colocando tudo em contexto. Eu tenho certeza absoluta que a Copa do Mundo aqui no Brasil vai ser um evento enorme, com muita audiência. A Inglaterra, enfim, tem um timaço, né? E eu tenho certeza que vai ter uma expectativa enorme aqui, sem dúvidas.
3: Boa. Marina, Isidro, obrigado, hein? Foi um prazer conversar contigo. Obrigado pela canja, ainda mais num fuso horário contra e com recém-nascido. Uma honra para nós. Boa sorte aí, parabéns por tudo, certo, Zé? Certo, Dan? É isso?
2: Com certeza.
0: Certo. Tem alguma dica, Marina, que você acha legal de passar pra gente? De um livro, de um filme, de algum programa esportivo, de alguma questão dentro do mundo jornalístico, esportivo ou fora?
2: Que é legal compartilhar. Marca de fralda.
1: De papinha. Olha, eu li recentemente alguns livros esportivos muito bons, só que eu não sei se eles ainda estão no Brasil. Tem a biografia do Boris Becker, eu não sei se ela já chegou ao Brasil, chama Becker. Mas, enfim, ele fez uma biografia de... Não, é uma biografia dele, é um livro sobre o tempo que ele passou preso. Uhum. Então, é sobre a experiência dele na prisão por causa dos... Ele foi preso aqui no Reino Unido, né, por fraude, porque ele, enfim, entrou em... Não conseguiu, enfim, pagar impostos e tal. É um livro muito interessante, me surpreendeu.
3: Ele é um baita personagem.
1: É sobre o tempo dele na prisão.
3: Baita personagem, foi um baita tenista ele.
1: Exato, foi um baita tenista. Então é a experiência dele na prisão, ele que sempre, né, teve uma vida cercada de privilégios, aí foi para uma prisão comum aqui. Tem um outro livro também, chamado Senna, um jornalista italiano que recriou. Ele esteve no dia que o Senna morreu, ele estava lá, cobria a Fórmula 1 durante muitos anos e entrevistou os principais personagens que estavam envolvidos no dia. Então, o médico que atendeu o Senna, as pessoas que estavam nos bastidores. É um livro com uma apuração jornalística enorme, muito interessante. E um que eu comecei a ler agora há pouco chama Dope, fala de doping, a história do doping. Eu tive que parar agora, mas também me parece muito interessante. Conta essa história, né? Do doping desde os tempos da Grécia Antiga até hoje, né? E como o doping está sempre à frente do antidoping. Então, eu estou muito nos livros ultimamente.
0: Tem uma coluna sua sobre isso, né? A Olimpíada dos Dopados, né? Com o doping liberado. Que, aliás, é ótimo. Muito bom.
1: Isso, verdade, sobre os a gente chama de Jogos Olímpicos dos Dopados, né? Os Enhanced Games, aquela coisa absurda que aconteceu, em que os atletas basicamente podiam competir dopados em troca de muito dinheiro. Eu acho o doping uma questão muito interessante. Então é isso, o livro de séries esportivas. Ah, eu vi a do Ronaldinho Gaúcho, né? Que eu achei muito legal. Mas eu vi aqui,
3: Vamos se despedir. Brigadão, boa noite, beijo, parabéns por tudo. Vamos pro Repórter CBN, depois do intervalo. Obrigado. Que o chefinho tá tendo um...
0: E seu filho seja campeão do mundo, ele vai ser inglês, né? Inglês ou brasileiro antes dos 10 anos, pode ser?
1: Pois é, então, ele tem duas camisas aqui, tá? Da Inglaterra e do Brasil. Estávamos torcendo igualmente, veremos. Gente, muito obrigada, foi um prazer enorme falar com vocês.
0: Valeu.
3: Vamos embora, então... Ao som de quê? Toca uma musiquinha aí pra acabar aí, ô Henrique. Pra animar o pessoal. O álbum do ano, hein?
0: Vou gravar, beijo.
3: Tchau, até semana que vem.
2: Valeu, tchau.

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0: Segunda-feira, 13 de julho de 2026. As canetas emagrecedoras se tornaram o segundo produto mais apreendido pela Receita Federal na alfândega de Foz do Iguaçu, na fronteira com o Paraguai, perdendo apenas para os celulares. Segundo reportagem do Fantástico, entre os produtos apreendidos está a retatrutida, uma molécula que ainda está em fase de testes. Segundo a Anvisa, nenhuma caneta emagrecedora produzida no Paraguai pode ser vendida no Brasil, porque esses produtos não possuem registro no país. A agência afirma que as empresas fabricantes nunca solicitaram autorização para comercialização no Brasil. Morreu neste domingo, aos 88 anos, o ator Rui Rezende. Ele fez personagens no teatro, na televisão e no cinema. O principal deles foi o professor Astromar Junqueira, na novela Roque Santeiro, de 1985. O último papel dele foi na série Bom Dia, Verônica, em 2022. Rui estava internado desde o dia 2 de julho em um hospital na capital do Rio de Janeiro. Após 4 dias de combate, o incêndio que atingiu o sul da Espanha foi estabilizado neste domingo, segundo o presidente do governo da Andaluzia. As chamas obrigaram quase 1.500 moradores a deixarem suas casas e destruíram milhares de hectares na região. O perímetro atingido foi de mais de 40 quilômetros. 13 pessoas morreram. No horário de Brasília, 12:02.
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1: Muito bom dia a você que está conosco aqui na CBN em todo o Brasil. Em diversas partes do mundo, começa aqui o CBN Madrugada. Hoje é segunda-feira, dia 13 de julho de 2026. E a gente começa acionando o Clauson Dutra. Conversou com a professora Ciene Alcântara, do curso de Meteorologia da Universidade Federal de Campina Grande. Ela analisou um estudo internacional sobre o aumento de dias de calor extremo e falou também sobre o conceito de estresse térmico.
2: Seguimos com o CBN Madrugada para falar sobre um estudo internacional divulgado nesta semana que traz um dado que chama a atenção. Cerca de 1 bilhão de pessoas a mais enfrentam hoje pelo menos um dia de calor extremo por ano em comparação aos anos de 1970. Esses resultados, inclusive ouvintes do CBN Madrugada, reforçam o alerta da comunidade científica sobre os efeitos das mudanças climáticas justamente no momento em que o inverno começa oficialmente no hemisfério sul, e neste ano o Brasil ainda convive com a influência do El Niño, o fenômeno que pode alterar temperaturas e o regime de chuvas em várias regiões do país. E para entender como esses fatores se relacionam, quais os impactos para o cotidiano da população, eu converso agora com a professora Clênia Alcântara, professora da graduação em Meteorologia da Universidade Federal de Campina Grande. Muito obrigado por atender o nosso convite. Bom dia, professora.
3: Bom dia. Eu que agradeço a oportunidade.
2: Quero começar falando sobre esse estudo, mostrando que cerca de 1 bilhão de pessoas a mais, estão expostas ao calor extremo em comparação aos anos de 1970. Queria entender primeiramente da senhora o que esse número revela sobre a transformação do clima no planeta.
3: É, tem vários fatores aí que estão contribuindo para esse número, né? As mudanças climáticas, e segundo o próprio estudo, o aumento das zonas urbanas, das cidades, e o crescimento, né, da população também contribui. Além disso, um dos fatores também pode ser o crescimento desordenado, os efeitos estufa junto com mudanças climáticas e o crescimento desordenado fazem com que esses dias e noites mais quentes eles apareçam mais nos dados.
2: É, um dos resultados que, na verdade, me impressionou é que as noites estão aquecendo mais rapidamente do que os dias. Eu queria entender por que esse fenômeno está acontecendo.
3: A gente já consegue ver isso nos dados, né? Em geral, quando a gente faz gráficos, aqueles gráficos, né, de temperatura, a gente consegue ver que as noites elas realmente estão, em média, em geral, um pouco mais quentes. Isso tem um impacto bem razoável no comportamento humano, que é a tal da sensação térmica, né? É essa sensação de calor que a gente sente. O que é que costuma acontecer? De dia quente, de noite esfria. O que é que o estudo está dizendo? É que essas noites frias, elas estão mais quentes. Ou seja, o nosso comportamento, né, a nossa biologia, os processos biológicos que acontecem no nosso corpo, eles vão reagir a esse aumento de temperatura de forma que a gente não vai ter mais o refresco da noite em alguma parte dos dias e do ano para refrescar, aliviar o calorão que a gente vem sentindo.
2: É, para a gente ter uma boa noite de sono, né, professora? Esse estudo fala também em estresse térmico. Queria entender esse conceito, o que significa e por que ele é mais importante do que olhar apenas para a temperatura do ar, por exemplo?
3: O estresse térmico é a sensação que a gente sente, está associado com a forma como a gente reage ao calor. É uma forma de estresse mesmo, né? Quando aumenta a temperatura, a gente fica mais incomodado. Então, esse estresse é uma forma de quantificar esse desconforto. falar de uma forma bem simples.
2: Não é.
3: O conforto que a gente sente.
2: Inclusive, o Brasil já sente claramente essa tendência, né? Queria perguntar da senhora se há regiões brasileiras mais vulneráveis a esse cenário.
3: Esses números do estudo, eles são números mais gerais. Embora fale de continentes, mas vai depender muito da região, da cidade, do relevo, de como é a configuração daquela cidade, daquela região. Em geral, um ponto que o estudo destaca é que as regiões onde geralmente se sente mais frio, esse frio vai diminuir um pouco, né? Está diminuindo um pouco ao longo do tempo. Para as regiões mais quentes, mais calor, mas a grande novidade é que as regiões mais frias também vão passar a sentir calor, né? Tem passado a sentir calor, mais calor ao longo dos anos.
2: A pesquisa diz que a América do Sul está entre as regiões onde o calor mais avançou em boa parte do continente, incluindo o Brasil. A sensação térmica máxima nos dias mais quentes subiu de 2 para 4 graus desde os anos de 1970. O estudo traz também que à noite, nos mesmos períodos, a mínima percebida aumentou de 1 para 3 graus. Por exemplo, o número de dias perigosos também cresceu. No norte da América do Sul, há até 80 dias a mais por ano com calor muito forte em relação aos anos 70. Então, essa pesquisa mostrando aí que o calor não está fácil, está vindo com força, e a gente tem que entender também os efeitos de tudo isso, né, professora? E eu quero começar falando sobre o El Niño, né, que é apontado como um dos fatores que podem influenciar o comportamento, inclusive do inverno que já começou, né, neste ano. O que, que é exatamente esse fenômeno, El Niño?
3: O El Niño é o aquecimento anômalo, ou diferente, né, diferenciado das águas superficiais da superfície do Oceano Pacífico. É um fenômeno que começa no oceano, mas que pode interagir com a atmosfera. E quando eu falo isso, ele vai tender a mudar as temperaturas de algumas regiões do globo, para mais ou para menos. E, principalmente, no caso do Brasil, temos a questão da mudança na estação chuvosa de algumas regiões. E aí depende, né? Por exemplo, para o Nordeste, né, do Brasil, nós tendemos a ter períodos secos, né, de estiagem, temperaturas mais elevadas. Para a região Sudeste e parte do Sul, a gente tende a ter mais precipitação e temperaturas também um pouquinho mais elevadas.
2: É, porque isso muda, né? A senhora apontou muito bem na questão do Brasil, né? Por exemplo, a gente está nesse momento na fase do, aqui pelo menos no sudeste do país, né? No frio, nós entramos no inverno, né? Mas se a gente for para a parte de cima do mapa, no norte do país, é a parte que vem o calor e vem a estiagem, né? Com isso, impacto econômico, enfim, água desce, a transitar entre as cidades lá do norte do país ficam mais complexas porque não tem água, e no norte do país a maioria do translado é feito pelos rios da Amazônia, o que dificulta inclusive essa questão para a população. Para a senhora, o que os governos têm feito, não só brasileiro, mas mundiais, têm feito com que o El Niño venha com menor intensidade? Porque eu estou acompanhando o efeito inverso disso, né? O efeito de o El Niño estar com maior impacto, e a gente se pergunta, se questiona o que, que a gente tem feito, não só a sociedade, mas quem está à frente delas, são os políticos no caso, estão fazendo também para que esse efeito seja diminuído. Então, queria um panorama seu sobre isso.
3: Olha, deixa eu esclarecer um ponto que é extremamente importante. O El Niño, ele ainda está se desenvolvendo.
2: Uhum.
3: Nesse período em que a gente está agora, que estamos entrando no inverno, ontem, né, foi o início da estação de inverno, ele ainda não está naquela intensidade máxima como é prevista. Isso só vai acontecer para a gente mais para frente, lá para a primavera e verão, principalmente.
2: Perfeito.
3: No meio do semestre, né, lá para setembro em diante, é que a gente pode começar a ver essa intensidade mais forte. Pode, porque é sempre uma estatística, é uma probabilidade. É alta, temos que estar atentos, mas é sempre uma probabilidade. diante disso, né, dessa informação, nós estamos antecipando algo que pode ser mais ou menos, ter mais ou menos impacto. Uhum. Né? Os governos, né, os tomadores de decisão, os gestores públicos principalmente, precisam estar atentos a isso e se antecipar a todos os efeitos. Como você falou, o Brasil é muito grande. A gente acabou de falar que os impactos são diversos, a depender do território, né, nacional. Então, seca, temperaturas mais altas, tudo isso tem que estar previsto nos planos de mudanças climáticas das regiões, dos municípios, dos estados e o plano nacional. Então, é preciso estar atento e se antecipar. Você já sabe que naquela região vai ter estiagem. Então, precisa antecipar isso, garantir água para a população. Se vai ter mais chuvas, se vai causar desastres, tem esse potencial de causar desastres, eventos extremos de precipitação, né, que seria o outro extremo, precisa estar atento a isso. Então, há tempo de fazer. Isso a gente já sabe. Há tempo de fazer, porque estamos meses adiantados para o efeito máximo do evento.
2: Bacana a sua reflexão sobre quando começa de fato o El Niño, né, professora? Eu tenho aqui a informação, por exemplo, além da sua, claro, da Administração Oceânica e Atmosférica Nacional dos Estados Unidos, né? Apontando que o El Niño deve se formar até julho ou agosto, com pico entre dezembro de 2026 e fevereiro de 2027, deve impactar sobretudo as regiões norte, nordeste e centro-oeste, com temperaturas mais altas, redução do volume de chuvas e secas, né? E é isso, né?
3: É isso. Nesse momento, ele está em desenvolvimento, né? A NOAA, né, que é esse órgão que você cita, o nome completo, ele deflagrou o início do evento. Mas esse evento, ele realmente começa no oceano e ele passa depois, né, por uma série de processos, ele passa para a atmosfera e depois ele vai se alastrando em todo o globo. Então, não é algo imediato. E também a questão da intensidade é algo extremamente importante, que a gente precisa estar monitorando. Todos os meses a NOAA lança uma sinopse, um resumo dos dados, inclusive com a previsão de intensificação. Dezembro é nosso verão, né? É o início do nosso verão. A partir da primavera, dependendo da intensidade, a gente já tem efeitos mais visíveis.
2: Aqui, ó, por exemplo, nos últimos 150 anos, apenas 4 ocorrências atingiram o patamar chamado Super El Niño, quando a anomalia oceânica supera mais 2 graus. Esses efeitos podem, inclusive, se amplificar. Foi de 77 a 78, de 82 a 83, de 97 a 98 e, recentemente, né, de 2015 a 2016. Inclusive, todos os anos a gente pontua, né, El Niño vem ou não, mais forte. Esse ano a gente tem uma previsão, como disse a professora, de ser muito forte, mas a gente não sabe o quanto vai ser forte, né, professora? Esses últimos 4 efeitos, inclusive, né, esses patamares, inclusive o último de 2015 a 2016, está na memória dos brasileiros porque foi realmente muito forte, né?
3: Foi. Mas é assim, eu costumo dizer para os meus alunos, né, que o nosso raciocínio, ele é muito linear. Temos isso, acontece isso. Então, é uma relação de causa e efeito direta. Só que na natureza, não é assim. Além do El Niño, existem outros fatores que podem amenizar o efeito, né, ou aumentar, inclusive. Então, a gente aqui no Nordeste, além do El Niño, a gente costuma monitorar a temperatura das águas do Atlântico, porque isso impacta. Já fizemos El Niño, né, isso é comprovado na ciência, com artigos e trabalhos científicos. Já fizemos El Niño, que a nossa estação chuvosa não foi tão impactada, mesmo ele tendo intensidade moderada. E já tivemos Laninha, por exemplo, que é o oposto, né, em que a gente espera bastante chuva para o Nordeste e não ter precipitação suficiente. Então, é tudo muito relativo. O que, que vai contar? O nosso poder de monitoramento e o nosso poder de prevenção. Porque, independente deste Laninha ou de qualquer outro fenômeno, nós precisamos estar atentos aos eventos, né? Tanto de seca, independente da região, a gente sabe que o Sudeste, isso também sofre com secas ocasionais, e precipitação extrema também, Há um mês atrás, aqui a nossa capital, João Pessoa, sofreu com muitos problemas, todo mundo noticiou, foi amplamente divulgado na mídia. E a gente não estava com a linha.
2: Uhum.
3: Só previsamos que talvez ele começasse, mas a gente não tinha deflagrado nenhum El Niño. Entende? Então, os eventos extremos são uma realidade. A gente precisa estar atento e precisamos estar monitorando todo o processo de desenvolvimento desse fenômeno.
2: É isso. Por exemplo, no norte do Brasil, o Amazonas costuma estar entre os estados mais impactados pelo El Niño, no caso, né? Se a gente for, inclusive, no nordeste do país, a gente tem aí o Ceará envolvido pelo semiárido, no oeste, no norte da Bahia também, enfim. Como disse a própria professora citando João Pessoa na Paraíba, dados esses que serão compilados, analisados, para a gente entender o impacto do El Niño nos próximos meses. Professora, para a gente encerrar a nossa entrevista aqui, gostaria de uma opinião sua sobre olhar para os próximos anos, né? Qual é o principal desafio climático que o Brasil terá de enfrentar?
3: São esses extremos.
2: Com esses extremos.
3: Independente de seca ou de chuva. A gente precisa estar muito atento a esses extremos. E precisamos estar prevenidos contra os dois. Tanto seca quanto extremos. É o que mais tem chamado a atenção, além da temperatura, né, as ondas de calor e as ondas de frio também. Né? São fenômenos que impactam bastante a população e a economia. Então, acho que esses eventos precisam ser bem estudados, bem explicados para a sociedade e precisam ser preventivos. As ações precisam ser preventivas.
2: Professora, agradeço demais a sua colaboração com a gente. Bom dia. Conversei com a Clênia Alcântara, professora da graduação em meteorologia da Universidade Federal de Campina Grande. Forte abraço e bom dia.
3: Obrigada pela oportunidade.
2: Igualmente, professora.
1: Conosco agora o professor Pasquale, conversando com a Tatiana Vasconcelos e com o Fernando Andrade.
4: Thales Emanuel Dias, ele é de Poços de Caldas, Minas Gerais, escreveu dizendo o seguinte, que ontem estávamos num rolê na casa do André e da Júlia.
5: Ontem faz tempo, não
4: imaginei.
5: É ontem não que...
4: Amigos nossos aqui de Poços de Caldas e a Carol e eu estávamos testando quanto sabíamos do universo de Harry Potter. Conta ele aqui, eu sou da Corvinal e ela é da Sonserina. Meu Deus, mas enfim. Daí pergunta vai, pergunta vem, até que não se lembra o porquê, veio a dúvida. Excruciante é um adjetivo que usamos para uma injeção de benzentacil, por exemplo. Crucio é um feitiço da maldição, da tortura, que causa enorme dor física no universo de Harry Potter. Como nossa língua tem seus pés no latim, ele pensou em perguntar para o senhor, professor, de onde vem o termo excruciante, pois uma parte do feitiço citado está nessa palavra, e simplesmente ama vocês e o programa. Obrigado. E aí?
5: Vocês, nós, né? Pô, puxa vida, eu não tenho a menor ideia de nada do Harry Potter. A única coisa que eu sei é que a autora disso é uma fulana que não merece respeito, né? Ela é misógina, ela fala um monte de bobagem. E, portanto, a única coisa que eu sei, a outra coisa que eu sei também é da plataforma 9¾. Quando me falaram disso, eu achei muito engraçado. Vi a cena no filme e achei realmente muito engraçado. Mas depois pedi ajuda aos universitários sobre essa coisa do Corvinal, da Sonserina e por aí vai. Bom, o que ele pergunta aí, excruciante, e é bom saber que excruciante se escreve exatamente como ele escreveu aí, com X depois do E, a segunda letra é X, excruciante, ele diz que é um adjetivo que usamos para uma injeção de benzetacil, por exemplo, que é um antibiótico desgraçado, doído para burro. A injeção desse negócio fica lá meses, né? E é justamente isso que é excruciante, é lancinante. Todo mundo já ouviu falar de uma dor lancinante, não é? De uma dor que é muito forte e que normalmente dá aquela sensação de pontadas, né? De picadas, uma coisa que realmente dói demais, né? Bom, e aí ele fala lá do crucio, que não é crucio, querido Fernando, é crucio, né? Que é do verbo cruciare em latim, essa palavra não existe em português. É, cruciare é torturar. E o crucio é a primeira pessoa, significa rigorosamente eu torturo, né? Bom, e existem ainda outras coisas, a maldição da tortura, como ele diz aqui, que é justamente essa maldição cruciantes. Mas qual é a raiz disso? De onde vem isso? Então vamos pedir socorro a Chico Buarque de Holanda, maravilhoso, monumental. Dedico isso a um ouvinte que sempre reclama quando eu ponho o Chico Buarque, ele diz que o Chico Buarque é medíocre. Então tá bom, na próxima encadernação eu vou querer ser medíocre como Chico Buarque. É impressionante. Eu também, é uma coisa de louco.
6: Ao menos a gente então se diverte. Vamos em frente, professor.
5: Chico Buarque, gênio brasileiro, escreveu sozinho, letra e música, uma canção chamada Estação Derradeira, que está no disco Francisco de 87, um arranjo monumental de Cristóvão Bastos. Prestem atenção, vai haver uma palavra, vocês vão adivinhar qual é a palavra que tem a ver com o que a gente está comentando aqui. Vamos lá.

0: Como é bonito isso, meu Deus do céu. Meu Deus do céu. Rio de ladeiras e por aí vai. Caçaram a palavra? Tá na mão?
1: Não.
0: Senão eu vou... Hã?
1: Não.
0: Não, então eu vou deixar pro segundo auxílio, que aí a gente junta tudo. mas tá no comecinho da letra da música, tá? Agora vamos ouvir outra obra-prima de Chico Buarque, chamada, eu não vou dizer o nome, que senão eu dou spoiler, tá? E aí vocês já vão juntar uma coisa com a outra e vão matar uma canção que tá no disco que ele gravou em 94, um outro arranjo primoroso, desta vez de Luiz Cláudio Ramos. Prestem atenção no que diz o grande Chico Buarque. Vamos lá.

0: resposta.
1: Vamos lá, professor. Sim, encruzilhada. Cruz.
2: Isso. Encruzilhada na primeira música, Estação Derradeira, Civilização Encruzilhada. E nessa canção, a última agora, o nome da música é Brejo da Cruz, uma cidade imaginária. A novidade que tem no Brejo da Cruz, não por acaso o Brejo da Cruz, é a criançada se alimentar de luz. Bom, a palavra excruciante é da mesma raiz latina de cruz, que é crux, a raiz, não é? Crux. E ela designa diferentes tipos de instrumentos de tortura, de suplício, não é? E a cruz, não por acaso, né? Os romanos colocavam na cruz as suas vítimas, né? A cruz é justamente a base de tudo que está aí. O excruciante é aquilo que aflige, que tortura, que machuca, que mata, né? E a outra lá, a maldição, a maldição cruciatus, né? Esse é o nome, no texto lá, as maldições são escritas em latim, né? A maldição cruciatus é justamente um feitiço terrível que causa dor, né? E é como colocar na cruz, é como torturar. Então é isso, essa é a relação entre todas essas coisas: excruciante, cruz, crucificar, encruzilhada e por aí vai. É isso.
3: Muito bem, obrigada por hoje, professor. Um beijo, até amanhã.
2: Beijo para vocês, meus queridos.
1: Beijo, até amanhã.
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0: segunda-feira, 13 de julho de 2026. O Republicanos negou ter fechado apoio à campanha do senador Flávio Bolsonaro na disputa presidencial. A manifestação deste domingo ocorreu depois que veio a público a informação sobre a sigla ter feito um acordo para que o presidente da legenda, Marcos Pereira, seja indicado ao Supremo Tribunal Federal, caso Flávio venha a ser eleito. No texto assinado por Pereira, o Republicanos nega qualquer tratativa neste sentido. A legenda vai além e afirma que, conforme pesquisa encomendada pela sigla, há um sentimento de frustração com a pré-candidatura do filho do ex-presidente Jair Bolsonaro e uma indicação de preferência pela neutralidade nestas eleições. Com isso, segundo o partido, a decisão final será tomada na Convenção Nacional. O tenista italiano Jannik Sinner venceu o alemão Alexander Zverev e se tornou bicampeão do torneio de Wimbledon. O líder do ranking mundial bateu o rival por 3 sets a 1. O alemão chegou ao torneio embalado pelo primeiro título de Grand Slam em Roland Garros conquistado em junho. O presidente dos Estados Unidos, Donald Trump, afirmou que o Irã havia concordado com um acordo de paz, abrindo mão de ter armas nucleares, como Washington exige, antes de atacar uma embarcação no Estreito de Hormuz. Em entrevista à NBC News, Trump reafirmou o comunicado do Comando Central americano de que o estreito está aberto. Mas o presidente não quis falar sobre a escalada no conflito na região e fez críticas duras às autoridades iranianas.
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0: Guilherme Muniz entrevistou a autora Luanda Vieira sobre o livro Nada é Definitivo.
1: Tudo bem, Luanda?
2: Que um prazer estar aqui e falar sobre esse momento tão significativo para mim, que é o lançamento de um primeiro livro. Obrigada pelo convite.
1: Imagina, a gente que agradece a sua participação. É um livro que fala sobre a vida da Luanda e várias passagens aí e como ela foi trabalhando essas experiências para ressignificar se fosse necessário, para elaborar se fosse necessário, e acaba trazendo aí algumas lições, algumas reflexões para a gente. Tô tentando dar uma resumidinha aqui sem trazer muitos spoilers, mas a gente vai abordar algumas dessas passagens no livro, Luanda. E eu queria começar te perguntando isso. Você falou que é tão significativo estar lançando um primeiro livro. Qual foi o seu ponto de partida para escrever esse livro? O que, que você queria contar a partir da sua história que você percebia que eram passagens que poderiam ser interessantes, claro, para as outras pessoas também, né?
2: Sim, quando eu recebo o convite para escrever esse livro, eu fico muito receosa em falar sobre a minha história, porque você sempre fica naquele lugar, será que existe o interesse? Então, enquanto eu conversava com a minha editora, a gente chegou num tema, num pano de fundo, que é a coragem. Embora seja um livro de memórias, embora sejam passagens da minha vida, eu quero muito que o protagonista desse livro seja a coragem, e a coragem de mudança, assim. Eu trato muito sobre a desistência nesse livro, porque acho que tem três marcos que são muito significativos ao longo dessa história, da minha história, que eu era bailarina, então eu fui para Nova York dançar, eu acreditava que eu ia seguir essa profissão aí e tal, até que eu me machuco e eu preciso voltar para o Brasil. E quando eu volto, eu vou estudar. Então, acho que esse meu primeiro ato de coragem foi de desistir, de fato, entender que eu precisava voltar e fazer essa cirurgia, entender se eu ia continuar dançando ou seguir um outro caminho, e eu resolvi seguir o caminho do jornalismo. Depois tem um outro momento que é muito significativo nesse livro, que é quando eu tenho um burnout já estando no mercado de trabalho. Enfim, eu fiz minha trajetória no jornalismo trabalhando em revistas femininas, então eu tenho um burnout e esse burnout me faz ter que pedir demissão. Então, eu desisto de um sonho ali, porque eu estava num cargo de liderança, num lugar que eu sempre quis estar, mas eu preciso ir embora. E aí eu passei a olhar para essa coragem e a coragem de desistir num lugar de força, porque a gente sempre olha para as nossas desistências como fraqueza. E aí é justamente sobre isso que eu quero falar nesse livro, sabe? Inclusive, trazer o quanto essa coragem que a gente precisa ter o tempo inteiro, e aí trazendo para o meu recorte, sendo mulher negra, o quanto essa coragem, essa força também adoece a gente. Então, eu quero olhar para o comportamento da sociedade e falar sobre saúde mental nessa história que eu conto aqui. E eu, o que eu mais espero é que quem lê esse livro, que termine se movimentando de alguma forma, sabe? Que olhe para dentro e fale, tá tudo bem no lugar que eu tô, seja relação, seja trabalho, seja relação de amizade, enfim, mas que consiga olhar para dentro e entender se tá vivendo no automático, se esse automático tá te adoecendo, se você quer seguir para outro lugar. Então, é um livro que fala muito sobre essa coragem de desistir e olhar para essa desistência como fortaleza e não fraqueza.
1: Até porque são coisas que, eventualmente, todo mundo passa de uma forma ou de outra, né, Luanda? Essas frustrações, essas mudanças de planos, ter que ressignificar essa coragem. Nem todo mundo vai ter as mesmas passagens, né? Por exemplo, uma oportunidade de estudar em Nova York e acabar se lesionando. Sim. Mas cada um vai adaptando essa reflexão que você está falando para a sua própria realidade. Agora, de onde você acha que você sempre percebeu essa sua forma de lidar com essas adversidades? Você sempre percebeu isso desde criança ou você foi aprendendo? Porque a Luanda, para quem também não está nos assistindo por imagens e tal, é uma mulher jovem. Então, eu fico me perguntando isso, assim, você via isso desde sempre ou você foi aprendendo a lidar com isso? Até porque quem está nos ouvindo talvez não perceba na pessoa esses traços e fique pensando, será que eu consigo também trabalhar isso em mim? Queria entender como é que foi para você esse processo.
2: Então, Gui, enquanto eu passava por essas situações mais distantes, na adolescência, porque eu também passo, nesse livro eu passo pela solidão da mulher negra, o trato que eu tinha na escola, eu era sempre muito isolada, na faculdade eu tinha dificuldade de fazer amizades e tudo mais, no momento eu não entendia, até a questão do burnout eu não entendia. Eu passei a entender de fato quando eu comecei a fazer terapia e eu comecei a olhar para trás e entender que eu vivia desconfortável, mas eu achava que aquele era o natural. Eu achava que para eu conquistar o meu sonho, para eu conquistar tal cargo, precisava ser dolorido, eu precisava sofrer, eu precisava passar por toda a angústia que eu passava. Então foi uma construção e principalmente escrevendo esse livro eu consegui mergulhar muito. Eu acho que esse livro também foi um processo de cura para mim, porque acho que hoje em dia eu tenho ferramentas para olhar para trás e conseguir detectar que em muitos dos momentos que eu estava me sentindo errada ou desconfortável num lugar, era racismo ou era machismo. Tinha um recorte social ali acontecendo que eu não tinha ideia que estava acontecendo comigo. Eu não tinha, porque não era uma coisa escancarada também. E como eu conto no livro um pouco sobre a minha família, eu venho de uma família negra, obviamente, mas que não falava sobre racismo comigo em casa, porque eles queriam muito que eu enfrentasse esse mundo sem achar que tudo era racismo, porque se eu for colocar na ponta do lápis, quase que tudo é, e aí eu não vivo, sabe? Então, vem muito dessa coragem também, essa educação que eu tive, assim, mas hoje em dia, obviamente, eu consigo detectar esses desconfortos e me retirar dos lugares. E eu acho que essa escrita é muito importante justamente para essa pergunta que você me faz, porque ela traz, de repente, ferramentas para esse leitor parar e fazer esse exercício de analisar, nossa, talvez quando eu recebo tal mensagem, que era o que acontecia comigo no trabalho, por exemplo, quando eu estava tendo burnout, às vezes chegava uma mensagem de colegas de trabalho, que não necessariamente era sobre trabalho, às vezes era uma fofoca, era na pandemia, estou falando desse período específico, e eu passava muito mal. Então, eu comecei a relacionar que não era, independente do teor da mensagem, eu já estava esgotada ali com aquele trabalho, eu já estava adoecida. Então, acho que esse livro também traz ferramentas para as pessoas olharem para dentro e se perceberem, como você falou, não vão ser as mesmas situações, mas acho que cabe a reflexão.
1: Eu acho que quando você fala isso também tem um pouco da sua ideia do que é o seu potencial de fazer, de buscar aquilo que você quer ou de buscar fazer coisas melhores. Tem várias passagens no livro que fica muito claro que você se vê como uma pessoa e está se retratando no livro como uma pessoa que busca sempre fazer mais, né? Que busca sempre... vou usar uma palavra que eu vou usar pelo aspecto positivo disso, tá? Mas busca sempre ser protagonista, né? Porque muita gente pode achar que isso pode significar querer passar por cima dos outros. Não é disso que eu tô falando. Mas você busca sempre isso, alcançar mais, alcançar melhor, fazer melhor e assim por diante. Tem até uma passagem logo no comecinho do livro que você fala que acontece em Paris, que você tá num bar e você se pega dizendo em voz alta: eu mereço tudo que eu vivo e o mais legal é que eu vou ainda vou viver muito mais. Queria entender o quanto que você percebeu que você ou outras pessoas faziam você achar que você estava, quando você foi galgando esses espaços, seja no mercado de trabalho, seja numa viagem muito legal, o quanto você entende que você mesma ou que outras pessoas foram colocando nisso uma ideia de que você estava vivendo coisas melhores ou maiores do que você deveria ou que era esperado que você vivesse, seja pela questão racial, seja pela questão de gênero ou qualquer outra coisa, e o quanto que isso dialoga com todas essas reflexões que você está trazendo?
2: Gui, foi uma coisa que eu fui percebendo, vivendo de fato, porque como eu trouxe essa educação que eu tive, eu nunca tive dúvida de que eu conseguiria tudo que eu gostaria, sabe? Então, eu tinha uma meta de ser editora de moda de uma revista feminina, e eu sabia que eu ia chegar lá, porque eu estudava muito para aquilo, eu me dedicava muito para aquilo. Quando eu já estava na revista, eu me dediquei muito para ir crescendo ali e tal, porque eu não tinha ideia que não bastava só eu ser boa. Porque chega um momento que o nosso sonho esbarra com o poder do outro de dizer se você vai crescer ou não vai crescer. Então, eu sempre tive isso muito claro e evidente para mim, que eu conseguiria estar nesses lugares. Mas também porque me faltava letramento racial. Eu nunca duvidei que eu sou negra, obviamente, mas me faltava entender o que era ser negra no mundo e quais são as barreiras de ser negra, né? Então, quando eu passo a entender tudo isso, aí sim eu passo a achar que o que eu estou vivendo é muito mais do que eu mereceria, porque é uma coisa social. As pessoas naturalmente olham para uma mulher ou para uma mulher negra que está em destaque e acham que já tem destaque demais. Então, eu passo a pensar sobre isso quando as pessoas começam a apontar. E isso acontece quando eu entro no mercado de trabalho, de fato, e tenho esse protagonismo que eu sempre busquei para mim, né? Eu sempre tive as minhas metas e eu sempre fui atrás das minhas metas. Então, eu acho que a minha trajetória, ela vai muito paralelo ao que eu acredito para mim e também o que a sociedade acredita que eu mereço. Então, é sempre um exercício de terapia mesmo, um exercício de autoanálise, de entender o que eu quero e que eu só não vou conquistar se alguém de fato me barrar, sabe? Uhum. Porque a minha parte eu faço.
1: Tem uma passagem que deixa isso muito claro, que não é só uma questão que você e as pessoas que passam por situações parecidas colocam na própria cabeça, né? Mas uma pessoa em determinado momento virou para você e falou: você é muito bonita, mas o balé clássico não é para você. Talvez seu futuro seja na dança afro. Acho que nada mais evidente do que uma frase como essa, né? E um balde de água fria numa menina que está buscando um sonho, né?
2: Exato, Gui. Essa passagem em especial, eu tinha 12 ou 13 anos, eu era muito nova. Eu não tinha ideia que o racismo operava dessa forma. E foi, acho que foi a primeira vez que eu entendi que não bastava ser boa, que eu ia ter que ter ferramentas e estratégias para burlar esse sistema, sabe? E eu acho que o adoecimento também vem nesse lugar, esse adoecimento mental, que eu digo, do meu burnout, da minha ansiedade, porque de tanto burlar, você acaba adoecendo, porque aí sim, eu precisava fazer 3 vezes mais para não ter dúvidas que eu merecia aquele lugar. Então, eu me esforçava muito além do que era necessário até, tanto no balé quanto no mercado de trabalho. Trabalho já como jornalista. Então, eu me esforçava 1000 vezes mais, porque eu não podia deixar dúvidas de que eu era a pessoa ideal para ocupar aquele cargo e tal, que foi muito realizador para mim. Se você me perguntar se eu me arrependo, eu não me arrependo, mas eu me arrependo de não ter tido as ferramentas antes para entender que esse caminho que eu estava seguindo ia me levar ao adoecimento.
1: Uhum. E são reflexões que, no seu caso, tem os dois componentes, né? Tem a questão racial e tem a questão de ser uma mulher, isso tudo junto, mas também, eventualmente, algumas dessas, né? Não todas as questões, mas algumas dessas questões podem aparecer também para mulheres brancas, podem aparecer para homens gays, pessoas trans. Então, enfim, mesmo eventualmente homens que não atendam a alguns, homens héteros que não atendam a alguns padrões, então são reflexões que vão para outras bolhas também, digamos assim, né? Outras camadas aí da sociedade. Agora, a gente falou sobre você buscando outras coisas e tal. A partir do lançamento do livro, o que mais que você tem buscado? O que você tem... A mosquinha de escrever livros te picou? Como é que tem sido esse processo para você?
2: me picou, eu agora que o livro já existe, né, está aqui comigo, está aí com você, eu me defino escritora e eu quero continuar escrevendo nesse segmento mesmo, porque eu entendi que eu consigo falar de dores universais trazendo a minha vivência, sabe? Então eu pretendo seguir nesse caminho, eu tenho uma newsletter que é a partir dela, inclusive, que me vem esse convite, que chama Vamos Falar de Amor, que eu falo muito sobre saúde mental e comportamento. Eu faço reflexões ali sempre trazendo histórias minhas, mas que pode estar com qualquer minoria, sabe? Eu acho que, em geral, são as minorias que se identificam, mas eu acredito que esse livro, ele é interessante para todo mundo, porque para as pessoas refletirem em que lugar eu tô nisso que a Luanda talvez sente uma dor, sabe? Então, acho que é uma coisa geral, assim. E eu sou muito otimista em relação à melhora da sociedade. Eu acho que o meu papel neste momento é continuar escrevendo e falando sobre coisas que não necessariamente estão expostas, principalmente em tempos de redes sociais, que é tudo muito a vida perfeita e tal. Então, eu me coloquei nesse lugar porque eu gostaria lá atrás que tivesse alguém falando que passa por situações como as minhas, ou como você, ou qualquer outra pessoa, e que ainda assim segue em frente, sabe? Eu acho que esse livro é muito sobre seguir em frente, apesar de...
1: Ô Lu, então aproveitando, vou te fazer uma pergunta, até porque depois que a gente já tinha combinado aqui de fazer essa entrevista, aconteceu um episódio que a gente tem tratado aqui na CBN, que eu acho que me fez relacionar um pouco com esse nosso papo. Nessa semana, a musa mirim da Mocidade Independente de Padre Miguel, a Sofia Paiva, de 10 anos, foi vítima de racismo na escola onde ela estuda, lá no Rio de Janeiro. Ela foi chamada de escrava por um colega de turma. Portanto, não tenho a idade aqui dessa criança, mas alguém muito jovem também. E aí no livro você fala de episódios de racismo que você sofreu na escola. Você até comentou sobre isso aqui na nossa conversa. Tem um trecho que você escreve assim, sobre o momento em que sua mãe foi até a escola para atuar ali no momento que ela precisava intervir. E aí você escreveu assim, vai que eu realmente fosse um problema. Porque veja bem, se ninguém queria sentar comigo no recreio, se os colegas de classe riam da minha cara durante as aulas e se os professores faziam reclamações sobre mim, não era possível que só eu estivesse certa e que todos eles estivessem errados. Nesse caso era possível sim, mas os meus pais não conversavam comigo sobre racismo, que é um trecho que você também já mencionou por aqui. O que você diria para a Sofia, que passou por essa situação, e para tantas outras crianças que passam por uma situação como essa, Lu? Claro que elas são muito novas, mas enfim, para que a gente... Porque eu fico imaginando o peso que é para essas crianças. Ressignificar não é tão simples quanto isso que você está falando, né? Nem todo mundo tem essa lucidez que você está trazendo para a gente, às vezes não é tão simples assim. O que você diria sobre uma situação como essa, Lu?
2: Olha, é de fato muito complicado, porque hoje eu não vejo saída em relação à solução relacionada ao racismo, porque por mais que seja crime, é um crime que a gente não vê indo para frente, sabe? A gente não vê os resultados disso, assim. O que eu diria é realmente para a gente olhar para a gente com muito carinho. Eu acho que tem que fortalecer esse ciclo. Eu não sei como o âmbito familiar dela, mas é sempre se cercar de pessoas parecidas com a gente, coisa que eu não tive ao longo da minha vida, assim, principalmente por estudar em escolas particulares e tudo mais. Mas se cercar de gente parecida, hoje que a gente tem as redes sociais, que pode ser muito bom, pode ser muito ruim, mas também é muito bom nesse lugar de quem que você segue, quem que você acompanha, com quem que você está, em quem você está se inspirando. Eu acho que quanto mais a gente olha para pessoas parecidas com a gente em lugares de destaque, de fato, mais a gente consegue crescer com uma autoestima forte, um pouco mais forte, na verdade, mas a gente consegue perceber o quanto a gente pode, sabe? E essas questões que aparecem na escola são muito complicadas, porque na escola a gente também não aprende que, por exemplo, em África fomos reis e rainhas, sabe? A gente está sempre nesse lugar de serviçal e tal. Então, eu acho que estudar é muito importante a gente ir atrás dos nossos ancestrais, saber da nossa história de fato, de onde viemos e por que viemos assim, o que éramos antes. Eu acho que o estudo é a maior base para a gente não se deixar levar para onde a sociedade quer, porque se a gente for depender de fato do externo, a gente não consegue crescer, sabe? A gente não consegue evoluir assim. Então é olhar para dentro, é se cercar de pessoas que querem o nosso bem e são parecidas com a gente.
1: Muito bem, eu conversei com a Luanda Vieira, jornalista, apresentadora e escritora, que está lançando o livro Nada é Definitivo, Toda Mudança Requer Coragem, um livro que está saindo pela Companhia das Letras, o selo Fontanar da Companhia das Letras. Já está à venda e vai ter o lançamento oficial dia 23 de abril, certo, Lu? Daqui a pouquinho?
2: Isso, exatamente. Ele está em pré-venda e chega nas livrarias dia 23.
1: Muito bem. Luanda, obrigado pela sua participação por aqui. Sucesso com o livro e até uma próxima.
2: Eu que agradeço. Muito obrigada. Tchau, tchau.
1: Tchau, boa noite.
0: Espaço aberto para o José Godoy, que apresenta o romance Audição, de Keiichi Kitamura, para Tatiana Vasconcelos e Fernando Andrade.
3: Tá lá na minha pilha esse aí, tô louca pra te ouvir, pra poder tirá-lo de lá rapidamente, começar minha leitura. Audição, de Keiichi Kitamura, autora que vai estar na Flip, né, Zé?
4: Vai estar na Flip. É um dos grandes livros do ano passado, no mercado em língua inglesa. Ele foi finalista do prêmio Pulitzer, foi finalista do Booker Prize. É um livro muito, muito instigante, que eu acho que vai fazer barulho aí durante esse mês, e com a vinda dela, acho que vai convidar muitos ouvintes aí e o pessoal que vai acompanhar a feira para a leitura, né? Esse é um livro que é um tipo de ficção que tem cada vez mais se repetindo, agora mais recentemente, muitas vezes por meio de escritoras mulheres, que deixam essa tradição realista, né, de você escrever um livro para que o leitor tenha a sensação de que as coisas têm acontecido exatamente do jeito que é relatado, né? E, na verdade, o que essas escritoras querem fazer é justamente ao contrário, mostrar a instabilidade da memória e a pouca confiabilidade mesmo do relato, né, ou de quem conta um relato. Acho que livros assim, acho que é uma das grandes potências da ficção, essa possibilidade de a gente poder imaginar versões de um mesmo fato, interpretações sobre o mesmo fato, caminhos de uma trajetória que às vezes se contradizem. E eu acho que é muito nesse vão que a Kitamura escreve o Audição. É um livro que tem uma trama que estrutura a narrativa, a história de uma atriz de meia idade, bem sucedida. O livro se passa em Nova York, o romance abre com ela num restaurante da cidade, esperando uma pessoa com quem ela vai almoçar, que é um jovem chamado Xavier, ou Xavier, se você falar em espanhol, que é um homem bem mais novo que ela, com quem ela vai se encontrar, e que ele vai falar para ela que, na verdade, ele marca esse almoço porque ele foi adotado, né? E ele tem fortes indicações de que ela seria a mãe biológica dele. Coisa que ela nega, fala que isso é impossível, mas com o desenrolar da narrativa, o Xavier vai se aproximar dela, ela está ensaiando uma peça na cidade, o Xavier vai se aproximar, vai virar assistente da diretora, e vai manter ali uma convivência, uma proximidade dela. A narrativa nesse ponto vai caminhar muito em dois polos, né? Tanto a questão dessa montagem, né? Desse dia a dia da montagem, a diretora, a atriz, que é a narradora do livro, e a escritora da peça, e é o Xavier, que está girando em torno delas, e a vida privada dela com o marido dela, o Thomas, que é uma relação antiga, e ela vai contando um pouco desse rapaz que aparece. Até que a diretora da peça fala que tá bom, a conversa tá boa, mas vamos começar o ensaio. Nisso tem um corte na narrativa e começa a segunda parte do livro, onde os personagens seguem os mesmos, mas os papéis estão alterados e, por consequência, a dinâmica entre eles. Agora a narradora, a atriz e o Thomas continuam casados, mas eles vivem numa casa junto com Xavier, que volta para casa e que, na verdade, é filho deles. E aí ela começa a tratar muito dessa relação com esse filho, com esse rapaz que é o filho dele, que também tem uma carreira artística. E aí a gente vai a todo momento se questionando quais são qual que é a versão real dessa história, qual que é a verdade objetiva dessa história. Então ela vai construir toda essa ficção dela nessas dinâmicas, sempre sobre aquilo que a gente lê, sobre o quanto que isso pode ser considerado fidedigno, né, o que está sendo narrado, e quando você tem mais uma versão, qual dessas versões a gente compra, ou a gente não compra nenhuma, ou a gente compra todas. É um livro muito instigante, assim, escrito com maestria, assim, ela domina muito a técnica narrativa, assim, então é um livro muito, muito, muito agradável de ler. Ele vai te incomodando e vai te convidando a todo momento. Um livro curto, assim, desses que eu li numa sentada, e que recomendo bastante para os nossos ouvintes, nossas ouvintes leitores.
3: Legal demais, estou super afim. Quero vê-la falar também na Flip, vou ver se eu consigo. Sim. Faz aquele resumo pra gente, Zé, para facilitar a vida do nosso ouvinte, por favor.
4: Tati, eu falei aqui hoje da Kate Kitamura, né, autora americana, que vem agora pro Brasil no final do mês para participar da Flip. Falei de Audição, que é o livro dela mais recente, quinto romance dela, né? A tradução é da Érica Nogueira Vieira e a editora é a Fósforo.
3: Muito bem.
4: Vou anunciar um livro aqui também para julho.
3: Opa, vamos lá. Tá?
4: Mais um para ir para a pilha aí, minha gente.
3: Ai, meu Deus.
4: Eu falei algumas semanas atrás, né? A gente até conversou bastante da Renée Karabach, que é aquela autora búlgara que escreveu sobre a Albânia, né?
3: Uhum.
4: E eu vou escrever, e esse livro do mês vai ser mais ou menos nessa praia. Eu vou falar da Igana Javarova, que veio para o Brasil agora para a Feira do Pacaembu. Eu vou falar do romance dela, As Mãos das Mulheres da Minha Família Não Eram Destinadas à Escrita. A Javarova é russa, mas de origem do Azerbaijão. Então vai ser muito essa tensão dessa cultura azerbaijana dentro dessa potência enorme daquela região que é a Rússia, uma discussão interessantíssima sobre identidade, preconceito, desejo, tá tudo dentro disso nesse livro que eu falto a falar na última sexta de junho.
3: Legal demais. Zé Godoy tá com a gente toda quinta-feira no nosso Clube do Livro. Valeu, Zé, beijo pra você, até a semana que vem.
5: Tchau, Zé.
4: Tchau, tchau, valeu.
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0: Segunda-feira, 13 de julho de 2026. O ministro do STF, Alexandre de Moraes, converteu a prisão preventiva do pastor Márcio Pôncio em domiciliar. Ele impôs, no entanto, uma série de medidas cautelares, como o uso de tornozeleira eletrônica. O magistrado justificou que a decisão foi tomada com base no estado de saúde do religioso, que sofre de retocolite ulcerativa grave e precisa de tratamento contínuo, além da gravidez de alto risco da mulher do investigado. Márcio Pôncio foi preso no dia 2 de julho, durante a quinta fase da Operação Win Carne da Polícia Federal. A investigação apura um esquema de pagamentos do jogo do bicho e da máfia do cigarro a agentes públicos. A seleção da França voltou a ser alvo de insultos racistas, dessa vez por parte do ex-primeiro-ministro da Espanha, Mariano Rajoy. Em uma coluna de opinião no jornal El Debate, o político conservador afirmou que a equipe joga em alto nível, mas sem franceses. Um levantamento do portal G1 indica que 20 dos jogadores franceses são filhos de imigrantes. A União Elétrica de Cuba informou que a rede do país foi reconectada após mais um apagão na ilha. Foi o segundo em menos de uma semana. O anterior foi provocado por uma oscilação de tensão combinada com a baixa produção de energia causada pela falta de combustível. Na ocasião, moradores protestaram com panelaços e buzinas.
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3: O American College of Sports Medicine, que a partir de agora eu vou chamar de ACSM, que é uma das principais referências mundiais em medicina esportiva e ciência do exercício, publicou recentemente uma atualização de suas recomendações sobre treinamento de força. Aliás, é a maior atualização em quase duas décadas. Esse documento analisou 137 revisões sistemáticas e mais de 30 mil participantes para responder uma pergunta que é bem importante. Qual é a melhor forma de treinar força para melhorar a saúde, o desempenho e também a qualidade de vida? E para ajudar a responder essa pergunta, nós recebemos hoje aqui no Bem-Estar e Movimento o Dr. Eduardo Halming, que é médico do esporte, nutrólogo, fundador do Instituto Halming, cofundador da Lite Saúde e que você ouve todas as manhãs porque é colunista do Jornal da CBN. Eduardo, que prazer receber você aqui, tudo
4: prazer
3: bom?
4: Prazer é todo meu, Cássia, muito bom.
3: E nós recebemos também hoje aqui no Bem-Estar e Movimento o professor Vladimir Bolani. Ele é mestre em educação física, professor do Centro Universitário FMU, personal trainer desde 2001. Vladimir, prazer te conhecer e que bom ter você aqui com a gente hoje.
5: Obrigado pelo convite, prazer é meu.
3: Quero começar então te perguntando, Eduardo, do ponto de vista médico, da medicina do esporte, qual que é a relevância dessa atualização?
4: Primeiro, é a atualização de 2009 para 26, ou seja, são 17 anos que ficou no ar, né? Será que aquilo que a gente fazia em 2009 ainda serve para hoje? Então, essa revisão foi importantíssima, lembrando que essa revisão é para pessoas saudáveis acima de 18 anos, né? Então, a gente vai falar muito o que é recomendado para a maior parte da população e não para populações específicas, como pessoas com algum tipo de doença ou até propriamente para atletas profissionais.
3: Uhum. E quero te ouvir também, Vladimir, a respeito disso. Qual que é a principal mensagem dessa nova atualização para os funcionários de academia, para quem é profissional de educação física, quem está ali no dia a dia passando treino, prescrevendo treino?
5: Eu vou resumir. Eu acho que nós complicávamos demais e, à vistas da nova recomendação, a gente está mais simples. É muito importante que a gente considere a simplicidade de elaborar a sequência de exercícios e principalmente convença o aluno, a pessoa praticante, a estar na academia. Então, em suma, parece que o resumo da obra é: estar treinando é mais importante do que estar em casa sedentário. E sem complicar demais, não deixar complexo demais o treino.
3: Você tocou num ponto super importante que era a minha próxima pergunta, que é a questão da constância. Então, eu quero ouvir vocês dois sobre isso. Pelo que eu pude entender, do que eu vi dessa atualização, treinar com constância é melhor do que fazer o treino perfeito, digamos assim, aquele que é tão perfeito que a gente não consegue realizar.
4: Essa discussão é interessante, porque o mais importante é, não importa quanto você treine, só sabemos que o sedentário, qualquer treino que ele faça, mesmo que seja 10 a 15 minutos, é muito importante. E depois disso, com essas mudanças da diretriz, sai aquela discussão que tínhamos entre os profissionais: ah, o meu método é melhor, aquele método é melhor, a máquina é melhor que o elástico. Isso tudo a gente descomplicou. Assim, o que eu preciso é que você treine, pouco que você já treine tem é muito importante para a sua saúde, e da forma como estruturar esse treino, a consistência vale mais do que o método que você está usando. Ou seja, ir treinar, ou seja, algo que você faça e faça sempre, é mais importante do que eu te dar o melhor treino do mundo, todo estruturado, você comece e pare, né? Então, o mais importante é isso, é ir para a academia.
3: Aliás, regularidade, né, Vladimir? Acho que é um dos principais desafios que a gente tem quando a gente pensa em atividade física, né?
5: O pilar central para que a gente tenha algum resultado com relação ao estímulo físico é a regularidade, é a frequência. Então, a diretriz sugere que tenha um mínimo, porque também não dá para virar uma bagunça, né? Qualquer coisa serve. Então, ela sugere um mínimo. Olha, duas vezes por semana parece um lugar bacana. De novo, reforçando o que o Eduardo disse, a gente está falando de uma população específica, de 18 a 55 anos. Eu não estou colocando nesse grupo crianças e não estou colocando as pessoas mais longevas. E, principalmente, não está nesse grupo os atletas de performance voltada ao treinamento de força, são os fisiculturistas. Então, que fique bem claro isso. Então, existe uma sugestão de um mínimo de duas vezes por semana, que parece um ambiente já ótimo para ter os resultados de ganho de força, de ganho de hipertrofia, que é massa muscular. E, em linhas gerais, o que fica claro é isso. Se você conseguir manter essa regularidade, além do que está por vir na discussão, é um dos mais importantes cenários para que você tenha resultado.
3: Tá, agora tem uma outra coisa que me chamou a atenção também nessa nova diretriz, que ao mesmo tempo que descomplica, que é ótimo, o treino, também fala muito de personalização, de você pensar o treino de acordo com o seu objetivo. Nesse sentido, o que muda, Eduardo?
4: A gente sabe que, por exemplo, o treino para força ainda é importante, a carga, né? Então é um treino específico para ganho de força. Então a gente sabe que em torno de 80% da repetição máxima, e com a forma de ganho gradual de força, de carga. E isso é importante. Aí quando você quer fazer um treino para hipertrofia, ou seja, aumentar aquele volume de massa muscular, a gente sabe que 10 séries por semana é mais eficaz. Então, resumindo, a gente direciona para o que a pessoa precisa e como ela consegue fazer. Por exemplo, o paciente com dor. Muitas vezes a gente já tinha o ideal. Ah, o ideal é fazer com 80% da repetição máxima, né? Só para quem não sabe, a repetição máxima é aquela que você consegue fazer uma única vez. E 80% dela, geralmente você consegue fazer em torno de 6 a 8 vezes. Então, quando você consegue, uma pessoa com dor, você não consegue dar uma carga muito alta. Então a gente não vai conseguir fazer um treino de força para essa pessoa? Não. Então, a gente sabe que mesmo você não fazendo o ideal, mas você fazendo gradualmente um ganho de carga para essa pessoa, ela vai ganhar força também. Então, a diretriz, ela deixou claro isso. Porque antigamente era assim, então você tem dor articular, esquece, você nunca vai ganhar músculo. Não. Você vai, a gente vai fazendo um aumento gradual dessa carga até que você consiga ter um ganho de força. Então é muito interessante, para todo mundo serve, né? E aí você individualizar isso, você consegue tirar aquilo que a gente tinha como mito, que não, o treino tem que ser assim, tem que ser tantas séries, tem que ser tantos minutos de descanso. Não, eu tenho que fazer o treino que o fulano, o João ou a Maria consiga fazer. E aí sim eu vou ter um ganho e uma melhora para aquele paciente, ou seja, para aquele aluno, que ele consegue individualizar e que a gente consiga dar um resultado para aquela pessoa.
3: Ou seja, mais uma vez, democratiza, né, Vladimir?
5: Isso. Acho que o importante, permitir acrescentar, um programa de exercício bem estruturado, ele precisa passar por uma avaliação. Então, além de todos os critérios clínicos de uma avaliação de um médico, é fundamental que você escolha um profissional de educação física que também saiba avaliar os critérios que determinam a evolução do treino. Então, você vai ver que a diretriz deixa bem claro que a proposta da individualização está muito apoiada em que a gente pense em progressão de treino. Então, a gente inicia com uma proposta, essa proposta segue uma lógica e, à medida que você percebe a evolução, tem que ser sugerida a progressão. Agora, essa progressão, é claro, que fica ao encontro do que o Eduardo disse. Se para o indivíduo, aquele ambiente que ele alcançou já é satisfatório, a gente vai pensar então em manutenção. Mas se aquele ambiente que ele chegou ainda não é satisfatório, eu preciso pensar em progressão. E eu só sei se esse ambiente que ele chegou é ou não satisfatório por critérios de avaliação. Então, se eu não tiver como medir esse ganho, se eu não tiver como medir essa performance dele, né, essa evolução dele, eu nem sei se ele está chegando aonde deveria chegar nos critérios, que sejam eles clínicos ou sejam eles físicos. Então, é fundamental quando a palavra individualização está falando sobre avaliar, prescrever, executar o treino, monitorar a execução e avaliar de novo, para a gente entender se está havendo o ganho esperado sobre aquilo que está sendo treinado.
3: Em relação àquela história da falha, que pode ser o terror de muitos praticantes de musculação, inclusive essa daqui que está falando com vocês, a gente precisa treinar até a falha ainda? Tem alguma novidade em relação a isso, Eduardo?
4: Olha, a falha era grande culpada das falhas dos treinamentos. Porque imagina, a gente falava para o paciente, você tem que treinar até a falha, para o aluno. Aí o aluno vai treinar até a falha, ele vai só duas, três vezes, depois ele nunca mais volta. Primeiro, uma porque ele cansa, não gosta, ou seja, não tem prazer, se não tem prazer, não tem consistência e não tem resultado.
6: Exato.
4: E dois, que a treinar até a falha, existe uma chance maior de se machucar.
3: Uhum.
4: Então, mais um motivo. Então, muitas pessoas bem-intencionadas, que talvez durariam mais tempo treinando até a falha, machucam e param de treinar. Então, a maior falha que tinha era treinar até a falha. Então, a gente sabe hoje, que pelas revisões que foram feitas, que você pode treinar até uma ou duas repetições a mais que você consiga fazer depois, ou seja, não ir até a sua falha, você tem excelentes resultados. Ou seja, treinar até a falha não é superior a treinar deixando duas ou três repetições a mais do que a que você chegaria na falha.
3: Esse é um grande terror dos alunos? Ou é só meu?
5: Sim, cara. Não, na verdade, é exatamente o que o Eduardo disse. É uma grande dificuldade você manter um treino onde é exigido de você que em cada série, ou seja, em cada bloco de movimento, você chegue lá no limite. Cara, é suprafisiológico. Uma hora que seu corpo vai falar, cara, isso não é tolerável.
3: Uhum.
5: Então, você fica negociando com a sua mente se eu vou ou não para mais uma sessão de exercícios na qual eu já sei que vai ter essa, vou dizer assim, essa certa tortura.
3: Sim.
5: Então,
3: aliás,
5: a diretriz...
3: só para fazer aqui, ó, uma ressalva, eu estou exagerando e folclorizando a situação. A minha instrutora, ela não me obriga a ir até a falha em todos os exercícios.
5: Isso.
3: Mas, por favor, continua.
5: Não, então, é muito bom saber que nessas últimas recomendações fica claro que se eu me aproximar disso já é suficiente. Então, de forma bem didática, eu conseguiria fazer 10 repetições, 10 movimentos, e lá no décimo eu não conseguiria fazer o décimo primeiro. Isso é dito a falha. Então, você vai até o último movimento tolerável. O que a diretriz está dizendo? Cara, se ia sair 10 e você conseguiu fazer 8, já basta. Então, didaticamente, é exatamente isso. Não precisa chegar naquele último movimento na qual você fica exaurido para realizá-lo.
4: O que temos que cuidar é também para não parar antes, né?
3: Sim.
4: Porque existe
3: isso.
4: O conforto, né? O treino fofo, né? As pessoas, eu já faço 8, estou ótimo. Não, a gente tem que ter um desafio, tem que ter um aumento gradual. Então a gente tem que só cuidar, porque de certa forma a gente fala, ó, não precisa treinar até a falha, o cara já relaxa, nunca mais sai do 8.
3: Uhum.
4: Então ele pode até ir no 8, mas depois ele aumenta a carga que ele consiga fazer até o 10 com uma carga maior. Então ele continua fazendo o 8, mas tem que ir aumentando a carga. Tem que ter um desafio, ou seja, o exercício tem que ter um aumento gradual. E esse aumento gradual é personalizado. Então a gente não tem que todo mundo aumenta. Por isso que tem anilha de 5, 2, 3, 1 quilo e tem anilha que é de 20 quilos. Então a gente vai gradualmente estimulando para que você tenha um benefício, tanto para força e tanto para hipertrofia.
3: E é tão importante ter um acompanhamento de profissionais, né, para fazer musculação. A gente observa, inclusive nos últimos anos, o aumento do número de aulas coletivas de musculação, que é interessante, acho que tem um mérito, mas às vezes é uma aula meio cheia de gente, assim, você tem 20, 30 pessoas fazendo uma aula de musculação, um instrutor apenas tentando dar conta de tudo, às vezes consegue, às vezes não consegue. Então, pelo menos, acho que num primeiro momento em que a pessoa está aprendendo o que é o seu treino, a importância do acompanhamento é uma coisa que não pode ser desprezada, né, Eduardo?
4: Tem que ter uma avaliação inicial, né? Porque se a pessoa não sabe executar nessas aulas de grupos, se ela faz uma execução errada, e vem as lesões. Então, acho que talvez antes até de um aluno começar uma aula dessa, como bater um papo ali com o professor, né? Fazer uma avaliação do profissional. E aí ele sabe, olha, que nível que ele está. Então, uma pessoa iniciante ali, primeira vez que vai entrar numa academia, não dá para colocar em aula em grupo. Agora, faz uma primeira aula, uma primeira avaliação, aprende a movimentação, aí ela vai com a carga que ela tolera durante aquela aula. Então, voltando a dizer, né, é muito importante essa avaliação do profissional. Por isso que é obrigatório, você tem que ter numa sala de musculação lá um educador físico para que você não se machuque. Né? A gente está querendo ter benefício para a saúde e não ao contrário. Então, eu acho que essas aulas em grupo são fantásticas, elas são motivacionais, o que ajuda na constância e a pessoa continuar indo. Muitas pessoas têm dificuldade no treino individual, mas essa primeira avaliação, principalmente no iniciante, no aluno iniciante, é muito importante.
3: É porque tem uma série de estímulos, né, Vladimir? Como uma música, uma certa cadência, tentar imitar o coleguinha do lado que consegue levantar bastante peso, que pode acabar levando a uma situação de lesão, né?
5: O que o Eduardo colocou para mim é muito importante. Sempre que eu estive num ambiente relacionado a isso, a prescrição de treinamento físico e acompanhamento, a minha sugestão foi exatamente o que você disse. Cara, por que não na largada a gente faz ali o preparo desse indivíduo? Avalia, entende as condições dele e prepara ele para as aulas coletivas. Não é não ir para a coletiva. Eu acho extremamente valoroso a ideia de estar num ambiente em grupo. Eu acho que isso é sensacional. A música, a motivação, o desafio entre os amigos ali, eu acho isso incrível. Mas eu preciso ponderar se esse indivíduo tem condições de realizar isso. Então, acho que a largada, os primeiros períodos, essas primeiras semanas, seria muito bem-vindo avaliar, preparar, educar esse corpo, mostrar para ele o que é o posicionamento lógico e seguro do corpo na realização dos principais movimentos básicos e aí então sugerir que ele possa participar das aulas coletivas. Mas ainda assim, desculpa, Cátia, ainda assim, ele deveria ter o treino dele. Ainda Sim. que ele estivesse na coletiva, por vezes, quando você faz uma avaliação bem feita, vou dar um exemplo, tá? Vamos sair um pouquinho do assunto, mas você vai entender por quê. Você faz uma avaliação postural no indivíduo e, por vezes, você observa que tem uma alteração importante ali, que é postural. E é possível ser ajustada no treino. Na coletiva, isso não vai ser observado. Agora, no individual, você consegue, por vezes, observar. Então, um exemplo, a gente acompanhou um atleta, ele tinha um déficit de força importante numa musculatura. Na coletiva, isso não vai ser observado. No individual, a gente considera isso e trabalha isso de forma individualizada. Volta de novo o termo individualizada.
3: Todo mundo sabe da importância de fazer treino resistido, de fazer musculação, de fazer exercício de força. Então, eu quero começar agora falando com vocês sobre a questão do músculo. O que que a gente sabe hoje do músculo e da importância dessa estrutura para o nosso organismo, Eduardo?
4: Olha, há 15 anos atrás, não tão distante, você não ia no médico e o médico falava, você tem que ir para a academia fazer musculação. Né? Toma um remédio para pressão, toma um remédio para diabetes. Então, as mudanças de estilo de vida eram comentadas no livro, ali na primeira página do livro. Olha, mudar o estilo de vida, diminuir o sal da comida, faz exercício físico, mas não tinha uma orientação. Hoje, todos os médicos de todas as especialidades é unânime. É uma recomendação médica. Você precisa fazer treino de força. O músculo não é apenas para se locomover. O músculo é um órgão endócrino. Então, ele produz substâncias que diminuem a inflamação. Então, melhora, diminui, previne doenças como diabetes, as doenças metabólicas, a longevidade. Então, o paciente e o cliente, né, que é o aluno que está ali, ele tem uma independência, ou seja, ele pode chegar aos 80, 90 anos com uma independência. Se ele tem uma independência, ele vai sozinho na padaria, ele sai para ir na consulta médica. Isso é qualidade de vida. Então, não é só mais tempo de vida, mas qualidade de vida. E para isso, a gente precisa ter músculo. Lembrando que essa substância que a gente faz durante o exercício, que esses músculos produzem, ela faz uma neuroplasticidade. Então, ela faz umas novas conexões no cérebro, faz uma neurogênese, ou seja, faz novas produções de neurônios no cérebro. Então, além de prevenir, ela melhora a memória, melhora o viver ali, a parte de conexão social. Ir a uma academia, como numa academia de um treino de grupo, né? Como a gente falou, um esporte, você tem o social que faz parte da qualidade de vida. Então, hoje, todos os médicos, né? Treinar, ganhar músculo é prevenir doença. Não é só para ficar bonito, para ficar fortinho, mas sim para você ficar saudável. Eu acho que essa é a recomendação que todos os médicos hoje orientam seus pacientes ou deveriam.
3: Vladimir.
5: Eu vou dar um exemplo bem simples, né? Eu atendo uma pessoa de 93 anos. Para ele levantar de uma cadeira passou a ser um grande desafio. Então, o componente primordial para que ele consiga sair da cadeira, porque eu preciso tocar num assunto bem delicado, ele precisa sair do vaso sanitário. é a força. Uhum. E para que ele tenha essa força, ele precisa treinar conforme as diretrizes sugerem, ele precisa treinar força. Então, é algo de necessidade de vida. Então, ainda que a gente possa pensar em todos os cenários mais complexos do treinamento de força, se eu for pensar para esse indivíduo de 90 anos, e os nossos pais estão chegando por aí, eu preciso me preocupar atentamente com o fator que a gente chama de inapenia, que é a falta de força, que é um nome bonito, né, sofisticado. Caiu a força, a gente tem queda nesse aspecto da força, chama de inapenia. E a queda da estrutura muscular, que aí vai comprometer os aspectos também relacionados a um órgão endócrino, que é o músculo, que é a sarcopenia. Então, esses dois elementos, sarcopenia diminui o músculo, dinapenia diminuiu a força. No indivíduo mais longevo, eu preciso, o quanto antes, frear isso. E para nós, por volta dos 40 primaveras, é agora. A gente tem que fazer uma poupança disso, porque lá na frente pode ser tarde. Então, o quanto antes eu começar a treinar força, melhor é para que eu sustente esses dois aspectos.
3: Essa questão da sarcopenia deve ser uma preocupação para todo mundo, homens e mulheres. Vladimir mencionou aí, a partir dos 40 anos parece que isso se acentua, mas ao longo da vida toda a gente deve ficar atento a isso, né, Eduardo?
4: A partir dos 30 anos já tem um declínio da massa muscular, então a gente já começa a perder. Então, treino de força previne esse declínio e a gente consegue ainda ganhar músculo. Sim, é possível ganhar músculo mesmo mais velho, né? Não é uma obrigatoriedade que você a partir dos 30 vai perder e não vai ganhar mais. Tem muitos pacientes e pessoas que começam a treinar aos 40, aos 50 anos, é uma nova geração, né, que essa informação a gente não tinha, e realmente tem ganho de massa. E lembrando que para a gente ganhar massa e força, não é só ir, mas é igual construir um muro, né? Você tem que ir lá construir um muro. Se você vai construir um muro uma vez por mês, vai demorar muito para construir esse músculo. Se você vai todo dia construir esse muro, você está indo todo dia treinar. Uhum. Só que não podemos esquecer que a gente precisa levar também um tijolinho para esse muro. Então, a nutrição. Então, a alimentação. Então, nós temos que ter o estímulo do treino, que é ir construir o músculo, o muro. E nós temos que ter o tijolinho, que é a proteína. Então, a alimentação é muito importante. Quanto mais músculo a gente tem, mais independência a gente vai ter como paciente do Vlad, né, essa levantar do vaso. Hoje, com 30 anos, 40 anos, a gente faz tudo. Precisar andar 10 quilômetros, ir numa praça, levar as crianças, a gente consegue. E com 70, com 80? Você vê, 90 anos, não estou conseguindo sair do vaso sanitário. Como é que eu vou sozinho ao banheiro? Ou seja, essa dependência. Cadê a qualidade de vida? Então, qualidade de vida é independência. Se a gente entender isso, a gente sabe também que essa força muscular, principalmente nas pernas, hoje tem uma relação com saúde mental. Então, sabendo tudo isso, o que a gente está esperando para a gente mudar? Né? Então, temos que se alimentar bem, temos que fazer exercício físico, é uma rotina. Estava falando ontem com um paciente da tarde, ele falou assim, ah, não, mas eu não... Ele tem 80 anos, ele é esposa. Ele falou assim, ah, mas eu tô... preguiça, né? Ele falou assim, eu falei, como assim preguiça? Ele falou assim, ah, tô esperando para começar. Eu falei, você tá com 80 anos, você tá esperando para começar? E eu comecei a rir com ele, e a mulher falou assim, eu falo para ele, levanta do sofá, vai fazer exercício. Eu falei, olha, você tem 80 anos, você tá super bem ainda, mas e daqui 5, daqui 10 anos, como é que vai ser? E o equilíbrio? Então a gente precisa conscientizar essa população. E essa geração de 80, ela não teve essa informação. Hoje, meus filhos, eles já treinam. Desde os 8 anos de idade, já faz um treino de força. Então, a nossa geração, nossos pais, ela não teve essa informação. Então, a gente precisa, como médico, educador físico, conscientizar essa população e tirar essas pessoas do sofá mesmo. A gente precisa de músculo.
3: Eu quero abordar dois temas aqui. Quero abordar o tema de crianças e adolescentes, que você tocou, não quero perder isso. Mas quero também falar de algumas circunstâncias específicas que a gente pode ter hoje em dia na vida moderna que acabam facilitando essa perda muscular, vamos dizer assim. E uma delas é o consumo cada vez maior e que a gente sempre lembra, é um consumo que não deve ser demonizado, mas deve ser feito com acompanhamento de remédios para emagrecer. Então a gente tem o que se convencionou chamar de caneta emagrecedora, que é um nome muito ruim, porque parece uma coisa mágica e não é isso, é um remédio. Mas enfim, para todo mundo saber do que a gente está falando. Se a pessoa utiliza esse tipo de medicação sem acompanhamento, sem acompanhar a alimentação e sem acompanhar os exercícios, ela não vai perder só gordura, infelizmente, né, Eduardo?
4: Vai perder massa muscular, massa óssea e força. Então a gente tem que entender que as canetas emagrecedoras, que é erroneamente chamadas, né, que são os análogos de GLP-1, são excelentes ferramentas para o tratamento não só da obesidade, mas do tratamento de doenças metabólicas. A gente sabe que tem desde a apneia, tem muitas funções, inclusive até de saúde mental. Agora, se você tem, eu digo, existem três tipos de pacientes, né? Assim, o número um que é aquele que entende que tem que se alimentar bem, fazer exercício e consegue. E tudo bem. Existe o dois, que é aquele que sabe que tem que comer bem, mas às vezes ele não consegue. Ele tem muita fome, tem compulsão. E essas ferramentas são muito bem-vindas, que com elas a gente consiga que ele controle a compulsão, que ele coma menos, que ele faça um déficit calórico e aumente a proteína com orientação. Só que existe, e esse é o problema, Cássia, são os pacientes que são os número 3, que eu classifico. O que, que é isso? É aquele paciente que ele vai até seu consultório, mas ele quer só a medicação. Então ele vai fazer o quê? Ele vai usar o remédio para emagrecer, vai tirar a fome, só que ele vai continuar comendo docinho, vai continuar comendo pudim, ou seja, vai faltar proteína e ele vai entrar numa sarcopenia. Então, na balança, ele tem uma perda de peso, mas é muito caro essa perda de peso. Por quê? Ele vai perder músculo. E muitas vezes, está na balança bem, mas está flácido, está sem força. E com 30 anos, como eu disse, não acontece nada. Ele vai se virar. Mas e daqui a pouco, com 50, 60? Então, nós vamos viver, se continuar como está sendo hoje, uma epidemia de sarcopenia. Então, isso já é uma realidade. No meu consultório, já chega muitas pessoas que tomaram remédio ou estão tomando sem orientação nutricional. E essa perda de massa magra vai causar uma epidemia mundial aí de sarcopenia. E aí nós temos o quê? Uma diminuição da qualidade de vida. Muitos estão achando, não, mas com o remedinho melhorou muito a qualidade de vida. Não. Desde que você use ele para fazer uma orientação alimentar, seguir um ajuste alimentar, fazer um treino de força para manter seu músculo. Se você usar ele só

0: que a gente sabe hoje de treino de força para criança e adolescente?
1: Bom, vamos lá. O treinamento de força, ele é... Primeiro a gente tem que classificar o que é treino de força. Inclusive, só para a gente contextualizar sobre o documento que a gente está discutindo, se eu tiver um elástico para eu puxar e isso gera uma resistência, eu posso considerar que isso é um treino resistido, então ele vai entrar na classificação do treino de força. Tão bom ou muito próximo de que se eu estivesse na academia. Então, só para suprir a demanda dos 80 a mais, por vezes ele talvez não precise ir para uma academia. Se ele tiver um personal que tem uma boa bagagem e experiência com esse método de trabalho, ele vai ser muito bem atendido na casa dele. Isso é uma enorme vantagem que, por vezes, ele nem quer sair. Agora, voltando ao assunto da criança, segue o mesmo raciocínio. Quando a gente sugere que essa criança, por vezes, desloque o peso do corpo dele para fazer um movimento, seja ele qual for, já é um treino resistido. Então, a visão do treino resistido não é pôr uma criança para fazer um exercício com uma barra atrás da cabeça, agachando com extremas cargas. Ainda que ele faça isso, ainda que ele coloque uma barra, ainda que ele faça um movimento de agachamento com essa sobrecarga do equipamento, do implemento que ele está colocando, não é como treinar um fisiculturista, não é como treinar um levantador de peso olímpico. Então, treino voltado para criança precisa respeitar as diretrizes do treinamento resistido voltado para criança. E o implemento e o equipamento não é o fator determinante para dizer que é treino de força ou não. Então, a diretriz também traz esse elemento que é bem legal da gente discutir. Eu só treino força se eu tiver numa academia que tenha máquinas, que tenha pesos para fazer força? Não. O peso do corpo pode ser suficiente, o elástico pode ser suficiente, uma caneleira pode ser suficiente, desde que o profissional que esteja junto saiba o que está fazendo e acompanhe as demais recomendações da diretriz.
2: E criança sempre supervisionado. Então, sempre. Uma criança sempre tem que ter um educador físico durante, porque aí lembra que nós falamos, quem vai treinar em grupo e nunca treinou, não tem aquela consciência corporal? Então, a criança está no momento de aprendizado. Perfeito. Então, sempre vai ter um educador físico orientando e supervisionando um treino de força para uma criança, para que ela tenha o quê? A propriocepção, entender a carga que ela faça. Então, é sempre ajustando e individualizando o treino para aquela criança.
0: Olha, eu poderia ficar muitas horas ainda conversando com vocês. Nosso tempo já está esgotadíssimo. Que aula! Quero agradecer demais a presença de vocês dois aqui conosco. Recebemos o Vladimir Bolani, que é mestre em educação física, professor do Centro Universitário FMU, personal trainer desde 2001. Muito obrigada por ter vindo compartilhar conosco a sua experiência e o seu conhecimento.
1: A enorme gratidão é minha poder estar aqui compartilhando com os ouvintes um assunto tão importante.
0: E muito obrigada também ao Eduardo Howen, com quem eu tenho o prazer de conversar todo dia cedinho no Jornal da CBN. Ele que é nosso colunista, médico do esporte, nutrólogo, fundador do Instituto Howen, cofundador da Lite Saúde. Eduardo, muito obrigada e até amanhã, hein?
2: Até amanhã.
0: E o Bem-Estar e Movimento de hoje vai ficando por aqui. Nós contamos sempre com a produção da Ana Luísa Bessa, os trabalhos técnicos em áudio e vídeo da Débora Gonçalves e a edição do Rafael Furugem. Eu volto na semana que vem e espero por você.
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Segunda-feira, 13 de julho de 2026. O ministro do STF, André Mendonça, determinou a apreensão do passaporte do publicitário Thiago Miranda ligado ao dono do Banco Master, Daniel Vorcaro. Ele passou a ser formalmente investigado após ser alvo da décima fase da Operação Compliance Zero, realizada na semana passada. Segundo investigação da Polícia Federal, o publicitário tinha passagem aérea comprada para os Estados Unidos para hoje. Thiago Miranda é suspeito de contratar influenciadores para defender o Master e atacar de forma coordenada o Banco Central. Em depoimento à polícia em maio, o publicitário negou a prática e disse que o trabalho era para a reconstrução reputacional da imagem de Vorcaro. O Tribunal Regional do Trabalho da Bahia anulou a demissão por justa causa aplicada a uma bancária do Banco Santander de Itabuna, no sul do estado. Ela foi demitida após disputar um campeonato de fisiculturismo durante licença médica para

0: tratamento de transtornos psicológicos. Segundo a quarta turma do TRT da Bahia, a participação em uma competição esportiva por si só não é suficiente para comprovar que uma pessoa está apta para trabalhar ou que tenha cometido fraude ao receber benefício por incapacidade. Em nota, o Santander informou que discorda do entendimento e que irá recorrer ao Tribunal Superior do Trabalho. Dois homens presos por suspeita de participar do roubo de joias no Museu do Louvre, em Paris, na França, em outubro do ano passado, afirmaram à polícia que receberiam até 25 mil euros pelo serviço. Eles também disseram que o crime foi planejado por um mentor que ainda não foi identificado. Os depoimentos foram dados em junho e divulgados pelo jornal Le Monde.
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2: Tânia Morales conversou com Daniel Lieff sobre 15 dias, a adaptação cinematográfica do best-seller de Vitor Martins.
3: Vamos falar sobre o filme 15 Dias, filme focado no público jovem adulto, uma adaptação do livro best-seller do escritor Vitor Martins. E nós estamos com o diretor do filme, o Daniel Lieff. Daniel, bem-vindo, boa noite.
4: Boa noite, muito obrigado. Prazer.
3: Eu que agradeço. Bom, vamos lá, vamos começar pela história, né? Assim, já para situar o nosso ouvinte. Conta pra gente quem é o Felipe, que é o personagem central do filme, o que acontece na vida dele, o que é possível contar para os ouvintes.
4: O filme é baseado no livro do Dr. Martins, que é um livro lançado em 2017, né? E o Felipe é um menino de uma cidade do interior do Brasil, um menino gordo, que fica dentro do quarto e fica com vergonha de sair para as áreas comuns do prédio, e ele acaba tendo uma visita, que é o Caio, que é um garoto que mora no mesmo prédio, que eles eram amigos de infância, e ele passa 15 dias na casa de Felipe. A mãe do Caio viaja e ele tem que passar lá. E o que começa com uma grande, uma desconexão deles, acaba virando um grande amor.
3: Uau! Bom, o Felipe, ele, por ser gordo, ele sofre bullying na escola, é isso? Ele quer ficar quieto nas férias.
4: Ele quer ficar dentro do quarto dele, se for possível, não sair nem do quarto.
3: Escondido. E aí vem esse outro personagem para passar uns dias lá. Isso muda tudo. O obriga a sair do casulo, né?
4: Exatamente. O quarto do Felipe é um personagem em si mesmo, porque é um quarto de um garoto adolescente de 16 anos que tem muitas coisas. Tem anime, tem mangá, tem as coisas que ele mais gosta. O Felipe é um menino que gosta de musicais, é um menino que, enfim, acaba vivendo dentro do seu próprio mundo, assim, e ele acha que aquele mundo basta para ele, né? Então, o que acontece é que o Caio acaba fazendo com que o Felipe saia do seu mundo particular e conheça saia, vá ao cinema. Então, o Felipe sai desse casulo, vamos dizer assim, e eles acabam um complementando o outro, né? Então, é uma comédia romântica, adolescente, mas eu acho que é uma comédia que o público tem um público muito variado, assim, de muitas idades, e mães, e enfim, é um filme que tem sentido de amor e de autoconhecimento. Isso tem sido bem legal de acompanhar as reações.
3: Deu uma truncadinha, você falou que o público-alvo é o jovem, mas que também tem apelo para outras faixas, é isso?
4: Exatamente. Tem a mãe do Felipe, que a Débora Falabella faz, é muito representante para mãe, que criam seus filhos sozinhos e sozinhas, né? Então, é muito interessante ver a relação de Felipe e Rita. Então, eu acho que é claro, focado para o público adolescente. O livro tem muitos mil leitores, né? Então, é um livro que tem um público, fãs, assim, são fãs apaixonados pelo livro e que acabam expandindo um pouco, né? O filme atinge mais gente, né? E então, é um filme que mães, que parentes, primos, irmãos...
3: Bom, muito bem. Interessante, né? Porque o livro 15 Dias, como você falou, é de 2017, ou seja, 10 anos atrás. E hoje, talvez até essas questões vão se intensificando, né? Ainda mais pós-pandemia, essa coisa do isolamento, do adolescente no quarto e acrescido do componente da gordofobia, do bullying, né? É muito atual esse tema. Mas, no entanto, 10 anos, eu imagino que algumas mudanças tenham acontecido, inclusive do ponto de vista dos recursos tecnológicos a que esses jovens têm acesso, né? Vocês tiveram que fazer, assim, algumas adaptações nesse sentido para contar essa história hoje?
4: Eu acho que o Felipe, eu vou dizer que ele é um garoto meio vintage. Uhum. Então, o Felipe gosta muito... o Felipe não é muito ligado a redes sociais. A gente acabou... Não muito esse enfoque, até porque o Felipe assiste DVDs de musicais com a mãe. Então, vamos dizer que o Felipe tem um gosto de ler mangás, né? Então, claro que a gente adaptou. Eu acho que, principalmente, o começo do filme, a parte do bullying, ela é muito cruel, né? E eu acho que é a gordofobia e as... em geral, né, nas escolas é muito presente, é muito duro, né? Então, a gente tem várias pessoas que falam sobre isso, Felca, enfim, tem várias matérias sobre isso, né? Então, o Felipe, claro que a gente adaptou aos dias de hoje, mas o Felipe é um pouco dentro do mundo dele, assim, vamos dizer, né?
3: Uhum. Ele é nerd.
4: Ele é nerd, exatamente.
3: Ele é nerd, gosta de ficar no mundo dele, e aí de repente tem um hóspede. É por 15 dias, é isso? Por isso é o título, 15
4: Exatamente.
3: Dias.
4: Exatamente. E a gente vai acompanhando durante o filme os dias, né? Então a gente fez uma maneira interessante. Os dias, as letterings dos dias estão colocados, inseridos no dia a dia dele. Então tem a caixa de cereal matinal, tem um lettering que é num pôster de filme que tem no quarto dele. Então, tem uma parte gráfica, vamos dizer assim, e visual do filme que é muito interessante, e eu acho que isso talvez seja a principal característica da adaptação, né? Como que você coloca um livro, uma história que é narrada em primeira pessoa, pelo Vitor Martins, escrito em prosa, para as telas e para diálogos e para cenas, né? Então, acho que esse foi um grande desafio e os fãs do livro que tem dito que foi bem sucedido.
3: Bom. E ainda mais que tem um público já leitor do 15 Dias, aí vocês oferecem uma adaptação, é um risco, né? Você tem que agradar um público exigente.
4: Exatamente. Né? E mais com risco, né, Tânia? É uma responsabilidade, assim, porque você mexe com o imaginário de um livro que é muito famoso e é muito adorado, né? O livro do Vitor é um livro que vendeu mais de 150 mil cópias. É um livro que é, assim, tem muitos fãs do livro, né? As pessoas são fãs, assim, desesperados para continuar essa história e para acompanhar essa história, né? Então, quando saiu o anúncio que ia ter adaptação, a gente falou, nossa, agora a gente tem que ver, a gente tem que... Não é uma questão de agradar os fãs, a gente tem que respeitá-los, assim, né? E realmente fazer um filme à altura das expectativas, né?
3: Sim. Bom, o Daniel Lieff, que é o diretor do filme 15 Dias, que é uma adaptação do livro 15 Dias, do escritor Vitor Martins. É, esse livro, lá de 2017, ele inclusive foi lançado uma edição nos Estados Unidos em 2020, né?
4: Exatamente.
3: Tamanho o sucesso e a importância dessas questões.
4: Tem uma... O título do filme em inglês é muito interessante também, chama Here the Whole Time, que traduzindo não é 15 Days. E Here the Whole Time é eu estou aqui esse tempo todo, né? Uhum. Então é muito bonito o título também, eu acho que tem uma poesia nesse título, falando dessa história e falando sobre o Felipe.
3: Muito bom. Daniel, muito obrigada, viu, pela entrevista. Parabéns aí pelo filme e que permaneça em cartaz nos cinemas por uma longa temporada.
4: Obrigado à CBN, obrigado, Tânia. E vejam nos cinemas.
3: Isso.
4: O filme tá muito interessante e tá comovendo bastante, tá bom? Boa. Muito obrigado.
3: É isso aí, o Daniel Lieff. O filme é 15 Dias, que está em cartaz nos cinemas, filme inspirado no livro do escritor Vitor Martins.
2: Conosco agora a Tatiana Vasconcelos e o Fernando Andrade conversando com a Carol Tchoukian sobre a desilusão pós-Copa.
5: Gente. Olá, Carol também está no Brasil Cor, tá de verde. Eu vim de...
6: Exatamente,
5: a gente veio complementar. Eu vim de amarelo, azul e branco, você veio de verde.
7: E eu vim de preto, tá ótimo.
5: O Fernando veio o quê? Luto, né?
6: De luto. É. Mas, ó, é melhor entrar no luto do que culpar ou descontar nos outros, hein? É sobre isso que eu quero falar hoje.
5: A gente tá aqui, eu tô amaciando os nossos ouvintes, fazendo eles buscarem dentro deles se há frustração pela eliminação do Brasil e de que maneira a gente pode lidar com ela sem culpar os outros. E de cara eu me lembrei de uma relação, Carol, que tem se feito muito aqui no Brasil, que é a relação entre dias de jogos e violência contra a mulher. Porque em dias de jogos, a violência contra as mulheres aumenta bastante. Por exemplo, casos de lesão corporal sobem quase 21%. Ameaças aumentam cerca de 24%. E segundo o Fórum Brasileiro de Segurança Pública, uma das razões é justamente a frustração com o placar do jogo. Claro que eu estou trazendo aqui situações bastante extremas, apesar de infelizmente comuns no nosso país. A gente não vai chegar tão longe, né? Eu espero.
6: Mas acho que a gente vai abranger todas as frustrações. E acho maravilhoso você ter começado a coluna com essa provocação, porque eu quero partir da forma disfuncional que o Neymar agiu com a frustração dele, que muitas vezes nós brasileiros agimos com a frustração da eliminação da Copa, mas não é sobre a eliminação da Copa. Acho que quando você traz o exemplo dos jogos, quero que a gente pense quantas vezes um cara já recebeu um feedback negativo no trabalho e aí voltou para casa e descontou na mulher, ou foi agressivo com os filhos, o quanto essa mulher daí descontou no filho, o filho bateu no cachorro. O que a psicanálise nomeia esse descontar é um deslocamento. Então a raiva, a dor são afetos legítimos. E o problema não é a gente sentir, é a gente endereçar para alguém, muitas vezes mais fraco ou numa posição hierárquica inferior. Então é o chefe que está tendo uma crise conjugal e aí grita com os funcionários. É a pessoa que trata mal o garçom ou o motorista de Uber. Em geral, esse descontar tem sempre um lugar da dor, desce a escada. E aqui, acho que o Neymar ele foi o exemplo disfuncional, né, da gente. Eu tô aqui frustrado, aí eu provoco o jogador, aí eu cavo uma briga, E queria até perguntar para os ouvintes, quantas vezes você sente que já descontaram ou culparam você por coisas que você não tinha nada a ver? E se você for corajoso o suficiente para fazer uma meia-culpa, quantas vezes você já culpou ou descontou alguém? Porque muitas vezes a gente faz isso nas amizades. Então, você culpa o marido da amiga por ela não estar mais disponível e vocês estarem jantando pouco. Ao invés de só pensar que é uma questão de agendas, ou poder conversar com ela e falar, estou sentindo a sua falta. Ou a gente culpa a mãe narcisista por ela não estar presente aqui, olhando os meus filhos nesse momento que eu estou passando por um divórcio e eu preciso de ajuda. E, na verdade, eu estou sofrendo. Estou vivendo o luto de um casamento, filhos que estão sofrendo esse final. E aí eu coloco a culpa na mãe, que é narcisista. Aqui me vem muito a frase do Nietzsche, que é: eu sofro, logo alguém deve ser culpado por isso. É sempre a necessidade do culpado. Então, como a dor é insuportável, a gente precisa de um endereço, porque de alguma forma ele alivia. Quando existe um culpado, e aí no futebol a gente põe a culpa no técnico, no Neymar, no cara que perdeu o pênalti.
5: Na zaga que não marcou, Haaland.
6: Exatamente, né? Quantas vezes é isso? A gente não põe a culpa na mulher que está trabalhando e por isso os filhos estão mal criados. Quando existe um culpado, a gente não precisa sentir duas coisas que são insuportáveis, mas necessárias. A impotência, que é: não tem nada que eu pudesse fazer para a gente sair do e se ele tivesse marcado gol? E se a gente não tivesse mudado de cidade? E se essa amiga tivesse se separado desse marido que eu não acho legal? E o luto que o Fê está aqui com a camiseta preta? Porque quando a gente está no lugar do deslocamento e da culpa, a gente opera pela raiva, mas não sente a tristeza. E a raiva dá uma sensação de potência que muitas vezes, infelizmente, leva para agressividade, reforçando os dados que você trouxe no começo da coluna, Tati. Então, a Melanie Klein traz um outro conceito da identificação projetiva. E o que, que ela defende? Que o que a gente não suporta sentir dentro da gente, a impotência, o fracasso, a frustração, a gente deposita no outro. E aí esse homem é violento com a própria mulher. Não é a minha frustração, não é a minha falha, não é a minha falta de controle. Né? A gente não controla. Não é culpa do técnico, não é culpa do chefe, não é culpa do sistema que eu não fui promovido, só que o bode expiatório faz com que eu não lide com o que é insuportável. E a gente está vivendo uma paranoia cotidiana, onde ao invés de lidar com esses sentimentos incômodos, a gente está indo para o ato, sendo agressivo. O Bion tem uma frase que eu acho muito boa, que é: a incapacidade de tolerar a frustração leva a psique a evacuar aquilo que deveria pensar. Evacuar mesmo. Eu acho que a gente caga na cabeça de todo mundo. É uma descarga. Eu escolhi essa frase propositalmente porque é essa expulsão do desconforto para fora. Quantas vezes a gente está jogando no outro, está descarregando no corpo, na ação, no grito, aí você briga no trânsito. E é claro que a gente vai sentir um monte de emoções incômodas. Como é que a gente pode lidar com elas de outro jeito? Porque também acho que se vendeu a falácia da inteligência emocional, que é não sentir. Você vai ficar com muita raiva que o Brasil perdeu, que você não foi promovido, que as crianças estão fazendo malcriação agora que vocês se separaram e você tem que entregar um relatório, não foi promovido e tem que fazer essas crianças dormirem e a sua companheira já está namorando e você não. Primeiro, a gente tem que sustentar o tolerar antes do reagir. Não ir para o ato. Ficar digerindo e poder nomear o afeto. A gente já teve uma coluna aqui falando sobre a importância do letramento afetivo. O que você está sentindo? Estou com raiva? Tô frustrado,
5: e às vezes
6: triste.
5: Só vai saber dali uns dias, né? Se permitir ficar quietinho, sem tentar se livrar daquele incômodo, mas lidando com ele para tentar destrinchá-lo, né? Não sei se isso faz sentido.
6: Exatamente, que é para tentar digerir e não querer ter a resposta. É poder sentir. Eu vejo cada vez mais na clínica as pessoas falando, eu quero entender. Primeiro sinta para poder destrinchar. Depois elabore como um luto, porque toda frustração é uma pequena morte. É uma perda do que eu queria, do que eu imaginei, do que não vai ser. A gente precisa trabalhar o luto, chorar, atravessar. O choro é a dor assumida. A provocação, que é o que o Neymar faz, é a dor terceirizada. O descontar é terceirizar. E o que a gente precisa entender é quando Nietzsche fala, né, ou alguém deve ser culpado, na continuação do trecho da genealogia da moral, o sacerdote fala, isso mesmo, minha ovelha, alguém deve ser culpado, mas você mesmo é esse alguém, somente você é culpado de si. E aqui é se responsabilizar sem entrar numa perseguição, mas é se responsabilizar pela dor, sou eu que estou sentindo esta dor. Essa frustração é minha para eu elaborar, não para um outro alguém apagar. Porque quando a gente puder sustentar a frustração, a gente escolhe não mandar a dor para o outro, não destruir o outro, e a gente também consegue sustentar a possibilidade de falar para o outro. Tá doendo, eu tô frustrado, eu tô com raiva, eu tô com ciúme, me ajuda, e não se responsabilize. Por isso, a gente pode até pedir ajuda para atravessar tudo isso, mas a gente não pode passar para frente essa agressividade, essa dor, como forma de não elaborar.
5: Carol Tchukian, conosco toda segunda-feira no nosso Amores Possíveis, esse espaço em que a gente fala e faz amor, porque amor é o que a gente faz. Beijão, Carol, boa semana para gente.
6: Beijo, boa semana. Sim.
2: Tarcísio Veloso conversa com a Carol Moran e com a Débora Freitas sobre o telefone fixo.
8: Alô, é Tarcísio Veloso falando.
9: Após o sinal, diga seu nome e a cidade de onde está falando.
5: Gente.
10: Sua chamada está sendo encaminhada para a caixa postal e estará sujeita à cobrança após o sinal.
8: Não pude nem me identificar, Tarcísio Veloso. Eu gostava desse barulhinho. Conta pra gente o que vai ser do telefone fixo no Brasil. Boa noite. Eu não tenho
11: mais. Vocês têm telefone fixo em casa?
8: Não tenho mais.
5: Não tenho mais, cara. Até tinha, mas aí o telefone quebrou. Sabe aquelas coisas assim também? Deixei pra lá. Aliás, outro dia a gente tava reparando aqui na redação, tá? Acho que o pessoal mais novo não sabe usar o telefone fixo. Tiveram, porque no estúdio tem telefone fixo, né? Pra ligar e Sim. tal. E aquele negócio de ligar, esperar da linha. A galera se enrola, não sabe mais como é que faz. É muito engraçado.
11: Os barulhinhos de chamada, e assim, tem, dependendo do país, tem diferença. Então, no começo da minha carreira, inclusive nesta rádio, fazendo cobertura nos Estados Unidos, ligava, era diferente, assim, até entender. Mas a Débora perguntou, o que será do telefone fixo? Débora, não será, né? Assim, já... Esse aí está indo com Deus. E nessa semana, o IBGE divulgou... O IBGE faz a PNAD contínua e divulgou novos números do acompanhamento de serviços de telecomunicações. E é um raio-x interessantíssimo, porque eles consideram um período de 10 anos. Então, lá atrás, em 2016, telefone fixo estava presente em 82% dos lares brasileiros. E hoje... está presente em 5,9%. Então, é uma diferença brutal. Os consumidores se desinteressando por esse serviço, obviamente o celular, as linhas móveis ganhando muito mais importância. E hoje acontece o seguinte, quando você contrata fibra ótica, várias dessas empresas, dessas operadoras, colocam junto com a fibra ótica um número de telefone que, em tese, é fixo, mas é o telefone IP. Então, não utiliza aquela tecnologia tradicional, que inclusive o povo rouba nas cidades, que é o COBE, etc. Não, usa fibra ótica E muitos consumidores, inclusive, reclamam, dizem que a qualidade não é tão boa. Mas então é essa queda brutal. E no caso da telefonia móvel, 97,4% dos domicílios brasileiros têm ao menos um telefone celular. Então, esse número só aumenta ano após ano. Eu me pergunto quando nós atingiremos o que os estatísticos e economistas vão chamar de teto, né? O máximo que é possível de se ter, porque realmente é um negócio impressionante. E hoje, vocês já devem ter reparado nisso, tem até um preconceito, um temor, um receio de quando o telefone toca, né? Quando o telefone toca, e principalmente não é pelo WhatsApp, primeiro a gente não sabe se é golpe ou se é spam. E depois disso as pessoas ficam tensas, porque quem está me ligando? Quando eu converso com jornalistas de fora, vários trazem o seguinte ponto, de que o WhatsApp popularizou o posso ligar? Pode falar agora, porque realmente é isso. A gente se acostuma a mandar por mensagem de... trocar por mensagem de texto ou por mensagem de áudio, e numa dessas, telefone fixo, então, ninguém se interessa. Eu sei que eu estou super em cima do horário, mas no meu tempo de criança, eu lembro dos mais velhos comentando que tinham comprado telefone fixo e que a linha valia o preço de um carro e declarava no imposto de renda. Eu tô vendo no vídeo a Carol concordando, né?
12: A sobrinha, eu não tenho idade para ter tido uma linha, mas eu lembro disso perfeitamente. Às vezes não tinha telefone fixo já, quando era criança, às vezes em casa não tinha linha de telefone. Na minha casa não tinha linha de telefone fixo, só passamos a ter quando, depois da privatização, né? E que aumentou a oferta e, consequentemente, caiu o preço. Então, foi nesse momento que nós tivemos um telefone fixo em casa. E tem uma questão aí, um problema, é quanto à manutenção. Quem ainda tem telefone fixo, por exemplo, minha mãe, que se nega a utilizar o celular, embora ela tenha um. Então, ela tem uma linha fixa que vira e mexe, dá problema. Daí você liga na operadora, na Vivo, e ela simplesmente não vai arrumar. Outro dia, um delegado comentava de Guarulhos, comentava isso, que tem algumas linhas fixas na delegacia que não funcionam, e eles simplesmente não conseguem que a operadora vá lá arrumar essas linhas, porque não é prioridade. Mas para um serviço público, a linha fixa,
11: sem dúvida,
12: ela é importante ainda, né? E o Ender estava dizendo aqui que a sobrinha dele, ó, o pessoal que está acompanhando a gente aí pelo YouTube, pelo nosso pelo Globoplay, que a sobrinha dele de 5 anos, ao invés de fazer aquele sinal de telefone que a gente fazia com o polegar e com o dedo mindinho, ela já faz assim, com a mão espalmada na orelha, que é segurando o celular. Ela nunca viu uma pessoa segurando um telefone fixo, um aparelho fixo.
11: E Débora, a gente lembra da propaganda com a Ana Paula Arósio, né? Aquele faz um embratel desse, com essa posição, e agora realmente é o famoso faz um 21. Agora, rapidamente, nisso que você falou da delegacia e da sua mãe, tem várias operadoras que, por não existir mais a obrigação de manter o telefone fixo, enfim, tem toda uma discussão com a Anatel, que não temos tempo para falar, mas algumas operadoras estão simplesmente cortando a linha fixa, e pessoas com números muito antigos, idosos, e perdem esses números e ficam sem número nenhum, porque não tem nenhuma outra alternativa. Então, esse é o retrato da PNAD contínua, mas precisamos prestar atenção a esses casos específicos que merecem o nosso cuidado, e principalmente o cuidado do setor.
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0: Segunda-feira, 13 de julho de 2026. O presidente da FIFA, Gianni Infantino, afirmou que a entidade vai analisar a possibilidade de ampliar a Copa do Mundo para 64 seleções. Em entrevista ao portal suíço Blue Wing, o dirigente disse que o tema será debatido após o Mundial de 2026, o que adicionaria 16 equipes em relação ao atual formato do torneio. Atualmente, a Copa do Mundo conta com 48 seleções. O formato estreou na edição deste ano, ampliando em 16 o número de participantes em relação aos mundiais disputados entre 1998 e 2022. O presidente da Câmara, Hugo Mota, classificou como inaceitável a determinação do ministro do STF, Flávio Dino, de bloquear quase 120 milhões de reais em bens do presidente do PL, Valdemar Costa Neto, em razão da suspeita de desvio de emendas parlamentares. De acordo com a investigação, deputados federais eram apontados como solicitantes para dar ares de legalidade ao processo, mas as indicações eram de Valdemar Costa Neto. Segundo a Polícia Federal, funcionários da Câmara dos Deputados teriam atuado em conjunto para desviar pelo menos 21 emendas em benefício do presidente nacional do PL. Um incêndio em um bar em Bangkok, na Tailândia, deixou pelo menos 27 mortos e 63 feridos. Segundo equipes de resgate, o fogo foi registrado por volta da meia-noite pelo horário local. Imagens divulgadas nas redes sociais por socorristas mostram grandes labaredas saindo pela porta da frente do pub, localizado na região norte da capital tailandesa, enquanto pessoas tentavam escapar do local.
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3: Oi pessoal, tudo bem? O CBN Sustentabilidade de hoje fala de cafeicultura sustentável. Eu converso com Ricardo Madureira, ele é CEO da Orfeu Cafés e Azeites Especiais, uma marca brasileira, uma das mais sustentáveis do Brasil. Tudo bem, Ricardo? Prazer te receber aqui no CBN Sustentabilidade.
4: Tudo bem, Rosana, é um prazer enorme, tá? Sigo você muito e é um prazer enorme estar aqui podendo conversar com você.
3: Eu sei que você já trouxe aqui pra gente, pra nossa equipe, alguns exemplares do que você produz na Orfeu, né? Alguns tipos de café, esse azeite também. Tudo isso super premiado, né? Vocês acumulam várias premiações, várias certificações. A gente vai falar disso ao longo do programa. Mas eu já queria que você trouxesse aqui para nossa audiência um pouco da história da Orfeu, da empresa. Eu sei que vocês surgiram em 2005, já com o DNA sustentável, com a proposta de controlar toda a cadeia produtiva, desde o campo até a xícara.
4: Exato, Rosana. A gente nasceu em 2005, a marca Orfeu nasceu de dentro de uma das nossas fazendas, que fica no sul de Minas, mais precisamente em Botelhos, uma cidade no sul de Minas, e nasceu de lá de dentro com um propósito muito claro, que era e é, continua sendo o nosso propósito, produzir cafés especiais, excelentes, protegendo o meio ambiente e as pessoas. E a gente fala muito de ter orgulho, nós que produzimos e nós que degustamos, bebemos, consumimos, ter orgulho de uma marca brasileira que busca esse nível de excelência, né? Então, ela nasceu lá de dentro e a gente, com esse conceito de cuidar da semente à xícara, como a gente fala, né, de cada etapa do processo, e é isso que segue nos norteando, né? A gente segue crescendo e sempre norteado com esse propósito. Então, sustentabilidade, ou proteção ao meio ambiente é parte do que a gente é, né? Desde o nosso início, né?
3: Agora, a gente olha para o mercado brasileiro, né, Ricardo, que tem um know-how de produção de café. Nós somos um dos maiores produtores do mundo, sabemos como fazer, muitos anos já nesse setor. Mas quando a gente olha para cafés especiais, para esse nicho específico, é algo que está tomando envergadura, musculatura, de um tempo para cá, né? Nós não temos, digamos assim, uma longa trajetória em termos de cafés especiais.
4: É, exato. O Brasil, ano que vem, faz 300 anos de café no Brasil, né?
3: Uhum.
4: E o Brasil se tornou, ao longo do tempo, o primeiro produtor. 40% do café do mundo é produzido aqui no Brasil, né? Esse movimento de cafés especiais tem, talvez aqui no Brasil, em torno de 30 anos, que começou, mas nos últimos anos tem ganhado cada vez mais importância. E é importante aqui dizer que especial é uma palavra talvez genérica, né? Mas o especial vem de uma categoria de cafés especiais que é muito claramente definida, né? Ela tem que ter 4 atributos, né? Um atributo na bebida, ou seja, você tem especialistas treinados para beber e dar uma nota para esse café.
3: Uhum.
4: No caso de cafés especiais, tem que ser acima de 80 pontos. E ela tem uma certificação socioambiental. Mostra que esse café tem uma cadeia de produção que respeita o meio ambiente, que cuida das pessoas.
3: E que é ética, do ponto de vista social,
4: exato,
3: né?
4: O quarto atributo, ele tem que ser rastreável, ou seja, você tem que conseguir mostrar que dentro da sua produção, em cada embalagem dessa aqui, você dizer de que fazenda foi que veio, qual foi o talhão que ela veio, você conseguir rastrear de forma que você garanta que não há mistura, que você conhece a cadeia toda de valor. Então, o especial, ele é um nome, qualquer coisa pode eventualmente ser especial,
3: uhum,
4: mas no caso de cafés é uma categoria muito bem definida internacionalmente que tem esses atributos.
3: E, né, precisa responder a todos esses requisitos.
4: Exatamente. Eventualmente você tem um café que bebe muito bem, uhum, mas que você não consegue comprovar que tem uma certificação ambiental, por exemplo. Ele não consegue ser caracterizado como um café especial.
3: Né? Nessa linha da certificação ambiental, tem um critério muito importante exigido para quem produz café especial, gente, que é agricultura regenerativa. Práticas para você conservar o solo, né? Tirar o melhor proveito do solo, minimizar qualquer tipo de impacto ambiental e social também. Traz para a gente aqui que práticas de agricultura regenerativa vocês adotam nas fazendas produtoras da Orfeu.
4: Isso é legal, Rosana. A gente só dá um pequeno passo atrás, uhum, porque esse termo agricultura regenerativa é um termo relativamente recente, né?
3: É.
4: E que tem por trás a ideia, o conceito de que não é possível só preservar as matas, não desmatar, não poluir. Você precisa regenerar, você precisa ter uma atitude de regeneração. E basicamente a gente divide aqui em 3 grandes objetivos. Um é a conservação de solo, seja do ponto de vista físico, biológico, conservação de água das nascentes e conservação da biodiversidade, né? Então, por exemplo, as nossas fazendas, a gente tem 1/3 da área que é de mata nativa. A legislação brasileira prevê que para o sudeste do país, onde a gente está localizado, seja
3: 20%. Então, está no Código Florestal, né? Essa reserva de 20%.
4: Exato. Então, se você fazer a lei, é 20%. A gente tem 1/3, né? 30%, 33%. E a gente tem o objetivo de seguir plantando árvores nativas. Então, a gente planta 2.000 árvores por ano de árvores nativas locais. Aliás, a nosso símbolo, né?
3: Não vai me dizer que é jatobá.
4: É muito parecido, é isso? É um jequitibá. Olha,
3: primo.
4: Muito primo, né? Mas o jequitibá, eu devia ter mencionado isso no começo, mas em tempo aqui, ele é nosso símbolo, né? O símbolo do café. E ele é uma árvore que especialistas avaliam que ela tenha 1.500 anos. Então eu brinco assim, se tiver errado pela metade é muito tempo, né, cara?
3: Sim.
4: E a gente tem muitos jequitibás lá, não, esse é o mais antigo, e a mata nativa, esse jequitibá é pra gente um aviso diário, né, de que nós não fomos os primeiros a habitar ali, né, e que a gente tem uma responsabilidade com ele, com aquela mata, de continuar cuidando dele, da mata, para que a gente entregue para a próxima geração, no mínimo, melhor do que a gente recebeu, né? Então, a agricultura regenerativa tem a ver com isso, né? De não ter uma bala de prata no sentido de ser uma coisa só, mas dentro de cada categoria dessa que eu falei, tem uma série de indicadores sobre como você cuidar de cada um desses atributos aqui.
3: E né? O Brasil é um grande celeiro para adotar práticas de agricultura regenerativa. A gente tem notado esse interesse dos produtores em geral em vários setores, né? No sentido de, como você falou, não apenas mitigar os impactos ambientais, mas poder contribuir para que a natureza realmente se mantenha conservada e possa gerar os mesmos frutos para as próximas gerações. Essa visão de longo prazo que é muito importante.
4: Perfeito. O Brasil é um exemplo para o mundo de agricultura sustentável. Falando aqui de cafeicultura, né? A gente tem práticas que são, hoje a Europa tem toda uma exigência sobre cafés, e a gente aqui no Brasil, a gente gabarita nisso, uhum. No sentido de, as leis, como você falou, o Código Ambiental Brasileiro é muito bom,
3: né?
4: As leis brasileiras, então acho que o cadastro ambiental rural, né, que é super importante, então você tem uma série de coisas que o Brasil já tem. Uhum. E quando a gente fala de certificações, como de agricultura regenerativa, ambiental, são acima disso. Então, você pode imaginar como a gente pode ser exemplo para o mundo aí em agricultura sustentável.
3: Falando em certificação, vocês são a primeira do Brasil, a primeira marca do Brasil a obter a certificação de agricultura regenerativa da Rainforest Alliance. Porque adotam técnicas que protegem a água, a biodiversidade, a fertilidade do solo. Essa certificação, Ricardo, na prática, vamos tangibilizar aqui, ela funciona como um diferencial competitivo na atração de investidores ou mesmo para o próprio consumidor?
4: Eu acredito que sim. A gente, como eu falei do nosso propósito, a gente nasceu, com independente de certificações, nasceu com esse propósito, né? E como a gente produz e tal, ali a gente não tem uma diferença entre o nosso negócio e a natureza. O nosso negócio é a natureza por si. Agora, a certificação tem alguns atributos super importantes como negócio, né? Uma é que ela é uma referência para você continuar melhorando como empresa. Então, ele tem critérios muito claros de boas práticas mundiais e que você pode dizer, olha, esse ano vou melhorar do ponto A para o ponto B, para o ponto C. Então, ela é uma forma pragmática de você melhorar a sua gestão do seu negócio. Do ponto de vista do consumidor, nós que consumimos, que estamos ali, ela é também uma garantia de que não sou eu aqui que estou falando do meu produto. Tem uma entidade externa, no caso da Rainforest Alliance, é uma ONG internacional, em que ele certifica você e diz assim, olha, esse que tem um selo, no caso da Rainforest, essa ranzinha, né, um selo de uma rã, esse passou por uma auditoria de um terceiro que certificou que aquela cadeia de produção segue regras mínimas de sustentabilidade, né? Então, eu diria que para a gente, de um lado, é uma forma de seguir melhorando com parâmetros muito claros, e do outro, como negócio, é a gente se diferenciar, e eu acredito que isso no futuro próximo não vai ser uma diferenciação, vai ser estar no negócio, né? E vai ser estar no negócio, tá? Mas é mostrar para o consumidor, dar essa segurança que não é a própria empresa que está falando que ela é sustentável. Tem alguém certificando ela, né?
3: Muito bem. Além dos cafés especiais, vocês também têm as oliveiras para fazer esse azeite. O azeite que eu ganhei aqui, que eu vou provar depois, gente, é o Koroneiki. É um nome grego.
4: Para
3: seguir a linha do Orfeu, que também faz referência ao mito, né? Orfeu.
4: O Koroneiki a gente tem uma das nossas fazendas que fica, Poços de Caldas, né?
3: Minas.
4: Poços de Caldas fica em Minas, bem na fronteira com São Paulo.
3: Uhum.
4: E que a gente, nessa fazenda, planta oliveiras, uma produção pequena. E Koroneiki é uma das variedades, né, de oliveira. Uhum. Como no café a gente tem o arara, na oliveira tem o Koroneiki, que é de origem grega, né? A gente produz lá 7 tipos de variedade diferentes, e o azeite também como é o nosso modelo de produção, segue os mesmos cuidados em relação à sustentabilidade. Inclusive, tem uma curiosidade, que a gente já era há muitos anos Rainforest, certificado na socioambiental,
3: uhum.
4: E a gente falou, pô, vamos agora estender essa certificação para as oliveiras, né? Apesar de ser uma produção muito pequenininha, mas vamos estender para ela. E a gente naturalmente estendeu. Depois que a gente ganhou a certificação, a turma de fora da Rainforest internacional, falou: pô, sabe de uma coisa? Vocês são os primeiros do mundo a certificar uma produção de oliveira com o Rainforest Alliance. E foi super bacana. E isso explica um pouco o que eu falei. Quer dizer, a gente busca a certificação como uma forma de melhoria, mas certamente isso traz benefícios, né? Para o negócio
3: até mesmo para vocês serem comparados aos padrões internacionais, né?
4: exatamente, é. Isso, né?
3: Com certeza, amplia muito o escopo. Agora, Ricardo, azeite no Brasil, no primeiro momento causa estranheza, café não, a gente domina totalmente o know-how, mas azeite, um azeite como esse, ele é comparável a um azeite especial, um premium de Portugal, por exemplo?
4: Ele é comparável, ele tem características únicas, diferentes, né? Por causa do que se chama terroir, que é o terroir, é um termo que mistura o ambiente, a insolação, vários atributos, inclusive o manejo que você tem.
3: Muito comum no vinho,
4: muito comum no vinho. As oliveiras na Europa, elas estão ali a meio a nível do mar, né? No nosso caso, lá em Poços de Caldas, a gente está a 1.500 metros de altitude, porque a oliveira precisa de um período de frio. A oliveira precisa de, no mínimo, 200 horas abaixo de 12 graus para florescer. E não é uma cultura que no Brasil tenha tradição, como você falou. Então, na nosso terroir, na nossa fazenda, esse azeite se mostrou um azeite muito fino e com características diferentes de um azeite europeu. Ele é mais frutado, ele tem características por causa da altitude e também essa região toda ali do sul de Minas, ali em Poços, Botelhos, onde a gente está, era um grande vulcão. Inclusive, tem toda uma denominação de origem que a turma está buscando de região vulcânica. Isso dá mais minerais, tanto afeta o paladar, a degustação do azeite, como do café, né? Então, o azeite brasileiro, e tem produtores no sul do país, lá no Rio Grande do Sul, grandes também, fazendo um belo trabalho, e o azeite brasileiro tem sido premiado na Europa também.
3: Tem crescido,
4: a gente tem um orgulho grande, que com esse Coronei, que a gente ganhou uma medalha numa competição lá na Grécia, em Atenas, né, cara?
3: Uau!
4: Então, quer dizer, é um...
3: Viu aquela salada com queijo feta? Que delícia.
4: E como no vinho e no café, tem variedades de oliveira que dão características completamente diferentes. Tem a Coroneique, a gente tem, por exemplo, a Arbozana, você tem Picual, então você tem características diferentes que você pode usar em momentos de consumo diferentes também.
3: Agora, quando a gente pensa em agricultura regenerativa, para atender a todos esses critérios, você vai precisar de um investimento inicial. E o que acontece no Brasil, quando a gente fala de café especificamente? 78% dos produtores são pequenos, não tem robustez, musculatura, né, para fazer esse aporte. Como é que a gente tenta driblar esse aspecto para que todos possam estar ali na mesma página, cultivando o café, ou mesmo o azeite, de uma maneira sustentável?
4: Esse é um grande desafio mesmo, né? Eu acho que aqui tem dois aspectos, Ana. Uma é que tem uma parte da agricultura regenerativa que é a base da agricultura, né? Assim, a boa agricultura dos primórdios, né? Que usar, por exemplo, biomassa, esterco, para você usar a sua frente à nutrição do seu solo. Então, um exemplo, a gente hoje, nas nossas fazendas, usa do nitrogênio que você precisa, que é um componente fundamental para a planta, a gente tem 50% vem de bases orgânicas.
3: Boa.
4: Ou seja, vem de esterco de suíno, de bovino, de cama de frango, da casca do café. A gente tem uma composteira e isso volta. A gente tem um objetivo que até 2030 a gente quer passar de 50%, que é um bom número, para 75% disso. Então, isso é o básico da agricultura dos primórdios, né? Você usar isso. Então, o pequeno agricultor, ele tem acesso a esse tipo de coisa, que é a questão de usar o que ele tem disponível ali. Por outro lado, e é o seu ponto que é muito importante, quando você fala disso, não adianta eu pegar o esterco e jogar na terra. Eu tenho que levar para um local, deixar um tempo ali com uma composteira. Como a gente faz em casa, composteira, eu tenho uma composteira, no nosso caso, grande, é uma área grande, onde eu tenho uma máquina que revolve isso. Isso tem um investimento de máquina e isso tem um investimento de capital de giro. Porque você tem que pagar por esse material, deixar ali compostando, depois pegar esse material e um custo logístico. E aí é que vem o seu ponto, que eu concordo totalmente, né? No que pese que os agricultores brasileiros fazem um belo trabalho, a gente poderia acelerar mais se a gente tivesse linhas de crédito acessíveis. A gente tem no Brasil um desafio enorme como nação, que é o custo do dinheiro muito alto, né? E para os agricultores não é diferente, tem linhas de crédito subsidiadas, mas eu diria que a gente poderia fazer muito mais se a gente conseguisse incentivar, porque eu não tenho dúvida que tem retorno. E os agricultores sabem que tem retorno. Só que o retorno vem a longo prazo. Você precisa investir agora para longo prazo. Então, eu diria que de um lado é a boa agricultura, do outro, realmente você precisa de investimentos para você, no mínimo, logístico, de tempo, de capital de giro, né?
3: Muito bem. E a gente sabe, né, Ricardo, que a cafeicultura, não só no Brasil, no mundo todo, é uma das atividades mais expostas às mudanças climáticas, né? Aí eu me refiro aos eventos climáticos extremos. Nesse caso aqui, poderia ser uma seca prolongada ou mesmo uma onda de calor ou enchentes, enfim, né, aumento de temperatura. Eu tenho até dados aqui do IPCC, que é o painel intergovernamental de mudanças climáticas da ONU, mostrando, gente, que o Brasil pode perder mais de metade das suas áreas adequadas para o café arábica, que é um tipo, né? Você tem no Brasil o arábica e o robusta.
4: Exato.
3: Então, até 2060, mais da metade do cultivo do arábica pode ser perdido por conta da influência das mudanças climáticas. Como vocês estão se preparando? Tanto do ponto de vista genético, né? Olhando ali as variedades, quanto, por exemplo, se planejando para eventualmente migrar para uma região, uma nova região de maior altitude, mais adequada para lidar com esses eventos extremos.
4: É, esse é o maior risco nosso, né, como nação e como produtores, né? E um ponto importante é que o café é uma árvore, né? É uma árvore perene. Ela tem um ciclo de vida produtivo, mas ela é uma, a gente tem café lá na fazenda que a gente guarda, que é de 1948, né, cara? Então, pés de 1948. Então, por ser uma árvore, não ser uma cultura anual, o que acontece em um ano reverbera na árvore por muito tempo, né? É diferente de uma cultura anual, onde você planta e colhe no mesmo ano. Se você tiver um efeito extremo em um ano e o outro ano for melhor, ele perde aquele, uma boa produtividade daquele ano. Se o outro ano for bom, ele vai plantar e vai ter tudo bem. No caso do café, não.
3: Uhum.
4: É como a gente. Se ele pega um período ruim, ele leva mais de um ano para se recuperar.
3: Sim.
4: Né? E eu gosto de dar esse exemplo que também, como ser humano, se ele está forte, se ele é bem nutrido, se ele tomou as vacinas corretas, se ele tomou as nutrições certas, se dormiu bem, se alimentou bem,
3: uhum,
4: na hora que vem uma gripe, provavelmente não vai pegar porque tomou a vacina, ou se pegar, vai ser uma gripe leve por, uhum, conta disso tudo. No caso da agricultura e no caso do café como árvore perene, é isso. Se você tem um solo rico, forte, se você tem um solo que não deixa água embora rapidamente, se você tem uma biodiversidade grande, aquela agricultura ali, aquele cafezal está mais preparado para resistir esses impactos que vieram para ficar, né? Então, eu acho que de um lado é você trabalhar e não desistir da sua região ali e fazer o dever de casa que demora para você ter uma agricultura mais resiliente. E, obviamente, eventualmente você pode migrar para outras regiões. O café brasileiro hoje está bastante distribuído no território brasileiro, mas eu diria que não desistir dessa luta e criar uma agricultura resiliente e que a longo prazo cria um ciclo virtuoso, né? Que ela tendo mais resiliente, ela também contribui com essa, o microclima ali melhorar. A gente sabe quando você está em uma região, aqui em São Paulo mesmo, quando você está numa região com mais árvores, que a temperatura cai alguns graus, né?
3: Uhum.
4: Né?
3: Então, até 5 graus, de acordo com os especialistas.
4: Pois é,
3: né?
4: Então isso é, de um lado, é um desafio enorme, mas do outro a gente tem ferramental para enfrentar esse desafio. Né?
3: Boa. O café depende muito de mão de obra. E aí eu quero te perguntar que mecanismos vocês utilizam para fazer o monitoramento da cadeia produtiva e garantir condições dignas de trabalho, que eventualmente a gente nota. A gente melhorou muito nesse sentido, mas a,
4: sim,
3: gente ainda nota situações de trabalho infantil nas lavouras, trabalho análogo ao da escravidão. Então, como é que vocês garantem uma produção limpa e ética?
4: Olha, a gente tem um maior orgulho, a gente tem nas fazendas gerações de pessoas ligadas à terra, né? E que vão evoluindo com a evolução da agricultura, né? A agricultura tem brasileira e mundial, mas o Brasil também é um exemplo disso, de tecnificação na agricultura, né? Então, por exemplo, a gente está numa região montanhosa, né? O sul de Minas é uma agricultura de montanha, que tem características diferentes. Então, a gente usa, por exemplo, drones para fazer aplicação de fertilizantes, para fazer aplicação de remédios defensivos, né? E você precisa o quê? Você vai continuar precisando de um operador, um trabalhador, mas um trabalhador que consiga operar um drone. E operar um drone não é só o joystick, ele precisa saber como é que funciona o vento, ele precisa ter uma leitura do vento, precisa ter uma leitura do computador. Então, a gente tem trabalhadores que antes eram trabalhadores mais do campo e continuam com braçais, né, mas continuam no campo operando drone, operando colheitadeiras, operando uma, e que exige um treinamento, exige educação. E também você manter no campo ou na região as pessoas em atividades que vão evoluindo também com a evolução do negócio. Então, nossa gerente financeira, né, que cuida, responde para mim, cuida toda a área financeira, a Rafaela, a mãe dela trabalhava nas fazendas, ela estudou na escolinha da fazenda no primário, se formou em contabilidade, fez pós-graduação, hoje ela comanda a área financeira, né, de todo o nosso negócio e vive em Botelhos, lá no sul de Minas, onde a gente tem toda a administração nossa no sul de Minas. Então, acho que a gente tem exemplos bacanas de casos como esse, onde a evolução das pessoas e dos profissionais vão junto com a evolução tecnológica do negócio, né? Então, isso é para a gente um orgulho, é um desafio enorme, mas é possível, né? E a gente tem muitos exemplos bacanas nesse sentido, né?
3: Mais um dos critérios, né, que precisam ser atendidos. Agora, Ricardo, o consumidor brasileiro, diante de todos esses atributos que você trouxe aqui para a gente, tanto do ponto de vista social quanto ambiental e de governança também, né? Porque, claro, se não tiver uma boa governança, você não desempenha em nenhum dos outros dois lados. O consumidor está mais atento, já está valorizando um produto como esse na hora da compra? É determinante na tomada de decisão de comprar o café ou não?
4: Olha, eu percebo que cada vez está mais importante. Uhum. A gente tem algumas pesquisas, hoje ainda não é o atributo número um de tomar decisão, mas é um atributo fundamental e cada vez sendo mais importante. E eu acredito que vai ser um atributo que espero que no futuro próximo seja quase qualificador.

0: de ter conseguido, é bem difícil, e por trás do sistema B está isso, né? Uhum. De que as empresas, elas podem e tem que ser uma força para o bem, né? E que precisa ressignificar o que é sucesso, né? Que não basta ter um sucesso financeiro, que o sucesso tem que passar para gerar benefício para outros elos da cadeia, né? Então, eu quero crer que, a gente falou de duas aqui, né? Rainforest Alliance e Sistema B, que essas organizações não governamentais que certificam essas empresas fazem um papel fundamental para o consumidor, para ele fazer escolhas corretas, né? E poder, com suas escolhas corretas, mudar o mundo, né? Porque a gente às vezes fica muito achando que a gente não pode mudar, mas todo dia quando você sai, você toma decisões de consumo que podem na sua sacola ali mudar o rumo do negócio, né? Então eu sou otimista, apesar de ainda nas nossas pesquisas não ser o atributo número um, mas vai ser em breve, né?
1: Eu ficaria aqui a tarde inteira tomando cafezinho da Orfeu com o Ricardo, mas infelizmente nosso tempo acabou. Quero te agradecer imensamente, né, Ricardo, pela sua participação aqui no CBN Sustentabilidade. Estou muito feliz de ter recebido aqui juntamente com a minha equipe alguns exemplares das delícias da Orfeu. Vou provar e vou te dar um feedback em breve.
0: Por favor, estou esperando e já convidei a turma toda aqui, convido a você para ir lá na nossa fazenda, conhecer nossa operação.
1: Parabéns pelo trabalho que vocês desenvolvem. Voltem sempre.
0: Obrigado.
1: Gente, eu conversei com Ricardo Madureira, CEO da Orfeu Cafés e Azeites Especiais. Além de ter acesso ao conteúdo pelo YouTube, você também encontra essa entrevista no site, no aplicativo da CBN ou na sua plataforma de podcast preferida. Colaboraram comigo aqui no CBN Sustentabilidade minha linda produtora, Ana Luísa Bessa. Nos trabalhos técnicos, meu lindo Juliano Fonseca e o Bruno Carvalho. E na edição, Rafael Furugem e Luiz Fugliage. Um beijo para você, até semana que vem.
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0: Segunda-feira, 13 de julho de 2026. A defesa do ex-presidente da Câmara, Eduardo Cunha, afirmou que vai contestar a decisão do ministro do STF, Flávio Dino, que determinou o bloqueio de até 6 milhões de reais em bens no âmbito da investigação sobre suposto direcionamento irregular de emendas parlamentares. Em nota, a defesa negou que Cunha tenha exercido um mandato clandestino e afirmou que ele não participou formalmente da apresentação das emendas investigadas e disse que vai buscar acesso integral aos autos para contestar as medidas. Segundo a investigação da Polícia Federal, o ex-deputado coordenou diretamente a destinação de pelo menos 29 emendas da Comissão de Saúde no valor bloqueado com documentação forjada para esconder o verdadeiro solicitante. O Comando Central das Forças Armadas dos Estados Unidos negou que o Estreito de Hormuz esteja fechado para navegação e afirmou que o Irã não está no controle da rota. O comando militar responsável pelas operações americanas na região do Oriente Médio, Ásia Central e partes do sul da Ásia disse que as forças estão posicionadas para garantir a liberdade de navegação e condenou o que chamou de agressão iraniana injustificada. Mais cedo, após os Estados Unidos anunciarem uma ofensiva a 140 alvos militares no território iraniano, a Guarda Revolucionária do Irã afirmou que o Estreito de Hormuz estava fechado novamente e confirmou ter disparado tiros de advertência contra embarcações.
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2: Espaço aberto mais uma vez para o Clauson Dutra. Conversou com a Tura Igreja, que é especialista em tecnologia, sobre proteção de dados na reserva de nomes de usuário, função liberada pelo WhatsApp.
3: Seguimos com o CBN Madrugada, agora para falar sobre uma novidade no WhatsApp que promete mudar a forma como a gente adiciona novos contatos. O aplicativo começou a liberar, gente, a reserva de nomes de usuários e no futuro será possível lidar, né, iniciar, na verdade, conversas sem precisar informar o número de celular. E para falar sobre essas novidades, eu recebo aqui no CBN Madrugada o especialista em tecnologia, Arthur Igreja. Tudo bem? Bom dia.
4: Olá, bom dia. Tudo ótimo.
3: Obrigado por atender o nosso convite, Arthur. Principalmente, né, para explicar sobre essas novidades aí no WhatsApp para o ouvinte do CBN Madrugada. Arthur, primeiro, explica para a gente o que exatamente muda com essa novidade do WhatsApp.
4: Olha, uma novidade bastante interessante, especialmente quando o assunto é privacidade. Eu acho que foi um passo bastante acertado do ponto de vista da Meta. E quando as pessoas entenderem o mecanismo, sabe, parece uma daquelas coisas que nós ficamos nos perguntando, por que não fizeram isso antes, né? Então, a questão é, o WhatsApp, como nós usamos ele há muitos e muitos anos, como nós sabemos, o WhatsApp, a conta da pessoa, está atrelada ao número dela, né? Número de telefone, número do celular. Então, isso foi muito útil, né? Porque se tornou uma coisa que viralizou no mundo inteiro, mas especialmente no Brasil. Só que para você adicionar o contato de uma pessoa, você tem que adicionar o número de telefone. E o que acontece? O número de telefone se tornou algo sensível, né? Porque imagina só, a pessoa foi lá e informou o número de telefone. Esse número ele pode ser usado também para mandar SMS, a pessoa pode ficar tentando ligar, né, com o telefone normal, por fora do WhatsApp, sem contar questões de segurança, né? Porque o número de telefone ele acaba sendo usado para aquelas autenticações em duas etapas, né? Quando a pessoa recebe um SMS, recebe um código, alguma coisa para acessar uma conta. Então, tem também o problema de segurança, né? Quando um celular é roubado, furtado, etc. Bom, o que acontece? A Meta começou a liberar agora, então a pessoa acessa lá a conta dela, né? Entra no WhatsApp, clica lá onde é que está o rosto dela, a foto e tudo mais. Aí tem lá o menu conta e para algumas pessoas, porque eles estão liberando isso aos poucos, né? Aparece lá nome de usuário. Então, o que a pessoa vai poder fazer? Ela vai poder cadastrar um arroba o nome da conta dela, como se fosse a criação de um perfil ou no Facebook ou no Instagram. Então, imagina só, que quando a pessoa cadastrar esse nome e essa funcionalidade estiver plenamente disponível, quando alguém quiser falar com aquela pessoa, ao invés dela passar o número de telefone dela, ela vai poder simplesmente informar a conta. E mais do que isso, ela vai poder configurar ali se qualquer pessoa que sabe esse número de conta pode entrar em contato ou só quem tiver um código. Então, quer dizer, imagina só uma pessoa que é uma figura pública, tem lá um arroba, o nome dela. Todo mundo vai tentar ali pelo WhatsApp entrar em contato. Então, seria um pânico, né? Eu digo, a ferramenta daria errado. Só que aí tem esse código adicional. Então, quer dizer, quem está entrando em contato não precisa ficar sabendo do telefone e para manter ainda mais privado, quem está criando o seu nome de usuário vai poder colocar essa espécie de senha de autenticação para poder entrar em contato.
3: É como se a gente tivesse, por exemplo, a gente tem o nosso usuário no Instagram, o nosso usuário no X. Seria mais ou menos assim no WhatsApp? Explica pra gente, inclusive, em que esse novo recurso no WhatsApp é parecido com o Instagram, o X, por exemplo, ou o que é diferente no caso?
4: É exatamente isso. Então, ao invés de entrar em contato com uma pessoa só através do telefone, ela vai passar a ter um perfil, né, um nome de usuário, como a Meta está chamando, E aí, quando eu menciono que a pessoa pode configurar na sua conta não só o nome de usuário, mas se qualquer pessoa que tiver aquele nome de usuário vai poder mandar mensagem para ela, ou só quem tiver o código. Boa. É parecido com o que nós vemos no Instagram, com os perfis que são abertos ou fechados, ou as configurações das mensagens diretas, né? Porque imagine só... hoje no Instagram, você vai lá, procura o arroba, né, de alguma pessoa. Primeiro que a pessoa pode deixar o perfil aberto ou fechado. Mas digamos que seja um perfil aberto, que qualquer pessoa pode ir lá procurar, adicionar. Mas para mandar uma mensagem, agora no WhatsApp, a pessoa ainda pode colocar essa segunda camada dizendo o seguinte: olha só, não basta achar o meu perfil, tem que ter esse código que a pessoa configura lá e compartilha com quem ela quer autorizar para que a pessoa entre em contato com ela. Então, é super interessante, porque a pessoa vai poder compartilhar o contato dela do WhatsApp com pessoas que, de repente, ela não tem tanta proximidade ou, enfim, está conhecendo naquele momento, e fazer isso através do seu nome de usuário e não compartilhando o número de telefone.
3: Bacana, bacana isso mesmo. Para reservar o seu nome, ouvinte, de usuário, no caso, para você reservar seu nome de usuário, abra a seção de configurações, aí você vai clicar em conta e vai selecionar a opção nome de usuário. E aí você vai inserir o apelido desejado e clicar em salvar. É isso, né, Arthur?
4: Só lembrando que para quem está nos ouvindo, né, pode tentar fazer isso e não encontrar essa opção, como o que foi o que aconteceu comigo na primeira vez. E aí o importante é perceber que em muitos casos é preciso atualizar o aplicativo, tá? Então, antes de tentar fazer isso, a minha dica já seria: vai lá na loja da Android ou vai na loja da App Store, antes atualiza o aplicativo, volta lá, provavelmente você vai encontrar essa funcionalidade.
3: Bom, o WhatsApp está falando que isso é para aumentar a privacidade dos usuários. Aí eu te pergunto, visto que a gente tem exemplos de muitos assédios no WhatsApp, problemas no WhatsApp, golpes no WhatsApp, eu queria entender se de fato isso vai ajudar a mitigar, a diminuir todos esses problemas que a gente enfrenta no WhatsApp.
4: Olha, eu não consigo ver como... Eu acho que esse mecanismo ele vai ajudar muito quando a pessoa estiver compartilhando ali, né? A pessoa encontrou alguém, está compartilhando, ou até mesmo online, né? Não só fisicamente, mas também online. Fisicamente, o WhatsApp ele gera aquele QR Code, né? O QR Code que a pessoa pode fornecer e já faz a adição ali do contato. Mas quando nós vemos esses golpes, essas tentativas de contato... infelizmente os golpistas ou enfim, quem está fazendo esse tipo de coisa utiliza o número do telefone da pessoa, né? Então, como nós não temos previsão, pelo menos até o momento em que o WhatsApp deixe de usar o número de telefone, é mais uma questão de compartilhamento para novos contatos, né? Para novos relacionamentos, enfim, mas não interferiria tanto nesse contato feito por quem já tem aquele número de telefone, né? Então, o que eu quero dizer, se isso tivesse sido feito lá na criação do WhatsApp, lá atrás, né? De repente poderia ser diferente, mas não é o caso. Então, eu acho que vai aumentar a privacidade daqui em diante. Eu acho que é um recurso super interessante, mas ele não sana as dificuldades ou problemas que acontecem com aquilo que está funcionando até agora, né?
3: Para criadores de conteúdo, pequenas empresas, essa novidade parece ter um peso maior. E aí eu te pergunto, como é que ela pode facilitar a comunicação com clientes, essa nova ferramenta?
4: Olha, para ser sincero, acho que é muito importante para marcas e para pequenas empresas, para criadores de conteúdo, porque imagina só, alguém está tentando entrar em contato com um determinado comércio, um prestador de serviço ou um criador de conteúdo. Hoje, como a pessoa não tem acesso ao WhatsApp da pessoa, porque ela não tem o número de telefone, ela tenta fazer contato por algum outro canal. Então, ela manda uma mensagem no Instagram, né? E no Instagram, quando ambas as pessoas não se seguem, né? Porque eu quero dizer, aquela história que o Instagram chama de seguir mutuamente. A mensagem ela pode ir parar não na caixa principal de mensagens, mas na como se fosse uma espécie de spam, né? Que se a pessoa não consultar, pode ter ali uma mensagem importante, né, de alguém tentando contratar aquele serviço, comprar aquele produto e, de repente, a pessoa nem chega a ver essa mensagem. Então, especialmente no Brasil, o canal para se fazer negócios é o WhatsApp. Então, vai ajudar muito, porque, especialmente para quem for rápido e reservar esse mesmo contato, por exemplo, esse mesmo perfil que a pessoa usa nas outras redes sociais... veja, para quem quiser fazer esse contato, ao invés de mandar uma mensagem privada no Instagram, no LinkedIn, mandar um e-mail, coisa do tipo, né, entrar em contato através do site, vai poder fazer uma busca no WhatsApp, procurar aquele perfil e mandar uma mensagem. Então aumenta drasticamente a chance de conseguir esse contato, né? Por isso que é muito importante para as empresas, porque a Meta está investindo muito, claro, no WhatsApp Business, cada vez mais reforça a sua estratégia com o WhatsApp Business, com mais ferramentas, com mais recursos, mas nós sabemos que em muitos casos o que aconteceu, especialmente para pequenos negócios, os negócios eles são muito pessoais, né? Então, não tem muito essa conta do WhatsApp pessoa jurídica, né? O WhatsApp Business. Tem muitas empresas que se valem ainda do WhatsApp tradicional. Então, em todos esses casos... vai ajudar muito esse contato, especialmente esse contato de prospecção.
3: Sem dúvidas. A gente falou aqui de golpes, nós falamos na questão dos impactos que essa mudança pode ter para os usuários, no caso, criadores de conteúdo e também para as pequenas empresas que utilizam o WhatsApp para venda de bolo, para venda de doces, enfim, no geral, não só isso, mas no geral. Mas eu queria ainda voltar para a questão da reserva de nomes, porque esse é o grande ponto e a gente já ensinou o ouvinte a como fazer essa reserva. Agora, o meu ponto é, por exemplo, no Instagram, eu não posso colocar um nome que já esteja, né, na rede, né? O meu nome é Clauson Dutra, é muito difícil ter um outro Clauson Dutra, né? Mas imagino que tenha muitas Anas, muitos Paulos, muitos Josés. E eu quero a tua avaliação sobre como é que faz essa mudança do nome do perfil. Por exemplo, vai ter muito José 1234 só para entender ou, por exemplo, não? Como é que isso funciona na prática, essa questão do nome, da reserva?
4: Olha, eu acredito que até por isso que a Meta está fazendo essa pré-reserva, para que as pessoas possam fazer essa reserva de domínio, né? Porque no final das contas, é como se nós voltássemos lá no começo da internet, em que nós tínhamos esse tipo de disputa, né?
3: Me sentia assim também.
4: No começo da internet tinha esse tipo de disputa, né? Tinha gente que ia lá e cadastrava, por exemplo, domínio de uma grande empresa, né? Alguém ia lá e cadastrava o nome da grande empresa.com. E aí o que aconteceu? No começo, disputas até que se tornaram judiciais, depois tivemos negociações, né? Empresa indo lá e falava, olha, eu pago tanto para poder comprar esse domínio, até que nós começamos a ter uma certa pacificação judicial mundo afora, em que esse entendimento jurídico era o seguinte, olha só, nome próprio ou nome de empresa... É de quem tem lá a marca registrada ou de quem tem aquele nome, né? Agora, como você mencionou, nos nomes que se repetem, que são mais comuns, eu acho que a Meta ela está fazendo essa abertura de pré-cadastro e aí vai ser meio de quem for mais rápido, entendeu? Então, eu acho que o João.Silva vai ficar com quem for mais rápido e até por isso que quem tenta ir lá... fazer esse cadastro, tem lá uma opção dizendo o seguinte, eu quero cadastrar o mesmo que eu tenho no Instagram. Então, para ser sincero, eu acho que o caminho vai ser um pouco esse, sabe? Porque, veja, se a pessoa cria perfis diferentes, com caracteres diferentes, é mais difícil para ser encontrado, né? Então, eu acho que quando a Meta, e aí é muito inteligente, ela vai lá e coloca, olha, você pode criar um novo perfil, um novo usuário, ou... se você clicar aqui, você vai importar o seu nome do Instagram. Eu acho que é o que a maior parte das pessoas vai fazer, entendeu? Uhum. Tanto com a sua empresa, quanto com o perfil pessoal.
3: Boa, Arthur, boa. Um outro ponto é a Meta, né? me chama a atenção que ela também vai permitir a integração com esse nome de usuário ao Instagram e ao Facebook, como você falou. E aí eu quero entender a estratégia por trás dessa integração e se essa mudança aproxima o WhatsApp das redes sociais ou o WhatsApp continua sendo essencialmente um aplicativo de mensagens.
4: Não, o WhatsApp ele se aproxima muito mais, porque as redes sociais têm como característica primária isso, né? A criação de um perfil, né? De um nome de usuário. Então, olha só, o diferencial do WhatsApp sempre foi exatamente essa questão do uso do telefone, né? Uhum. Foi um diferencial importante, foi uma coisa que simplificou. Quer dizer, quem tinha o telefone da outra pessoa já conseguia encontrar ela imediatamente no WhatsApp, diferente, né, do que acontecia nas redes sociais, em que tinha que adicionar perfil por perfil ou procurar se a pessoa tinha um perfil, a pessoa ou empresa. Então, é como se nós estivéssemos concluindo uma volta completa, né? O WhatsApp agora incorporando recursos de rede social. Eu acho que é muito mais essa direção. O WhatsApp, basta perceber, né, que se ele era um aplicativo de mensageria até algum tempo atrás, na verdade ele virou um ecossistema, né? Porque hoje você tem catálogo, então tem muitas lojas ali que quando a pessoa acessa já consegue ver todo o catálogo de produtos, ele ganhou a inteligência artificial dentro dele, ele ganhou incontáveis recursos, né? Então, onde é que eu quero chegar com isso? Para quem olha o WhatsApp hoje, as mudanças foram incrementais, elas foram acontecendo um passinho depois do outro, mas o WhatsApp de hoje, ele está tão mais perto do Instagram, ele está muito mais perto do Instagram do que do próprio WhatsApp há 10 anos atrás.
3: Me chama a atenção, porque hoje a gente pode no WhatsApp bater foto, a gente pode, enfim, tem o WhatsApp Business... a gente agora vê até mesmo notícia, né, pelo Instagram, pelos links que tem, enfim.
4: Exatamente.
3: Então a plataforma, o WhatsApp em si, tem se atualizado de acordo com o tempo e se aproximado, não sendo a mesma coisa dos outros aplicativos. Diga-se, né, muitos países usam o Telegram ou outros aplicativos, né, mas no Brasil o WhatsApp é muito forte, né, Arthur? Muito forte.
4: Não,
3: mesmo.
4: Exato. Exato, e pouca gente, quer dizer, nem todo mundo lembra, né, que hoje é uma coisa super normal, mas o WhatsApp teve que reagir ali durante a pandemia para, por exemplo, poder fazer chamada de vídeo, né? Então, chamada de vídeo, chamada em grupo, são recursos que não existem há tanto tempo assim. Então, o WhatsApp, de fato, ele foi evoluindo, ele foi se adaptando, e essa diferença entre os países realmente é importante, né? Então, não só o Telegram... Quanto aqui no Brasil seria muito estranho falar isso, né? Mas é fato, nos Estados Unidos é muito comum usar o Messenger, né? O comunicador ali que está... para muitas pessoas o Messenger é só a aba de mensagem do Facebook. E para muitas pessoas, elas inclusive deixaram de usar o Facebook, né? Mas o Messenger, enquanto o aplicativo... standalone, né? Em aplicativo separado, é usado em muitos países... fazendo a funcionalidade do WhatsApp. Só que aí o WhatsApp, ele foi... ele teve essa pulverização, esse crescimento explosivo no começo, justamente em países em que a internet era um pouco mais lenta, né? Então, e a população era muito grande. Leia-se Brasil e Índia, né? Então, esses dois países puxaram o crescimento do WhatsApp. Tanto que a Meta foi lá e comprou, né? O WhatsApp era uma empresa com menos de 25 funcionários e a Meta foi lá e pagou 19 bilhões no WhatsApp.
3: É isso.
4: Porque via ali uma ameaça. E agora o WhatsApp, ele explodiu no mundo inteiro. Ele foi para vários lugares, inclusive nos Estados Unidos.
3: Exato. Tenho aqui os números. Na Índia... cerca de 600 milhões de usuários. O maior mercado do WhatsApp fica na Índia. Depois vem o Brasil, aproximadamente 150 milhões de usuários. É um dos países onde o aplicativo tem maior penetração. Praticamente todo mundo que tem smartphone usa o WhatsApp aqui no Brasil. Depois vem a Indonésia. México na quarta posição com 75 milhões de usuários. Rússia com 65 milhões e Paquistão com 50 milhões. Aí os Estados Unidos têm 100 milhões de usuários, tá? Mas pela quantidade de gente, de população que tem nos Estados Unidos, acaba não ficando entre os top 5. Essa ligação, inclusive, a gente está conversando aqui por WhatsApp, tá? Eu e o Arthur. Diga-se, né? Arthur, bate-papo muito interessante. Acho que daria para a gente ficar mais 20 minutos aqui. Eu preciso encerrar com uma última pergunta, porque durante a sua fala, você mesmo pontuou sobre as atualizações que o WhatsApp vem fazendo ao longo dos anos, né? Como, por exemplo, adicionando recursos de inteligência artificial, canais, comunidades, agora nomes de usuários. E aí te pergunto nessa reta final para reflexão, o aplicativo, no caso, o que a gente pode pensar sobre o WhatsApp para o futuro?
4: Olha, ele se tornou uma plataforma muito importante do ponto de vista de negócios, né? E me parece que a Meta vai mais e mais entrar numa seara, num campo aí, que é o que se chama de comércio agêntico, né? Ou seja, a inteligência artificial participando do processo de compra. E nesse quesito, a questão dos perfis pode ajudar muito, né? Então, eu vou dar um exemplo. Hoje, quando a pessoa faz uma busca no Google, nós não temos simplesmente as páginas, os links, como nós tínhamos no passado. Você tem aquele modo IA que já te traz uma resposta fechada, né? Então, a partir da hora que nós passamos a ter esses perfis, e o modo IA dentro do WhatsApp, a pessoa vai poder fazer uma pergunta. WhatsApp, estou procurando um prestador de serviço, um encanador na minha região. Quais perfis que você recomenda? E lembrando que com a facilidade do georreferenciamento, né, ou seja, a Meta sabe exatamente aonde está cada empresa e cada pessoa, ela vai poder ali dar uma sugestão de perfis. Ela não poderia fazer isso com os telefones, porque esse é um dado, mais uma vez, isso seria contra a LGPD, a Lei Geral de Proteção de Dados. Ela não poderia fazer isso. Ela não poderia mostrar ali, olha, aqui estão os telefones dos prestadores de serviço. Agora, com os perfis, ela pode fazer isso. Então, eu não ficaria nem um pouco surpreso se o próximo passo dessa evolução, inclusive, for perfis patrocinados. Ou seja, a pessoa impulsionar o seu perfil dentro do WhatsApp para que ele seja mais facilmente encontrado.
3: O WhatsApp liberou, nesta segunda-feira, a reserva de nomes de usuários. A novidade é a primeira etapa para, no futuro, o aplicativo permitir adicionar contatos sem informar o número de celular. No futuro, então, a gente vai passar o usuário e não mais o número, né?
4: Exatamente. Então, caminhamos para essa modalidade, para encontrar a pessoa ou a empresa, uma cara muito mais de rede social.
3: É isso. Obrigado, viu? Conversei com o Arthur Igreja, especialista em tecnologia. Arthur, obrigado por atender o nosso convite. Bom dia.
4: Obrigado, bom dia. Até a próxima.
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1: Suzana vai nos falar hoje do chá da vinícola Era dos Ventos. Como ela já tinha falado na terça-feira, o chá é feito com casca de uva.
5: É isso aí, eu queria falar um pouquinho mais, terça foi tão rapidinho. Esse chá, ele é feito com casca dessa uva que chama Peverella, né? Que é o grande vinho dessa vinícola, chama Era dos Ventos. E ele é feito em parceria com uma gaúcha que chama Carla Sauresic, que ela é especialista em chás, ela faz um trabalho bem interessante no Brasil de divulgar o chá. E ela estava falando com a Carla, ela estava contando assim, que ela sempre teve sonhos de fazer chá com vinícolas, aproveitando exatamente a uva. No caso, que ela está aproveitando essa casca depois fermentada de uma uva específica, que é a Peverella, ela põe lá uns outros temperinhos, vamos dizer assim, que é um pedaço de maçã para dar um pouco de corpo, semente de cardamomo, pedaço de bergamota. E o que eu achei interessante é que assim, o chá, ele não tem o aroma do vinho, mas ele lembra bastante esse vinho que é feito com essa variedade Peverella, que é uma coisa frutada, e ele tem um docinho assim, de como se a casca ainda não, né, o vinho foi fermentar, o sumo foi fermentar, mas a casca ficou com a doçura. E a ideia, diz assim, eles estão testando esse chá, o tempo de quanto tempo esse chá dura no saquinho, para poder lançar no mercado, que deve acontecer muito em breve. E entra numa tendência que tem aparecido, assim, a gente vê vários consumidores preferindo não beber vinho em toda a refeição. E o chá entra intercalando alguns menus como uma questão de ajudar a harmonizar pratos com comidas. A gente harmoniza pratos com chás e pratos com vinhos. Então, para o ouvinte ficar ligado aí, vinhos e no vinho, mas também no chá, e o chá feito exatamente com esse, com a uva e com a semente da, com a semente da uva, que dá um chá bastante agradável.
1: Agora, você falou que está para ser lançado.
5: Está para ser lançado. Na verdade, o chá está pronto, eu já provei, eu super gostei. Gostaria que fosse um pouquinho menos doce, mas é gostoso.
1: E é doce, então?
5: É um pouquinho doce, assim, não precisa pôr açúcar. Ele dá uma sensação de doçura, um docinho leve. Só que, assim, a dificuldade deles é saber quanto tempo essa mistura, né, de casca de semente, de cardamomo e tudo mais, dura dentro do saquinho. Então, eles estão fazendo testes de validade para daqui a pouco pôr no mercado. Mas já tem embalagem, já tem tudo, e só não tem preço definido ainda.
1: Tá certo. Então, para o ouvinte ficar atento, mas o chá da vinícola Era dos Ventos está para aparecer por aí.
5: Exatamente.
1: Suzana, obrigado, Suzana. Até.
5: Até amanhã.
6: Até amanhã.
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0: Segunda-feira, 13 de julho de 2026. O ministro do STF, Alexandre de Moraes, converteu a prisão preventiva do pastor Márcio Pôncio em domiciliar. Ele impôs, no entanto, uma série de medidas cautelares, como o uso de tornozeleira eletrônica. O magistrado justificou que a decisão foi tomada com base no estado de saúde do religioso, que sofre de retocolite ulcerativa grave e precisa de tratamento contínuo, além da gravidez de alto risco da mulher do investigado. Márcio Pôncio foi preso no dia 2 de julho, durante a quinta fase da Operação Unha e Carne da Polícia Federal. A investigação apura um esquema de pagamentos do Jogo do Bicho e da Máfia do Cigarro a agentes públicos. O Parlamento de Israel aprovou a realização de eleições nacionais no dia 27 de outubro. A data foi aprovada pela coalizão do primeiro-ministro Benjamin Netanyahu. A votação vai ser a primeira desde o ataque do Hamas em 2023 e os conflitos em Gaza, no Líbano e no Irã. Pesquisas recentes indicam que a coalizão de Netanyahu, formada por partidos nacionalistas e religiosos, teria dificuldades para vencer a eleição. Um incêndio em um bar em Bangkok, na Tailândia, deixou pelo menos 27 mortos e 63 feridos. Segundo equipes de resgate, o fogo foi registrado por volta da meia-noite pelo horário local. Imagens divulgadas nas redes sociais por socorristas mostram grandes labaredas saindo pela porta da frente do pub, localizado na região norte da capital tailandesa, enquanto pessoas tentavam escapar do local.
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2: Conosco mais uma vez a Tânia Morales. Ela entrevistou a jornalista Joyce Ribeiro sobre o livro Nem Cresci e Já Sou Mãe.
3: Nós estamos com a jornalista Joyce Ribeiro. Ela está lançando o livro reportagem Nem Cresci e Já Sou Mãe. Relatos sobre gravidez na adolescência, o livro que sai pela Geração Editorial, o livro que traz relatos de adolescentes que engravidaram, de mulheres que engravidaram na adolescência, de profissionais de saúde, especialistas, pesquisadores nessa área, traz dados de diversos países sobre gravidez na adolescência, bem amplo, completo e recheado. Joyce, bem-vinda, boa noite.
4: Muito boa noite, Tânia. Obrigada pelo convite, pelo espaço. Muito bom estar aqui com você, falando sobre esse tema que é tão importante,
3: muito,
4: né?
3: Muito importante. Você chama atenção, depois eu quero saber como é que foi sua pesquisa direitinho e tal, mas eu queria abrir falando sobre um aspecto que você chama atenção no livro, que é importantíssimo, porque é um tema que impacta diretamente na vida de cada uma dessas meninas, de cada uma dessas mulheres. Essas meninas, elas inclusive são estigmatizadas do ponto de vista moral, como se fosse um deslize individual. Mas você traz a discussão para o coletivo, né? Não é uma questão individual a gravidez na adolescência. A gente tem que ver como um problema de todos nós, né? Do país.
4: É justamente isso, Tânia, porque todas as reportagens, todas as entrevistas, todos os dados que eu consultei, que os especialistas dividiram comigo, mostram uma sequência de falhas, né, durante o desenvolvimento dessas meninas, principalmente, e dos meninos também. Então, falha no aspecto da educação, falha no aspecto do conhecimento sobre o corpo e da sua saúde, falha num diálogo mais aberto, mais aproximado com os pais dentro de casa, para esclarecer dúvidas, para dividir aqueles momentos da adolescência. Não, todos nós somos adolescentes, a gente sabe que cabeça de adolescente é uma ebulição, né? E é a fase justamente para para que isso aconteça. Mas a orientação é necessária, porque senão muitas vezes eles dividiram comigo que se sentiam perdidos, que se sentiam sozinhos e que quando se depararam, né, elas se deparavam com a notícia, nossa, eu estou grávida, e agora, o que eu faço? Uma das primeiras, um dos primeiros problemas era justamente contar para a família, contar para essa mãe e contar para esse pai, né? Então, nada acontece por acaso. Também coloco ali que a gravidez na adolescência não é uma sina familiar, né? Ai, minha mãe ficou e agora eu também fiquei grávida. Minha filha provavelmente vai ficar grávida na adolescência também. E é assim que acontece, as coisas são assim. Não, não é assim. A gente já tem inúmeras ferramentas para instruir essas crianças, né, as crianças e os adolescentes, e de esperar deles um outro comportamento, né, um comportamento que seja mais benéfico para eles mesmos.
3: Claro.
4: Né?
3: Então, agora, nossa, você falou, Joyce, me ocorreu aqui, você falou, né, de que as meninas engravidam, porque não tem diálogo em casa, porque na escola não se fala sobre isso, quer dizer, o sexo é um grande tabu. E ainda quando a gente fala da questão da educação sexual, tem gente que acha que, na verdade, é ensinar as pessoas a fazerem sexo na escola, que é um absurdo, né? Chega a ser risível. E é o contrário, é proteger essas meninas, né?
4: Sim, e sabe que essa informação, o contato com essa informação, muitas vezes, em muitos relatos, acabam adiando esse primeiro momento sexual, né? Essa primeira relação sexual. Porque a gente está falando aqui de todas as fases da adolescência. E o IBGE divide, né? O IBGE pensa a adolescência das crianças de 19 a... de 10 até os 19 anos. Então, são muitos anos e são muitas mudanças e alterações psicológicas e físicas que acontecem nesse momento. Então, esse entendimento das crianças de 10 a 14 anos fica em um lugar, digamos assim, tem uma reflexão, um cuidado todo especial, e depois uma segunda fase da adolescência, se assim a gente pode dizer, que é dos 15 aos 19 anos, não? Quando os adolescentes, meninos e meninas, demonstram mesmo um outro interesse, né, pelos relacionamentos e estão na fase mesmo de descobertas. Então, as crianças precisam de uma outra abordagem e de um outro olhar.
3: De 10 a 15, aí já é criança mesmo, né? Porque adolescente é isso. Na adolescente vai namorar, e aí adolescente é inconsequente, se não for bem orientado, vai engravidar, né? Porque quando a gente é adolescente, a gente acha que nada vai acontecer com a gente. Agora, de 10 a 15... Aí nós entramos...
4: De 10 a 14.
3: De 10 a 14. A gente já entra também nessa questão do estupro?
4: Sem dúvida nenhuma. Nessa fase, e os dados nesse ponto, eles são muito tristes, muito duros, né? De se lidar, de enfrentar esses números, a maioria desses casos, eles dizem respeito justamente ao abuso de crianças, né? E outra questão também muito impactante, quando a gente pensa nas campanhas de redução dos casos de gravidez na adolescência, a faixa que tem mais resistência, não, para uma redução mais acelerada, que é o que a gente precisa, é justamente essa dos 10 aos 19 anos. Então, a gente está falando de inúmeros e repetidos casos de violência, abuso e estupro de menores, porque toda a relação com pessoas, né, meninos e meninas com menos de 14 anos, ela é definida como um estupro.
3: Sim. Nossa, e você ouviu muita gente, você traz relatos, inclusive, de uma menina de 11 anos. Ai, gente, é uma criança.
4: Exatamente. Esse relato eu ouvi da doutora Larissa Cassiano, que é uma obstetra, que me deu entrevista e esclareceu muitas das minhas dúvidas, não, durante esse processo. E ela conta desse atendimento de uma menina de 11 anos que chegou no momento do parto muito desorientada e sem saber que estava em trabalho de parto.
3: Ai, chega a arrepiar.
4: De arrepiar e ficou uma situação difícil de entender, fazer com que ela conseguisse expor o que tinha efetivamente acontecido, porque ela falava de uma outra criança, né, também lá dos seus 13 anos, que poderia ter tido esse relacionamento com ela, mas a mãe não tinha conhecimento, era uma menina que não tinha nem passado pela menarca ainda, então provavelmente foram diversos momentos de abuso e houve a concepção ainda nessa primeira ovulação, né? Então ela não havia nem passado pela menarca e já teve a gestação. Então,
3: menarca é a primeira menstruação, né? Quer dizer, ela já
4: seria
3: havia sido...
4: a primeira.
3: Mas ela, nesse isso. caso, era com um menino de 13, é isso?
4: Do menino da mesma idade ali, de 13, de 14 anos, nossa. E ela com 11 anos. Então ficou mais difícil ainda, né? De dar essa orientação, de entender essa menina, de pensar nesse processo gestacional numa criança de 11 anos, que chega já em trabalho de parto e chamando pela mãe, tem esse relato também, ela em trabalho de parto chamando pela mãe, né? A avó.
3: Sim,
4: da criança, no caso. Porque estava ali completamente desorientada, sem entender.
3: Né? Inclusive, do ponto de vista físico, não está nem preparada para dar luz. Essas crianças correm
4: risco. De forma alguma.
3: Né?
4: As questões de saúde também são muito preocupantes. As meninas de 10 a 15 anos têm maior chances de morrer durante o processo gestacional e durante o parto. 5 a 7 vezes mais possibilidades, né? Uma probabilidade 5 a 7 vezes maior de ocorrer por conta desse não desenvolvimento, né, físico, uma morte, ou na gestação, ou no parto.
3: Nossa, gente do céu, é um problema de saúde pública, é um problema que precisa ser tratado coletivamente com responsabilidade e forma amorosa. Bom, a Joyce Ribeiro aqui com a gente lançando Nem Cresci, Já Sou Mãe, relatos sobre gravidez na adolescência, o livro que sai pela Geração Editorial, ela traz os relatos, traz os dados, traz análises sobre a questão da gravidez na adolescência. Joyce, existe um perfil socioeconômico mais específico de meninas que engravidam?
4: Sim, quando a gente fala de gravidez e adolescência, a gente está descrevendo, em muitos casos, uma situação de vulnerabilidade econômica, uma situação de escolaridade interrompida. Meninas com maior escolaridade, famílias com mais escolaridade, tendem a enfrentar menos essa questão, né? Porque tem as informações para usar e nortear suas decisões. Não, então, sem dúvida, a vulnerabilidade econômica caminha ali lado a lado com o aumento de casos de gravidez na adolescência, segundo os dados dos especialistas, os estudos científicos já publicados e, enfim, os dados dos institutos de referência que já se debruçaram sobre esse tema, né? É uma questão de vulnerabilidade.
3: Vulnerabilidade social. Mas eu não quero entrar, porque o tema aqui não é sobre o aborto, mas também me ocorreu aqui que as meninas de uma classe social mais elevada, embora tenham mais informação, também engravidam, né? Também acontece. Sim. Mas como tem dinheiro, e aí entra também a hipocrisia dos discursos das famílias, né?
4: Sim.
3: Essas meninas, sim, fazem o aborto pago, que é caríssimo, inclusive, né? Existem clínicas,
4: sim,
3: muito bem localizadas do lado de hospitais. Eu posso até mencionar algumas, né? Mas enfim, porque a gente sabe o que acontece. Mas as mais pobres não têm acesso a isso. E são penalizadas,
4: não.
3: Ainda mais hoje em dia, com essa discussão, né?
4: Exatamente. Isso tem que ser um ponto de muita atenção nessa orientação das meninas, porque a busca pelos abortos inseguros, né, e não permitidos, ela vai acontecer, né, em muitos desses casos, e colocam as meninas nessa situação de risco extremo, né? São muitas mortes, os dados mostram os números de morte por ano, não, em cada ano, vou levantar aqui para você, e são assustadores, são milhões de casos de meninas que buscam aborto. América Latina e Caribe são, fazem, né, compõem os países que mais têm essa busca e número de mortes. Então, a orientação precisa, e a conversa sobre isso, ela precisa acontecer. O silêncio não é uma solução, né? Não é uma resposta, não vai fazer com que esses problemas deixem de acontecer. Meninas com pouca instrução estão mais vulneráveis a essa situação de gravidez e de abortos inseguros, né? Sim. E a gente precisa, desde do início da adolescência, com informações específicas para cada fase da vida, como você bem falou, não se trata de um incentivo a relações sexuais, muitíssimo pelo contrário, não é isso, né? É um incentivo para que as crianças saibam se proteger, entendam o seu corpo e busquem os seus sonhos, porque a gente está falando também, Tânia, de inúmeros casos de evasão escolar.
3: Claro, né?
4: Mas para estudar. E aí vem um ciclo de pobreza, né, que se perpetua. Não estuda, tem dificuldade de acesso ao mercado de trabalho, baixa remuneração, muitas pessoas, muitos familiares numa única casa, essa renda diluída traz um ciclo de pobreza efetivamente. E é só a comunicação e a conversa e a instrução que vai nos aproximar de uma solução, que é o que a gente quer, mas certamente antes disso, que esses dados, esses números tendem a ficar cada vez mais aceitáveis, pelo menos, né?
3: Precisamos falar sobre isso, é um tema incômodo, né? Falar sobre sexualidade na adolescência, é um tema incômodo. A gravidez na adolescência, né? É um tema incômodo, mas existe e a gente precisa falar sobre esses assuntos. Joyce, exatamente. Como você despertou para esse tema? Como é que foi? Conta pra gente como é que você começou essa pesquisa, quanto tempo levou?
4: Sabe, Tânia, são muitos anos no jornalismo também, né? Uns 25 anos já, o tempo passa muito rápido e durante todos esses anos eu pude muitas vezes apresentar reportagens com esses dados, né, e ouvir os relatos que se repetiam e que se repetem, não como os que eu ouvi agora para fazer o livro, as situações elas são muito parecidas, e ano a ano e década a década. Esses dados que parecem muito consolidados, não, esses números altos, a gente até nesse momento vivencia sim uma redução de números, né, de meninas grávidas, mas isso não diminui com a velocidade que a gente precisa e também não está atrelado ao que a gente imagina que seja o acesso da comunicação dos mais jovens, né? Porque quando a gente fala da adolescência de hoje, a gente pensa sim em jovens que têm mais acesso a buscas, que têm mais acesso à internet, que têm outras formas de procurar e estudar sobre o desenvolvimento do seu corpo, além do apoio escolar que a gente deve cobrar sempre, né, e deve existir, mas esse turbilhão de informações nem sempre resulta em uma maturidade para as decisões de saúde e para a observação dos seus direitos e a proteção efetivamente, né, desses adolescentes. Então, o que fica muito evidente é que a orientação e a presença, né, adulta, dos familiares, dos amigos, das unidades de saúde, tudo isso é essencial, né? Sem todo esse apoio, a gente vai continuar repetindo e replicando. E foi isso que aconteceu comigo, trabalhando todos esses anos e observando e pensando, gente, se a gente teve tanta mudança, né, se a gente tem tantos acessos, por que que esses números continuam tão elevados, né? E isso sempre me despertou a atenção e me despertou esse interesse. E também até o próprio histórico de vida, porque eu fui mãe na fase muito adulta, né? Eu já tenho uma filha de 10 e outra de 13 anos, mas eu fui mãe aos 34 anos e ainda assim a gente enfrenta toda a problemática, né, da gestação, toda a dificuldade,
3: vida,
4: né? Tem um impacto, se sente, como muitas adolescentes me relatam, só que você já está em outra fase da vida, tem outra maturidade para enfrentar. Uma menina de 15 anos não tem, né? E não conseguirá fazer sozinha.
3: E quando você teve, você já tinha uma carreira, você já tinha construído
4: uma carreira.
3: Profissional.
4: Exatamente, o trabalho, né? A possibilidade de se organizar para esse melhor momento, porque os desafios da maternidade, da paternidade, da gravidez, eles são inúmeros, mas a gente não tem como falar que o relato, o senso comum, ele realmente se confirma. É o momento mais interessante, mais agradável, a chegada do filho, é tudo tão incrível, né? Apesar da dificuldade, que antecipar tudo isso para um momento onde o seu desenvolvimento vai ser completamente prejudicado e você não está pronta nem fisicamente nem psicologicamente para enfrentar tudo isso...
3: Não é incrível.
4: Faz impactos e deixa cicatrizes para a vida inteira. Né? É não curtir esse sonho da gestação para muitas mulheres, né? Muitas optam por isso, outras não, mas para aquelas que querem, é realmente uma grande realização, um momento de felicidade.
3: Quando é planejado, então, né? Na hora certa, não
4: exatamente.
3: Na hora errada.
4: Ensinar as crianças para que busquem esse momento, né? De ter essa realização.
3: Exato.
4: No trabalho, financeira e pessoal também, sendo mãe, cuidando dos filhos, para aquelas que buscam isso.
3: Porque é um ônus que recai, aí ônus, está chamando um filho de ônus. Gente, sejamos honestos, uma gravidez na adolescência é um ônus que recai sobre a mulher, né? Sobre a menina, porque certamente o menino, desconsiderando aqui os casos de abuso por adultos e tal, né? Considerando aqui uma relação ali mais ou menos dentro da faixa etária, os meninos não serão tão impactados, né, Joyce? Eles seguem a vida deles.
4: Os impactos mais severos recaem, sem dúvida alguma, para as meninas e para as mulheres que estão ali à volta. Então, é essa mãe que se vê uma avó também, de repente, e essa avó da menina que também se vê uma bisavó, né, num momento de susto. Então, geralmente é um núcleo muito feminino que se une ali para dar conta de mais essa responsabilidade que é a criação desse novo bebê que chega. Os meninos têm outros enfrentamentos, mas certamente diferentes e com outros impactos. Não? E aí a gente pode aqui falar sobre discussão das masculinidades não atuais, como inserir esse menino e chamá-lo a essa responsabilidade, não? Que ainda que precoce, ele precisa ter,
3: Mas se adulto não tem assumido, imagina um menino,
4: exatamente.
3: Né?
4: Exatamente. Esse menino também precisa de orientação e de apoio para aprender a se tornar um pai, né?
3: Gente, a coisa tem que ter responsabilidade.
4: É muita questão atrelada, viu? O fato é, a gente precisa orientar, não, os jovens que estão à nossa volta, as crianças que estão à nossa volta, para que essas escolhas aconteçam mais de acordo com cada fase, cada momento da nossa vida.
3: Precisa identificar, né? Precisa falar sobre sexo, gente. Sabe? Tem que parar com isso, esse moralismo, esse falso moralismo. Precisa falar sobre sexo justamente para proteger as crianças, né? É diferente do que se prega
4: Tânia,
3: por aí.
4: Sabe que nos relatos não das entrevistadas, essa questão do moralismo, da dificuldade de diálogo, ela fica muito presente no relacionamento das meninas, das jovens grávidas, com os pais, com seus pais. Não? Que muitas vezes, ainda hoje, a gente está em 2026, mas não aceitam, tem uma ruptura nesse relacionamento com essa filha que está grávida, são muitos relatos de um convívio dentro de casa prejudicado, de pai que não consegue olhar para a filha e fica meses sem olhar para a filha, às vezes o neném nasce e vai retomar esse relacionamento ou só após o nascimento, às vezes muitos anos depois, isso deixa marcas difíceis, né, de serem restauradas e está presente em muitos dos relatos. É uma questão presente em muitos
3: julgamento
4: dos
3: moral, né?
4: Elas dividiram muito.
3: Se lá no comecinho tivessem falado e os pais tivessem dito, ó, tem que usar preservativo, cuidado, você pode engravidar, talvez não chegasse nesse ponto. E aí fica essa névoa. É triste, é um tema importantíssimo, hein, Joyce? parabéns pelo seu trabalho.
4: Obrigada.
3: Muito
4: a intenção
3: bom.
4: Não é um livro de respostas definitivas, né? Porque está todo mundo tentando, todo mundo buscando a melhor forma de fazer, a melhor forma de orientar. Mas a sugestão é justamente essa, né? Vamos olhar um pouquinho mais para esse debate, para esse diálogo. Tem que falar mesmo, tem que orientar. Menina não é mãe. Né? Uma mulher adulta pode se tornar mãe se ela quiser, uma menina não é e não deve se tornar mãe, uma menina é uma menina, uma adolescente é uma adolescente que precisa estudar, precisa buscar a sua formação e precisa ter esse apoio, né, durante esses anos. O que acontece fora disso precisa ser olhado com atenção e precisa ser corrigido.
3: Exato.
4: Né? A gente não pode aceitar a menina de 10, de 12 anos grávida.
3: Vamos
4: São
3: cuidar das nossas meninas, né, de forma amorosa e sem falsos moralismos. Muito bom, Joyce Ribeiro, muito obrigada, viu? Beijo pra você, até o próximo livro, né? Quando você lançou o Chica da Silva, a gente falou, agora a gente fala de novo.
4: Exatamente,
3: né?
4: Estamos falando já o segundo lançamento, é o meu terceiro livro, a segunda vez que a gente fala sobre os lançamentos. Amanhã eu tô lá na Livraria da Vila, na Avenida Paulista, pro lançamento mesmo do livro, né? Vai ser nessa quinta-feira, dia 11. Então, já deixo aqui o convite, vou adorar te receber também, vai ser uma alegria imensa.
3: Muito bom. Que horas vai ser?
4: Das 18 às 21h30, das 6 às 9h30.
3: Eu que não tinha prestado atenção no horário. Joyce, muito bom. Bom evento de lançamento, parabéns pelo livro. Um beijo e até a próxima entrevista, até o próximo livro.
4: Vamos lá, muito obrigada. Beijo, boa noite.
3: Boa noite. É Joyce Ribeiro, jornalista, lançando o livro-reportagem Nem Cresci e Já Sou Mãe. Relatos sobre gravidez na adolescência. O livro que sai pela Geração Editorial. É muito incômodo, né? Falar sobre isso. Sobre sexualidade na adolescência. É muito incômodo. Sexualidade é um tema tabu, né? Mas, infelizmente, a gente tem que enfrentar essas meninas, sobretudo, né? Porque é sobre elas que recai o peso maior de uma gravidez na adolescência. Elas precisam ser orientadas sobre os riscos, né, da prática sexual nessa faixa etária. Se esse tema não for tratado, elas vão continuar engravidando. Simples assim.
2: E agora o Rossandro Klingey reflete sobre o preço da vitória do ego.
5: Buda deixou uma frase que parece paradoxo e não é. Na guerra do ego, o perdedor é sempre o vencedor. Leva um tempo para explicar isso porque o ego não gosta de ser explicado, prefere ser obedecido. A guerra do ego tem uma característica que a distingue de qualquer outro conflito. Ela não precisa de inimigo real. Pode ser travada contra o cunhado na ceia de Natal ou o colega que foi promovido antes, contra o desconhecido que discordou num comentário de rede social. O ego não é seletivo. Ele briga com o que aparecer, e quando vence, celebra, por um momento curto e caro, porque o preço da vitória do ego quase sempre é uma relação deteriorada, seja por uma palavra dita que não volta ou uma ponte queimada que um dia faria falta. O ego ganhou o argumento e perdeu a pessoa, ganhou a discussão e perdeu a conexão, saiu da sala com a razão na mão e deixou para trás algo que valia muito mais. Vi isso no consultório repetido em roupas diferentes. Vi no pai que nunca cedeu para o filho e perdeu a intimidade que não sabia que queria. Também estava no casal que tinha razão em tudo e relacionamento em nada. Tinha um executivo que vencia todas as reuniões e liderava uma equipe que torcia contra ele. Ceder não é fraqueza. Às vezes é a única jogada inteligente disponível. Quem perde a guerra do ego, perde a batalha e salva algo maior. A relação, a paz, a possibilidade de continuar. Quem vence carrega o troféu sozinho. E troféu carregado sozinho pesa diferente.
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0: que veio a público a informação sobre a sigla ter feito um acordo para que o presidente da legenda, Marcos Pereira, seja indicado ao STF caso Flávio venha a ser eleito. No texto assinado por Pereira, o Republicanos nega qualquer tratativa neste sentido. A legenda vai além e afirma que, conforme pesquisa encomendada pela sigla, há um sentimento de frustração com a pré-candidatura do filho do ex-presidente Jair Bolsonaro e uma indicação de preferência pela neutralidade nestas eleições. Com isso, segundo o partido, a decisão final será tomada na Convenção Nacional. O cacique Raoni apresentou melhora da função renal e passou a aceitar alimentação por via oral, segundo o boletim médico divulgado pelo Hospital São Paulo. De acordo com o hospital, o líder indígena de 93 anos permanece consciente, respondendo a comandos, estável e respirando em ar ambiente. Os Estados Unidos realizaram uma nova rodada de ataques contra o Irã. As agressões acontecem após uma escalada de ofensivas iniciadas com um ataque iraniano contra um navio de contêineres no Estreito de Hormuz. Na ocasião, a embarcação ficou em chamas e um tripulante foi declarado desaparecido. Segundo os militares americanos, o objetivo é continuar degradando a capacidade do Irã de atacar navegantes civis e navios comerciais que transitam livremente por Hormuz.
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3: Leandro Gouveia recebe o cantor e compositor Gabriel Satter para falar sobre o álbum que celebra 25 anos de carreira.
4: Cantor, compositor, instrumentista, produtor musical, ator, é o Gabriel Satter, que está comemorando 25 anos de música. É o nome do seu novo álbum, já disponível nas plataformas digitais, com composições próprias, releituras e também participações especiais, como a do Ivan Lins, que a gente está ouvindo aí.

0: Gabriel Satter está com a gente.
1: Leandro, muito obrigado por me receber.
0: Eu que agradeço pela participação aqui no Show da Notícia, também com a imagem para quem quiser acompanhar pelo YouTube, pelo Globoplay. Está animado para a Copa do Mundo? Daqui a pouco tem jogo, você vai assistir em casa?
1: Família toda aqui não tá acreditando que ia ter trabalho hoje aqui, entrevista não, né? É dia de Copa, depois trabalhar, estudando desde cedo para poder parar à noite para ver o jogo, viu? Na expectativa aqui, torcendo pelo nosso país.
0: Não, a gente não para, não. Tem que trabalhar, é 24 horas. Não é nem no dia da Copa a gente para também, não. Ô, Gabriel, me diz o seguinte, 25 anos de música, então você começou com o quê? Com 6 anos?
1: Quem me dera, viu? Eu engano bem com essa cara de jovenzinho, né? Já rumo aos meus 45 anos, comecei profissionalmente com 19, mas desde os 15, né? Tocando como hobby, tendo banda lá em Campo Grande, Mato Grosso do Sul, na minha primeira banda com meus parceiros de música até hoje, né? Daniel Rondon. Daniel Cavalcante, por sinal, é o diretor que assina o clipe com o Ivan Lins. Olha que coincidência, né? Fez banda comigo lá atrás, com 15 anos, nem era profissional, nem sabia que seria músico, mas lá em 2000 mesmo que ingressei profissionalmente na música. E, Leandro, de lá pra cá parece que foi um sopro, né? 25 anos, parece que 2000 foi ontem.
0: O que que você acha, que você considera que é o marco aí do início da sua carreira?
1: Quando realmente eu comecei a trabalhar, me dedicar 100% à música, e quando eu tive uma conversa muito séria com meu pai. Meu pai estava vendo eu fazer cursinho em 99, matando aula para fazer um vestibular que eu não queria fazer, me enganando a família, enganando minha mãe, que não queria que eu seguisse caminho de jeito nenhum. Meu pai foi muito parceiro, muito querido, falou: meu filho, não perca tempo. Tempo é muito precioso. Vai ser

0: arrepender de perder esse tempo fazendo uma faculdade que você não gosta. Foque como nunca, trabalhe como nunca e que siga seu caminho. E naquele momento era virada de ano, né, para 2000 ali. Então, 2000 eu larguei tudo, abandonei o cursinho, encarei minha mãe e ali sim comecei a trabalhar, estudar 100% com música. E 6 meses depois eu estava ganhando dinheiro com, né, profissionalmente como carreira solo mesmo. Que esse sempre foi meu intuito, né? Trabalhei com outras pessoas, mas para adquirir conhecimento, bagagem, porque não tinha muita vivência mesmo, né? Então, de lá para cá foram 25 anos de dedicação integral a essa arte. No meio do caminho, trabalhei como ator também, né? O que ampliou meus horizontes, mas profissionalmente desde 2000, e já no segundo semestre, em agosto de 2000, quando começa mesmo minha carreira profissional, fiz meus primeiros shows solo, com meu repertório, ganhando cachê, né? Então, é a partir disso. Claro que meu primeiro álbum, né, Leandro, só veio em 2006, então 20 anos do primeiro álbum, mais 25 anos de dedicação profissional à música. Tempo anterior...
1: Né? Mais uma marca aí pra você comemorar, então, 20 anos do primeiro álbum também. O Gabriel é filho do Almir Sater, né? Pra quem ainda não sacou, pelo sobrenome, né? Almir Sater, grande nome da música brasileira. E tá aí com você também? Vai todo mundo assistir junto, então?
0: Não.
1: Ah, ele
0: meu
1: não.
0: Pai hoje tá na casa, tô numa outra casa no interior aqui, cada um no seu canto, mas assim, todo mundo ligado aqui, conversei um monte com ele ontem. Família, cada um num canto, mas todo mundo ligado, né, na seleção.
1: Claro.
0: Quero saber a sua previsão, que eu não ouvi você falar antes qual foi a previsão aí que você fez do placar, Leandro.
1: Do bolão? Eu botei 2-0 pro Brasil no bolão. É um placar seguro, assim, né?
0: É.
1: E você?
0: Gostei. Fui de 3-1.
1: 3-1, diferença de 2 gols também. Se der diferença de 2 gols, mesmo que seja 3-1, eu ganho ponto no bolão também. Entendeu?
0: Entendi. Acho que o seu vai dar certo, acho que o 2-0 mesmo, viu? Agora, pensando bem, eu fui muito, né, zeloso.
1: Não, de repente, né, o Brasil pode tomar um gol, enfim. Não queremos isso, mas pode acontecer. Agora, Gabriel, você desde criança, mesmo antes de começar a carreira de verdade, você desde criança tocava com seu pai, o Almir, como a gente imagina mesmo?
0: Leandro, não. Eu acompanhava meu pai, então, na casa de ferreiro, espeta de pau, aquela brincadeira, né? Por quê? Meu pai, geralmente, quando encontrava ele estava em recesso, férias, né, de turnês no Pantanal. Então, assim, estava fazendo outras coisas, né, curtindo suas férias, tocava viola, né, estava com seus parceiros compondo, cresci nesse ambiente, né, ele compondo com Simões do Pantanal, compondo com Renato Teixeira na Serra da Cantareira, mas, curiosamente, eu sempre fui muito ligado ao estudo formal, né, nunca tive aquele incentivo de casa, porque era criado com pais separados, meu pai morava em São Paulo, eu criado pela minha mãe em Campo Grande, minha mãe muito séria nos estudos formais, então, assim, esporte, né, jogava tênis, nos momentos que eu não estava na escola, então nunca, a parte da família da minha mãe nunca achou que eu ia seguir esse caminho musical, né, e realmente foi depois dos meus 15 anos que isso começou a crescer na minha vida.
1: Aliás, que faculdade que você ia fazer?
0: Olha, para você ver como eu estava em dúvida, eu prestei para publicidade, mas ia fazer engenharia ambiental, pensei em biologia porque não sabia o que queria, queria seguir o lado das artes, mas assim, ninguém apoiava, mas quando eu tive certeza, foi quando meu pai me deu esse papo reto aí, me ajudou muito naquele momento de dúvida, né? E meu padrasto também, não posso esquecer dele. Meu padrasto é um pai para mim, me criou também, desde meus 3 anos, né? Então, assim, eles dois realmente foram vitais nessa minha decisão lá atrás, né? Foi a melhor decisão que eu tomei, Leandro. Ia ser frustrado em todas as outras carreiras, com certeza.
1: Quem que é seu padrasto?
0: Celso Martins, agrônomo de formação, mas um homem de muito conhecimento, de bom gosto musical, me apresentou músicas maravilhosas de Clube da Esquina, do jazz, da MPB, Caetano, Gil, Milton, né? Foi meu padrasto que me apresentou isso também lá atrás.
1: Aí, uma homenagem então pra ele, que é agrônomo, podia ter falado, não, vem fazer agronomia também, né? Mas não, ele foi esperto. Muito bem. Agora, Gabriel, você falou de MPB aí, a gente ouviu a participação do Ivan Lins nessa música que se chama Me Ajuda, então é composição sua, certo?
0: Minha com Luiz Carlos Sá, o famoso Sá da dupla Sá e Guarabira, e de João Gaspar, jovem, que produz o álbum comigo também.
1: E como é que foi esse encontro com o Ivan Lins?
0: Olha, eu deixei a vergonha de lado, Leandro. Fui atrás desse sonho, que só aconteceu graças ao João Lins, manager, né, e filho produtor do Ivan, que foi super carinhoso desde o primeiro encontro, que eu liguei para ele, encontro, né, pelo telefone. Mas a gente estava com esse sonho dessa música pro Ivan. Fomos atrás, minha amiga Kelly Faye conheceu o Ivan, fez a ponte. Então deixei a vergonha de lado, corri atrás do meu sonho. E obrigado, Ivan Lins, pela generosidade de gravar comigo essa música tão especial, né? E também por ter feito o clipe, sabe, Leandro? Eu fui gravar o áudio com ele lá no Rio de Janeiro, na Companhia dos Técnicos, um dos maiores estúdios do Brasil, né? Icônico estúdio, e lá em Copacabana. E o Ivan ficou tão à vontade com a música, pegou na hora, foi aprendendo e topou fazer o clipe conosco. Não estava programado, então, assim, agradeço e agradecerei eternamente a generosidade do mestre Ivan Lins, que é tão grandioso quanto sua obra e sua genialidade musical, viu, Leandro?
1: Não, é demais. Você nunca tinha trabalhado com ele, então?
0: Não, era fã. De longe, admirava, crescia ouvindo sua obra, me inspirando, né? Vendo seu solo, suas composições magníficas, enfim. Sua obra é ilibada, né?
1: Vamos ouvir mais um pouquinho da minha

Muito legal, você tá ouvindo aí o Gabriel Satter cantando com o Ivan Lins nesse novo disco do Gabriel, 25 anos de música. Que, aliás, me surpreendeu. Eu fui ouvir o disco inteiro, claro, esperando uma coisa, e me surpreendeu. Vi várias coisas assim que eu não achava que ia encontrar, mas uma delas é mais próxima do que eu esperava mesmo, que é essa daqui, ó, Marruá.

0: lindo esse tema que é seu, né? Quando eu li Marruá, eu já lembrei da novela Pantanal, direto.
1: Exatamente. Essa é a novela Pantanal. E nesse álbum, eu não poderia deixar de fazer uma homenagem para um dos projetos mais importantes da minha carreira, que mudou minha carreira até, viu? De verdade. Assim como do meu pai 30 anos atrás, né? Coincidências incríveis. E dito isso, saiu o clipe recentemente, está soltando um clipe por mês, desde o lançamento do álbum, né? O primeiro foi de Minha Ajuda, o clipe gravado em estúdio com o Ivan. Agora, recentemente, acabou de sair, agora é dia 6/6, Marruá, o videoclipe, que é a primeira vez que aparece eu mesmo tocando essa música, né? Com a minha imagem, com a minha intenção de Gabriel e não de Xerel Trindade, né? Então, isso que é bacana para as pessoas entenderem essa homenagem e poderem conferir o clipe aqui no YouTube, no meu canal.
0: Xerel Trindade é o personagem.
1: Exatamente, perdão, faltou essa referência na minha cor.
0: Nem todo mundo é tão noveleiro assim, né, pra lembrar, mas eu lembrei de Marruá porque era a personagem, né, tinha Juma, Marruá, certo?
1: Perfeito, exatamente, esse espírito, né, indomável, né, esse é o nome dessa música, e você não sabe, eu dediquei essa música para meu parceiro de música, o maestro icônico João Carlos Martins, você não sabe, né, a gente gravou lá atrás pro Pantanal uma música que a gente nunca imaginar que entraria na novela, e Amor de Índio, nossa versão, né, desse clássico de Beto Guedes e Ronaldo Bastos, entrou no meu álbum lá atrás, o álbum Erva Doce, que eu lancei durante a novela Pantanal, e entrou na novela também, não sei se você viu a novela ou não, né, dando esse contexto aqui completo, e por sorte, num casal protagonista, né, de Jove e Juma Marruá.
0: Agora, lindo, linda a sua interpretação aí na viola caipira, você chegou a estudar formalmente, não só viola, mas música em geral, ou não? Foi tudo na base da intuição?
1: Não estudei muito, com vários professores. Com 15 anos, mesmo sendo ainda por hobby, estudei com Paulo G, um grande nome da música somatogrossense, e Antônio Porto, também que é um grande artista que foi para o mundo levando o nosso Pantanal afora. Depois, quando eu voltei dos Estados Unidos em 99, fazendo cursinho, conheci meu professor e grande mestre, gaúcho, chamado Cristiano Kotlinski. Ele realmente mudou a minha carreira e vida, porque aprendi do zero, ler música, escrever música, harmonia, improvisação, linguagens musicais, estilos diferenciados, porque dentro da minha família, por mais que tenham músicos incríveis, meu pai, meu tio, Rodrigo Satter, minha tia Gisele Satter, esse lado acadêmico mesmo como professor, ninguém tinha uma didática para poder ensinar, me dava alguns toques, né? Meu tio Rodrigo mais paciente do que nunca, mas aula mesmo foi com o Cristiano Kotlinski, que mudou minha vida, minha maneira de ver música, né? E aprender inúmeros estilos musicais que realmente me deram uma base muito sólida. Tanto que eu estava recordando isso agora, no momento que a gente está fazendo uma série de videoclipes e materiais de recordação desses 25 anos, Leandro. E lá em 2000, eu lembro que ele me fez parar de cantar. Falou, não, vai ficar 2-3 anos sem cantar. Prova disso que eu gravei o primeiro disco instrumental, que estava numa verve instrumental. E aí, uma curiosidade, chegou lá em 2006, 2007, comecei num domingo assim, ficar muito triste, onde o instrumental começou a não fazer, a não me completar por inteiro. E num dia bucólico, assim, voltei a cantar, compor, assim, sabe, relembrar minhas canções. Aquilo me deu uma força, e eu recordei disso esses dias. Isso foi vital na minha volta para as canções, que eu só retornei para valer mesmo em 2007, assim, sabe? E aí, com muito esmero, né, para voltar a cantar, encontrar minha voz. Ganhei um prêmio muito importante em 2008, chamado Prêmio Pixinguinha Produção, e contemplava dois artistas por estado. E eu ganhei pelo Mato Grosso do Sul, nesse momento dificílimo da carreira, que eu morava em São Paulo, e Mato Grosso do Sul estava mais lá, ajudando meu pai nos negócios de fazenda, né? Assim, tinha show, não tinha, eu estava lá. Então, assim, momento dificílimo da carreira, eu guardo com muito carinho, que o prêmio da Funarte me fez voltar para São Paulo de vez e gravar um segundo álbum autoral com canções. Obrigado a Funarte e o prêmio Pixinguinha Produção por ter realmente dado esse sopro, né, essa lufada de ar puro na minha carreira naquele momento tão difícil, viu, Leandro?
0: Muito bom. Você sabe que essa Marruá aí me lembrou, claro, por causa da viola, né? A abertura do Globo Rural, que é o seu pai que toca, né?
1: Uau, você, vou te falar, e você foi sagaz na sua observação. Sabe por quê? Esse ritmo, esse toque de viola de mão direita, se você ver o clipe, você vai ver melhor. É um toque de contar dinheiro, um toque do galope, né? Que esse tagadã, tagadã, tagadã. Isso veio do Luzeiro. Quando eu fui fazer essa música, eu peguei esse ritmo, esse toque, Falei pro meu pai, vou fazer uma música, né, inspirada nesse ritmo do Luzeiro, né? E foi, você foi cirúrgico na sua observação.
0: Luzeiro é o nome da música, que é a abertura do Globo Rural.
1: Perfeito. Música do meu pai, chamada Luzeiro, que tem esse toque, esse galope, né? Que a gente define como um galope. Esse, né? E o Luzeiro era um cavalo do meu avô Sáter, que tinha alguns cavalos, né, nos jockeys. E esse cavalo foi muito famoso na história da minha família, do meu avô. E meu pai deu esse nome dessa música por conta de um cavalo especial que meu avô tinha.
0: Muito legal. Eu ficaria conversando com o Gabriel, ó. Tem prosa aí pra mais de hora. Mas eu quero ouvir mais uma aqui, ó, que o ouvinte com certeza vai gostar também. Que a letra o ouvinte já conhece, mas a música não. Senhor!

0: Oração de São Francisco, né? Que é uma oração linda. Mesmo para quem não é religioso, não é católico, enfim, já faz parte da cultura, né? Não tem jeito. E tem a participação especial da Orquestra Sinfônica da Universidade Federal de Mato Grosso, um arranjo muito bonito também, que você resolveu musicar, então, a oração.
1: Leandro, exatamente isso, né? O porquê, né? E curiosamente, foi no começo do ano passado que chegou esse convite para eu fazer esse single, na época ainda, para o aniversário da FAMATO, que aconteceria no final do ano. A gente passou o ano inteiro conversando, né, arranjando essa música à distância, né, vários produtores envolvidos, arranjadores, profissionais. E eu quis fazer uma melodia nova para essa letra. Já cresci ouvindo, né, Fagner cantar, Maria Bethânia, e no meio do caminho, você não sabe, Thiago York solta uma versão dele, né? Aí eu falei, putz, né, vou achar que eu tô seguindo na cola do Thiago, mas isso aí foi do Thiago, ideia de tudo, assim, de verdade, foi no começo do ano, né, que eu recebi esse convite, fechamos o contrato, parte jurídica e tal, e eu fiz uma nova melodia, felizmente, senão ia ficar pior ainda aqui, só deixar registrado, que acho que eu nunca falei isso publicamente, né, mas quando eu lancei, enfim, as pessoas ficaram meio, eu falei, não, é uma melodia nova, é por um porquê, né, foi uma encomenda que me fizeram, né, muito especial, tocamos na festa de 60 anos da FAMATO, em dezembro do ano passado, e a música ficou tão especial, assim, a gente ficou tão feliz com o resultado final, que eles me liberaram colocar no meu álbum que eu tava gravando para comemorar justamente 25 anos, que foi comemorado, na verdade, ano passado. Eu tô atrasado aqui, mas atrasei, Leandro, por conta da turnê com meu pai e filho, que entrou no meio do caminho, né? E foi uma boa razão que fez o álbum atrasar e nascer só em 26.
0: Ó, ouve um pouquinho mais da oração.

0: Muito bom. Gabriel, já tem shows programados com esse repertório?
1: Leandro, tem sim. É, foi uma correria maravilhosa, mas assim, muito grande para a gente conseguir acabar o álbum na data certa. Então agora a gente está ainda um pouco no meio do caminho da turnê Pai e Filho, acabamos o repertório, estamos nessa fase de finalização de alguns arranjos, mas nasce o primeiro show desse show, sai em Sorocaba no final do mês de agosto. Não vou lembrar a data perfeita agora, porque eu tô com as datas da turnê Pai e Filho para convidar quem estiver ouvindo a gente. Uhum. E esse show com meu pai, vou te falar.
0: Mas o primeiro vai ser em Sorocaba, então, no interior de São Paulo, lá por agosto. E aí, quem quiser acompanhar, nas suas redes sociais, você divulga.
1: Exatamente. Obrigado pela sua ajuda, em alinhamento da minha sinapse aqui, justamente isso.
0: Gabriel Satter, procura lá. E os outros shows?
1: Estarei com meu pai, com a turnê Pai e Filho, Leandro. A gente não falou disso, né? Estou com uma turnê com meu pai, um projeto maravilhoso, um show agora que a gente conseguiu remodelar agora para esse começo de ano. Começamos ano passado, mudamos a estética do show, novo show que estreou agora esse ano, e estaremos em Joinville, dia 26/6, Curitiba, dia 27/6. Aí com o meu show solo, estarei em Botucatu, no dia 28/6, show Noites Pantaneiras ainda, mais de 100 shows pelo país com esse show, a turnê Noites Pantaneiras, que fala muito de Pantanal, e estarei ao lado da orquestra paulistana de viola caipira, lá em Botucatu, dia 28/6. Primeiro de agosto, estaremos em Porto Alegre, eu e meu pai, na turnê Pai e Filho. Única turnê, gente, não perca esse show, porque não garanto que esse show haverá e voltará para essas capitais depois, viu? Vale falar isso. E São Paulo, né, Leandro, que recebe o show Pai e Filho na Vibra, lá no dia 8/8, sábado, um dia anterior, um dia antes, Dia dos Pais. Belo Horizonte também na semana seguinte, dia 15/8, e maiores informações, link da minha bio no Instagram, no meu site, que está sendo remodelado também, tá? O Instagram tá o cenário mais atualizado possível. Dito isso, vários outros shows solos também durante julho, que eu não vou falar aqui agora, falei do Pai e Filho, porque, Leandro, daqui a pouco acaba essa turnê, as pessoas vão ficar bravas que eu não divulguei direito.
0: Então, aproveita. Então, só de capitais aí, ó, Curitiba, Porto Alegre, São Paulo, Belo Horizonte, dá uma olhada de novo nas datas nas redes sociais do Gabriel. Antes de encerrar, deixa eu só dar uma olhada aqui nas mensagens de ouvintes. Tem aqui a nossa ouvinte, acho que é de Curitiba. Assisti duas vezes um show nos 200 anos da cidade de Ponta Grossa, em 2023, e em janeiro do ano passado, no Teatro Guaíra, em Curitiba, com a Orquestra de Cordas de Curitiba, na Oficina de Música de Curitiba. Artista maravilhoso. E minha filha o acompanhou no piano, a Júlia Kluber.
1: Ah, maravilhosa pianista. Um beijo para a mãe dela. Esqueci o nome, né?
0: Mas, eu assim, também, carinho... não sei, porque ela não mandou aqui. Se puder mandar, no WhatsApp está Rússio. Não sei se é o nome dela. É, e ela ainda elogia a oração de São Francisco aí que você musicou também. Quem mais está por aqui? Ouvinte DDD44, não colocou o nome, mas também falando que você tocou com muitos artistas, né? Músicos brasileiros, TT Espíndola, Dani Black, o Rafael Leite também curtindo a entrevista. Gabriel Satter, muito obrigado, viu, por participar aqui do nosso Show da Notícia. Parabéns pelo seu novo disco, bons shows para você. Espero que esse novo repertório, então, percorra também os palcos do Brasil. Eu quero fechar a entrevista com De Papo Pro Ar, que também é uma música que você fez uma releitura aí de Gilberto de Carvalho e Olegário Mariano, com a participação especial do grande Jackson Antunes. Valeu, Gabriel, um abração para você, tudo de bom.
1: Leandro, abração, obrigado, e um beijo pro Jackson Antunes, essa figura maravilhosa, artista, referência em todos os sentidos, viu?
0: Valeu.

0: O Milton Jung e Cássia Godoy, Marcelo D'Agosto explica o melhor investimento para ter uma renda mensal.
1: O Flávio pergunta qual o melhor investimento para ter uma renda mensal e se os fundos imobiliários são interessantes para esse objetivo. Flávio, o padrão do mercado brasileiro é que as aplicações de renda fixa paguem juros e o principal no vencimento, mas os rendimentos são atrelados ao CDI e com liquidez diária. O CDI é um indexador que segue a taxa Selic, estabelecida pelo Banco Central e que tem ficado acima da inflação. Então, se você investir no Tesouro Selic, num CDB ou em um fundo de investimento DI, você pode ter uma renda mensal simplesmente resgatando o valor que precisar. O cuidado é administrar os resgates para o dinheiro não acabar antes do esperado, especialmente levando em conta a inflação. Essa gestão dos resgates pode ser complicada. Uma maneira de ter uma disciplina com os saques é investir no Tesouro IPCA com juros semestrais. Só que, como o nome diz, os rendimentos são creditados apenas a cada 6 meses. Uma opção é o Tesouro Renda Mais ou o Tesouro Educa Mais. Essas duas modalidades pagam rendimento mensal, mas por um prazo fixo, de 20 anos no caso do Renda Mais e 5 anos no caso do Educa Mais. O fundo imobiliário também é interessante, mas você tem que ter em perspectiva que tanto a renda mensal quanto o valor do investimento podem variar. O ideal, se você puder, é fazer uma combinação de todas essas opções. Até a próxima e continue mandando suas perguntas para cbndinheiro@cbn.com.br.
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0: Segunda-feira, 13 de julho de 2026. As canetas emagrecedoras se tornaram o segundo produto mais apreendido pela Receita Federal na alfândega de Foz do Iguaçu, na fronteira com o Paraguai, perdendo apenas para os celulares. Segundo reportagem do Fantástico, entre os produtos apreendidos está a retatrutida, uma molécula que ainda está em fase de testes. Segundo a Anvisa, nenhuma caneta emagrecedora produzida no Paraguai pode ser vendida no Brasil, porque esses produtos não possuem registro no país. A agência afirma que as empresas fabricantes nunca solicitaram autorização para comercialização em território brasileiro. Morreu neste domingo, aos 88 anos, o ator Rui Rezende. Ele fez personagens no teatro, na televisão e no cinema. O principal deles foi o professor Astromar Junqueira, na novela Roque Santeiro, de 1985. O último papel dele foi na série Bom Dia, Verônica, em 2022. Rui estava internado desde o dia 2 de julho em um hospital na capital do Rio de Janeiro. Após 4 dias de combate, o incêndio que atingiu o sul da Espanha foi estabilizado neste domingo, segundo o presidente do governo da Andaluzia. As chamas obrigaram quase 1.500 pessoas a deixarem suas casas e destruíram cerca de 7 mil hectares em um perímetro de mais de 40 quilômetros. 13 pessoas morreram.
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2: E agora o papo do Michel Coforado com a Tatiana Vasconcelos e o Fernando Andrade sobre a frassexualidade.
3: Estou super interessada em te ouvir falar sobre frassexualidade. Isso é um nome para que tipo de comportamento? Eu gosto que de uns anos para cá a gente aprendeu a dar nome para comportamentos, né, Michel?
4: É bom e ruim, né? É bom porque, obviamente, na medida que você dá nome, você consegue manejar melhor isso, né? E você dá um contorno para aquilo que a gente está vivendo. Mas, ao mesmo tempo, que é ruim porque quem não tinha problema com isso começa a achar que tem problema.
3: Sim, total.
4: E aí a gente cai numa hiperdiagnosticalização e tantos outros fatores que a gente tem se acostumado a ver nos últimos anos. Mas aqui, para ficar numa linha só, fosse resumir numa frase muito simples, a tal da frassexualidade fala de um tipo de gente ou um tipo de comportamento onde você tende a ter mais atração sexual com quem você conhece menos ou com quem você tem menos intimidade. E na medida que você vai aumentando a conexão emocional, automaticamente o teu interesse sexual ou o teu desejo diminui. Eu brinquei quando li essa pauta que eu disse, ué gente, o nome disso não é casamento?
3: Relacionamentos longos.
4: Ou qualquer relacionamento longo, né? Na medida que você vai ganhando conexão emocional, que você vai ali, né? Construindo um vínculo para além só do vínculo sexual, de um jeito ou de outro, o desejo vai te cobrando ali uma capacidade de imaginação e de recriação desse campo, quando a gente está falando ali do campo da sexualidade, para manter essa chama acesa ou essa ideia do interesse sexual em voga. E eu quis trazer essa pauta aqui menos para pensar o fenômeno, né, de que tipo de movimento é esse, onde cada vez mais, menos vínculo emocional, dá mais interesse sexual, mas para pensar que modelo de vida é essa onde a gente acha que precisa manter o interesse sexual na mesma altura que o envolvimento emocional e que outras tantas variáveis que compõem um relacionamento de longo prazo, um relacionamento de uma forma geral, né? A Carol traz aqui toda semana vários debates em torno daquilo que a gente vai chamar de amor romântico, que é uma invenção da segunda ali do século XVI, XVII, mas sobretudo vai ganhar mais força ali nos últimos 300 anos, que parte de um pressuposto que a gente ama de verdade quem você acredita que merece ter uma exclusividade no campo afetivo, no campo sexual, no campo da comunhão dos interesses financeiros e também na ideia de compartilhamento de um projeto de vida, de um projeto futuro. Esse ponto é interessante por uma questão específica. A nossa noção de casamento moderno, ela está pautada em cima de um tripé. E esse tripé parte do pressuposto que o teu parceiro e a tua parceira precisa ser muito bem ou desempenhar muito bem três papéis. Que papel é esse? Você precisa dormir e acordar com alguém que você acha que é teu amigo ou tua amiga. Você precisa dormir e acordar com alguém que você acha que cumpre um bom papel dentro do arranjo familiar. Então você olha para a pessoa ali e diz, ah, vai ser um ótimo pai, vai ser uma ótima mãe, por aí vai. E aí você acredita. E você precisa dormir e acordar com alguém que você acha que vale a pena continuar tendo um conjunto ali frequente de relações sexuais. Então vou repetir. A gente, para achar que tá bem, assim, que o casamento tá valendo a pena, o relacionamento tá valendo a pena, você precisa achar que tá diante de um amigo, tá diante de alguém que vale a pena construir uma família e tá diante de alguém que vale a pena transar. É muita coisa para uma pessoa
3: tá
4: só.
3: Tá louco, né? Gente, mas existe? É por isso então, que o amor romântico é um fracasso.
4: E é por isso que a gente cada vez mais tem repensado se as relações devem ser mantidas ou não, né? Porque se você entra em qualquer relacionamento achando que essa pessoa, seu parceiro ou sua parceira, precisa dominar ou desempenhar os três papéis lá na ponta, assim, né? Como a Noruega, né? Remando aí para vencer todos os concorrentes, é difícil pra caramba, que não tem isso, né? É impossível, né? E eu brinco sempre que quando a gente tá olhando pra esse tripé e as pessoas estão achando que esse tripé vale a pena ser perseguido, você certamente tá abrindo mão de um versículo bíblico, que é aquele que diz que tudo não terás. Tudo você não terá. Você não vai ter o melhor amigo, o melhor parceiro de cama e o melhor...
3: marido, ideia, pai, né? Sei lá.
4: Marido, pai, por aí vai, fácil. Isso não vai ter. Mas a gente gosta de acreditar nisso. Mas há uma outra dimensão interessantíssima que chama a atenção para esse nosso valor de aumentar o desejo diante de gente que a gente não conhece muito bem, é que esse tripé, em geral, quando você vai desempenhar um papel desses muito bem, você coloca os outros em xeque, né, ao longo de um relacionamento. Então é comum a gente ver inúmeras pesquisas de psicólogos e terapeutas sexuais chamando a atenção de como é que a chegada do filho bagunça a relação de casal. Porque os dois ali automaticamente são obrigados a assumir uma nova identidade de pai e mãe. E aí, você fica tanto vendo, né, o seu parceiro ou a sua parceira como pai e mãe, que você até esquece que ele é seu parceiro ou sua parceira sexual. Ou do outro lado também, às vezes o relacionamento você vai virando tão amigo, tão amigo, tão amigo, que você até esquece que, para além da amizade ou da admiração mútua que você tem entre vocês dois, aquela figura precisa assumir um papel dentro daquela família. Então, um dilema que um relacionamento longo, um casamento de muito tempo traz, é como é que você mantém minimamente esses três papéis na média, ou suficientemente bom para conseguir continuar fazendo aquela relação, continuar funcionando, né? E aí, dentro desse movimento, qualquer encontro espontâneo, obviamente, qualquer pessoa que você não conhece muito, qualquer relação que não tenha uma intimidade emocional, ela automaticamente ela joga a sua perspectiva de desejo lá em cima. Porque você vai lidar ali com uma figura que você está imaginando, né? Que não é a figura real. Então, a sexualidade é bom, mas ela dura pouco. Eu acho que o desafio aqui no nosso papo de hoje é tentar entender como você vai, no outro dia, ter que lidar de algum modo com esse tripé que uma relação de longo prazo vai te apresentar.
3: Fala, Fê.
5: Não, eu fiquei na dúvida do seguinte. Se é algo já que a gente conhece há muito tempo, por que que ganha holofote agora?
4: Então, ganha holofote agora por conta de inúmeras razões, né? Eu acho que um dos aspectos interessantes, que estão diretamente conectados com esse movimento, é o crescimento dos aplicativos de encontro como forma, né, de propiciação, de fomentação desse tipo de vínculo, né? A gente sabe a dificuldade que é hoje você conseguir construir uma relação de longo prazo e está diretamente conectado à maneira como a gente encontra uns aos outros, ou à maneira como a gente projeta essa imagem de quem vale a gente encontrar ou não. Então, os aplicativos de encontro, eles têm um papel importante nessa ideia, né, de um conjunto de relações que vão se apresentando, que são relações frágeis, no sentido de elas são espontâneas, elas duram um tempo daquele encontro e depois boa parte delas se esfacelam e nem se repetem, né? Então, esse tipo de sexualidade que aparece agora é um tipo de sexualidade que é fruto também do aparecimento dessas novas tecnologias que estão ali pautando novas formas de se relacionar, seja afetivamente, seja sexualmente.
3: Tá bom. Muito legal, era exatamente essa pergunta que eu ia fazer. Por que que a gente está lidando com isso agora? Michel Coforado está aqui conosco às segundas, quartas e sextas em Pra Onde Vamos? Com, em geral, muitas perguntas, nenhuma conclusão. Eu gosto assim, que aí você tira a sua aí do outro lado do microfone. É ou não é, Michel?
4: É isso aí, é isso aí. Com conclusão é mais caro, né?
3: Escuta, acho que eu já posso começar a dizer aqui que nós vamos ter um estúdio na Flip esse ano. Ai, que coisa
4: eu
3: linda.
4: Eu acho que você tá chiquérrimo, hein?
3: Chique demais,
4: é,
3: né?
4: Os humilhados são exaltados, né?
3: De vez em quando acontece, de vez em quando acontece.
4: Adorei.
3: E a gente vai ter estúdio CBN de lá na quinta e na sexta-feiras. A festa começa na quarta noite, então quinta e sexta estaremos por lá. E já convidei alguns dos comentaristas que eu sei que vão estar em Paraty para fazer esse quadro comigo de lá. Um deles é o Michel, que na sexta-feira deve estar com a gente, certo?
4: Eu vou estar na sexta-feira com
5: na
4: você.
5: Na sexta,
4: lá.
5: Qual sexta? Gente...
3: A sexta, dia 24, que é o dia da Flip.
4: 4 de julho.
5: Tá bom. É. Só pra saber, eu vou estar de férias.
3: A Flip vai de 22 a 26.
4: Gente, férias de novo,
3: hein?
5: De novo.
4: É, caramba.
3: A gente vai.
4: Que bom. Entregador bom esse seu, hein?
3: A máfia russa vai dominar o estúdio CBN, você sabe, né, Michel? Quando o Fernando sai, acontece isso, né? Na Dédia vem, as russas dominam. Quando eu saio também, mas enfim. Então tá, então a gente se fala semana que vem, talvez sexta? Sexta tem? Tem. Sexta-feira a gente se... Não, sexta não tem, né, Jean? Semana que vem, segunda é nós. Um beijo.
4: Isso, tô muito animado pra gente se encontrar e fazer esse estúdio CBN de lá. E olha, vai ter tanta gente boa, né? Zé Godoy vai, você viu, chiquérrimo,
3: vai,
4: né?
3: Vai, vai estar com a gente lá também na quinta, no
4: Clube. Vai falar na programação oficial, é chique pra caramba. Mas o livro dele é muito legal, você leu?
3: Eu li, é muito legal. Ele teve aqui, na Feira do Livro, a gente tinha estúdio lá também, fizemos estúdio CBN de lá, ele foi meu convidado pra falar do livro dele. A pesquisa é muito legal, o livro é muito legal, o assunto é muito legal. E ele é muito legal também, o Zé, né?
4: É. Que bom, que
3: Michel
4: bom.
3: Michel não vai estar na programação principal, vai estar em todas as outras. Se você pegar a programação paralela, o Michel vai estar em todas.
4: Chama compulsão o nome disso.
3: Um beijo.
4: Não sabe usar pouco, só usa muito. Então tá. Tchau, tchau.
3: Não
4: obrigado,
3: use
4: um
3: com moderação. Beijo. Até segunda.
2: Tchau. Tânia Morales conversou com a psicóloga Dina Frutuoso sobre o livro Memórias Afetivas, reflexões sobre amor, resiliência e espiritualidade no relacionamento entre as gerações.
6: Vamos agora falar sobre o valor das relações humanas e das relações entre as gerações. Nós estamos com a professora da Universidade Federal do Rio de Janeiro, psicóloga clínica, a Dina Frutuoso, ela que é uma estudiosa do tema envelhecimento ativo e das relações intergeracionais. E ela está lançando o livro Memórias Afetivas, reflexões sobre amor, resiliência e espiritualidade no relacionamento entre gerações. Professora Dina, bem-vinda, boa noite.
7: Tânia, boa noite. Estou aqui para responder as suas perguntas, para falar sobre esse livro.
6: Vamos
7: Eu
6: lá.
7: Estou com 86 anos e estou gostando muito de dar entrevista.
6: O livro que você chama a atenção para a importância das relações humanas, das relações na família, das relações entre gerações, né? Você traz reflexões e provocações importantes. Eu queria que você... posso te chamar de você? Como que você prefere, Dina?
7: Com certeza.
6: Com certeza. Muito bem. Ai, ótimo. O livro parte de questionamentos que surgiram para você durante a pandemia, né? A sua experiência com 80 anos ali durante a pandemia. Como surgem esses questionamentos para que depois desembocaram no livro, professora?
7: Os questionamentos, você fez uma pergunta ótima, porque os questionamentos, eles vêm ao longo da minha vida profissional. Eu sou uma pessoa muito curiosa, e você já disse que eu sou professora doutora da Universidade Federal do Rio de Janeiro, e o meu doutorado foi a primeira tese do Brasil sobre as universidades abertas da terceira idade. Então, desde 1985, que eu estudo envelhecimento, porque foi o ano em que saiu um livro do Skinner falando sobre o envelhecimento dele, que ele tinha nascido em 1900, então estava com 85 anos. E aí me chamou a atenção, eu como professora de psicologia evolutiva, me chamou a atenção, porque eu sou de uma família longeva, quer dizer, eu tinha experiência já com pessoas idosas da minha família. Quando eu tinha 7 anos de idade, o meu avô espanhol faleceu e nós morávamos numa casa ao lado da outra, né? Quer dizer, eu vi uma pessoa muito idosa, imagina isso, há 80 anos atrás quase, realmente foi uma vivência, uma experiência com pessoas idosas. E daí eu comecei a estudar isso, estudando como na Europa havia sido criadas as universidades abertas, eu me interessei e entrei para o doutorado em 90 já com esse tema e defendi a tese em 96. Então, eu vou contando isso no livro, porque saiu, então, o livro da minha tese, foi o primeiro livro em que eu escrevi sobre envelhecimento. E o subtítulo já era Relacionamento entre Gerações no Terceiro Milênio. Quer dizer, você veja,
6: olha, o visionária.
7: Meu interesse...
6: Né? Já era essa questão. Aliás, esse é o seu 7º livro, né? Essa questão já vem te acompanhando.
7: Mas, é verdade. Né?
6: Mas aí na pandemia, a experiência da pandemia te despertou a origem, a semente para esse novo livro?
7: Sim, porque eu tinha lançado um livro chamado Planar 8.0, dos meus 80 anos, que eu faria, quer dizer, em abril de 2020, quer dizer, em plena pandemia. Minha sorte foi que esse livro foi lançado na Bienal Internacional do Livro no final do ano anterior.
6: Ótimo.
7: Então, foi uma festa, aquela coisa toda. Quando chegou no meu aniversário, eu estava sozinha, isolada em casa. Eu conto isso no livro Memórias Afetivas. E aí, durante a pandemia, aí criaram um canal YouTube para mim, criaram uma série de coisas, e eu comecei a usar a internet. Ainda bem que naquele tempo eu não tive esses problemas como eu estou tendo hoje, da falta do vídeo.
6: Você é uma youtuber, né, Dina? Ó, o canal é Ações e Emoções aqui, um parênteses.
7: É verdade, Ações e Emoções.
6: Boa.
7: Isso. E eu tenho o Instagram, tá? Porque como eu sou barca, Dina Frutuoso, né? O meu nome está em tudo. Eu escrevo no LinkedIn. Então, esse assunto, ele está muito na moda agora. Mas o que eu faço questão de dizer para os seus ouvintes é que justamente nós estamos estudando isso há décadas.
6: Que bom.
7: E a minha própria vivência.
6: E você chama atenção no livro, Dina, você fala do risco de desenraizamento familiar, né? Da importância das relações dentro da família, dos vínculos, da relação com os mais velhos, né? Os mais novos sendo acolhidos pelos mais velhos e vice-versa. Mas hoje a gente vive uma tendência de desenraizamento, por quê?
7: É verdade. Olha, há vários motivos. Alguns motivos são do próprio envelhecimento, que as pessoas no Brasil ainda pensam que nós somos um país jovem quando nós estamos acelerados no envelhecimento. Os dados estatísticos mostram isso. Eu não vou nem me alongar aí, eu também falo alguma coisa disso no meu livro.
6: Sim.
7: Mas em qualquer lugar você vai vendo o que acontece. Eu, por exemplo, eu lancei um livro em 2015 chamado Centenário, porque eu já me interessei pelos centenários que eram identificados no censo 2000 foi a primeira vez que o Brasil mediu seus centenários. Então, quer dizer, esse assunto do desenraizamento, ele está muito ligado a próprio indivíduo, o ser que está envelhecendo, não admitir. As pessoas dizem, doutora, não diga sua idade. Quando eu digo, eu tenho 86 anos, não parece, a senhora é jovem. Não, eu tenho jovialidade. Juventude é uma etapa da vida. Então, a palavra precisa ser bem usada. Nós usamos muitas palavras com conotações que trazem preconceito. Aliás, eu queria apontar que no dia 16 de abril agora foi apresentado ao Brasil um, chama-se manual, é o pequeno manual anti-idadista. Porque isso que você está me perguntando tem a ver com essa violência, porque a própria, se o próprio pessoa idosa nega, que não é pintar o cabelo, eu, por exemplo, pinto meu cabelo, eu sou a mais velha, eu sou a filha mais velha, a irmã mais velha da família, e eu pinto porque eu quero, duas irmãs que eu tenho não pinto. Então, não é isso, é atitude frente à vida, a própria pessoa. E as pessoas mais jovens pensam que nós já nascemos velhos, sabe, Tânia?
6: Sim, sim.
7: E aí fica uma coisa assim, muito complicada, um problema de culpa, um problema. Muitas pessoas querem que o seu filho seja sempre feliz, e isso não existe. Pessoas, por exemplo, que sofrem algum tipo de violência, que nós temos muitos, que é assim, eles fazem doação da própria casa e depois eles são banidos da casa. Tem esses casos, olha, são muitos os casos, nós não vamos ficar alongando nessa parte, mas são vários os tipos de violência.
6: É, porque aliás, há essa vem aí desconexão, né, Dino? Essa desconexão entre as gerações... E uma desconsideração das pessoas mais velhas. Nossa, a gente tem 3 minutos de... Ai, meu Deus, porque...
7: Pois eu queria... olha, esse livro...
6: Conta.
7: Esse livro, ele está na Amazon, ele está em e-book, e está em livro físico, e ele está também nas livrarias, não é? E eu quero deixar com você, se você fizer a gentileza, depois colocar, é o nosso Instagram... Em que nós sempre estamos falando dessa temática, levando para as pessoas essa temática. Mas nós precisamos demais da imprensa, de vocês, né, para a gente conseguir divulgar e mostrar. Esse livro foi lançado pela editora Labrador, que, né, que é uma boa editora de São Paulo.
6: Boa.
7: Então, nós temos muitos assuntos, mas infelizmente hoje eu tive esse problema.
6: O tempo ficou curto. Ô, professora, no Instagram é seu nome, Dina Frutuoso?
7: Isso, em todos os lugares. Dina Frutuoso no Instagram, no LinkedIn.
6: Boa.
7: Ações e Emoções com Dina Frutuoso.
6: Lá no YouTube. E o livro Memórias Afetivas, Reflexões sobre Amor, Resiliência e Espiritualidade no Relacionamento entre Gerações. A professora Dina estuda esse tema, como ela disse, há muito tempo, há décadas, né? Ela é professora da Universidade Federal do Rio de Janeiro, psicóloga, e ela faz essas reflexões sobre as relações e a importância, né? Rapidamente aqui, professora Dina, quais algumas dicas, mas assim, rapidamente mesmo, um minutinho. As dicas principais de relação.
7: Você perguntou muito bem. As pessoas perguntam muito quais são os nossos segredos, nós que envelhecemos bem, não é? Então, eu digo, o bom psicólogo não dá conselho para ninguém, mas nós podemos dar algumas dicas, que é justamente isso, é a prevenção, é a preparação. Nós envelhecemos sempre, nós estamos sempre envelhecendo. Então, ter essa noção de que nós estamos envelhecendo e de que nós podemos caminhar. Eu gosto muito de usar um mote. Vamos estabelecer pontes em vez de muros entre as gerações. Ande o seu pedaço e também permita que o outro ande, que a outra pessoa ande. Seja mais cordial, seja mais tem a sua autoestima e autoimagem, que é para você poder passar adiante, olhar nos olhos, porque as pessoas hoje em dia estão olhando para as máquinas, não estão. Nós temos muita oratória, nós não temos escutatória. A escutatória é muito necessária. Nós precisamos nos fazer ouvir, e os idosos também, e ouvir também as pessoas jovens. Eu gosto muito de entrevistar jovens.
6: Ah, muito bom. Olha, você é maravilhosa, Dina. Da próxima vez a gente vai conversar com mais tempo. Parabéns pelo livro e muito obrigada, viu, pela entrevista. Um beijo.
7: Igual, um beijo.
6: Psicóloga Dina Frutuoso, professora da Universidade Federal do Rio de Janeiro. Ela que é uma estudiosa, uma acadêmica do tema do envelhecimento e das relações entre gerações, lançando o livro Memórias Afetivas, Reflexões sobre Amor, Resiliência e Espiritualidade no Relacionamento entre Gerações, o livro que sai pela editora Labrador.
2: Ana Letícia Lobac comenta com Cássia Godoy e Leandro Gouveia sobre o medo de perder o emprego para a IA.
8: Ana Letícia hoje vai falar conosco a respeito de uma pesquisa que mostra que os brasileiros estão com menos medo de perder o emprego para a inteligência artificial. Que história é essa, Aninha?
9: Então, Cássia, é uma pesquisa do Datafolha que eles fizeram agora em junho e soltaram no finzinho do mês, mostrando justamente isso, né? Que o brasileiro pode estar deixando de ver a inteligência artificial como uma ameaça nesse sentido, né? De roubar o emprego e talvez começando a vê-la como uma ferramenta de trabalho. Segundo os dados da pesquisa, o medo de ser substituído por uma IA caiu de 56% para 48% no intervalo de um ano, e ao mesmo tempo o uso de inteligência artificial no escritório, né, ali no dia a dia de trabalho, subiu de 17% para 24%. O cenário que a pesquisa do Datafolha mostra é interessante porque ele, de certa forma, contrasta com o posicionamento de grandes nomes do setor de tecnologia. Por exemplo, o Dario Amodei, que é o CEO da Anthropic, que é a empresa por trás do Claude, ele é bem alarmista com relação a esse avanço da IA no mercado de trabalho, e ele defende, inclusive, algumas políticas para estimular contratações diante do risco de desemprego. E a gente já vê isso acontecendo lá fora, né? Em maio, não custa lembrar, a gente até comentou isso aqui na CBN, a Meta demitiu 8 mil funcionários, cerca de 8 mil funcionários, mais ou menos o equivalente a 10% da força de trabalho global, para priorizar investimentos em inteligência artificial. Inclusive, né, parece que não está dando muito certo, a empresa está enfrentando uma crise por conta disso e o Zuckerberg estaria, inclusive, repensando essa decisão. Mas aqui no Brasil, para a gente voltar para um recorte mais local, a gente tem também um estudo da FGV que mostra que quase 30 milhões de trabalhadores atuam em profissões com algum nível de exposição à IA. Isso dá quase 30% da força de trabalho, mas só uma parte menor, cerca aí de 5 milhões, é que está, segundo essa pesquisa, realmente em áreas de alto risco. E aqui entra um ponto interessante, porque essa fatia menor é justamente aquele pessoal mais jovem, com mais escolaridade, e em setores como finanças e tecnologia, ou seja, são pessoas que, em tese, têm mais ferramentas para se adaptar e até criar novas atribuições, novas profissões a partir da inteligência artificial e não ser engolido por essa onda de avanço da IA.
8: Faz bastante sentido. Ana Letícia Lobac, muito obrigada. Um ótimo fim de semana para você.
9: Para vocês também.
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0: Segunda-feira, 13 de julho de 2026. O governo Lula vai aguardar a decisão dos Estados Unidos sobre a aplicação de novas tarifas sobre exportações de produtos brasileiros para calibrar a reação ao governo de Donald Trump. A Casa Branca decide até esta quarta-feira se coloca em prática ou não a nova ofensiva tarifária contra o Brasil. O cacique Raoni apresentou melhora da função renal e passou a aceitar alimentação por via oral, segundo o boletim médico divulgado pelo Hospital São Paulo. De acordo com o hospital, o líder indígena de 93 anos permanece consciente, respondendo a comandos, estável e respirando em ar ambiente. A Guarda Revolucionária do Irã afirmou que lançou uma operação de retaliação contra bases militares dos Estados Unidos no Bahrein, no Kuwait e na Jordânia, em resposta a ataques americanos contra alvos iranianos. A operação ocorre em meio ao aumento da tensão no Estreito de Hormuz, rota estratégica para o transporte global de petróleo. A Guarda Revolucionária afirmou ainda que a operação de retaliação continua. No horário de Brasília, 4h30.
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2: E agora o Mário Sérgio Cortella faz uma análise da expressão fazer história, em conversa com Milton Jung e com a Cássia Godoy.
3: Muito bom dia para você, professor Mário Sérgio Cortella.
4: Bom dia, Milton. Bom dia, Cássia.
5: Bom dia, professor.
3: Professor Cortella, uma das expressões que nós mais ouvimos nesta Copa do Mundo foi ele fez história. O Cristiano Ronaldo ao fazer gols em 6 Copas, o Messi ao fazer 5 gols em 2 rodadas de Copa, aí chega a 18, o maior artilheiro das Copas, fez história. Seleção de Cabo Verde empatou 0-0 com a Espanha, fez história. O que que é realmente um fato histórico? Quando é que a história se faz?
4: Olha que coisa, né? Toda Copa é assim, né? Todo evento a gente acaba trazendo à tona uma coisa que você se lembra, todo mundo que nos ouve lembra, que é uma figura de linguagem chamada hipérbole, que é o exagero. Fazer história de fato seria marcar um algo, né, que persiste no tempo. Fazer história significa marcar o caminho da humanidade com algo que seja, por exemplo, inédito. Fez história aquele que pisou na Lua pela primeira vez. Os que vieram depois, foi um ato importante, mas não se fez ali mais história. Se fez história quando se criou uma vacina contra a Covid que antes não existia. Recordes que são batidos, eles são chamados, né, de fazer história, porque isso valoriza, né, Milton e Cássio, imensamente. Por exemplo, nesse momento agora, né, eu estou aqui em São Paulo e cai uma chuva forte na região que eu estou. Eu posso exagerar e dizer, é uma chuva histórica, né? Ou posso dizer, é um dilúvio, isso é hiperbólico, né? Tá caindo o céu, não é assim, né? Ainda assim, isso valoriza. Exemplo concreto, nós fomos penta e somos penta. A Alemanha pode sê-lo, se vencer essa Copa. Mas não é mais tal histórica, exceto para ela, porque já o fomos um dia. Ter sido penta a primeira vez, aí sim é história. A ideia de sequência ultrapassar, nem tanto. Por isso, é hiperbólico, né, Cássia?
5: É hiperbólico.

0: do fazer história, porque ele acaba fazendo a hipervalorização mesmo, né, das coisas. No entanto, quando a gente olha, né, com mais distanciamento, a gente nota que se faz história o tempo todo, né, de vários modos, de modo coletivo ou anônimo, mas não é necessariamente algo que saia desse momento exagerado. Eu acho que o Milton tem razão, né, bastante quando diz, não, toda hora, fez história, sim, né, mas é algo que toda vez a gente fala. Histórico é se acontecesse, por exemplo, da Itália, que pode ser penta, porque é tetra, se ela agora fosse campeã. Como ela não está na Copa, não fará história. Então, exatamente aquilo que muda um pouco essa perspectiva. Essa noção, ela marca bastante nosso desejo de valorizar demais o tempo que vivemos, seja naquilo que é positivo, seja naquilo que é negativo.
1: Tá certo. Vamos nós contar a história ao longo do tempo, professor Portela, e analisar a história como você nos ajuda a fazer todos os dias ou toda semana aqui no Jornal da CBN.
0: Isso é bom demais, porque se a gente não conta a história, não reconta, não pensa, a gente vai apenas sobrevivendo. E é necessário que a gente não apenas sobreviva, mas viva com consciência, com intenção, com capacidade crítica. Isto é, que a gente não apenas tenha a passagem pelo tempo, mas que o tempo esteja conosco e a gente possa, de fato, concretamente, cada pessoa e todas as pessoas possamos fazer história. Aliás, é o que eu desejo que a seleção brasileira faça.
1: Muito obrigado, professor Mário Sérgio Cortella. Bom dia, até mais.
0: Abraços.
2: Abraços.
3: Conosco, Fernando Andrade, ele conversou com o jornalista Marcelo Duarte sobre álbuns da Copa do Mundo lançados no Brasil, tema central do livro O Álbum dos Álbuns de Figurinhas das Copas. Brasil!
4: Bom, e para a gente já entrar no clima da Copa, o nosso convidado agora é Marcelo Duarte, jornalista, autor da série Guia dos Curiosos, colecionador de figurinhas há muito tempo, desde 1970, e está lançando o Álbum dos Álbuns de Figurinhas da Copa pela Panda Books. Oi, Marcelo, bem-vindo ao Estúdio CBN, tudo bem?
5: Que alegria falar com vocês, Fernando, Nadédia e todos os ouvintes.
2: Bem-vindo.
4: Bom, antes da gente falar sobre o seu novo livro, eu preciso saber, você que é um curioso profissional, qual ou quais as curiosidades que você já sacou nessa Copa, nessa edição dessa Copa, o que já está no seu caderninho, Marcelo?
5: Bom, essa Copa promete ser a mais curiosa de todos os tempos, né? Porque a gente aumentou demais o número de seleções, então o número de histórias brota também. Eu gosto muito, né? Eu tenho feito livros sobre camisas de seleções, então eu tenho anotado tudo que aparece de curiosidade de seleções, como os patches novos, as camisas que os times entram para aquecimento, o que significa cada camisa, as camisas que a FIFA tem banido também um pouco antes da estreia das seleções. E agora, por causa do livro novo, eu também tenho anotado tudo que é curiosidade relacionada às figurinhas de futebol. E amo as histórias, né? Eu me emocionei muito, por exemplo, com esse menino da Paraíba que está desenhando, cara, o próprio álbum. Essa história, eu fiquei com os olhos cheios de lágrimas, né? Eu falei assim, nossa, que vontade de ser a Panini e mandar um álbum para ele imediatamente, né?
4: Você sabe que meu filho, ele faz curumim no Sesc, e no Sesc, nesse projeto do curumim, vão crianças de todas as faixas, né? Ele vai ali, vai de todo mundo, de todo lugar. E lá eles fizeram a mesma coisa, porque como tem muita gente que não tem o álbum, todos tiveram que desenhar para poder depois brincar, porque não era todo mundo que tinha figurinha. Foi na mesma pegada desse menino, eu adorei também a iniciativa, foi muito legal.
5: Essa história me emocionou demais. E agora, quando você faz um livro, como eu fiz esse dos álbuns de figurinhas, é um trabalho inédito, não tinha nada a respeito. Então, quando você começa um trabalho, para você fazer, você dedica, no meu caso, eu dediquei quase um ano a esse livro, falando com colecionadores, vendo os álbuns, né, álbum por álbum. Agora, tem muita coisa que às vezes escapa. Você está falando com um número de colecionadores, embora eu não tenha deixado nenhum de fora. Todos os álbuns lançados no Brasil que fazem alguma alusão à Copa estão lá. mas às vezes

0: tem algumas curiosidades lá dentro que quando você lança o livro e você desperta o interesse de colecionadores aí de modo geral, um ou outro já começa a falar, olha, tem um detalhezinho aqui que você pode colocar na próxima edição, eu tenho aqui guardado um envelopinho que você não fotografou. Então vão aparecendo coisas mais ricas, né, para uma segunda edição. Ah, então já estou pensando na Copa de 2030, viu, Fernando?
1: É muito legal saber dessa história, o passado das figurinhas, né? Eu viajei um pouquinho esse ano, estive em Portugal, fui muito em feira de antiguidade, essas coisas. E aí você vê umas que parecem peça de, sei lá, parece um negócio ancestral aqui. E você mostra pra gente também que no Brasil chegou muito antigamente, né? Que é coisa de do início dos anos 1900... e que vinha em bala, vinha em cigarro, né? Como é que é essa história?
0: Então, isso é muito bacana porque eu vejo que as crianças, eu vou muito em escola, às vezes, falar sobre livros, e quando eu tava falando de figurinhas, as crianças pensam que quem inventou o álbum de figurinha foi o Panini. Eu falo, não, isso já existe há muito tempo atrás. Eu, do tempo de criança, eu cansei de ouvir o meu pai contar as histórias da balas futebol, que foi a bala mais conhecida. Os álbuns das balas futebol eram as mais conhecidas. E o meu pai dizia que a bala era horrorosa, que a bala era doce, dura, que ninguém suportava aquela bala, mas as figurinhas eram lindas. Então, o que as crianças faziam? Compravam as balas em quantidade, tiravam as figurinhas e jogavam a bala na rua. E o que deu de rato nessa época nas ruas foi um negócio assim gigantesco. E balas futebol a gente pode considerar como o primeiro álbum efetivamente de Copa do Mundo lançado no Brasil. Eram todas as 13 seleções que disputaram a Copa com todos os jogadores e que disputaram mesmo, porque o álbum foi lançado depois da Copa, não tinha aquela coisa de adivinhação de quem vai jogar. Só que, como você lembrou, o Brasil já fazia figurinhas antes. O Brasil já tinha figurinhas de jogadores de futebol desde 1919. E eram as balas e os cigarros que traziam essas figurinhas. As primeiras figurinhas de Copa do Mundo são de 1934, no Brasil, das balas Vênus, também lançadas depois da Copa. E de 1938 eram cigarros Leônidas, né, que pegaram emprestado
2: Do jogador do mesmo. Tinha a fotinho dele dando uma bicicleta, alguma coisa desse tipo?
0: Isso. O Leônidas, que as pessoas pensam que ele licenciou. Não é bem assim, né? Ele recebeu um dinheiro para deixar o pessoal do cigarro usar o nome dele. E esse cigarro trazia imagens de jogadas da Copa de 38 e desenhos dos gols, que também não é uma coisa tão nova, viu, gente? Lá desde os anos 1930 já se faziam essas jogadas. Então, essas são as primeiras figurinhas ligadas à Copa. O primeiro álbum, né, que era um livro para a gente colocar, é das balas futebol de 1950. E aí a gente não parou mais. A partir da Copa de 50, toda a Copa tem alguns álbuns, né? Nos anos 50, 60 e 70, eram muitos, porque não tinha que pagar direito de imagem, licenciamento para seleção, pagar nada para a FIFA. Quem quisesse, lançava. E agora, não, a gente tem um álbum oficial. E se você procurar em algumas bancas e pela cidade, você vai achar umas versões piratas também.
2: Marcelo, como é que foi para você o início da sua história com colecionar figurinhas? Quando começa e por que começa?
0: Bom, Fernando, eu digo que a minha primeira coleção, o meu primeiro álbum de figurinha de Copa foi de 1970. Mas aí já existe uma certa controvérsia na família, porque em 70 eu tinha 6 anos e o meu pai chegava toda sexta-feira com 10 envelopes e falava, olha as figurinhas que eu comprei para você. Aí eu ia pegar e falava, não, peraí, eu vou abrir para você não rasgar as figurinhas. Aí ele pegava, mostrava as figurinhas para mim na mão dele e falava assim, agora eu vou colar para você não colar torto. Pô. E depois ele falava, ah, vamos ver como ficou o álbum, mas deixa que eu folheio para você não rasgar o álbum. Eu acho que não era meu.
2: Eu tenho certeza.
0: Essa ligeira impressão que era dele. Mas eu digo então que a família começou a colecionar figurinhas na Copa de 70. E cá entre nós, em 98, eu fiz a mesma coisa com meu filho mais velho, tá?
2: As coisas voltam, sei, entendi.
1: E aí as fotos do livro, né, do álbum, dos álbuns de figurinhas da Copa que a gente vê são da sua coleção, né?
0: Não todos, eu tenho alguns são, né? Eu até tenho o livro aqui para quem estiver vendo com imagem, esse é o primeiro álbum que tem o Pelé e a Jules Rimet na capa do México 70, esse é um da minha coleção, por exemplo. Mas eu não colecionei todos, eu não tinha exatamente todos os álbuns que eu gostaria de ter. Então eu recorri a 5 grandes colecionadores, 4 de São Paulo e 1 do Rio. Eles abriram, né, a coleção, e esses têm tudo mesmo. E aí fui com o fotógrafo fotografando todos os álbuns, anotando o que tinha de curioso em cada álbum, que a brincadeira era colocar as imagens de todos. As capas estão todas aqui, mas por questão de direito de imagem eu não podia colocar muitas figurinhas, né, porque as fotos não me pertencem, aí tem direito do fotógrafo, do jogador. Então nós ficamos mais nas capas e nas figurinhas, que não eram exatamente de jogadores, mas de bandeiras, de estádios, mostrando pelo menos como era o visual das figurinhas, da coleção.
2: Tinha uma promoção que era do tipo, complete o seu álbum e ganhe um prêmio. Mas completar o álbum, às vezes, não era tão fácil assim. Que história é essa?
0: Bom, quem leu O Gênio do Crime, esse foi um dos meus livros preferidos, que saiu no finalzinho dos anos 60, 69, ele já falava desses álbuns que prometiam prêmios para quem completava uma página ou o álbum inteiro. E lá no Gênio do Crime, o João Carlos Marinho escreveu justamente de um grupo de falsários que fazia as figurinhas difíceis para as crianças completarem, e na fábrica tocava o prêmio e a fábrica ficava desesperada porque não tinha os prêmios na mesma quantidade. E, de fato, as figurinhas já nascem como brindes, né? As figurinhas nascem como brindes de sabonete, de cigarro, de bala. E depois, quando viram álbuns, tinha sempre a promessa de prêmios. E no começo, eram prêmios pequenos, era uma boneca, uma bola, um copo. E aí existiam prêmios, né? Não numa quantidade que todos completariam aquela página, mas existiam esses prêmios. E com a concorrência, como eram muitos álbuns, essas editoras, essas gráficas, começaram a prometer prêmios cada vez maiores. Era geladeira, televisão, motocicleta. E aí que os álbuns ficavam incompletáveis, né? E aí começa a surgir expressões como figurinha difícil, né? Porque essas figurinhas não existiam. Até que em 1971 o governo teve que intervir e criar uma lei federal que proibia as editoras e as gráficas de não terem o número suficiente para todos completarem um álbum. Então todas as figurinhas têm que ser impressas na mesma quantidade. Essa lei demorou muito para vingar. Né? Demorou muito, os álbuns continuavam oferecendo prêmios, eles continuavam incompletáveis. Só quando a gente chega, né, nos anos 80, que aí já tem esse movimento de licenciamento com a FIFA, a Panini entrando no mercado, é que a coisa assim, vai melhorando. Então hoje você não tem mais essa história de completar página, completar álbum para ganhar prêmio, não existe. A própria editora, ela precisa garantir que você vá completar o seu álbum. Por isso você pode pedir, né, no final da vida útil do álbum, lá até 30, até 40 figurinhas que faltam para todos os álbuns ficarem completos.
1: Queria te ouvir um pouquinho sobre as questões gráficas, sobre como eram os desenhos, depois viraram fotos, como isso foi se desenvolvendo, e também saber o que você acha de como é hoje, né? Porque vieram as imagens digitais e nessa edição agora até um pouquinho de IA, saber se você acha que perdeu alguma coisa, de repente um pouquinho o charme, enfim.
0: Quando eu peguei pela primeira vez um álbum Bala de Futebol, tem até aqui no livro, e vi a qualidade do álbum, né, que era uma coisa linda, e a capa era ilustrada por grandes artistas aqui, ó, a capa do Miesio Café, que é esse aqui, assim, era um show, né, e isso a gente foi perdendo. A gente tinha muitos casos de figurinhas ilustradas por grandes artistas, e isso foi ficando de lado. E hoje não é só a questão da IA usada nas imagens, é a questão de como, pelo menos aqui no Brasil, que eu tenho visto, é que está sendo impressa uma quantidade tão grande de figurinhas em gráficas diferentes, né? A Panini reserva quase todas as gráficas das cidades para imprimir figurinhas, é muito diferente a qualidade. Eu peguei algumas figurinhas que eu cheguei a desconfiar que podiam ser falsas, de tão mal impressas que estavam.
2: Nossa.
0: Então isso também deixa o álbum feio, porque você tem figurinhas mais bonitas, outras mais feias, umas mais claras, umas mais escuras, você não tem mais um padrão gráfico, né? É, tem figurinha que eu falo assim, ah, eu acho que eu vou esperar uma outra, porque essa tá tão feia que vai deixar a página feia, então deixa de lado até chegar outra. E isso a gente perdeu muito com essa questão dessa globalização das figurinhas, né? Porque hoje... E mais do que isso, eu acho que a gente está perdendo muito também com essa questão das apostas que a Panini tem que fazer dos jogadores convocados. Se você tem um álbum de figurinha, você não tem um documento fiel ao que foi a Copa do Mundo, né? Se todos os jogadores que estão ali foram para a Copa. Tanto é que a Panini criou um outro produto para ganhar mais, que foram os kits de atualização. Que são pacotes de figurinhas que são vendidas depois da Copa para você colar a figurinha do jogador que foi no lugar do que não foi. É, e isso, só o kit de atualização desse ano vai custar R$120. A loucura que vai ser. Tá. Então, isso também faz com que o álbum seja uma coisa bacana, colecionada, decorativa, mas como documento do que foi a Copa, ele não serve para nada.
2: É verdade, interessante. É. Agora, Marcelo, você falou que, bom, devido a direito autoral, então não dá para colocar tudo que você quis nesse livro, mas tem alguma figurinha que você teve muita dificuldade em encontrar, que gostaria de colocar isso num livro seu? Tem alguma coisa muito rara que você ainda não achou?
0: Não, na verdade, Fernando, no livro, né, eu consegui tudo o que eu queria.
2: Tá.
0: Porque a minha ideia era publicar todas as capas de todos os álbuns, tanto de banca quanto os promocionais que foram lançados sobre Copa do Mundo no Brasil. E nesse ponto, com os colecionadores, eles me deram esse aval, eu consegui tudo. Agora, vou te dar um exemplo. Uma das figurinhas mais caras que hoje tem é a figurinha do Ronaldo Hulk, né? Que, como os americanos chamam, que é quando ele estreia. A primeira figurinha do Ronaldo num álbum de figurinha quando ele estreia. Então, essa figurinha hoje vale muito dinheiro. Os americanos, eles nem
2: muito quanto o álbum. Muito quanto?
0: Olha, é coisa assim de... É mais do que um ingresso para entrar em jogo da Copa do Mundo que você deu aí.
2: Sério?
0: Tá? Então, assim, os colecionadores não gostam muito de falar de dinheiro, mas às vezes escapa algumas coisas. Então, assim, os americanos, eles não curtem tanto o álbum de figurinha. Eles gostam das figurinhas raras, individuais, que o mercado deles tem. Então, essa figurinha do Ronaldo, a primeira dele numa Copa, né, que é da Copa de 94, um colecionador me mostrou, ele tem na casa dele. Então ele me mostrou, ele falou, essa aqui é uma figurinha raríssima do Ronaldo Hulk. Agora eu falo assim, poxa, eu vou fotografar, eu não tenho direito de uso de imagem do Ronaldo. Eu não sei quem foi o fotógrafo que fez. E como não é o conceito do álbum de ficar só mostrando as figurinhas, mas as capas, né? Uhum. Eu falei assim, olha, pra que eu vou enfrentar um processo com o Ronaldo... Né, por causa de uma figurinha desse tamanhinho, né? Falei assim, não, eu cito isso no texto, eu explico que existe essa figurinha, que ela vale, mas a minha ideia era fazer um livro como se fosse um álbum de figurinha.
2: Tá bom.
0: Com as capas dos álbuns e alguns detalhes que não interferem na questão de direito autoral. Né? Quando era uma página que, sei lá, mostrava bandeiras dos países, mostrava alguns mascotes... Né, trajes típicos dos países, coisas assim, aí tem as figurinhas.
1: Deixar o Fernando encerrar, deixa eu só ler a mensagem aqui do nosso ouvinte Jussier de Brasília, tem falando vários. Que também tinha prêmios nos pacotes de figurinhas, quando ele era moleque ganhou um isqueiro e o responsável pelo ponto de venda nunca deu isqueiro pra ele.
2: Pô, pra criança, isqueiro.
0: Isso também. Porque esses alguns piratas... Eu até achei um na Avenida Paulista, numa banca, um álbum pirata agora, da Copa de 2026, e tá lá, né? Não tem endereço de editora, não tem endereço de ninguém, CNPJ, nada. E diz assim, centenas de vales brindes, ao encontrar, troque com o seu jornaleiro, né? Assim, é um negócio meio
1: maluco. O jornaleiro não tá nem sabendo.
2: Marcelo, muito obrigado pela conversa aqui hoje. Para todo mundo que a gente está conversando hoje, tem que dar o palpite. Hoje, contra o Haiti, quanto?
0: Bom, deixa eu só fazer um convite rápido, porque claro, no domingo eu vou fazer um bate-papo seguido de autógrafos desse livro, o álbum dos álbuns de figurinhas das Copas, na Livraria Martins Fontes, na Avenida Paulista, ali do lado da Estação Brigadeiro do metrô. Vai ser um prazer receber os ouvintes. E hoje o Brasil vai ganhar do Haiti de 2-0.
2: Marcelo Duarte é jornalista, autor da série Guia dos Curiosos, está lançando o livro O Álbum dos Álbuns de Figurinhas da Copa pela Panda Books. Um prazer conversar com você mais uma vez aqui na CBN. Um grande abraço, Marcelo.
0: É muito bom conversar com um programa que a gente ouve sempre, né? É uma alegria enorme.
2: Obrigado.
1: Prazer. Tchau, tchau.
0: Obrigado. Tchau, tchau.
3: E a gente fecha o programa com João Marcelo Boscoli em Músicas do Mundo. Ele apresenta canções maori tradicionais da cultura indígena da Nova Zelândia.
4: A Nova Zelândia está na Copa, Tati?
5: A Nova Zelândia está na Copa, André? Tá, claro que tá, João. Francamente.
4: Francamente. Então vamos à Nova Zelândia?
5: Bora.
4: Vamos ouvir uma música do povo maori. É assim que fala, Tatiana?
5: Maori?
2: Acho que é.
5: A Maori? Não sei.
4: Eu não sei. Eu sempre falei Maori. Vamos ouvir uma artista que é de lá. Lá tem uma cena de música pop bem intensa. Quando você vai para Nova Zelândia, tem muito hip hop, tem indie, tem rock, mas tem as pessoas que fazem música misturando o folk local, a música dos indígenas locais, como são descritos, o povo maori aqui. Tem uma representante que é Maisei Rika. Vamos ouvir dela, Tangaroa Waka Maltai.

0: Vamos lá, João, fale mais sobre a música, sobre ela.
1: Bom, queria dizer que eu recomendo ouvir de manhã cedinho, com aquele sol, gostoso da manhã. Botei no fone e fiquei ouvindo, aí falei, vou levar, porque da Nova Zelândia. Bom, Nando, ela canta também em inglês, né? Naturalmente, para, enfim, colocar suas músicas nas paradas internacionais. Mas aí, no caso, é a língua maori, né? Que eu pesquisei aqui, também é chamada de Terel Maori, T-R-E-O Maori. Ela tem na música dela, Tatiana Nani Ouvinte, a presença de algo que é muito forte na cultura local, que são os violões, né? As cordas, né? As guitarras todas. É, lendo a respeito, eu vi que, por uma certa proximidade, embora seja muito longe, sobretudo falando em 100 anos atrás, mas por ter alguma proximidade com o Havaí, faz parte de um dos destinos daquele instrumento, o ukelele, né? E, claro, e a partir disso se desenvolve vários outros instrumentos cordofones, né? Então tem isso muito na música local, tem muito também as flautas, muitos tipos de flauta, né? São confeccionadas, né, com bambus locais, mas também com outros materiais, né, com pedras, né, por incrível que pareça, é um trabalho ali de esculpindo até ficar com uma precisão assim, incrível. É uma flauta mesmo de pedra, né? É incrível. Eu tenho uma outra música aqui que ela está cantando, chama Reconnect, né? Reconnect, que ela, a Mais Rica, apresenta. E talvez, claro, você vai entender um pouco mais o que ela está falando, mas eu acho que é um tipo de melodia que, mesmo sem entender, como foi o caso agora, você sente, né? Uma emoção, independentemente do que você está ouvindo ali. Acontece com o português no mundo inteiro. As pessoas ouvem cantores brasileiros, se emocionam e não sabem o que a gente está falando, mas a música da fala, assim, a prosódia, né, é muito bonita. Vamos lá, agora Reconnect com a Maisie Rica.

0: ouvinte aqui, o Mário, disse assim: nossa, que voz linda desta moça neozelandesa.
1: Bonita mesmo.
0: Lembrou Madre Deus.
1: Olha.
2: É muito bonito. É, eu gostei. É, tem que pensar ali, claro, há outras músicas que tem mora pelo pop, né? Mas nessa praia, nesse temperamento aí, ela tem algumas e, poxa, me fez muito bem. Uma voz completa, assim, uma voz quente, né? Expressiva, gostei bastante. Então, para não esquecer, mais M-A-I-S-E-Y, Tatiana. Mais Rica, com K. Ela é da Nova Zelândia, uma grande representante, assim, né? De toda a cultura maori, né? De que todos lembramos do rugby, né? Daquele ritual todo. As tatuagens, ela também as tem. E é uma artista, tem 42 anos, né? De 82, tem realmente uma carreira muito estável e tem muita coisa pela frente. Vamos que vamos. Da Nova Zelândia, com essa tradição maori, mas em Rica.
1: Beijo.
2: Obrigado, Nando. Obrigado,
0: João, até mais.
3: Tchau. Ponto final na edição de hoje aqui do CBN Madrugada, produção da Karina Almeida, trabalhos técnicos do Cláudio Antônio.
4: Apresentação, Paulo Galvão.
3: Mais uma vez, muito obrigado pela companhia, um ótimo início de semana e à meia-noite estamos aqui, hein? Para mais uma edição do CBN Madrugada e eu espero você. Até lá, tchau.
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0: segunda-feira, 13 de julho de 2026. Um estudo divulgado pela Transparência Brasil nesta segunda-feira mostra que no ano passado a Câmara dos Deputados destinou 1 bilhão e 300 milhões de reais em emendas de comissão sem identificar os parlamentares que indicaram os recursos. O valor corresponde a 16% de toda a quantia indicada pela Casa na modalidade. Segundo a organização, a autoria do montante foi assumida por líderes partidários. O Rio de Janeiro lidera como estado que mais recebeu esse tipo de recurso, seguido pelo Piauí. A comissão permanente com a maior verba destinada é a da saúde. As emendas em questão foram operadas por 7 bancadas partidárias: Progressistas, União Brasil, Republicanos, PL, Avante, Podemos e Solidariedade. O parlamento de Israel aprovou a realização de eleições nacionais no dia 27 de outubro. A data foi aprovada pela coalizão do primeiro-ministro Benjamin Netanyahu. A votação vai ser a primeira desde o ataque do Hamas em 2023 e os conflitos em Gaza, no Líbano e no Irã. Pesquisas recentes indicam que a coalizão de Netanyahu, formada por partidos nacionalistas e religiosos, teria dificuldades para vencer a eleição. No horário de Brasília, 5:04.
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1: Olá, muito bom dia para você que nos acompanha em todo o Brasil. O despertador já está tocando, o galo está cantando e nós vamos juntos a partir de agora até às 6 horas da manhã com muita informação. Seja bem-vindo, este é o CBN Primeiras Notícias e eu sou o Pedro Bonenberger. Te faço companhia por aqui nas férias de Fred Goulart. Está descansando, mas logo mais ele está de volta para te informar por aqui também no CBN Primeiras Notícias. Obrigado pela sua companhia, pela sua audiência, pelo seu carinho. Vamos juntos até às 6 horas da manhã. Eu e ela, Ana Paula Jaume, que está ao meu lado aqui mais uma vez. Bom dia para você, Ana.
2: Bom dia para você, Pedro. Bom dia também para o nosso ouvinte. Mais uma semana começando, mais uma semana a gente aqui.
1: E você, tem medo de sexta-feira 13 ou de segunda-feira 13, Ana Paula Jaume?
2: Olha, eu tenho mais medo de sexta-feira 13. A segunda é nova, assim, pra mim.
1: É?
2: Será que tem superstição? Será que tem gente que tem medo?
1: Quero saber do nosso ouvinte, hein? O que é pior, a segunda-feira 13 ou a sexta-feira 13? Manda mensagem pra gente no 219-9764-2381. Já te desejo, nesse começo de programa, uma excelente semana, que seja de prosperidade, de muita paz, que você consiga realizar os seus objetivos, colocar em dia os objetivos que estão no papel. Obrigado pelo seu carinho, pela sua audiência. Vamos juntos nessa manhã de segunda-feira. Sabe quem fez aniversário ontem, Ana Paula Jaume?
2: Quem, Pedro?
1: Frederico Goulart. Ele tirou férias estratégicas, hein, Ana Paula Jaume?
2: Pensado, organizado. Então, nosso parabéns aqui para
1: ele,
2: né?
1: É isso que é organização, hein? Aquele abraço para o Fred Goulart. Parabéns, muitos anos de vida para ele, completando mais um aninho de vida. Logo mais ele volta, hein? Volta mais velho, volta sem a taça da Copa que ele
2: bem
1: prometeu,
2: lembrado.
1: Mas ele volta. E aí volta pra te fazer companhia no CBN Primeiras Notícias. Hoje vamos falar bastante de política por aqui, tem informações importantes do Congresso Nacional, tem ainda a carta lida pelo senador Flávio Bolsonaro, escrita pelo ex-presidente Jair Bolsonaro. Vamos falar da previsão do tempo, hein, gente? Tem uma frente fria chegando aí, muita gente falando que tá frio, por exemplo, o nosso ouvinte Paulo Bizardes, que tá bem gelado por lá em Campinas. E você, ouvinte, sabendo como é que tá amanhã aí na sua casa, no seu bairro, na sua cidade, manda pra gente. Eu conto com a sua audiência lá pelo YouTube, no nosso chat do YouTube, e também pelo nosso WhatsApp, que é o 219-9764-2381. Deixa eu aproveitar pra vender meu peixe. Aqui na tela do YouTube você encontra o nosso arroba do Instagram também. Você pode mandar mensagem para mim diretamente no meu Instagram, no arroba pedro.bom, pedro.bohn. Manda mensagem por lá, se você não segue, já segue por lá também para a gente conversar. E logo mais eu faço um giro de participações também do nosso Instagram. Agora 5 horas mais 7 minutos, vamos juntos, sem tempo a perder. Está no ar o CBN Primeiras Notícias.
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1: A gente começa o podcast de hoje falando sobre a farra das emendas. Uma investigação da PF revelou que o ex-deputado e ex-presidente da Câmara dos Deputados, Eduardo Cunha, operou emendas do orçamento mesmo sem mandato. Em Brasília, Samantha Klein é quem explica essa história. Bom dia, Samantha.
3: Olá, Pedro. O ministro Flávio Dino determinou o bloqueio de 6 milhões e 100 mil reais em bens do ex-presidente da Câmara dos Deputados, Eduardo Cunha. A decisão é um desdobramento da Operação Transparência, que investiga a suposta atuação ilícita de Cunha no direcionamento de emendas parlamentares. Ele não tem mandato desde 2016, mas circula por Brasília e busca voltar à política. Conforme a investigação da Polícia Federal, o ex-deputado ordenou diretamente a destinação de pelo menos 29 emendas da Comissão de Saúde. As emendas foram destinadas a municípios de Minas Gerais. Na decisão, o ministro Flávio Dino disse que Cunha opera como agente privado com poderes políticos equivalentes ou até superiores ao de parlamentares em exercício. Assim como no caso do presidente do PL, Valdemar Costa Neto, o ministro cita que Eduardo Cunha coordenava a destinação de recursos públicos através da assessora parlamentar Mariângela Fialec, conhecida como Tuca. Dino destaca que as conversas extraídas do celular dela comprovam que o ex-presidente da casa seguia tendo influência na destinação de verbas públicas. Para o especialista em contas públicas, Murilo Viana, a prática configura em tratamento do dinheiro público como se fosse privado.
4: não foram eleitos, não tem a legitimidade para poder fazer esse tipo de emenda, né? Então, acontece ali algo que, antes de tudo, é inconstitucional e até mesmo criminoso, né? A gente está tratando ali de pessoas que hoje não mais atuam como parlamentar e que, devido à força à política, acaba condicionando recursos públicos como se privado fosse.
3: A Câmara dos Deputados também foi intimada a fornecer em 10 dias todos os documentos de tramitação interna das emendas citadas na investigação. O presidente do PL, Valdemar Costa Neto, também foi alvo de bloqueio de bens por ordem de Dino na semana passada. A suspeita é que ele direcionava as verbas de emendas mesmo sem ter mandato parlamentar. Ele negou qualquer irregularidade. Em nota do sábado, o presidente da Câmara, Hugo Mota, defendeu a atuação de Tuca e afirmou que a investigação não demonstrou desvio, abuso ou aplicação irregular de verbas públicas. A reportagem entrou em contato com a defesa do ex-deputado, mas ainda não obteve retorno e o espaço segue aberto para manifestação. A CBN também busca contato com os advogados de Mariângela Fialec.
1: Na semana passada, o ministro Flávio Dino já havia bloqueado quase 120 milhões de reais do presidente do PL, Valdemar Costa Neto, suspeito de também direcionar emendas parlamentares, mesmo sem mandato no Congresso. No caso do presidente do PL, o esquema de desvio das emendas também envolvia três servidores da Câmara dos Deputados ligados ao Centrão. Em entrevista à CNN, Valdemar Costa Neto negou que tenha cometido irregularidades e disse que não tem o valor bloqueado pelo ministro Flávio Dino.
5: Eu não tenho esse dinheiro. Nem que eu acertasse duas vezes na loteria, eu teria esse dinheiro. Não imagina, mas nem perto. Eu gostaria de ter. Mas eles fizeram do valor total das emendas e o bloqueio saiu desse tamanho. Então, o cidadão que vê isso, pensa que eu tenho esse dinheiro para pagar. Ele bloqueou as minhas contas e vamos mostrar que nós não cometemos nada de irregular. E as emendas todas são emendas sérias. Não tem emenda para entidade, para essas coisas. É tudo emenda séria, tudo para município do PL.
1: A investigação da Polícia Federal apontou que a servidora Mariângela Fialec tinha pleno aval do presidente da Câmara, Hugo Mota, para promover o desvio de emendas. A defesa de Mariângela afirmou que a atuação dela era estritamente técnica, apartidária e impessoal. Em nota, Hugo Mota argumentou que a investigação da Polícia Federal e o despacho do Supremo não demonstraram nenhum tipo de desvio de conduta, abuso de poder ou aplicação irregular de verbas públicas. Um relatório divulgado nessa madrugada pela Transparência Brasil revela que a Câmara dos Deputados movimentou R$1,3 bilhão de reais em emendas de comissão sem transparência. E o recesso do Congresso, hein? O Congresso Nacional entra na última semana de trabalho antes do recesso, sem votar ainda, pessoal, projetos considerados prioritários pelo governo neste ano. Propostas como o fim da escala de trabalho 6x1, a PEC da Segurança Pública e a regulamentação da exploração de minerais críticos estão travados no Senado. Na Câmara, estão pendentes o projeto que criminaliza a misoginia, a atualização do limite do faturamento do MEI e a regulamentação do uso de inteligência artificial. Os parlamentares da Câmara e do Senado trabalham até sexta-feira e voltam no dia 1º de agosto. Mas as eleições desse ano devem esvaziar ainda o parlamento, pelo menos até o início de outubro, após o final do primeiro turno. Na Câmara, os deputados já combinaram sessões presenciais apenas de 10 a 14 de agosto e de 31 de agosto a 3 de setembro. Fora desse período, os parlamentares ficarão livres para articular as próprias campanhas nas bases eleitorais, já que não estão previstas sessões de votação. O ministro Alexandre de Moraes deve avaliar nos próximos dias se a carta de Bolsonaro, lida pelo senador Flávio Bolsonaro numa transmissão ao vivo, configurou quebra nas restrições judiciais da prisão domiciliar. O deputado federal Lindenberg Farias, do PT, pediu ao Supremo a revogação da prisão domiciliar do ex-presidente por causa da carta.
6: Carta aos brasileiros. Saudoso do contato com o povo, ao qual devo lealdade, escrevo num momento de decisão para o futuro de todos nós. O momento é de arregaçar as mangas, deixarmos de lado as possíveis diferenças e cada um se empenhar pelo nosso pré-candidato à presidência, Flávio Bolsonaro, meu porta-voz, no qual confio para resgatar o Brasil e nos conduzir para a paz e a prosperidade. Um afetuoso abraço a todos, na certeza de que juntos tudo faremos pela nossa pátria. Deus, pátria, família e liberdade. Assina Jair Bolsonaro.
1: Parlamentares da oposição argumentam que a carta de Bolsonaro fere a proibição imposta pelo STF que veda manifestações do ex-presidente nas redes sociais por conta própria ou de terceiros. Além do pedido de prisão em regime fechado para o ex-presidente Jair Bolsonaro, o pedido solicita ainda a aplicação de uma multa de R$100 mil contra Flávio. O pré-candidato do PSD, Ronaldo Caiado, disse que a carta do ex-chefe do Executivo demonstra a falta de liderança e de autonomia de Flávio Bolsonaro.
7: Você tem que estar preparado para governar, para presidir um país. Você não pode recorrer a cada crise com a carta de seu pai. Você tem que ter ali as condições de poder, ter uma estrutura política, uma estabilidade emocional e, ao mesmo tempo, uma capacidade de poder superar as crises que amanhã venham a acontecer. Nós estamos discutindo a presidência da República. Ora, a cada crise uma carta?
1: Agora 5:16.
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8: Bom dia a você, ouvinte da Rádio CBN aqui em São Paulo. Agora são 5:16. Quem fala com você é o Matheus de Souza nesta segunda-feira, depois de um fim de semana agradável. Fim de semana de tardes de sol, de noites mais friazinhas, de camisa de tarde e de cobertor de noite. E vou trazendo agora a previsão do tempo para essa semana, de acordo com a Climatempo. A semana começa com tempo fechado, garoa e frio na cidade de São Paulo. Céu nublado durante todo o dia, com possibilidade de garoa ainda de manhã, à tarde e à noite. Os termômetros devem variar entre 10 graus e 16 graus. E a previsão é de chuva ao longo do dia, pouco menos de 5 milímetros, considerado chuva fraca ou moderada. Amanhã, o frio continua na capital, com mínima de 9 graus, a menor da semana, e a máxima chega a 18 graus. O sol aparece entre muitas nuvens durante o dia, com períodos de céu nublado e muito pouca chuva. Na quarta-feira, as temperaturas começam a subir gradualmente, a mínima deve ficar entre 10 graus e a máxima pode alcançar 20 graus. O dia vai ser de sol entre muitas nuvens e, à noite, a previsão de formação de nevoeiro. A mudança nas condições meteorológicas está associada à formação de uma área de baixa pressão atmosférica sobre o oceano, próximas às regiões sul e sudeste do país. De acordo com o INMET, o Instituto Nacional de Meteorologia, esse sistema favorece o desenvolvimento de instabilidades e intensifica as chuvas, especialmente entre o sul do Brasil e o estado de São Paulo. Então, mantenha a sua jaqueta, pega a sua blusa todo dia, que vai estar fazendo friozinho, vai estar fazendo aquela chuvinha, aquela umidade. Quem gosta, gosta. Quem não gosta, não gosta. E agora são 5:18.
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1: Nossa agenda do dia, o governo americano tem até quarta-feira, gente, para decidir sobre aquele tarifaço lá, hein? Tarifa de 25% em relação aos produtos brasileiros. O governo brasileiro decidiu manter as negociações técnicas sem fazer concessões, à espera de uma decisão do presidente Donald Trump. Representantes de vários setores empresariais do Brasil e dos Estados Unidos participaram de audiências públicas no escritório de comércio americano para contestar as barreiras comerciais. Uma segunda taxação paralela de 12,5% ameaça o mercado nacional sob acusação americana do uso do trabalho forçado análogo à escravidão. E o presidente Lula faz hoje uma visita ao Instituto Mauá de Tecnologia, em São Paulo, e aos laboratórios de testes em etanol e biodiesel. A gente fala São Paulo, no caso o Estado, porque essa agenda ocorre em São Caetano do Sul. À tarde, Lula vai para São José dos Campos para uma visita ao Instituto de José dos Campos, lá de Aeronáutica e Espaço. Ele vai passear, né? Vai encontrar lá alguns colegas e vai passear por lá, fazer uma visita nesse estudo. Esse projeto que é da primeira turbina a gás para geração de energia elétrica movida a etanol. Vamos acompanhar também as homenagens e despedidas em relação ao ator Rui Rezende, que morreu nesse domingo aos 88 anos. Esse artista estava internado desde o início do mês no hospital na Zona Norte do Rio de Janeiro. A causa da morte ainda não foi divulgada. Ele que tinha mais de 5 décadas de carreira, uma carreira muito marcante no teatro, no cinema e na televisão. Ele é mineiro lá de Araguari, gente, inclusive, cidade de onde eu sou. Alô, Araguari. Ele imortalizou papéis na cultura brasileira. O personagem mais famoso dele, de Rui Rezende, foi o professor Astromar Junqueira, o lobisomem da novela Roque Santeiro, de 1985. Nós acompanhamos, então, as despedidas dele e também as homenagens feitas ao artista. Agora, 5h21.
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1: Semana que começa com uma forte onda de frio no sul e instabilidade no litoral do sudeste. Uma massa de ar frio derruba as temperaturas nos 3 estados da região sul, com previsão de geada e mínimas em torno de 4 graus. No sudeste, um sistema de baixa pressão no Oceano Atlântico mantém o tempo instável no litoral de São Paulo e do Rio de Janeiro, além de favorecer chuvas em áreas do Espírito Santo e da região central de Minas Gerais. Na capital paulista, a previsão de máxima não deve passar de 18 graus, com mínima de 10 graus à noite. No centro-oeste, áreas de instabilidade avançam pelo interior do continente e provocam pancadas de chuva em Goiás e no Distrito Federal. Apesar disso, o tempo continua quente e seco em boa parte da região, mantendo o padrão típico do inverno no interior do país. Na região norte, o tempo fica dividido entre chuva e calor intenso. Amazonas, Acre, Rondônia e Roraima têm previsão de pancadas acompanhadas de trovoadas, enquanto Amapá e Pará devem registrar chuvas mais isoladas. Vamos passar rapidinho pelo Nordeste. Por lá, predomínio é de sol, calor e baixa umidade. Gente, as chuvas ficam restritas ao litoral leste e norte, em áreas do Agreste de Pernambuco, Paraíba e do Rio Grande do Norte. No interior, a umidade varia de 20% a 30% em estados como Bahia, Ceará e Pernambuco, enquanto as temperaturas podem alcançar 36 graus Celsius no Piauí e no sul do Maranhão. Hora de falar de esporte. E a Copa do Mundo, hein? Tá assistindo? França e Espanha disputam amanhã, às 4 horas da tarde, em Dallas, uma vaga na final da Copa do Mundo. A outra semifinal será na quarta-feira, no mesmo horário, em Atlanta, entre Inglaterra e Argentina. As semifinais reúnem as 4 primeiras colocadas do ranking da FIFA, 7 títulos mundiais e alguns dos maiores artilheiros da Copa desse ano. França e Argentina venceram todas as 6 partidas que disputaram e têm os 2 ataques mais produtivos, que estão ali entre as semifinalistas, com 16 gols apenas de Messi, gente, e de Mbappé, né? Juntando os dois ali no caso, 2 craques, 2 artilheiros da competição. No tênis, hein? O italiano Jannik Sinner confirmou o favoritismo e conquistou o bicampeonato consecutivo de Wimbledon. O número 1 do mundo no ranking da ATP derrotou o alemão Alexander Zverev por 3-7 a 1 numa partida de quase 4 horas de duração. A vitória consolida o domínio de Sinner no circuito mundial e coloca num grupo seleto de apenas 10 tenistas na história que conseguiram defender o título na grama sagrada de Londres. Já Alexander Zverev, que vinha de um título em Roland Garros, amargou o vice-campeonato em sua melhor campanha da carreira no torneio britânico. Agora 5 horas 24 minutos. Deixa eu aproveitar para fazer um giro de participações dos nossos ouvintes. Vou começar aqui pelo nosso WhatsApp, que não para, Ana Paula Jalmi. Muita gente mandando mensagem aqui. É o caso do Rui Barbosa, lá na Aclimação, porteiro, trabalhando agora em rua. Aquele abraço. Ele fala que são 14 graus lá agora, hein, Ana? Muito frio. Nossa, tem ouvinte lá do Recife. Alô, Sebastião. Ele manda mensagem pra gente por lá. Aqui no Rio de Janeiro, nosso ouvinte, Tietri Miguel, manda mensagem. E ele tá muito satisfeito e muito feliz com uma reportagem que a nossa querida Juliana Prado, do Rio de Janeiro, conduziu sobre o livro Grandes Sertões Veredas, de Guimarães Rosa. Foi ao ar ontem e ele manda aqui, inclusive, que tem uma participação minha, eu faço uma leitura por lá do livro e ele faz um elogio, eu agradeço pelo carinho. Mas eu recomendo você, ouvinte CBN, que entre no nosso site, procure por essa reportagem e ouça esse trabalho. Um trabalho muito importante e belíssimo feito pela Juliana Prado e que traz pra gente um pouco desse livro, né, sobre 70 anos do livro, a tradução que vai sair pro inglês, de um livro que é dificílimo, né, uma obra muito profunda e que a Juliana conduz com muita maestria. Pelo nosso WhatsApp, manda mensagem nosso ouvinte Hilton. E ele fala o seguinte, viu? Segunda-feira 13 ou sexta-feira 13, não tem problema nenhum. E é sorte, viu? É sinal de sorte. 13 é galo, né? E 13 é sinal de sorte também na cultura chinesa, é o que dizem. Outros ouvintes mandam mensagem por aqui, falando sobre a política do país. Tem ouvinte lá do Ceará, é o caso do Evaldo Alves, né? Que tá ouvindo hoje a gente pelo YouTube. E agradece a nossa audiência, nosso carinho. Passando rapidinho pelo nosso chat do YouTube, por lá já tá o Osmar mandando mensagem do Recife, tem o Eudes mandando mensagem pra gente, desejando paz, prosperidade. A Helene, nosso ouvinte fiel, sempre por lá, né, Helene? Obrigado pela sua participação, pelo seu carinho. É o caso do Gilson lá do Piauí, também mandando mensagem. O Francisco por lá no nosso chat do YouTube, muita gente por lá falando com a gente. O Cláudio André fala que ouviu a matéria, o trabalho da Juliana Prado e que foi muito bem elaborado. Faz elogios aqui. Obrigado pelo carinho e pela sua audiência.
2: E Pedro, rapidinho, né? Você falou aí da segunda-feira 13, ó. Tem gente falando sobre isso, tá? Lorivando Costa, aqui no chat do YouTube, falou: bom dia, Pedro e Ana. Sou Lorivando, estou em Divinópolis, interior de Minas, e nenhuma superstição com a segunda-feira 13, não. Pelo contrário, feliz da vida pelos meus 71 anos comemorando hoje. Então, parabéns pro Lorivando, né, Pedro?
1: Muito bem, parabéns. Um abraço pro Lorivando. Obrigado pela audiência, viu? Sabe que muitas culturas têm relação com aqueles números, né? É o que chamam de numerofobia, na Paula João. Então tem números que são proibidos em alguns lugares. Por exemplo, na China, é muito comum que os elevadores, eles não tenham o número 4. Então tá lá, 1, 2, 3, 5, pulo 4, né? Porque é considerado azar. É porque a pronúncia diferente da palavra 4 na China, no idioma chinês, no mandarim, é quase idêntica à palavra morte. Então eles evitam a palavra, né? Uhum. Então o número 4 é um sinal de azar por lá. Tem culturas que consideram alguns números azar, outros números sorte. E nosso ouvinte pode mandar pra gente essa cultura e também esses hábitos que a gente tem aqui no nosso país, na sua casa, na sua família. Conta pra gente pelo nosso WhatsApp no 21 997642381. Já vou passar pelo nosso Instagram, no @pedro.bom. Você nos acompanha por lá também, pode mandar sua mensagem. 5h27, Ana Paula Jalme, rapidinho, vamos passar pelos nossos jornais aqui do Brasil. Tem destaques nas capas do jornal da Folha de São Paulo, começando por ele. E por lá você traz um estudo de auditores da Receita Federal que mostrou que a Previdência Social deixou de arrecadar mais da metade do dinheiro que poderia receber, Ana.
2: De cada R$100, Pedro, que deveriam entrar nos cofres da Previdência, só 44 são recolhidos, os outros 56 acabam se perdendo por causa de benefícios fiscais, né? Regimes especiais também de tributação, sonegação, falta de pagamento e disputas na Justiça. Segundo estudos, os benefícios previstos em lei, como regime do microempreendedor individual, né, o MEI, representam a maior parte dessa perda, superando até a sonegação. Segundo essa pesquisa, o problema não é simplesmente quem deixa de pagar impostos, mas também as regras atuais do sistema, que permitem formas diferentes de contribuição. O levantamento mostra que a Previdência é sustentada principalmente pelos trabalhadores com carteira assinada, já entre as pessoas de maior renda, cresce a contratação como pessoa jurídica, chamada pejotização, que reduz a arrecadação. Pedro.
1: Muito bem, Ana. Passando agora para outro jornal aqui do país, importante, a gente está vendo agora na tela a capa do jornal O Globo, inclusive o destaque hoje é aquela situação do Eduardo Cunha, né, Ana? A gente já deu aqui no Primeiras Notícias e trazemos agora outro destaque para o nosso ouvinte do Globo. O Globo mostra também que as investigações da PF sobre o caso Master e Digimais revelaram falhas na fiscalização do sistema financeiro do Brasil.
2: Na visão dos especialistas, executivos aí do mercado financeiro, também ex-integrantes de órgãos reguladores, devem ser alvo de revisão por parte das autoridades. Eles listam itens como falhas na fiscalização, pontos cegos na supervisão de fundos entre o Banco Central e também a Comissão de Valores Mobiliários e a legislação ultrapassada para tratar bancos em crise e incentivos negativos para o uso do Fundo Garantidor de Créditos. De acordo com a Polícia Federal, as instituições usavam fundos de investimento para dar uma impressão de que tinham mais dinheiro e patrimônio do que realmente tinham. Com isso, conseguiam captar recursos do público com a proteção do Fundo Garantidor de Créditos, o FGC. Especialistas estão dizendo que as regras atuais acabam permitindo que ativos de difícil venda apareçam nos balanços como se fossem recursos disponíveis, o que pode passar uma falsa sensação de segurança. Outro problema apontado é a falta de integração entre o Banco Central e a Comissão de Valores Mobiliários, além da estrutura reduzida desses dois órgãos para poder fiscalizar operações que ficam cada vez mais complexas.
1: Para a gente fechar nosso giro de reportagens pelos jornais impressos do Brasil, a gente vai agora para o Estadão, Ana. E por lá, o destaque é uma auditoria do Tribunal de Contas da União.
2: É uma auditoria que mostra que o governo não cumpriu integralmente metade das metas previstas para o ano passado nos principais programas federais, principalmente na área de saúde, infraestrutura e assistência social. Para os auditores, a administração federal tem dificuldades para transformar os recursos previstos no orçamento em entregas efetivas para a população. O diagnóstico integra um parecer prévio sobre as contas da presidência de 2025, que foram aprovadas com ressalvas pelo TCU. A auditoria avaliou o desempenho do plano plurianual, instrumento que reúne os programas que são prioridade para o governo e orienta a elaboração do orçamento da União. Em resposta ao jornal Estadão, os ministérios alegam que indicadores usados pelo tribunal não refletem integralmente a execução das políticas públicas. Nessa metodologia do TCU, os programas são avaliados por dois indicadores. Os objetivos representam os resultados que o governo espera, como aumentar o acesso à saúde ou diminuir fila de atendimento, e as entregas correspondem aos bens, aos serviços ou às obras que são necessárias para poder atingir esses objetivos, como a construção das unidades de saúde, compra de equipamentos ou ainda execução de obras, Pedro.
1: Perfeito, Ana Paula Jaume, obrigado pelos destaques de hoje. Esses são os jornais do país. Você sempre vê as capas ali no nosso YouTube Globoplay. Vale a pena entrar por lá para acompanhar também por imagens, para você ter acesso também já às capas dos jornais da manhã dessa segunda-feira. Agora, 5 horas e 32 minutos, vem aí o repórter CBN. Logo mais, na volta, outras notícias para você, ouvinte CBN.
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segunda-feira, 13 de julho de 2026. O Republicanos negou ter fechado apoio à campanha do senador Flávio Bolsonaro na disputa presidencial. A manifestação deste domingo ocorreu depois que veio a público a informação sobre a sigla ter feito um acordo para que o presidente da legenda, Marcos Pereira, seja indicado ao STF caso Flávio venha a ser eleito. No texto assinado por Pereira, o Republicanos nega qualquer tratativa neste sentido. A legenda vai além e afirma que, conforme pesquisa encomendada pela sigla, há um sentimento de frustração com a pré-candidatura do filho do ex-presidente Jair Bolsonaro e uma indicação de preferência pela neutralidade nestas eleições. Com isso, segundo o partido, a decisão final será tomada na Convenção Nacional.

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1: 5:35. Muito obrigado pela sua audiência, pelo seu carinho. Você que nos acompanha pelo radinho, você que nos acompanha pelo YouTube e Globoplay. Nós vamos juntos até às 6 horas da manhã com muita informação para você, ouvinte CBN. Hoje, segunda-feira, 13 de julho de 2026. E você, ouvinte, segue participando conosco pelo nosso WhatsApp, pelo nosso Globoplay, pelo YouTube. Olha, do Oiapoque ao Chuí, hein? Sinal da CBN. É largo, viu, amigo? Chega em todo lugar, todo canto desse país e nossos ouvintes vão mandando mensagem. Tem mensagem da Maria de Fátima, lá de Capão Redondo. Tem mensagem do nosso ouvinte que manda mensagem de Araraquara. Alô, Ciro, obrigado pela audiência, pelo carinho. É, pelo nosso WhatsApp, a ouvinte Brisa diz que tem mais medo de segunda-feira 13, porque ela não gosta de trabalhar, não. Tem que voltar pro serviço, pro batente, né, Brisa? Obrigado pelo seu carinho e pela sua audiência. Lá no Macapá, lá em Macapá, o Seniro manda mensagem pra gente. Alô, Seniro, obrigado pelo carinho, pela audiência. Em Barreira, no Ceará, o Evaldo tá de olho com a gente. Ó, obrigado, viu? Obrigado pelo seu carinho, pela sua audiência. Você manda mensagem sempre pelo 219-9764-2381. Daqui a pouquinho mais um giro de ouvintes e a gente, claro, aguarda a sua participação também pelo nosso YouTube. Agora, 5:36.
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1: Hoje eu faço o Mundo em 3 Minutos com você, ouvinte CBN por aqui, contando mais uma notícia em relação ao mercado internacional do petróleo. O preço do petróleo disparou nas últimas horas no mercado internacional por causa da troca de ataques militares entre Estados Unidos e Irã. O barril do tipo Brent, referência global da economia, está sendo negociado a quase 80 dólares. É uma alta superior a 10% em relação à segunda-feira da semana passada, gente. As principais bolsas asiáticas também fecharam em queda, com o aumento da tensão no Oriente Médio. A principal preocupação dos investidores é com a segurança do Estreito de Hormuz, por onde passa 1/5 de todo o petróleo consumido no mundo. O presidente Donald Trump afirma que a rota está aberta, mas o regime iraniano insiste que nenhuma viagem é permitida até que a estabilidade e a calma sejam restauradas. Nessa madrugada, o Irã informou ter atacado instalações militares dos Estados Unidos no Bahrein, no Kuwait e na Jordânia. A ofensiva foi uma retaliação a mais um bombardeio das forças americanas ao território iraniano na noite de domingo. O comando americano diz que o objetivo desses ataques é tentar diminuir a capacidade do Irã de interferir na navegação do Estreito de Hormuz. Agora, 5:37. E você, ouvinte CBN, vem com a gente fazer aquele giro de reportagens, passar por vários locais do Brasil para ficar muito bem informado, para saber como estão as notícias na sua região, na sua cidade, no seu estado. E a gente sempre começa esse giro pela nossa capital federal, por Brasília. Por lá, quem conversa com a gente é o Felipe Igreja. Hoje ele conta notícias pra gente sobre um zoológico lá em Brasília. E quem passava por lá, a gente, levou um susto hoje, nesse final de semana, na verdade, porque uma mulher pulou muros e grades, aparentemente em surto, e invadiu o espaço de um dos animais. Fala, Felipe, bom dia.
2: Oi, Pedro. A semana começa aqui em Brasília ainda com repercussões do fim de semana, já que os frequentadores do Zoológico de Brasília passaram por um susto na manhã do último sábado. Uma mulher que não teve a identidade revelada pulou muros e grades, aparentemente em um surto psicótico, e invadiu o recinto do elefante Chocolate. O bicho chegou a seguir em direção à mulher, mas os seguranças rapidamente conseguiram retirar a invasora do local e ninguém ficou ferido. De acordo com o relato da própria mulher aos socorristas dos bombeiros, ela acreditava que o animal estava sendo vítima de maus tratos e, por esse motivo, entrou no recinto para oferecer água ao elefante. Ainda segundo os bombeiros, a mulher encontrava-se consciente, orientada, com sinais vitais estáveis e sem ferimentos aparentes. Após receber os primeiros atendimentos no local, ela foi encaminhada a uma

0: Unidade de saúde para uma avaliação médica. Nas redes sociais, um vídeo filmado por uma pessoa que estava no local mostra o momento em que a mulher, segurando um balde de água, invade o recinto do elefante e os seguranças correm para tirar ela de lá.
1: Olha o elefante aí. Diabo, essa mulher é louca, ela entrou aqui, mano, pulou bem aqui. Que mulher doida do diabo, moço.
0: Segundo a Fundação Jardim Zoológico, a invasora foi retirada imediatamente do local pela equipe de vigilância e, em seguida, passou por atendimento de brigadistas porque apresentava sinais compatíveis com possível surto. Ainda segundo a nota, o elefante chocolate foi avaliado pela equipe médica veterinária e não sofreu qualquer ferimento. O zoológico afirmou ainda que reforça seu compromisso com a segurança dos visitantes, dos colaboradores e dos animais e orienta o público a respeitar todas as normas de visitação e as barreiras de proteção existentes no parque. Por hoje é isso, até mais.
2: É, amigo, não tá fácil nem pro elefante chocolate, viu, pessoal? Pra vocês verem como é que tá a coisa. Aí dá pra entender pela reportagem do Felipe Igreja, né, que infelizmente essa pessoa que invadiu lá o local se colocou em risco, né, colocou a segurança das pessoas em risco. Ela não tava muito bem de saúde, né, tava com a saúde mental afetada. A gente deseja aí que ela tenha recuperação logo e seja bem atendida pelas equipes de saúde. Agora 5 horas 41 minutos, vamos agora para Minas Gerais. Alô, Belo Horizonte, Débora Costa vem conversar com a gente. Por lá nós temos esse prazo, né, de uma semana, estamos a uma semana, na verdade, das convenções partidárias e nenhuma das chapas dos principais nomes ao governo de Minas foi definida. Aquela corrida parlamentar que ainda segue em andamento, negociações, tratativas e desentendimentos também nos bastidores da política. A Débora Costa conta pra gente. Bom dia, Débora.
3: Olá, Pedro, muito bom dia. Faltando uma semana para o início das convenções partidárias, nenhuma chapa dos principais candidatos ao governo de Minas foi definida. Partidos dos campos da direita, centro e esquerda correm contra o tempo para fechar alianças e oficializar apoios para o pleito. Um dos principais impasses é com relação à chapa do PT, que após recusa da pré-candidata ao Senado, Marília Campos, em disputar o governo, agora volta as atenções ao deputado federal Patrus Ananias. Em agenda no norte de Minas nesse sábado, o parlamentar confirmou que prefere tentar o quinto mandato no Congresso, mas sinalizou que pode ouvir uma proposta do presidente Lula. Na mesma expectativa está o pré-candidato do PSB em Minas, Jarbas Soares, que também se colocou como possibilidade de palanque para Lula. Além disso, ele tenta articular uma frente ampla com apoios das federações União Brasil Progressistas e Cidadania PSDB e uma aliança com o MDB do pré-candidato Gabriel Azevedo. Também nesse campo, o pré-candidato pelo PDT, Alexandre Calil, ainda não anunciou o vice. O ex-prefeito de Belo Horizonte segue reafirmando a candidatura, mas ainda não fechou nenhuma aliança. Já na direita, o governador e pré-candidato à reeleição, Matheus Simões, do PSD, afirmou que a indicação do vice virá do seu padrinho político, o ex-governador e pré-candidato à presidência, Romeu Zema, do Novo. Outro impasse na direita está relacionado à chapa Republicanos e PL. A aliança aguarda a decisão do senador Cleitinho se disputará ou não o governo de Minas, que deve ser tomada apenas em agosto. Em paralelo, o PL de Flávio Bolsonaro já se articula para lançar um nome próprio ou até uma chapa puro sangue em caso de desistência do senador do Republicanos. É isso, Pedro. Uma excelente segunda-feira para você. Boa semana a todos.
2: Muito obrigado pela sua mensagem, pelo seu carinho, pelo nosso WhatsApp 21 99764 2381. Deixa eu passar por lá também, gente. Muitos ouvintes mandando mensagem aqui ainda. O Sérgio manda mensagem comentando ainda sobre a questão da numerologia ou da numerofobia, né, que nós comentamos mais cedo, né, Paula Jaume? Falamos da China, né, que não tem o número 4 por lá. Ele comenta que em alguns lugares dos Estados Unidos o número 13 não é colocado nos elevadores também. Então tem essas curiosidades, né, das numerofobias aí pelo mundo, e tem a ver também possivelmente com o filme, ele fala aqui, né, de suspense, de terror, que tem a Sexta-feira 13, né? Obrigado pelo seu carinho, pela sua mensagem. Outros ouvintes mandam mensagem pra gente, é o caso do nosso ouvinte Alfredo Rosa, lá do Pantanal, do Mato Grosso, mandando aquele abraço pra gente. Outros ouvintes também, como é o caso do ouvinte José Aparecido, lá do Paraná, manda mensagem. E tem gente perguntando pelo Fred Goulart no Primeiras Notícias aqui. Gente, Fred tá de férias, Ontem foi aniversário dele, diga-se de passagem, isso. Mais um aninho de vida, né? Aquele abraço mais uma vez pro Fred. E ele volta logo mais, tá? Ao que tudo indica, na próxima semana.
4: Sim.
2: Mas o Fred tem aquele tapetão, né? Ele puxa aquele banco de horas, a gente nunca sabe. É. Vou descobrir ainda ao longo da semana. Sim. Mas eu acho que semana que vem ele tá de volta,
4: quem
2: tá?
4: Quem pode, pode, né, Pedro?
2: É, quem pode, pode. A gente vai trabalhando aqui cedinho, eu e Ana Paula Jaume, sempre na companhia aqui com a gente, trazendo informações. Impressionante, né? O sinal da CBN, a primeira rádio All News desse país, chegando em todo o Brasil. Tem ouvinte de Caruaru mandando mensagem. Gente, é impressionante, viu? A rede CBN é enorme. Tem gente em Curitiba, em Londrina, Cascavel, Recife, João Pessoa, Belém, Cuiabá, Goiânia, Vitória, Fortaleza, Cariri, Salvador, Macapá. 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
4: Não tem desculpa, né, pra não escutar a Rádio CBN e acompanhar a gente aí.
2: É isso aí, Ana Paula Jaume. Agora 5h45, inclusive você pode nos ouvir aqui no Rio de Janeiro, onde eu e Diogo Bugalho vamos tocando notícia ao longo do dia, trazendo as principais notícias do dia a partir de 6 horas no Jornal da CBN. E o Diogo traz informações pra gente também no Primeiras Notícias. Bom dia pra você, Diogo.
5: Bom dia, Pedro. Bom dia também pra você que nos ouve. Conto aqui que o pastor Márcio Pôncio deixou a cadeia, saiu do presídio Pedrolino Erling de Oliveira, conhecido como Bangu 8, no fim da tarde desse domingo. No sábado, o ministro Alexandre de Moraes, do Supremo Tribunal Federal, converteu a prisão preventiva em domiciliar. Essa decisão impôs uma série de medidas cautelares, entre elas o uso de tornozeleira eletrônica. O Márcio Pôncio foi preso no último dia 2 pela Polícia Federal durante a quinta fase da Operação Uia e Carne. Também foram alvos de mandados de prisão o bicheiro Adilson Oliveira Coutinho Filho, o Adilcinho, e o ex-deputado estadual Rodrigo Bacelar. Os dois já estavam detidos, tiveram os mandados cumpridos na prisão mesmo. Essa investigação apura um esquema de pagamentos do jogo do bicho, da chamada máfia do cigarro, a agentes públicos. Lembrando que o Márcio Pôncio é empresário também do ramo dos cigarros, além de pastor. O Alexandre de Moraes justificou essa conversão da prisão em domiciliar com base no estado de saúde de Márcio Pôncio, porque ele sofre de retocolite ulcerativa grave e passou por cirurgia para retirar o intestino grosso e o reto e precisa também de tratamento contínuo. O ministro ainda considerou a gravidez de alto risco da esposa do investigado. Pastor da Igreja da Nuvem e empresário do ramo dos cigarros, como nós dissemos, o Márcio Pôncio também é pai da deputada estadual Sara Pôncio e do cantor Saulo Pôncio, uma família aí muito ativa nas redes sociais, né? E muito conhecida aí, o Márcio Pôncio se apresenta como patriarca dessa família. O pastor também está proibido agora de manter contato com outros investigados e usar redes sociais. Aproveito para falar também, Pedro, que no sábado outra figura influente que estava presa deixou a cadeia. Foi o ex-prefeito de Belford Roxo, Márcio Canella. Ele foi solto também após uma decisão do ministro Alexandre de Moraes. Ele que estava preso porque estava com um fuzil quando foi alvo de uma busca da Polícia Federal. Aí foi preso em flagrante por porte de arma de uso restrito, Pedro.
2: Todo mundo na rua então, né, Diogo? É isso aí. Começamos a semana assim. Parabéns, hein, gente? Vamos lá, acompanhando essas histórias. Tem coisas que só acontecem no Brasil, né? Entre elas, um pastor cujo o ramo de serviço é a venda de cigarros, né? É só o Brasil mesmo e o Rio de Janeiro para nos proporcionar essa e outras histórias. Vamos acompanhar essas investigações, né? Claro que esses alvos têm direito à ampla defesa e tem, inclusive, notas citadas aqui nas nossas reportagens da CBN. Mas tem coisas que chamam atenção pela sua contradição. Essa é uma delas, sem dúvidas, Diogo. Obrigado, viu, pelas suas informações. Vamos juntos ao longo do dia aqui na CBN Rio de Janeiro. Agora, 5 horas e 49 minutos. Vamos a São Paulo. Por lá, o Matheus de Souza conversa com a gente mais uma vez. E ele conta para nós, já de início, sobre uma agenda do presidente Lula, que vai passar pelo estado hoje pela manhã. Matheus, bom dia para você. Boa semana.
6: Bom dia, Pedro. Boa semana também a você, ouvinte do CBN Primeiras Notícias. O nosso destaque aqui em São Paulo, como você bem disse, fica por conta da política. O presidente Lula passa o dia por aqui. Agora pela manhã ele faz uma visita ao Instituto Mauá de Tecnologia e aos laboratórios de testes em etanol e biodiesel em São Caetano do Sul, no Grande ABC. À tarde, Lula vai a São José dos Campos, no interior do estado, para uma visita ao Instituto de Aeronáutica e Espaço e ao projeto da primeira turbina a gás para geração de energia elétrica movida a etanol. A expectativa é a de que o presidente volte a Brasília no fim do dia. E a prefeitura faz hoje a abertura do programa Recreio nas Férias, iniciativa que oferece atividades culturais, esportivas, recreativas e passeios para crianças e adolescentes de até 14 anos durante o recesso escolar. A nossa reportagem também acompanha hoje o estado de saúde do cacique Raoni, que teve melhora no quadro ontem à noite. Diante da previsão de queda nas temperaturas nos próximos dias, o governo de São Paulo vai ativar, a partir da noite de hoje, o abrigo solidário na estação Pedro II do metrô, que fica no centro da cidade. São estes os destaques dessa segunda-feira. Pedro, um bom dia para você e um bom dia para o ouvinte do CBN Primeiras Notícias.
2: Muito obrigado, Matheus de Souza, pelas suas informações. E a gente segue juntos com o nosso ouvinte CBN aqui, sempre trazendo outras informações de São Paulo, do Rio, também de Brasília, Belo Horizonte. Logo mais no Jornal do CBN, você inclusive vai ter os giros nas praças, outras reportagens, tudo ao vivo para você a partir de 6 da manhã aqui na CBN. Agora 5 horas e 51 minutos, é hora do Galo cantar, gente.
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0: É uma ouvinte nossa aqui pelo WhatsApp, a Brisa, que todos os dias ela manda mensagem. Tô esperando o galo rouco pra poder trabalhar. Cadê o galo rouco, né? Que quando dá hora do galo rouco, quer dizer que a gente tá se encaminhando já no CBN Primeiras Notícias. E aí é hora do galo cantar e da Brisa ir trabalhar. Abraço pra você, Brisa. Obrigado pelo seu carinho. E hoje o Cassiano Ribeiro nos conta as perspectivas pra carne bovina com o fim da cota chinesa. Bom dia, Cassiano.
1: Bom dia, Pedro. Bom dia para você, ouvinte. Com a cota de exportação para a China praticamente preenchida, a dúvida que fica agora é sobre o impacto disso nos preços da carne bovina. Se vão cair com um possível excedente maior para o mercado interno e se outros países poderiam compensar essa provável redução de vendas para os chineses, já que depois do preenchimento da cota, a tarifa para vender à China vai subir substancialmente. Segundo analistas ouvidos pela nossa reportagem, clientes tradicionais da carne de boi do Brasil estão ampliando suas compras. Estados Unidos, Chile, Rússia e países da União Europeia são exemplos disso. Todos eles compraram mais do Brasil no primeiro semestre. Mas ainda assim, nenhum deles ou a soma desse aumento não é suficiente para compensar o volume que a China vinha comprando, sem contar que a China paga mais, em média, pela carne bovina brasileira do que outros clientes. Mas há um outro fator aí que vem dando vantagem competitiva ao Brasil. Acontece que Estados Unidos e Austrália, que historicamente são dois grandes produtores e fornecedores mundiais de carne bovina, estão com problemas para recompor seus rebanhos, porque isso não se faz de uma hora para outra, o ciclo pecuário leva tempo e sem esses dois grandes fornecedores no jogo, a coisa fica mais favorável ao Brasil, que tem escala e condições de atender a quem quiser. Ou seja, há fundamentos para o preço da carne bovina cair por causa do fim da cota chinesa, mas também há caminhos alternativos aí para que isso não ocorra de forma tão acentuada, é o que dizem os analistas. Alguns cortes podem sim sofrer alguma desvalorização no mercado interno, e isso já é perceptível, mas não todos os cortes. No primeiro semestre deste ano, o Brasil alcançou um recorde com as vendas de carne bovina para o exterior. Foram mais de 2 milhões de toneladas, uma alta de 17%. Não é pouca coisa, bastante, viu? 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Volto amanhã com outras informações. Bom início de semana e até lá.
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3: O queijo artesanal paulista vive um momento de expansão com crescimento no número de queijarias. 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Dados do setor indicam que o estado conta hoje com mais de 100 queijarias artesanais registradas e cerca de 1.000 produtos cadastrados, com movimentação anual superior a 20 milhões de reais. O avanço reflete a capacidade dos produtores de agregar valor ao leite e ampliar a oferta de alimentos com identidade regional. A atividade também impulsiona o turismo rural, com iniciativas como a Rota do Queijo Paulista, desenvolvida pela Secretaria do Turismo, em parceria com a FAESP.
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0: Bom dia a você, ouvinte da Rádio CBN aqui em São Paulo. Agora são 5h55, quem fala com você é o Matheus de Souza. Falando de saúde agora, trazendo a notícia de que a vacinação contra o sarampo vai ser intensificada em 4 estações da CPTM a partir de hoje. A ação é voltada a pessoas de 6 meses a 59 anos com esquema vacinal incompleto ou que ainda não receberam a dose. O objetivo é ampliar a proteção da população contra a doença e facilitar o acesso à imunização em locais de grande circulação. A vacinação é gratuita. Para receber a dose, basta apresentar um documento de identificação às equipes de saúde. A ação vai ser realizada nas estações Comendador Ermelino, Itaim Paulista e São Miguel Paulista, da linha 12 Safira, e Guaianazes, da linha 11 Coral. O atendimento acontece hoje e também na quarta e sexta-feira, das 9 da manhã até as 4 horas da tarde. São 5h55.
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2: Milton Jung, daqui a pouquinho tem Jornal da CBN. O Milton já está em São Paulo, nos estúdios da CBN São Paulo, já postos lá para conversar com a gente nessa prévia do jornal aqui no Primeiras Notícias. E hoje, numa data bem especial, dia 13 de julho, é a data em que a gente celebra os 80 anos do cantor, compositor João Bosco, uma data emblemática para a cultura do país. E, inclusive, o jornal O Globo traz uma matéria bem legal hoje, falando sobre esse álbum que ele prepara com convidados para celebrar esses 80 anos, Milton Jung. Me chama a atenção, inclusive, nessa reportagem, os inúmeros Cis. Então, se João Bosco não tivesse saído de Ponte Nova ainda adolescente, se não tivesse conhecido o Aldir Blanc, né? São todos os caminhos que nos cruzam e que nos levam aonde a gente chega. E João Bosco não é diferente, né? Ele teve uma trajetória marcada por muitos encontros que o tornaram esse grande artista brasileiro, celebrando aí 80 anos, Milton Jung. Bom dia para você.
3: Bom dia para você, Pedro Boneberg, bom dia, ouvintes. Eu vou aproveitar essa onda do Si, né? Porque uma coisa que nos chama a atenção, e nós temos falado isso com certo destaque nesses últimos tempos, é essa geração da década de 40, que agora está aí completando os 80 anos. Nós temos lá Caetano e Gil de 42, Bethânia de 46, João Bosco também, agora de 46, entre tantos outros nomes que nós temos comemorado e lembrado desses nomes com apresentações no palco, com lançamentos de álbuns, como é o caso do João Bosco, com vida muito ativa. Se tivessem nascido nos anos 30, se tivessem nascido nos anos 20, enfim, o que eu quero dizer é o seguinte: se tivessem nascido antes, talvez não tivessem tido a oportunidade que a saúde, a ciência, o conhecimento tenham permitido para que eles tivessem uma vida tão longeva. Talvez por isso a gente se surpreenda hoje, Pedro Boneberg, quando vemos esses grandes ídolos completando 80 anos com vida ativa e criativa, né? Estando no palco, fazendo lançamentos, enfim. Coisa que até talvez 10, 15, 20 anos atrás a gente não tinha a oportunidade. Eram raros os nomes que chegavam aos 80 anos com toda essa saúde à disposição ainda. Então, se não fosse a ciência, se não fosse a tecnologia de saúde, se não fosse o conhecimento, talvez a gente não tivesse o prazer de ter esses talentos hoje se apresentando. Talentos como João Bosco, com todos os seus nomes maravilhosos, suas letras lindas, né, de cantar, muitas que foram consagradas em outras vozes, como o caso de Elis Regina.
2: É verdade, grande letrista, grande compositor, grande artista. Deixa eu aproveitar aqui as efemérides então também, Milton Jung, e dar mais uma aqui para o nosso ouvinte, porque essa semana, dia 16, a gente completa os 70 anos de Grande Sertão Veredas, né? Inclusive tem reportagem muito legal no site da CBN, da Juliana Prado, sobre o livro, sobre as traduções, as homenagens para essas 7 décadas. E aí tem uma frase no Grande Sertão Veredas que eu acho bem interessante, e casa talvez com a história do João Bosco, né? Que diz assim, Guimarães, né? Digo, o real não está na saída nem na chegada. Ele se dispõe pra gente, é no meio da travessia. É no caminho que a gente se encontra, Milton Jung. Então é isso, um bom jornal pra você, boa semana, meu amigo.
3: E esses talentos estão conseguindo fazer uma travessia muito mais longeva do que se podia fazer no passado, e a gente tem que aproveitar isso e agradecer. Muito obrigado e até mais, Pedro.
2: Até, Milton. Bom jornal. Agora 5h59, não há tempo para mais nada. Obrigado pelo seu carinho, pela sua audiência aqui na CBN, no CBN Primeiras Notícias. O programa de hoje teve produção de Ana Paula Jaume, nos trabalhos técnicos Renato Silva aqui no Rio de Janeiro e Ricardo Garcia em São Paulo. Uma boa semana para você e até amanhã.
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0: Segunda-feira, 13 de julho de 2026. O governo Lula vai aguardar a decisão dos Estados Unidos sobre a aplicação de novas tarifas sobre exportações de produtos brasileiros para calibrar a reação ao governo de Donald Trump. A Casa Branca decide até esta quarta-feira se coloca em prática ou não a nova ofensiva tarifária contra o Brasil. Após 4 dias de combate, o incêndio que atingiu o sul da Espanha foi estabilizado neste domingo, segundo o presidente do governo da Andaluzia. As chamas obrigaram quase 1.500 moradores a deixarem suas casas e destruíram milhares de hectares na região. As chamas consumiram cerca de 7 mil hectares em um perímetro de mais de 40 quilômetros. 13 pessoas morreram. Ataques com drones mataram 3 pessoas e feriram outras 5 na região de Moscou. A informação foi divulgada pelo governador da região. Ele afirmou que outros 81 drones foram abatidos durante a noite na região da capital da Rússia. A Ucrânia intensificou os ataques, particularmente contra alvos energéticos da Rússia. Os aliados de Kiev se reunirão nesta segunda-feira em Paris para discutir maneiras de pressionar Moscou a encerrar a guerra. No horário de Brasília, 6:02.
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2: Seis horas, 3 minutos.
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2: Olá, muito bom dia a você. Este é o Jornal da CBN. Eu sou Milton Jung e você fica agora mais bem informado ouvindo os destaques desta segunda-feira, 13 de julho de 2026. O preço do petróleo disparou nas últimas horas no mercado internacional por causa da troca de ataques militares entre Estados Unidos e Irã. O barril do tipo Brent, referência global da economia, está sendo negociado a quase $80, alta de 4% no dia e de 10% em relação à segunda-feira da semana passada. As principais bolsas asiáticas também fecharam em queda, o aumento da tensão no Oriente Médio. A principal preocupação dos investidores é com a segurança do Estreito de Hormuz, por onde passa 1/5 de todo o petróleo consumido no mundo. O presidente Donald Trump afirmou que a rota está aberta, mas o regime iraniano insiste que nenhuma viagem é permitida. Nesta madrugada, o Irã informou ter atacado instalações militares dos Estados Unidos no Bahrein, no Kuwait e na Jordânia. A ofensiva foi uma retaliação a mais, um bombardeio das forças americanas ao território iraniano na noite de domingo. O comando americano diz que o objetivo desses ataques é tentar diminuir a capacidade do Irã de interferir na navegação do Estreito de Hormuz. 6:04. A Câmara dos Deputados tem 10 dias para fornecer todos os documentos de tramitação interna das emendas citadas na investigação contra o ex-deputado Eduardo Cunha. O prazo foi fixado pelo ministro Flávio Dino, do Supremo Tribunal Federal, que determinou o bloqueio de R$6 milhões em bens do ex-presidente da Câmara. Cassado em 2016, Cunha é suspeito de usar uma rede clandestina para gerenciar e direcionar 29 emendas parlamentares em Minas Gerais, estado pelo qual pretende concorrer nas eleições deste ano. O inquérito da Polícia Federal é baseado em arquivos extraídos do celular da servidora Mariângela Fialec, a Tuca. Na decisão, o ministro Flávio Dino apontou que o ex-deputado agia como um operador privado, dotado de superpoderes políticos, com influência equivalente ou até superior à de parlamentares em exercício, usando documentos forjados para camuflar o verdadeiro padrinho das verbas. Mensagens de 12 de setembro de 2025 expõem o controle de Cunha sobre os recursos de um município mineiro. Diante de um impasse local, o ex-deputado escreveu: "Estou com um problema lá em uma das emendas de Manhuaçu, que o pessoal lá é inimigo e estão dizendo que é do Nicolas. Como pôs no Gilberto Abramo, preciso de um ofício dele dizendo que essa emenda é de autoria dele. Senão, vamos ter de trocar." A servidora Tuca concordou: "Falarei com ele." Em outro trecho dos diálogos interceptados, Eduardo Cunha demonstrou irritação com os entraves burocráticos municipais e ordenou o remanejamento das verbas à assessora. Diz a mensagem: "Eu não aguento mais esses mineiros enrolados. Troca de governador Valadares por essa, pois lá também criaram caso pedindo ofício, etc. É mais fácil trocar." De pronto, Tuca respondeu: "Já tirei." Os advogados de Eduardo Cunha alegaram que as emendas foram apresentadas por congressistas legítimos e rejeitaram a criminalização da interlocução política. Na semana passada, o ministro Flávio Dino já havia bloqueado quase 120 milhões do presidente do PL, Valdemar Costa Neto, suspeito de direcionar emendas parlamentares, mesmo sem mandato no Congresso. Para o especialista em contas públicas, Murilo Viana, a prática se configura no tratamento de dinheiro público, como se fosse privado, para irrigar candidaturas.
3: Não foram eleitos, não tem a legitimidade para poder fazer esse tipo de emenda, né? Então, acontece ali algo que, antes de tudo, é inconstitucional e até mesmo criminoso, né? A gente está tratando ali de pessoas que hoje não mais atuam como parlamentar e que, devido à força à política, acaba condicionando recursos públicos como se privado fosse.
2: No caso do presidente do PL, o esquema de desvio das emendas também envolvia três servidores da Câmara dos Deputados ligados ao Centrão, incluindo Mariângela Fialec. Em entrevista à CNN, Valdemar Costa Neto negou que tenha cometido irregularidade e disse que não tem o valor bloqueado pelo ministro Flávio Dino.
4: "Eu não tenho esse dinheiro. Nem que eu acertasse duas vezes na loteria, eu teria esse dinheiro. Não, imagina, mas nem perto. Eu gostaria de ter. Mas eles fizeram do valor total das emendas e o bloqueio saiu desse tamanho. Então, o cidadão que vê isso, pensa que eu tenho esse dinheiro para pagar. Ele bloqueou as minhas contas e vamos mostrar que nós não cometemos nada de irregular. E as emendas todas são emendas sérias. Não tem emenda para entidade, para essas coisas. É tudo emenda séria, tudo para município do PL."
2: A investigação da Polícia Federal apontou que a servidora Mariângela Fialec tinha pleno aval do presidente da Câmara, Hugo Mota, para promover o desvio de emendas. A defesa de Mariângela afirmou que a atuação dela era estritamente técnica, apartidária e impessoal. Em nota, Hugo Mota argumentou que a investigação da Polícia Federal e o despacho do STF não demonstraram nenhum tipo de desvio de conduta, abuso de poder ou aplicação irregular de verbas públicas. Agora são 6:09. Bom dia para você, Cássia Godoy.
5: Bom dia, Milton. Bom dia aos ouvintes do Jornal da CBN.
2: E vamos a outros destaques desta manhã.
5: Um relatório divulgado nesta madrugada pela Transparência Brasil revela que a Câmara dos Deputados movimentou R$1,3 bilhão em emendas de comissão sem transparência.
2: O estudo aponta que mais de 1.300 indicações ocultaram os verdadeiros autores das verbas, repetindo a lógica do extinto orçamento secreto.
5: O levantamento aponta que os repasses ocultos recebem apenas a assinatura dos líderes partidários e são pulverizados por vários estados.
2: A maior fatia das emendas de liderança partiu da Comissão de Saúde, controlada pelo PL de Valdemar Costa Neto.
5: Devido à falta de rastreabilidade e à indisponibilidade de atas públicas na Câmara, A Transparência Brasil não conseguiu identificar os beneficiários finais de 821 milhões de reais.
2: 6 e 10.
5: O Congresso Nacional entra na última semana de trabalho, antes do recesso, sem votar projetos considerados prioritários pelo governo neste ano.
2: Propostas como o fim da escala de trabalho 6x1, a PEC da Segurança Pública e a regulamentação da exploração de minerais críticos estão travadas no Senado.
5: Na Câmara estão pendentes o projeto que criminaliza a misoginia, a atualização do limite de faturamento do MEI e a regulamentação do uso de inteligência artificial.
2: Os parlamentares da Câmara e do Senado trabalham até sexta-feira e voltam em 1º de agosto.
5: Mas as eleições deste ano devem esvaziar o parlamento pelo menos até o início de outubro, após o final do primeiro turno.
2: 6 e 11.
5: O ministro Alexandre de Moraes deve avaliar nos próximos dias se a carta de Jair Bolsonaro, lida pelo senador Flávio Bolsonaro em uma transmissão ao vivo, configurou quebra das restrições judiciais na prisão domiciliar.
2: O deputado federal Lindbergh Farias, do PT, pediu ao Supremo Tribunal a revogação da prisão domiciliar do ex-presidente por causa da carta.
6: Carta aos brasileiros. Saudoso do contato com o povo, ao qual devo lealdade, escrevo num momento de decisão para o futuro de todos nós. O momento é de arregaçar as mangas, deixarmos de lado as possíveis diferenças e cada um se empenhar pelo nosso pré-candidato à presidência, Flávio Bolsonaro, meu porta-voz, no qual confio para resgatar o Brasil e nos conduzir para a paz e a prosperidade. Um afetuoso abraço a todos, na certeza de que juntos tudo faremos pela nossa pátria. Deus, pátria, família e liberdade. Assina Jair Bolsonaro.
5: O deputado Lindbergh Farias argumenta que a carta de Bolsonaro fere a proibição imposta pelo STF que veda manifestações do ex-presidente nas redes sociais por conta própria ou de terceiros.
7: Jair Bolsonaro entrega uma carta. Essa carta é lida nas redes sociais do Flávio Bolsonaro. Só que essa é uma das proibições das cautelares. Jair Bolsonaro não pode falar nem da rede dele, nem das outras. Agora, a pergunta é minha. Por que eles tomariam um risco como esse? Porque estão mudando a estratégia. É como se eles estivessem trocando de candidato. O candidato não é mais o Flávio. O candidato é Jair Bolsonaro. É isso que eles estão tentando fazer. Veja, começo da campanha, Flávio Bolsonaro, ele tentava dizer, olha, não sou igual ao meu pai. Eu sou um Bolsonaro moderado. Agora ele virou porta-voz.
2: Além do pedido de prisão em regime fechado para o ex-presidente Jair Bolsonaro, Lindbergh solicita a aplicação de uma multa de R$100 mil contra Flávio Bolsonaro.
5: O pré-candidato do PSD, Ronaldo Caiado, disse que a carta do ex-chefe do Executivo demonstra a falta de liderança e de autonomia de Flávio Bolsonaro.
8: Você tem que estar preparado para governar, para presidir um país. Você não pode recorrer a cada crise com a carta de seu pai. Você tem que ter ali as condições de poder, ter uma estrutura política, uma estabilidade emocional e, ao mesmo tempo, uma capacidade de poder superar as crises que amanhã venham a acontecer. Nós estamos discutindo a presidência da República. Ora, a cada crise uma carta.
2: 6 e 14.
5: O governo americano tem até quarta-feira para decidir se vai aplicar a tarifa de 25% sobre produtos brasileiros.
2: O governo brasileiro decidiu manter as negociações técnicas sem fazer concessões à espera da decisão de Donald Trump.
5: Representantes de vários setores empresariais do Brasil e dos Estados Unidos participaram de audiências públicas no Escritório de Comércio americano para contestar as barreiras comerciais.
2: O novo tarifaço é fruto de uma investigação que classificou políticas econômicas do Brasil como desleais e injustas ao comércio dos Estados Unidos.
5: Uma segunda taxação paralela de 12,5% ameaça o mercado nacional sob a acusação americana do uso de trabalho forçado e análogo à escravidão em setores da economia.
2: 6 e 15.
5: As canetas emagrecedoras contrabandeadas do Paraguai ultrapassaram os cigarros e assumiram o segundo lugar no ranking de apreensões da Receita Federal na alfândega de Foz do Iguaçu, no Paraná.
2: Os remédios clandestinos só ficam atrás de telefones celulares.
5: Uma reportagem do Fantástico revelou que o mercado ilegal traz, inclusive, substâncias experimentais, como a retatrutida, que ainda está na fase final de testes em humanos e não foi lançado oficialmente.
2: A Anvisa alerta que a venda ou publicidade desses produtos no Brasil é crime, porque nenhuma dessas canetas tem registro.
5: Segundo a Receita Federal, em 6 meses, as canetas movimentaram ilegalmente 10 bilhões de reais.
2: 6:15.
5: França e Espanha disputam amanhã, às 16h, em Dallas, uma vaga na final da Copa do Mundo.
2: A outra semifinal será na quarta-feira, no mesmo horário, em Atlanta, entre Inglaterra e Argentina.
5: As semifinais reúnem as 4 primeiras colocadas do ranking da FIFA. 7 títulos mundiais e alguns dos maiores artilheiros da Copa deste ano.
2: França e Argentina venceram todas as 6 partidas que disputaram e têm os 2 ataques mais produtivos entre os semifinalistas, com 16 gols apenas de Messi e Mbappé.
5: A final da Copa do Mundo está marcada para domingo, às 16h.
2: O Campeonato Brasileiro de Futebol também será retomado esta semana, com 2 jogos na quinta-feira.
5: O Botafogo enfrenta o Santos e o Vitória joga contra o Vasco.
2: Estes são alguns dos destaques de hoje. Você é nosso convidado. Venha participar, mande sua mensagem para o WhatsApp 99911-9981. 99911-9981. 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
5: 6:17.
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5: 6:19.
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5: 6h27.
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0: Muito bom dia, Eduardo Hauen.
1: Bom dia, Milton. Bom dia, Cássio. Bom dia a todos os ouvintes.
2: Bom dia, Eduardo.
0: Hauen, o Fábio é nosso ouvinte, ele nos acompanha lá na Serra Gaúcha, em Caxias do Sul. Ele está com 54 anos, diz o seguinte: sempre fiz algum tipo de atividade física, mas fiquei uns 2 anos parado por causa do excesso de trabalho. Estou voltando agora para a academia. Sempre ouvi que depois de 50 anos, a gente perde massa muscular naturalmente. Dá para recuperar o que foi perdido ou o objetivo passa a ser só evitar novas perdas? E aí?
1: Bom dia, Fábio. Milton e Cássia, a boa notícia é, dá sim para ganhar músculo depois dos 50, e não é só parar de perder, você realmente consegue construir massa muscular nova. Então a ciência já mostra isso de forma bem clara. Estudo com pessoas de 50, 60, 70 e até acima de 80 anos mostram que o treinamento de força aumenta tanto a força muscular quanto o tamanho dos músculos. Tem uma revisão científica, ela analisou pessoas idosas acima de 75 anos ou mais, e encontrou ganho significativo tanto da força e do tamanho do músculo em treino de resistência. Então não é só 50 anos, até pessoas mais velhas têm esse benefício. Agora, tem uma diferença, realmente existe uma diferença, né? Quanto mais velho, um pouco menor você tende a ser a resposta hipertrófica com o ganho de massa muscular comparado àquelas pessoas mais jovens. Mas isso, Milton e Cássio, não significa que você não ganha. Significa apenas que o ganho pode ser um pouco mais modesto, mas mesmo assim o resultado é importante, faz a diferença na vida das pessoas. Na prática, Fábio, o que acontece? Você voltar agora para a academia, você está numa posição muito boa. Não só recupera o que você perdeu, mas ganha mais. E a musculação, ela tem outra importância. Ela reverte a sarcopenia, que é aquela falta de massa muscular, melhora a força, melhora a mobilidade, melhora a nossa função física e ajuda a gente a prevenir aquelas doenças crônicas. Então, tem muitos benefícios. Então, o que eu digo aqui, Milton, é assim: a resposta é, não se contente só em evitar perdas. Você pode e deve mirar o ganho de mais músculo, né? Ganhar massa muscular de verdade com força. Então, tem que ir para a academia. Milton, não importa a idade, vale a pena para a nossa qualidade de vida.
0: E espero que sua mensagem inspire o Fábio a seguir em frente nessa sua atividade, mesmo estando em Caxias do Sul hoje, com a temperatura de 6 graus nesse momento. E se o Fábio estiver precisando de algum estímulo a mais, um outro ouvinte que acabou de mandar uma mensagem para cá, foto da academia, ele diz assim: meu nome é Guilherme Bussin, moro em São Paulo. Com esse frio, nada como um treino para esquentar. Bora treinar, diz aqui o Guilherme. Então, bora treinar, Eduardo Hauen.
1: Tamo indo.
0: Até mais.
1: Bom dia a todos.
0: E você pode fazer que nem o Fábio, mandar sua mensagem para bemestar@cbn.com.br. bemestar@cbn.com.br.
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0: segunda-feira, 13 de julho de 2026. A Câmara dos Deputados movimentou 1 bilhão e 300 milhões de reais em emendas de comissão sem transparência no ano passado. A informação faz parte de um relatório divulgado hoje pela Transparência Brasil. O estudo aponta que mais de 1.300 indicações ocultaram os verdadeiros autores das verbas em uma iniciativa que repetiu a lógica do extinto orçamento secreto. Os repasses receberam apenas a assinatura de líderes partidários. Em razão da falta de rastreabilidade e indisponibilidade de atas públicas na Câmara, a Transparência Brasil não conseguiu identificar os beneficiários finais de 821 milhões de reais. O Congresso entra na última semana de trabalho antes do recesso sem votar projetos considerados prioritários pelo governo. Propostas como o fim da escala de trabalho 6x1, a PEC da Segurança Pública e a regulamentação da exploração de minerais críticos estão travados no Senado. Na Câmara estão pendentes o projeto que criminaliza a misoginia, a atualização do limite de faturamento do microempreendedor individual e a regulamentação do uso de inteligência artificial. Os parlamentares trabalham até sexta-feira e voltam em 1º de agosto. O preço do petróleo disparou nas últimas horas no mercado internacional por causa da troca de ataques entre Estados Unidos e Irã. O barril do tipo Brent está sendo negociado a 77 dólares. De madrugada, o Irã informou ter atacado instalações militares dos Estados Unidos no Bahrein, no Kuwait e na Jordânia. A ofensiva é uma retaliação a um bombardeio das forças americanas ao território iraniano na noite de domingo. No horário de Brasília, 6h33.
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0: Você já abriu a lista de metas de janeiro hoje? Tenha cuidado e vá devagar, pois provavelmente ela virou tribunal. Julho é o mês do acerto de contas. A pessoa encontra as metas e faz o que todo réu faz: se defende ou se condena. Quase ninguém escolhe a terceira via, que é investigar. Torrey Higgins, psicólogo de Colômbia, passou anos estudando o que ele chamou de discrepância do eu. Boa parte do nosso sofrimento nasce da distância entre quem a gente é e quem a gente jurou que seria. Julho é o mês em que essa distância fica visível, a olho nu. E aqui vai a provocação. As metas de janeiro foram escritas por um sujeito de férias, para um sujeito que ia trabalhar o ano inteiro. O você descansado da praia assinou promessas em nome do você exausto de março. Cobrar em julho o contrato de janeiro é cobrar dívida de outra pessoa. E que fique claro aqui, isso não é licença para desistir de tudo. Tem abandono de meta que é sabedoria e tem abandono que é fuga. A pergunta que separa os dois é uma só. Essa meta ainda é minha ou eu só tenho vergonha de enterrá-la? Quem se pune olha para o passado procurando culpado. Já quem investiga revira o mesmo passado atrás de informação. Um vai repetir o ciclo em dezembro. O outro corrige a rota em agosto. Então, faça o seguinte com sua lista de janeiro. Leia como se fosse carta de um desconhecido que gostava de você. Guarde o que ainda faz sentido. Enterre o resto com honra, sem velório comprido. O ano não terminou, só está esperando você negociar com quem você é de verdade, não com quem você jurou ser depois de duas taças no Réveillon.
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2: Seis horas, 37 minutos agora. O ator neozelandês Sam Neill morreu hoje, aos 78 anos, em Sydney, na Austrália. A morte foi confirmada pela família em comunicado divulgado nas redes sociais. Conhecido mundialmente por interpretar o paleontólogo Alan Grant na série de filmes Jurassic Park, Sam Neill construiu uma carreira de mais de 5 décadas no cinema e na televisão. Também atuou em produções marcantes, como O Piano, e na série Peaky Blinders. A notícia da morte surpreendeu fãs e colegas de profissão. Há poucos dias, o ator havia revelado que estava em remissão de um câncer após 5 anos de tratamento. Diagnosticado em 2023 com um linfoma não Hodgkin, em estágio avançado, Neil contou que a quimioterapia deixou de fazer efeito e que conseguiu vencer a doença graças a uma terapia genética que modifica células do sistema imunológico para combater o câncer. Na entrevista mais recente, ele comemorou o resultado dos exames e defendeu a ampliação do acesso a esse tipo de tratamento na Austrália. Em nota, a família afirmou que Sam Neill morreu cercado pelos familiares de forma repentina, mas livre do câncer, e destacou a dignidade com que enfrentou a doença. Seu legado reúne dezenas de trabalhos que marcam gerações de espectadores no cinema e na televisão. O jornal New York Times destaca também no noticiário a morte de Sam Neill, aos 78 anos, lembrando que ele participou de mais de 150 produções ao longo de uma carreira de 5 décadas. Talvez seja mesmo mais conhecido por seu papel de destaque na série Jurassic Park.

0: 6h39.
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4: No tempo aqui em São Paulo, como já disse um ouvinte mais cedo, está custando para amanhecer a segunda-feira na capital paulista. Céu muito encoberto ainda em todas as regiões, ou em praticamente todas, inclusive aqui na região do Butantã.
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4: 6h44.
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6: Nesta semana, a série Tecnologia para Crescer mostra como a inteligência artificial e outras tecnologias estão ajudando empresas a reinventar o próprio negócio e criar novas fontes de receita. No episódio de hoje, você vai conhecer três caminhos para fazer essa transformação acontecer.
7: Durante muito tempo, empresas usaram tecnologia para fazer mais e melhor. O próximo passo agora é usar a inteligência artificial para fazer novos negócios, criando produtos, novas fontes de receita e até novos modelos de negócio. Como? Gabriel Marossegan, diretor sênior de dados IA da consultoria de tecnologia Avanad, aponta três caminhos.
8: O primeiro é transformar o que a empresa já sabe em serviço novo. Muita gente entrega um produto e dá de graça uma montanha de conhecimento sobre o cliente. E a IA permite empacotar isso e vender. Por exemplo, o contador que passa a entregar gestão, a clínica que oferece um acompanhamento, não só a consulta, a receita nova saindo de dentro de casa mesmo.
7: O segundo caminho é ganhar escala. Ao ampliar a capacidade de atendimento e apoiar decisões mais especializadas, a IA permite que empresas avancem sobre mercados que antes eram inviáveis de atender.
8: O terceiro, que eu particularmente acho até um dos mais interessantes, é embarcar inteligência no próprio produto ou serviço. Né? Parar de vender aquele serviço, aquele produto que é muito estático e torná-lo mais dinâmico, mais vivo. Né? Onde ele consegue se adaptar, ele consegue melhorar conforme o uso, ele consegue aprender e acaba acompanhando a mudança ali do cliente.
7: Seja qual for o caminho, empresas que criam novos negócios com o IA não perguntam o que a tecnologia é capaz de fazer. Primeiro, define aonde querem chegar e depois usam a tecnologia para tornar o futuro possível. Lara Silger, especial para a CBN.
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4: O Supremo Tribunal Federal decidiu adiar o debate sobre um código de ética para os ministros da corte. O texto só deve ser discutido após as eleições gerais, que acontecem em outubro. A medida ganhou força após as revelações do caso do Banco Master, mas ainda enfrenta resistências internas na Suprema Corte.
10: Prioridade na gestão do ministro Edson Fachin como presidente do Supremo Tribunal Federal, o Código de Ética da Corte deve ficar em banho-maria, pelo menos até as eleições. Embora o texto continue sendo elaborado pela ministra Carmen Lúcia, a medida não deve sair do papel antes do pleito de outubro, segundo a avaliação de integrantes do STF ao jornal O Globo. A percepção é que o ambiente eleitoral dificulta a construção de um consenso sobre as regras que deverão ser cumpridas pelos membros do tribunal. A proposta de um código de ética para os ministros do STF ganhou força após as revelações do caso Master, que mostraram ligações de ministros da corte e de parentes dos magistrados com o banqueiro Daniel Vorcaro. O texto é considerado uma forma de reforçar a imagem do tribunal, indicando que o próprio Supremo é capaz de endurecer as regras de controle interno. No entanto, a medida enfrenta resistências. Ao esperar até as eleições para debater o tema, a corte pode ter de enfrentar um cenário mais duro a partir de 2027. Isso porque o resultado da votação de outubro pode gerar um Congresso com parlamentares mais críticos ao STF. A preocupação maior é com a composição do Senado, que é responsável por analisar pedidos de impeachment contra os ministros do Supremo, como explica o cientista político Murilo Medeiros, da Universidade de Brasília.
11: O Código de Ética deixou de ser apenas um tema administrativo e passou a ser um tema político e vai ocupar o centro do debate eleitoral, especialmente nas eleições para o Senado Federal. Esse adiamento da aprovação do Código de Ética pode impactar as eleições para o Senado, né? Alguns membros vão tentar usar como plataforma de campanha a criação de novas balizas nas relações entre os poderes, e o Poder Judiciário vai estar no centro desse debate eleitoral.
10: O texto do Código de Ética deve estabelecer regras para a presença dos ministros em eventos públicos e privados, também como se dará a participação ou cobrança por palestras, e reforçar as vedações em caso de conflito de interesses. De Brasília, Felipe Igreja.
4: 6h50.
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4: 6h50. Recebemos mensagem aqui da nossa ouvinte, ela não se identificou, mas mandou uma foto para a gente pelo WhatsApp 999-119981. E essa foto mostra o que ali na região da Bela Vista? Um cone. E o que que a nossa ouvinte conta? Que este cone está plantado nesta rua, que é a Santa Madalena, com a Martiniano de Carvalho, na Bela Vista, há 4 meses.
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0: Bom dia para você, Pedro Doria.
1: Bom dia, Milton. Bom dia, Cássia.
2: Bom dia, Pedro.
0: Já existem reações populares em relação à construção desses gigantescos data centers necessários para o funcionamento da inteligência artificial, Pedro?
1: Pois é, Milton. Esse sábado teve a primeiríssima manifestação, tanto na sede da OpenAI quanto na sede da Anthropic, lá no Vale do Silício, pertinho de São Francisco, na Califórnia. Veja bem, eram 100 caras pintadas, tá? Eram 100 pessoas, cara pintada, cartazes, berrando muito, batendo bumbo, mas eram 100 pessoas, não era um protesto gigantesco, uma massa, uma coisa assim. Mas foi a primeiríssima vez que aconteceu. E isso quer dizer, isso indica, né, que já tem algum tipo de mobilização começando a acontecer. Primeira vez. Agora, não parece que os americanos vão ter qualquer tipo de regulação de inteligência artificial tão cedo, tá? Tem uma deputada democrata, não custa lembrar, o Partido Democrata é o partido de oposição, que fez um levantamento pegando toda a bancada do Partido Democrata no Capitólio, na Câmara dos Deputados dos Estados Unidos, e novembro, na primeira terça-feira de novembro, tem as eleições de meio de mandato, né? A Câmara dos Deputados se renova inteiramente. Ela fez as contas de todos os e-mails que todos seus colegas deputados democratas mandaram para os eleitores, apenas 0,7% desses e-mails citam como prioridade regulação de inteligência artificial. Por quê? Porque esse ano o principal financiador de campanhas eleitorais nos Estados Unidos, tanto para um partido quanto para o outro, evidentemente é a indústria de inteligência artificial.
2: E tem um dado também interessante que você nos traz sobre a inteligência artificial hoje, Pedro, que é o seguinte: muitas empresas americanas estão trocando inteligência artificial dos Estados Unidos por inteligência artificial da China.
1: Pois é, Cássia, isso é um assunto sobre o qual a gente já tinha falado, né? Umas semanas atrás, quando a Casa Branca começou a querer controlar se estrangeiro podia usar ou não inteligência artificial, se não ia começar a ter uma corrida para os modelos chineses. O Financial Times, que é o principal jornal de economia, de finanças europeu, ele traz uma reportagem hoje muito interessante. Ele traz um número: entre 30% e 46% das empresas americanas hoje consomem inteligência artificial chinesa. Na Europa, o número possivelmente é maior. Eles inclusive citam duas empresas: a Airbnb nos Estados Unidos. Todo mundo conhece a Airbnb, uma das principais empresas do Vale do Silício, trabalha com aluguel de moradia privada, né? E um dos principais grupos de engenharia europeus, a Siemens. São duas empresas que já estão usando modelos chineses. Entre 30% e 46% das empresas estão usando modelos chineses. Para vocês terem uma ideia, para ter um nível de comparação, um ano atrás era 11%. O uso de modelos de inteligência artificial chinês. E por que que está havendo essa mudança? Por que que sai dos Estados Unidos para a China? Por um motivo muito simples. O modelo chinês você pode baixar, instalar no seu computador e rodar. Gratuitamente. Eles são o que eles chamam de modelos de pesos abertos. Enquanto que os modelos da OpenAI, né, o GPT e o Anthropic, o Claude, são super caros, e cada vez mais caros. E isso faz diferença para as empresas. A vantagem dos modelos americanos é que eles são de ponta, eles são melhores. Então, o que muitas das empresas estão fazendo é o seguinte: para 90% do uso, você usa os chineses. E aí, aqueles 10% que você precisa de mais capacidade, você vai para o modelo americano. Para a maior parte das empresas, isso está virando uma super economia. A questão é, como é que as empresas americanas de IA vão conseguir sustentar os seus negócios com essa concorrência?
0: Que é a grande disputa que se tem nesse mercado hoje entre Estados Unidos e China. E eu queria só para acrescentar aqui, já que você começou conversando conosco sobre protestos que ocorreram lá no Vale do Silício, protestos iniciais que ocorreram lá, ainda há cerca de um mês aqui no Brasil, houve um protesto de indígenas lá na região do Ceará, por causa de um data center do TikTok, que está sendo construído lá também. E cada vez mais a gente deve acompanhar esse tipo de manifestação à medida que começar a se identificar os impactos que uma infraestrutura dessa pode gerar em cada região que for estabelecida, né?
1: É isso mesmo. Eu tenho certeza que a gente vai ver mais e mais, Milton.
0: Tá bom. Muito obrigado, Pedro. Até mais.
1: Até.
2: Até.
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0: Segunda-feira, 13 de julho de 2026. A Câmara dos Deputados movimentou 1 bilhão e 300 milhões de reais em emendas de comissão sem transparência no ano passado. A informação faz parte de um relatório divulgado hoje pela Transparência Brasil. O estudo aponta que mais de 1.300 indicações ocultaram os verdadeiros autores das verbas em uma iniciativa que repetiu a lógica do extinto orçamento secreto. Os repasses receberam apenas a assinatura dos líderes partidários. Em razão da falta de rastreabilidade e indisponibilidade de atas públicas na Câmara, a Transparência Brasil não conseguiu identificar os beneficiários de 821 milhões de reais. A Previdência Social perde 56% de arrecadação por causa de benefícios tributários, sonegação, inadimplência e disputas judiciais. É o que revela um estudo elaborado por 3 auditores da Receita Federal. A cada R$ 100 que poderiam ser arrecadados, apenas 44 são recolhidos. Imunidades constitucionais, regimes especiais como microempreendedor individual e demais tratamentos especiais previstos na legislação correspondem a R$ 28 que deixam de entrar nos cofres do governo. Já a sonegação responde por R$ 22 e as contestações de cobranças e valores lançados, mas não recolhidos, representam R$ 6. O homem que foi preso depois de ser flagrado enquanto chutava o rosto da filha de 3 anos no município de Francisco Beltrão, no Paraná, disse à polícia que naquele momento perdeu a cabeça. Ele deu a declaração e depoimento. O vídeo foi exibido pela TV Globo. Segundo a polícia, ele ainda não constituiu defesa. Câmeras de segurança gravaram a agressão. Líderes aliados da Ucrânia se reúnem hoje em Paris com o presidente Volodymyr Zelensky. Eles devem reafirmar o apoio a Kiev para aumentar a pressão sobre a Rússia. A coalizão de voluntários foi lançada pela França e pelo Reino Unido. A retomada das negociações de paz e a busca pelo cessar-fogo estão entre os objetivos da iniciativa. Para o evento desta segunda-feira, são aguardados pelo menos 25 chefes de Estado. No horário de Brasília, 7:04.
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0: 7:05.
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2: Muito bom dia a você que escolheu ficar mais bem informado ouvindo o Jornal da CBN na manhã desta segunda-feira, dia 13 de julho de 2026. E nós vamos atualizar as informações sobre o conflito entre Estados Unidos e Irã. Estamos com Pedro Fagundes aqui ao nosso lado. Bom dia para você, Pedro.
3: Bom dia, Milton. Também aos ouvintes. Olha, Estados Unidos e Irã voltaram a trocar ataques militares e uma nova escalada no Golfo. Explosões foram ouvidas agora há pouco no sul do Irã, de acordo com a agência iraniana MER. Até agora, não há relato de vítimas civis nem de danos a áreas residenciais ou mesmo comerciais. Anteriormente, o Irã havia anunciado uma nova fase de retaliação contra alvos ligados ao exército americano na região. De acordo com a Guarda Revolucionária, mísseis e drones foram lançados contra instalações americanas no Bahrein e contra radares de longo alcance em Omã. O grupo também afirmou ter atacado uma base de mísseis dos Estados Unidos no Kuwait, com a destruição de lançadores e depósitos de armas. Do outro lado, os Estados Unidos concluíram uma nova onda de ataques contra o território iraniano. De acordo com o comando americano, dezenas de alvos foram atingidos. Ao menos 2 pessoas morreram e 11 ficaram feridas. A escalada começou na semana passada, após ataques da Guarda Revolucionária iraniana a embarcações comerciais perto de Omã. Depois disso, os Estados Unidos responderam com bombardeios contra alvos militares iranianos. No sábado, o Irã anunciou o fechamento do Estreito de Hormuz por tempo indeterminado. Esse estreito por onde passa cerca de 20% de todo o petróleo do planeta. Nesta manhã, a União Europeia defendeu a reabertura deste estreito com a liberdade de navegação e também sem taxas ou pedágios. Já o presidente americano, Donald Trump, afirma que a passagem está aberta, liberada. Mas o regime iraniano diz que nenhuma viagem será autorizada até que a estabilidade e a calma sejam restauradas. Na economia, o impacto é direto. O preço do petróleo disparou nas últimas horas. No momento, o barril do tipo Brent, que é referência global, passou de 77 dólares e acumula uma alta de 8% em relação à segunda-feira da semana passada. Milton.
2: Muito obrigado. Essas foram as informações do Pedro Fagundes. Agora que são 7:08.
0: Vamos à capital federal falar das investigações contra o ex-deputado Eduardo Cunha em relação a emendas parlamentares. Rani Veloso, bom dia para você.
4: Bom dia, Cássia, Milton e a todos que nos acompanham. O ministro Flávio Dino, do Supremo Tribunal Federal, deu 10 dias para a Câmara dos Deputados entregar os documentos das emendas investigadas no esquema do ex-deputado Eduardo Cunha. Dino também determinou o bloqueio de R$6 milhões em bens de Cunha. Caçado em 2016, Eduardo Cunha é suspeito de chefiar uma rede clandestina para direcionar 29 emendas parlamentares em Minas Gerais, estado onde ele pretende disputar as eleições deste ano. A Polícia Federal aponta que ele agia como um operador com superpoderes políticos, usando documentos forjados para esconder a verdadeira autoria dos repasses. A investigação começou a partir de mensagens extraídas do celular da servidora da Câmara, Maria Ângela Fialec, conhecida como Tuca. Os diálogos expõem Cunha reclamando de entraves burocráticos e ordenando o remanejamento direto de verbas entre municípios mineiros. A defesa de Eduardo Cunha afirma que as emendas são legítimas e rechaçou a criminalização da política. Na semana passada, Flávio Dino já havia bloqueado quase R$120 milhões do presidente nacional do PL, Valdemar Costa Neto, por suspeita de direcionar emendas sem ter mandato. Para o especialista Murilo Viana, a prática desvirtua o uso do recurso público.
5: Não foram eleitos, não tem a legitimidade para poder fazer esse tipo de emenda, né? Então, acontece ali algo que, antes de tudo, é inconstitucional e até mesmo criminoso, né? A gente está tratando ali de pessoas que hoje não mais atuam como parlamentar e que, devido à força à política, acaba condicionando recursos públicos como se privado fosse.
4: A PF aponta que o esquema também envolvia a servidora Tuca, que teria o aval do presidente da Câmara, Hugo Mota. Em entrevista, Valdemar Costa Neto negou irregularidades.
6: Eu não tenho esse dinheiro, nem que eu acertasse duas vezes na loteria eu teria esse dinheiro. Não imagina, mas nem perto, eu gostaria de ter. Mas eles fizeram do valor total das emendas e o bloqueio saiu desse tamanho. Então o cidadão que vê isso, pensa que eu tenho esse dinheiro para pagar. Ele bloqueou as minhas contas e vamos mostrar que nós não cometemos nada de irregular. E as emendas todas são emendas sérias. Não tem emenda para entidade, para essas coisas. É tudo emenda séria, tudo para município do PL.
4: A defesa de Mariângela afirmou que a atuação dela era estritamente técnica, apartidária e impessoal. Em nota, Hugo Mota argumentou que a investigação da Polícia Federal e o despacho do STF não demonstraram nenhum tipo de desvio de conduta, abuso de poder ou aplicação irregular de verbas públicas. Cássia.
0: Muito obrigada, Rani Veloso.
2: Nós temos agora 7h12, vamos até o Rio de Janeiro. Diogo Bugalho tem informações a propósito do Márcio Pôncio, o pastor do cigarro, e também de Márcio Canella, aquele que foi prefeito de Belfort Roxo e estavam presos. Diogo Bugalho, bom dia.
7: Bom dia, Milton. Bom dia também para você que nos ouve. Pastor Márcio Pôncio deixou o presídio Pedrolino Werling de Oliveira, o presídio de Bangu 8, no fim da tarde desse domingo. No sábado, o ministro Alexandre de Moraes, do Supremo Tribunal Federal, converteu a prisão preventiva do pastor e empresário em prisão domiciliar. Essa decisão impôs uma série de medidas cautelares, entre elas o uso de tornozeleira eletrônica. Márcio Pôncio foi preso no último dia 2 pela Polícia Federal, durante a quinta fase da Operação Unha e Carne. Também foram alvos de mandados de prisão o bicheiro Adilson Oliveira Coutinho Filho, Adilcinho, e o ex-deputado estadual Rodrigo Bacelar. Ambos já estavam detidos, tiveram os mandados cumpridos na prisão mesmo. Essa investigação apura um esquema de pagamentos do jogo do bicho e da chamada máfia do cigarro a agentes públicos. Moraes justificou a conversão da prisão em domiciliar com base no estado de saúde de Márcio Pôncio, que sofre de retocolite ulcerativa grave, passou por uma cirurgia para retirada do intestino grosso e do reto e precisa de tratamento contínuo. O ministro também considerou a gravidez de alto risco da esposa do investigado. O Márcio Pôncio é pastor da Igreja da Nuvem e empresário do ramo de cigarros, além de pai da deputada estadual Sara Pôncio e do cantor Saulo Pôncio, família aí muito ativa nas redes sociais. O pastor também está proibido de manter contato com outros investigados e justamente usar as redes sociais. Está proibido, ele não pode nesse momento. Como você disse também, Milton, no sábado outra figura influente aqui no Rio deixou a cadeia. Foi o ex-prefeito de Belfort Roxo, Márcio Canella, que foi solto após uma decisão também do ministro Alexandre de Moraes. O ex-prefeito saiu do presídio usando tornozeleira eletrônica, ele que havia sido preso em flagrante há 4 dias com um fuzil durante uma operação da Polícia Federal aqui no Rio de Janeiro. Inicialmente, ele não era alvo de mandado de prisão, era só alvo de mandado de busca. Mas aí os policiais encontraram essa arma de uso restrito no carro dele, ele acabou sendo preso em flagrante por isso, mas agora já foi solto, está usando tornozeleira eletrônica. Milton.
2: Muito obrigado, as informações foram do Diogo Bugalho, Rio de Janeiro.
0: Do Rio de Janeiro, vamos agora a Porto Alegre. Temos informação chegando com Gustavo Gossen a respeito das pessoas desalojadas em Eldorado do Sul depois de um temporal com granizo no fim de semana. Gustavo, bom dia.
8: Bom dia, Cássia. Bom dia aos ouvintes. Cerca de 180 casas danificadas, 720 pessoas desalojadas após esse temporal que atingiu Eldorado do Sul na manhã de sábado. A gente estava trabalhando aqui nesse horário, foi uma pancada muito forte por volta das 6 da manhã de sábado. Não durou muito tempo, apesar da intensidade. Aqui em Porto Alegre não houve nenhum dano significativo, mas na nossa vizinha aqui, Eldorado do Sul, são esses prejuízos contabilizados até agora pela Defesa Civil Municipal. O bairro Parque Eldorado foi o mais atingido por esses ventos fortes, pela queda de granizo. A prefeitura, que já decretou situação de emergência, suspendeu as aulas em 4 escolas. Cerca de 1.000 alunos estão sem aula nesta segunda-feira, portanto. E ainda conforme o município, mais de 2.000 telhas já foram distribuídas aos moradores e hoje, ao longo do dia, será feita a entrega de kits de limpeza e de cestas básicas para as famílias afetadas. Cássia.
0: Muito obrigada. Esse foi o Gustavo Gossen, falando conosco direto do Rio Grande do Sul.
2: 7h15 agora.
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3: 7:18.
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3: Sete e 26.
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4: Mas deixa eu fazer um recado, passar um recado aqui para você, porque eu sei que daqui a pouquinho os nossos ouvintes já vão estar mandando mensagem nesse sentido, porque sempre fazem isso e fazem com razão. É que geralmente nesse horário você está acostumado a ouvir o comentário da Miriam Leitão. Miriam Leitão está no seu período de férias. Então daqui a pouquinho ela volta, mas só por isso que a gente não está com a Miriam desde a semana passada, combinado? E aí a gente segue com as nossas reportagens. A Bruna Bentes está em Belo Horizonte, tem informações para nós. Bom dia, Bruna.
5: Bom dia, Milton. Bom dia para os ouvintes. Faltando uma semana para o início das convenções partidárias, nenhuma chapa dos principais candidatos ao governo de Minas Gerais foi definida. Partidos do campo da direita, centro e da esquerda correm contra o tempo para fechar alianças e oficializar apoios para o pleito, como, por exemplo, a definição dos vices. Um dos principais impasses é com relação à chapa do PT, que após a recusa da pré-candidata ao Senado, Marília Campos, em disputar o governo, agora volta as atenções ao deputado federal, Patrus Ananias. Em agenda no norte de Minas, nesse sábado, parlamentar se encontrou com a presidente estadual do PT, a deputada Leninha, que tem encabeçado o movimento de candidatura própria. Em entrevista ao portal R Sena de Bocaiúva, Patrus confirmou que prefere tentar o quinto mandato no Congresso, mas sinalizou que pode ouvir uma proposta do presidente Lula para a chapa em Minas Gerais.
6: Eu sou, nesse momento, pré-candidato a deputado federal por Minas Gerais. Eu quero continuar na Câmara dos Deputados, por isso sou pré-candidato para lá continuar. Outras possibilidades que se abrirem, eu vou conversar primeiro com o presidente Lula. Não tomarei nenhuma decisão que não seja acertada com a nossa liderança maior, que é o presidente Lula. E também, é claro, vou acertar considerando também os compromissos que nós temos com o povo de Minas Gerais.
5: Na mesma expectativa está o pré-candidato do PSB em Minas, o ex-procurador-geral de Justiça do Estado, Jarbas Soares, que também se colocou como possibilidade de palanque para Lula. Ele também tenta articular uma frente ampla com apoios das federações União Brasil Progressistas e Cidadania PSDB, além do MDB do pré-candidato Gabriel Azevedo, que poderia aumentar o tempo de TV e de rádio. Também nesse campo, o pré-candidato do PDT, Alexandre Calil, ainda não anunciou o vice. O ex-prefeito de Belo Horizonte segue reafirmando a candidatura, mas ainda não fechou nenhuma aliança. Já na direita, o governador e pré-candidato à reeleição, Matheus Simões, do PSD, afirmou que a indicação do vice virá do seu padrinho político, o ex-governador e pré-candidato à presidência, Romeu Zema, do Novo.
7: A formação da minha chapa tem duas posições definidas. A minha, que é do PSD, a posição do governador, e uma posição da Federação União PP, candidatura do candidato a senador Marcelo Abbe. As outras vão ser construídas ao longo das próximas semanas e o meu vice será indicado por Zema. É um pouco diferente porque o contexto nacional da pré-candidatura do governador acaba entrando nessa ponderação. Nós só vamos ter essa resposta confirmada a partir do dia 25, quando os partidos começam a fazer as suas convenções.
5: Outro impasse está relacionado à chapa Republicanos e PL, que aguarda a decisão do senador Cleitinho se vai disputar ou não o governo de Minas, que deve ser tomada apenas em agosto. Em paralelo, o PL de Flávio Bolsonaro já se articula para lançar um nome próprio ou até uma chapa puro sangue em caso de desistência do senador do Republicanos. Pré-candidato ao Senado pela sigla, deputado federal Domingos Sávio, afirmou à CBN que a prioridade é uma aliança com Cleitinho, mas em caso de negativa, o partido já estuda outros nomes para um palanque para Flávio Bolsonaro no Estado. Milton.
4: Muito obrigado. Essa foi a Bruna Bentes falando de Minas Gerais. Minas Gerais é um estado historicamente decisivo nas eleições presidenciais. Além de ser o segundo maior colégio eleitoral do país, o estado também tem uma diversidade interna que reflete, assim, proporcionalmente o Brasil, tanto em dados do censo como no comportamento eleitoral. Nós vamos conversar sobre esse cenário com o Lauro Jardim hoje, logo depois das 8 horas da manhã. Agora são 7:30.
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0: segunda-feira, 13 de julho de 2026. A Câmara tem 10 dias para fornecer todos os documentos de tramitação interna das emendas citadas na investigação contra o ex-deputado Eduardo Cunha. O prazo foi fixado pelo ministro do STF, Flávio Dino, que determinou o bloqueio de 6 milhões de reais em bens do ex-presidente da Câmara. Cassado em 2016, Cunha é suspeito de usar uma rede clandestina para gerenciar e direcionar 29 emendas parlamentares em Minas Gerais, estado pelo qual pretende concorrer nas eleições deste ano. O inquérito da Polícia Federal é baseado em arquivos extraídos do celular da servidora Mariângela Fialec, conhecida como Tuca. O cacique Raoni apresentou melhora da função renal e passou a aceitar alimentação por via oral, segundo o boletim médico do Hospital São Paulo. De acordo com a unidade de saúde, o líder indígena de 93 anos permanece consciente, responde a comandos e tem quadro estável. O ator neozelandês Sam Neill morreu em Sydney, na Austrália, aos 78 anos. A informação foi confirmada pela família do artista em um comunicado nas redes sociais. A causa da morte não foi divulgada. O ator ficou conhecido pela participação no filme Jurassic Park. Recentemente, Sam Neill havia informado que estava recuperado de um câncer depois de 5 anos de tratamento. Segundo ele, a remissão foi possível graças a uma terapia genética. França e Espanha disputarão às 16h de amanhã uma vaga na final da Copa do Mundo. A outra semifinal será no mesmo horário de quarta-feira entre Inglaterra e Argentina. As partidas se unem às 4 primeiras colocadas no ranking da FIFA e 7 títulos mundiais. A decisão está marcada para domingo. Daqui a pouquinho a gente fala mais de Copa do Mundo aqui no Jornal da CBN. 7h33.
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0: 7h34.
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0: Quatro torcidas seguem fazendo a festa na Copa do Mundo e o Leonardo Dais segue na terra da Copa do Mundo. Bom dia para você, Léo.
1: Tudo bem, Milton? Bom dia, Cássia, bom dia, ouvinte do Jornal da CBN.
0: Teremos França e Espanha amanhã, 16h, Inglaterra e Argentina, 16h, na quarta-feira. E teremos, então, os quatro campeões mundiais nessa semifinal. Mais do que isso, os quatro primeiros colocados do ranking. Ou seja, se essa é uma Copa por merecimento, chegaram lá todos eles.
1: É, e deu certinho do jeito que a FIFA queria, né, Milton? Vamos lembrar que no final do ano passado teve o sorteio dos grupos e a FIFA colocou uma regrinha no sorteio que era assim. É, na época, os quatro primeiros já eram esses, mas a ordem era diferente, né? Era Espanha em primeiro, Argentina em segundo, França em terceiro e Inglaterra em quarto. Hoje está França em primeiro, Argentina em segundo, Espanha em terceiro e Inglaterra em quarto. Mas na época, naquela ordem que a gente tinha, a FIFA decidiu o seguinte: se a Espanha, que é a primeira colocada do ranking, for para um grupo X, a Argentina, que é a segunda, tem que ir para um grupo no qual o campeão desse grupo só enfrenta o campeão do grupo da Espanha numa eventual final. Ou seja, se as duas passarem em primeiro, elas não se encontram antes da final da Copa. E a mesma coisa para França e Inglaterra. A lógica é guardar os confrontos em tese mais fortes para a decisão da Copa. E deu certo, deu até mais certo do que a FIFA queria, porque os dois times que ficaram do mesmo lado, né, Argentina e Inglaterra e Espanha e França, acabaram não se enfrentando nem nas oitavas nem nas quartas de final. O que permitiu que pela primeira vez na história, o ranking da FIFA começou a ser feito em 93, então desde a Copa de 94 até agora, é a primeira vez que a gente tem esses quatro primeiros colocados no ranking disputando a semifinal da Copa do Mundo. E sobre serem quatro campeões mundiais, também não é muito comum, é só a terceira vez que acontece. Em 70 a gente teve Brasil e Uruguai, Itália e Alemanha Ocidental, depois o Brasil ganhou a final da Itália. Em 90, que foi a última vez, a Alemanha Ocidental disputou a semifinal contra a Inglaterra, a outra semifinal foi Argentina e Itália, depois a Alemanha Ocidental venceu a decisão contra a Argentina. E aí, se a gente pensar aqui rapidamente de lá para cá, sempre teve pelo menos um intruso. Em 94 teve Suécia e Bulgária chegando à semifinal, em 98 só o Brasil era campeão mundial dentre os quatro semifinalistas e a França acabou campeã pela primeira vez. Em 2002 você teve Coreia do Sul e Turquia chegando na semifinal, em 2006 Portugal chegou na semifinal, em 2010 a final foi Espanha e Holanda, duas seleções que até então não eram campeãs e a Espanha foi campeã, em 2014 a Holanda chegou na semifinal, em 2018 a Croácia e a Bélgica chegaram na semifinal, em 2022 Croácia e Marrocos chegaram à semifinal, agora em 2026 só campeãs mundiais e logo as quatro primeiras do ranking da FIFA. A Itália nem foi, o Uruguai caiu na primeira fase, a Alemanha caiu na segunda, o Brasil caiu nas oitavas, as outras quatro campeãs estão chegando aí nessa semifinal da Copa do Mundo.
0: E aí cabe até também aqui uma justificativa, se assim for a palavra melhor para ser utilizada, porque todas as grandes competições internacionais, se você pegar o tênis, por exemplo, a distribuição dos cabeças de chave tem exatamente esse objetivo, você deixar aqueles que estão à frente do ranking para se enfrentar lá na frente, né? Por uma questão de justiça, porque eles, pelo que eles conquistaram ao longo do tempo. Que é o que acabou acontecendo aqui agora. E claro, cada um fez a sua parte, ficou em primeiro lugar no seu grupo, venceu as partidas. Por isso estão aí França, Espanha, Inglaterra e Argentina.
1: Não, e detalhe, né? O pessoal está questionando muito esse caminho da Argentina, né? Porque não pegou nenhum time assim de top 10 de ranking. Mas a Argentina, em tese, pegaria na segunda fase, no primeiro mata-mata, o Uruguai. É que o Uruguai conseguiu ser eliminado num grupo com Cabo Verde e Arábia Saudita. Então aí virou Cabo Verde. Se Portugal tivesse passado em primeiro lugar no grupo da Colômbia, ao invés da Suíça, poderia ter sido Portugal nas quartas de final. Então a Argentina não tem nada a ver com o fracasso das outras seleções que poderiam ter feito a parte delas, né? E só para registrar rapidamente, né? Em 2002 a Alemanha chegou na final da Copa do Mundo eliminando o Paraguai nas oitavas de final, os Estados Unidos nas quartas de final e a Coreia do Sul na semifinal. Então isso acontece. Não dá para questionar a presença de um time na semifinal, porque o caminho dele foi mais fácil ou mais difícil, porque, repito, não depende só desse time. Se todo mundo fizesse a sua parte, o caminho da Argentina teria sido mais complicado, ou pelo menos com times mais fortes aí no batendo de frente com a seleção do Scaloni.
2: Léo, como que chegam para a partida amanhã Espanha e França? Eu confesso que eu estava mais confiante na Espanha.

0: E no começo da Copa, hein?
1: Então, eu sou fascinado por esse tipo de jogo, porque assim, é o jogo entre a beleza e a burocracia, né? Entre dois times muito fortes, mas a França com um futebol bem vistoso, que todo mundo gosta de assistir, leve, de drible, de toque de bola, aquela coisa toda. E a Espanha, muitas vezes, é chato de ver jogar, porque a Espanha fica ali... A Espanha desafia a matemática, né? Em tese, 100% é o máximo, mas acho que a Espanha consegue ter mais de 100% de posse de bola. A Espanha deve ter uns 112% de posse de bola. Tá com a bola até quando não tem jogo, porque fica ali tocando passes, trocando passes, tocando a bola e tal, e às vezes falta um pouco de objetividade. Mas é um time muito forte. Então, eu acho que é meio assim, sabe Brasil e Itália em 82, assim, que o futebol arte perdeu para o time mais eficiente, para o time mais feio, mas que conseguiu derrotar o time que joga o futebol que todo mundo quer ver. Eu acho que esse jogo tem um pouco desse roteiro, assim. A Espanha até tem uma beleza que é só quem gosta muito da parte mais tática do futebol vê ali, que é você perceber que como esses mecanismos são bem treinados, como o time tem mecanismos mesmo de jogo para sustentar a bola no pé muito tempo. Mas mesmo acho que para quem vê beleza nesse jogo, acho que há de reconhecer que de vez em quando é meio monótono. E a França não, a França é aquela coisa bonita de assistir. Então esse jogo é muito interessante. E lembrando, né, a Espanha tem a chance de fechar esse ciclo com uma tríplice coroa, porque ela foi campeã da Liga das Nações da Europa em 2023, ela foi campeã da Eurocopa em 2024 e ela pode ser campeã mundial em 2026. Ela só perdeu aí no meio do caminho uma segunda edição da Liga das Nações, que terminou no ano passado. E nesse ciclo aí, ela eliminou a França duas vezes. Ela eliminou a França na semifinal da Eurocopa e ela eliminou a França na semifinal da Liga das Nações, essa última, que ela acabaria perdendo para Portugal na final. E foi um jogo, assim, espetacular. Foi um 5-4 para a Espanha. Então, eu tenho altas expectativas sobre esse jogo e sobre esse duelo aí entre o futebol leve da França e esse futebol mais burocrático da seleção da Espanha, que faz pouco gol em comparação com a França, mas sofre pouquíssimo também. Foi levar o primeiro gol na Copa, agora nas quartas de final.
0: Tivemos um probleminha aqui na conexão com o Leonardo Dai. Vamos ver se a gente consegue reconectá-lo aqui, porque ele acabou tendo uma perda do contato, mas daqui a pouquinho ele volta a conversar conosco.
2: E enquanto a gente faz o contato com o Leonardo Dai, eu aproveito para responder aqui a pergunta de um dos nossos ouvintes, que é o Ricardo Fernandes, que escreveu para cá questionando esse critério usado pela FIFA, dizendo: e o Brasil, que é pentacampeão, não conta nada? De verdade, o ranking da FIFA, ele é feito com pontuação a partir daquilo que cada seleção vai conquistando ao longo do tempo, e aí você vai somando pontos, e de acordo com a trajetória dessas seleções nos últimos anos, a França foi a seleção que teve os melhores resultados, aí vem Espanha, Argentina, Inglaterra, por isso esse ranking, o Brasil foi ficando para trás, à medida que não vai conquistando competições importantes, não ganha uma Copa América, não ganha outras competições de destaque internacional, não leva pontos, não vai subir no ranking. Então, quer dizer, ser pentacampeão é do passado. Né? Se você pensar em quanto tempo o Brasil não ganha um título de relevância, chama atenção por isso. Então, por isso que ele ficou fora desse critério, assim, de ser uma seleção que aparecesse entre os quatro primeiros do ranking da FIFA.
0: Bom, Leonardo Dai já tinha concluído aqui, já estava falando sobre a partida Espanha e França. Amanhã, agora, tem muita ansiedade também, Léo, em relação à partida da quarta-feira, Argentina e Inglaterra, uma rivalidade histórica?
1: Para mim, é a maior rivalidade intercontinental do futebol mundial, né? Então, se você tirar os clássicos aí locais, né? Não existe uma rivalidade tão grande quanto Argentina e Inglaterra. O primeiro jogo em Copa foi em 66, quartas de final da Copa na Inglaterra, uma pancadaria danada, os dois times se batendo assim o jogo inteiro. A Inglaterra acabou vencendo por 1-0. Esse jogo dessas quartas de final de 66 foi o jogo que inspirou a criação dos cartões amarelo e vermelho, porque o árbitro era alemão e expulsou um jogador da Argentina, e depois ele admitiu que nem entendeu o que o argentino estava falando, e os argentinos não entendiam o árbitro. Então, depois, 3 anos depois desse jogo, se criaram os cartões amarelo e vermelho, que é para ter um código ali de comunicação, que todo mundo entende a advertência do árbitro sem ele precisar falar nada. E nesse jogo também, o técnico da Inglaterra deu uma declaração na época que pegou super mal, que ele falou assim: é difícil jogar o seu melhor futebol quando você enfrenta uma equipe que se comporta como um bando de animais. animais, né? O que gerou todo um debate na época sobre a animalização do homem e dos sul-americanos de maneira geral. Aí você pula para 86,
2: meu Deus.
1: Teve um reencontro entre a Argentina e a Inglaterra nas quartas de final da Copa do México, que tinha como contexto a Guerra das Malvinas, que tinha começado dias antes da Copa anterior, da Copa de 82. E a Argentina vence com aquele gol antológico do Maradona, em que ele dribla meio time da Inglaterra, e com aquele gol antológico do Maradona, que ele faz com a mão, né? O gol da mano de Dios, que ele divide com o goleiro pelo alto, dá um toque com o punho, né? com a mão fechada na bola, e faz o gol, e a Argentina elimina a Inglaterra. Então, esses dois jogos estão assim na antologia das Copas do Mundo. Depois disso, ainda tiveram mais dois encontros. Em 98, a Argentina eliminou a Inglaterra nos pênaltis, num jogo em que o Beckham foi expulso, era a primeira Copa do Beckham e tal, ele foi expulso e a Argentina ganhou nos pênaltis. E em 2002, que foi o último encontro em Copas do Mundo, a Inglaterra venceu a Argentina, era um jogo de fase de grupos, e esse jogo complicou um pouco a Argentina, que depois empatou com a Suécia e foi eliminada na primeira fase, surpreendentemente, naquela Copa da Coreia e do Japão.
2: Perfeito, meu amigo. E a gente segue, então, acompanhando as seleções que permanecem, fazendo um futebol bonito para a gente ver. Muito obrigado e até mais.
1: Valeu, até mais.
0: Até.

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2: 7h47.

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0: Bom dia para você, Marcelo D'Agosto.
1: Bom dia, Milton. Bom dia, Cássia. Bom dia, ouvintes.
2: Bom dia, Marcelo.
0: O seu xará Marcelo de Belo Horizonte é aposentado e diz que recebe diariamente ofertas de empréstimos consignados do banco dele. Aí a pergunta que ele faz é assim: seria uma boa opção fazer esse empréstimo com uma taxa relativamente baixa e aplicar os recursos? E se você entende que pode ser uma boa, qual seria a melhor opção?
1: Olha, Marcelo, o consignado do INSS para aposentados e pensionistas é a linha de crédito com juro mais baixo disponível para pessoa física. Isso porque os valores das parcelas do empréstimo são descontados do benefício do INSS. Então, praticamente, não tem risco para a instituição financeira. O negócio é tão bom para os bancos que o cuidado que as pessoas têm que ter é com as fraudes. A gente viu casos já de desconto em folha, como se a pessoa tivesse tomado um empréstimo consignado, mas que, na verdade, o empréstimo não tinha sido concedido. E outra possível irregularidade é quando o representante do banco induz a pessoa a contratar um consignado, alegando que é um benefício adicional do INSS. Isso pode acontecer. O que não é, né, esse benefício, porque esses empréstimos são uma antecipação de uma parte dos benefícios que serão pagos no futuro. E mais um ponto que é importante, especialmente para o caso do Marcelo, é que apesar dos juros serem baixos comparativamente às demais linhas de financiamento, o custo financeiro ainda é alto em relação à remuneração das aplicações financeiras. Por exemplo, os juros do consignado são de quase 2% ao mês, o que dá mais ou menos 25% ao ano. A Selic está em 14,25% ao ano e ainda tem o imposto de renda sobre o rendimento das aplicações. Então, você não consegue tomar um empréstimo consignado, aplicar o dinheiro e sair com lucro, porque a remuneração do seu investimento vai ser menor do que o custo do empréstimo. Então, em resumo, o consignado do INSS é uma linha de crédito barata em relação às demais opções, mas tomar um emprestado, né, tomar um empréstimo para aplicar, vai dar prejuízo.
0: Valeu, muito obrigado por mais esse alerta aqui na conversa com os nossos ouvintes. Um bom dia para você, Marcelo.
1: Bom dia, um abraço e até amanhã.
2: Até amanhã.
0: 8 horas. 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

0: Segunda-feira, 13 de julho de 2026. O pastor Márcio Pôncio está em casa depois de deixar no domingo o presídio Pedrolino Erling de Oliveira, conhecido como Bangu 8. No sábado, o ministro do STF, Alexandre de Moraes, converteu a prisão preventiva do empresário em domiciliar, mas impôs uma série de medidas cautelares, como o uso de tornozeleira eletrônica. O magistrado considerou o estado de saúde do pastor, que passou por cirurgia para retirada do intestino grosso e do reto e precisa de tratamento contínuo. O ministro também levou em conta a gravidez de alto risco da mulher do investigado. Pôncio foi preso na quinta fase da Operação Unha e Carne no começo do mês. A investigação apura um esquema de pagamentos de jogo do bicho e da máfia do cigarro a agentes públicos. A Receita Federal paga na quarta-feira R$500 milhões em restituições automáticas do Imposto de Renda, projeto piloto batizado de cashback. Os valores serão depositados para 3,5 milhões de contribuintes que tiveram desconto em 2024 e não fizeram a declaração do ano seguinte porque não estavam obrigados. O dinheiro vai ser depositado em parcela única, limitada a R$1.000 por pessoa e realizada exclusivamente via Pix por meio da chave CPF. Ficam fora do lote cerca de 500 mil contribuintes que não têm o documento cadastrado como chave. A organização Médicos Sem Fronteiras afirmou em relatório que as tropas da Rússia têm mirado profissionais de saúde e socorristas em ações com drones na Ucrânia. A ONG descreve uma tática que chama de duplo ataque. Uma primeira ofensiva atinge civis ou combatentes e atrai socorristas ao local. Minutos depois, uma segunda ação passa a ter como alvo a resposta das equipes de emergência reunidas em torno dos feridos. Segundo a organização, o procedimento russo transforma a prestação de socorro em um risco letal. No horário de Brasília, 8:02.
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0: 8 e 4.
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3: Muito bom dia a você que escolheu ficar mais bem informado ouvindo o Jornal da CBN na manhã desta segunda-feira, dia 13 de julho de 2026. Nós vamos voltar a falar com você sobre o caso daquele pai que foi flagrado chutando a filha no rosto quando andava pelas ruas da cidade Francisco Beltrão, no interior do Paraná. Quem tem as informações para nós é o Marcelo Moraes, que está em Cascavel. Bom dia para você, Marcelo.
4: Bom dia, Milton, Cássia e aos ouvintes. A Polícia Civil do Paraná continua investigando o homem de 31 anos suspeito de agredir os dois filhos, de 13 e 5 anos, em Francisco Beltrão, no sudoeste do estado. Preso preventivamente após ser flagrado por câmeras de segurança, chutando o rosto da filha mais nova durante um passeio pela cidade no domingo, dia 5, ele admitiu em depoimento que teria perdido o controle emocional no momento da agressão e afirmou estar arrependido. O caso ganhou repercussão após as imagens do circuito de monitoramento serem divulgadas nas redes sociais. O vídeo mostra o homem caminhando com as duas crianças quando, de forma repentina, atinge a menina com um chute no rosto, fazendo com que ela caia no chão. A polícia, o investigado contou que havia retornado do mercado com os filhos e alegou que a criança chorava e gritava durante o trajeto. Segundo o depoimento, ele disse ter pedido diversas vezes para que a filha parasse e afirmou que acabou perdendo a cabeça diante da situação. Durante o interrogatório, também questionou quem havia comunicado o caso às autoridades. Uma testemunha relatou que o irmão da menina, de 5 anos, permaneceu imóvel durante toda a agressão e aparentava estar em estado de choque. A violência foi interrompida por um personal trainer que trabalha em uma academia em frente ao local. Depois de presenciar a cena, ele confrontou o agressor e conseguiu imagens de uma câmera de segurança de uma residência vizinha que registraram toda a ação, imagens estas que repercutiram posteriormente. Com a divulgação das gravações, a Polícia Civil iniciou as investigações, ouviu familiares e solicitou a prisão preventiva do suspeito, posteriormente autorizada pela Justiça. As apurações indicam que o episódio registrado em vídeo pode não ter sido um caso isolado. Há relatos de outras situações de violência envolvendo as crianças, entre elas, a suspeita de que o filho mais velho teria sido atingido no rosto com um pedaço de madeira. Os investigadores também estão apurando denúncias de castigos considerados desproporcionais, cruéis, como obrigar os irmãos a permanecer ajoelhados sob grãos de feijão e tampas de garrafa PET. Tudo isso já está sob conhecimento e investigação da polícia. A mãe das crianças solicitou medida protetiva e informou que pretende encerrar o relacionamento. Conforme o delegado responsável pelo caso, ela ficou profundamente abalada ao tomar conhecimento da agressão registrada pelas câmeras e afirmou que jamais imaginou que a filha pudesse ser vítima de uma violência dessa gravidade. Diante dos indícios reunidos até o momento, a Polícia Civil avalia a possibilidade de indiciar o investigado também pelo crime de tortura, além de outras infrações que possam ser confirmadas durante a investigação. Milton?
3: Muito obrigado. As informações foram do Marcelo Moraes, que é da CBN Cascavel. Esse fato aconteceu em Fernando Beltrão, cidade lá na região, no interior do Paraná. E eu queria aproveitar só para chamar a atenção de um aspecto, porque quando o homem está prestando depoimento, informação que o Marcelo Moraes nos passou, é que ele questionou quem que divulgou, quem que fez a denúncia. Isso soa, considerado todo histórico, como uma ameaça a esta pessoa que fez a denúncia da violência que ele cometeu contra a criança, que é explícita. Quer dizer, ali não há uma discussão, né? Ele realmente cometeu uma violência contra essa criança de 3 anos. Pode ter cometido outras, e é isso que está sendo investigado. Mas ao questionar quem fez a denúncia, soa como uma ameaça a essa testemunha. o que, imagino eu, a polícia já esteja atenta a isso até para a proteção desta pessoa. 8 e 9.
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0: Muito bom dia para você, Lauro Jardim.
1: Bom dia, Milton. Bom dia, Cássia. Bom dia, ouvinte.
2: Bom dia, Lauro.
0: Ô, Lauro, falando aqui da corrida eleitoral, vamos olhar para o estado de Minas, que é um estado sempre muito importante. E impressionante a indefinição que existe hoje na disputa eleitoral por lá, não?
1: Pois é, Milton. O PT e o Lula querem mais, aliás, mais do que querem, eles precisam resolver toda essa indefinição até segunda-feira que vem, porque na segunda-feira que vem começa a correr o prazo do TSE para a realização das convenções partidárias que vão escolher os candidatos para as eleições desse ano. E o PT continua enrolado em alguns estados, mas o rolo mais evidente, você citou aí, é Minas Gerais, que é o segundo maior colégio eleitoral do Brasil, um estado que tem 16 milhões de eleitores, isso dá mais ou menos 10% do eleitorado brasileiro. E vai caber ao Lula, Milton, desatar esse nó que virou a escolha do candidato do PT ao governo de Minas Gerais, do candidato que, no fim das contas, vai pedir votos também para o Lula. Então, nesta semana, vai acontecer obrigatoriamente uma conversa cara a cara entre o Lula e o deputado Patrus Ananias. O Patrus, ele, na verdade, ele queria mesmo, era disputar a reeleição dele para deputado federal, mas só que o Lula precisa dele para preencher esse buraco que o PT tem em Minas. Vou lembrar aqui que durante meses o Lula apostou no senador Rodrigo Pacheco como candidato ideal, mas Rodrigo Pacheco acabou desistindo. Depois o Lula e a direção do PT acharam que a solução era a ex-prefeita de Contagem, a Marília Campos, só que ela, de uma forma inédita, e eu diria ousada e inédita, ela disse não à pressão do PT para ser candidato ao governo e bancou que preferia continuar como candidata ao Senado. Quando eu falo que o não dela foi ousado e inédito, Milton, é porque ninguém no PT costuma dizer não a uma convocação do partido, quanto mais uma convocação do Lula. O Haddad, por exemplo, ex-ministro Fernando Haddad, também não queria ser candidato ao governo de São Paulo, mas ele acabou cedendo em nome de um projeto maior, que era a reeleição do Lula. A Marília Campos, no entanto, ela disse não. Então, a partir daí, surgiu o nome do ex-prefeito de Belo Horizonte, o Patrus Ananias, como uma solução, como uma espécie de última cartada do partido. O comando do PT confia que o Patrus vai topar, ajudar o Lula e topar essa missão. O Patrus, ele é filiado ao PT há 45 anos, ou seja, ele tem apenas um ano a menos do que o próprio PT tem de idade. Então, é alguém que, por esse histórico, não negaria um pedido do Lula. Outra peça importante para o convencimento do Patrus, Milton Cássia, é uma pesquisa que foi encomendada pelo PT. Essa pesquisa foi feita entre domingo e quarta passada e mostrou que o nome do Patrus tem um bom grau de conhecimento por parte do eleitorado. Também mostrou que o nome dele alcança basicamente o mesmo resultado que a Marília Campos havia conseguido em pesquisas anteriores. Então, como eu disse, é difícil imaginar alguém com o perfil do Patrus Ananias, está aí há quase meio século no PT, que já foi ministro do Lula lá atrás. É difícil imaginar ele dizendo não numa conversa cara a cara com Lula. Então, Minas Gerais não é o único estado em que o PT precisa fazer essa definição do candidato ao governo nessa semana. Em Goiânia, por exemplo, tem uma situação semelhante, mas Minas, pelo tamanho do eleitorado, é definitivamente o estado que mais preocupa o Lula e o PT nesse momento. Então, vamos aguardar essa conversa que vai acontecer essa semana, sem dia marcado ainda.
0: Ok, muito obrigado, Lauro, por essa avaliação. Lembrando sempre a importância do estado de Minas Gerais, é o segundo maior colégio eleitoral que nós temos e bastante representativo. Por isso, sempre há um olhar especial ali para como que as candidaturas nacionais se posicionam no estado de Minas. E aí chama a atenção todo esse imbróglio e dificuldade para se fechar uma chapa por lá. Muito obrigado e um bom dia para você.
1: Bom dia para você, Milton, para você também, Cássia, para os ouvintes, e até quarta.
2: Até quarta, Lauro. 8h14.
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2: 8:16.
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0: Desde muito cedo, nossos ouvintes roqueiros têm enviado mensagens para cá, lembrando este 13 de julho, o dia do rock. É assim lembrado, em função exatamente deste show histórico, que ocorreu há 41 anos, em 1985, Live Aid, que aconteceu em Londres, na Filadélfia. Festival que reuniu gigantes como Queen, U2, Led Zeppelin. Enfim, foi um grande evento que arrecadou fundos para combater a fome na Etiópia e virou uma marca no rock and roll. Naquele período, o Phil Collins sugeriu que a data de 13 de julho fosse decretada como o Dia Mundial do Rock. Assim foi feito, mas por uma curiosidade dessas, que talvez alguém saiba nos explicar muito melhor, a data se consagrou muito mais aqui no Brasil. Então, anualmente, isso tem muito a ver também com as emissoras de rádio musicais, que acabaram fazendo uma série de ações sempre no 13 de julho, e acabou se consagrando como o Dia Mundial do Rock no Brasil, isso. O dia 13 de julho. Mas é uma data, sim, internacional, lembrada no mundo todo, especialmente pelo Live Aid, pela marca que foi o Live Aid, pelo show absurdo. Se não me engano, foram 16 horas de show contínuos, tocando tanto em Londres como na Filadélfia. Vale muito bem, vale muito a busca sua nas redes sociais. Nas redes sociais, não digo, mas no Google, na internet, para ter acesso a esse material, conhecer um pouco mais de toda essa história que foi icônica. Portanto, Dia Mundial do Rock para a alegria de todos os roqueiros que ouvem notícia aqui na CBN.
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0: Olá, tudo bem? A pergunta de hoje é: por que nunca consigo dizer não para o meu chefe? A resposta é: porque você tem um mínimo de juízo. Recusar um pedido de alguém hierarquicamente superior nunca é uma boa pedida. Mas isso não quer dizer que você em algum momento não vá precisar fazer isso. Existem vários tipos de não. Por exemplo, se o chefe pede para você aceitar uma tarefa que você não tem a mínima condição de realizar porque você está cheio de coisas para fazer e que ele mesmo pediu, dizer não pode ser a decisão mais responsável. A maneira como você explica isso é que vai fazer a diferença. Traga números, prazos e, se ele insistir, pergunte entre as coisas que você precisa entregar o que pode ir para o fim da fila. Você não está deixando de colaborar, apenas organizando as entregas. E digo mais, os profissionais que dizem não de uma forma consistente e fundamentada podem até ser mais respeitados porque mostram que sabem gerenciar suas prioridades. Dizer sim para tudo só vai aumentar o seu estresse a conta gotas. Pequenas concessões diárias que podem parecer inofensivas, quando se empilham, aumentam sua tensão e seu cérebro parece que nunca pode descansar. Aprender a estabelecer limites ajuda a preservar a sua produtividade, a sua saúde mental e a qualidade das entregas. Então, quando for preciso, não tenha medo de dizer não. E se você tiver alguma dúvida ou sugestão, manda aqui pra gente no trabalhosa@cbn.com.br. Até a próxima. 8:30.
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0: Segunda-feira, 13 de julho de 2026. O Congresso entra na última semana de trabalho antes do recesso sem votar projetos considerados prioritários pelo governo. Propostas como o fim da escala de trabalho 6x1, a PEC da Segurança Pública e a regulamentação da exploração de minerais críticos estão travados no Senado. Na Câmara estão pendentes o projeto que criminaliza a misoginia, a atualização do limite de faturamento do microempreendedor individual e a regulamentação do uso de inteligência artificial. Os parlamentares trabalham até a sexta-feira e voltam em 1º de agosto. As canetas emagrecedoras contrabandeadas do Paraguai ultrapassaram os cigarros e assumiram o segundo lugar no ranking de apreensões da Receita Federal na alfândega de Foz do Iguaçu, no Paraná. Os remédios clandestinos para emagrecer só ficam atrás dos telefones celulares. Segundo a TV Globo, o mercado ilegal traz até mesmo substâncias experimentais. A Anvisa alerta que a venda ou publicidade desses itens no Brasil é crime, porque nenhuma dessas canetas tem registro. Conforme a Receita Federal, em 6 meses, as canetas movimentaram ilegalmente 10 bilhões de reais. Pelo menos 27 pessoas morreram em um incêndio em Bangkok, na Tailândia. Segundo as autoridades, a maioria das vítimas inalou fumaça. A polícia investiga a suspeita de negligência relacionada à obstrução das saídas de emergência. Mais de 70 pessoas ficaram feridas. No horário de Brasília, 8h32.
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0: 8h33.
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0: A Beta naufragou na madrugada do último domingo, né? Após colidir aí com um banco de areia, que é muito comum aqui na Amazônia, próximo a uma ilha que fica bem próximo da cidade de Cametá. O prefeito Vitor Cassiano confirmou a informação, inclusive nas redes sociais, né, comunicou as primeiras informações de que duas pessoas, né, já foram localizadas, infelizmente, sem vida, e existe uma terceira pessoa que está desaparecida. As buscas foram encerradas ontem às 18 horas, né, por conta aí da iluminação natural, e prosseguem até amanhã desta segunda-feira. Já começou, inclusive a reportagem já entrou em contato. Equipes do Corpo...
1: Nós tivemos uma queda, Diego. Vamos retomar a sua fala a partir da informação que se ia passar da equipe de Corpo de Bombeiros, porque houve um pequeno corte aí. Vamos lá.
0: Tá. Só para completar, Milton, que equipes do Corpo de Bombeiros, Defesa Civil e da Guarda Municipal já estão no local ali onde se concentram o trabalho de resgate. Enquanto isso, os familiares, né, desta terceira pessoa que está desaparecida aguardam mais informações. O clima é de consternação total ali na região de Cametá, uma vez que o município é um dos mais badalados neste período das férias de julho aqui no estado do Pará. Milton Cássia, volto com vocês.
1: Muito obrigado. As informações de Belém do Pará foram do Diego Beckman, às 8h37.
2: Temos informação chegando direto de Paris com a Rádio França Internacional sobre os conflitos no Oriente Médio. Estamos passando por um novo momento de impasse entre Irã e Estados Unidos. Ana Carolina Pelis, bom dia.
3: Bom dia, Cássia. O Irã anunciou nesta segunda-feira que não estará mais vinculado ao memorando de entendimento concluído em junho com os Estados Unidos, caso o governo americano não respeite os compromissos assumidos para pôr fim à guerra no Oriente Médio e mantenha os ataques contra o território iraniano. O presidente americano Donald Trump declarou na quarta-feira passada que o acordo provisório de cessar-fogo assinado em junho entre os dois países estava encerrado. O porta-voz do Ministério das Relações Exteriores iraniano, Ismail Baghaei, anunciou, no entanto, que seu país continua a manter as negociações diplomáticas com os países mediadores para evitar uma escalada com os Estados Unidos. Ele também afirmou que Teerã manteve contato nos últimos dias com o Catar, Omã e com o Paquistão. Em meio à retomada dessas tensões no Oriente Médio, a Guarda Revolucionária Iraniana reivindicou na segunda-feira a autoria de novos ataques contra instalações dos Estados Unidos em Omã e no Bahrein, segundo o comunicado publicado no site da organização. Os bombardeios foram uma resposta aos Estados Unidos, que atacaram o Irã neste fim de semana. Estes ataques americanos foram os maiores desde o cessar-fogo de 8 de abril, e a ofensiva ocorreu após a decisão de Teerã de fechar novamente o Estreito de Hormuz. E essa via navegável está no centro dessas novas hostilidades. Teerã busca manter o controle estabelecido nessa via nos primeiros dias da guerra. O anúncio do Irã do fechamento de Hormuz voltou a pressionar o mercado de energia. A medida fez o petróleo Brent subir mais de 4%, chegando a pouco mais de $79 o barril. Eu volto com vocês aí no estúdio.
2: Muito obrigada. Essa foi a Ana Carolina Pelis.
1: Nós vamos continuar com o noticiário internacional, mas olhando informações que interessam diretamente aqui no Brasil, porque é uma decisão que vai ser tomada essa semana lá nos Estados Unidos e que vai impactar os negócios por aqui. Rani Veloso tem informações em Brasília. Bom dia, Rani.
4: Bom dia, Milton. É isso mesmo, viu? Há dois dias da decisão final de um novo tarifaço dos Estados Unidos aos produtos brasileiros, o governo já trabalha com a forte possibilidade da sobretaxa. A ordem do presidente Lula é para que sigam com a tentativa de negociação até o último minuto. Mas o Palácio do Planalto já estuda medidas de retaliação baseadas na lei da reciprocidade aprovada pelo Congresso Nacional. Se confirmada a medida americana semana vai representar um aumento de 25% nas tarifas sobre importações do Brasil, podendo chegar a 37,5% em alguns casos por causa da outra investigação sobre o trabalho forçado. A Confederação Nacional da Indústria estima que mais de 4 mil produtos podem ser afetados, como o açúcar,

0: álcool e alumínio, o que pode representar um prejuízo de cerca de 15 bilhões de dólares às exportações brasileiras. Os empresários também estão na expectativa de ampliação da lista de produtos com exceções das tarifas. A investigação americana, que resultou nessa ameaça de taxação, começou em julho do ano passado por determinação do presidente Donald Trump. O governo dos Estados Unidos questiona o funcionamento do PIX em detrimento aos cartões de crédito, alegando que o Banco Central atua de forma injusta contra empresas estrangeiras ao ser regulador e operador ao mesmo tempo. Os americanos também criticam decisões da justiça brasileira que determinaram a suspensão de perfis em plataformas digitais. Na última sexta-feira, o presidente Lula se reuniu com os ministros das Relações Exteriores, Mauro Vieira, e da Indústria e Comércio, Márcio Elias Rosa. A posição oficial é de que as tarifas são injustificáveis e que o PIX é inegociável. Após a reunião ministerial sobre as terras raras, Lula afirmou que os minerais considerados estratégicos vão dar soberania financeira ao Brasil e mandou recado a Donald Trump ao dizer que ele deveria se preocupar com o Brasil e não apenas com a China. Milton.
1: Muito obrigado. Essas foram as informações da Rani Veloso aqui no Jornal da CBN. Deixa eu trazer só mais uma informação para você. Logo na abertura do Jornal da CBN, hoje nós alertamos para o recesso parlamentar que se inicia agora no final desta semana, e com uma série de pendências que estão lá no Congresso, que poderiam, deveriam ser votados, mas ficaram aguardando o retorno dos parlamentares, deputados e senadores, apenas lá no dia 1º de agosto. Nem é 1º de agosto, 1º de agosto é um sábado, então eles vão voltar só no dia 3 depois ele, 3 de agosto, então tem tempo ainda pela frente aí. E quando eles voltarem, ainda tem todo um processo de campanha eleitoral já iniciado, quer dizer, pouco trabalho se terá aí nesse segundo semestre, pouca votação se terá nesse segundo semestre. Eu estou falando desse assunto porque tem uma informação que está publicada hoje aqui no portal G1, que é de origem da Globo News, falando sobre aquela regra do piso mínimo do frete rodoviário, que interessava diretamente para os caminhoneiros. E que está perdendo validade. Essa mudança ela foi adotada através de medida provisória, é um MP que altera essas regras, e está aguardando votação no Senado. A proposta foi aprovada pela Câmara dos Deputados no mês passado, e se não for votada até 16 de julho, né, perde essa validade. Então, vota nessa semana ou deixa de valer. O esgotamento do prazo tem sido uma das críticas dos caminhoneiros, que reclamam da demora do presidente do Congresso, senador Davi Alcolumbre, em pautar a matéria para votação no plenário. Na semana passada, técnicos do gabinete senador se reuniram com líderes dos caminhoneiros e disseram que não há acordo com outros senadores para aprovação. Enquanto a categoria defende a aprovação do texto, por considerar que a proposta amplia a proteção dos trabalhadores, representantes do setor produtivo pressionam por mudanças e alerta para impactos nos custos do transporte e da cadeia logística. Portanto, fica agora essa discussão ali e os senadores entre as duas pressões, a dos trabalhadores e a dos empresários. Vão ceder para quem? 8h44.
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0: edição da manhã do Panorama CBN dessa segunda já está no ar. Eu, Gabriel Freitas, continuo por aqui e te conto que quase 10 anos depois de deixar o Congresso, Eduardo Cunha está sob suspeita de influenciar o destino de emendas parlamentares. 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
4: Oito e 55.
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6: Paulo Vinícius Coelho está voando neste momento de Nova Jersey para Dallas, por isso gravou o comentário dele.
7: Muito bom dia, Milton Jung, muito bom dia, Cássio Godoy. Estou a caminho de Dallas para a semifinal de amanhã, França e Espanha. Enquanto a gente viu no domingo o comunicado, o vídeo divulgado pela CBF falando sobre o início do novo ciclo, que vai ser de menos confusão, mais estabilidade, palavra usada, e mais organização. Tem um ato falho gigantesco nesse vídeo divulgado ontem, que é a frase: a gente sabe o que vocês estão sentindo. Ora, não somos nós? E aí a gente junta uma série de coisas que aconteceram durante a semana. Meu companheiro Arnaldo Ribeiro no UOL falou uma coisa que ele tem toda a razão, quando diz que não é normal você ter o Carlo Ancelotti indo direto do fracasso na Copa do Mundo para Vancouver, no Canadá, onde ele mora, que não é normal o Vinícius Júnior ir para Ibiza, o avião da seleção descer com um jogador só, o lateral Danilo, e o Neymar ir para Las Vegas cumprir compromissos e com um patrocinador dele, que é ele é embaixador cultural, né, de uma empresa de pôquer, foi jogar pôquer em Las Vegas. O que acontece em Vegas, neste caso, não ficou só em Vegas, ficou para o mundo inteiro saber. Enquanto isso, a seleção, a CBF, faz um vídeo dizendo que sabe o que a gente, o que vocês estão sentindo. Ué, mas não somos nós? Acho que não somos nós. Isso é muito... Para quem está tentando fazer estratégia de comunicação, é tão assustador, né? Pensar que tem uma estratégia de comunicação tão ruim. Mas enfim, enquanto isso, amanhã tem França e Espanha em Dallas. A Espanha venceu os últimos dois jogos contra a França, semifinal da Liga das Nações em 2025 e semifinal da Eurocopa em 2024. Mas os franceses entendem, ontem uma matéria do L'Equipe falava sobre, agora é diferente porque dois anos atrás a Espanha tinha 7 titulares iguais e a França tinha 8 titulares que estavam começando o trabalho com o Didier Deschamps. E agora esse time ganhou conjunto. Agora é o melhor time da Copa do Mundo, a França contra a Espanha, que tenta encontrar uma maneira de jogar. Só que assim, o que parece é que a França tem tido uma dificuldade com o estilo espanhol. De fato, como diz o L'Equipe, dessa vez pode ser diferente. Dessa vez a França chega muito forte e pode perfeitamente ganhar da Espanha. Os únicos dois jogos de competição, tirando essas duas semifinais, teve uma final de Eurocopa em 84, com vantagem francesa por 2-1 em Paris, e teve as oitavas de final de Copa do Mundo. O único jogo em Copa do Mundo foi em 2006, vitória da França por 3-1, o jogo que classificou a França para enfrentar o Brasil, quando o Henry fez 1-0 e o Brasil foi eliminado pela França. Vamos ver se vai ser, como é que vai ser dessa vez. De qualquer maneira, o grande jogo dessa terça-feira, na quarta-feira, Argentina e Inglaterra. A terceira vez apenas na história em que 4 campeões do mundo fazem a semifinal. Bom dia, Milton. Bom dia, Cássia. Amanhã eu volto ao vivo.
6: Este foi o Paulo Vinícius Coelho.
4: 9 horas.
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0: segunda-feira, 13 de julho de 2026. Os Estados Unidos têm até a quarta-feira para decidir se vão aplicar a tarifa de 25% sobre produtos brasileiros. A iniciativa é fruto de uma investigação que classificou as políticas econômicas do Brasil como desleais e injustas. Uma segunda taxação paralela de 12,5% ameaça o mercado nacional sob a acusação de Washington do uso de trabalho forçado e semelhante à escravidão em setores da economia brasileira. A medida provisória que altera as regras do piso do frete rodoviário ainda aguarda a votação no Senado há poucos dias de perder a validade. A proposta foi aprovada pela Câmara no mês passado e, se não for votada até quinta-feira, não vai mais valer. Multas que podem chegar a R$1 milhão e a suspensão do registro de transportador estão entre as punições para quem contratar frete abaixo do valor mínimo legal. As ondas de calor de maio e junho causaram 2.700 mortes na Inglaterra e no País de Gales. A informação consta em um estudo com a participação de especialistas da Imperial College London e do Met Office, que é o Serviço Oficial de Meteorologia e Clima do Reino Unido. Os autores destacaram o papel das mudanças climáticas na elevação mais intensa e frequente das temperaturas. Na França, a terceira onda de calor do ano atingiu o pico no domingo, com incêndios em variadas regiões do país. O problema interrompeu a circulação de trens e afetou a produção de reatores nucleares. O Serviço Meteorológico Nacional colocou 37 departamentos em alerta vermelho. As altas temperaturas afetam 26 milhões de franceses. O cálculo foi feito pela agência de notícias France Press, com base nos dados populacionais anuais do Instituto Nacional de Estatística. No horário de Brasília, 9:02.
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1: Agora são 9h07. Muito bom dia para você que está sintonizado aqui na rádio CBN Amazônia Belém. Nós estamos ao vivo em 102.3 FM e também no youtube.com/CBN Amazônia. Seja muito bem-vindo, muito bem-vinda ao nosso Estação CBN de hoje, que é segunda-feira, dia 13 de julho de 2026. Mais uma semana começando, junto com ela, o nosso Estação CBN, toda a programação da Rádio CBN, você vai acompanhar hoje comigo aqui no Estação, principais notícias do dia e também repercutir algumas situações, alguns casos do final de semana, como por exemplo um naufrágio lá no município de Cametá, que deixou duas pessoas mortas, uma segue desaparecida, vamos falar desse caso hoje. Além disso, aqui em Belém foi registrada mais uma queda de árvore, foi uma mangueira desta vez, lá em frente ao PSM da 14 de março, essa mangueira caiu. Acabou derrubando um poste, teve algum prejuízo ali na energia, mas assim, não houve feridos e também lá dentro do PSM também não teve nenhuma ocorrência devido a isso. Então a gente vai tratar desse caso, mais um caso, né, de uma mangueira, uma árvore que caiu aqui em Belém. A gente também fala do trânsito para abordar a volta do final de semana, né? Mais um final de semana de julho. Você que está nos ouvindo, nos assistindo pelo YouTube, que teve a oportunidade de sair da capital nesse final de semana, a gente vai falar sobre o trânsito. Além disso, segunda-feira, você acompanha com a gente aqui as nossas colunas, como por exemplo, CBN Comer Bem com Jamile Khaled. A gente também tem CBN Gastronomia com Gisele Arou. Que mais? Segunda-feira também é dia de colocar o nosso corpo em movimento com Rômulo Martins e de falar de direito de família com Flávia Figueira. Tudo isso e muito mais comigo. A partir de agora, o nosso Estação CBN está no ar.
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1: A gente começa o programa de hoje repercutindo um acidente lá no município de Cametá. Por lá foi registrado um naufrágio e a gente também tem o registro de duas pessoas que morreram, outra segue desaparecida. O Diego Bergman está aqui no estúdio da Rádio CBN comigo, está acompanhando esse caso, vai trazer mais informações para a gente. Bom dia, Diego.
2: Bom dia, Izzy. Bom dia a todos do Estação CBN. Uma ótima semana para todo mundo. E três pessoas morreram após o naufrágio de uma embarcação do tipo rabeta na madrugada de domingo em frente à ilha de Curuatá, no município de Cametá, no Nordeste Paraense. De acordo com a prefeitura da cidade, a embarcação saiu da ponte do Gaia com destino a Porto Grande, onde os ocupantes fariam atividades comerciais. Sete pessoas estavam a bordo. O acidente aconteceu após a rabeta colidir com um banco de areia. Quatro ocupantes conseguiram nadar até a margem e sobreviveram. Três pessoas morreram e as vítimas foram identificadas como Enio Xavier, de 57 anos, Fábio Daniel, de 43, que é genro de Enio, e Benedito Bahia Alfaia, de 64 anos. Inclusive, o corpo do Benedito foi encontrado agora há pouco, por volta aí de 15 minutos, mais ou menos, aí de acordo com as autoridades locais. O prefeito de Cametá, Vitor Cassiano, manifestou solidariedade às famílias das vítimas e informou que o município está acompanhando toda a operação, né? A operação de resgate e também agora o trabalho das investigações, né? Que vai ser organizado aí pela Marinha do Brasil e também pela Capitania dos Portos da Amazônia Oriental. Infelizmente, né, a gente começa a semana, né, falando dessa tragédia lá no município de Cametá, e claro, exige muita atenção, né, esse tipo de situação de naufrágio que aconteceu, e claro, a gente manifesta nossos sentimentos aí, os familiares, porque você sai para uma atividade comercial, informação que eu recebi, que eles fariam atividades comerciais, já estavam retornando para casa, quando acontece essa fatalidade essas famílias aí enlutadas, né? Fora também o abalo emocional, psicológico que essas famílias vão ter aí de perder seus entes queridos numa situação como essa.
1: Muito bem, Diego Beckmann, você segue comigo, a gente continua falando, repercutindo aí desse caso que deixou duas pessoas mortas, né? A que ainda há pouco estava desaparecida, Diego já trouxe essa atualização. O corpo dela foi encontrado pelos militares do Corpo de Bombeiros, também moradores ali solidários a essa situação. A gente deixa a nossa solidariedade para a família dessas pessoas, né? Infelizmente, começando a semana com este triste caso. Agora são 9h13 e a gente vai seguir agora. Vamos chamar o trânsito?
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1: Hoje, segunda-feira, dia 13 de julho de 2026, muita gente escolheu para voltar para a capital. Quem conseguiu dar uma esticada aí nesse final de semana em alguma praia, em algum balneário aqui do nosso estado? Vamos ver como é que está o trânsito agora. Diego Beckmann, conta para a gente.
2: Pois é, Isa, a gente informa aqui o trânsito aqui dentro do Estação CBN. Aqui pelo centro da cidade está muito tranquilo, né? Doca de Souza Franco, Pedro Álvares Cabral, Rua Municipalidade, as vias aqui próximas onde fica o estúdio panorâmico da CBN, trânsito tranquilo, até porque já é reflexo do mês de julho, porque muitas pessoas, os estudantes principalmente, estão em período de férias, então com as férias de julho, o trânsito tende a dar uma desafogada aqui no centro da cidade, as escolas paradas, mas isso por conta das escolas. Isso não quer dizer que não tenha acidentes, porque tem acidentes registrados nesta segunda-feira. Vamos lá. O primeiro acidente que a gente tem registrado é no cruzamento da Lomas Valentinas com a Duque de Caxias, o cruzamento no sentido centro. Então evite esse perímetro de um acidente ali na Lomas, no cruzamento com a Duque. Está bem próximo ali a um posto de gasolina que tem ali. Então, muita atenção, muita paciência e evite este trecho ali da Duque com a Lomas, tá? No sentido centro da cidade. Outro acidente que também registramos aqui é na Avenida Júlio César, né? Bem próximo à Avenida Brigadeiro Protásio, né? No sentido Almirante Barroso. O trânsito está bastante complicado na área, né? Pra você ter ideia, o trânsito engarrafado já atinge quase ali a altura da Pedro Álvares Cabral, né, ali do viaduto, né? Então muita atenção, muito cuidado e muita paciência nesses trechos que eu acabei de citar. Um fica na Duque com a Lomas e o outro acidente é na Júlio César com a Brigadeiro Protásio. Vamos falar também do trânsito aqui na saída da cidade, né, na chegada. Trânsito ali pelos lados de Ananindeua, o trânsito está um pouco lento, né, principalmente ali no centro de Ananindeua, mas flui depois na chegada a Belém. Agora, Marituba, você que está chegando agora a Belém, bem-vindo e tenha paciência, porque o trânsito está muito complicado, né, desde o conjunto residencial Almir Gabriel, boa extensão, e só vai melhorar quando chegar próximo ao terminal BRT ali de Marituba, né? Somente ali o trânsito dá uma desafogada por conta da Avenida Independência e também por conta da Avenida Liberdade, que já está liberada, e muita gente opta pela alça viária, também pela Avenida Liberdade, para chegar mais rápido ao centro da cidade. A Avenida Liberdade também está com trânsito bom, né? Vale lembrar que o trecho, né, onde abriu aquela cratera, né, que a gente informou semana passada, ela já foi liberada de forma gradativa, não foi liberada de forma 100%, então já desafoga um pouco o trânsito por ali. E claro, ali no entroncamento, o trânsito também está fluindo bem com tranquilidade. A Avenida Pedro Álvares Cabral com a Júlio César, trânsito pesado. Tavares Bastos, Almirante Barroso, também com trânsito pesado, assim como também a Avenida João Paulo II, no trecho entre a Doutor Freitas e a Lomas Valentinas. Vários trechos lentos, né, principalmente com acidente aí que exige atenção do motorista. A gente reforça mais uma vez para o motorista evitar a Júlio César no sentido Almirante Barroso, acidente, e também evitar a Duque com a Lomas também, acidente no sentido centro da cidade. Easy Serra.
1: Muito obrigada, Diego Beckman, pelas suas informações. Agora, 9h17, a gente vai para o nosso primeiro intervalo aqui na estação. Volta já já.
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1: Agora são 9h20, estamos de volta aqui no Estação CBN de hoje. Lembrando que você sempre pode participar da nossa programação. Eu aguardo a sua mensagem aqui no WhatsApp da rádio, que é o 919-8814-0073. Também aguardo a sua participação aqui no chat do youtube.com/CBN Amazônia. Você pode mandar sua mensagem também pelo aplicativo CBN Amazônia. Pode interagir com a gente por qualquer uma dessas três opções. Mandando a sua mensagem, o seu comentário, a sua participação, a gente está aqui aguardando também para interagir com você. De repente tem algum assunto que você queira que a gente comente ou comentar junto também, né? Interagir com a gente aqui para fazer uma Estação CBN junto com a nossa equipe. Agora são 9h21.
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1: Vamos falar de previsão do tempo nesta segunda-feira, uma manhã ensolarada aqui, né? Típica de julho, aliás. Vou chamar novamente Diego Beckman aqui comigo para trazer os destaques da previsão do tempo.
2: Pois é, Zicena, vou pedir aqui para o Marinaldo Oliveira mostrar imagens daqui da nossa cidade no YouTube, barra CBN Amazônia. Nesse momento, céu azul, poucas nuvens, 28 graus aqui na capital paraense, mas tem um detalhe. A sensação térmica está de 33 graus, ou seja, Parece que está esquentando mais rápido do que o normal, né? Inclusive, a gente põe um alerta aqui para você. A gente volta a falar da questão da hidratação, tá? Que está muito quente. E, ao mesmo tempo, a gente também informa da questão dos raios ultravioleta que vão estar extremos hoje, nesta segunda-feira. Então, muita atenção. Ainda tem mais um ponto que a gente informa aqui na previsão do tempo para esta terça-feira. A alta umidade faz com que a sensação térmica possa chegar aos 38 graus por volta do meio-dia, por volta de 1 da tarde. Então, use e abuse de hidratação e também do protetor solar. Inclusive, ontem, né, a gente acompanhou, a gente vai falar mais no esporte, a gente acompanhou o jogo Paysandu e Guarani. O jogo foi às 4 da tarde. Na hora, o termômetro apontava 33 graus, mas por conta da alta umidade, muito calor, os jogadores jogaram com uma sensação térmica de 37 graus no jogo de ontem. Jogo às 4 da tarde, é o efeito climático. E olha que ainda não estamos aí no super El Niño, né? O período aí que vai ficar mais quente, né? Lá para agosto, setembro, a sensação é que vai ficar muito mais quente. Então, como estamos no verão, bom se proteger, se hidratar. Isso vale para todo mundo, tá? Para adulto, para criança e principalmente para os nossos aposentados, para os nossos idosos aí, o pessoal que também sai na rua para resolver aí a questão, né, seus compromissos. Easy Sam.
1: Muito obrigada, Diego. Continuando com a questão da previsão do tempo, Diego, aproveitando, vamos mudar aqui também uma previsão do IMET. O IMET destacou que hoje, segunda-feira, vai ter chuva. Chuva de forma isolada, principalmente nas regiões norte e do nordeste paraense. Já no leste do estado, o predomínio será de tempo firme, com muitas horas de sol e também temperaturas elevadas ao longo do dia. As temperaturas elas continuam altas em todo o território paraense e a umidade relativa do ar pode ficar um pouco abaixo do ideal em algumas localidades. Por isso, como o Diego destacou ainda há pouco, importante hidratação, proteção, evitar a exposição prolongada ao sol, né? Verificar quais são os melhores horários, também redobrar cuidado com crianças, idosos e pessoas mais sensíveis às altas temperaturas. O IMET também deu um outro panorama sobre a região norte. Diz que a instabilidade será mais intensa no estado do Amazonas, no Acre, Rondônia e também Roraima, onde estão previstas pancadas de chuva acompanhadas de trovoadas. Já no Amapá, em parte do Pará, as precipitações devem ocorrer de forma isolada e com menor intensidade. Já no Tocantins, o cenário será de tempo seco, calor que pode chegar aos 37 graus. Também tem baixa umidade do ar. Isso é um risco, porque pode aumentar aí o episódio de queimada e pode atingir também, exigir atenção da nossa população. Agora são 9h25. Siga aqui no Estação CBN de hoje, mudando de assunto agora, vamos falar de um homem que morreu após sofrer uma descarga elétrica. Ele trabalhava nesse final de semana lá no município de Capanema, onde foi registrado esse caso. Diego Beckman segue aqui comigo, vai trazer como é que foi essa situação, Diego.
2: Pois é, esse um homem identificado como Diego morreu após sofrer uma descarga elétrica enquanto trabalhava em uma residência no município de Capanema, Nordeste Paraense. O acidente aconteceu no bairro Jardim América, conhecido como Vale, onde a vítima prestava serviços como pedreiro. De acordo com informações preliminares, Diego recebeu choque elétrico enquanto realizava o trabalho e, em seguida, caiu de uma altura elevada. Imagens de câmeras de segurança registraram o momento da queda. O impacto foi violento e o trabalhador morreu ainda no local. Segundo as informações iniciais, o corpo da vítima só foi encontrado durante a tarde. Equipes do Corpo de Bombeiros Militar foram acionadas, mas ao chegarem, constataram que a vítima já estava sem sinais vitais. As circunstâncias do acidente estão sendo investigadas pelas autoridades, que deverão confirmar a causa da morte e apurar as condições em que o caso ocorreu. Por mais que se haja a questão da, dos equipamentos obrigatórios, né, o EPI, né, equipamento de proteção individual, a questão também da eletricidade, muito perigo, muito cuidado, né? Então as pessoas têm que ter, estar muito atentas quando vão mexer na rede elétrica, principalmente com serviços aí de obras, né, domésticas. Enfim, muita atenção, muito cuidado. E infelizmente a gente informa aí essa fatalidade que ocorreu aí no município de Capanema, Isa.
1: Muito obrigada, Diego, pelas suas informações. Agora são 9h27, seguindo aqui, repercutindo algumas situações, alguns casos que foram registrados no final de semana. Ainda há pouco a gente falou também de trânsito. A gente traz agora a informação de um motociclista que morreu em um acidente de trânsito. Foi registrado na manhã de ontem, no cruzamento das avenidas Mundurucus com Roberto Camelier, aqui em Belém. Essa ocorrência ela foi confirmada pela Polícia Civil e outras duas pessoas ficaram feridas. Elas foram encaminhadas para o Hospital Metropolitano em Ananindeua. De acordo com o relato dos moradores, a vítima teria avançado o sinal de trânsito e colidido com outra motocicleta. O segundo motociclista sobreviveu ao acidente e um passageiro também ficou ferido, mas a polícia não informou em qual das motos ele estava. A Polícia Civil informou que um boletim de ocorrência por homicídio culposo no trânsito foi registrado na seccional de São Brás. Perícias foram solicitadas e testemunhas estão sendo ouvidas para esclarecer as circunstâncias do acidente e apurar a responsabilidade dos envolvidos. A gente traz esse caso que foi registrado na manhã de ontem, pedindo mais uma vez atenção a quem passa ali na Mundurucus, com o Roberto Camelier, atenção com esse cruzamento, com as motocicletas, né, com as pessoas ali que justamente fazem o trânsito, para não avançar preferencial, para usar os equipamentos de segurança, para andar conforme as regras de trânsito exigem, para evitar notícias como essa, para evitar que cada vez mais pessoas percam suas vidas devido a acidente de trânsito. Agora, 9h29, a gente vai caminhando para o repórter CBN, eu volto já já.
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0: Segunda-feira, 13 de julho de 2026. A estimativa da inflação brasileira para este ano caiu de 5,30% para 5,16%. A projeção acumula dois recuos seguidos. Para 2027, a expectativa do IPCA subiu de 4,18% para 4,20%. Já são 8 semanas seguidas de elevação. As estimativas estão no Boletim Foco, divulgado hoje pelo Banco Central. O ex-prefeito de Campo Grande, Alcides Bernal, morreu aos 60 anos na Santa Casa da capital de Mato Grosso do Sul. Ele estava detido em um presídio militar desde o dia 24 de março, acusado de matar um servidor público por causa da disputa pela posse de um imóvel. A causa da morte não foi divulgada até o momento. Bernal havia sido internado no dia 30 de junho, após passar mal na cadeia. Ele chegou a ser submetido a um procedimento cardíaco. De acordo com a defesa, exames identificaram uma série de lesões no coração. Os advogados tinham pedido prisão domiciliar para o cliente. Os corpos das 3 pessoas que morreram em um naufrágio no Pará foram localizados. A embarcação bateu contra um banco de areia e afundou na madrugada de domingo, em frente à ilha de Coroatá, no município de Cametá. Ao todo, 7 pessoas estavam a bordo. 4 conseguiram nadar até a margem. O corpo de uma das vítimas foi encontrado hoje. A Comissão Europeia anunciou o lançamento de uma iniciativa com 15 parceiros para destinar uma ajuda de mais de 880 milhões de euros à faixa de Gaza. De acordo com um comunicado, 12 países europeus e o Japão, além do Banco Mundial e o Banco Europeu de Investimentos, participam da ação. No horário de Brasília, 9h32.
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2: Agora são 9h33, de volta aqui no Estação CBN de hoje. A gente fala agora de um caso que está sendo investigado pela Polícia Civil, porque uma mulher foi encontrada morta dentro da própria residência lá no município de Castanhal, nordeste aqui do nosso estado. A vítima foi identificada como Caroline de Nazaré Torres Brito, de 30 anos. Ela foi encontrada sem vida pelo próprio irmão e a polícia investiga esse caso desde a noite da última sexta-feira. A gente traz esse caso, que está sendo tratado, de acordo com as investigações, como homicídio doloso. As informações são da delegacia de Castanhal, porque, segundo testemunhas, Caroline apresentava um ferimento na região do pescoço. Até o último sábado, nenhum suspeito havia sido preso e a polícia não divulgou detalhes sobre a motivação do crime. Em nota, a Polícia Civil disse que testemunhas estão sendo ainda ouvidas, as perícias foram solicitadas e imagens da câmera de segurança também estão sendo analisadas para auxiliar nas investigações. O objetivo é esclarecer essas circunstâncias do homicídio, identificar o autor desse crime. A gente segue acompanhando esse caso, que está também sob investigação da Polícia Civil. Agora, 9h34, a gente vai para um rápido intervalo e volto já já.
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1: Agora são 9h40 de volta aqui no Estação CBN de hoje. A gente traz notícias de Brasília agora para falar sobre os dados do Sistema de Detecção do Desmatamento em Tempo Real, o DETER. E esse sistema, ele mostra que a Amazônia registrou no primeiro semestre deste ano a menor área atingida por desmatamento da última década. O resultado deve ajudar o país a reduzir as emissões de gases do efeito estufa. É o que a gente vai ouvir na reportagem agora.
2: Pega a Amazônia do alto pelos satélites percebeu neste ano uma redução considerável da área de mata nativa destruída na região. Os números do Sistema de Detecção do Desmatamento em Tempo Real, o DETER, mostram que entre janeiro e junho, 1.295 km² da floresta estavam sob o alerta de perda de vegetação. É o menor resultado para os seis primeiros meses do ano desde 2016, segundo o Instituto Nacional de Pesquisas Espaciais, o INPE, responsável pela medição. O patamar anterior mais baixo havia sido registrado em 2017, quando 1.332 km² ficaram sob alerta nos seis primeiros meses do ano. Esse número chegou a bater quase 4.000 km² em

0: 2022, mas vem caindo desde então. Os avisos do DETER funcionam como alertas rápidos. Eles apontam locais onde imagens de satélite identificaram mudanças compatíveis com a retirada da vegetação, ajudando inclusive a orientar as ações de fiscalização. A queda significa, portanto, uma redução no ritmo de abertura de novas áreas de desmatamento. Mas o dado oficial, que mede de fato a área degradada de floresta, será divulgado por outro sistema, o PRODES. A redução da área desmatada, além de trazer benefícios por si só, ajuda o Brasil ainda em outro aspecto, no controle do aquecimento. A degradação e as queimadas na floresta acabam sendo hoje as principais fontes de emissão de gases do efeito estufa no país. Por isso, o objetivo de zerar o desmatamento na Amazônia até 2030 é fundamental para garantir o cumprimento das metas do Acordo de Paris. Ainda segundo o DETER, houve redução também no desmatamento do Cerrado, que registrou a menor área degradada de mata nativa desde 2021. De Brasília, Felipe Igreja para a CBN Amazônia.
1: Agora são 9h43, sigo aqui no Estação CBN, agora para falar de um assunto que pega todo mundo aí no meio do ano, que são aquelas famosas metas, né? No início do ano a gente faz uma relação, verifica de que forma a gente vai poder ajustar melhor a nossa rotina, a nossa alimentação, nossa forma, né, de também se relacionar com a outras pessoas, mundo, meio ambiente, de uma forma geral, mas quando chega no meio do ano, é hora de fazer aquele balanço. A gente vai falar sobre isso agora com a Thalita Viana, ela que é especialista em nutrição clínica, hospitalar e também do transtorno do espectro autista. Thalita, muito bom dia, seja bem-vinda à Rádio CBN.
2: Bom dia! Primeiramente, eu gostaria de agradecer pelo convite, né? E falar um pouquinho sobre a importância, né, de estabelecer essas metas de uma forma mais natural, esquecer um pouco a perfeição, né, que as pessoas estão acostumadas a associar com essas metas, e entender que tem como consolidar o...
1: A gente teve uma pequena falha no contato com a Thalita. Thalita, que é a nutricionista, ela vai falar com a gente hoje sobre as metas do ano que já está na metade, né? E é hora da gente fazer um balanço. Thalita, você está me ouvindo agora?
2: Agora eu estou ouvindo, sim.
1: Você pode continuar explicando para a gente como é que funciona, né? A gente está aí no dia 13 de julho, é a hora de fazer um balanço. Como é que a gente faz esse balanço do meio do ano?
2: Então, o balanço do meio do ano, né, continuar com as metas, né, que estabelecemos no início, e entender que às vezes pode ocorrer uma certa desmotivação, né, até mais é importante mesmo assim a gente tentar manter a constância, né, e principalmente essa desmotivação sendo associada no período que estamos. No período que estamos, né, como o verão, por exemplo, que tem influenciado bastante, né, na questão das temperaturas, elas acabam influenciando bastante nessa desmotivação, também podendo causar desidratação, né, assim como a má alimentação também. Então, entender um pouquinho como que funciona e consolidando aos pouquinhos para ir dando certo, né?
1: Agora, Thalita, tem uma forma, assim, por exemplo, da gente medir essa questão das metas, né? Eu já vi falar também em micrometas. Isso ajuda, por exemplo, vou me concentrar aqui para um objetivo de, sei lá, 2 meses, 3 meses. Isso ajuda ao longo do decorrer do ano?
2: Ajuda, com certeza. Até porque durante esses períodos nós conseguimos ver, por exemplo, na prática de atividades físicas, pequenas diferenças. Por exemplo, nós costumamos dizer que conseguimos observar os resultados durante os primeiros 6 meses. Mas as micrometas, nelas nós já conseguimos observar algumas diferenças. Por exemplo, na retenção de líquido a gente já consegue diminuir bastante. A própria estímulo da atividade física vai fazendo com que você se sinta mais motivado por conta da liberação de hormônios, né, do prazer, por exemplo, que auxiliam de forma gradativa nós conseguimos, né, praticar as atividades físicas e também a alimentação, ajudando bastante nesse período.
1: Agora, Thalita, tem uma coisa super importante que você destacou aí, né, sobre a hidratação. Como é que funciona? Ou qual seria a melhor orientação, por exemplo, para quem completou esses 6 meses, né, primeiros 6 meses do ano, não tem ainda uma hidratação? Qual é a sua dica para esse segundo semestre, que inclusive tem altas temperaturas, né? O fenômeno El Niño vem aí com grande intensidade. A gente está numa região em que o verão amazônico também pede muita hidratação. Qual é a sua orientação para essa questão da ingesta de água ou de outros líquidos, né? O que você pode destacar para a gente?
2: Certo. Assim, nós sabemos que cada indivíduo possui uma quantidade de água, uma meta, né, de água a ser batida. Mas caso você não consiga, nós podemos estabelecer a meta diária de 2 litros de água diariamente. O que a gente pode fazer é estar utilizando as garrafinhas, né? Sempre que for sair de casa, levar uma garrafa de água, né? Por exemplo, uma garrafinha de 500 ml. Nós conseguimos bater os 2 litros de água com 4 garrafinhas dessa. Então, as pessoas associam muito: ah, eu não consigo beber essa quantidade de água. Mas podemos entender que nós temos o dia todo para estabelecer essa meta, para bater essa meta. Assim como as frutas também, né, que possuem uma grande quantidade de água, nós podemos estar utilizando o abacaxi, a melancia, a laranja, que são frutas, né, que têm bastante água para auxiliar nessa hidratação. E mais ou menos isso nós conseguimos bater essa ingesta de água. Uma dica muito legal também é congelar frutas para fazer de picolé, né? Por exemplo, a melancia você está conseguindo fazer de picolé. Então já é uma forma também de auxiliar na questão do calor, que costuma ser bastante intenso nessa época do ano.
1: Perfeito. Agora também, Thalita, tem alguma outra orientação, por exemplo, em relação ao sono, né? A gente também observa que esse é um fator super significativo para o nosso bem-estar, para o nosso dia a dia, cognição e tudo mais, mas tem muita gente aí, né, que ao longo do ano ainda não se organizou em relação ao sono. Isso também é uma meta?
2: Com certeza. O sono, ele é muito importante não só para a questão cognitiva, mas para as pessoas que estão buscando, né, ter uma evolução na academia, por exemplo. O sono, ele é a principal fonte, né, porque ele vai te ajudar na recuperação, né, muscular, para que você consiga ter esse ganho de massa e também a perda, né, de gordura, assim como também questão intestinal, que é completamente atrelada ao nosso corpo. Como vamos dizer, nosso intestino é o nosso segundo cérebro, então está completamente atrelada. Dicas, né, que a gente pode estar dando é tentar diminuir o uso de telas, porque isso influencia bastante no nosso sono. Procurar também fazer a leitura antes de dormir auxilia bastante na questão do sono. São dicas, pequenas dicas que fazem completamente a diferença, né, para que você consiga manter essa constância.
1: Perfeito. Agora, Thalita, depois que a gente coloca todas essas metas aí revisadas, né, desde janeiro até agora, ver o que pode ser melhor organizado, o que é prioritário, né, o que pode ser ajustado de fato, que orientações na área da nutrição, né, que você já é especialista nessa área, de que forma essa nutrição ela pode também ser organizada para esse segundo semestre, né, para quem ainda não tem uma rotina de uma alimentação mais saudável ou de comer mais frutas, por exemplo? Isso também pode organizar melhor ali a rotina dessa pessoa para chegar, por exemplo, em dezembro, que é um período também de bastante comidas, né, mesa farta, Natal e tudo mais, para chegar a dezembro, assim, com um saldo na balança um pouco mais positivo?
2: Dicas que a gente pode estar dando seria organizar, por exemplo, a alimentação através das marmitas. É uma forma, né, de organizar a alimentação. Ou, caso não seja possível, sempre fazer escolhas mais saudáveis durante o dia a dia. Se alimentar bem não significa proibir. A gente precisa entender que se eu sinto vontade de comer algo, eu posso comer, tudo bem. Mas na minha próxima refeição, lembrar de fazer escolhas mais saudáveis. Por exemplo, no restaurante, eu vou tentar fazer essas escolhas mais saudáveis. Prática de atividade física, por exemplo, tentar caminhar, tentar aumentar o uso de escadas, tudo isso vai ajudando de certa forma para que conseguimos chegar com essas metas no final do ano, né? São pequenas coisas que fazem muita diferença. Por exemplo, meu objetivo é conseguir manter a minha hidratação diária. Nós temos aplicativos que podemos auxiliar, né, de lembrar a pessoa de estar fazendo o consumo adequado de água diariamente. Então, são pequenas dicas que nós vamos auxiliando para conseguir conquistar as metas até o final do ano.
1: Perfeito, Thalita. Agora, para a gente encerrar a nossa conversa aqui, gostaria que você falasse: é possível, então, ainda manter um segundo semestre alinhado ali, de acordo com as metas? Dá para rever, ainda dá tempo.
2: Com certeza, dá tempo sim. Ainda tem muito, parece pouco, mas ainda tem muito tempo pela frente. E ajustando essas coisinhas, a gente consegue sim chegar no nosso objetivo até o final do ano.
1: Perfeito, acabo de conversar com Thalita Viana, ela que é nutricionista, ajudou a gente a entender e também colocar aí na organização diária da nossa vida essas metas que a gente lembrou, fez, prometeu lá no início do ano, né? Agora é hora de rever e seguir em frente. Muito obrigada, Thalita, pelo seu incentivo hoje aqui com a gente.
2: Muito obrigada.
1: Agora são 9h53, a gente vai para um rápido intervalo, volto já já.
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1: Agora são 9h55.
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1: Rômulo Martins mandou um material para a gente hoje na sua coluna e ele vai falar da pessoa que não gosta de musculação. O que que a gente pode fazer? Rômulo, muito bom dia.
7: Olá, gente, bom dia. A pauta de hoje é sobre aquela pessoa que não gosta de musculação. E agora? É interessante que a pessoa, você não precisa gostar da musculação, mas precisa de músculos. Eu tenho uma amiga que representa muito bem essa conversa. Ela nunca gostou de musculação e praticamente nunca treinou. E hoje, após os 40 anos, ela consegue controlar o peso com o auxílio de uma medicação, sente-se bem, está magra, gosta da aparência e tem os motivos dela para não frequentar a academia. E talvez alguém pergunte se ela está magra, está se sentindo bem. E está satisfeita, qual é o problema? Talvez não exista um problema aparente hoje, mas estar magro não significa necessariamente estar forte. A medicação ela vai ajudar ali no controle de peso e trazer benefícios importantes dentro de um tratamento bem acompanhado, mas ela não produz sozinha o estímulo que o músculo precisa para preservar saúde e força. E essa é uma distinção importante, especialmente depois dos 40. A balança pode diminuir. A pessoa pode se sentir bonita, satisfeita, mas ainda pode estar faltando uma parte essencial: fazer o músculo trabalhar contra uma resistência. A musculação é a única opção? Não. mas precisamos reconhecer que nem toda atividade física produz o mesmo efeito no corpo. Caminhar é excelente, melhora o condicionamento cardiovascular, circulação, humor, enfim. E começa já ali a dar uma resposta, um avanço. Mas uma caminhada comum, especialmente em terreno plano, geralmente não desafia suficientemente todos os músculos do corpo. Ela movimenta principalmente as pernas, mas oferece pouco estímulo para costas, peitos e braços. A hidroginástica é um outro exemplo. Também tem benefício. Porém, quando a aula é muito leve e permanece sempre com a mesma intensidade, ela apresenta um estímulo abaixo, débil, e não é suficiente para desenvolver a força. Pilates, muita gente pergunta, ela pode ser uma excelente opção. Eu, inclusive, eu recomendaria para essa minha amiga fazer o Pilates. Ela pode melhorar a postura, equilíbrio, controle corporal e força. Mas existe uma palavra indispensável aqui, progressão. Se a pessoa passa meses fazendo os mesmos exercícios, com as mesmas molas, a mesma resistência, o corpo se acostuma. A atividade continua trazendo benefício, mas o estímulo para aumentar ou preservar a força pode se tornar pequeno. Por isso, a pergunta não deveria ser apenas qual exercício você faz. A pergunta deveria ser, em algum momento desse exercício, seus músculos são realmente desafiados? Imagina quando alguém está fazendo hidroginástica ali 3 vezes na semana, mas passando toda a aula sem sentir esforço muscular relevante. E dá até um detalhe, a água ela diminui drasticamente essa resistência. Então agora imagina outra pessoa fazendo 2 sessões semanais com exercício de resistência, aumentando gradualmente a dificuldade. As duas estão se movimentando, mas o efeito sobre a força e a massa muscular provavelmente não será o mesmo. O músculo precisa encontrar resistência. Pode ser um halter, uma máquina, um elástico, uma mola do Pilates ou o próprio peso corporal para algumas pessoas. O músculo não sabe o nome da modalidade. Ele percebe tensão, esforço e progressão. O exercício está exigindo força? Algumas repetições começam a ficar difíceis? Depois de algumas semanas, a resistência está aumentando? É isso que informa o organismo que aquele músculo ainda é necessário. Então fica atento, observe que pode ser a musculação, que ali é mais fácil controlar, pode ser o Pilates, pode ser um treinamento funcional bem estruturado, pode ser um programa com elásticos e peso em casa, enfim, pode ter uma série de estratégias aí para gerar essa tensão certa. Você não precisa treinar todos os dias, já é uma boa notícia para quem não gosta. Você não precisa sair ali acabado no treino, né? Então é bom observar e tornar esse processo, que começou talvez ali numa perda de peso, comece a avançar para ter uma melhor resposta. Então, se você não gosta de musculação, talvez não se identifique com o ambiente, os aparelhos, a música, enfim, tudo bem. Continue se movimentando, fazer a sua hidroginástica, musculação, mas você precisa desse estímulo controlado, né, e buscar outros benefícios que uma caminhada simples, uma atividade mais estável não consegue te entregar, tá? Então mantenha-se firme. Qualquer dúvida, toda segunda-feira a gente está aqui na Rádio CBN. Uma semana abençoada para vocês.
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1: Agora são pontualmente 10 horas. Vem aí o repórter CBN. Na sequência, o nosso primeiro giro de notícias aqui da região norte.
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Segunda-feira, 13 de julho de 2026. A Câmara dos Deputados movimentou 1 bilhão e 300 milhões de reais em emendas de comissão sem transparência no ano passado. A informação faz parte de um relatório divulgado hoje pela Transparência Brasil. O estudo aponta que mais de 1.300 indicações ocultaram os verdadeiros autores das verbas em uma iniciativa que repetiu a lógica do extinto orçamento secreto. Os repasses receberam apenas a assinatura dos líderes partidários. Em razão da falta de rastreabilidade e indisponibilidade de atas públicas na Câmara, a Transparência Brasil não conseguiu identificar os beneficiários finais de 821 milhões de reais. 19 escolas e 3 unidades municipais de saúde estão fechadas na região de Costa Barros, zona norte do Rio de Janeiro, por causa de uma operação da Polícia Militar contra os roubos de cargas e veículos na região. 7 linhas de ônibus foram desativadas para não passar pelo local. Os criminosos usaram 3 coletivos como barricadas. No horário de Brasília, 10 e 4.

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1: Giro CBN Amazônia, conectando os estados da região norte com os destaques da manhã desta segunda-feira, 13 de julho. Focos de queimadas no Acre caem 43% no primeiro semestre de 2026. Bruna Rosa, bom dia.
2: Bom dia, Carol, é isso mesmo. O Acre registrou queda no número de focos de queimadas no primeiro semestre deste ano, de acordo com dados do Instituto Nacional de Pesquisas Espaciais, o INPE. Foram 41 focos entre janeiro e junho, uma redução de 43% em comparação ao mesmo período do ano passado, quando haviam sido registrados 72. Mas o cenário já começa a mudar com a chegada do verão amazônico, apenas nos 10 primeiros dias de julho. O estado registrou mais 23 focos e o total do ano subiu para 64. Entre os municípios, Feijó lidera o ranking de ocorrências com 11 focos. Em seguida, aparece Cruzeiro do Sul e Tarauacá com 5 registros cada. Na capital, os dados da Defesa Civil são diferentes dos apontados pelo INPE. Até essa sexta-feira, Rio Branco contabilizava 80 focos de queimadas, 147 no mesmo período do ano passado, uma redução de 45,5%. Segundo a Defesa Civil, o plano de contingência para o período de estiagem já está em execução, com ações preventivas e de combate realizadas em conjunto pela Defesa Civil, Corpo de Bombeiros e Secretaria de Meio Ambiente. Mesmo assim, especialistas alertam que a influência do fenômeno El Niño pode elevar as temperaturas e aumentar o risco de queimadas e incêndios florestais nos próximos meses. Carol.
1: Agradeço, viu, Bruna? Desejo a você um bom dia. Operação destrói avião e interdita pista clandestina usada por garimpeiros no território indígena Yanomami, na Mamorão.
3: Pequeno porte foi destruído e uma pista clandestina usada pelo garimpo ilegal foi interditada durante a operação feita na terra indígena Yanomami, aqui em Roraima. A aeronave estava escondida na floresta. Na mesma ação, os militares também localizaram e destruíram uma balsa utilizada nas atividades ilegais. A operação foi na região conhecida como Pista do Hélio, na área do Alto Catrimane, dentro do território indígena Yanomami. Essa operação foi deflagrada pelo Comando Operacional Conjunto Catrimane 2, que reúne militares do Exército e também da FAB, a Força Aérea Brasileira. Para chegar à região, houve trabalho de inteligência, aliado também ao levantamento de informações e ao planejamento integrado da operação, segundo o que informou o Exército. Os militares foram transportados por um helicóptero da FAB até a área da operação, considerada uma região de difícil acesso. A Operação Catrimane 2 é uma força-tarefa do governo federal que reúne forças armadas e órgãos de segurança para combater o garimpo ilegal na terra indígena Yanomami, com foco na destruição da logística utilizada pelos criminosos. Carol.
1: Obrigada, Naaman. Bom dia. Amapá registra 9,3% de domicílios em situação de insegurança alimentar grave. Dayan Andrade, bom dia.
4: Bom dia, Carol. A região norte tem a realidade mais alarmante do país quanto ao acesso à comida. Apenas 37,7% dos lares têm segurança alimentar. O dado contrasta com o cenário nacional no mês em que o Brasil completa um ano oficialmente fora do mapa da fome. Enquanto o país avança, o Amapá registra 9,3% de seus domicílios em situação de insegurança alimentar grave, o que representa cerca de 81 mil pessoas sem ter o que comer diariamente. Os dados são da Pesquisa Nacional por Amostra de Domicílio Contínua, divulgada pelo IBGE, que revelam que cerca de 81% dessas pessoas têm o que comer diariamente. Isso equivale a 22 mil lares. O levantamento também revela que apenas 37% dos domicílios da região norte vivem em situação de segurança alimentar, o menor percentual do Brasil. Segundo técnicos do IBGE, fatores como as secas e cheias extremas provocadas pelas mudanças climáticas afetam a produção de alimentos na região. Além disso, a economia dos estados do norte ainda dependem do setor público, o que limita a geração de renda e amplia a vulnerabilidade social. Carol, volto com você.
1: Obrigada, bom dia. Amazonas tem mais pessoas procuradas pela justiça do que presas, é o que mostra o sistema do CNJ. O Eros de Souza traz detalhes do levantamento.
0: É isso, Carol, bom dia. São 8.716 pessoas procuradas pela justiça e 8.581 pessoas no sistema prisional do estado. Esses dados eles estão do Sistema de Execução Penal do Conselho Nacional de Justiça, o CNJ. Esses números mostram que a quantidade de mandados pendentes de cumprimento é superior ao total de pessoas presas no Amazonas. Do total de pessoas privadas de liberdade, 8.200 são homens ali e 300 são mulheres. Esses homens representam 96% da população carcerária aqui no Amazonas. Os dados do CNJ mostram ainda que mais de 4 mil presos cumprem pena definitiva, outros 3.300 aguardam julgamento ainda em prisão preventiva. Outros cerca de 800 cumprem pena em execução provisória. O levantamento também aponta que 202 pessoas foram presas em flagrante, 35 cumprem uma prisão civil, 10 estão em prisão temporária e 32 permanecem internadas por determinação judicial. Em tornozeleira eletrônica, são 502 pessoas monitoradas. Carol.
1: Obrigada, viu, Eros? Bom dia. Em Rondônia, a Polícia Federal vai investigar um possível vazamento de informações à Operação Reduto, que apura um esquema de fraude em licitações, desvio de recursos públicos e rachadinha. A suspeita é de que detalhes da ação tenham circulado antes do cumprimento dos mandados. João Alves, bom dia.
5: Bom dia, Carol. Bom dia para quem acompanha a gente também. A investigação sobre esse possível vazamento foi confirmada pelo Ministério Público de Rondônia e também deve ser conduzida pela Polícia Federal. A Operação Reduto foi deflagrada na última semana, cumpriu 19 mandados de busca e apreensão aqui em Porto Velho, Ariquemes, interior do estado, e também em Manaus. A ação apura um suposto esquema de fraude em licitações, direcionamento de contratos públicos e desvio de recursos por meio de contas de servidores comissionados. Entre os alvos está o presidente da Assembleia Legislativa de Rondônia, o deputado estadual Alex Redano. Equipes da Polícia Federal fizeram buscas no gabinete do parlamentar, na Secretaria-Geral da Presidência da Casa e em imóveis ligados a ele em Porto Velho e também em Ariquemes. Segundo a Polícia Federal, as investigações começaram em 2024, após relatórios do COAF apontarem movimentações financeiras suspeitas envolvendo uma empresa de Manaus com contratos em Rondônia. Os investigadores identificaram movimentações superiores a 9 milhões de reais, consideradas incompatíveis com a capacidade econômica dos envolvidos. A justiça também determinou o afastamento de 11 servidores, a prisão de 2 investigados e o bloqueio de bens e ativos financeiros até o limite de 9 milhões de reais. Agora, além de aprofundar as apurações sobre o esquema investigado, a Polícia Federal também vai buscar saber se houve esse vazamento de informações que possa ter comprometido a eficácia da operação. Carol.
1: Agradeço, viu, João? Bom dia para você. Naufrágio mata 3 pessoas no Pará. Nós vamos conversar agora com o Diego Beckman, que traz mais informações para a gente do caso que já está sendo apurado pela Marinha do Brasil.
6: Bom dia, Carol. Bom dia a todos do Giro CBN Amazônia. 3 pessoas morreram após o naufrágio de uma embarcação do tipo Rabeta na madrugada de domingo em frente à ilha de Curoatá, que fica em Cametá, Nordeste Paraense. Segundo a prefeitura, a embarcação saiu da ponte do Gaia com destino a Porto Grande, onde os ocupantes fariam atividades comerciais. 7 pessoas estavam a bordo. O acidente aconteceu após a rabeta colidir com um banco de areia. 4 ocupantes conseguiram nadar até a margem e sobreviveram. As vítimas foram identificadas como Enio Xavier, 57 anos, Fábio Daniel, de 43, que é genro de Enio, e Benedito Bahia Alfaia, de 64 anos. Esse último, o corpo foi encontrado somente na manhã desta segunda-feira. O prefeito de Cametá, Vitor Cassiano, manifestou solidariedade às famílias das vítimas e informou que o município acompanhou toda a operação. As circunstâncias do acidente serão investigadas pelas autoridades. O trabalho está sendo feito pela Marinha do Brasil e também pela Capitania dos Portos. Carol, volto com você.
1: Agradeço, viu, Diego? Bom dia para você, bom dia a todos. No horário de Brasília, agora 10h16. 10h16.
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3: Agora são 10h20.
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3: Olá, Flávia, muito bom dia. Seja bem-vinda à nossa coluna de hoje.
4: Bom dia, Izzy. Bom dia aos nossos ouvintes da CBN.
3: Flávia, a gente que está toda semana falando de direito de família, nessa segunda-feira, é uma data muito especial, porque o ECA, o Estatuto da Criança e do Adolescente, está completando 36 anos. Esse é o tema, inclusive, da nossa coluna de hoje. Mas antes da gente começar a conversar, eu queria te convidar a ouvir uma reportagem sobre esse assunto. A gente vai falar sobre avanços, sobre também desafios dessa lei que foi criada e vem transformando aí a infância de crianças e adolescentes aqui no nosso país. A reportagem é de Gisele Loureiro. Vamos acompanhar.
5: 13 de julho de 1990, entrava em vigor no Brasil o Estatuto da Criança e do Adolescente, um passo decisivo numa proteção com responsabilidade compartilhada entre família, sociedade e Estado. Mário Volpi foi um dos integrantes do grupo que escreveu o Estatuto. Nessa caminhada, que já dura 36 anos, ele destaca que os efeitos positivos são nítidos.
6: Na área da saúde, uma enorme redução da mortalidade infantil e um aumento da vacinação que garantiu a proteção da saúde das crianças. Na área da educação, quase 100% das crianças matriculadas na escola. Na área da assistência social, uma política de assistência social com foco no apoio à família, para a família proteger melhor as crianças e no acesso à justiça.
5: Hoje, uma vez feita a denúncia, um dos caminhos que ela segue é o Conselho Tutelar, considerado um dos principais órgãos de proteção e defesa dos direitos de crianças e adolescentes. Quem fala sobre essa atuação é o coordenador-geral dos Conselhos Tutelares de Manaus, Daniel Serrão.
7: Ao constatar essa denúncia, a gente notifica os responsáveis legais, quando a gente se encontra ali naquele momento, para comparecer ao Conselho Tutelar. Isso é quando se fala de negligência. Quando se fala de maus tratos, agressão física, imediatamente nós trazemos essa criança até o Conselho Tutelar, juntamente com os responsáveis, e daqui é encaminhado, requisitado o atendimento da Delegacia de Proteção à Criança e Adolescente. Por quê? Maus tratos e agressão física, lesão corporal, é crime.
5: Apesar dos avanços, os desafios ainda são grandes, como destaca o superintendente da Fundação Abrinq, Vitor Graça.
8: Na parte da educação, a gente precisa dar muito acesso à creche e acesso à educação inteira em relação à qualidade. Isso é importantíssimo. Na parte da saúde, 100 crianças entre 0 e 5 anos morrem todos os dias no Brasil por causas evitáveis. Mas em relação a outras violações, violência sexual, violência contra as crianças, também é muito importante a gente... Precisa melhorar muito, acho que, o canal do Disque 100.
5: Para se ter ideia, só até julho deste ano, o país registrou mais de 182 mil denúncias de violência contra crianças e adolescentes no Disque 100, 10.838 na região norte, sendo 3.954 no Amazonas, 3.864 no Pará, 1.215 em Rondônia, 760 em Tocantins, 460 no Acre, 319 no Amapá e 266 em Roraima. E esses números podem ser ainda maiores, já que muitas violações são subnotificadas. Por isso, denunciar é fundamental. Mas antes, temos que estar atento aos sinais, como alerta o superintendente da Fundação Abrinq, Vitor Graça.
8: Uma criança que fica mais quieta ou mais agressiva, às vezes engorda, às vezes tem uma reação. Isso pode estar acontecendo alguma coisa em casa. Então, uma queda de um braço quebrado, em casa, pode não ser uma queda, Pode ser uma violência contra a criança.
5: Entre avanços e desafios, a missão do ECA continua no que diz respeito ao desenvolvimento e proteção de novas gerações. Uma responsabilidade coletiva que deve ser renovada diariamente para garantir que crianças e adolescentes desfrutem do melhor de cada fase e cresçam com dignidade, proteção e oportunidades. Crianças como João Arthur Neves Kemp. Hoje, com 11 anos, o pequeno amante de futebol já sabe o que quer para seu futuro e para as outras crianças também.
9: O meu sonho é ser jogador de futebol, mas se eu não conseguir, eu quero ser militar que nem meu pai. E eu desejo para todas as crianças que elas sejam felizes, que a família delas ame elas, que cuide delas e que sejam muito felizes pelo resto da vida.
5: De Brasília, Gisele Loureiro para a CBN Amazônia.
10: Flávia, você ouviu com a gente a reportagem de Gisele Loureiro, que traz tanta significação, tanta importância para esse tema, Eu até anotei aqui alguns trechos que eu queria falar com você, como ela destacou a responsabilidade coletiva, Flávia. O que você avalia?
4: Izzy, eu ouvi aqui atentamente, A gente fica feliz pelo aspecto positivo do ECA, fica triste também pelo aspecto negativo, mas é esse avanço que realmente a gente precisa ter dia após dia, Como a reportagem muito bem falou, e eu sempre destaco, o ECA, ele traz um ponto crucial, que é o dever de todos nós protegermos as crianças e os adolescentes. Então, não é só um dever da família, é um dever da sociedade, é um dever do Estado, é um dever coletivo. Essa semana a gente se deparou com uma cena triste na televisão, de um pai que chutou uma criança de 3 anos e um senhor que estava passando na rua interviu naquela situação. e denunciou, ou seja, foi atrás das câmeras para mostrar para a mãe e dizer que estava acontecendo uma violência. É exatamente essa a posição que nós, enquanto sociedade, temos que ter em relação à proteção à criança e ao adolescente. Ou seja, não é só essa família, não é só esse pai, essa mãe. Que bom, ou quem dera que todas as crianças e adolescentes tivessem pais e mães que a protegessem integralmente, mas nem sempre isso acontece. E aí a gente precisa contar realmente com a coletividade, sociedade e Estado fazendo seu papel, cada um, para que elas realmente possam crescer aí de forma saudável e dentro, né, das perspectivas da dignidade dessa criança que realmente deve existir.
10: Teve um outro ponto, Flávia, que eu achei bastante também significativo nessa reportagem, que foi o balanço daqui da região norte, quando se fala de denúncias, quando se fala de atuação do Conselho Tutelar, a gente fala também de um cenário em que ainda tem muita subnotificação desses casos de violência. Flávia, você observa também isso?
4: Infelizmente, Izzy, nós temos ainda muitos casos de subnotificação, porque a grande maioria das violências, infelizmente, acontecem no âmbito familiar, né? E eu lembro que uma das coisas que mais me chamou a atenção nesse caso que eu falei para vocês é que se o pai pôde dar um chute na criança, na rua, diante das pessoas, você imagina o que acontece dentro de casa, o que acontecia dentro de casa. Então, sim, infelizmente, nós ainda temos muitos casos que são ali acobertados pelo pai e pela mãe, muitas das vezes. Às vezes acontece que essa mãe, isso é fato, essa mãe, por exemplo, depende completamente desse pai, que é agressivo, e ela acaba não denunciando, porque se denunciar, ela perde, por exemplo, as questões básicas de casa, saúde, alimentação e assim sucessivamente. Então, infelizmente, ainda é a nossa realidade, principalmente em cidades, em localidades que nós temos uma renda per capita muito baixa. E lembrando, né, Izzy, nosso estado, ele tem 144 municípios e grande parte das regiões desses municípios contam aí com uma faixa etária muito baixa. Então, a gente tem sim subnotificações importantes, principalmente também em locais que não têm delegacias especializadas e com esse olhar cauteloso de proteção da criança e do adolescente. Então, é o avanço que a gente precisa ainda destacar aqui, né? Esse olhar cuidadoso que essa criança ela não pode passar por qualquer tipo de violência, seja violência física, seja violência psicológica.
10: Agora, Flávia, quando a gente fala também dessas violações, né, queria que você destacasse sobre os sinais. Como é que a gente pode identificar, deixar esse alerta também para quem está nos ouvindo, nos assistindo? Como é que a gente consegue identificar, por exemplo, que uma criança está passando por alguma situação e que a gente pode intervir?
4: Sono, easy, a criança ela passa a dormir menos ou dormir mais para não ter o contato com aquele agressor. Um sono, né, é fora do comum, dentro da desregularidade. Escola, ela passa a ter um rendimento baixo na escola, ela passa a ter ali notas muito mais baixas do que aquilo que ela estava tendo no seu regular. Ou ela não quer voltar para casa porque ela tem, às vezes, o ambiente familiar, que é um ambiente de desproteção, ou vice-versa, se ela está sendo violada na escola, ela não quer ir para a escola, porque isso também pode acontecer. Observar os parentes que essa criança ou esse adolescente não quer ter contato, então, às vezes, um avô, um pai mesmo, né, um tio. Todas essas pessoas que violam essa criança ou esse adolescente, ela passa a ter aversão, ela não quer ter contato. E às vezes a gente diz, mas é seu avô, é seu tio, você tem que ficar porque eu preciso trabalhar. Então, essas situações também acendem um sinal de alerta para que a gente observe aí que possa estar acontecendo violações físicas e psicológicas em relação a essa criança. E não desconsiderar em hipótese alguma a sua manifestação, o seu testemunho. Às vezes a gente duvida, né, Izzy, da criança, pelo imaginário da criança, a gente pensa que ela está trazendo informações fantasiosas, mas que muitas das vezes revelam aí abusos físicos e psicológicos em desfavor delas. Então precisamos ter um olhar atento, cauteloso e nunca deixar nossas crianças e nossos adolescentes sozinhos.
10: Perfeito, Flávia. Esse é um recado justamente para pais, cuidadores, responsáveis, como a gente ouviu lá no início, né, uma responsabilidade coletiva. Agora, para a gente encerrar nossa conversa hoje aqui, Flávia, queria que você falasse, tem como a gente colocar assim, alguma perspectiva para o futuro, né? Esses 36 anos aí passaram com avanços, com desafios, mas o que, que a gente pode esperar a partir de agora com inteligência artificial, com tecnologia, com crianças envoltas em tela?
4: Izzy, não à toa nós tivemos um plus do ECA, né, do Estatuto da Criança e Adolescente, que foi o ECA Digital agora no ano de 2025. A proteção dessa criança, e já falei isso muitas das vezes, quando a gente era pequeno aqui, né, os nossos avós diziam, olha, não vou pra rua porque o homem do saco vai passar. E o homem do saco, na realidade, hoje está na palma da mão das nossas crianças, através do uso da tecnologia. Então, hoje a gente tem, além de todos esses cuidados que nós destacamos aqui, de proteção física e psicológica, precisamos ter o cuidado diante do uso indevido da tecnologia.
10: Muito
4: destaco
10: obrigada.
4: Que não é que as nossas crianças não possam ter esse acesso, mas elas precisam ter a cautela e somos nós os seus protetores.
10: Muito obrigada, Flávia, pelas suas orientações. A gente se encontra semana que vem.
4: Eu que agradeço, um grande abraço, Luiz, e
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4: boa semana.
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11: A iniciativa é fruto de uma investigação que classificou as políticas econômicas do Brasil como desleais e injustas com o mercado americano. Washington também ameaça cobrar uma segunda sobretaxa de 12,5%. A Casa Branca aponta para a ausência de política no Brasil para coibir importações de produtos feitos com trabalho forçado de outros países. A Noruega e integrantes da União Europeia estão entre as nações que podem ser taxadas. Cerca de 80% dos R$ 119 milhões em emendas indicadas pelo presidente do PL, Valdemar Costa Neto, foram encaminhadas na semana anterior ao limite para envio de recursos federais antes das eleições municipais de 2024. Conforme análise do jornal O Globo, a iniciativa foi uma tentativa de fortalecer candidatos do partido ou nomes apoiados pela legenda no pleito. A legislação proíbe, com algumas exceções, a transferência de recursos da União a estados e municípios nos 3 meses que antecedem eleições. Segundo a Polícia Federal, Valdemar Costa Neto é suspeito de comandar um esquema de desvio de emendas parlamentares, mesmo sem mandato, e de atuar como verdadeiro gestor de milhares de reais em verbas públicas. A Bolsa de Valores de São Paulo sobe levemente 0,02% aos 177.908 pontos. O dólar comercial está em alta de 0,30%, negociado a R$ 5,12. O euro vale R$ 5,85, elevação de 0,35%. No horário de Brasília, 10 horas e 34 minutos.
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10: Agora são 10h35, de volta aqui no Estação CBN de hoje. Deixo um alerta para você colocar aí no seu calendário, porque no dia 22 de julho vai ter um leilão de veículos lá no município de Benevides. São ofertados aí mais de 80 lotes com lances a partir de R$ 4.000, R$ 4.500. Deixo esse alerta porque a organização está destacando que mais de 80 lotes de carros de passeio, carros utilitários, motocicletas também vão estar à disposição do público. Vai ser no dia 22 de julho, esse leilão começa às 10 horas da manhã. E os interessados podem participar tanto de forma presencial quanto pela internet. Só que pela internet tem que fazer um cadastro na plataforma responsável. E aí você que se interessou ou conhece alguém, né, que quer participar desse leilão, pode também fazer uma visita a esses veículos nos seguintes dias, 18, 20 e 21 de julho, ou seja, no próximo sábado e também nas próximas segunda e terça. E aí na quarta, dia 22, é o dia do leilão. Essa visitação, ela ocorre lá no pátio da Norte Leilões, fica em Benevides, no horário comercial. E a organização orienta que quem tiver interessado em fazer parte, né, em dar algum lance ou de alguma forma fazer parte aí do leilão, que vistorie esses veículos antes de fazer o lançamento, né, antes de lançar as ofertas. De acordo com o edital, o pagamento poderá ser feito à vista ou por meio de financiamento disponibilizado por um banco. Então, só reforçando, o leilão de veículos vai ser no dia 22 de julho, 10 horas da manhã, lá no pátio da Norte Leilões, que fica

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1: Agora são 10h39.
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1: Muito bom dia para você, Jamile Khaled, nesta segunda-feira, iniciando a semana com a gente aqui no Estação. O que que você traz de temática para a gente hoje, Jamile?
2: Bom dia, semana nova começando. Bom dia, Izzy.
1: Bom dia.
2: E a quem nos acompanha agora na praia, né? No trânsito, na academia, em casa. Hoje eu trouxe, na verdade, alguns pontos para informar, esclarecer sobre o assunto que está em alta no momento, né? Soroterapia. É indicado para mim, devo ou não fazer? Ou melhor, vamos começar pelo começo. Se indica a soroterapia? Essa é a questão.
1: Jamile, eu te faço uma outra pergunta, inclusive, né? O que que é? Vamos explicar para os nossos ouvintes, quem também nos acompanha pelo YouTube, o que que é esse método que você está destacando hoje?
2: Exato. A gente falou muito sobre isso na semana passada, como sempre, né? Aqueles questionamentos de internet, e foi um assunto que existe há muito tempo, tá? Não é novidade para quem é da área da saúde, não é nenhuma revolução, nenhuma fórmula mágica que surgiu do mês passado para cá, isso existe há muito tempo, é um nome que se dá a uma série de procedimentos que a gente faz no sentido de recuperar possíveis carências vitamínicas, nutricionais, minerais do paciente. Então, não é novo, mas é que foi colocado de uma maneira muitíssimo milagrosa na internet na semana passada, por contas de peso, de muita influência, esse assunto veio à tona, e quem ainda não fez, quer fazer, e tem muita gente achando que é algo novo, milagroso, que descobriram na semana passada. Então, assim, minha gente, na verdade é você fazer, tomar doses endovenosas, tá, de soro. Tá, que pode ser cloreto de sódio, por exemplo, onde ali foram colocados vários adicionais. Exemplo, vitamina B12, vitamina D, vitamina C. Eu lembro que na época da minha mãe, da minha avó, tinha história de vou tomar um coquetel, quando você estava em tese, agora em crianças com a resistência baixa. Basicamente é o que se faz. Só que a aplicação disso é para todo mundo e é aleatório. Acordei hoje, vou tomar uma soroterapia. Não é assim que funciona, minha gente. Tá? Porque na maioria das vezes você vai estar investindo em algo que você vai estar jogando seu dinheiro fora, o seu investimento fora. É a velha história que falam, ah, você vai fazer um xixi mais caro, né? Um xixi mais bem cotado. Faz sentido, essa ironia. Então, o caminho correto é você ter sempre os seus exames de sangue atualizados, se está tudo bem com você uma vez a cada 6 meses, feito de maneira correta, com preparo adequado, porque quando eu não me preparo para colher sangue, existem sim falsos positivos, falsos negativos, que podem induzir a condutas que não são reais e adequadas para você.
1: Agora, Jamile, você falou aí do
2: coquetel. E nesse...
1: Pode continuar falando, é porque eu estava lhe ouvindo, a gente estava lhe ouvindo, aí deu uma pequena falha, né? Aí eu ia fazer uma outra pergunta, mas pode continuar falando sobre essa questão.
2: E quando você se propõe, ah, vou fazer

0: meu check-up agora, entre aspas, é, dos exames de sangue. É muito importante que você inclua nesse check-up. Me diz como andam, por exemplo, suas vitaminas e seus minerais. Vitamina D, vitamina B12, vitamina C, vitaminas do complexo B, especialmente a B12. Mas se der para fazer o pool todo, melhor. Além da questão dos minerais, como andam suas taxas de sódio, potássio, selênio, que é importantíssimo e é, na maioria das vezes, esquecido, porque não se fala tanto dele, mas ele é, assim, o topo da pirâmide dos antioxidantes. E ácido fólico. Então, com esses resultados em mãos, você consegue entender o que que precisa ser suplementado ou reposto. Existe uma diferença, gente, entre deficiência e carência. Isso precisa ser muito bem entendido. E quando existe uma condição de carência, aí eu falo especialmente com relação à questão de ferro, ferritina, tal da anemia ferropriva, já se sabe que a depender da condição dessa carência, a reposição via oral ela não vai funcionar. Ou ela vai levar muitos, muitos meses para corrigir aquele processo. E aí depende da maneira como você toma, de como anda o seu amigo intestino, são muitas questões. Então, neste caso, se indica uma reposição endovenosa, que nada mais é do que soroterapia, entende? Então, é o conjunto dos fatores que chamamos de soroterapia. Isso pode ser feito também com a vitamina D, a depender dos seus níveis. Lembrando que ela tem um papel muito importante, é uma vitamina que se comporta como hormônio. Então, não é ok você conviver com uma carência de vitamina D, uma deficiência de vitamina D. Ah, mas a gente mora numa cidade tão ensolarada, concordo, é um sol para cada um. E é justamente por isso que você não pode estar contando apenas com a exposição solar para corrigir seus níveis de vitamina D. Porque a gente entra num contexto muito importante chamado câncer de mama, câncer de pele, perdão. E aí, na nossa região, você está exposto, imagina, 11 horas da manhã, uma exposição solar, no sentido de que está sintetizando vitamina D, não faz sentido, porque você assume riscos que são realmente, vão ter um custo muito caro. Então, a gente repõe injetável, e isso se chama soroterapia. É assim que funciona. Mas tem que ser feito de maneira responsável, para você repor aquilo que realmente lhe falta, para que o seu organismo possa absorver aquilo ali, usufruir daquilo ali e fazer as devidas correções metabólicas que o seu corpo está precisando. E não simplesmente tomar um sorinho colorido, onde foi colocado um monte de vitamina e minerais ali dentro, sem você saber se aquilo era necessário, qual o efeito disso, e principalmente sair propagando que aquilo sim te tornou uma outra pessoa, te deu o glow, o ânimo que você precisava. Não faz sentido. A não ser que você esteja no estado de carência. Mas, minha gente, tudo aquilo que eu não tenho comprovação via exame, quando se fala em condição de saúde, tudo aquilo que eu não tenho comprovação clínica, seja por exame, seja por exames laboratoriais, exame físico, que eu não conheço a tua condição clínica, é achismo. Então, tudo que não tem comprovação clínica é apenas um achismo, uma modinha, a vibe do momento. Aí vai de cada um acreditar cegamente nisso e confiar a saúde nessas especulações.
1: Importante colocar na balança isso, né, Jamile, entre o que é ciência, o que é que está de acordo com o que cada organismo precisa, né, do que realmente é uma moda no, nas redes sociais ou vinda por questão de influenciadores, essas outras personalidades também que usam esse tipo de substâncias, né? Agora, você falou de uma outra coisa também que eu acredito que pode ser também objeto de debate aqui na coluna, né? Quando é que essa indicação, né, ela passa a ser comercializada como um produto de beleza, de bem-estar? Isso também é um risco para a saúde, né?
0: Não, as promessas são várias, tá? Vai te dar glow, disposição para treinar, vai melhorar teu sono, vai diminuir teu apetite, vai melhorar a pele, vai melhorar o cabelo, vai. Gente, as promessas são várias. O que que a gente sabe? Existem sim, tá? Isso é real, minha gente. Vitaminas e minerais que são específicos para melhorar a nossa saúde capilar, aquela unha que está quebrando, qualidade de pele. Isso é real, obviamente existe isso. Mas quando feito de maneira responsável. Você pode tomar via oral, você pode fazer aplicação local, pode tomar de maneira endovenosa, mas existe para tudo isso, existe uma regra que eu acho simples. E a gente precisa lembrar que o combinado nunca saiu caro. Você está com alguma questão relacionada à sua saúde? Consulte um profissional habilitado para tal, que vai ter propriedade e anos de estudo sobre, para te aconselhar. Se você é um paciente que tem perfil para isso, para suposta soroterapia ou não, vai te pedir exames, com base nos seus exames vai determinar a dose, porque assim, easy, tinha vitamina D naquele soro, perfeito, mas assim, a vitamina D, a dose para você não é a dose para mim. O que vai servir para você não vai servir para mim. Então não é receita de bolo. Aplica isso aqui em todo mundo e vai dar tudo certo. A sua demanda de uma vitamina B12 é diferente da minha demanda. A sua demanda de ferro é totalmente diferente da minha demanda. Então, minha gente, vamos consultar um profissional que entenda do que está falando, para ele sim te influenciar, te indicar, te recomendar. O combinado nunca sai caro e o seguro, ele morreu experiente.
1: Perfeito, Jamile. Muito boas orientações. Também alerta para quem está nos ouvindo, nos assistindo. A gente se encontra semana que vem, então.
0: Uma semana abençoada a todos. A gente volta a conversar na semana que vem.
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1: Agora são 10h49. A gente vai para um rápido intervalo. Volto já já.
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2: Agora são 10h51, de volta aqui no Estação CBN de hoje. A gente vai acompanhar, a partir de agora, uma reportagem que o Diego Beckmann fez, porque nesse final de semana ele acompanhou um evento que reuniu comida, chope e também rock. Eu estou falando do Torresmo Fest, fez mais uma edição aqui em Belém. Vamos acompanhar.
3: O paraense adora uma boa comida, e isso todo mundo sabe. Desta vez, o torresmo foi o grande destaque e reuniu os apaixonados pela iguaria em um shopping center de Belém. Com muita música, alegria e boa gastronomia, o Torresmo Fest atraiu um grande público. Esta é a segunda vez que a capital paraense recebe o evento. Nos estandes, diversos pratos têm a carne suína como principal ingrediente, uma combinação que agrada quem aprecia a boa culinária. Para a organização, o sucesso do público em Belém reforça a força do Torresmo Fest no país. Quem fala sobre essa recepção é o diretor do evento, Walter Ney Schutz.
4: Rapaz, a dúvida é grande porque são mais de 100 pratos, né? Eu tenho, como já te disse, o porco, eu tenho o lanche de porqueta, mas eu tenho a costela, eu tenho o hambúrguer, eu tenho o pão de alho, eu tenho uma diversidade muito grande de produtos. E não só de salgados a gente tem aqui, né? Eu também tenho o doce mineiro, eu tenho o crepe, eu tenho churros, né? Tem mais de 10 mil litros de chope aí, então dá para vir, ficar bastante tempo, escolher o que comer, comer a sobremesa e escutar um bom show aqui no Torresmo Fest.
3: Pela primeira vez no festival, o empreendedor Alexandre Redino aprovou a experiência. Ele conta que ainda teve tempo de experimentar pratos da culinária paraense e, claro, o tradicional torresmo.
5: É uma sensação única poder trabalhar nesse festival. Agrega muita cultura, traz um pouco de entretenimento pessoal. Esse ano a gente está com esse festival do rock, né, as lendas do rock. Então já é um torresmo, mais essa questão das lendas do rock aí que deu um diferencial esse ano para o festival. Ah, a cidade é maravilhosa. A gente não consegue conhecer tudo, né? A gente queria conhecer alguns costumes do tacacá, que eu tive prazer de ontem até sair para conhecer e comer, é muito bom, gostei bastante. Mas a cidade é maravilhosa, o pessoal é muito simpático, muito carismático, muito acolhedor também.
3: Com música ao vivo e um clima de descontração, o evento também se tornou uma opção de lazer para as famílias. A influenciadora Caroline Correia levou a família para aproveitar a programação e saborear os pratos.
6: Ótimo estar aqui, estou adorando essa experiência. É a primeira vez que eu venho no festival. Eu vim pelas atrações de rock, né? E também porque eu sou uma panzaça de porco. Tem variedade, espaço kids, chope gelado, a gente aproveitar nosso verão de uma forma única, né? Sem estar na praia, mas aproveitando para trazer a família, rever os amigos. Muito legal.
3: De Belém, Diego Beckmann.
2: Agora são 10h55, eu sigo aqui no Estação CBN, chamando você para participar conosco da programação. Lembrando que a gente está aqui no WhatsApp da Rádio CBN, que é o 919-8814-0073. Você pode mandar também a sua mensagem no chat do youtube.com/CBN Amazônia. Tem também o aplicativo CBN Amazônia, você pode mandar a sua participação, a sua mensagem, a sua interação por qualquer um desses três canais. A gente está aqui aguardando a sua participação. Agora são 10h55, sigo aqui no Estação CBN trazendo um alerta da Secretaria Municipal de Segurança, Ordem Pública e Mobilidade, a Segibel, que nesse último final de semana intensificou as ações de fiscalização e conscientização contra o uso de linhas cortantes. Isso foi durante a operação, essa iniciativa que é realizada ao longo de todo o mês de julho e busca justamente impedir o transporte, a comercialização e também o uso de cerol e de linha chilena nos distritos de Belém. A gente traz esse importante alerta porque o uso dessas linhas pode causar acidente e por isso mesmo que a Secretaria de Segurança, Ordem Pública e Mobilidade está atenta para prevenir os acidentes e garantir mais segurança a moradores e turistas nesse período de férias escolares. Nesse último final de semana, a equipe esteve lá na Ilha de Mosqueiro para realizar a ação, tanto naquele pórtico de entrada da ilha, os agentes fizeram fiscalização, abordaram ônibus, micro-ônibus e também vans que chegaram ao distrito e também veículos que foram revistados, né, para, em caso de ser encontrado algum carretel com uma linha cortante, como é que eu falei, por exemplo, cerol e linha chilena, esse material é apreendido. Além da fiscalização, as equipes também orientam os passageiros sobre o risco do uso desses materiais, né, principalmente nesse momento de verão, de praia, de férias. A gente reforça esse alerta da secretaria para não usar esse tipo de linha para justamente evitar acidente, evitar cortes na mão, no braço, no pescoço, em outras áreas que são mais vulneráveis, né? Ficam mais visíveis aí nesse momento dessa linha. E também sobre a questão da higiene, porque muitas vezes, né, vai ali naquele preparo da pipa, essa linha pode estar contaminada, né, e pode contaminar outras partes do corpo, como dedos. Esse dedo pode levar à boca e aí já começa uma série de micro-organismos ali se proliferando no organismo. A gente também destaca que essa ação da Segibel, ela vai ter uma segunda etapa e vai ser em praias e também em outras áreas de lazer aqui de Belém. As equipes vão percorrer espaços de convivência para também orientar moradores, turistas e praticantes dessas atividades, além de fiscalizar o uso de linhas proibidas. A gente deixa também, então, esse alerta sobre o uso de linhas cortantes e também para garantir mais segurança durante esse período de férias. Agora, aqui no município de Belém, existe uma lei, é a Lei Municipal número 9.455, que proíbe a comercialização de linhas chilenas e também de linhas enceradas com quartzo moído, com elementos metálicos, com óxido de alumínio e também outros materiais abrasivos que podem acabar ferindo, né, cortando ali a mão e também quem utiliza isso para fazer essa brincadeira, né, com a pipa. Agora, no âmbito estadual, também existe uma lei, a Lei Estadual número 9.597, ela é de 2022, essa lei, e ela proíbe a posse, a fabricação e também a comercialização de linhas cortantes com cerol, além da questão da linha chilena e materiais similares, independentemente da aplicação de substâncias cortantes. O descumprimento dessa norma sujeita pessoas físicas, a uma multa de R$ 50. E quando o infrator for menor de idade, os pais ou responsáveis vão responder por essa infração. Já os estabelecimentos que são flagrados comercializando esse produto, eles podem ser multados em até R$5.000. Tá aí, a gente traz esse importante alerta da Seguibel, reforça, né, para você que está nos ouvindo, nos assistindo, sobre a não utilização dessas linhas cortantes para garantir uma faixa de areia, um verão mais seguro, né, um espaço de convivência para uma brincadeira saudável para todo mundo. Agora são pontualmente 11 horas. Vem aí o repórter CBN. Na sequência, tem o nosso segundo giro de notícias aqui da região norte.
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0: quarta-feira, 13 de julho de 2026. A projeção de crescimento do PIB brasileiro para esse ano permaneceu em 1,99% pela segunda semana seguida. Para 2027, a expectativa recuou de 1,69% para 1,65%. Os dados estão no Boletim Focus, divulgado hoje pelo Banco Central. A Câmara tem 10 dias para fornecer todos os documentos de tramitação interna das emendas citadas na investigação contra o ex-deputado Eduardo Cunha. O prazo foi fixado pelo ministro do STF, Flávio Dino, que determinou o bloqueio de 6 milhões de reais em bens do ex-presidente da Câmara. Cassado em 2016, Cunha é suspeito de usar uma rede clandestina para gerenciar e direcionar 29 emendas parlamentares em Minas Gerais, estado pelo qual pretende concorrer nas eleições deste ano. O inquérito da Polícia Federal é baseado em arquivos extraídos do celular da servidora Mariângela Fialek, conhecida como Tuca. E o tenista alemão Alexander Zverev apareceu oficialmente na segunda posição do ranking da ATP após ficar com o vice-campeonato de Wimbledon. No domingo, ele perdeu a final para o italiano Jannik Sinner. Já o espanhol Carlos Alcaraz caiu para o terceiro lugar. O brasileiro João Fonseca continua na posição de número 27. Ele se prepara para uma competição no Rio de Janeiro que não contará pontos. Com o vice-campeonato em Wimbledon na chave de duplas no feminino, a brasileira Luísa Stefani passou da sétima para a quarta posição na modalidade no ranking da WTA. Ela disputou o torneio ao lado da canadense Gabriela Dabrowski. No horário de Brasília, 11 horas e 5 minutos.
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1: No horário de Brasília, 11:06, começando por aqui mais um giro pelas regiões do norte do país, especialmente pelo Amazonas, viu? Na capital amazonense, a gente teve um registro de 166 atendimentos hospitalares relacionados a acidentes de trânsito e outras ocorrências durante este fim de semana, sábado e domingo. Os dados são dos sistemas de gestão hospitalares da Secretaria de Estado de Saúde do Amazonas, e esse número, 166 atendimentos, é o menor que o registrado no fim de semana anterior, quando foram contabilizados 191 atendimentos. No sábado, a Rede Estadual de Saúde registrou 79 atendimentos. Já no domingo, o número subiu para 87. Os acidentes com motociclistas continuaram liderando os registros da capital. Ao todo, foram 110 ocorrências envolvendo motos, o equivalente a cerca de 66% dos casos. Foram 55 ocorrências no sábado e outras 55 no domingo. Esses acidentes envolvendo carros somam 13 atendimentos no fim de semana, sendo 4 no sábado e 9 no domingo. Também foram registrados 4 atropelamentos, 2 em cada dia. Outras 39 pessoas deram entrada nas unidades de saúde por ocorrências classificadas como outros motivos, com 18 registros no sábado e 21 no domingo. E os prontos socorros concentraram, inclusive, a maior parte dos atendimentos durante o fim de semana, com 93 registros. O Complexo Sul recebeu 34 pacientes. Já os serviços de pronto atendimento, como SPA, e as unidades de pronto atendimento como a UPA, contabilizaram 26 atendimentos, e o pronto-socorro da criança registrou 11 entradas, enquanto que os hospitais gerais receberam apenas 2 pessoas. Vamos seguindo agora para o Rio Branco. Um detento foi recapturado um ano depois de uma fuga em massa de um presídio na região. Ao vivo, Sara Helena com a gente. Bom dia.
2: Bom dia, Nicole. Foi isso mesmo. Um detento que estava foragido há mais de um ano foi recapturado na madrugada deste último domingo aqui em Rio Branco. Francisco Guimarães Santana, de 26 anos, havia fugido do complexo penitenciário Francisco de Oliveira Conde, o FOC, no dia 19 de junho de 2025. Isso durante uma fuga em massa que envolveu outros 8 presos. A prisão aconteceu durante uma operação conjunta da Delegacia de Homicídios e Proteção à Pessoa, da Polícia Civil e da Polícia Militar. Na época da fuga, os 9 detentos escaparam do pavilhão P da Divisão de Recolhimento Provisório do Presídio Estadual, segundo o Instituto de Administração Penitenciária do Acre. Aquela foi a primeira fuga concretizada no sistema prisional acreano em 2025. Francisco Guimarães Santana cumpre pena de 24 anos e 3 meses pelos crimes de homicídio qualificado, porte ilegal de arma de ação. De acordo com o sistema prisional, a previsão é que a pena termine apenas em janeiro de 2047. Nicole, volto com você.
1: Sara Helena, diretamente de Rio Branco, obrigada pelas informações. A gente segue por aqui, agora com destino a Boa Vista. Por lá, um idoso foi agredido e teve a casa invadida por tiros na zona oeste da região. Ao vivo, Namã Mourão, bom dia.
3: Bom dia para você também, Nicole. Esse homem de 67 anos, um idoso, ficou ferido após uma confusão em uma vila que fica em um bairro da Zona Oeste de Boa Vista. Esse caso aconteceu durante o fim de semana, segundo a Polícia Militar. Os moradores relataram que o idoso estaria ameaçando pessoas com uma faca. No momento da abordagem, ele negou a acusação e disse que foi agredido e alvo de disparos de armas de fogo. Os policiais encontraram a casa da vítima justamente com essas marcas de tiros. O homem apresentava um ferimento superficial na cabeça, foi atendido pelo SAMU, segundo o relatório policial, não precisou ser levado ao hospital. E aí, em depoimento, na abordagem, o idoso disse que não conseguiu identificar os autores das agressões e nem dos disparos. Nenhuma testemunha também quis informar, prestar mais esclarecimentos, quais seriam, portanto, esses envolvidos. Sem mais informações, ali no momento da abordagem, o caso acabou por ser registrado na delegacia e será investigado pela Polícia Civil como tentativa de homicídio, e aconteceu durante fim de semana na Zona Oeste de Boa Vista. Nicole.
1: Namã Mourão, obrigada pelas informações. Vamos seguindo agora diretamente para o Pará para te contar que uma cocaína escondida no milho foi apreendida em uma operação. O motorista até o momento está foragido. Temos alguma atualização, Diego Beckman, ao vivo com a gente? Bom dia.
4: Bom dia, Nicole. Bom dia a todos do Giro CBN Amazônia. A gente informa esse caso, no mínimo, curioso, porque uma carga, né, de cocaína foi apreendida durante uma operação realizada pela Polícia Civil. Cerca de 1 tonelada e 300 quilos que foram encontrados em Tailândia, no Nordeste Paraense. A droga estava escondida sob uma carga de milho, ensacado por um caminhão. Percebeu a aproximação dos policiais, o motorista abandonou o veículo e fugiu para uma área de mata. A última atualização, que até o momento o condutor do caminhão não foi localizado. A ação foi coordenada pela Divisão Estadual de Narcóticos na Vila Palmares, distrito localizado a cerca de 60 quilômetros do centro de Moju, Nordeste Paraense. A apreensão é resultado de uma investigação que monitorava a passagem de um grande carregamento de drogas escondidos em cargas de grãos. Durante a barreira montada em uma estrada de terra, os agentes localizaram um caminhão suspeito. Na vistoria, encontraram centenas de sacos de milho e o forte cheiro de produtos químicos, levantando suspeitas. Ao retirar parte da carga, os policiais encontraram centenas de tabletes de cocaína escondidos no compartimento. O caminhão foi levado para a sede da DENARC aqui na capital paraense, onde a pesagem confirmou a apreensão de 1 tonelada e 360 quilos da droga. O entorpecente foi encaminhado para a perícia e a Polícia Civil continua as investigações para identificar o motorista e os envolvidos no esquema do tráfico de drogas aqui no Pará. Nicole, volto com você.
1: Diego Beckman, obrigado pelas informações, bom trabalho por aí. Olha, agora em Rondônia, a região pode perder milhões para a cultura. Isso porque o Ministério Público está investigando a baixa execução de 92 milhões de reais da política Aldir Blanc. Ao vivo, Eliane Alves, conta pra gente o que está acontecendo por lá. Bom dia.
5: Bom dia, Nicole. Bom dia a todos. É isso mesmo, Nicole. Segundo dados do Ministério da Cultura, Rondônia tinha cerca de 92 milhões destinados ao setor cultural. E desse total, aproximadamente 23 milhões não foram executados em 2025, colocando o estado entre os últimos colocados no ranking nacional de aplicação dos recursos da política nacional Aldir Blanc. A investigação busca esclarecer possíveis falhas na gestão, como atraso, baixa capacidade operacional, problemas na divulgação de editais e dificuldades no cumprimento das metas estabelecidas para garantir novos repasses federais. O Ministério Público Federal destaca que até o momento não há indícios de desvio ou uso irregular dos recursos, mas a apuração pretende identificar os obstáculos que podem impedir artistas, produtores culturais e comunidades tradicionais de terem acesso aos investimentos previstos pela Política Nacional Aldir Blanc. Nicole?
1: Eliane Alves, obrigada pelas informações. Ainda seguindo com o giro CBN na manhã de hoje, a gente também traz um serviço. A campanha de vacinação contra a gripe é reforçada em Macapá a partir dessa segunda. Dayan Andrade traz pra gente os detalhes. Bom dia.
6: Bom dia, Nicole. A medida busca ampliar a cobertura durante as férias escolares. O governo federal reconheceu situação de emergência nos 16 municípios do Amapá por causa de um surto de doenças virais. Todas as unidades básicas de saúde de Macapá vão oferecer a vacina contra a gripe. O imunizante está disponível para toda a população. Para receber a vacina, é necessário apresentar documento oficial com foto e o cartão de vacinação. Os grupos prioritários são crianças de 6 meses a 6 anos, idosos acima de 60 anos, trabalhadores da saúde, pessoas com comorbidades, caminhoneiros e outros grupos vulneráveis. Os hospitais infantis do Amapá registraram aumento de 99% nos atendimentos por síndrome gripal no primeiro semestre de 2026, em comparação ao mesmo período de 2025. As crianças são um grupo vulnerável e precisam de atenção especial. Foram 3.409 atendimentos em 2025, contra 6.798 em 2026. Em relação aos casos de síndrome respiratória aguda grave, houve um crescimento de 9%, segundo dados do Hospital da Criança e do Adolescente e do Pronto Atendimento Infantil. O pico ocorreu entre 17 de maio e 4 de junho, foram 765 casos de síndrome respiratória aguda grave em 2026 contra 701 em 2025. Nicole, volto com você.
1: Dayan Andrade, obrigada pelas informações. Agora, no horário de Brasília, 11:16.
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8: Agora são 11:19.
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8: Segunda-feira aqui na Estação CBN, é dia de falar de gastronomia. A professora Gisele Arouque já está aqui comigo. Seja muito bem-vinda, professora, para a nossa coluna de hoje.
9: Obrigada, Izzy. Tudo bom, gente? E a turma que está nos escutando aí, os meus alunos, meus queridos, todos os paraenses e quem está fora daqui também.
8: Perfeito, professora. Todo mundo na escuta, porque a gente já começa a segunda-feira naquele clima de comida boa, de valorização do que é nosso. A sua coluna traz bem esse sentido para a gente. E hoje, a senhora escolheu uma temática para a gente conversar aqui, ainda pelo Dia Mundial do Chocolate, que a gente acompanhou na última semana, mas a gente sabe também que o Pará é um grande produtor de cacau do Brasil, da região norte, responde por grande parte da safra nacional. Professora, como é que é essa cadeia produtiva, né? O que o cacau representa para a gente aqui no Pará?
9: Então, o cacau, ele desde 2017, que ele briga pela a produção do cacau briga pela primeira posição, né, no ranking nacional. E em 2017, isso aconteceu pela primeira vez e foi novamente marcado em 2024 com uma produção recorde, né, dentro do estado do Pará, em relação a esse fruto, que é um teobroma, né, como outras espécies de teobroma, como o cupuaçu, é um teobroma, muito muito adaptável à nossa região e que tem uma produção expressiva, né? Em vários pontos do estado do Pará. Então, muito se fala do cacau e, claro, um dos subprodutos do cacau é o chocolate, mas não significa que a produção ela corresponda à verticalização direta deste subproduto, desse produto, né? O cacau ele tem vários subprodutos, é o chocolate, é a manteiga, você tem aí a produção de farinhas, tem a produção de geleias, de doces, uma série de coisas que surgem do cacau. Mas é importante a gente frisar que o maior desafio do estado do Pará hoje é nessa verticalização da produção. Então, estamos em primeiro lugar na produção do cacau brasileiro, né? Mas ainda não verticalizamos essa produção, não trabalhamos a transformação dessa matéria-prima em produto final numa escala que se possa deixar a riqueza na nossa região. Então, isso é um desafio, né? Não só para os produtores, mas principalmente, né, para aqueles que incentivam esse processo de verticalização.
8: Sem dúvida, professora, a gente observa nas feiras, né, em alguns eventos, inclusive, por exemplo, lá em Altamira tem aquele festival que é de chocolate, né, específico do que é produzido ali. Aqui em Belém tem também.
9: Temos também.
8: Já tem assim, um movimento em torno desse beneficiamento do cacau, que ajuda cadeias produtivas, gera, sim, renda, né, consegue mudar, sim, ali. Agora, falando sobre território, né, tem o chocolate em Altamira, tem aqui em Belém, tem aqui na Ilha do Cumbu. E tem também um termo que eu gostaria que a senhora explicasse para a gente, né, quem está nos ouvindo, nos assistindo, que é o terroir do cacau. O que isso significa, professora?
9: Então, nós temos aí uma produção espalhada no estado, principalmente a maior parte dessa produção acontece na região da Transamazônica, Altamira, Medicilândia, né, e outros municípios do estado. Nós temos uma produção também em Tomeaçu, que inclusive o cacau de Tomeaçu tem indicação geográfica, né, que é o famoso IG. Nós temos uma produção que foi levada pela maré da Ilha do Cumbu, assim me disse a dona Nena, né, olha, as sementes elas foram distribuídas aqui nas ilhas e acabou surgindo também uma produção lá. Nós temos aí, inclusive, produção aqui na região metropolitana, além do Cumbu e Ananindeua, tá? E o que acontece? Em cada pedacinho de terra do nosso estado, onde se tem um produto como o cacau, quando se tem uma produção como a do cacau, você tem um sabor daquela região que é diferente em outra. Então, terroir é um termo que foi cunhado para os vinhos, principalmente na França, há muito tempo atrás, né? Em cada região vinífera na França, você tem um sabor diferente daquele, por exemplo, daquele vinho, e isso pode ser utilizado também para o cacau, para o café, pode ser utilizado para o açaí. Então, o terroir do cacau depende da região onde ele está plantado, né? E não é só a região onde ele está plantado, também a interação desse produtor, esse manejo, né, da produção. Então, a gente pode dizer que temos aí um chocolate da Ilha do Cumbu, preparado com cacau, produzido lá, que tem um sabor que é diferente do chocolate produzido com cacau de Medicilândia, que tem um sabor distinto. E isso é muito legal, porque isso oferece possibilidade de experiências gastronômicas muito interessantes.
8: Perfeito, professora. A senhora falou disso, eu me lembrei de duas outras situações que, inclusive, a gente já entrevistou aqui na estação, sobre a importância da valorização do cacau de várzea, que é esse que dá, sim, aqui, né, na margem do rio, e a gente tem muito aqui no Cumbu, e também sobre a interação do cacau com outras espécies quando tem aquele sistema agroflorestal.
9: Perfeito.
8: E também lá em Tomeaçu tem bastante.
9: Perfeitamente, porque a produção do cacau, o cacaueiro, ele converge com outras espécies, com outros tipos de teobroma, com outras espécies, né, vegetais. Isso é interessante porque isso enriquece o solo, né, não empobrece o solo. A monocultura ela não é positiva, né, para o solo. Então, e sem falar que você agregando, né, espécies, você pode também diversificar a tua produção e o resultado dos teus subprodutos. Então, é muito importante a gente ter isso em mente, não só em relação ao cacau, mas outros produtos agrícolas.
8: Perfeito. Professora, agora a senhora falou do chocolate da dona Nena, né? Que a gente conhece bastante aqui na Ilha do Cumbu, mas fala um pouco dessas experiências que conectam, né, o nosso
9: então,
8: estado.
9: Então, a gente está em julho, vou aproveitar para dar as dicas, tá certo? A gente tem várias experiências gastronômicas envolvendo o cacau e o chocolate, portanto, que é o subproduto mais significativo, né, para a população em relação ao cacau, que são as experiências que você vive, né, aquela cadeia produtiva que muitas vezes vai da semente até a barra de chocolate, que se chama em inglês bean to bar, né? Ou então da floresta até o produto final. Então você tem a experiência de produção na Casa do Chocolate, que fica na Ilha do Cumbu, com a Dona Nena, onde você chega lá, conhece a região, pisa na terra, experimenta tudo. Você tem a experiência aqui em Ananindeua com o chocolate da Cruz, né? Que a família da Cruz recebe e apresenta também esse chocolate. Tem as experiências na região da Transamazônica, Medicilândia, Altamira, eles têm experiências riquíssimas naquela região, até porque é a região mais adensada com relação à produção. E assim, fica a dica, eu acho que está na hora da gente, enquanto cidadão amazônida, né, conhecer as nossas coisas. Eu sempre coloco isso aqui como um recadinho, porque para a gente falar das coisas que a gente tem aqui, é importante a gente vivenciar essas experiências. Então você pode pegar aí um barquinho ali no terminal hidroviário Rui Barata e em 5, 10 minutos está na Dona Nena. Você pode tomar um café da manhã ali na Ananindeua no Chocolate da Cruz, junto com a Chiara e com a família dela. Se você está aí na região, né, da Transamazônica, aproveita e faz uma visita às fazendas que produzem esse chocolate, esses subprodutos, e conhecer, para ter, né, condições de defender. Mas o mais importante, que as autoridades que nos escutam possam cada vez incentivar ainda mais a verticalização dessa produção, para que nós tenhamos a nossa renda realmente cristalizada no território e não simplesmente mandada para fora do estado como matéria-prima.
8: Sem dúvida, professora Gisele, a senhora sempre destacando aqui potencialidades da nossa região, deixando também esse alerta para quem nos ouve, também para quem nos assiste, de valorizar o que é nosso, né? De saber, de conhecer e depois divulgar, falar com propriedade, né, sobre o que, que a gente faz aqui, de que forma esse chocolate, no caso, né, essa produção de cacau é feita, como é que isso pode ser beneficiado. Professora, antes da gente encerrar, queria compartilhar com a senhora alguns comentários aqui no youtube.com/CBN Amazônia. A Alessandra Silva disse: olá, professora, parabéns pelo trabalho. Beijos, Ale Souza.
9: Opa, foi minha monitora, minha ex-aluna queridona.
8: E o Bruno Falese, ele também escreveu assim: essa moça, aí colocou entre parênteses, Gisele Tavares sabe muito. Aí depois ele corrigiu: Gisele Arouque, muito obrigada.
9: Tá
8: também,
9: certo,
8: Bruno.
9: Irmão, um grande abraço para você, Bruno. Beijo.
8: Obrigada, professora, quero agradecer demais sua disponibilidade de estar aqui com a gente hoje, segunda-feira, falando desse produto, dessa cadeia produtiva tão importante para cá, para os paraenses.
9: Ok, boas férias para todos e vambora comer chocolate.
8: Muito obrigada, professora.
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8: Com a coluna da professora Gisele, agradeço a você que esteve conosco hoje. Estação CBN está chegando ao fim. Esse programa que teve operação de áudio de Marinaldo Oliveira, teve produção de Érica Castro e Diego Beckman, teve também gerência executiva de programação de Daniele Pires e direção de jornalismo de Paulo Fernandes.
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8: Você fica agora com o repórter CBN. Na sequência, o CBN Esporte para a primeira edição. A todo mundo uma ótima segunda-feira.
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10: Segunda-feira, 13 de julho de 2026. Previdência Social perde 56% de arrecadação por causa de benefícios tributários, sonegação, inadimplência e disputas judiciais. É o que revela um estudo elaborado por 3 auditores da Receita Federal. A cada R$ 100 que poderiam ser arrecadados, apenas 44 são recolhidos. Imunidades constitucionais, regimes especiais como o microempreendedor individual e demais tratamentos especiais previstos na legislação correspondem a R$ 28 que deixam de entrar nos cofres do governo. Já a sonegação responde por R$ 22 e as contestações de cobrança e valores lançados, mas não recolhidos, representam R$ 6. A Meta anunciou que o data center da companhia em Richland Parish, no estado americano de Louisiana, será expandido com investimento no projeto que subiu para mais de US$ 50 bilhões. O centro de dados planejado tinha a previsão inicial de fornecer mais de 2 gigawatts de capacidade computacional para suportar o treinamento de grandes modelos de linguagem, a tecnologia por trás de ferramentas como o ChatGPT. Agora o limite deve chegar a 5 gigawatts. A Meta é dona de plataformas como o Instagram, o WhatsApp e o Facebook. França e Espanha disputarão às 4 da tarde de amanhã uma vaga na final da Copa do Mundo. A outra semifinal será no mesmo horário de quarta-feira, entre Inglaterra e Argentina. As partidas reúnem as 4 primeiras colocadas do ranking da FIFA e 7 títulos mundiais. A decisão está marcada para o domingo. Nesta semana será retomado o Campeonato Brasileiro com 2 jogos. Na quinta-feira, o Botafogo enfrentará o Santos e o Vitória vai pegar o Vasco. No horário de Brasília, 11 horas e 33 minutos.
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3: 11 horas 34 minutos, bom dia para você que está acompanhando a programação da Rádio CBN Amazônia Belém. Chegamos com o CBN Esportes Pará, primeira edição desta segunda-feira, 13 de julho de 2026. Hoje é dia do rock, e quem foi para Curuzu viu um rock doido daqueles, porque o Paysandu, rapaz, que jogo, hein? Perdia por 2-0, perdeu o pênalti, mas virou o jogo, venceu o Guarani por 3-2, acabou a zica e segue firme rumo à classificação para a Série C do Campeonato Brasileiro. E o Águia, hein? Até os 40 do segundo tempo estava levando o jogo para os pênaltis, mas não deu. O Águia perdeu para o ABC e se despediu ontem da competição. A gente também vai trazer informações sobre o mercado da bola envolvendo o clube do Remo. Novidades sobre chegadas e partidas no Baianão. Faz o programa com a gente pelo youtube.com/CBN Amazônia e também no nosso WhatsApp 919-8814-0073. A gente vai para o intervalo comercial e na volta a gente fala de esporte aqui na rádio que toca a notícia.
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3: De volta com o CBN Esportes Pará, 11 horas 36 minutos. Hoje de novo em carreira solo. Mas se Deus quiser, amanhã nosso querido Ronaldo Santos já vai estar aqui no estúdio. Já para comandar, a gente vai estar aqui também para falarmos de esporte, falarmos de Copa do Mundo, porque amanhã e quarta o planeta vai parar. Terça-feira tem França e Espanha, 4 da tarde. Na quarta-feira, Inglaterra e Argentina. Inclusive, Inglaterra e Argentina terá transmissão do Futebol Globo CBN aqui na 102,3 FM. E vamos começar falando da Série D do Campeonato Brasileiro, porque não deu para o Águia de Marabá. O Águia enfrentou o ABC. Então já vamos para as imagens do jogo de ontem à tarde no estádio, na Arena das Dunas, lá em Natal, né? O estádio lotado, o ABC fez promoção de ingressos, ônibus de graça para o torcedor do ABC ir para o estádio da Arena das Dunas no jogo de ontem contra a equipe do Águia. Só que não deu.

na primeira fase, né, da competição, né, o Iguatu que tirou a tuna vai enfrentar outro nortista, agora é o Nacional do Amazonas, o Leão Amazonense aí, tentando o acesso, voltar para a Série C. 13 São José já se enfrentaram em Série C também do Campeonato Brasileiro. Uberlândia e Portuguesa, olha a Portuguesa aí, é a Portuguesa de Desportos, né, tentando voltar para a Série C do Campeonato Brasileiro. Asa e Cianorte do Paraná, outro jogo bom. Ainda tem mais um jogo que tá definindo aí o adversário, que é o São Luís do Rio Grande do Sul, aguardando o vencedor de CSA ou Betim de Minas Gerais. Tá aí os confrontos. Lembrando que essa é as oitavas de final. A próxima fase já vale o acesso, né? E quem perder a próxima fase ainda vai ter a chance de subir por conta aí dos playoffs, né? Do acesso. Então, a gente aí vai aguardar aí o desfecho dessa Série D do Campeonato Brasileiro. 11h42, vamos falar do que aconteceu ontem à tarde na Curuzu. Aliás, antes da gente mostrar os melhores momentos de Paysandu e Guarani, dizer aqui que, cara, jogo 4 da tarde em Belém, no verão de julho, sinceramente, não tem condição nenhuma. Porque o que eu vi de gente passando mal ontem na Curuzu, por conta do intenso calor, foi brincadeira, cara, brincadeira. E o Paysandu ainda tentou mudar o horário, tentou botar o jogo para as 6 horas da tarde contra o Guarani. A CBF vetou, né, essa mudança aí, mas... fica aí de alerta, né? Por conta aí da alta temperatura. Ontem, Paysandu e Guarani jogaram sob o calor de 33 graus, mas a sensação térmica era de 37 graus, né? Ou seja, preocupa tanto aí que o próximo jogo do Paysandu na Série C em Belém será numa segunda-feira à noite, será contra o Confiança, né? E depois o Paysandu joga a última rodada no dia 30 de agosto, um sábado, contra o Maringá. Esse jogo será às 5 da tarde. Aliás, todos os jogos da última rodada são no mesmo dia e no mesmo horário, às 17 horas. Então vou mostrar o que aconteceu ontem à tarde na Curuzu. Uma vitória daquelas do Paysandu Esporte Clube. Calor intenso, agora a lamentar a fiel bicolor, hein? Torcida do Paysandu tá devendo. Devendo e devendo legal. Aliás, ontem 5 mil pagantes, a menor público do Paysandu na Série C em Belém, registrado no jogo de ontem, né? É bem verdade que o calor, né, a alta temperatura, o mês de julho também, muita gente, segundo final de semana, muita gente deixou aí as praias, né, foi para as praias, foi curtir aí o veraneio, e claro, acabou pesando essa questão aí, né, do jogo de ontem ter um público tão abaixo do esperado aí pela diretoria do Paysandu Esporte Clube. Menos mal que em campo o Paysandu venceu, apesar dos sustos, né? O primeiro tempo o Guarani dominou totalmente o jogo, né? Aí o primeiro gol aí na cobrança do Carlos Eduardo, né, jogando a bola na área, falha do Gabriel Mesquita, e o Weber aproveitou e marcando o primeiro gol do Guarani aos 13 minutos, né, uma falha bizonha do Gabriel Mesquita, né, parece que o pessoal espera, né, porque, cara, toda vez eu falo do Gabriel Mesquita, mas que falha, hein, que falha. Isso porque foi o primeiro. Vocês já vão ver o segundo gol do Guarani já no YouTube. A falha do goleiro do Paysandu. O Paysandu realmente não se encontrou no primeiro tempo, né? Mesmo com as estreias do Pedro Carrerete e do Pablo Alcântara, né, que entraram bem no decorrer do jogo, sentiram o peso da estreia, é verdade, mas deu para estrear legal, venceram o jogo, né? Entrosaram. Aliás, falar em entrosamento, agora o Paysandu vai ter aí 15 dias de preparação para o próximo jogo da Série C. O Paysandu vai ter tempo de sobra para se preparar para o confronto, né, entre o Guarani e a equipe do Paysandu aí. Aliás, que o Gabriel Mesquita foi muito vaiado depois do segundo gol,
da equipe

0: Tá aí o lance, ó. Foi esse o lance aí, né? A cobrança de falta do lado direito, direto pro gol. Rapaz. E o Gabriel Mesquita aceita. 2-0 Guarani com 26 minutos do segundo tempo, né? E aí a torcida do Paysandu pegou no pé do goleiro de vez, né? Aí novamente, né, cobrança de falta e o Guarani fazendo 2-0. Inclusive o preparador de goleiros do Paysandu, o Ronaldo, grande Ronaldo de histórias aí, goleiro da vitória sobre o Boca, estava assistindo o jogo lá na tribuna. Depois que o Guarani fez 2-0, ele desceu com tudo, né, lá pro vestiário, né, certamente trabalhou a parte mental do time do Paysandu, porque no segundo tempo o Paysandu foi outro, né, o Paysandu foi outro time, outra postura. E vou dizer aqui, Gabriel Mesquita só não foi ruim porque o Bonifácio, mais uma vez, aí já estamos com imagens do segundo tempo, Facundo Bonifácio entregou. O primeiro tempo foi tão ruim que na volta ele saiu, entrou o Luciano Taboca e a reação do Paysandu começou por ele. A gente vai mostrar aí já, né? Aí o Pablo, que perdeu uma chance clara, né, logo aos 10 minutos, né? E logo alguns lances depois a gente vai mostrar o gol do Luciano Taboca, mas o Paysandu, essa bola na trave, cara. E ela foi caprichosamente na trave, né? O chute ele foi certo, o atacante tirou do goleiro, mas tirou demais. Tá aí o pênalti, né? O árbitro marcou em cima, né? Tava bem em cima. E o Marcinho, mais uma vez, né? Olha que o Paysandu venceu, mas o Marcinho tá devendo, hein? Pra mim, o Marcinho tá devendo. Perdeu o pênalti. É bem verdade que nos primeiros 45 minutos fez umas boas jogadas, lançou bem, finalizou, mas e o goleiro defendeu, ó. Olha aí, ó. Marcinho defendendo a cobrança, ainda defendeu o rebote, né, o goleiro do Paysandu, goleiro do Guarani, perdão, né, que é o Kaique França, né, o goleiro do Guarani, fez a defesa de pênalti do Marcinho, mas logo depois a reação do Paysandu começou, né? Com o gol do Luciano Taboca, que a gente vai mostrar já. No lance, tá aí o primeiro gol do Paysandu, escanteio, um bate-rebate. Aí o Luciano Taboca, que tinha acabado de entrar na vaga do Facundo Bonifácio, e botou pra rede, 2-1 pro Paysandu. Isso foi aos 19 minutos, né? Aos 19 minutos, o Paysandu conseguiu aí a reação, aí o primeiro gol, e a partir daí só deu Paysandu. A verdade é o seguinte, gente, o Guarani morreu no segundo tempo. O calor, né, o preparo físico do Guarani foi pro espaço. Tá aí o gol de empate do Paysandu. O Ítalo, que também tinha acabado de entrar, né, rapaz, não entendo certas coisas no Paysandu. O Ítalo no banco fazendo o gol, né, vai entender, ou o banco tá fazendo bem pra ele, ou sinceramente o, né, não é, não pediu aí para ser preservado pelo menos no primeiro tempo. Aí a finalização do jogador, e o Ítalo no lugar certo, na hora certa, botou a bola para a rede, né? E aí o Paysandu amassou o Guarani, literalmente, né? De tanto amassar, tá aí a virada, podia vir aí nessa finalização do Pablo Alcântara, mas o goleiro defendeu, e logo em seguida, né, veio a virada do Paysandu. Rapaz, essa cobrança do Marcinho ainda teve, né? Quase que o Marcinho faz um belo gol aí na cobrança de falta. E logo depois, a virada do Paysandu com o Bruno Bispo, né? Numa bola alçada na área, e o Paysandu consita aí o cruzamento, né? E o Bruno Bispo apareceu sozinho, tirou do goleiro e fez a Curuzu virar baixo com gol aos 44 do segundo tempo, hein? E o Bruno Bispo botou No fundo do barbante. Dá até um detalhe que o Bruno Bispo, ele recebeu o cartão vermelho, ele seria expulso do jogo, só que o assistente chamou o árbitro e disse que ele não tirou a camisa, ele só levantou a camisa, ele não tirou a camisa, né? E aí o árbitro, né, na hora acabou anulando o cartão vermelho do Bruno Bispo, né? Gol em cima da hora, aos 44. E aí, Grande vitória do Paysandu, 3-2 em cima do Guarani de Campinas. Aliás, ontem, além dessa partida entre Guarani e Paysandu, tivemos outros jogos, né, da Série C. O Botafogo, para você ver, né? O Botafogo da Paraíba tem um Nenê. E o Nenê estava na Copa do Mundo, né? Por uma emissora de streaming. O Nenê voltou ontem a jogar pelo Belo, a Série C. Foi eleito o craque do jogo, participou dos dois gols e o Botafogo venceu o jogo por 2-0 a equipe do Confiança, né? E antes da gente ir pro intervalo, a gente vai bater aqui os resultados da Série C do Campeonato Brasileiro antes da gente ir pro break, né? A Série C que ontem teve, além dessa vitória do Paysandu sobre o Guarani, teve a vitória do Maranhão sobre o Ipiranga por 2-1, né? A vitória do Santa Cruz sobre o Barra pelo mesmo placar, o Maringá vencendo o Anápolis 1-0, né? E a Ferroviária vencendo o Ituano por 3-1 fora de casa. Inter de Limeira 1-0 no Amazonas, né? E hoje vamos ter aí dois jogos fechando a rodada: Itabaiana e Brusque, Figueirense e Volta Redonda, fechando a rodada da Série C do Campeonato Brasileiro. O Paysandu que chegou aí para a sexta posição, por conta aí dos jogos de sábado. Agora é o quarto colocado com 23 pontos. A classificação: Inter de Limeira 25, com 24 Brusque e Santa Cruz. O Brusque pode retomar a liderança hoje se vencer o seu jogo. O Paysandu aparece com 23 pontos ao lado do Guarani de Campinas. O Botafogo e o Maringá com 22 pontos, né? E também a Ferroviária com 22 pontos. O Caxias é o nono com 21 pontos, ou seja, o Paysandu venceu, mas ainda está naquela situação, né? Está a 2 pontos do primeiro fora do G8, que é o Caxias com 21. Aí tem o Floresta com 20, Ituano com 19, Ipiranga com 18, né? Lembrando que o Volta Redonda pode ir a 20 se vencer o seu jogo hoje, né? E pode ser mais um que entra na briga. Ou o Figueirense vencer o seu jogo, pode ir a 19 se vencer o Volta. O certo aí que esse confronto Volta Redonda e Figueirense tem que terminar empatado aí. Aí fica bom para o Paysandu e também para os outros. Na zona, os últimos colocados: o Barra com 15, Itabaiana com 13, Confiança com 11 e o Anápolis com 9 pontos. O Confiança e o Anápolis no momento sendo rebaixados. E o Paysandu, com a quarta colocação, seria classificado para a segunda fase e no quadrangular enfrentaria Inter de Limeira, Guarani e Ferroviária, ou seja, três paulistas no caminho do Paysandu se terminasse hoje a Série C. Lembrando que a Série C para por 15 dias, o Paysandu volta a campo dia 26 de julho contra o Amazonas. O jogo é fora de casa, lá em Manaus. O Paysandu só volta a jogar em Belém dia 10 de agosto contra o Confiança, uma segunda-feira à noite, jogo marcado para o estádio da Curuzu. E durante o final de semana, a CBF confirmou aí os jogos do Paysandu na última rodada. Já informei do Paysandu e Confiança, 10 de agosto lá no estádio da Curuzu, provavelmente, né? 10 de agosto. Só informando que o Paysandu joga com o Manaus já 26 de julho, o jogo é um domingo, tá? Às 8h30 da noite, lá no Carlos Amit. Aí na 17ª rodada, o Paysandu visita a Ferroviária numa segunda-feira também, 8 da noite, lá na Arena da Fonte Luminosa. E no sábado, dia 22 de agosto, o Paysandu enfrenta o Ituano no Novelli Júnior, 22 de agosto. E no dia 29 de agosto, a última rodada da Série C, o Paysandu recebe o Maringá em Belém. Vamos pro intervalo, na volta a gente fala do Remo, ó. Fique aí porque tem novidade sobre chegadas e saídas no Baianão. Daqui a pouco a gente vê.
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0: 11:57, daqui a pouquinho vem o CBN Brasil e às 2 da tarde, o Tarde de Notícias com a querida Brenda Freitas. Só informando aqui rapidinho a questão do Clube do Remo. Claro que na segunda edição a gente vai falar mais do Paysandu, vai falar ainda a repercussão do Águia. Mas o Remo vai anunciar essa semana 3 reforços, tá? 3 reforços. Um deles pode ser o equatoriano Ener Valencia. É, o Ener Valencia. Inclusive, o Remo está tentando jogadores que jogaram a Copa do Mundo. Um dos jogadores que se destacou pela seleção do Cabo Verde na Copa do Mundo chegou a estar negociando com o Remo. O Léo Condé vetou e o Grêmio foi lá e contratou o jogador, né, da seleção aí do Cabo Verde. Não é o Vozinha, tá, gente? Não é o Vozinha. Outro detalhe, Pavani. É, informação vinda lá de Fortaleza, né, que o Pavani está esperando apenas questões relacionadas a acordos, né, para assinar o acordo, receber parte, né, de quebra de contrato, aquele acordo que o jogador faz quando sai de um clube para outro, né, tem uma compensação financeira, né, e o Remo tá apenas fazendo esses últimos detalhes aí para que a transferência do Pavani para o Ceará possa ser concretizada, né? Então apenas questões burocráticas separando a saída do Pavani do Remo, indo para o Ceará, onde ele vai atuar com o técnico Daniel Paulista, que está por lá no comando do Vozão Alencarino. Então só faltam poucos detalhes aí, questões burocráticas, financeiras, para que o Remo possa publicar no BID a rescisão do atleta e aí o Ceará fazer a inscrição do Pavani para o restante aí da série B, do Campeonato Brasileiro. E falando em Campeonato Brasileiro, na quinta-feira já volta o Brasileirão. É verdade, o Remo só volta semana que vem. Inclusive o Remo tem amistoso contra o Ituano no sábado, né? Mas nessa semana já volta o Campeonato Brasileiro, né, com Botafogo e Santos, né? Botafogo e Santos, jogos adversários que interessam direto o Remo porque estão lá na parte de baixo da tabela. 11:58, o CBN Esportes Pará vai ficando por aqui. Chegou as mensagens, mas a gente vai ler somente no segunda edição. Hoje normal, tá, gente? A partir das 4 da tarde. Vamos falar de Copa do Mundo, vamos falar de muita coisa também aqui de esporte aqui na CBN. O programa de hoje teve a operação de áudio de Marinaldo Oliveira, gerência de conteúdo e programação de Daniele Pires, direção de jornalismo de Paulo Fernandes.
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0: Vem aí o repórter CBN, logo em seguida o CBN Brasil. E lembrando, à tarde aqui na Rádio que Toca Notícias, 2 da tarde, Brenda Freitas no comando do Tarde Notícias. E às 4 a gente volta para falar de esporte aqui no CBN, segunda edição. Grande abraço, um bom almoço e até daqui a pouco.
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1: Segunda-feira, 13 de julho de 2026. O presidente Donald Trump afirmou que vai tomar o controle do Estreito de Hormuz. Ele disse à emissora americana Fox News que os Estados Unidos serão os guardiões da via marítima e que até deveriam ser reembolsados caso liberem o estreito. Em resposta, o Irã afirmou que não permitirá a intervenção do governo americano na administração de Hormuz. Com os ataques mútuos, a cotação do petróleo sobe. No momento, o barril do Brent é negociado a quase 80 dólares, alta de 3,32%. A projeção da taxa básica de juros da economia brasileira para o encerramento desse ano permaneceu em 14% pela terceira semana consecutiva. A estimativa faz parte do boletim Focus, divulgado hoje pelo Banco Central. Na reunião do mês passado, o Comitê de Política Monetária reduziu a Selic de 14,5% para 14,25%. Foi o terceiro corte consecutivo. Para 2027, a projeção foi mantida em 12% pela quarta vez seguida. E o número de mortos em decorrência dos dois terremotos que atingiram a Venezuela no dia 24 de junho chega a 4.490. De acordo com o governo do país, 19.500 pessoas tiveram de se mudar para acampamentos temporários. O total de feridos soma 16.700. Não há informações oficiais sobre a quantidade de desaparecidos. Uma estimativa das Nações Unidas, porém, indica que até 50 mil pessoas podem continuar sem localização confirmada. No horário de Brasília, 12:03.
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1: E muito boa tarde, hoje é segunda-feira, 13 de julho de 2026, começando mais um CBN Brasil com a Cássia Regina.
2: E com o Carlos Alberto, uma ótima tarde para você, Carlos Alberto, e para os nossos ouvintes também.
1: Ô Cássia, dois dias já sem Copa, né?
2: Ah, que chato,
1: né? Não tem domingo, não teve domingo, não tem segunda. É. A gente fica assim, sem saber o que fazer. Não...
2: Pois é, ainda bem que amanhã já tem, né?
1: É, tem dois dias seguidos, depois vão ficar vários dias sem Copa de novo.
2: De novo.
1: E como é que é? Vamos aqui começar. Você tá... Amanhã é França e...
2: Espanha. Isso.
1: Vai ganhar?
2: Vai ganhar a Espanha, porque eu tenho que me reerguer no bolão e eu coloquei lá a Espanha.
1: Não, eu digo que vai ganhar a França.
2: É?
1: É, tá. Outro jogo. Inglaterra.
2: Mas eu tô com um pouco de medo.
1: Viu? Inglaterra e Argentina.
2: Inglaterra.
1: Tá certo. Final, então, França e Inglaterra.
2: Espanha e Inglaterra.
1: Não, ó, se for pelo critério de futebol bonito, futebol eficiente, é a França.
2: É a França.
1: Se for por outros critérios, de melhor defesa e tal, não sei o que.
2: Mas... Quanto tempo você fica com a bola?
1: Isso.
2: Porque a seleção da Espanha tá assim, né? Pega a bola e não larga.
1: O melhor time disparado é o time da França. Tem vários jogadores que são fora de série lá. Bom, mas eu vou começar o programa de hoje com a novidade que surgiu agora de manhã na questão do Oriente Médio, da guerra no Oriente Médio, que foi o anúncio do Donald Trump, primeiro numa entrevista à Fox News e depois uma declaração que ele colocou lá na rede social dele, a Truth Social, e dizendo o seguinte, que os Estados Unidos vão assumir o controle do Estreito de Hormuz. O ouvinte ouviu falar várias vezes aqui dessa passagem marítima por onde circulam navios que levam um quarto do petróleo e do gás natural e também circulam os navios que levam mercadorias para os países do Golfo Árabe. Por exemplo, navios que levam cargas brasileiras para os países do Golfo Árabe passam na ida e na volta pelo Estreito de Hormuz, por exemplo. Então é uma via comercial extremamente importante e muito estreita, como diz o próprio nome. De um lado do estreito está o Irã, do outro lado tem Omã, tem Emirados Árabes Unidos e de aliados e países aliados dos Estados Unidos, como os próprios Emirados Árabes, Catar, Arábia Saudita, etc. Bom, o fato é o seguinte, quando a guerra começou, até o começo da guerra, o Estreito de Hormuz era uma passagem livre e incontestável, digamos assim. Ninguém havia assumido, ninguém pretendia ter o controle da rota. Então, era uma circulação livre de navios por ali. Quando os Estados Unidos e Israel iniciaram os ataques ao Irã para destruir a capacidade militar do Irã e a capacidade nuclear, esse era o objetivo inicial da guerra dos Estados Unidos e Israel, destruir a capacidade militar e destruir o programa, ou pelo menos abalar o programa de energia nuclear do Irã. Bom, iniciou-se a guerra e aí o que aconteceu? O estreito ficou fechado. Por quê? Porque era ali, os mísseis passavam voando de um lado para o outro. E o Irã passou a ameaçar dizendo o seguinte, que navios que passassem pelo Estreito de Hormuz sem autorização do próprio Irã seriam bombardeados, seriam atacados. E no acordo de entendimento entre os Estados Unidos e Irã, o Irã disse que estava escrito lá que o Estreito de Hormuz seria controlado pelo Irã e que o Irã poderia cobrar pedágio. O Trump ficou enfurecido com isso e disse que, em hipótese alguma, seria cobrado pedágio, que o Irã não tem o controle do Estreito de Hormuz e que os Estados Unidos garantiriam a navegação livre no Estreito de Hormuz. Então, as tropas americanas, diz ele, iam garantir a navegação livre no... Tropas, navios, aviões, iam garantir a navegação livre no Estreito de Hormuz. Pois hoje... O presidente Trump diz o seguinte, que os Estados Unidos assumem o papel de guardiões do estreito, ele até falou que podiam ser chamados de anjo da guarda do estreito, que controlariam o estreito e garantiriam a passagem livre, vírgula. Garantiria a passagem livre de todas as embarcações, de todas as bandeiras, vírgula. pagando 20% do valor da carga para os Estados Unidos. E ele foi muito claro, ele disse o seguinte: nós vamos proteger o Estreito de Hormuz e garantir a navegação. Os países que precisam circular por lá são países ricos e eles podem pagar pelo nosso serviço deles, né? Deles americanos. Então ele disse que vai cobrar 20% de todas as cargas que passarem pelo Estreito de Hormuz. É um pedágio até mais caro do que o que o Irã queria cobrar. O resultado disso tudo é o seguinte: antes da guerra, o Estreito de Hormuz era uma passagem livre em águas internacionais. Agora, depois de todo esse desenrolar que aconteceu, o Trump disse que o Estreito de Hormuz está sob controle americano e que todo mundo vai ter que pagar pedágio para os americanos. Obviamente, o Irã disse que não concorda com isso, que vai retaliar, e o fato é que as hostilidades voltaram no Oriente Médio, aquele memorando de entendimento foi para o espaço, e o Trump está dizendo que está aberto a negociações, mas que não confia mais nos líderes do Irã e que vai continuar com a guerra, com os ataques que, aliás, continuaram. Resultado disso, o preço do petróleo voltou a subir, o dólar subiu aqui no Brasil e em outras praças financeiras, e esse é o resultado. Passado todo esse tempo de guerra, o que nós temos é que continua difícil a circulação no Estreito de Hormuz, e quem passar lá vai ter que pagar 20% para os Estados Unidos, se é que isso vai ser mesmo implementado. Bom, essa é a situação, nós continuamos acompanhando, os ataques continuam de lado a lado e claramente o que se nota no Irã é uma divisão do governo entre uma ala que quer negociar e uma ala dura, né? O regime quer retaliar, quer ir para a guerra e quer retaliar todos os países aliados dos Estados Unidos ali na região. Então há uma divisão no regime do Irã entre a linha dura e os que querem negociar. O líder máximo do Irã, que é o filho do Khamenei, do Ali Khamenei, que é Mojtaba Khamenei, ele até agora não apareceu. A informação inicial é que ele foi gravemente ferido no bombardeio que matou o pai dele, e o fato é que ele não apareceu. Aparecem mensagens escritas dele que são divulgadas pela imprensa do Irã, mas ele não apareceu, fisicamente ele não apareceu mais em nenhum dos momentos desses últimos dias. E a informação é de que ele é um dos líderes da linha dura que quer manter, continuar a guerra. Bom, nós voltaremos a esse assunto e agora vamos para as questões nacionais. E começamos com a Rani Veloso, de Brasília, que nos informa sobre emendas parlamentares que foram distribuídas, foram pagas, o governo gastou o dinheiro e não sabe quem indicou. Rani Veloso.
3: Boa tarde, Sardenberg, a você e a todos que nos acompanham. É isso mesmo, um estudo de hoje da organização Transparência Brasil revelou que líderes partidários da Câmara dos Deputados controlaram R$1,3 bilhão em emendas parlamentares de comissão no ano passado, sem identificar os verdadeiros autores dos repasses, semelhante ao extinto orçamento secreto. A maioria foi manejada através dos líderes, o que agrava a dificuldade para rastrear esses verdadeiros autores. Segundo o relatório, 16% dos recursos indicados pelas comissões da Câmara seguiram esse modelo de falta de transparência. 7 partidos utilizaram o mecanismo no ano passado: Progressistas, União Brasil, Republicanos, PL, Avante, Podemos e Solidariedade. Neste ano, o PT também passou a adotar a prática. A maior parte do dinheiro, mais de R$818 milhões, saiu da Comissão de Saúde, controlada pelo PL de Valdemar Costa Neto, e foi fragmentada em repasses para pequenos fundos municipais. A CBN, Cristiano Pavini, coordenador de projetos da Transparência Brasil, afirmou que as emendas de comissão foram desvirtuadas de acordo com os interesses políticos. A organização defende o restabelecimento das emendas de comissão para projetos estruturantes.
4: Na prática, elas foram desvirtuadas, porque elas são pulverizadas em milhares de beneficiários indicados pelos parlamentares segundo os seus interesses locais. Com isso, não se sabe quem que é o real autor dessas indicações, impedindo ou dificultando que, em caso de ilícitos ou malversação do uso desses recursos, o real autor seja identificado e responsabilizado.
3: O levantamento aponta que a ocultação descumpre uma decisão do Supremo Tribunal Federal que exige transparência total sobre quem indica e quem recebe o dinheiro público. Por causa da falta de um identificador único nos sistemas, os 821 milhões de reais se tornaram irrastreáveis. A Transparência Brasil recomendou a extinção desse tipo de indicação por lideranças e a suspensão de todos os pagamentos das emendas de comissão até que as regras sejam corrigidas para permitir a rastreabilidade. A gente lembra, né, Sardenberg, que esse estudo vem na esteira de decisões nesses últimos dias do ministro Flávio Dino, do Supremo Tribunal Federal, que deu 10 dias para a Câmara dos Deputados entregar documentos das emendas investigadas no esquema do ex-deputado e ex-presidente da Câmara, Eduardo Cunha. O ministro também determinou o bloqueio de 6 milhões de reais de bens de Cunha. A gente lembra que na última sexta foi a vez de Valdemar Costa Neto, presidente nacional do PL. Ele teve 120 milhões de reais bloqueados, também por suspeita de direcionar essas emendas parlamentares sem ter um mandato. Sardenberg.
1: Muito obrigado. Informação de Rani Veloso. E agora vamos para... Continuamos em Brasília. Igor Cardim, é sobre a medida provisória que estabelece regras para o frete rodoviário. Igor Cardim.
5: Sardenberg, há 4 dias do fim do prazo de vigência da medida provisória que altera as regras do piso mínimo do frete, o governo federal intensificou as articulações para evitar uma paralisação nacional de caminhoneiros. O Palácio do Planalto já se mobiliza e deve se reunir com lideranças do Senado para tentar destravar a votação da proposta, enquanto diversas entidades da categoria ameaçam iniciar protestos caso o texto não seja apreciado até o dia 16 de julho, quando perde a validade. A mobilização é liderada pela Confederação Nacional dos Transportadores Autônomos, pela Federação dos Caminhoneiros Autônomos de Cargas em Geral do Estado de São Paulo e pela Associação Catarinense dos Transportadores de Cargas, além do Instituto Nacional do Caminhoneiro. As entidades afirmam que a medida fortalece a fiscalização do piso mínimo do frete, amplia a proteção dos caminhoneiros autônomos e cobram que o presidente do Congresso coloque a proposta em votação. Caso contrário, ameaçam intensificar as manifestações em Brasília e também discutem a paralisação nacional. A medida provisória torna obrigatório o cumprimento do piso mínimo do frete, amplia os poderes de fiscalização da ANTT e endurece as penalidades para quem contratar transporte abaixo do valor estabelecido, além de exigir o registro das operações por meio do código identificador da operação de transporte, com maior rastreabilidade dos contratos de pagamento. Por outro lado, representantes do setor produtivo afirmam que a medida foi editada de forma assodada. Entidades como a Federação das Empresas de Transporte de Cargas do Estado de São Paulo e também o Instituto Livre Mercado e o Sindicato Nacional das Empresas Distribuidoras de Combustíveis defendem alterações no texto e alertam para possíveis impactos sobre os custos logísticos, a segurança jurídica, a competitividade das empresas e os preços aos consumidores. Sardenberg.
1: Muito obrigado. Essa foi a informação do Igor Cardim. Outra medida importante que está no Senado é a proposta de emenda constitucional que estabelece regras de aposentadoria especial para os agentes de saúde, os agentes comunitários de saúde, que estão trabalhando no governo federal, nos governos estaduais e nos governos municipais, nas prefeituras. A proposta estabelece regras mais vantajosas de aposentadoria especial para essa categoria. Segundo a própria Previdência, isso vai ter um impacto muito grande na Previdência e tanto na Previdência no INSS federal, como na Previdência nos regimes de funcionários públicos de governos estaduais e prefeituras. A PEC, proposta de emenda constitucional, está no Congresso tramitando e também tinha votação esperada e marcada para esta semana. A ver. Intervalo agora.
2: E já voltamos.
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0: E aí, Merval? Alô,
1: Está de
0: Merval?
1: casa. Alô?
0: Oi, tudo bem?
1: Estou vendo? Tudo bem?
2: Tudo
1: Boa
2: certo, Merval. Boa
1: tarde.
2: tarde.
0: Então, Merval, o assunto é a candidatura do Flávio Bolsonaro. Depois de indicado pelo pai, Jair Bolsonaro, até que a participação, a presença dele nas pesquisas de opinião apareceu, ele apareceu bem nas pesquisas de opinião. Mas de uns tempos para cá, a única coisa que ele faz é tentar defender a candidatura dos diversos incêndios que foram afetando. E a última é essa carta, precisou uma carta do ex-presidente Jair Bolsonaro, dizendo que ele é o candidato, pede união e tal. Quer dizer, a própria existência da carta já é um sinal de problema, né?
1: É, claro, é sinal, primeiro que ele não tem voo próprio, né?
0: Exato.
1: Que ele depende do pai, que isso já é uma, por um lado, garante a ele o apoio do bolsonarismo de raiz, mas mostra também que ele é uma pessoa sem luz própria, né? Então, esse é um problema sério. E segundo, as relações políticas dele e sociais, né, paralelas à sua atividade de senador, ou paralelas ou complementares, são muito perigosas. A relação com Vorkaro ficou evidenciada e ele vive o receio, ou seus parceiros vivem o receio de que apareça mais algum vídeo envolvendo ele, mais gravemente ainda. E tem também os seus parceiros políticos no Rio de Janeiro, que é a
0: Isso.
1: sede, é a base do bolsonarismo, né? Que estão todos sendo investigados, sendo presos. O PL não consegue montar uma chapa de senador, porque todos foram presos, todos os possíveis candidatos foram presos, ou estão sendo
0: Investigado.
1: investigados. É uma coisa completamente que evidencia o envolvimento do grupo do Flávio Bolsonaro com essa máfia criminosa que tomou conta do Rio de Janeiro, que está sendo desbaratada pelo interventor, presidente do Tribunal de Justiça do Rio, o Ricardo Couto. É uma coisa impressionante, porque as investigações vão se fechando e cada vez mais se aproximam do próprio Flávio, porque todos os aliados dele e sócios, né, de negócios dele estão sendo investigados, estão sendo retirados de cena por causa disso. Muito provavelmente, o Flávio vai aparecer em algum momento envolvido em negociatas que estão sendo desvendadas pelas investigações do Ministério Público e da Polícia Federal no Rio. Então, realmente, a situação dele é muito complicada, embora as pesquisas mostrem que ele continua competitivo no segundo turno, porque a direita não tem ninguém que se aproxime dele, né? E que apareça como uma alternativa à escolha dele, né?
0: É
1: Ele
0: isso que eu ia lhe perguntar. Saindo o Flávio, a direita até agora não tem candidato, né?
1: não tem. O melhor, mais bem avaliado de todos é o Caiado, né? O ex-governador de Goiás, Ronaldo Caiado, que mal chega aos 5%. A esperança do Kassab, que agora entrou, né, como vice dele, é que ele chegue aos 10%. Chegando aos 10%, ele demonstra competitividade e pode crescer. Agora, eu tenho a impressão de que o Kassab está aguardando o lugar de vice para algum futuro acordo político, né? E acho que, se a situação do Flávio ficar inviabilizada, ele pode fazer um acordo político com o PL. Não sei em que termos, aí tem que ver a Michele Bolsonaro, como se coloca nesse acordo, né? Nesse eventual acordo. Não sei, mas eu tenho a impressão de que o Kassab resolveu ocupar o lugar para poder negociar com uma eventual crise dentro do PL, inviabilizando a candidatura do Flávio Bolsonaro.
0: É, a coisa vai estar esquentando, né? Porque o prazo para as convenções partidárias é semana que vem, né? Começa, abre semana que vem, né?
1: É 5 de agosto, né?
0: Isso.
1: O final. Então, ainda tem um tempinho aí para ver o que acontece nesse intervalo. É. Vamos ver.
0: Tá certo. Merval Pereira, obrigado, Merval. Até.
1: Até amanhã, Sérgio.
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0: segunda-feira, 13 de julho de 2026. Presidente Donald Trump afirmou que os Estados Unidos vão cobrar uma taxa de 20% sobre a carga transportada pelos navios sob a proteção americana no Estreito de Hormuz. Na Truth Social, ele também anunciou o retorno do bloqueio aos postos iranianos. Trump disse que os Estados Unidos serão o guardião da via marítima. Em resposta, o Irã informou que não permitirá a intervenção da Casa Branca na administração de Hormuz. Com os ataques mútuos e o diálogo comprometido, a cotação do petróleo sobe. No momento, o barril do Brent é negociado a quase 80 dólares, alta de 3,44%. Cerca de 80% dos 119 milhões de reais em emendas indicadas pelo presidente do PL, Valdemar Costa Neto, foram encaminhadas na semana anterior ao limite para o envio de recursos federais antes das eleições municipais de 2024. Conforme análise do jornal O Globo, a iniciativa foi uma tentativa de fortalecer candidatos do partido ou nomes apoiados pela legenda no pleito. A legislação proíbe, com algumas exceções, a transferência de recursos da União a estados e municípios nos 3 meses que antecedem eleições. Segundo a Polícia Federal, Valdemar Costa Neto é suspeito de comandar um esquema de desvio de emendas parlamentares, mesmo sem mandato, e de atuar como verdadeiro gestor de milhares de reais em verbas públicas. A Bolsa de Valores de São Paulo opera em baixa de 0,78% aos 176.471 pontos. O dólar comercial está em alta de 0,29%, negociado a R$ 5,12. O euro vale R$ 5,84, elevação de 0,14%. No horário de Brasília, meio-dia e 32.
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0: Agora informação chegando direto de Brasília. Toda a repercussão em torno da carta escrita por Jair Bolsonaro e lida pelo filho dele, o pré-candidato à presidência Flávio Bolsonaro. Quem traz essa história para a gente é a Marina Dantas. Marina, boa tarde.
11: Oi, Cássia. Boa tarde para você e para todo mundo que nos acompanha. A carta de apoio escrita pelo ex-presidente Jair Bolsonaro ao filho e pré-candidato à presidência Flávio Bolsonaro, publicada no sábado, repercutiu com críticas de adversários e colocou em risco a prisão domiciliar de Bolsonaro. Após o compartilhamento da carta, o deputado federal Lindbergh Farias, do PT, pediu ao Supremo Tribunal Federal a revogação da prisão domiciliar do ex-presidente. A carta, escrita à mão, foi lida em uma live no YouTube por Flávio, onde Bolsonaro reforçou que é hora de deixar de lado as possíveis diferenças e que Flávio é seu porta-voz.
12: O momento é de arregaçar as mangas, deixarmos de lado as possíveis diferenças e cada um se empenhar pelo nosso pré-candidato à presidência, Flávio Bolsonaro. Meu pré-candidato, meu porta-voz, no qual confio para resgatar o Brasil e nos conduzir para a paz e a prosperidade.
11: No pedido de análise ao STF, o parlamentar do PT argumentou que a leitura fere a proibição imposta pelo Supremo, que veda manifestações do ex-presidente nas redes sociais por conta própria ou de terceiros.
13: Jair Bolsonaro entrega uma carta, e essa carta é lida nas redes sociais do Flávio Bolsonaro. Só que essa é uma das proibições das cautelares. Jair Bolsonaro não pode falar nem da rede dele, nem das outras. Agora, a pergunta é minha, por que eles tomariam um risco como esse? Porque estão mudando a estratégia. É como se eles estivessem trocando de candidato. O candidato não é mais o Flávio. O candidato é Jair Bolsonaro. É isso que eles estão tentando fazer. Veja, começo da campanha, Flávio Bolsonaro, ele tentava dizer, olha, não sou igual ao meu pai. Eu sou um Bolsonaro moderado. Agora não. Agora ele virou porta-voz.
11: Além do pedido de prisão em regime fechado para Bolsonaro, Lindbergh solicitou também a aplicação de uma multa de R$100 mil contra Flávio por ato atentatório à dignidade da justiça. 10 dias atrás, no dia 3 deste mês, o ministro Alexandre de Moraes manteve a prisão domiciliar de Jair Bolsonaro. O caso também repercutiu entre outros pré-candidatos à presidência da República. Ronaldo Caiado, pré-candidato do PSD, disse que a leitura da carta demonstra a falta de liderança e de autonomia de Flávio Bolsonaro. Já Renan Santos, pré-candidato pelo partido Missão, classificou a carta como ridícula e chamou Flávio Bolsonaro de criança. Cássia.
0: Aí a informação da Marina Dantas, falando direto de Brasília.
14: A nota é a seguinte. É o seguinte agora, Cássio ouvintes. Bom, a gente, todo mundo nota da cidade, o número cada vez maior de motos, sim, né? E os números confirmam isso. Os dados foram divulgados pela Abraciclo, a entidade que representa os produtores de motos, os fabricantes de motos, os dados foram divulgados nesta segunda-feira. Só no primeiro semestre do ano foram montadas

0: positivo. Na verdade, houve um recorde de produção no semestre e um recorde na venda de motos. A estimativa para todo este ano é de uma produção de 2 milhões e 70 mil motos. No acumulado do ano até junho foram licenciadas, aí não é mais produção, é vendas, foram licenciadas 1 milhão 170 mil motos, uma alta de 14% sobre o primeiro semestre de 2025. É o melhor desempenho da história desse setor para esse período. Em junho foram emplacadas 194 mil motos, que é um aumento de 8,3% com relação ao mês anterior. Para a Abraciclo, o crescimento será perto de 5% nas vendas neste ano, chegando aí perto de em torno de 2 milhões e 300 mil motos ao longo de ao longo de 2026. Os modelos que mais vendem, os de baixa cilindrada, até 300 cilindradas, as motos até 300 cilindradas representam 77% do mercado. As motos de média cilindrada e de alta cilindrada representam apenas 3,6% do mercado. E também avançaram as exportações. No acumulado até junho foram embarcadas 24 mil unidades e exportadas 4.900 motocicletas só em junho. E, então, é uma outras coisas, o setor está bombando. E ele é totalmente ou quase exclusivamente concentrado na Zona Franca de Manaus. Eu já tive a oportunidade de visitar fábricas montadoras de motos lá no Polo Industrial de Manaus. E é uma coisa impressionante. Vai saindo assim da linha de produção, sai uma moto a cada minuto. Vai passando, é uma coisa impressionante. Aí esse resultado a gente vê nas cidades por aqui. E agora?
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0: Já voltamos.
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2: 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Amanhã eu estou de volta com mais uma dica.
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0: com a Estela Campos, que é editora de carreira do Valor Econômico. Estela, como está? Tudo bem?
1: Tudo bem. Boa tarde, Sadenberg. Boa tarde, Cássia.
2: Boa tarde, Estela.
0: Quem é o personagem do CBN Professional desta semana?
1: Então, essa semana a gente conversou com o Edu Neves. Ele é o CEO do Reclame Aqui. A história dele é uma história super interessante, porque é uma história ali de perseverança, empreendedorismo. Ele tinha uma empresa, né, de infraestrutura e tecnologia, e ele estava vendendo essa empresa. Ele foi participar de uma concorrência e conheceu o fundador do Reclame Aqui, né? Na época eles se tornaram amigos, e por volta de 2008, ele falou: olha, você não quer entrar e tal no negócio, porque a gente não sabe como monetizar isso e tal. E aí ele pegou, ele estava prontinho para ir para o sabático, a família, tudo, morar nos Estados Unidos por um tempo e tal, pegou todo o dinheiro que ele tinha e investiu no Reclame Aqui. E passou 4 anos no vermelho, teve que vender coisas, mas continuou apostando. Ele falou: não, esse negócio vai vingar, né? E aí, depois de 4 anos, ele começou a ter um lucro, depois de 1 ano já começou a ter mais, mas foi uma história, assim, bem, né, bem interessante. E agora, né, ele conta pra gente no episódio, pra mim e pro Thiago Barbosa, essa questão da IA, né, como é que o Reclame Aqui fica nessa era da IA, né, porque o Reclame Aqui é onde, né, as pessoas vão lá, falam da empresa, e ele falou que de alguma forma isso tem beneficiado ele também, porque quando as pessoas vão procurar, né, a reclamação da empresa, elas vão direto na IA, mas a IA manda para o Reclame Aqui. Então, assim, continuou tendo, né, uma... porque eles... É interessante, né? Como é que eles entraram nessa onda, como é que eles descobriram, né, que na época do Twitter e do Facebook eles tinham um modelo de negócio e falaram assim: cara, não é possível que a gente não consiga, né, a gente sendo brasileiro e tal. Mas foi realmente um desafio. E aí a gente separou um trechinho aí para vocês ouvirem um pouquinho da conversa, a conversa é muito legal.
3: Então a gente era uma empresa de zero, com 4 anos e meio de cash burn, que fez 4,5 milhões, e depois fizemos 15 milhões no outro ano, e aí... Porque o efeito flywheel, esse efeito do construção de rede, você vê como a gente foi um pouco por visão, né, que eu falo, é aquele... Não perde a visão de onde, no que você está acreditando, que você está construindo, mas seja pragmático nas escolhas do agora, assim. E isso é difícil. Porque tudo que a gente ouviu dos investidores é: vocês estão certos, o plano de vocês é o que a maior parte das big techs fizeram, só que vocês estão no Brasil. Então, vocês estão por vocês mesmos. Uhum. Literalmente, foi isso que a gente capturou.
1: É isso aí.
0: Agora, Estela, bom, quando ele disse ali, foram 4 anos de cash burn, é de queimar dinheiro, né?
1: Queimar dinheiro, investir sem retorno, né?
0: Assim... Exatamente. E você participou junto com o Thiago Barbosa, né?
1: Exato. Isso aí.
0: Agora, você falou que a pessoa vai reclamar pela inteligência artificial, e a inteligência artificial manda para o Reclame Aqui. Como é que acontece isso? É um acerto com a inteligência artificial?
1: Então, na verdade, ela, quando a pessoa vai, ela vai procurar, e essa empresa, né, posso confiar, não posso confiar, e aí eles põem, bom, eles têm não sei quantas reclamações, e aí aparece o link para o Reclame Aqui. Na verdade, é meio como funciona com outras fontes, né, não tem um acordo assim certo, mas de alguma forma, e eles usam também a inteligência artificial dentro do Reclame Aqui, né, então assim... não é um acordo formal, mas é uma coisa que acaba beneficiando de um jeito, né? Hoje, para você ter uma ideia, Sadenberg, eles têm 830 mil empresas lá no Reclame Aqui, são 29 milhões de usuários, é gente para burro, né, reclamando. Eu mesmo já reclamei lá.
2: E eles têm um serviço, né, que eles vão dizendo se a empresa soluciona ou não as reclamações, isso, se ela responde, isso é interessante também, tem esse retorno, né?
0: Tá certo. Uhum. Estela Campos, obrigado, Estela. Até a próxima.
1: Obrigada.
2: Até mais. E agora, hein?
0: Onde que está esse podcast?
2: Ah, esse podcast está em todas as plataformas digitais do Valor, em todas as plataformas digitais da CBN. E se você tem um agregador de podcast preferido, pode ir lá, porque você ouve também o CBN Professional.
0: Intervalo.
2: E já voltamos.
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0: Segunda-feira, 13 de julho de 2026. O governo intensificou as articulações para evitar uma paralisação nacional de caminhoneiros. A medida provisória, que altera as regras do piso do frete rodoviário, ainda aguarda a votação no Senado. O texto perderá validade na quinta-feira. A proposta foi aprovada pela Câmara no mês passado. Multas que podem chegar a até R$1 milhão e suspensão do registro de transportador estão entre as punições para quem contratar frete abaixo do valor mínimo legal. A Receita Federal vai pagar na quarta-feira R$500 milhões em restituições automáticas do Imposto de Renda, projeto que ficou conhecido como cashback. Os valores serão depositados para 3,5 milhões de contribuintes que tiveram desconto em 2024 e não fizeram a declaração no ano seguinte porque não estavam obrigados. O dinheiro será depositado em parcela única, limitada a R$1.000 por pessoa e realizada exclusivamente via Pix por meio da chave CPF. Ficam de fora do lote cerca de 500 mil contribuintes que não têm o documento cadastrado como chave. A organização Médicos Sem Fronteiras afirmou em relatório que as tropas da Rússia têm mirado profissionais da saúde e socorristas em ações com drones na Ucrânia. A ONG descreve uma tática que chama de duplo ataque. Uma primeira ofensiva atinge civis ou combatentes e atrai socorristas ao local. Minutos depois, uma segunda ação passa a ter como alvo a resposta das equipes de emergência reunidas em torno dos feridos. Segundo a organização, o procedimento russo transforma a prestação de socorro em um risco letal. No horário de Brasília, 1:04.
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0: Leonardo Dai, direto de Atlanta, nos fala sobre... Tá chegando a hora das semifinais, Léo.
1: Tá chegando a hora, amanhã tem Espanha e França em Dallas e quarta-feira, Sardenberg, Argentina e Inglaterra aqui em Atlanta, decidindo o outro finalista da Copa do Mundo, nesse que é um dos jogos mais políticos dessa Copa do Mundo até agora, pela rivalidade que Argentina e Inglaterra carregam há décadas, pela disputa de um território, né? O território das Falklands para os britânicos, das Ilhas Malvinas para os argentinos. Essa história, ela vem do século XIX, né? Quando o Reino Unido passou a comandar esse território, que hoje até tem um governo autônomo, mas ainda faz parte, ainda é protegido, por exemplo, pelo Reino Unido em termos de fronteira e tudo mais. Em 1982, em abril de 82, a Argentina fez uma campanha militar para tentar retomar o território das Malvinas, dias antes, inclusive, da Copa do Mundo de 82. E na época houve uma possibilidade muito forte, a Argentina era atual campeã e tal, dos três países do Reino Unido que jogaram aquela Copa, Inglaterra, Irlanda do Norte e Escócia, não jogarem a Copa. Na época, inclusive, jogadores da seleção inglesa defendiam que a Inglaterra não fosse para a Copa do Mundo pela possibilidade de encontrar a Argentina. E depois eles acabaram jogando a Copa, mas, por exemplo, o jogo de abertura Argentina e Bélgica nem foi transmitido para o Reino Unido. Quatro anos depois, aliás, ainda durante aquela Copa do Mundo, né, no comecinho da Copa, a campanha militar argentina fracassou retumbantemente. A Inglaterra, o Reino Unido, né, manteve o comando do território das Malvinas com grande facilidade, e isso feriu muito fortemente o orgulho dos argentinos. Quase 700 argentinos morreram durante essa campanha militar feita em abril de 82, e esse foi inclusive um ponto que ajudou a acelerar a derrocada do governo militar na Argentina. E quatro anos depois, Argentina e Inglaterra jogaram na Copa de 86, e foi aquele jogo em que o Maradona fez dois gols, um deles costurando meio time da Inglaterra e o outro fazendo um gol de mão, o que ajudou a recuperar ali um pouco do orgulho ferido dos argentinos, e por parte dos ingleses criou ali uma situação de muito desconforto com a Argentina. Agora, no último mês de abril, quando essa campanha militar fracassada da Argentina para tentar recuperar o controle das Malvinas fez 44 anos, o presidente da Argentina, Javier Milei, voltou a falar sobre negociações para a Argentina retomar o controle desse território. Chegou também a haver aí um debate, está havendo um debate que tem incomodado a Argentina pela possibilidade de exploração de petróleo nessa região. Então, esse jogo, ele volta a ter um componente político muito forte. E o técnico da Argentina, Lionel Scaloni, quando foi perguntado sobre isso logo depois do jogo contra a Suíça, já quis tirar um pouquinho desse componente da partida que vai acontecer na quarta-feira aqui em Atlanta.
2: O mensaje é que é um partido de futebol. Não busquemos outra coisa. É um partido de futebol. Y vamos a jugar un partido de fútbol contra una gran selección que tiene un gran entrenador, que lo aprecio, lo admiro mucho, y es un partido de fútbol. Punto. No hay más que eso.
1: A mensagem é que é um jogo de futebol, não vamos buscar outra coisa. É uma partida de futebol, nada mais do que isso. Vamos jogar contra uma equipe muito forte, que tem um treinador que eu admiro muito, palavras do Lionel Scaloni. Ficar de olho também na questão das torcidas, porque são duas torcidas muito grandes, duas torcidas que muitas vezes passam do ponto, que tem essa rivalidade histórica entre elas, e a FIFA veta veementemente qualquer manifestação política dentro dos estádios. E essa questão das Falklands para os ingleses e das Malvinas para os argentinos, ela é interpretada aos olhos da FIFA como uma questão política. Então, a princípio, não vai poder haver nenhum canto, nenhuma bandeira, nenhuma faixa lembrando este episódio. Só para dar um exemplo, em 2023, a Argentina sediou a Copa do Mundo Sub-20, e um dos estádios que sediaram a Copa era o estádio Malvinas Argentinas, que fica em Mendoza. E a FIFA, durante a competição e nas comunicações oficiais, mudou para estádio de Mendoza, não chamando de Malvinas Argentinas, porque isso tem que passar à margem do futebol aos olhos da FIFA. Então é outra questão para se observar num jogo que vai ser muito jogado em campo, evidentemente, mas também muito jogado nas arquibancadas do Mercedes-Benz Stadium na quarta-feira.
3: Bom, você, Leonardo Dai, está aí em Atlanta, onde vai ser realizada essa partida na quarta-feira entre Inglaterra e Argentina. Como que estão as torcidas? Dá para dizer qual é a torcida mais numerosa?
1: Ainda não temos muita presença de torcida, porque as torcidas estão chegando mais mesmo na véspera do jogo, né? As duas seleções jogaram aí no sábado, a Argentina no fim da noite de sábado, né? Então, a partir de hoje, principalmente amanhã, os times, na verdade, ainda treinam hoje no Kansas, né? Ainda não vieram para cá, então ainda não tem uma presença tão grande. Mas, de maneira geral, e aqui também já dá para ver isso, mas de maneira geral, tem mais argentino do que inglês nessa Copa do Mundo. Isso dá para dizer com certeza. E, além deles serem mais, eles são mais barulhentos também do que os ingleses. Agora, no estádio, na quarta-feira, aí a briga vai ser boa, com certeza.
0: É, duas observações aqui, né? Uma, só para completar as suas informações, completas informações sobre a guerra, dizer que ela começou em 2 de abril de 1982 com um ataque da Argentina e que ocupou ali. A ilha era, praticamente só tinha polícia, não tinha tropas britânicas, nada. E então o governo argentino se aproveitou disso e houve um ataque assim rápido e ocupou a ilha e ficou comandando a ilha por algum tempo. O presidente da Argentina era o general Leopoldo Galtieri, e que usou esse movimento, essa ocupação das Malvinas ou das Falkland para, enfim, aquela história, o regime que está em dificuldades internas arranja um inimigo externo para tentar se equilibrar. E foi o que aconteceu no começo da invasão. Aí quem governava a Inglaterra na época era a Margaret Thatcher, que montou uma poderosa força-tarefa, mandou de navio e mandou uma força levada por navios, tropas, aviões e tal, e resolveu a guerra em pouquíssimos dias, deixando vários argentinos mortos e muitos prisioneiros, mas enfim, a guerra acabou rapidamente com a rendição da Argentina. Aí apressou, como você estava dizendo, a queda da ditadura militar na Argentina. Agora, mudando completamente de assunto, Léo, diz que você andou de um táxi, num carro automático, é mesmo? Sem motorista?
1: É uma coisa meio de volta para o futuro, assim, sabe como é que é, Sardenberg? Fui almoçar ontem, pedi lá meu carrinho de aplicativo para voltar pro hotel, aquela coisa. Aí chegou a mensagem: você aceita ir de carro autônomo? Falei, aceito, eu não tenho problema nenhum, vamos embora. Aí chegou, o carro estacionou, não tinha ninguém, aí você tem que colocar o Bluetooth do celular para abrir a porta. Aí você senta, coloca lá seu cinto e fala: pode ir, pode mandar bala. Semáforo, o volante mexe sozinho, vira para um lado, vira para o outro, vira para a esquerda, vira para a direita, está chegando perto de outro carro, vai diminuindo a velocidade, encontra qualquer obstáculo na rua, dá uma desviada. É uma coisa impressionante, uma coisa bem completamente futurista, mas ele estaciona direitinho, encosta o carro aqui na porta do endereço que você colocou, você vai lá, tira o cinto, tem que desbloquear duas vezes a maçaneta para ele abrir. O negócio é moderno e aconteceu uma coisa meio assim, meio fantasmagórica, além de você ver o volante mexendo sozinho, né? Que é quando ele encosta do lado de outro carro autônomo, assim. Aí você tá dirigindo um carro que não tem motorista, você olha pro lado, tem outro carro que também não tem motorista. Aqui tem bastante. Foi legal, eu gostei. Tá aprovado, viu?
0: Tá aprovado, né? Não deu um medinho, não?
1: É. Não, eu fiquei com medo depois que eu comecei a apostar e as pessoas começaram a perguntar se não deu medo. Agora eu tô com medo, 24 horas depois, que na hora eu nem pensei nisso. Falei, na hora eu confiei. Mas é tanta gente me perguntando se eu fiquei com medo ou não, que agora eu tô com medo. Se vier mais um, eu vou rezando um terço pro destino.
0: E me chamou a atenção o seguinte: pra ele dar a partida, você tem que ter um comando de voz, é?
1: Não, é pelo Bluetooth do celular. Você desbloqueia pelo Bluetooth, como se você estivesse passando, sei lá, uma foto de um celular para o outro. Aí ele desbloqueia a porta. Você entra, coloca o cinto, tem uma tela no banco de trás ou no banco da frente, né? Porque você escolhe se você quer sentar. Você pode tanto sentar no banco do passageiro quanto no banco de trás. Aí tem uma tela na qual você coloca lá, pode ir. Não está escrito pode ir, evidentemente, mas é como se fosse isso. Manda ver, vai lá. Aí você clica, ele confirma o endereço e ele sai andando.
0: Eita! Tá bom, então... Leonardo, Dai, obrigado, Léo.
1: Coisa moderna, né?
3: Coisa moderna.
0: Tá certo. Obrigado, Léo.
3: Até mais.
0: Você andaria, Cássio?
3: Olha, não sei, viu? Acho que sim, acho que pra experimentar, bacana, né? Tá acontecendo faz um tempo, parece que dá certo.
0: Tá bom.
3: Andaria.
0: Então tá bom. Intervalo.
3: E já voltamos.
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3: Os moradores de Congonhas, no centro de Minas Gerais, levaram um susto nos últimos dias com uma nuvem de poeira que encobriu a cidade. Essa é uma cidade que tem mineradoras e essa nuvem de poeira estava sendo atribuída aos trabalhos destas empresas. Vamos saber como está a situação agora? Quem conta para a gente, direto de Belo Horizonte, é a repórter Janaína Regiane. Janaína, boa tarde.
15: Boa tarde, Cássia. Boa tarde a todos. É isso mesmo. Após uma paralisação temporária que foi determinada neste domingo, quando essa nuvem de poeira encobriu parte da cidade de Congonhas, na região central aqui de Minas Gerais, as mineradoras CSN, Vale, Ferro Mais e Gerdau retomaram as atividades nesta segunda-feira. As operações elas foram retomadas após a redução da intensidade dos ventos e a melhora das condições meteorológicas. Segundo a Prefeitura, as quatro empresas respondem por mais de 96% das emissões de partículas do município. A suspensão alcançou operações como lavra, britagem, carregamento de minério e transporte em vias não pavimentadas. Na manhã desta segunda-feira, equipes de fiscalização retornaram às minas para verificar se as empresas, se elas adotaram ou não as medidas exigidas, como jogar água em vias de terra e minério, o uso de canhões de névoa, a aplicação de supressores de poeira e a redução da velocidade dos veículos. De acordo com o município, o monitoramento da qualidade do ar é permanente e antes da paralisação já haviam sido enviados ofícios às mineradoras alertando para a previsão de tempo seco e solicitando o reforço das ações de controle da poeira. Com a formação da nuvem de material particulado ontem, a interrupção das atividades foi determinada de forma imediata, como explica o secretário de Meio Ambiente de Congonhas, João Luiz Lobo.
16: Nós fomos notificados por vários munícipes e também por servidores da Secretaria de Meio Ambiente de uma imensa nuvem de poeira. Essa imensa nuvem de poeira foi visível por todo o município, descendo, né, da direção do Morro do Engenho para a área urbana. Essa nuvem já era prevista, né, pelo nosso centro de monitoramento da qualidade do ar. E em razão disso, né, pelas condições meteorológicas desfavoráveis, que são mais comuns nessa época do ano, que é mais seco e venta mais, nós já havíamos notificado as empresas desde pelo menos a última segunda-feira. Na verdade, até antes um pouco, porém, desde a última segunda-feira começamos uma campanha muito mais firme, mais próxima, para prevenir essa possibilidade. E mesmo assim, veio acontecer.
15: Nossa reportagem procurou as empresas de mineração cobrando um posicionamento. Em nota, a CSN Mineração informou que suspendeu preventivamente as operações durante a tarde de domingo e reforçou as ações de controle de poeira. A empresa informou que os trabalhos foram retomados assim que as condições climáticas permitiram. Já a Gerdau, ela informou que não possui operações de mineração no município de Congonhas e que, portanto, não há qualquer indício de relação das suas atividades com a informação do material particulado lançado na atmosfera da cidade. Nós estamos aguardando o posicionamento das outras duas empresas. Cássia.
3: Muito obrigada. Essa foi a Janaína Regiane. E agora, Carlos Alberto.
0: Intervalo, Cássia.
3: Já voltamos.
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2: Temos agora informação com a nossa reportagem aqui em São Paulo. Clauson Dutra, boa tarde para você.
3: Cássia, boa tarde para você, Sardenberg, para todo mundo. Trazer a repercussão, Cássia, da fala do prefeito de São Paulo, Ricardo Nunes. Cássia, ele negou hoje que tenha havido desvio de recursos no contrato do Wi-Fi livre, envolvendo o Instituto Conhecer Brasil, que é a ONG ligada à produtora do filme Dark Horse sobre o ex-presidente Jair Bolsonaro. Na semana passada, a prefeitura informou que notificou a ONG para explicar, Cássia, suspeitas de irregularidades na prestação de contas do contrato de 108 milhões de reais do Wi-Fi livre. Cássia, esse Wi-Fi livre é um programa que oferece internet gratuita em espaços públicos aqui da cidade de São Paulo. Segundo a administração municipal, foram identificadas notas fiscais canceladas e outros documentos em desacordo com a legislação. Entre os valores questionados estão cerca de 900 mil reais. Aí, durante a agenda do programa Recreio nas Férias hoje, o Ricardo Nunes afirmou que essa prestação de contas foi apresentada pela entidade dentro do prazo previsto e que os questionamentos feitos pela prefeitura fazem parte do processo de fiscalização do contrato.
4: Então, eles fizeram dentro do prazo a prestação de contas e análise da administração daqueles valores. Nesse momento agora, desse valor que você citou, a administração ela fez um apontamento, aí devolve para a entidade para ela poder justificar. É um processo normal, não existe irregularidade dentro desses critérios. Qual que é o processo agora? Ah, tem desvio? Não, não tem desvio. Tem uma prestação de contas que foi analisada pela administração, que é apresentado para eles, que vai ser acolhido a sua justificativa ou não.
3: Os valores sob suspeita chegam a quase 13 milhões de reais, segundo a apuração do portal G1. A gente lembra que a empresária Karina Ferreira da Gama, que é presidente do Instituto Conhecer Brasil e produtora do filme Dark Horse, afirmou anteriormente que as notificações fazem parte do fluxo ordinário de acompanhamento das prestações de contas e disse estar confiante de que a regularidade da execução do contrato será comprovada. Cássia.
2: Muito obrigada. Esse foi o Clauson Dutra.
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0: ouvintes da CBN. Tudo bem por aí? Na sexta-feira, a gente conversou sobre uma ferramenta recém-lançada de inteligência artificial, uma ferramenta da Meta, que permitia criar imagens do zero só mencionando o arroba da pessoa no Instagram, desde que esse perfil fosse público. Então, essa ferramenta ficou poucos dias no ar, porque alguns dias depois do lançamento, a Meta voltou atrás e retirou esse recurso, alegando em nota oficial que ele não atingiu o objetivo e não entregou a experiência esperada. É a justificativa oficial, mas a verdade é que a tecnologia funcionava perfeitamente como ela foi desenhada para funcionar. Não houve nenhum erro de design nem falta de engajamento dos usuários. A verdade é que a Meta fez um recuo estratégico porque essa função levantou uma série de críticas e discussões sobre privacidade, sobre direitos autorais e também sobre consentimento. A Meta tinha sim colocado alguns limites de segurança nessa ferramenta. Por exemplo, as contas privadas e as contas de menores de idade estavam protegidas, as imagens delas não eram utilizadas. Também tinha uma opção para desativar o recurso. Mas o detalhe mais importante é que a configuração vinha ligada por padrão. Ou seja, ninguém te perguntou se você queria ter o seu rosto sendo utilizado em imagens de inteligência artificial. E mais, quando o seu rosto era utilizado, você não era notificado a respeito. Eles adotaram um modelo que a gente chama de opt-out e não o opt-in. Então, é essa lógica de que a empresa presume que você aceita, que você está de acordo com essa utilização, até que você prove o contrário. E para provar o contrário, você tem que ir lá nas configurações, fuçar onde está a opção para desativar o recurso e desativar. Esse modelo de opt-out já é um modelo criticado na indústria e, nesse caso específico da Meta, ele gerou muitas críticas por sindicatos de Hollywood, por atores de cinema e até por agências de artistas criativos. O recurso não está mais disponível e era, de fato, um recurso com muito potencial para utilização por parte de pessoas de má fé, pessoas mal intencionadas, utilização para desinformação, para retirar informações de contexto, colocar pessoas em contextos nas quais elas nunca tiveram antes. Mas mais problemático ainda é o modelo, a lógica de lançamento que a indústria de inteligência artificial tem seguido. E a Meta é um exemplo muito claro disso. As empresas estão correndo tanto para lançar funções antes da concorrência, né, para vencer essa corrida de inteligência artificial, que elas estão, de fato, deixando questões éticas em segundo plano. E aí, importa lançar primeiro. Então, muitas vezes elas lançam um recurso, observam a reação do público e, se a rejeição for muito grande, se houver muitas críticas, aí sim elas recuam. É quase como se fosse um laboratório em escala global. Aconteceu agora com a Meta, mas muito provavelmente não vai ser o último caso.
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0: Segunda-feira, 13 de julho de 2026. Os Estados Unidos têm até a quarta-feira para decidir se vão aplicar uma tarifa de 25% sobre produtos brasileiros. A iniciativa é fruto de uma investigação que classificou as políticas econômicas do Brasil como desleais e injustas com o mercado americano. Washington também ameaça cobrar uma segunda sobretaxa de 12,5%. A Casa Branca aponta para a ausência de política no Brasil para cobrir importações de produtos feitos com trabalho forçado de outros países. A Noruega e integrantes da União Europeia estão entre as nações que podem ser taxadas. O ex-prefeito de Campo Grande, Alcides Bernal, morreu aos 60 anos na Santa Casa da capital de Mato Grosso do Sul. Ele estava detido em um presídio militar desde o dia 24 de março, acusado de matar um servidor público por causa da disputa pela posse de um imóvel. A causa da morte não foi divulgada até o momento. Bernal havia sido internado no dia 30 de junho, depois de passar mal na cadeia. Ele chegou a ser submetido a um procedimento cardíaco. De acordo com a defesa, exames identificaram uma série de lesões no coração. Os advogados tinham pedido prisão domiciliar para o cliente. No horário de Brasília, 1h34.
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0: E aí, Vera?
1: Oi, Sardenberg. Boa tarde para você e para a Cássia, para os ouvintes, também para quem nos assiste.
2: Boa tarde, Vera.
0: Bom, o Congresso está funcionando só mais essa semana e depois temos o recesso. E há muitas pautas ainda em suspenso, né? Algumas que têm, como aquelas, por exemplo, de aposentadoria especial para agentes comunitários de saúde, que tem impacto muito grande nas contas públicas, aumenta o gasto da Previdência. E tem também, no meio disso tudo, uma renegociação com os produtores rurais e, no meio disso tudo, disputas, várias disputas políticas entre governo, oposição, líderes no Congresso. Enfim, a história está bem complexa, né, Vera?
1: A história é bem complexa, Sardenberg. Agora que eu vi que o vídeo não tinha entrado ainda, estou entrando agora. Uhum. O governo está tentando fazer uma represa, um dique de contenção para essas agendas que são ali de alto impacto nos cofres públicos, embora ele próprio tenha feito os seus gastos aí eleitoreiros, mas o ministro Dario Durigan foi até o Supremo Tribunal Federal, consultou a possibilidade de aplicação de algumas súmulas que eles têm lá a respeito de gastos, gasto em ano eleitoral, gasto feito sem provisionamento, etc. Então já está claro que vai haver uma judicialização, mas tem uma última tentativa aí de fazer um apelo ao bom senso para os presidentes das duas casas, para que eles não votem, ainda mais na iminência de sair para um recesso, um monte de pauta que pode causar aí rombos bilionários nos cofres públicos. A principal delas é essa da renegociação das dívidas rurais, né? Ela está na Câmara, já passou pelo Senado e o impacto dela passa de 100 bilhões de reais. E tem também a aposentadoria especial dos agentes de saúde que você mencionou, que está no Senado. Qual que é o imbróglio, né? A situação já estava bastante ruim entre o governo e o Davi Alcolumbre. Já vinham aí com um desgaste, pelo menos desde aquela votação do Jorge Messias, nunca se resolveu essa situação. E o Hugo Mota, que é atualmente mais sensível aos apelos do governo e que tem segurado as pautas bombas na medida do possível, nos últimos dias vem se queixando a aliados de que o PT e o Lula estão atuando em favor do candidato que é adversário ao seu pai na disputa pelo Senado lá na Paraíba. Então, a gente tem o pai dele, Nabor Vanderlei, que é candidato ao Senado pelo Republicanos, e o veneziano Vital do Rego, do MDB, que é candidato também, e que tem o apoio do PT. Então, o Hugo Mota está reclamando muito disso, está dizendo que tem sido um aliado do governo, tem ajudado, mas que isso não é legal, que está atrapalhando o pai dele, e etc. Então, a gente tem essa situação impactando na possibilidade de votação das pautas bombas. Lá na Câmara, além da dívida dos ruralistas, tem uma série de MPs de interesse do governo que estão prestes a caducar, e um monte de outras matérias que também podem causar problemas ali para o governo. Tem a questão da autonomia financeira das agências reguladoras, então um monte de matérias de interesse do governo que está lá e que agora fica um meio ali na expectativa de como o presidente da Câmara vai reagir diante disso, que ele vê como uma sacanagem do governo para cima do pai dele. Outro assunto que está estressando muito as relações é essa última fase aí da Operação Transparência, que é a operação do Supremo Tribunal Federal e da Polícia Federal sobre as emendas parlamentares. Na semana passada, ela atingiu o presidente do PL, Valdemar Costa Neto, e outros ex-deputados e pessoas com ascendência na casa, como o ex-deputado Eduardo Cunha. Então, a depender de como o presidente da Câmara e o do Senado e os seus aliados reagirem a essa nova blitz do Supremo sobre as emendas, isso também pode complicar a situação do governo e levar que se faça ali um arrastão de última hora antes do recesso para aprovar matérias de alto impacto fiscal.
0: Tá certo. porque de algum modo no Congresso, sobretudo na oposição, se faz uma ligação entre a decisão do Flávio Dino e o governo, né? E o governo Lula.
1: Eles sempre associam, embora o governo esteja há algum tempo dizendo que não tem nada a ver com essas decisões, que também não concorda com elas, o fato do Dino ter sido ministro da Justiça do Lula e ter sido indicado por ele, sempre leva a essa associação. E também o fato de que o governo não gosta e não concorda com essa grande influência e ascendência que o Congresso assumiu sobre o orçamento da União. Então, essas são razões que sempre levam os parlamentares a verem o dedo do governo nas decisões do ministro Flávio Dino.
0: Vera Magalhães, obrigado, Vera. Até mais.
1: Até mais, gente. Um ótimo jornal para vocês. Até mais tarde.
2: Até mais tarde, Vera.
0: Intervalo agora, Cássia.
2: E já voltamos.
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0: Piteco.
1: Oi, Sardenberg, boa tarde, Cássia, boa tarde aos ouvintes, tudo bem?
2: Tudo certo, Teco, boa tarde.
0: Bom, hoje saiu aquele relatório Focus, Boletim Focus, que o Banco Central publica com opinião do mercado e dos analistas. E pela primeira vez, depois de muito tempo,

0: a projeção de alta de inflação para esse ano caiu, né? Uhum. Mas isso provavelmente reflete a situação da semana passada, e a situação lá no Oriente Médio piorou de novo, né?
1: Pois é, isso mesmo. Na verdade, segunda semana de queda, segunda passada tinha caído 0,03 ali a inflação, depois de muito tempo, depois de 4 meses subindo, e agora de fato teve uma queda mais relevante, né? Caiu de 5,30 para 5,16, acho que muito por conta do IPCA, que veio bem menor, né? Que foi divulgado na sexta-feira. Acho que a gente poderia ver essas previsões aí caminhando para próximo de 5, até um pouquinho abaixo disso. Mas aí, como você falou, tudo mudou de novo, né? Mudou pela 25ª vez essa história. Piorou a história no Oriente Médio. O petróleo hoje subindo bastante, né? Subindo mais 5%. O petróleo, há uns 10 dias atrás, estava ali a 70 dólares. Agora piscamos, já está 80 de novo. Então, isso, de novo, vai atrapalhar a expectativa de inflação, consequentemente, de juros, né? O foco de hoje manteve a Selic para esse ano em 14 e para o ano que vem em 12. Então, a gente teria mais um corte aí na reunião de agosto e depois pararia. Mas se a gente não tivesse se não tivesse essa piora aí da guerra e as coisas seguissem normalmente, a gente podia ali sonhar com mais um corte ali depois de agosto, né? Mas, de novo, ficamos na mão do Trump e tem sido ruim ficar na mão dele, né, Sandberg? Tem sido complicado, tem sido imprevisível. Então, para essa guerra recomeçar ou acabar, não custa nada, né?
0: É. E hoje ele veio com essa novidade aí de que ele vai controlar o Estreito de Hormuz e vai cobrar pedágio dos navios que passem lá, sejam navios de países inimigos ou de países amigos.
2: E uma taxinha bem cara, hein? 20%.
0: 20% sobre toda a carga. É. Se você calcular que 25% do petróleo e do gás liquefeito passam por lá, se meter 20% sobre todo esse petróleo, dá um dinheiro, né? Aliás, o Trump falou que ele pretendia ganhar muito dinheiro, com a expressão essa é a mesma, ganhar muito dinheiro com a cobrança de pedágio lá.
1: Essa história do estreito tá sempre enrolada, né, Salimeri? Porque tem uma briga para abrir, tem uma briga para não sei o quê. Eu fico sempre na dúvida se a imprensa americana está repercutindo o fato de que até 27 de fevereiro o estreito estava aberto e era de graça, né? É. Porque parece uma briga para abrir um negócio que até outro dia estava aberto durante 2000 anos ali, né? Parece que a gente está brigando para voltar onde a gente sempre teve e não consegue voltar para onde a gente sempre teve, né? Porque está na cara que o Trump não vai conseguir pôr esse pedágio, está na cara que se ele puser esse pedágio é péssimo para todo mundo, inclusive para ele. Se o Irã cobrar também é ruim para todo mundo e não é o que o Trump quer. Ou seja, a gente está brigando para voltar onde a gente sempre esteve, né?
0: Tá certo. Bom, o dólar está em alta, né? E a bolsa em queda. É isso aí. E as ações da Petrobras subindo porque o petróleo subiu.
1: Exatamente.
0: Está tudo seguindo o script. Teco, obrigado, Teco. Até.
1: Até amanhã. Tchau, tchau.
2: Até.
0: E a Ana Luísa Bessa tem mais informações sobre a situação da guerra no Oriente Médio. Ana Luísa.
3: Sardenberg, Cássia e você, ouvinte, como vocês disseram há pouco, Sardenberg, o presidente dos Estados Unidos, Donald Trump, afirmou que vai tomar o controle do Estreito de Hormuz ao ser questionado sobre a volta dos conflitos com o Irã nesta segunda-feira, em entrevista à Fox News. Em um post na rede Truth Social, Trump disse que vai cobrar o valor de 20% de toda a carga que passar pela rota e revelou que o Estreito está aberto e vai permanecer aberto com ou sem o Irã. A fala de Trump, Sardenberg, contrasta com as declarações dadas em julho por ele próprio, dizendo que não haveria cobrança de pedágio no Estreito de Hormuz. Bom, a declaração do presidente dos Estados Unidos foi imediatamente rebatida pelo comando militar do Irã, que afirmou não permitir que os Estados Unidos intervenham na administração de Hormuz e reafirmou a autoridade sobre o Estreito. No sábado, o país persa anunciou o fechamento do Estreito de Hormuz por tempo indeterminado. Bom, os dois países voltaram a trocar ataques militares em uma nova escalada no Golfo. Explosões foram ouvidas hoje no sul do Irã, segundo a agência iraniana MER. Até agora, Sardenberg, não há relato de vítimas civis nem de danos a áreas residenciais ou comerciais. Anteriormente, o Irã anunciou uma nova fase de retaliação contra alvos ligados ao exército americano no Golfo. Segundo a Guarda Revolucionária, mísseis e drones foram lançados contra instalações americanas no Bahrein e contra radares de longo alcance em Omã. O grupo também afirmou ter atacado uma base de mísseis dos Estados Unidos no Kuwait, com a destruição de lançadores e depósitos de armas. A gente lembra que a escalada começou na última semana, após ataques da Guarda Revolucionária a embarcações comerciais perto de Omã. Depois disso, os Estados Unidos responderam com bombardeios contra alvos militares iranianos. E na economia, Sardenberg, o impacto é direto. O preço do petróleo disparou nas últimas horas. O barril do tipo Brent, referência global que a gente tem noticiado aqui no CBN Brasil, vale neste momento $80, com alta de 4%, Sardenberg.
0: Tá certo. E eu estou aqui com um gráfico do jornal New York Times, que mostra, que fala sobre o tráfego de navios no Estreito de Hormuz. O gráfico diz que havia, antes da guerra, uma média de 100 navios por dia, 100 navios passando por ali diariamente. Houve uma queda forte durante as hostilidades e quando houve a informação de que havia um entendimento, conversas de negociação de paz, cessar-fogo, etc., voltou a aumentar o movimento, o tráfego lá, e chegou a mais de 70 navios por dia. Isso aconteceu no dia 24 de junho. Ontem, segundo esse gráfico do New York Times, 10 navios passaram pelo Estreito de Hormuz. Apenas 10, quer dizer, refletindo a volta aí das hostilidades e da instabilidade. Então, antes da guerra, 100 navios por dia, de graça. Agora, 10 navios por dia e não se sabe ainda se estão pagando pedágio ou não. É isso aí. Intervalo, gente.
4: E já voltamos.
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2: Bom, Cássia, vamos ficando por aqui. Tivemos na produção
3: a Ana Luísa Bessa e o Sueliton Viana.
2: Trabalhos técnicos.
3: O Juliano Fonseca.
2: Só o Juliano?
3: Só o Juliano, só e já é muito.
1: Apresentação, Carlos Alberto Sardenberg e Cássia Godoy.
3: Uma ótima tarde a todos e até amanhã.
2: Muito obrigado pela audiência, até mais.

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0: Segunda-feira, 13 de julho de 2026. Os Estados Unidos têm até a quarta-feira para decidir se vão aplicar uma tarifa de 25% sobre produtos brasileiros. A iniciativa é fruto de uma investigação que classificou as políticas econômicas do Brasil como desleais e injustas com o mercado americano. Washington também ameaça cobrar uma segunda sobretaxa de 12,5%. A Casa Branca aponta para a ausência de políticas no Brasil para coibir importações de produtos feitos com o trabalho forçado de outros países. A Noruega e integrantes da União Europeia estão entre as nações que podem ser taxadas. O tenista alemão Alexander Zverev apareceu oficialmente na segunda posição do ranking da ATP depois de ficar com o vice-campeonato de Wimbledon. No domingo, ele perdeu a final para o italiano Jannik Sinner, número 1 do mundo. Já o espanhol Carlos Alcaraz caiu para o terceiro lugar. O brasileiro João Fonseca continua na 27ª posição. Ele se prepara para uma competição no Rio de Janeiro que não contará pontos. No feminino, a brasileira Luiza Stefani, com o vice-campeonato em Wimbledon na chave de duplas, passou da 7ª para a 4ª posição da modalidade no ranking da WTA. Ela disputou a competição ao lado da canadense Gabriela Dabrowski. No horário de Brasília, 2:03.
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0: 2:10. Olá, muito boa tarde para você, nosso ouvinte, que está ligado na Rádio CBN Amazônia, em Belém, 102,3 FM, a rádio que toca notícia aqui no estado do Pará, também com imagens. Você acompanha a gente diretamente do youtube.com/CBN Amazônia e pode participar mandando a tua interação no youtube.com/CBN Amazônia, lá no chat, ou se preferir, por WhatsApp, 0919-8814-0073. Tarde bonita aqui na capital paraense nesse momento. No YouTube a gente mostra aí a Baía do Guajará, né, bem ensolarada, algumas nuvens, mas até agora nenhum sinal de chuva. Parcialmente ensolarada então aqui na região metropolitana de Belém, 31 graus, seja muito bem-vindo, muito bem-vinda ao Tarde de Notícias desta segunda-feira, dia 13 de julho de 2026. Vamos aos destaques do programa de hoje. Naufrágio mata 3 pessoas em Cametá. Operação Verão reforça a fiscalização contra linhas cortantes aqui em Belém. E o açaí, tão querido pelos paraenses, apresenta queda mais uma vez aqui na região. E hoje vamos ter ainda a coluna Tributação em Foco e Conectar Mercados.
6: Tudo isso e muito mais você acompanha a partir de agora aqui no Tarde de Notícias. Vamos juntos até as 4 horas da tarde e eu conto com a tua participação lá no chat do youtube.com/CBNAmazônia ou por WhatsApp 0919-8814-0073. O Tarde de Notícias está no ar.
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6: 3 pessoas morreram após o naufrágio de uma embarcação do tipo Rabeta na madrugada deste domingo em frente à ilha de Curuatá, no município de Cametá, nordeste do estado. Segundo a prefeitura, a embarcação saiu da Ponte do Gaia com destino a Porto Grande, onde os ocupantes fariam atividades comerciais. 7 pessoas estavam a bordo. O acidente aconteceu após a Rabeta colidir com um banco de areia. 4 ocupantes conseguiram nadar até a margem e sobreviveram. As vítimas foram identificadas como Enio Xavier, de 57 anos, Fábio Daniel, de 43, que é genro de Enio, e Benedito Bahia Alfaia, de 64 anos. O prefeito de Cametá manifestou solidariedade às famílias das vítimas e informou que o município acompanhou toda a situação. As circunstâncias do acidente ainda devem ser investigadas pelas autoridades. O trabalho tem sido feito pela Marinha do Brasil e a Capitania dos Portos. E mais um caso de feminicídio foi registrado aqui no estado. Uma mulher identificada como Lohane Martins Alencar foi morta a facadas em Urilândia do Norte, no sul do Pará. O principal suspeito é o próprio companheiro da vítima, que ainda não foi localizado. O crime aconteceu próximo a uma rodovia. Segundo testemunhas, o homem estava agredindo Lohane quando, em certo momento, pegou uma faca e atingiu a mulher na altura do peito. Ele fugiu. Em seguida, o serviço de atendimento móvel de urgência foi acionado para prestar os primeiros socorros, mas a vítima morreu a caminho do hospital. Equipes da Polícia Militar informaram que fizeram buscas pelas redondezas para tentar encontrar o homem ainda no domingo, mas não conseguiram localizá-lo. A Polícia Civil foi acionada para os procedimentos cabíveis. O caso foi registrado como feminicídio.
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6: E a gente vai dar uma olhada no trânsito aqui da região metropolitana de Belém, afinal, né, a gente está no mês de julho, muita gente aproveitando para sair da cidade, enfim, passear. A gente vai então direto para a BR-316 para ver como é que está a movimentação por lá. A gente tem uma certa movimentação, sim, na saída da cidade, agora nesse horário de 2 horas e 14 minutos. O trânsito segue intenso, principalmente ali após a alça viária, né, já chegando a Marituba. Intenso porque também temos ali situações como pista, de nivelamento da pista, enfim, buracos. A gente está com 18 km por hora por ali após a alça viária, então um trecho considerável, né, de engarrafamento até a PA-404. Então, esse trecho aí também tem registro de acidente de carro, né, lá pela altura já quase na PA-404. Então, para quem está pegando a BR-316, né, já fica esse aviso, esse alerta nesse trecho lá no município de Marituba, já chegando na PA-404. A gente vai, então, trazer o Waze para cá, para a capital paraense, né? Ver como é que está a movimentação aqui na região central da cidade. A gente tem um movimento grande na Artur Bernardes. A média de velocidade chega a 11 km por hora. Então, trânsito lento por lá também. Motoristas que estão pegando Artur Bernardes ou pretendem pegar já ficam avisados, então, nesse sentido. A Avenida João Paulo II também apresenta trecho um pouco lento, né, de trânsito intenso, lembrando que a gente tem obras ali na região, principalmente na confluência da Avenida Perimetral com a João Paulo II, porque ali está acontecendo uma obra para o viaduto, né, da Avenida Doutor Freitas, que está sendo construído. Agora são 2 horas e 16 minutos. A A Secretaria Municipal de Segurança, Ordem Pública e Mobilidade intensificou as ações de fiscalização e conscientização contra o uso de cerol e linha chilena durante a Operação Verão. A iniciativa acontece ao longo de todo esse mês de julho e tem o objetivo de impedir o transporte, a comercialização e o uso de linhas cortantes nos distritos de Belém para prevenir acidentes e garantir mais segurança a moradores e turistas no período de férias escolares. No YouTube a gente tem aí imagens então dessa operação da Segbel, né, a verificação dos policiais, dos agentes da ordem pública fazendo aí então a checagem dentro dos ônibus, enfim, dos carros. Na Ilha de Mosqueiro, a fiscalização é realizada no pórtico, logo no pórtico de entrada, onde agentes abordam ônibus, micro-ônibus e vans para vistoriar veículos e apreender materiais proibidos que forem ali flagrados. Além da fiscalização, as equipes orientam passageiros sobre os riscos do uso dessas linhas. A operação ocorre nas praias e áreas de lazer de Mosqueiro, Outeiro e outros distritos, com ações de orientação, apreensão de materiais irregulares. Segundo a Segbel, a medida tem caráter preventivo, já que a prática de empinar pipas aumenta nessa época do ano. Em Belém, a comercialização de linha chilena e de outros materiais cortantes é proibida por lei municipal. Já a legislação estadual também veta a posse, a fabricação e venda desses produtos, prevendo multas para pessoas flagradas utilizando as linhas e para estabelecimentos que comercializam o material ilegal. Agora, 2h18, a gente vai fazer um rápido intervalo no tarde. Já voltamos.
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1: Duas horas, 22 minutos. Moradores aqui da capital paraense estão alertando para risco de queda de árvore no bairro do Marizal. Quem traz os detalhes para a gente agora é o Diego Beckman. Diego, boa tarde para ti, seja bem-vindo.
2: Boa tarde, Brenda. Boa tarde a todos do Tarde Notícias. E moradores do bairro do Marizal voltaram a demonstrar preocupação com a segurança na área, onde uma mangueira caiu na manhã de domingo, em frente ao pronto-socorro municipal Mário Pinotti, o PSM da 14 de março. Segundo a vizinhança, outra árvore no mesmo perímetro também apresenta risco de queda, com raízes superficiais que já provocaram rachaduras na calçada. Após o alerta, equipes da prefeitura realizaram uma poda preventiva na mangueira. De acordo com os moradores, a árvore que caiu já apresentava sinais de risco havia pelo menos uma semana, com estalos e rachaduras no solo. A Secretaria Municipal de Meio Ambiente realizou uma vistoria no sábado e teria programado uma poda de emergência para o domingo, mas a mangueira desabou antes da intervenção. A queda arrancou parte da calçada, derrubou um poste de energia elétrica e interditou completamente o trecho da Avenida 14 de Março entre as ruas Bernaldo Couto e Oliveira Belo. Apesar dos danos, ninguém ficou ferido. O Corpo de Bombeiros atuou na remoção do vegetal, enquanto que a concessionária de energia precisou interromper temporariamente o fornecimento de eletricidade para realizar os reparos necessários. O serviço afetou moradores e comerciantes da região, mas a energia foi restabelecida após a conclusão dos trabalhos. Mesmo com o incidente em frente à unidade de saúde, o atendimento no PSM funcionou normalmente durante todo o domingo. Menos mal, hein, Breda Freitas?
1: Exatamente, né? Serviço essencial de saúde realmente não pode parar em nenhum momento. Tem que resolver ali o problema de alguma forma e dar acesso ao hospital. Agora são 2 horas 24 minutos. E a polícia está investigando um acidente que aconteceu entre motos e deixou um morto no bairro do Jurunas. Diego vai trazer os detalhes.
2: A Polícia Civil investiga as circunstâncias do acidente entre duas motocicletas que deixou um homem morto e outras duas pessoas feridas na manhã de domingo no bairro do Jurunas. O caso foi registrado como homicídio culposo no trânsito, quando não há intenção de matar, e aconteceu no cruzamento da Avenida Roberto Camelier com a Rua dos Mundurucus. Segundo informações, testemunhas começaram a ser ouvidas para esclarecer a dinâmica da colisão. De acordo com relatos de pessoas que presenciaram o acidente, o motociclista que morreu teria avançado o sinal vermelho e acabou atingindo outra moto que seguia pela Rua dos Mundurucus. A vítima não resistiu aos ferimentos e morreu ainda no local antes da chegada das equipes de socorro. Outras duas pessoas envolvidas na batida ficaram feridas e foram encaminhadas ao Hospital Metropolitano em Ananindeua. A Polícia Militar isolou a área para o trabalho das equipes de atendimento, enquanto que a Polícia Científica realizou a perícia e a remoção do corpo. As investigações seguem para apurar as responsabilidades pelo acidente. Brenda.
1: Agora são 2 horas 26 minutos e a gente vai falar agora de uma ação que a polícia realizou e apreendeu mais de 1 tonelada e 300 quilos de cocaína que estava escondida sob uma carga de milho aqui no Pará. Diego, conta pra gente essa história.
2: Uma operação da Polícia Civil apreendeu aproximadamente 1 tonelada de cocaína neste final de semana em Tailândia. A droga estava escondida sob uma carga de milho ensacado no interior de um caminhão-trator. O motorista do veículo conseguiu fugir para uma área de mata fechada e até o momento não foi localizado. A ação foi coordenada pela Divisão Estadual de Narcóticos e ocorreu por volta das 5h30 da tarde na localidade de Vila Palmares, distrito que fica a cerca de 60 quilômetros do centro de Moju. De acordo com a Polícia Civil, a apreensão é fruto de uma investigação em andamento, onde os agentes já monitoravam a possibilidade de um grande carregamento de entorpecentes que cruzaria a região escondido em carga de grãos. A operação de busca e varredura na região durou 3 dias, tendo iniciado na última quarta-feira com diversas abordagens em ramais e estradas vicinais. Ao notarem uma barreira policial em uma estrada de terra para interceptar o veículo suspeito, os policiais visualizaram o caminhão. E o motorista freou o veículo bruscamente no meio da pista, abandonou a cabine e correu em direção à vegetação densa que margeia a estrada, segundo a polícia. Os policiais realizaram uma aproximação de segurança e iniciaram uma busca minuciosa no semi-reboque de carroceria fechada. No compartimento, os agentes encontraram centenas de sacos de milho, mas o forte odor de produtos químicos chamou a atenção da equipe. Ao retirarem parte das sacas de milho na parte dianteira do baú, os policiais encontraram uma enorme quantidade de tabletes retangulares com substâncias petrificada branca, com características de cocaína. O caminhão e toda a carga foi apreendida e escoltada até a sede da DENARC aqui na capital paraense, onde foi realizado o descarregamento e a pesagem extraoficial que confirmou o total de 1 tonelada e 300 quilos de entorpecentes, Brenda.
1: Muito obrigada, Diego, pelas informações. Agora são 2 horas e 28 minutos. A gente vai fazer um rápido intervalo, porque vem aí o repórter CBN e já voltamos.
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0: Segunda-feira, 13 de julho de 2026. O presidente Lula declarou que o presidente Donald Trump vai praticar pirataria se os Estados Unidos assumirem o controle do Estreito de Hormuz e começarem a cobrar uma taxa sobre as cargas transportadas por navios que transitam pela região. A declaração do petista é uma resposta às afirmações feitas pelo americano. Mais cedo, Trump afirmou que os Estados Unidos atuarão como guardiões da região e que deveriam receber um reembolso caso decidam liberar a via marítima. O governo federal intensificou as articulações para evitar uma paralisação nacional de caminhoneiros. A medida provisória que altera as regras do piso do frete rodoviário ainda aguarda votação no Senado. O texto perderá a validade na quinta-feira. A proposta foi aprovada pela Câmara no mês passado. Multas que podem chegar até R$1 milhão e a suspensão do registro de transportador estão entre as punições para quem contratar frete abaixo do valor mínimo legal. O Ministério Público do Rio de Janeiro foi provocado pela Educafro a apurar a falta de políticas de cotas raciais em concursos públicos de prefeituras fluminenses. A representação encaminhada ao órgão sustenta que apenas 30 dos 92 municípios do estado possuem legislação prevendo reserva de vagas para candidatos negros. O documento pede a abertura de um procedimento para mapear quais cidades ainda não adotaram ações afirmativas e solicita a verificação do cumprimento das leis já existentes. No horário de Brasília, 2h32.
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1: Tarde de Notícias de volta, 2h34. A Defensoria Pública do Estado do Pará está com inscrições abertas para a 5ª edição da campanha nacional Meu Pai Tem Nome, que promove um mutirão de serviços voltados ao reconhecimento de paternidade. A ação é realizada vai ser realizada no dia 8 de agosto, de forma simultânea, em 20 municípios paraenses e no distrito de Coraci, aqui em Belém. As inscrições estão abertas e vão seguir até o dia 17 de julho. Durante o mutirão, vão ser oferecidos serviços como reconhecimento e investigação de paternidade e maternidade, exame de DNA, divórcio consensual e litigioso, ações de pensão alimentícia, reconhecimento e dissolução de união estável e reconhecimento socioafetivo de paternidade e maternidade para maiores de 12 anos. A campanha é destinada a crianças, adolescentes e adultos em situação de vulnerabilidade socioeconômica e busca ampliar o acesso à justiça, além de fortalecer os vínculos familiares. Segundo a Defensoria Pública, a iniciativa também contribui para reduzir o subregistro civil. Dados do Portal da Transparência do Registro Civil mostram que mais de 1 milhão e 700 mil crianças nascidas na última década no Brasil têm apenas o nome da mãe na certidão de nascimento. Em 2025, cerca de 174 mil recém-nascidos foram registrados sem o nome do pai. 2h36, intervalo, já voltamos.
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0: 2h40.
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0: Na coluna Conectar Mercados desta semana, Rubens Magno fala sobre um dos ativos mais valiosos para qualquer empresa, a confiança, em um mercado cada vez mais conectado e competitivo. Ele explica como a credibilidade, construída por meio de boas experiências e relacionamentos, pode ser o grande diferencial para conquistar e fidelizar clientes. Vamos acompanhar.
2: Olá. Olá, amigos da Rádio CBN. Olá, amigos da Rádio CBN. Está começando mais uma coluna Conectar Mercados, esse nosso espaço que a gente fala toda segunda-feira, para a gente conversar sobre empreendedorismo, sobre inovação e das conexões que movimentam a economia do nosso território, esse território potente que eu tenho muito orgulho de viver há muito tempo, que é a Amazônia. Especificamente aqui em Belém do Pará, aqui nesse estado que é tão gostoso, chegando esse verão com sol forte, com algumas chuvas às vezes, mas um sol torando forte. Bem, hoje eu quero falar sobre uma palavra que nunca foi tão valiosa. Sabe que palavra é? A confiança. Pode parecer um assunto distante dos negócios, mas eu diria exatamente o contrário. Hoje, confiança talvez seja o ativo mais importante que uma empresa pode construir, porque nós vivemos uma época em que as pessoas têm acesso a praticamente tudo. A IA está vindo para acelerar, inclusive, tudo isso. O que falta não é informação, é saber em quem confiar. Pensa no seu próprio comportamento. Quando você vai comprar um produto pela internet, o que que você faz primeiro? Certamente você vai olhar as avaliações, lê os comentários, pesquisa a reputação da empresa, pergunta para alguém que já comprou se vale a pena, não vale a pena, enfim. De novo, a IA te ajuda também de maneira primorosa a acelerar todo esse tipo de pesquisa. Quando vai escolher um restaurante, um hotel ou um prestador de serviço, faz exatamente a mesma coisa. Antes de comprar, você procura sinais de confiança. E isso mudou completamente o mercado.

0: bastante em publicidade. Pode aparecer nas redes sociais todos os dias, principalmente se impulsionar as tuas informações, a tua postagem, mas se a experiência do cliente for ruim, nada disso se sustenta. A confiança, ela é construída na prática, quando você entrega o que realmente, verdadeiramente prometeu. Quando responde uma mensagem, quando resolve um problema, quando assume que errou, se é que você errou, quando respeita o teu cliente. São pequenos gestos que, repetidos ao longo do tempo, constroem de maneira forte a tua marca. Nós falamos muito aqui sobre inteligência artificial, sobre inovação, sobre transformação digital. Tudo isso certamente é muito importante. Mas existe uma coisa que nenhuma tecnologia consegue substituir: a credibilidade. Você pode automatizar o teu atendimento, você pode usar a IA, a inteligência artificial, você pode vender para o Brasil, para o mundo inteiro. Mas no final, as pessoas continuam comprando de quem transmite segurança. A tecnologia mudou a velocidade dos negócios, mas a confiança continua sendo construída do mesmo jeitinho, da mesma maneira, com verdade, com coerência, com consistência. E aqui, eu gosto sempre de lembrar uma coisa que é muito importante. Os pequenos negócios têm uma grande vantagem quando a gente fala desse tema. Eles conseguem criar verdadeiras relações. Conhecem os clientes pelo nome, chamam o cara até pelo apelido muitas vezes. Perguntam como foi a experiência olhando no olho. Recebem sugestões e resolvem problemas de maneira não burocratizada, muito rápido. Essa proximidade, ela vale ouro, porque relacionamento gera confiança e confiança gera indicação. Poucas estratégias de marketing são tão eficientes quando um cliente satisfeito recomenda o seu negócio para outra pessoa. Mas existe um alerta importante: confiança, ela leva tempo, muito tempo para ser construída, às vezes até anos, e pode ser perdida em um clique, em alguns minutos. Por isso, cuidar da reputação deixou de ser responsabilidade apenas da área de comunicação. É responsabilidade de toda a empresa, da recepção, do atendimento, da entrega, do pós-venda, de toda a atmosfera empresarial, de todo o teu negócio. Cada contato com o cliente comunica alguma coisa e cada experiência fortalece ou enfraquece a confiança. Eu quero terminar a coluna de hoje com uma pergunta. Se alguém perguntasse para um cliente qual o significado do seu negócio para ele, o que que ele responderia? Isso é bastante intrigante. Talvez seja uma das perguntas mais importantes que todo empreendedor deveria fazer. Porque produto pode ser copiado, preço pode ser igualado, tecnologia pode ser comprada. Mas olha, amigo, a confiança, ela precisa ser conquistada. E quando ela existe, deixa de ser apenas um diferencial. Ela se transforma em patrimônio. Essa foi mais uma coluna Conectar Mercados. O meu nome é Rubens Magno. Nas redes sociais, o meu arroba é @RubensMagno. E eu quero muito ter a possibilidade de me conectar com você, de ficar perto de você. E a internet ajuda a tudo isso. Muito obrigado e até a próxima segunda, meus queridos ouvintes da Rádio CBN. Um grande abraço e um magnífico verão. Até a próxima segunda, se Deus quiser.
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2: 2h47, intervalo, já voltamos.
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1: Agora 2h52. Nesta segunda-feira, o Estatuto da Criança e do Adolescente completa 36 anos de existência. Desde que foi criada, essa lei vem transformando a infância e a adolescência no Brasil. Mas apesar dos avanços, ainda existem muitos desafios. Vamos conferir os detalhes na reportagem de Gisele Loureiro, direto de Brasília.
2: 13 de julho de 1990, entrava em vigor no Brasil o Estatuto da Criança e do Adolescente, um passo decisivo numa proteção com responsabilidade compartilhada entre família, sociedade e Estado. Mário Volpi foi um dos integrantes do grupo que escreveu o Estatuto. Nessa caminhada, que já dura 36 anos, ele destaca que os efeitos positivos são nítidos.
3: Na área da saúde, uma enorme redução da mortalidade infantil e um aumento da vacinação que garantiu a proteção da saúde das crianças. Na área da educação, quase 100% das crianças matriculadas na escola. Na área da assistência social, uma política de assistência social com foco no apoio à família, para a família proteger melhor as crianças, e no acesso à justiça.
2: Hoje, uma vez feita a denúncia, um dos caminhos que ela segue é o Conselho Tutelar, considerado um dos principais órgãos de proteção e defesa dos direitos de crianças e adolescentes. Quem fala sobre essa atuação é o coordenador-geral dos Conselhos Tutelares de Manaus, Daniel Serrão.
4: Ao constatar essa denúncia, a gente notifica os responsáveis legais, quando a gente se encontra ali naquele momento, para comparecer ao Conselho Tutelar. Isso é quando se fala de negligência. Quando se fala de maus tratos, agressão física, imediatamente nós trazemos essa criança até o Conselho Tutelar, juntamente com os responsáveis, e daqui é encaminhado, requisitado o atendimento da Delegacia de Proteção à Criança e Adolescente. Por quê? Maus tratos e agressão física, lesão corporal, é crime.
2: Apesar dos avanços, os desafios ainda são grandes, como destaca o superintendente da Fundação Abrinq, Vitor Graça.
5: Na parte da educação, a gente precisa dar muito acesso à creche e acesso à educação inteira em relação à qualidade. Isso é importantíssimo. Na parte da saúde, 100 crianças entre 0 e 5 anos morrem todos os dias no Brasil por causas evitáveis. Mas em relação a outras violações, violência sexual, violência contra as crianças, também é muito importante. A gente precisa melhorar muito, acho que, o canal do Disque 100.
2: Para se ter ideia, só até julho deste ano, o país registrou mais de 182 mil denúncias de violência contra crianças e adolescentes no Disque 100, 10.838 na região norte, sendo 3.954 no Amazonas, 3.864 no Pará, 1.215 em Rondônia, 760 em Tocantins, 460 no Acre, 319 no Amapá e 266 em Roraima. E esses números podem ser ainda maiores, já que muitas violações são subnotificadas. Por isso, denunciar é fundamental. Mas antes, temos que estar atento aos sinais, como alerta o superintendente da Fundação Abrinq, Vitor Graça.
5: Uma criança que fica mais quieta ou mais agressiva, às vezes engorda, às vezes tem uma reação. Isso pode estar acontecendo alguma coisa em casa. Então, uma queda de um braço quebrado, em casa, pode não ser uma queda, Pode ser uma violência contra a criança.
2: Entre avanços e desafios, a missão do ECA continua no que diz respeito ao desenvolvimento e proteção de novas gerações. Uma responsabilidade coletiva que deve ser renovada diariamente para garantir que crianças e adolescentes desfrutem do melhor de cada fase e cresçam com dignidade, proteção e oportunidades. Crianças como João Arthur Neves Kemp. Hoje, com 11 anos, o pequeno amante de futebol já sabe o que quer para seu futuro e para as outras crianças também.
6: O meu sonho é ser jogador de futebol, mas se eu não conseguir, eu quero ser militar que nem meu pai. E eu desejo para todas as crianças que elas sejam felizes, que a família delas ame elas, que cuide delas e que sejam muito felizes pelo resto da vida.
2: De Brasília, Gisele Loureiro para a CBN Amazônia.
1: E garantir uma infância protegida significa investir no futuro do país. Por isso, reforçando, em caso de violação de direitos de crianças e adolescentes, denuncie. O Disque 100 é um serviço gratuito e confidencial. Funciona 24 horas por dia, todos os dias da semana. Agora, 2h57, intervalo, vem aí o repórter CBN. Já voltamos.
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0: Segunda-feira, 13 de julho de 2026. A Câmara dos Deputados movimentou 1 bilhão e 300 milhões de reais em emendas de comissão sem transparência no ano passado. A informação faz parte de um relatório divulgado pela Transparência Brasil. O estudo aponta que mais de 1.300 indicações ocultaram os verdadeiros autores das verbas. A iniciativa repete a lógica do extinto orçamento secreto. Os repasses receberam apenas a assinatura dos líderes partidários. Em razão da falta de rastreabilidade e indisponibilidade de atas públicas na Câmara, a Transparência Brasil não conseguiu identificar os beneficiários finais de 821 milhões de reais. O Ministério da Justiça notificou a Apple e a Google por oferecerem aplicativos de apostas nas lojas virtuais, o que viola a legislação brasileira. A decisão não prevê penalidades para as duas companhias. Nessas lojas existem aplicativos de apostas não autorizados que não possuem mecanismo de verificação de idade. No Brasil, é preciso obter autorização da Secretaria de Prêmios e Apostas do Ministério da Fazenda para que sites e aplicativos de apostas possam funcionar. As informações foram divulgadas pela TV Globo. O Irã colocou o ex-presidente em prisão domiciliar como punição por uma suposta participação num plano secreto de Israel para derrubar o regime dos ayatolás. O plano envolvia o ex-presidente a fornecer a Tel Aviv o máximo de informações possíveis para facilitar a remoção dos ayatolás do poder. As informações foram divulgadas pelo jornal The New York Times. No horário de Brasília, 3 horas 3 minutos.
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1: 3:03, CBN Tarde de Notícias está de volta. A gente vai agora falar sobre segurança para essa época de férias escolares. Mês de julho, muita gente viaja, é um período do ano que o movimento da cidade acaba ficando mais fraco, né, mais calmo, e pode ser aí um momento propício para a atuação de criminosos. Como é que a gente identifica? Quais crimes são mais comuns? Como é que a gente pode se proteger também e denunciar? Sobre esse assunto, eu vou conversar agora com o Tenente Xavier, do 2º Batalhão de Polícia Militar da capital, que está conectado com a gente por telefone. Boa tarde, Tenente. Seja muito bem-vindo à Rádio CBN.
2: Boa tarde, minha querida. Eu que agradeço o convite.
1: Tenente, para a gente começar, bom, férias de julho, né? Muita gente viaja, como eu falei agora há pouco. Esse é um período do ano para a polícia que é justamente, vocês verificam, que é um período propício realmente, como eu falei, para a ocorrência de crimes ou nem tanto assim?
2: Sim, sim. Alguns crimes, eles costumam ocorrer nesse período, né? Que são os crimes de furto, que é aquele crime silencioso, onde o criminoso ele aproveita, né, que tem poucas pessoas o visualizando e acaba aí cometendo esse tipo de delito, principalmente em relação a furto à residência, né? Aquelas residências que ficaram fechadas em decorrência aí do pessoal estar viajando para o litoral paraense.
1: Além do furto, né, de residências, existem outros tipos de crimes que são mais comuns na capital ou em determinados bairros?
2: Não, não. O que a gente observa, o incremento, é mais a questão do furto de residência, porque o roubo é necessário que haja pessoas, né, na cidade para que o indivíduo criminoso ele pratique, né? Com essa diminuição, principalmente decorrência aí das faculdades e escolas estarem fechadas, então a gente observa que existe sim um incremento mais em relação a furto, né? Furto à residência.
1: Agora, Tenente, o que as pessoas devem fazer se tiverem algum pertence furtado, acabarem tendo a sua residência roubada? Existe a possibilidade de fazer recuperação? O que acontece nesses casos?
2: Sim, sim. Todo objeto que é roubado ou furtado, existe sim a possibilidade de recuperação, mas para isso é necessário que a gente consiga, né, identificar o criminoso, né? Porque geralmente em determinadas áreas, esses crimes são praticados basicamente pelo mesmo grupo de criminosos. Então, a gente conseguindo identificar, a gente consegue fazer abordagem e, quem sabe, né, encontrar o caminho onde está o objeto aí que foi furtado.
1: Agora, Tenente, com relação aos recursos de tecnologia, né, hoje em dia muitas equipes, batalhões, acabam utilizando-se, fazendo valer, né, da tecnologia para ajudar no trabalho. Como é que isso também está contribuindo com o trabalho da Polícia Militar aqui na capital paraense? O 2º Batalhão tem aí tido retorno dessas tecnologias no combate à criminalidade?
2: Sim, com certeza. O 2º Batalhão ele tem uma parceria com uma empresa privada. Essa empresa ela dispõe aí de tecnologia que as imagens são alimentadas e são analisadas por inteligência artificial. Essa inteligência artificial ela consegue identificar quando existe alguma pessoa que está em atitude suspeita. Um exemplo, tem residências que tem essa câmera, né, e tem essa inteligência artificial. Se ficar uma pessoa por muito tempo parada na frente daquela residência, essa câmera ela dispara um alarme sonoro. E esse alarme sonoro chega tanto na empresa quanto também na central do 2º Batalhão, que é o NEAC. Então, de posse dessas informações, a gente sempre pede para uma guarnição, né, lá do local ir lá averiguar, verificar se trata realmente aí de um criminoso ou só de uma pessoa que está passando por ali.
1: Agora, com relação ao comportamento desses bandidos, né, que acabam furtando as residências aqui na capital, nessa época de julho, Tenente, geralmente, como é o comportamento suspeito, né, ou o modus operandi, né, como se fala na polícia, dos criminosos neste mês de julho? Como é que as pessoas podem identificar até para se prevenir?
2: Aqui na capital, a gente tem um problema muito grande relacionado a pessoas em situação de rua. Geralmente, os furtos, né, a residências e a comércios também são praticados por esse tipo de pessoa. Se você for pegar essas pessoas e fizer uma análise, né, fizer uma busca nos sistemas de segurança pública, vai notar que a maioria delas tem passagem por furtos e outros crimes. Mas é quase que certeza que 90% dessas pessoas tenham passagem por furto. E os moradores aí do bairro do Marizal, Campina, Cidade Velha, Reduto, São Brás, Nazaré, Batista Campos, sofrem muito, né, com o incremento aí desse tipo de pessoa, desse tipo de população, as proximidades aí de suas casas. Então, é sempre bom ter cuidado, né? Não é questão de preconceito, porque a pessoa está em situação de vulnerabilidade social, mas é a realidade, é a realidade. Geralmente, o indivíduo criminoso que furta a residência, furta esses comércios, são pessoas em situação de vulnerabilidade social que se aproveitam da fragilidade da segurança, né, que dispõe o estabelecimento ou a residência para estar adentrando e subtraindo os objetos aí das pessoas.
1: Agora, tenente, as casas que os donos vão deixar, né, ou já deixaram, viajaram, né, e acabaram deixando fechado na capital paraense, sem ninguém, o que fazer para ter cuidado, para evitar roubos? O que é mais indicado pela polícia?
2: Pois é, eu fiz até uma listinha, né, para melhorar aí o número de itens, né, que a pessoa pode estar aderindo para que ela consiga mitigar, né, essa situação. Primeiro, vamos começar pelo óbvio, né? Trancar bem todas as portas e janelas, utilizar grades. A gente observa ainda que tem casas que não possuem grade, né? Dependendo do tipo de bem que a pessoa guarda dentro da casa dela, é importante que ela evite, né, divulgar nas redes sociais que ela está viajando. Um outro ponto muito importante é essa pessoa fazer parte de uma rede comunitária de segurança. O que é uma rede comunitária de segurança? É um grupo de WhatsApp. É um grupo de WhatsApp que, inclusive, tem militares do 2º Batalhão, né, que estão nesse grupo. Inclusive, a nossa central de monitoramento também está nesse grupo, que é o NEAC. E qualquer atitude suspeita é informar nesse grupo, né? Todos os batalhões da capital e do interior, eles possuem um número de contato direto, que não 90, que é o número do oficial de dia, ou o número do NEAC. É importante que essas pessoas busquem informações a respeito desse contato, que até diminui o tempo, né, de resposta da Polícia Militar. Um outro ponto importante também é sempre pedir para que algum vizinho ele abra e feche a janela daquela casa, acenda e desligue as luzes. Pode ser utilizado até mesmo um temporizador eletrônico, né, para fazer isso, para que quando chegue a noite, a luz ligue, de dia ela faz. E evitar chamar a atenção de criminosos, né, não deixando objetos de valor visíveis para esses criminosos. Utilizar câmeras, como eu falei ainda há pouco, né, câmeras, alarmes e sensores, e verificar, né, se estão funcionando corretamente. E hoje nós temos aí também a tecnologia, né, ajudando o próprio morador, né, existem câmeras inteligentes que identificam o movimento e ela avisa no próprio celular aí do morador ou do empresário, né?
1: Agora, tenente... Então,
2: sim,
1: certo,
2: pode falar.
1: Certo. Essas são as principais dicas, né, para quem vai viajar ou já deixou a casa, enfim, fechada. Mas sim, se de repente a pessoa voltou, já constatou, né, o arrombamento, o que fazer depois?
2: Sempre. Primeiramente, procure as autoridades competentes, né, a Polícia Militar, pode estar acionando a Polícia Militar através do 190 ou dessa rede comunitária de segurança, ou através dos números do oficial de dia, o número do NEAC, aqui pelo 2º Batalhão, por exemplo, e a gente vai designar uma guarnição aí para dar todo o apoio, né, desde a verificação no interior do imóvel para ver se ainda não existe algum criminoso lá por dentro, até aí o deslocamento da delegacia de polícia para registro, né, da ocorrência.
1: Perfeito. Dicas essenciais finais, Tenente Xavier, para quem está aqui pela capital, não viajou nesse mês de julho, quem vai andar pela cidade, né, e visitar lojas, banco, o que, que deve fazer também para evitar ser vítima de crimes?
2: Sempre observar, né, o ambiente que está circulando, se verificar que existe alguém suspeito, né, procurar se afastar, procurar andar sempre próximo a outras pessoas, né? Não andar com objetos de valor visível, por exemplo, celular, né? Não andar com celular à mostra, né? Evitar, se for caminhar por longas distâncias, principalmente aí para as mulheres, evitar utilizar bolsas, né? Bolsas que chamem a atenção. Então, esses são os pontos aí que a gente tem que ter cuidado, né? Não chamar a atenção.
1: Perfeito. A gente conversou então com o Tenente Xavier do 2º Batalhão de Polícia Militar da capital paraense, falando como identificar, né, crimes mais comuns, como se proteger e denunciar nessa época do ano, mês de julho, que muita gente viaja, também deixa suas casas, né, trancadas, enfim, todas essas dicas de proteção durante as férias escolares. Obrigada, Tenente, pela participação e aceitar nosso convite aqui para a Rádio CBN.
2: Eu que agradeço a todos e uma boa tarde para o senhor.
1: Uma boa tarde e um bom trabalho. Agora são 3 horas, 15 minutos. A gente vai fazer um rápido intervalo, já voltamos.
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4: Hoje vamos falar de algo que todo mundo deixa para a última hora e que pode transformar uma viagem incrível num pesadelo de beira de estrada. O que você precisa checar no seu carro antes de pegar a estrada. E não precisa ser mecânico para fazer isso. Começa pelos pneus, olha a pressão, olha o desgaste e não esquece do estepe. Pneu murcho ou careca na estrada é acidente esperando para acontecer. Depois vai para os fluidos, água de radiador, óleo de motor, fluido de freio. São coisas simples de verificar e que fazem toda a diferença numa viagem longa. Os freios merecem atenção especial. Se você sente que o carro demora mais para parar ou ouve algum barulho estranho na freada, resolve isso antes de viajar, hein? Não deixa para depois. Olha também as luzes, farol, pisca, lanterna traseira. Numa viagem noturna, isso não é detalhe, é segurança. E por último, e muita gente esquece, leva os documentos do carro atualizados, tudo em dia, porque ser parado numa blitz sem documento é o tipo de surpresa que ninguém precisa. Na minha opinião, checar o carro antes de viajar leva menos de meia hora e pode te poupar horas de dor de cabeça na estrada. Viagem boa é aquela que começa antes de sair de casa.
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1: 3:19, estamos de volta com o Tarde de Notícias aqui ao vivo pela 102,3 FM e também no youtube.com/CBN Amazônia. Lembrando que você pode interagir com a gente mandando a tua pergunta, mensagem lá no chat do YouTube ou se preferir por WhatsApp 0919-8814-0073. A gente vai para um momento de entrevista, mais um momento de entrevista aqui no Tarde, é o Julho Amarelo, a gente vai falar agora. É um mês dedicado à conscientização sobre hepatites virais, doenças que atingem o fígado e muitas vezes evoluem de forma silenciosa. Segundo o Ministério da Saúde, milhões de pessoas podem estar infectadas sem saber, o que reforça então a importância da prevenção, do diagnóstico precoce e também do tratamento adequado. Para conversar com a gente sobre a importância da campanha, a prevenção e o tratamento, a gente recebe agora no nosso estúdio a hepatologista a doutora Luana Santiago. Boa tarde, doutora, seja muito bem-vinda à Rádio CBN.
2: Boa tarde, Brenda, obrigada pelo convite.
1: Doutora, inicialmente vamos ser bastante didáticos, nosso ouvinte internauta. O que são hepatites virais? Né? Para quem não entende, quais são os principais tipos de hepatites também que acometem a população brasileira?
2: Bom, as hepatites virais elas são inflamações causadas por vírus no fígado. Em geral, existem 5 tipos de hepatites virais, A, B, C e D. Mas no Brasil, a população é mais acometida pelos tipos A, B e C. São tipos diferentes entre si, né? Falando da A rapidamente, é um tipo de infecção que a gente vai pegar ali mais na contaminação dos alimentos e ela realmente se resolve ali sozinha, enquanto a B e a C já podem ficar crônicas, ou seja, ficar ali naquele organismo durante muito tempo sem dar sintoma e a gente já descobrindo uma fase mais avançada da doença.
1: Agora, essa situação, né, de que as doenças, as hepatites costumam ser silenciosas, que eu até apontei agora no início da entrevista, por que que isso acontece, né, delas serem silenciosas e, então, quais seriam, né, os sinais ou sintomas que a gente deve ficar atento, merecem atenção aí para prevenir ou já fazer o diagnóstico precoce dessas hepatites?
2: Elas são chamadas de silenciosas principalmente porque a maioria das pessoas não vão manifestar nenhum sintoma da doença, sobretudo no início do quadro. E quando acontecem ali sintomas, são sintomas que muitas vezes são inespecíficos, né? Como, por exemplo, astenia, pode ter um pouco de perda de apetite. Sobretudo no caso da hepatite A, o paciente ele pode ali ter uma diarreia associada, dor no abdominal, geralmente na parte superior direita do abdômen. Pode estar também associado a casos de icterícia. O que é icterícia? É quando a nossa pele fica amarelada, o xixi fica com aquela cor de Coca-Cola e as fezes muito esbranquiçadas. E aí esses sintomas podem ou não estar presentes. Sobretudo na hepatite A, o paciente vai ser mais sintomático, mas é aquela infecção que com suporte eu consigo melhorar. Já a hepatite B e C tem esse curso muito mais silencioso, né? Então, o fígado fica ali sofrendo silenciosamente e quando a gente já tem um sintoma, já vem numa forma de uma complicação, de uma cirrose, como, por exemplo, sangramento digestivo ou barriga d'água, ou nos casos de um tumor, que ali a infecção ficou por tanto tempo proliferando naquele fígado e eu já descubro quando tem um câncer estabelecido.
1: A hepatite A, né, para a gente deixar ressaltado aqui para o ouvinte, acontece mais a transmissão por via oral alimentícia, né? Mais assim, o contato com o alimento. E como é que funciona a transmissão dos outros tipos, né? Da B e da C, existem diferenças importantes, principalmente entre essas que são menos sintomáticas?
2: Então, como você falou, né, a hepatite A ela vai ter essa contaminação que a gente chama de fecal oral, sobretudo quando eu tenho alimentos e água contaminados. E a hepatite B e C, vou falar separadamente. A B, mais comumente, é transmitida no Brasil a partir da via sexual desprotegida, ou seja, aquela que é feita sem camisinha. Também pode acontecer transmissão quando eu tenho compartilhamento de seringas ou de algum elemento pérfuro cortante. Mas também pode acontecer durante o parto. A mãe passa para o filho ali no momento do parto pelo contato com o sangue. Existem, obviamente, formas de a gente prevenir isso, mas a gente precisa estar ali atento no pré-natal, daquela parturiente, com as vacinações em dias, como isso é mais importante que a gente vai comentar aqui. Já quando eu estou falando da hepatite C, a transmissão é muito mais pelo contato direto com o sangue, né? parecido aí com a hepatite A, mas no Brasil a gente tem uma contaminação muito importante, sobretudo em pessoas que fazem uso de drogas intravenosas, ou seja, aquela pessoa infelizmente vai fazer o compartilhamento e vai ali transmitir. A hepatite C, ela também pode ser transmitida por via sexual, contudo, ela é menos frequente pela via sexual do que a hepatite B. Os casos de hepatite B por transmissão sexual são bem mais comuns.
1: Perfeito. Agora, como é que faz para detectar essas doenças? Que tipo de exame específico, né? E quem é que deve fazer esses testes para hepatites virais? Tem grupos que devem ter aí um cuidado especial nesse sentido?
2: Sim, com certeza. Eu vou falar um pouco sobre quais são esses grupos especiais, né? Aqueles grupos que a gente tem maior cuidado. Eu já falei um pouquinho aqui sobre essa questão das gestantes, então é muito importante todas as gestantes fazerem o teste para hepatites virais. Como eu falei, tem forma da gente prevenir a contaminação vertical, que é essa que é de mãe para filho, e para isso eu preciso realmente do teste. Também pessoas que usam ou já usaram drogas intravenosas, pacientes que têm múltiplos parceiros sexuais ou, sabidamente, têm um parceiro que tem hepatite, pacientes que têm uma doença no fígado crônica, pacientes que são portadores, pessoas que vivem com HIV, pacientes que são privados de liberdade ou em situação de grande vulnerabilidade, pacientes que fazem uso de fazem hemodiálise e também nas pessoas que receberam sangue até o ano de 1992, porque nessa data, até 1992, a gente não realizava testagem em bolsas. Então, quem recebeu sangue até esse ano, é interessante que faça. Após isso, já eram feitas testagens para hepatite B e C, e a contaminação por essa via de transfusão de sangue caiu muito, né?
1: Agora, doutora, como é que faz para se prevenir dessas hepatites, né? Quais são as hepatites, por exemplo, que tem vacina, que tem como a gente evitar pela imunização?
2: Sim. Existem vacinas muito eficazes e seguras contra a hepatite A e B. Contudo, a gente não tem vacina para hepatite C. A vacinação da hepatite B, ela faz parte do calendário vacinal da criança, né? Ela recebe ali a partir do nascimento, esquema de 3 doses, dado pelo SUS. Ela é muito, muito importante que a gente faça. A hepatite A também vai ser feita ali no calendário pediátrico, no SUS é disponibilizada a partir dos 15 meses de vida. Em geral, assim, todas as pessoas deveriam ser vacinadas, né? Como eu falei, o esquema infantil é muito mais garantido dentro do SUS e algumas populações especiais, mas idealmente todos os pacientes, todo mundo, nós aqui devemos ser vacinados para hepatites virais.
1: A gente precisa de um comportamento ou hábito que ajuda a nos prevenir dessa doença no dia a dia, especialmente em situações de estética, por exemplo, que tem, né, a questão da agulha, enfim, tatuagem, manicure, as relações sexuais. Quais são os hábitos que acabam ajudando aí a prevenir?
2: Bom, vou dividir um pouco, mas a gente tem que tomar consciência que todos esses dados são globais. Para prevenir contra a hepatite A, a gente precisa lavar bem as mãos depois que usar o banheiro e antes de manipular qualquer tipo de alimento. Além disso, cozinhar bem os alimentos e ter cuidado ali onde a gente compra, se não tem algum tipo de foco de contaminação. Quando eu estou falando de hepatite B e C, usar preservativos em todas as relações sexuais. Além disso, nunca compartilhar agulhas, seringas, lâminas, alicate de unha, que é muito comum, né? A mulher ir lá no salão fazer ali o corte da cutícula e a gente muitas vezes não sabe se aquele material foi esterilizado adequadamente ou se ele é um material descartável. Então, preferencialmente, o que eu geralmente recomendo é para todo mundo ter o seu alicate. Além disso, seu alicate levar na manicure, né? Fazer a manicure usar o nosso alicate. Além disso, não compartilhar lâminas de barbear. E também não compartilhar escova de dente, porque às vezes tem um sangramento na escova e esse sangramento pode perpetuar ali a proliferação do vírus. Sempre ir em locais de estética ou centros de saúde que você sabe que são seguros, que seguem normas de biossegurança, que fazem esterilização de alimentos de pérfidos. E lembrar só que a vacinação da hepatite B, a hepatite A e B, ela é a forma mais segura de se prevenir.
1: Doutora Luana, o tratamento para quem recebe o diagnóstico de hepatite, como é que funciona atualmente?
2: Bom, o tratamento de quem tem hepatites virais, ele é muito promissor e ele é disponibilizado no SUS. A hepatite, quando eu estou falando de hepatite A, geralmente é uma doença autolimitada, ou seja, ela vai embora sozinha. Na maioria das vezes, a gente só precisa fazer um cuidado de suporte, alimentação, repouso, hidratação. Quando eu estou falando da hepatite C, existem drogas antivirais diretas. Essas drogas antivirais diretas, elas vão ser usadas ali por 8 a 12 semanas e ela traz a cura da hepatite C, com efeitos colaterais mínimos, ou seja, é uma grande revolução e o paciente não vai precisar gastar nenhum dinheiro, são esquemas que são dados no SUS. Quando eu estou falando de hepatite B, não existe uma cura definitiva, mas existem drogas que a gente vai usar para suprimir a carga viral do vírus no organismo. Quando eu faço isso, eu consigo reduzir ali a carga da doença. Aquele paciente tem mais risco de ter, tem menos risco, na verdade, de ter uma cirrose e tem menos risco de ter um câncer de fígado. Ou seja, no passado, essas doenças eram quase sentenças, né, de morte para os pacientes. Além disso, o tratamento antigo era muito, o paciente tinha muitos sintomas colaterais, muitos efeitos colaterais. Hoje em dia, a gente tem drogas excelentes que conseguem, no caso da hepatite C, curar e no caso da hepatite B, manter o paciente ali inativo por muito tempo e reduzir e dar qualidade de vida para esses doentes. Então, é muito importante a testagem e a vacinação.
1: Perfeito. A gente conversou com a doutora Luana Santiago, hepatologista, falando sobre o julho amarelo, a importância dessa campanha, a conscientização e a prevenção e combate às hepatites virais. Obrigada, doutora Luana.
2: Obrigada, Brenda.
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0: Segunda-feira, 13 de julho de 2026. A Receita Federal vai pagar na quarta-feira R$500 milhões em restituições automáticas do Imposto de Renda, projeto piloto batizado de Cashback. Os valores serão depositados para 3,5 milhões de contribuintes que tiveram desconto em 2024 e não fizeram declaração no ano seguinte, porque não estavam obrigados. O dinheiro será depositado em parcela única limitada a R$1.000 por pessoa e realizada exclusivamente via Pix por meio da chave CPF. Ficaram de fora do lote cerca de 500 mil contribuintes que não têm o documento cadastrado como chave. O governo do Rio de Janeiro anunciou alterações na organização administrativa do Rio Previdência, o fundo de pensão destinado aos servidores estaduais. A entidade é investigada pela Polícia Federal por suspeita de aplicações de R$3,7 bilhões e 700 milhões em fundos e letras financeiras associados ao Banco Master. Uma das alterações estabeleceu que os cargos de diretores serão exclusivos para servidores especialistas. Outra mudança prevista é a descentralização de atribuições administrativas do fundo. A Agência de Navegação da Organização das Nações Unidas afirmou que se opõe à cobrança de pedágio para a passagem de navios por vias marítimas. A manifestação ocorre após o presidente dos Estados Unidos, Donald Trump, afirmar que retomaria o bloqueio naval ao Irã e que cobraria uma taxa de 20% sobre todo cargueiro que passar pelo Estreito de Hormuz. Representantes da indústria de navegação consideram a possível cobrança como uma violação do direito internacional. No horário de Brasília, 13h32.
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0: E o preço do açaí teve queda mais uma vez, apontada aí a pesquisa do Diese Pará em feiras livres, pontos tradicionais de venda aqui em Belém. O preço médio do litro consumido pelos paraenses teve aí um recuo mais uma vez no mês de junho, na comparação com o mês de maio desse ano. As análises mostram que as reduções variam de acordo com o tipo de produto, e também com os diferentes locais de comercialização. Apesar dessa queda entre maio e junho, os preços ainda permanecem nos patamares historicamente elevados, tanto no acumulado no primeiro semestre de 2026, quanto na comparação dos últimos 12 meses. Os reajustes continuam muito superiores à inflação oficial registrada para os mesmos períodos. No caso do açaí tipo médio, as pesquisas realizadas pelo Diese mostraram que, em junho do ano passado, o litro era comercializado em média R$ 30,25. Ao final de 2025, em dezembro, o preço recuou para R$ 28,77, mantendo relativa estabilidade em janeiro de 2026, quando atingiu R$ 28,82 por litro. Com o avanço da entre-safra, o preço médio alcançou R$ 41,00 em maio de 2026. Já em junho, com a melhora gradual da oferta, o produto voltou a registrar queda, sendo comercializado em média a R$ 35,44 o litro. Apesar do recuo, o produto ainda acumula alta de 22% no primeiro semestre deste ano e reajuste de 17% na comparação com junho de 2025. Agora a gente vai para um intervalo, 3 horas 35 minutos, já voltamos com Tarde de Notícias.
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0: Tarde de Notícias de volta, 3h37.
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0: Ian já está conectado com a gente para o Tributação em Foco de hoje. Ian, boa tarde, seja muito bem-vindo.
3: Boa tarde, Brenda, tudo bem?
0: Tudo ótimo, Ian. A gente vai falar sobre split payment. O que muda no caixa das empresas?
3: Isso mesmo.

0: Termo em inglês bonito que entrou agora em vigor com a nossa reforma tributária vai mudar drasticamente a realidade do fluxo de caixa das empresas no Brasil. Com a implementação da reforma tributária, surgiu essa figura do split payment. E o que que ele é? Ele é uma separação no pagamento, se a gente fosse muito literal. A partir de 2027, a gente tem a extinção de fato do PIS e do COFINS e começa a entrar em vigor aqui o IBS e o CBS. E nessa entrada em vigor, muda também as formas de no como vai ter a divisão do imposto. Na hora que o contribuinte for fazer o pagamento da compra do seu produto ou do seu da sua prestação de serviço que ele tiver auferido, no ato do pagamento, a gente vai ter uma diferença agora. Se aquela cobrança ela era de R$ 1.000, o contribuinte vai passar a pagar, vamos imaginar de maneira didática, 1.260, que seria os 26 por fora, 26% por fora do IBS-CBS. O que antes o empresário recebia ali os R$ 1.260 e depois da apuração no final do mês do tributo, ele ia recolher no mês seguinte o imposto para a Receita Federal, agora ocorre no pagamento. Na hora que a gente for pagar os R$ 1.260, já vai automaticamente, diferindo os vários tipos de extinção do imposto que podem ser, vai ser R$ 1.000 para o fornecedor e já os 260 para a Receita Federal. E antes o que ocorria é que as empresas recebiam o valor total das suas mercadorias, das suas vendas, prestação de serviço, e nesse valor estava embutido o imposto. E ele trabalhava com esse dinheiro para poder pagar daqui 20, 30, às vezes até 50 dias, dependendo da emissão da nota fiscal, até o recolhimento do tributo. E a partir de 2027, com o split payment, se ele entrar em vigor junto com a reforma já em 2027, tem alguns questionamentos que pode adiar mais um pouquinho quanto a isso, mas está certo que vai ocorrer. Na hora do pagamento, o empresário já vai receber somente o valor da sua mercadoria e a Receita Federal já recebe de imediato a parte do seu tributo, separando o pagamento entre o que é mercadoria, prestação de serviço e o que é o imposto, diminuindo de maneira significativa ali o fluxo de caixa das empresas com essa separação do tributo.
1: Agora, Ian, o contribuinte precisa ficar atento a alguma coisa nesse sistema, agora nessa nova mudança?
0: Ele vai ter que ter uma atenção em relação às notas fiscais, para poder ver esse imposto de maneira destacada, porque antes a gente nunca teve o costume de ter o valor do produto e o imposto ser pago por fora, sendo somado ao valor do tributo, como ocorre em alguns países fora. A partir de 2027, isso vai ocorrer de maneira significativa agora. Então, o contribuinte tem que ter atenção que, dependendo da forma que as empresas forem divulgar, o valor do produto é um, isso vai ser somado com o imposto. Então sempre vai ter um valorzinho a mais a ser pago ali no caixa no momento final. E tem que ter atenção em relação a esses valores a serem recolhidos e principalmente ter um destaque em relação a essa diferença entre o valor do produto e o valor do pagamento no final. Lembrando que aqueles contribuintes que forem de baixa renda ou tiverem no cadastro único, lá no Cade Único, vão poder pedir depois ali, vão ser ressarcidos pelo cashback do IBS-CBS dentro dos limites que a legislação colocou para quem está dentro daqueles critérios do cashback da reforma tributária.
1: Ian, para quem é microempreendedor, empreendedor individual, enfim, tem algum impacto, uma diferença sobre isso ou alguma atenção também a mais?
0: O que que vai ter de atenção em relação a esse microempreendedor individual e o empresário de pequeno porte é que, no regime geral, eles não vão ser ali afetados pela questão do crédito e do débito, mas eles vão ter que ter uma nova formação do preço, porque isso pode impactar na questão da competitividade. E tem que ter uma atenção significativa em relação a esse ponto. Lembrando que a gente vai ter, a partir de setembro, já a adesão para quem é do Simples Nacional, já faz a opção se vai ter a questão do Simples no regime regular ou no regime híbrido, que vai mudar a memória de cálculo para os empresários que são do Simples Nacional. Mas isso aí já é pauta para segunda-feira que vem, para o nosso próximo Tributação em Foco.
1: Perfeito. Para a gente entender melhor os impactos na prática dessa mudança do split payment, como é que vai funcionar a questão do fluxo de caixa que você falou, né? Porque que tem um impacto grande nisso e a segurança também, né? Para a segurança das transações.
0: Então, o que ocorre hoje? Na hora que o empresário está vendendo seu produto, dentro da formação do preço dele, está embutido o imposto. Ele recebe esse dinheiro integralmente E imagina que a gente está fazendo uma venda hoje.

0: Então, o Pix pelo QR Code, cartão de crédito, cartão de débito, boletos bancários, todos esses vão ser afetados ali pelo SplitCapit.
1: Ian, para a gente finalizar, como é que o contribuinte deve se preparar para essa mudança?
0: O contribuinte não vai sofrer de maneira geral no impacto em relação a essas mudanças do split payment. Isso vai interferir de maneira significativa nos empresários, incluindo ali os micro e pequenos.
1: Perfeito. Ian Bloar na coluna Tributação em Foco de hoje, falando sobre split payments, o que muda no caixa das empresas. Obrigada pela participação, Ian. Boa tarde,
0: Obrigado.
1: até semana que
0: Até
1: vem.
0: segunda-feira que vem. Tchau, tchau.
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1: Agora são 3 horas e 45 minutos. A gente vai fazer um rápido intervalo. Já voltamos.
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1: Tarde de Notícias de volta, 3h48. Dados do Sistema de Detecção do Desmatamento em Tempo Real, o DETER, mostram que a Amazônia registrou, no primeiro semestre deste ano, a menor área atingida por desmatamento da última década. O resultado deve ajudar o país a reduzir as suas emissões de gases do efeito estufa. Vamos conferir os detalhes na reportagem de Wellington Lopes, direto de Brasília.
6: enxerga a Amazônia do alto pelos satélites, percebeu neste ano uma redução considerável da

0: área de mata nativa destruída na região. Os números do Sistema de Detecção do Desmatamento em Tempo Real, o DETER, mostram que entre janeiro e junho, 1.295 quilômetros quadrados da floresta estavam sob o alerta de perda de vegetação. É o menor resultado para os seis primeiros meses do ano desde 2016, segundo o Instituto Nacional de Pesquisas Espaciais, o INPE, responsável pela medição. O patamar anterior mais baixo havia sido registrado em 2017. Quando 1.332 quilômetros quadrados ficaram sob alerta nos seis primeiros meses do ano. Esse número chegou a bater quase 4 mil quilômetros quadrados em 2022, mas vem caindo desde então. Os avisos do DETER funcionam como alertas rápidos. Eles apontam locais onde imagens de satélite identificaram mudanças compatíveis com a retirada da vegetação, ajudando inclusive a orientar as ações de fiscalização. A queda significa, portanto, uma redução no ritmo de abertura de novas áreas de desmatamento. Mas o dado oficial, que mede de fato a área degradada de floresta, será divulgado por outro sistema, o PRODES. A redução da área desmatada, além de trazer benefícios por si só, ajuda o Brasil ainda em outro aspecto, no controle do aquecimento. A degradação e as queimadas na floresta acabam sendo hoje as principais fontes de emissão de gases do efeito estufa no país. Por isso, o objetivo de zerar o desmatamento na Amazônia até 2030 é fundamental para garantir o cumprimento das metas do Acordo de Paris. Ainda segundo o DETER, houve redução também no desmatamento do Cerrado, que registrou a menor área degradada de mata nativa desde 2021. De Brasília, Felipe Igreja para a CBN Amazônia.
1: Três horas e 51 minutos. Torresmo Fest consolida sucesso com edição em Belém. Comida, chopp e rock marcaram a edição desse ano. Confira na reportagem de Diego Beckman.
2: O paraense adora uma boa comida, e isso todo mundo sabe. Desta vez, o torresmo foi o grande destaque e reuniu os apaixonados pela iguaria em um shopping center de Belém. Com muita música, alegria e boa gastronomia, o Torresmo Fest atraiu um grande público. Esta é a segunda vez que a capital paraense recebe o evento. Nos estandes, diversos pratos têm a carne suína como principal ingrediente, uma combinação que agrada quem aprecia a boa culinária. Para a organização, o sucesso do público em Belém reforça a força do Torresmo Fest no país. Quem fala sobre essa recepção é o diretor do evento, Walter Ney Schutz.
3: Rapaz, a dúvida é grande porque são mais de 100 pratos, né? Eu tenho, como já te disse, o porco, eu tenho o lanche de porqueta, mas eu tenho a costela, eu tenho o hambúrguer, eu tenho o pão de alho, eu tenho uma diversidade muito grande de produtos. E não só de salgados a gente tem aqui, né? Eu também tenho o doce mineiro, eu tenho o crepe, eu tenho churros, né? Tem mais de 10 mil litros de chopp aí, então dá para vir, ficar bastante tempo, escolher o que comer, comer a sobremesa e escutar um bom show aqui no Torresmo Fest.
2: Pela primeira vez no festival, o empreendedor Alexandre Redino aprovou a experiência. Ele conta que ainda teve tempo de experimentar pratos da culinária paraense e, claro, o tradicional torresmo.
4: É uma sensação única poder trabalhar nesse festival, agrega muita cultura, traz um pouco de entretenimento pessoal. Esse ano a gente está com esse festival do rock, né, as lendas do rock, então já é um torresmo, mais essa questão das lendas do rock aí que deu um diferencial esse ano para o festival. Ah, a cidade é maravilhosa, a gente não consegue conhecer tudo, né, a gente queria conhecer alguns costumes do tacacá, que eu tive prazer de ontem até sair para conhecer e comer, é muito bom, gostei bastante, mas a cidade é maravilhosa, o pessoal é muito simpático, muito carismático, muito acolhedor também.
2: Com música ao vivo e um clima de descontração, o evento também se tornou uma opção de lazer para as famílias. A influenciadora Caroline Correia levou a família para aproveitar a programação e saborear os pratos.
5: Ótimo estar aqui, estou adorando essa experiência. É a primeira vez que eu venho no festival. Eu vim pelas atrações de rock, né? E também porque eu sou uma panzaça de porco. Tem variedade, espaço kids, chopp gelado, a gente aproveitar nosso verão de uma forma única, né? Sem estar na praia, mas aproveitando para trazer a família, rever os amigos. Muito legal.
2: De Belém, Diego Beckmann.
1: 3 horas e 54 minutos. E voltando a falar do naufrágio de uma embarcação do tipo Rabeta que aconteceu em Cametá, a Marinha instaurou inquérito para investigar o caso. Segundo a Capitania dos Portos da Amazônia Oriental e a Polícia Civil, 3 homens acabaram morrendo nessa ocasião. O naufrágio, as investigações da Marinha, também da Polícia Civil, foram confirmadas nesta segunda-feira pelos 2 órgãos. O caso foi registrado como morte acidental na delegacia de Cametá. A Polícia Civil pediu perícias e está ouvindo testemunhas. Além da polícia, há também investigação que deve ser feita pela Capitania dos Portos. A Marinha informou que a Capitania instaurou o inquérito, abre aspas, para apurar as circunstâncias e possíveis causas do acidente. E ainda em nota, se solidarizou com os familiares e amigos das vítimas e lamentou o ocorrido. Agora são 3 horas e 55 minutos. A gente vai finalizando o Tarde de Notícias por aqui em 102,3 FM. Você que esteve com a gente também no youtube.com/CBNAmazônia, obrigada pela audiência e visualização aí na nossa transmissão. A produção foi de Érica Castro e Lucas Santos, operação de áudio de Carlos Aguiar e Weider Vilhena, gerência de conteúdo e programação Daniele Pires e direção de jornalismo de Paulo Fernandes.
6: Apresentação Brenda Freitas.
1: A gente vai fazer um intervalo, depois, logo em seguida, tem o Repórter CBN e depois o CBN Esporte segunda edição. Um bom fim de tarde a todos. Música.

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0: Segunda-feira, 13 de julho de 2026. O ministro do Supremo Tribunal Federal, Alexandre de Moraes, suspendeu por 90 dias as visitas do senador e pré-candidato à presidência pelo PL, Flávio Bolsonaro, ao pai e ex-presidente Jair Bolsonaro, que está em prisão domiciliar. O magistrado afirmou que o parlamentar não cumpriu a ordem judicial que proíbe publicações em redes sociais e caracterizou um desvio de finalidade do direito de visita. Com a decisão, Flávio e Jair não poderão se encontrar até outubro, mês em que ocorrerá o primeiro turno das eleições. Moraes também estabeleceu um prazo de 48 horas para que a defesa de Bolsonaro esclareça se ele sabia que a carta seria compartilhada na internet. Cerca de 80% dos 119 milhões de reais em emendas indicadas pelo presidente do PL, Valdemar Costa Neto, foram encaminhadas na semana anterior ao limite para o envio dos recursos federais antes das eleições municipais de 2024. Conforme a análise do jornal O Globo, a iniciativa foi uma tentativa de fortalecer candidatos do partido ou nomes apoiados pela legenda no pleito. A legislação proíbe, com algumas exceções, a transferência de recursos da União a estados e municípios nos 3 meses que antecedem eleições. Segundo a Polícia Federal, Valdemar Costa Neto é suspeito de comandar um esquema de desvio de emendas parlamentares, mesmo sem mandato, e de atuar como o verdadeiro gestor de milhares de reais em verbas públicas. A Comissão Europeia anunciou o lançamento de uma iniciativa com 15 parceiros para destinar uma ajuda de mais de 880 milhões de euros à faixa de Gaza. De acordo com o comunicado, 12 países europeus e o Japão, além do Banco Mundial e do Banco Europeu de Investimento, participam da ação. No horário de Brasília, 4 horas 2 minutos.
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3: 4 horas e 3 minutos, rapaz. O tempo tá me enganando, mas são 4 horas e 3 minutos, ou 16 horas e 3 minutos, como queiram. CBN Esportes para a segunda edição na área desta segunda-feira, 13 de julho de 2026. Daqui a pouco eu vou pedir aqui pro Eder Vilhena ou pro Carlos Aguiar botar uma trilha de rock, porque hoje é dia do rock, né? Pois é, dia do rock. E, cara, ontem o que não faltou foi rock na Curuzu, porque, cara, que jogo dramático que o Paysandu teve ontem, vencendo a equipe do Guarani por 3-2, os desdobramentos, as contas, falta 5 rodadas para acabar a primeira fase da Série C, tá na hora das contas, se bem que o Paysandu tá muito tranquilo aí em termos para conseguir a sua classificação. Vamos falar do Águia. O Águia infelizmente caiu fora, acabou a temporada do Azulão, né? Até os 38 do segundo tempo estava levando para os pênaltis, quando levou o gol aí os gols do ABC, e o Águia fica pelo caminho na Série D. E o Remo? O Remo está se apresentando, fazendo treinamentos, já está definido o cronograma de viagens, mas o que eu tenho para falar do Remo é sobre contratações, tá? Então fique aí, fique de olho, porque aqui a gente fala mesmo, aqui a gente não tem cerimônia. Então, o Remo tá sim negociando jogadores. Podemos ter novidades até o fim dessa semana. Mas para isso, vamos ver o que é que a diretoria vai aprontar, né? Fora isso, eu te peço, eu te convido a participar aqui do CBN Esporte para a segunda edição, do nosso WhatsApp 919-8814-0073 e também no youtube.com/CBN Amazônia. Manda sua mensagem pelo WhatsApp, pelo YouTube, que a gente vai ver aqui, vai ler aqui ao vivo. Inclusive, teve mensagem de manhã que a gente já vai ler agora, né? Já vai ver por aqui, porque tem torcedor aqui dizendo, o Leonardo, lá da Cidade Nova, tá dizendo o seguinte, que o Remo precisa contratar jogador de qualidade, porque contratar por contratar não dá certo. Eu concordo com ele. Concordo muito contigo, viu? Né? E a gente aqui também fala que um torcedor do Paysandu, que não mandou o nome, mas ele disse o seguinte, que o gramado da Curuzu tá deixando a desejar. É verdade, olha, deu uma melhorada, mas pode ficar melhor o gramado da Curuzu. Bora ver se com essa parada aí o Paysandu só vai voltar a jogar na Curuzu daqui a mais ou menos um mês. O Paysandu só vai voltar a jogar em Belém daqui a um mês praticamente. Então bora ver se a diretoria dá uma arrumada aí na reta final da Série C, porque pra mim o Paysandu tá virtualmente classificado. Então vai precisar arrumar a casa aí pra conseguir aí os números do quadrangular, né? Então vamos ver aí o que é que o Paysandu pode aprontar aí na reta final. Paysandu, lembrando que ainda está aberta a janela, né, de classificação, janela para contratar. Então o Paysandu pode sim aí conseguir os jogos aí do Paysandu aí para o restante. Mas, na minha opinião, está na hora sim da diretoria pensar grande. Eu penso que o quadrangular deve ser sim jogado no Mangueirão. Bora ver o que é que a diretoria do Paysandu pensa sobre isso aí nesta temporada. 4 horas e 7 minutos. Vamos começar falando logo do Águia, né? Porque o Águia ontem estava levando a classe, estava levando o jogo para os pênaltis, mas desde que o ABC resolve fazer 2 gols, e aí fim do sonho para o time paraense, né? O Águia, que ontem jogou pela Série D contra o ABC, primeiro jogo foi 2-1 em Marabá. 2-1 em Marabá. Né? E olha o ABC. O ABC com Matheus Alves, Dudu Mandai, jogou aqui no Remo. Né? Pois é, né? E o ABC tinha vantagem. O Águia tinha vantagem aí de um gol de diferença. Né? Venceu o jogo de ida por 2-1. Mas não aguentou a equipe do ABC, que venceu por 3-0. Né? O ABC fez 1-0 no primeiro tempo. Até os 38 estava levando para os pênaltis. Aí na parte final o Águia tomou o segundo gol do ABC. E logo em seguida o Águia foi para o ataque, foi para cima para tentar diminuir, para igualar o placar para ir para os pênaltis. Mas acabou tomando o terceiro gol da equipe do ABC. E o ABC está garantido aí na próxima fase da Série D do Campeonato Brasileiro. Mas o Águia não tem que baixar a cabeça. Aliás, o Águia fecha a temporada muito bem. Se manteve na elite do Campeonato Paraense. Foi longe na Série D do Campeonato Brasileiro. É bem verdade, não conseguiu a vaga para a Copa do Brasil. Mas pelo menos conseguiu aí, pelo ranking, a vaga para a Série D do Campeonato Brasileiro do ano que vem. Aliás, ano que vem o futebol do Pará terá 4 representantes. Águia, Tuna, Cametá e Castanhal vão ser os nossos representantes. Quem estava na torcida pelo Águia era o Capitão Poço, né? Poderia aí disputar aí a próxima fase da Copa do Brasil. Se o Águia conquistasse o acesso, o Águia poderia, se o Águia subisse para a Série C, o Capitão Poço ia disputar a quarta divisão, mas acabou não rolando e o Águia vai sim jogar a quarta divisão no ano que vem aí na competição. E o Águia vai tentar manter boa parte do elenco. O Águia precisa manter o Luiz Carlos Vinck, bom treinador que o Águia conseguiu. É bem verdade que pegou aí praticamente o bonde andando, mas conseguiu aí um bom resultado em termos aí de colocação para a equipe paraense. O Águia aqui agora vai tentar fazer um bom planejamento para essa temporada que vai chegar, a temporada 2027, o Azulão, que tem garantido aí o Campeonato Paraense e também a Série D do Campeonato Brasileiro. E o ABC continua na quarta divisão, agora vai enfrentar a Luverdense. Olha a Luverdense, rapaz, já deu tanta dor de cabeça para Remy e para Paysandu. O Luverdense agora vai enfrentar o ABC de Natal aí nas oitavas da Série D do Campeonato Brasileiro. Lembrando que hoje termina essa fase. O América, que venceu 4-1, o Trem joga hoje lá na Arena das Dunas, pode até perder por 2 gols de diferença, que consegue a vaga para a próxima fase da competição. E alguns confrontos aí interessantes, como eu já disse aqui, por exemplo, o Nacional vai enfrentar o Iguatu, 13 de Campina Grande vai enfrentar o São Luís aí do Rio Grande do Sul. O América pode, o América ou o Trem, tá mais pro América, vai enfrentar o Gama. Aliás, o Gama que conseguiu uma classificação dramática ontem, conseguiu, tava vencendo por 2-0, precisava fazer um gol para levar os pênaltis, fez o gol aos 48 do segundo tempo e logo depois venceu a disputa por pênaltis, eliminou o Porto Velho, E agora o Nacional do Amazonas é o único clube da região norte que vai disputar a quarta divisão nacional, brigando aí pelo acesso nacional, que foi vice-campeão da Copa Norte, aí perdeu o título para o Paysandu, vai tentar a vaga para a Série C do Campeonato Brasileiro, já que o Manauara ficou aí pelo caminho, o Águia ficou pelo caminho. A situação do Trem é muito difícil, não acredito, sendo sincero para vocês, não acredito muito na virada do Trem. Mas futebol é isso aí, a gente está mostrando os gols, o primeiro gol foi contra, E detalhe que o ABC estava martelando e o Águia acabou fazendo o gol contra. Lembrando que a Arena das Dunas estava lotada, fizeram promoção de ingressos. Ônibus de graça ontem para os torcedores que foram para a Arena das Dunas. Então, apoio total aí para o ABC, que conseguiu reverter a vantagem e infelizmente eliminou o nosso querido Águia de Marabá da próxima fase da Série D. Então é isso. Série D continua, agora vai para as oitavas de final. Depois, as quartas de final, aí vai ser decidido o acesso para a Série C. E quem perder dessa fase ainda tem a chance de conquistar o acesso por meio do playoff, né? Os perdedores vão, de acordo com a campanha, vão fazer aí dois jogos, né? Ida e volta, onde os vencedores do playoff se somam aos quatro que vão subir para a Série C, totalizando seis. Então, esse ano, seis times vão subir da D para C do Campeonato Brasileiro aí. Então, fortes emoções na quarta divisão do Campeonato Brasileiro, que já está chegando aí na hora da verdade. E parabéns aí ao Águia, ao Pedrinho Correia, ao Ferreirinha, ao pessoal de Marabá, que fez uma temporada muito dura pela equipe aguiana, até por conta das perdas, né? Teve aquele acidente com o ônibus do Águia na Copa São Paulo, né? Na volta, isso acabou de certa forma comovendo um pouco os torcedores, a equipe marabaense. O Águia que, né, se classificou, né, foi para as quartas de final do Campeonato Paraense, foi eliminado nos pênaltis pelo Clube do Remo, mas deu a forra, eliminou o Leão Azul na disputa da Copa Norte. Ainda teve o confronto entre as duas equipes na Supercopa Grão-Pará. O Águia perdeu o título para o Remo, né, mas o Remo acabou cedendo aí as medalhas, né, para os jogadores do Águia, num gesto aí de espírito esportivo, até porque o acidente tinha acontecido, né, alguns dias antes, né, do jogo, né, e foi uma situação muito delicada, né, aí envolvendo a equipe do Águia de Marabá, que fecha a temporada em alta, né, conseguiu competição no calendário e agora vai montar o seu planejamento para a próxima fase da próxima temporada, né? Vai ter Campeonato Paraense e a Série D. E o Parazão 2027, só falando aqui rapidinho, vai ter aí, já tem os seus 12 clubes definidos: Águia, Tuna, Remo, Paysandu, o São Raimundo de Santarém, Amazônia Independente, o Castanhal, Cametá, né? Também vamos ter as equipes do Isabelense. Olha o Isabelense aí, o Isabelense que subiu, né, da segunda divisão. O Urumajó também vai disputar. E junto com essas duas equipes, o Capitão Poço e a equipe do Santa Rosa. Ou seja, aí o gol do ABC está mostrando os gols, né, do jogo de ontem. O cara de fora da área chutou, desviou na zaga e traiu totalmente o Iago Haas. Bom goleiro Iago Haas. E o Águia acabou eliminado, né? Quase que em cima do lance aí pela equipe do ABC, né? Mas o ABC martelou, então o Águia ficou na defesa, não conseguiu segurar a pressão, ainda tentou alguma coisa no final do jogo, mas não deu muita diferença, então a equipe do ABC se garantiu para a próxima fase. O Águia vai tentar de novo ano que vem na Série D do Campeonato Brasileiro. São 4 horas e 16 minutos. Esse é o seu CBN Esportes para segunda edição, porque a primeira edição foi de manhã, 11h30 da manhã. A gente vai para o intervalo comercial. Na volta, a gente vai falar do Remo. Atenção, torcedor azulino, fique aí, porque eu tenho novidades quanto a mercado da bola, contratações do Leão Azul. E, claro, a gente vai falar dessa expectativa para a volta do Campeonato Brasileiro. Quinta-feira, o Brasileirão está de volta, mas o Remo ainda não vai jogar ainda, mas o Remo precisa ficar de olho já nesta quinta-feira. Daqui a pouco a gente volta aqui na rádio, que toca a notícia, mas também toca o esporte.
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0: De volta com CBN Esportes para 4 horas e 20 minutos. Obrigado a você que está acompanhando a gente aqui na CBN Amazônia Belém. Muito obrigado por estar acompanhando a gente. A gente também está no youtube.com/CBN Amazônia. E claro, a gente vai te manter bem informado aí do mercado da bola, vai manter informado as informações aqui do nosso futebol. Inclusive, né, vamos falar do Clube do Remo, porque na quinta-feira agora... Quinta-feira volta o Brasileirão já, gente. É, o Campeonato Brasileiro já volta, né? E vamos já bater a rodada já, porque antes da gente falar do Remo, deixa eu dar uma mensagem aqui que familiares e amigos da advogada Gabriela Sampaio convidam a todos para a missa de sétimo dia, que será hoje, 6:30 da noite, na Igreja da Santíssima Trindade, ali na Travessa Gama Abreu, aqui em Belém. Então tá aí o recado dado, né, aos amigos, aos familiares, né, da advogada Gabriela Sampaio, paraense, que infelizmente nos deixou semana passada, né, lá em Santa Catarina. Muito bem, falando de futebol, falando do Clube do Remo, falei que tinha novidades no mercado da bola, né? Pois é, então vamos lá, eu não guardo dinheiro, vou guardar informação, então vamos lá. O Remo não desistiu do tal do Bosquilha, gente. É, o Bosquilha do Operário, aliás, fez um golaço na rodada do fim de semana da Série B, né, do Campeonato Brasileiro. Então o Remo tenta, o Bosquilha não vem. O Remo tenta, o Operário tenta segurar. Só que agora o Remo desceu pro play mesmo. Vai pra cima do jogador do meia, né? Lembrando aí que o Remo perdeu o Pavani aí, vai pro Ceará. Né, o Nico Ferreira também está indo lá para o Vozão Alencarino. Rapaz, eu queria ver esse confronto aí, né? Vila Nova e Ceará, né? As duas filiais do Remo, né? Que coisa, né? Porque olha, o Remo lá no Vila Nova está o Janderson, né, tá o Dodô e está o Guto Ferreira. No Ceará está o Daniel Paulista, agora vai o Pavani, agora o Nico Ferreira. Né? Ainda tem o Sport, né, o Diego Hernandes. Que coisa, hein? As voltas da bola que o mundo dá. Né? Mas assim, gente, o Remo está tentando o Bosquilha. Né? Decidiu ir para cima, só que agora à tarde eu recebi informação que o Remo está enfrentando concorrência de dois clubes da Série A. Vasco da Gama e Atlético Mineiro também estão interessados no meia Bosquilha do Ferroviário, Operário Ferroviário aí, do Fantasma Paranaense, que está jogando aí a Série B do Campeonato Brasileiro. Da vez passada o Operário não liberou o clube pro Clube do Remo, e agora o Remo de novo, outra vez tentando, pelo que me falaram agora, A coisa foi séria, né? O Remo tá investindo pesado, até porque o Remo está com muita dificuldade para trazer jogadores para o mercado paraense, não por conta do salário, até porque as informações que eu recebi que o Remo jogador faz a proposta, o Remo aceita, paga a proposta, mas às vezes o jogador aceita receber um pouco menos, mas para ficar ali no eixo Rio-São Paulo, no Sul, é aquela realidade que todo mundo já conhece aqui, né? Quando é aqui para o Norte, para o Nordeste, os caras põem lá em cima e acabam não vindo. É o que está acontecendo aí com o Remo, que está enfrentando essa situação em termos aí de contratações. Agora, isso no meio campo, tá, gente? Porque o Remo está chegando, contudo, na lateral. Né? O Remo que só tem o Mike... Mas o Remo também está negociando com um lateral aqui, o lateral esquerdo, Paulo Otávio. Né? Paulo Otávio, que estava no futebol do Catar, jogou a Bundesliga pelo Wolfsburg da Alemanha, né? Já jogou no futebol da Áustria, teve uma passagem muito curta pelo Paysandu em 2015, então o lateral Paulo Otávio, que está no futebol do Catar, mais precisamente no Al-Sadd, né, está sim interessando o clube do Remo para essa temporada, né, aí restante do Campeonato Brasileiro, né, até para fazer sombra ao Mike. Mike está muito bem no Remo, né, mas é aquela história, né, o jogador se bate, sofre lesão, às vezes toma terceiro cartão amarelo ou é expulso, desfalca o time e aí o Remo tem que correr atrás. Então o Paulo Otávio é outro jogador também que está aí negociando com o Leão Azul. E a gente falou de manhã, já falamos semana passada, o Remo lançou proposta ao Ener Valencia, o equatoriano, atacante do Internacional, jogou já a Copa do Mundo, né? E aí vai dele, né? Se vem pra cá ou não o atleta, né? O Remo aí que tá tentando trazer, né, pra sequência do Campeonato Brasileiro. O Remo chegou a tentar também o atacante Giovanni Cabral. Jogou a Copa do Mundo pela seleção do Cabo Verde, né? Mas o Grêmio ficou na frente e foi e vai trazer o atleta de 28 anos que vai jogar o Brasileirão. Aí o meia Giovanni Cabral, né, vai jogar pela equipe do Grêmio de Futebol Porto Alegrense. Então, bora ver se essa semana o Remo consegue fechar negócio. Pelo menos a diretoria está com planejamento de até 3 nomes... três reforços para serem contratados nesta semana, lembrando que a janela internacional de transferências abre na próxima terça-feira, sem ser amanhã, na outra terça-feira, abre a janela e vai até o dia 11 de setembro, então o Remo precisa correr para contratar. Bora ver se depois, né, que terminar as fases derradeiras da Série D, a Série C termina, a primeira fase termina lá para o dia 30 de agosto, né, então alguns times já vão sair, Série B também pode definir alguma coisa, pode ser que o Remo possa conseguir pelo menos reforçar o seu plantel aí para a reta final da disputa do Campeonato Brasileiro da Série A. O Remo que volta a jogar somente na outra semana contra o Corinthians, né? Na outra quinta-feira, o jogo que vai fechar a 19ª rodada e a última rodada do primeiro turno, tá, gente? O Campeonato Brasileiro volta e o turno termina justamente com o jogo entre Corinthians e Clube do Remo na próxima semana. Mas nessa quinta-feira já tem 2 jogos valendo vaga pelo Brasileirão. O Brasileirão já volta, né? Alguns jogos serão antecipados por conta de jogos atrasados, jogos de clubes que vão jogar a Copa Sul-Americana, lembrando que semana que vem já volta as competições continentais, a Copa Sul-Americana volta com a segunda fase, né, 16avos de final. Então, na quinta-feira teremos Vitória e Vasco da Gama lá no Barradão, Botafogo e Santos, né, no Rio de Janeiro. Na sexta-feira já tem Bahia e Chapecoense na Arena Fonte Nova, jogo atrasado, né? O Bahia jogou Libertadores. E aí no final de semana não tem jogo da Série A, mas na sexta-feira já vai ter jogo da última rodada do turno. Vai ter Fluminense e Bragantino, Mirassol e Grêmio na sexta-feira. Na próxima terça-feira teremos Atlético Mineiro e Bahia, Coritiba e Palmeiras, né? O Palmeiras já volta também a jogar. E na próxima semana já temos destaques para Botafogo e Vitória, São Paulo e Atlético Paranaense, Chapecoense e Flamengo, Internacional e Cruzeiro e, claro, Corinthians e Clube do Remo voltam a se enfrentar aí, né, agora pela Série A, né? Tiveram confrontos recentes pela Copa do Brasil e aí as duas equipes podem, né, vão brigar aí pela vitória. O Corinthians que empatou ontem o jogo amistoso dele contra o Cascavel em 1-1. E o Remo vai fazer amistoso contra o Ituano no próximo sábado. Só para, antes do repórter CBN que já está vindo aí, a gente vai fazer aqui a classificação. Palmeiras 41 pontos, o Flamengo com 34, Fluminense com 31, Atlético Paranaense com 30. Lembrando que o Flamengo tem um jogo a menos, né? Pode chegar a 37, pode diminuir para 4 pontos, vencer o seu jogo. E lá embaixo, o Vitória é o 13º com 22, o Botafogo também tem 22 pontos. O Internacional, Santos, Grêmio tem 21. Abrindo a zona do rebaixamento, o Vasco tem 20, o Remo tem 18, Mirassol com 16 e a Chapecoense com 9 pontos. O Mirassol pode passar o Remo, tem um jogo a menos, né, mas também pode ficar aí atrás, né, vai depender aí do seu jogo atrasado, né, na próxima semana pelo Campeonato Brasileiro. Agora o Remo conquistar um ponto diante do Corinthians vai ser muito bom para o Remo, que volta a jogar em Belém, sem ser nesse domingo, no outro, contra o Vitória da Bahia, 7h30 da noite no Mangueirão. Sem ser nesse domingo, no outro, dia 26 de julho. 4:30 da tarde, o CBN Esporte Pará vai dar uma pausa. Vem aí o repórter CBN, na volta, aí sim a gente vai falar do rock que rolou na Curuzu, um rock dramático, mas com final feliz, tudo da vitória do Paysandu sobre o Guarani pela Série C do Brasileirão.
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0: Segunda-feira, 13 de julho de 2026. Os Estados Unidos têm até a quarta-feira para decidir se vão aplicar uma tarifa de 25% sobre produtos brasileiros. A iniciativa é fruto de uma investigação que classificou as políticas econômicas do Brasil como desleais e injustas com o mercado americano. Washington também ameaça cobrar uma segunda sobretaxa de 12,5%. A Casa Branca aponta para a ausência de política no Brasil para coibir importações de produtos feitos com trabalho forçado de outros países. A Noruega e integrantes da União Europeia estão entre as nações que podem ser taxadas. A projeção da taxa básica de juros da economia brasileira para o encerramento deste ano permaneceu em 14% pela terceira semana consecutiva. A estimativa faz parte do Boletim Focus, divulgado hoje pelo Banco Central. Na reunião do mês passado, o Comitê de Política Monetária reduziu a Selic de 14,5% para 14,25%. Foi o terceiro corte consecutivo. Para 2027, a projeção foi mantida em 12%, pela quarta vez seguida. Uma juíza federal dos Estados Unidos invalidou o acordo que concedia proteções fiscais ao ex-presidente Donald Trump e às empresas dele. Segundo o acordo estabelecido em maio, a Receita Federal norte-americana teria de se desculpar com Trump. Além disso, a entidade estaria proibida de prosseguir com auditorias e eventuais cobranças de impostos dirigidas aos familiares do presidente. Trump também foi acusado de tentar manipular o sistema judiciário. No horário de Brasília, 4h34.
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5: Falei que era rapidinho, 16h36, de volta aqui no CBN Esportes para a segunda edição. Hoje a gente está só aqui, nosso querido Ronaldo Santos curtindo aí os últimos dias de folga, Alessandro Amorim curtindo suas merecidas férias, mas amanhã o Ronaldo Santos já vai estar aqui conosco, a gente já vai estar aqui batendo aí, falando também de Copa, porque amanhã, minha gente, esse horário todo mundo vai estar na frente da televisão, porque amanhã vamos ter França e Espanha, semifinal da Copa do Mundo de 2026, né? Então, amanhã a gente vai acompanhar aqui a partida, né? Vai informar aqui para você. E na quarta-feira, vamos ter Inglaterra e Argentina, o tipo do jogo que vale mais do que a vaga na final. Tem muita coisa envolvida, é a Guerra das Malvinas, enfim, tem muita coisa aí que também está envolvida. Então, amanhã o CBN Esporte Pará normal, só que na quarta-feira a gente não vai ter, só vai ter a primeira edição por conta desse jogão de bola Inglaterra e Argentina, a vaga na final da Copa do Mundo a partir das 3 da tarde. Vai ter de manhã normal, mas a gente vai estar aqui. Vamos falar do Paysandu e do Guarani logo, o jogo de ontem. Vou pedir aqui para o Carlos Aguiar mostrar as imagens do jogão de ontem na Curuzu. Só dizer aqui que o Arnaldo Luiz do Parque Verde está dizendo o seguinte: gramado da Curuzu, uma vergonha. Né? E eu concordo com ele, viu? Já esteve pior, viu? Já esteve pior o gramado da Curuzu. Deu uma melhorada, mas pode ficar melhor. Pode ficar melhor. O Arnaldo Luiz do Parque Verde, obrigado a ele que está acompanhando a gente aí em casa lá no Parque Verde. Daqui a pouquinho vai ter as mensagens aqui do torcedor que a gente vai colocar no ar. Cara, sobre o jogo de ontem, 2-0. Ó, quando perde é por descuido, mas depois vem a virada. É o trecho do hino do Paysandu que cabe direitinho no jogo de ontem. Porque, cara, o primeiro tempo é aquilo que eu já disse. Gabriel Mesquita não tem condições de ser goleiro titular do Paysandu. Apesar de que ontem, depois, né, do gol do Bruno Bispo, alguns jogadores do Paysandu foram lá dar um abraço nele, apoio moral, né? E, cara, Facundo Bonifazi também não tem condição nenhuma de ser titular do Paysandu. Tanto que o Luciano Taboca entrou e mudou a história do jogo. Você que está no rádio está mostrando o primeiro gol do Guarani. Cobrança de escanteio do Carlos Eduardo. Aqui não foi bem, mas ele cobrou escanteio. O Gabriel Mesquita falhou e o Weber, como queiram, marcou o gol da equipe do Guarani. Isso com 13 minutos. Rapaz, na lua do estádio da Curuzu ontem, muito calor, muito quente ontem. Jogadores atuaram com a sensação térmica de 37 graus no jogo de ontem. Né? O Paysandu até tentou mudar o horário do jogo para 18 horas, a CBF vetou. Né? E o Paysandu pode até colocar isso... Né? Para os próximos jogos aqui em Belém, né? Porque a temperatura está muito alta, até o trio de arbitragem não aguentou, fez uma parada um pouco mais longa e quase faz uma outra, ainda no primeiro tempo, por conta do calor que fez ontem. E outra coisa, torcida do Paysandu decepcionou ontem, 5 mil pagantes, muito pouco. É bem verdade que o Paysandu vinha de uma sequência negativa, não ia fazer um mês que não vencia aí o segundo gol do Guarani. A gente vai mostrar agora o segundo gol do Guarani. Cobrança de falta, nova falha do Gabriel Mesquita. O zagueiro aparece no segundo pau sozinho, só para empurrar a bola para a rede. 2-0 Guarani com 26 minutos do primeiro tempo. Logo depois teve a parada e a torcida do Paysandu não poupou críticas ao goleiro Gabriel Mesquita. E olha, o Paysandu precisa contratar um goleiro, porque se for pro quadrangular, preocupante, hein? Muito preocupante essa questão aí, da temporada do Gabriel Mesquita no gol bicolor. O Jean Drogny não se firmou e o Paysandu precisa aí de um goleiro à altura das suas tradições de camisa 1. Só que no segundo tempo, que vai aparecer daqui a pouquinho aqui no YouTube da CBN, o Guarani morreu em campo. O Guarani acabou o fôlego e o Paysandu se aproveitou, né? Luciano Taboca entrou muito bem, merece ser titular. Ítalo, artilheiro do time, eu não entendo porque o Ítalo é reserva. Não sei se é alguma coisa relacionada a condicionamento físico, alguma lesão, algum desconforto que ele teve recente. Mas um atacante como o Ítalo, que está ali na condição de centroavante, foi artilheiro do Campeonato Paraense. Para mim, o craque do Parazão não merece ficar no banco. Tem que ser titular. Tá aí, o finaliza. Cara, se essa bola entra, era meio gol para o Marcinho. O Marcinho oscilou bons e maus momentos no jogo. É bem verdade que ele perdeu o pênalti. Né? É bem verdade que nos últimos jogos ele ficou devendo. Mas, cara, teve esse lance e teve uma cobrança de falta que a bola ia na gaveta e o goleiro foi lá espalmar, né? Que é o Kaique França, goleiro da equipe do Guarani. Aí o lance do pênalti em cima na cara do árbitro praticamente, né? Se ele não desse aí também já seria, né, pênalti marcado. Pênalti cometido pelo Renan Castro, torcedor do Remo deve lembrar muito bem. O Marcinho vai e o Kaique França faz a defesa, ainda faz a defesa do rebote, né, do goleiro, né? Aí a maioria dos torcedores do Paysandu já ficaram: égua, meu time perdeu o pênalti, perdendo de 2-0. Só que, cara, futebol é uma caixinha de surpresa e o Paysandu foi lá e virou o jogo. Daqui a pouco a gente vai mostrar os gols. E só fazendo as contas aqui, né, porque estamos com 14 rodadas, hoje termina a 14ª rodada da Série C com dois jogos. Aí o gol do Luciano Taboca. Júnior Rocha, se o Taboca não for titular no próximo jogo, pelo amor de Deus, né? Pelo amor de Deus. Hoje teremos Itabaiana e Brusque. O Brusque pode retomar a liderança da Série C. E vamos ter também Volta Redonda e Figueirense, jogo direto, né? Vale lembrar que o Volta Redonda vencendo esse jogo, ele chega a 20 pontos.

horários definidos. O Paysandu vai ter a parada de duas. Tá aí a cobrança de falta do Marcinho, você que tá no dial. Que ele cobrou. Ia ser um golaço, cara. E o goleiro foi lá no ângulo espalmar. E não demorou muito. O Bruno Bispo, que fez. Né, tava fazendo uma partida regular. Apareceu, tá aí o lance, ó. Cruzamento. Goleiro defendeu e no rebote ele teve frieza e calma para tirar do goleiro e botar no fundo da rede. Gol aos 45 do segundo tempo, o Bruno Bispo, né, marcando o gol da vitória do Paysandu em cima da hora. E detalhe, o Bruno Bispo chegou a ser expulso, mas o árbitro anulou o cartão vermelho, porque ele alegou que ele tirou a camisa, mas o assistente chamou o árbitro e disse, não, ele não tirou a camisa, então segue o jogo aí. Tá aí o Bruno Bispo, matou no peito, tirou do goleiro e mandou a bola pro fundo da rede. 3-2, Paysandu em cima do Guarani, acabando o jejum de vitórias. Mas vamos à sequência do Paysandu. Vou pedir, Aguiar, pode manter as imagens do jogo, enquanto a gente vai falando aqui em cima. O Paysandu tem no próximo jogo o Amazonas, sem ser nesse domingo, no outro, dia 26, 8h30 da noite, um domingo à noite, lá em Manaus, no Carlos Amit. Logo depois, o Paysandu tem outra parada da Série C, também de duas semanas. O Paysandu volta a jogar contra a equipe do Confiança, no dia 10 de agosto, uma segunda-feira. Um dia depois do Dia dos Pais, o Paysandu joga em Belém contra o Confiança. Confiança ameaçadíssimo de rebaixamento, né? Perdeu ontem, tá numa situação muito delicada. E aí depois o Paysandu vai para dois jogos fora de casa. Dia 17 contra a Ferroviária lá na Fonte Luminosa. E depois pega o Ituano no Novelli Júnior, né? No dia 22 de agosto. E no dia 29 de agosto, Paysandu encerra a primeira fase da Série C contra a equipe do Maringá. Jogo na Curuzu, em Belém, às 5 da tarde. Aliás, todos os jogos às 5 da tarde, né, no dia 29 de agosto. E aí, definição dos 8 que vão para o quadrangular e dos 2 que caem para a quarta divisão, a Série D do Campeonato Brasileiro. E vamos aqui, a gente fez um levantamento rápido aqui de pontuação em rodadas nos anos aí que o Paysandu e o Remo chegaram ao quadrangular do acesso. Em 2022, o Paysandu, na 14ª rodada, tinha 26 pontos. Ele terminou a primeira fase com 33. Foi o ano que o Paysandu não subiu, que ele caiu na chave com ABC, Vitória e Figueirense. Que, cara, deu tudo errado pro Paysandu nesse ano, né? Tomou gol, a bola encobriu e tomou gol do gol espírita de goleiro, né? Perdeu aqui pro Vitória, né? Viu o Vitória comemorar o acesso para a Série B dentro da Curuzu, né? O Paysandu já chegou na quarta rodada já sem chances de conquistar o acesso, né? O Paysandu que foi bem na primeira fase, mas acabou perdendo fôlego logo na estreia do quadrangular. Então, 2022, o Paysandu teve 26 pontos, com 33 pontos e 26 pontos em 14 jogos. Em 2023, o Paysandu teve 18 pontos, né? Lembrando que, né, já nessa altura da 14ª rodada, o Paysandu já estava com Hélio dos Anjos, tinha vencido o Repá, né, com gol do Mário Sérgio, venceu o CSA na Curuzu por 1-0, chegou a 18 pontos, né, ali em 14 rodadas. Fechou a primeira fase com 29 pontos na 7ª colocação, se classificou, né? E daí o resto da história todo mundo sabe o que aconteceu. O Paysandu subiu para a Série B do ano de 2023. Em 2024, só para termos parâmetro, o Remo teve 19 pontos em 14 rodadas, né? Fechou com 26, né? A cada ano a Série C vai caindo, né? A média para você classificar para o quadrangular, você precisa ter 26, 28 pontos. Mas a margem de segurança ali é 29, 30 pontos para poder se classificar. E a pergunta que eu faço, com esses jogos aí que o Paysandu vai ter, Paysandu faz quantos pontos desses 5 jogos aí? Olha, na minha opinião, se você torcedor bicolor me perguntasse agora quantos pontos o Paysandu faria, Paysandu

0: faria 9 pontos dos 15 que ele vai disputar agora. Eu acredito que o Paysandu ainda vai ganhar fora de casa ainda. E pode ser o próximo jogo contra o Amazonas, porque o Amazonas está numa crise braba, salários atrasados. Teve até um caso lá que está viralizando aí nas redes sociais. O Amazonas dispensou um zagueiro, né? O Léo Coelho, que até 2 temporadas atrás foi preterido aqui pelo Paysandu e também pelo Remo. Ele preferiu jogar no Amazonas. E o Amazonas lá está com salário atrasado. Está numa maré muito complicada. Né? Perdeu o jogo aí na última rodada, né? E está ameaçado de não classificar para o quadrangular, né? Então, uma situação muito complicada do Amazonas. Eu até digo, o Paysandu ganhando o jogo lá no Carlos Amit, o Paysandu tira um adversário da briga pelos 8 e praticamente coloca um pé e meio no quadrangular da Série C do Campeonato Brasileiro. E fazer o dever de casa, né? Fazer os 2 jogos aí contra Confiança e também contra a equipe do Maringá. Né? A questão do Paysandu são jogos no interior de São Paulo, né? Ferroviário e Ituano, né? O Ituano que foi o algoz do Paysandu em 21, né? O Ituano que foi tirou o acesso do Paysandu, inclusive num jogo aí que a Curuzu foi invadida, né? Por torcedores, né, da equipe. Aliás, foi 22, tá, gente? Me corrigiram aqui. Foi em 2022, né, que o Ituano ganhou o jogo do Paysandu dentro da Curuzu e que a torcida invadiu o gramado faltando poucos minutos pro jogo acabar, né, que acabou viralizando aí nas redes sociais. Então, a questão do Paysandu é esses jogos no interior de São Paulo, porque, né, na Série B do ano passado o Paysandu perdeu muitos pontos jogando lá em São Paulo e vai voltar pro interior paulista para 2 jogos. Então, sendo minha opinião, o Paysandu vai fazer 9 pontos, né, desses 15 que vai disputar agora aí no restante da Série C do Campeonato Brasileiro. E se terminasse hoje, né, o Paysandu cairia num grupo de paulistas. É isso mesmo. O Paysandu teria a Inter de Limeira, o Guarani e a Ferroviária como adversários do quadrangular, ou seja, Paysandu contra os paulistas se terminasse hoje a Série C do Campeonato Brasileiro, né? O Paysandu é o quarto colocado, 23 pontos ganhos, né? Ficaria assim os grupos do quadrangular: Inter de Limeira, Paysandu, Guarani, Ferroviária. O outro grupo seria Brusque, Santa Cruz, Botafogo da Paraíba e Maringá, né? Vai que o Paysandu e o Maringá podem até fazer um jogo de compadre na última rodada, né? Só para somar um ponto, só para se garantir na próxima fase aí, porque o Maringá também está no G8, é o 7º colocado com 22 pontos. Mas lembrando, hoje o Brusque tem o Itabaiana pela frente, né? E o Figueirense tem o Volta Redonda, né? Quem vencer esse jogo ainda sonha com classificação. O Volta Redonda ganhar esse jogo, volta para a briga, vai aos 20 pontos e é mais um que entra na briga pela vaga do quadrangular. Você tem ideia? O Paysandu tem 23 pontos, é o quarto colocado. Ele está, claro, levando em consideração a vitória do Brusque, ele está a 4 pontos do líder, se o Brusque vencer o seu jogo hoje. Mas ele está a 2 pontos do Caxias, que é o primeiro fora do G8. E aí vem Floresta com 20, vem Ituano com 19, ainda pode ter o Volta Redonda no meio brigando pela classificação para a próxima fase da Série C. Ou seja, é muita emoção que essa Série C vai ter aí nos próximos jogos aí da temporada. O Paysandu que vai voltar aos treinos, aí vai ganhar um descanso, uma folga, né? Os jogadores vão ter uma folga e a Série C vai parar por 15 dias e depois Júnior Rocha vai aproveitar para entrosar ainda mais o elenco, visando aí o restante, a reta final da Série C que está chegando. E também o Paysandu deve receber sim reforços aí, diretoria já está trabalhando, né? Já chegou aí zagueiro, já chegou meia, pode chegar lateral esquerdo, que o Paysandu está precisando, pode chegar volante, até porque o Paysandu perdeu o Matheus Vargas e precisa repor, e goleiro, né? Pelo amor de Deus. Vamos lá, 4 horas e 54 minutos. A gente vai pro intervalo, na volta tem as mensagens aqui do torcedor e também a reta final do CBN Esporte Pará, segunda edição.
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0: Quatro cinquenta e sete, vamos para a mensagem.
6: Boa tarde, galera da CBN Esporte. Aqui é Carlos Medeiros, Paissandu, aqui da Vila Ampla. Eu pensei que o Paysandu ia fazer igual nessa seleção, perdeu bola na trave, perdeu o pênalti. Mas só que o Paysandu foi mais além, foi guerreiro, virou o jogo. E estamos de parabéns, né? Porque e outra coisa para mencionar é que foram buscar o Pampão. Pampão é de sorte, viu? Nosso torcedor. Nosso torcedor de sorte mesmo, viu? Um bom programa aí, viu?
0: Pois é, o Carlos Medeiros tocou num ponto, realmente o Pampam, rapaz, o Paysandu ganhou, o Pampam tava lá ontem, né, voltou a Curuzu depois daquele fato que aconteceu. O Arnaldo Luiz do Parque Verde também tá participando aqui com a gente, só corrigindo aquela informação que o gramado da Curuzu é uma vergonha, né, o Arnaldo Luiz do Parque Verde, que sempre tá aqui com a gente, tá lendo aqui, e realmente eu concordo, né, se o Paysandu quiser mandar os jogos do quadrangular na Curuzu, tem que melhorar o gramado, mas tem que pensar grande, e pensar grande tem que jogar no Mangueirão, porque time de qualidade o Paysandu tem, né, eu acho que até se perguntar para os jogadores do Paysandu, talvez todos eles queiram jogar no Mangueirão pela qualidade e também a possibilidade maior de arrecadação que o Paysandu pode precisar ir para o restante da temporada aí da Série C do Campeonato Brasileiro. Então, vamos lá. Amanhã, normal, CBN Esporte Pará de manhã e à tarde, sendo que a gente vai informar aí o andamento da semifinal da Copa do Mundo, Espanha e França. E na quarta, a gente não vai ter o CBN Esporte para a segunda edição à tarde por conta da Argentina e da Inglaterra. O Edson Papão aqui do Jurunas está dizendo aqui as o Gabriel Mesquita falhou as defesas que ele fez salvando a Cidadela do Papão, né? Ele falou aqui também da Copa do Mundo, não pode ser comparado com a Guerra das Malvinas, né? Muita gente tocando nesse ponto aí, o Edson Papão lá, né, do 40 horas, obrigado Edson, valeu pela companhia, valeu também pro público que tá acompanhando a gente. 4h59, CBN Esporte Pará vai ficando por aqui. O programa de hoje é operação de áudio de Eider Vilhena e Carlos Aguiar, gerência de conteúdo e programação de Daniele Pires, direção de jornalismo de Paulo Fernandes.
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0: Vem aí o repórter CBN, vou pedir aí pro Aguiar mostrar imagens aí da nossa querida Belém do Pará, nesse momento de fim de tarde aqui na capital, Baía do Guajará, aquela brisa gostosa de fim de tarde, né? Vocês vão ficar aí com o repórter CBN e logo em seguida o ponto final. Um grande abraço e até amanhã.
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0: Segunda-feira, 13 de julho de 2026. O governo federal intensificou as articulações para evitar uma paralisação nacional de caminhoneiros. A medida provisória que altera as regras do piso do frete rodoviário ainda aguarda votação no Senado. O texto perderá validade na quinta-feira. A proposta foi aprovada pela Câmara no mês passado. Multas que podem chegar até R$1 milhão e a suspensão do registro de transportador estão entre as punições para quem contratar frete abaixo do valor mínimo legal. O Tribunal de Contas da União identificou uma série de falhas na fiscalização de bebidas alcoólicas. Entre as principais falhas apontadas estão a ausência de barreiras preventivas contra o uso de etanol combustível na fabricação clandestina de bebidas e deficiências no sistema oficial de registro de produtos. O órgão endereçou recomendações ao governo federal para reforçar o combate à adulteração desses itens. O governo federal deu início a uma nova fase da assistência humanitária a Cuba, com o objetivo de ajudar a aliviar a grave crise de desabastecimento que o país enfrenta devido às sanções dos Estados Unidos. Foram enviadas 48 toneladas de leite em pó. A operação é coordenada pelo Ministério das Relações Exteriores. Demais doações de alimentos e medicamentos estão em avaliação. No horário de Brasília, 5:02.
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2: Cinco e dois.
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1: Olá, muito boa tarde, seja bem-vinda, seja bem-vindo ao Ponto Final CBN desta segunda-feira, 13 de julho de 2026. Semana começando, Copa do Mundo acabando, afinal já é domingo. Nós vamos juntos e juntas até as 8 da noite com muita informação, análise e prestação de serviço. Carolina Moran, boa tarde, tudo bem?
2: Oi, Débora, boa tarde para você e para os ouvintes. Boa segunda, boa semana para todo mundo. Vamos nessa.
1: Participa com a gente, manda mensagem aqui para o nosso WhatsApp, que é o 11 99911 9981. Tô olhando aqui para a nossa imagem, Carol, uma luz linda aqui, né? No estúdio da CBN em São Paulo. Quem vê, pensa que essa cidade não fez 10 graus hoje de manhã.
2: 12, é só luz de, tipo luz de geladeira, né? Luz do freezer.
1: 12 graus a hora que eu pulei da cama. E agora 14 graus e vai cair mais. É, minha gente, é inverno, hein?
2: Isso até aí. Aqui tá frio, Débora, aqui no Rio. Pra mim tá frio.
1: Quantos
2: hoje
1: tá graus?
2: Bem geladinho. Quanto deu? Juliana Prado, que tá aqui do meu lado, quanto foi a mínima hoje? Você que tava de olho na temperatura, você sabe?
3: Tivemos, boa tarde a todos, 14 graus.
2: De mínima?
3: É, 13 graus, hoje 13.
1: Gente,
3: madrugada
1: tá
3: gelada.
1: Tá frio.
2: Tá puxado.
1: Não, vou concordar com vocês, pra vocês tá frio
2: tá
1: mesmo.
2: Tá puxado.
1: É isso aí, pessoal, participa com a gente, Ponto Final CBN já começou e nós vamos a Brasília. João Rosa traz aqui os detalhes da decisão do ministro do STF, Alexandre de Moraes, em relação às visitas de Flávio Bolsonaro ao pai. Oi, João, boa tarde.
4: Oi, Débora, boa tarde para você, boa tarde, Carol, e a todos os ouvintes aqui da CBN. Isso mesmo, o ministro Alexandre de Moraes do Supremo Tribunal Federal decidiu hoje suspender por 90 dias o direito de visita do senador Flávio Bolsonaro ao ex-presidente Jair Bolsonaro. Na mesma decisão, Moraes deu prazo de 48 horas para que a defesa esclareça se Bolsonaro tinha conhecimento de que uma carta escrita durante o período de prisão domiciliar seria divulgada nas redes sociais. O ministro também determinou o envio do caso à Procuradoria-Geral Eleitoral para apurar uma possível prática de propaganda eleitoral antecipada. Segundo Moraes, Flávio utilizou a visita ao pai para retirar um documento que tinha como objetivo ser divulgado nas redes sociais, descumprindo a decisão que proíbe Bolsonaro de usar plataformas digitais de forma direta ou por intermédio de terceiros. A decisão foi motivada por um vídeo publicado pelo senador no último sábado. Na gravação, Débora, Flávio anuncia que faria uma leitura de uma carta escrita pelo pai. Horas depois, ele lê o texto na íntegra durante uma transmissão nas redes sociais. Na carta, Bolsonaro afirmou que a hora é uma hora de deixar de lado as diferenças políticas e apresentou Flávio como seu porta-voz. Vamos ouvir um trecho.
5: O momento é de arregaçar as mangas, deixarmos de lado as possíveis diferenças e cada um se empenhar pelo nosso pré-candidato à presidência, Flávio Bolsonaro. Meu pré-candidato, meu porta-voz, no qual confio para resgatar o Brasil e nos conduzir para a paz e a prosperidade.
4: Bom, Débora, para Moraes, a divulgação dessa carta demonstra que o documento foi produzido com a intenção de alcançar o público, o que representa uma tentativa de burlar a proibição imposta ao ex-presidente de utilizar as redes sociais enquanto cumpre a prisão domiciliar. A decisão de Moraes foi criticada por aliados de Flávio Bolsonaro. O coordenador da pré-campanha do senador à presidência da República, Rogério Marinho, classificou a medida como uma arbitrariedade e afirmou que a suspensão das visitas pode prejudicar a condução da campanha eleitoral. Segundo Marinho, a decisão representa uma mudança de critério justamente em um momento de articulação política para as eleições. Já a divulgação da carta também provocou reação de adversários políticos. O deputado Lindbergh Farias, do PT, pediu ao Supremo a revogação da prisão domiciliar do ex-presidente. O episódio também repercutiu entre pré-candidatos à presidência da República. Ronaldo Caiado, por exemplo, do PSD, afirmou que a leitura da carta demonstra falta de autonomia política do senador. Já Renan Santos, do partido Missão, classificou o documento como ridículo e criticou a postura de Flávio Bolsonaro. Eu volto com vocês.
1: Obrigada, João Rosa, pelas informações. Agora, Carol, a carta começa, ela é endereçada aos brasileiros, carta aos brasileiros. Então, ela precisaria, para chegar aos brasileiros, precisaria ser publicada em algum meio. Pelos Correios é que ela não iria aos brasileiros, né?
2: Pois é, é uma decisão controversa, né, Débora? A gente está vendo aí os aliados do Flávio Bolsonaro, claro, criticando. Mas, por exemplo, a Bela Megali, né, nossa comentarista, colunista do Globo, conversou com três ministros do próprio Supremo que estão vendo esse movimento com cautela. Acho que pode até ser um erro do ministro Alexandre de Moraes questionar a publicação dessa carta, dizem que seria discutível afirmar que o Bolsonaro teria infringido as medidas cautelares. Então você vê que mesmo dentro do próprio Supremo não é um assunto aí pacificado, né? Vamos com o noticiário internacional, Débora, porque os preços do petróleo voltaram a disparar hoje, né? Com a escalada das tensões no Oriente Médio, o presidente americano Donald Trump anunciou retomada de bloqueios em portos do Irã, também cobrança de tarifa sobre as cargas que passam no Estreito de Hormuz. A Karen Lemos conta para nós. Oi, Karen, boa tarde.
6: Pois é, Carol, tudo isso envolvendo aí o Estreito de Hormuz, que deve subir ainda mais o preço do petróleo, né? Olha, após essa fala de Trump sobre um novo bloqueio aos portos do Irã, a Marinha Americana detalhou agora há pouco que esse bloqueio ele vai começar na tarde de amanhã, ou seja, né, terça-feira, dia 14, e abrange todos os portos, terminais petrolíferos e também áreas costeiras do Irã. Trump também explicou que, para aplicar esse bloqueio, os Estados Unidos vão impor, como você mesmo disse, né, Carol, essa taxa de 20% sobre toda a carga transportada pela via navegável. A fala do republicano contrasta com declarações dele próprio, que ele falou em junho, dizendo que não haveria cobrança de pedágio na via. Bom, numa entrevista para a Fox News, Trump reforçou que vai sim tomar o controle do Estreito de Hormuz e até usou o termo guardião.
7: Nós tivemos um acordo, isso que ninguém sabe. Nós tivemos um acordo, foi um acordo feito e depois eles quebraram. Eles sempre quebram. Nós tivemos uns 10 acordos com essas pessoas. Então nós vamos atacá-los duramente e manter as coisas no rumo certo. Provavelmente vamos comandar o Estreito de Hormuz, seremos os guardiões do Estreito. E nós deveríamos ser recompensados por isso, porque as outras nações são muito ricas. Elas estão ao nosso lado e não podem esperar que vamos fazer isso por nada, como fazemos a muitos anos.
6: Bom, o Irã respondeu prontamente a essas declarações, né? O ministro das Relações Exteriores disse que o país persa sempre foi o guardião do Estreito de Hormuz e que seguirá assim. Ele também criticou a taxa de 20%, chamou de exagerada. O anúncio de um novo bloqueio ocorre após essa nova rodada aí de ataques entre americanos e iranianos, principalmente durante o final de semana, né? Uma escalada aí que envolveu países do Golfo, como Catar, Omã, Kuwait e, claro, voltou a interromper o tráfego marítimo pelo estreito. Na economia, o impacto é direto, né? O preço do petróleo disparou nas últimas horas. O barril do tipo Brent, que é a referência global que a gente usa, né, passou de 77 dólares e acumula alta de quase 8% em relação à segunda-feira da semana passada. E as tensões não parecem que vão parar de subir tão cedo, né? Agora há pouco teve explosões relatadas em cidades da costa do Irã e mais cedo também explosões relatadas no sul do país. Em meio a isso, uma última informação aqui, o ex-presidente do Irã, Mahmoud Ahmadinejad, foi preso nessa segunda por supostas colaborações com o Mossad, que é a agência de inteligência de Israel, que tinha um plano aí para tentar derrubar o regime dos ayatolás. Bom, Mahmoud Ahmadinejad está, por enquanto, numa prisão domiciliar. Carol.
2: Obrigada, Karen. Um anúncio aí que contradiz o próprio Trump, né? Que em vários momentos já tinha dito que não haveria cobrança e contradiz também o próprio texto do memorando de paz assinado entre Estados Unidos e Irã.
8: Cobrança essa que não existia antes da guerra, né, Carol? Até porque a Convenção das Nações Unidas sobre o Direito do Mar garante o direito de trânsito livre em estreitos internacionais. Então, além de todas as consequências já trazidas até o momento, agora essa tarifa no Estreito de Hormuz. Já a gente vai conversar com o Gustavo Ferreira do Valor Invest, que vai falar mais sobre a alta do petróleo. São 5 horas e 12 minutos. A Bruna Barbosa, em São Paulo, acompanha a agenda do presidente Lula, que falou sobre essas declarações do presidente americano Donald Trump, entre outras coisas. Oi, Bruna. Boa tarde.
9: E fez uma crítica, viu, Débora? Boa tarde para você, para Carol e todos que nos acompanham. O presidente afirmou que Donald Trump pratica pirataria ao defender a cobrança de uma taxa sobre navios que cruzarem o Estreito de Hormuz. Essa declaração foi feita no fim da manhã de hoje, durante uma visita que Lula fez ao Instituto Mauá de Tecnologia em São Caetano do Sul, na ABC Paulista, após Trump afirmar que os Estados Unidos pretendem assumir o controle da segurança da região e cobrar uma tarifa das embarcações que utilizarem a passagem. A gente tem um trecho do que disse o presidente.
10: Tem um Twitter do presidente Trump dizendo que ele vai desobstruir o Estreito de Hormuz. Mas cada navio que ele desobstruir, que ele tirar do Estreito, o dono do petróleo tem que pagar 20% para ele. Isso antigamente chamava-se pirataria. Um Estado importante como os Estados Unidos não pode agora virar pirata. Ou seja, ele não tem que cobrar, porque o Estreito de Hormuz é da responsabilidade deles.
9: Lula afirmou que o conflito no Oriente Médio já pressiona o preço internacional do petróleo e pode provocar aumento no custo de alimentos no Brasil. Segundo o presidente, para evitar esse impacto, o governo decidiu elevar em 12% a tributação sobre o petróleo exportado pelo país para subsidiar o mercado interno. O petista afirmou ainda que o Brasil precisa ser mais desaforado e falar mais grosso para defender no cenário internacional a tecnologia e os biocombustíveis desenvolvidos no país. Também nesta segunda-feira, Débora, mas no interior de São Paulo, numa segunda agenda, Lula disse acreditar que não vai ter tarifaço dos Estados Unidos sobre produtos brasileiros. O presidente não deu coletiva de imprensa, não conversou com os jornalistas, mas foi abordado por um repórter da TV Vanguarda fazendo este questionamento na saída dessa agenda na cidade de São José dos Campos. A expectativa é de que o anúncio sobre essas novas tarifas seja feito pela Casa Branca até a próxima quarta-feira. O governo brasileiro ainda espera uma última reunião para uma prévia da decisão. Débora.
8: Obrigada pelas informações, Bruna Barbosa, em São Paulo. O governo brasileiro, inclusive, está trabalhando e analisando, né, a dimensão dessa taxação dos Estados Unidos. E já já a gente vai trazer mais detalhes sobre isso com a nossa reportagem. Você fica agora com o noticiário da sua região.

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5: 5 horas e 21 minutos. Antes de chamar a nossa reportagem, só registrar aqui uma nota que foi enviada pelo advogado da pré-campanha de Flávio Bolsonaro sobre a decisão do ministro Alexandre de Moraes de proibir que ele visite o pai. A nota diz que a decisão do ministro é ilegal e inconstitucional, porque dentre os direitos dos presos está o de receber a visita dos familiares, bem como de manter a comunicação com o mundo exterior. A nota diz ainda que o senador Flávio Bolsonaro também é advogado do seu pai e que a proibição desse contato viola o direito que o advogado tem de se comunicar com o seu representante. Então, registrada aqui a nota encaminhada pela equipe da pré-campanha de Flávio Bolsonaro. Agora sim, a Samantha Klein em Brasília tem mais detalhes sobre as discussões do governo em relação à taxação dos Estados Unidos. Essa discussão que deve ter um fim essa semana, não é, Samantha? Boa tarde.
6: Débora, Carol, boa tarde. É, de fato, o prazo, lembrando aí, é na próxima quarta-feira, e o governo ainda espera mais alguma reunião de alto nível entre o ministro da Indústria e Comércio, Márcio Elias Rosa, e o representante comercial norte-americano, Jameson Greer. Havia essa expectativa por esse encontro ainda hoje. Porém, claro, até quarta-feira temos aí muitas horas para que isso aconteça. O governo trabalha já com a possibilidade de um tarifaço, mas tem a orientação de seguir negociando. Inclusive, essa foi a orientação do presidente Lula, numa reunião ministerial da sexta-feira. O Palácio do Planalto, no entanto, já está avaliando como reagir a essa aplicação de novas tarifas. Isso inclui estabelecer se haverá ou não a aplicação da lei de reciprocidade econômica, ou seja, que autoriza a adoção de medidas comerciais contra países ou blocos comerciais que imponham barreiras injustificadas aos produtos brasileiros. Outras estratégias incluem seguir negociando e também trabalhar em outros acordos comerciais, mas tudo isso não tem ali uma garantia, uma agilidade para eventualmente reverter esse tarifaço que pode vir. Então, o prazo termina aí na quarta-feira. E como até comentei antes ali, o Palácio do Planalto trabalha com essa possibilidade de taxação de 25% mais 12,5%. E o embaixador Mauro Lírio, que é um dos membros do corpo diplomático que está envolvido nessas discussões, concedeu uma entrevista à Globo News onde disse estimar que o governo americano neste momento não deverá abrir mão dessas novas tarifas.
0: A partir do momento que foi deflagrado um processo de investigação como esse, a tendência do USTR é não abrir mão das tarifas, por mais que seja injusta, não exatamente correspondente à realidade brasileira, à acusação. Mas aí é uma tendência também de qualquer escritório comercial, principalmente de um país hoje que tem uma política muito mercantilista do ponto de vista comercial, não abrir mão das tarifas, até, obviamente, conseguir concessões do outro lado, que o outro lado não necessariamente está disposto a fazer. Por exemplo, é bem conhecido que o governo brasileiro se nega a discutir a revisão do PIX por razões óbvias. Não há conflito de interesse quando se trata da prestação de um serviço de infraestrutura financeira pelo Estado brasileiro.
6: E o que os diplomatas envolvidos nessas negociações também dizem é que o governo norte-americano acaba não apresentando o que eles querem. Eles querem e gostariam o quê? Talvez que o Brasil abrisse mão de certos temas, mas sem eles oferecerem nada, então a negociação fica muito emperrada. É o que dizem os diplomatas. O setor empresarial conta, por sua vez, com uma ampliação da lista de exceções. Isso ocorreu nos tarifaços lá do ano passado, naquele de 50%, e a expectativa é essa, que se aumente essa lista de exceções, inclusive algumas empresas e entidades norte-americanas foram ali monitoradas pelo Itamaraty, e esses próprios americanos também estão dizendo, olha, não sobretaxem o Brasil, porque a gente não tem substitutos na economia doméstica. Com vocês.
5: Obrigada, Samantha Klein, pelas informações em Brasília. Você fica agora com o noticiário da sua região.

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0: segunda-feira, 13 de julho de 2026. O presidente Lula afirmou que não vai ter tarifaço, ao ser questionado sobre a preocupação com o possível aumento de tarifas dos Estados Unidos sobre produtos brasileiros. A fala ocorre em uma semana decisiva para a relação comercial entre Brasília e Washington. A expectativa é de que a Casa Branca anuncie até quarta-feira se vai colocar em prática novas tarifas sobre as mercadorias nacionais. A declaração ocorreu durante uma visita ao Instituto de Aeronáutica e Espaço no interior de São Paulo. O homem que simulou um acidente para encobrir o feminicídio da companheira em Minas Gerais vai a júri popular. O crime ocorreu em dezembro do ano passado. O Ministério Público denunciou Alisson de Araújo Mesquita, de 43 anos, por feminicídio, com as qualificadoras de violência doméstica e familiar, meio cruel e recurso que dificultou a defesa da vítima. No dia do crime, a vítima declarou que desejava encerrar o relacionamento. O homem estrangulou a mulher até que ela morresse asfixiada. O caso ocorreu no apartamento em que os dois moravam. O número de mortos pelos terremotos na Venezuela subiu para 4.561. Ao todo, 20 mil pessoas ainda permanecem em abrigos temporários. O governo iniciou um censo biométrico para estimar a necessidade de moradias, com previsão de 25 mil unidades. O desastre afetou mais de 800 edifícios na região costeira, dos quais 190 desabaram completamente. O duplo terremoto atingiu o norte do país, especialmente o estado de La Guaira, vizinho da capital Caracas. Horário de Brasília, 5h33.
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1: A gente fala agora sobre emendas parlamentares, Débora. Elas têm sido alvo aí, né, de operações da Polícia Federal nos últimos dias, estão no foco também do Supremo Tribunal Federal. Hoje saiu um estudo da Transparência Brasil mostrando que o Congresso voltou a utilizar aquela lógica do orçamento secreto, porque tem muita emenda sem a rubrica, né? Que a gente não sabe exatamente quem é que está destinando. Ana Carolina Tomé conta para nós. Oi, Ana, boa tarde.
2: Boa tarde, Carol. Um estudo da Organização Transparência Brasil revelou que líderes partidários na Câmara dos Deputados controlaram 1,3 bilhão de reais em emendas parlamentares de comissão no ano passado, sem identificar os verdadeiros autores dos repasses, semelhante ao extinto orçamento secreto. Segundo o relatório, Carol, 16% dos recursos indicados pelas comissões da Câmara seguiram esse modelo de falta de transparência, certo? Sete partidos utilizaram o mecanismo no ano passado. Progressistas, União Brasil, Republicanos, Partido Liberal, Avante, Podemos e Solidariedade. Neste ano, o Partido dos Trabalhadores também passou a utilizar a prática. A maior parte do dinheiro, mais de 818 milhões de reais, saiu da Comissão de Saúde, controlada pelo PL de Valdemar Costa Neto, e foi fragmentada em repasses para pequenos fundos municipais. O levantamento aponta que a ocultação descumpre uma decisão do STF que exige a transparência total sobre quem indica e quem recebe o dinheiro público. E por causa da falta de um identificador único nos sistemas do governo, 821 milhões de reais se tornaram irrastreáveis. A Transparência Brasil recomendou a extinção desse tipo de indicação por lideranças e a suspensão de todos os pagamentos das emendas de comissão até que as regras sejam corrigidas, que permita a rastreabilidade do Congresso à execução pelo governo federal. Nos últimos dias, o ministro Flávio Dino, do STF, intimou a Câmara para que entregue documentos de emendas investigadas em um suposto esquema do ex-deputado Eduardo Cunha e do presidente nacional do PL, Valdemar Costa Neto. Ambos teriam destinado repasses de valores a municípios sem possuírem mandato. Cunha teve 6 milhões de reais em bens bloqueados, já Valdemar, 120 milhões de reais. Carol?
1: Obrigada, Ana Carolina. E a gente está vendo essa caixa preta, né, Débora, com ingerência de gente que não tem nem mandato, né? Presidente de partido, ex-deputado, destinando emendas, ainda mais em ano eleitoral, que pode irrigar aí o caixa das prefeituras aliadas, né?
3: Veja que mesmo com o STF em cima desse assunto, ainda tem muita coisa debaixo desse tapete, né? Tem muita coisa para sair debaixo desse tapete. E o Legislativo não quer, de forma alguma, abrir mão desse controle sobre o orçamento. Então, esse é um assunto que vai precisar ser discutido para que as emendas se tornem mais transparentes. Isso é obrigação tanto da Câmara quanto do Senado, tornar as emendas mais transparentes. Não dá para a população não saber para onde esse dinheiro está sendo destinado. Você fica agora com o noticiário da sua região.

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1: São 5 horas 42 minutos. Vamos à Vitória. Juliana Morgado tem mais detalhes sobre um caso de racismo. Oi, Juliana. Boa tarde.
2: Ei, Débora, boa tarde para você, para Carol, também para todos os ouvintes. Um homem de 47 anos foi preso em flagrante por injúria racial e ameaça contra um funcionário público num local conhecido por reunir diversos bares e restaurantes, a Rua da Lama, que fica aqui em Vitória, na capital do Espírito Santo. Imagens feitas pela vítima mostram que o suspeito, além de proferir aí xingamentos, disse que iria nocautear o jovem. Nós separamos um trecho desse áudio, vamos ouvir.
3: Eu sou o quê? Fala aí.
4: Você é preto, negro e burro. Onde tem racismo aí? Você é preto, negro e fora isso é um burro.
3: Fechou, pô.
4: Fechou? Se você fosse um negro que tivesse orgulho, você ia dar a sua palma da mão pra ser escura também. Mas você acha que eu vou lá fazer racismo? Eu não vou. Eu vou só dar na tua cara, não é isso que você queria? Você quer tomar na cara, né, negão? Você quer tomar na cara, né, negão?
2: De acordo com a Polícia Militar Capixaba, uma faca foi encontrada e apreendida com o suspeito, que é sociólogo e interpretou também, por mais de 15 anos, o papel de Jesus Cristo no Alto da Paixão, aqui na capital. Segundo testemunhas, ele teria usado o objeto para perseguir a vítima e também ameaçar outras pessoas que estavam no local. E todo esse caso começou após a vítima, né, presenciar o suspeito importunando uma pessoa LGBTQIAPN+, em uma fila de um posto de gasolina da região. Em entrevista para a nossa reportagem, Débora, o funcionário público contou que passou a ser alvo das ofensas ao tentar intervir essa situação. A Guarda Municipal da capital foi acionada, abordou o suspeito, que

0: em caso aí de concessão de liberdade. Volto com vocês.
1: Obrigada, Juliana, pelas informações. É muito duro, né, ouvir esse tipo de coisa, mas também é necessário que denunciemos. Nesse caso, essa pessoa ela foi racista e também foi homofóbica, conforme relatou a vítima. E a gente viu aí o entendimento da autoridade judiciária, né, Carol, da Justiça, que não entendeu isso como um crime. Porque a injúria racial, desde 2023, ela é equiparada ao crime de racismo. Ou seja, é um crime imprescritível e inafiançável.
2: E mais do que comprovado, porque está registrado, né, em vídeo, em áudio, essas agressões, esses ataques duraram 40 minutos, Débora. Até a polícia chegar e ele ser levado. 40 minutos. É duro para a gente ouvir alguns segundos aqui editado no ar, né? Imagina ouvir isso durante 40 minutos. Tem que ter punição, né?
1: São 5h46.
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1: Boa tarde, Débora e Carol. A calmaria trazida pela inflação mais fraca na última sexta-feira durou pouco, viu? A segunda-feira colocou o mercado diante de um descompasso de tempo. No momento em que o Ibovespa sinalizava uma retomada mais firme, o cenário internacional cobrou seu pedágio. O anúncio hoje de um bloqueio naval dos Estados Unidos contra o Irã fez o barril de petróleo disparar mais de 9%. E para piorar essa equação, diretores do Banco Central americano adotaram um tom duro em Nova York também hoje, indicando que os juros americanos podem subir ainda mais se a inflação persistir por lá. O resultado, é claro, foi um dia de forte aversão ao risco global. Nos Estados Unidos, as bolsas caíram em bloco e por aqui o contágio empurrou o dólar para a faixa dos R$ 5,13 e fez as taxas de juros subirem. O Ibovespa fechou o dia em queda de mais de 1%, na casa dos 175 mil pontos. E o tombo só não foi pior por causa de um verdadeiro cabo de guerra. Enquanto as ações ligadas ao consumo sofreram, a Petrobras surfou o rali do petróleo e funcionou como um colchão amortecedor para o índice. A reviravolta interrompe o momento em que a análise técnica do mercado já apontava espaço para o Ibovespa buscar novas máximas históricas. E o viés de alta ele segue no radar, mas a combinação de tensões no Oriente Médio com a ameaça de juros ainda maiores nos Estados Unidos trouxe o investidor de volta à cautela. Agora a gente aguarda os próximos dias, né? Vou ficando por aqui. Carol, Débora, é com vocês.

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1: 5 horas 53 minutos agora.
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1: Copa do Mundo 2026 chegando em sua reta final. Leonardo Dai, que está nos Estados Unidos, fala mais para a gente aqui sobre a expectativa para as semifinais. Oi, Dai, boa tarde.
3: Boa tarde, Débora. Estou aqui em Atlanta, onde quarta-feira jogarão Argentina e Inglaterra. E à medida que as horas vão avançando, a gente vai encontrando mais e mais camisas da Argentina, principalmente. Algumas também da Inglaterra, dos times ingleses, mas majoritariamente argentinos, chegando o tempo todo aqui a Atlanta para esse jogo de quarta-feira. E Atlanta espera, se prepara para um grande jogo e para um grande encontro de torcidas também. Até aqui as torcidas de Argentina e Inglaterra não protagonizaram nenhum episódio de violência física nessa Copa do Mundo, né, de briga. A torcida argentina protagonizou vários casos lamentáveis de racismo, mas do ponto de vista da segurança de enfrentamentos, né, de conflitos entre torcidas, nós não tivemos ainda nenhum episódio nessa Copa do Mundo, mas evidentemente há um cuidado especial para esse jogo, até em função da rivalidade entre argentinos e ingleses. Os torcedores ingleses, que historicamente sempre foram associados à violência, né, especialmente por conta dos hooligans, eles até agora têm tido um comportamento exemplar aqui nessa Copa do Mundo. São 40 mil ingleses mais ou menos espalhados aqui pelos Estados Unidos. Em contrapartida, a polícia da Inglaterra, a polícia britânica, está se preparando para uma quarta-feira daquelas, especialmente em Londres, porque os torcedores que ficaram na Inglaterra estão com um comportamento considerado inadequado. As autoridades registraram no jogo de sábado contra a Noruega aproximadamente 500 incidentes relacionados à partida pelas cidades do Reino Unido. E 100 pessoas foram presas na Inglaterra, em especial, né? Mas no Reino Unido como um todo, em função de distúrbios aí relacionados às comemorações pela vitória da Inglaterra sobre a Noruega. A coisa está meio fora de controle, até porque a Inglaterra há 60 anos espera um grande título, desde que foi campeã mundial em 1966, então cada jogo, cada fase que a Inglaterra vai avançando, a festa aumenta, e os jogos têm sido no horário britânico de madrugada, né? O jogo contra a Noruega, por exemplo, começou às 11 horas da noite no horário local, então a turma já começa a beber mais cedo, chega na hora do jogo, já está ali fora do juízo, então há uma preocupação muito grande, não só do policiamento aqui de Atlanta, onde vai acontecer esse jogo, mas também da polícia na Inglaterra e também na Argentina, porque a festa no Obelisco depois da classificação da Argentina no jogo contra a Suíça também foi interrompida ali por uma ação da polícia com bombas de efeito moral e tudo mais, então é um jogo que mexe muito com a rivalidade e que causa preocupação em forças policiais. Para os supersticiosos argentinos, o jogo de quarta-feira já começou muito bem, porque a FIFA divulgou hoje os uniformes que as equipes usarão, e a FIFA é quem escolhe, né, o jogo de camisa dos jogadores, dos goleiros e tudo mais, e a FIFA sempre pensa no máximo de contraste possível entre os uniformes dos dois times, né? Por questões de televisão, até por questões da audiência que daltônica também, que pode acabar confundindo os uniformes, então é sempre assim o máximo de o mais diferente possível um uniforme em relação ao outro. E esse jogo, como esse jogo é Inglaterra e Argentina para efeitos de tabela, a Inglaterra vai com o uniforme tradicional, que é o uniforme branco, e a Argentina vai jogar de azul escuro, vai jogar com o uniforme 2. E por que que isso fala forte para os corações supersticiosos argentinos? Porque foi com essa combinação de uniformes que a Argentina derrotou a Inglaterra nas quartas de final de 86 e também nas oitavas de final da Copa de 98. Já em 2002, quando a Inglaterra ganhou da Argentina, não era essa a combinação. Então os supersticiosos da Argentina gostaram dessa divulgação de combinação de uniformes. Enfim, são as histórias paralelas aí a esse grande jogo Argentina-Inglaterra daqui 48 horas. Atlanta, que por enquanto ainda está mais ou menos calma, apesar da presença cada vez maior de torcedores. Estou até olhando agora do outro lado da rua, tem mais um argentino chegando com mala aqui num hotel perto de nós estamos. Daqui 48 horas, certamente Atlanta vai estar completamente parada e agitada para esse jogo entre ingleses e argentinos valendo vaga na final da Copa. Débora.
1: Valeu, obrigada pelas informações, Leonardo Dai, diretamente de Atlanta. Agora, racismo também é violência, né? Infelizmente, a gente tem assistido vários casos de racismo e de xenofobia nessa Copa do Mundo. Teve o ex-primeiro-ministro espanhol, Mariano Rajoy, que questionou a nacionalidade dos jogadores da seleção francesa, em sua maioria negros e de origem estrangeira. Teve a senadora paraguaia, Celeste Amarilla, que fez ataques racistas ao Mbappé. Teve o caso do influenciador americano, Aishow Speed. Ele foi alvo de ofensas racistas de torcedores argentinos. A FIFA divulgou dados das redes sociais. Só na fase de grupos dessa Copa foram identificados mais de 89 mil publicações abusivas contra atletas e comissões técnicas. 11% continham conteúdo racista. A FIFA adotou medidas para tentar combater o racismo nessa Copa, mas o problema é estrutural, gente. Em meio a esse cenário, a gente tem vozes importantes de jogadores, que é o caso do Vinícius Júnior, do Mbappé, que brilhantemente tem liderado o combate ao racismo dentro do futebol e fora do futebol também. Mas tem jogadores sendo cobrados justamente porque não se manifestam. Um deles é justamente o Messi, a grande estrela argentina. Os torcedores argentinos são extremamente racistas, isso é sabido. A gente não viu isso só na Copa do Mundo, a gente vê isso em vários campeonatos. E ele não se posiciona em relação a isso. Vale lembrar que a gente não está falando de polêmica. Nem polêmica esportiva. Racismo é uma violação de direitos humanos. Não é crime na Argentina, não é crime nos Estados Unidos, mas é uma violação de direitos humanos.
4: E que já começou de forma institucionalizada, né, Débora? Se a gente lembrar no começo da Copa que teve árbitro barrado, seleções africanas ali que passaram por revistas vexatórias. Então já começou. O Irã jogando em uma situação super adversa, né? Porque está em guerra com os Estados Unidos, então já começou errado, né?
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0: Boa tarde, Débora. Boa tarde, Carol. Boa tarde, ouvintes. O Fábio é de Joinville e viu que a corretora que ele trabalha está oferecendo letras do BNDES. Ele pergunta que tipo de investimento é esse e se é uma boa alternativa. Fábio, essas letras são chamadas de letras de crédito de desenvolvimento, ou LCDs. São títulos semelhantes às LCIs e LCAs, só que emitidos por bancos de desenvolvimento. Portanto, a remuneração da LCD é isenta de imposto de renda. BNDES é a sigla para Banco Nacional de Desenvolvimento Econômico e Social. É um banco 100% do governo federal e que tem por objetivo financiar projetos que ajudem o desenvolvimento do país. A maior fonte de recursos do BNDES é o FAT, o Fundo de Amparo ao Trabalhador. Mas o banco também pode emitir títulos para captar recursos no mercado nacional, como a LCD, e internacional. A principal vantagem da LCD do BNDES, além da isenção do imposto de renda, é que é uma instituição financeira controlada pelo governo federal. Portanto, o risco de crédito é muito baixo. A LCD conta ainda com a garantia do FGC, o Fundo Garantidor de Créditos, para valores de até R$ 250 mil. A principal desvantagem da LCD do BNDES é o prazo relativamente longo para o vencimento do título, mas sempre é possível a negociação antecipada no mercado secundário. Até a próxima e continue mandando as suas perguntas para cbndinheiro@cbn.com.br.
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0: Segunda-feira, 13 de julho de 2026. O presidente Lula apoiou o aumento dos investimentos em defesa nacional para assegurar a soberania do país. O petista destacou o interesse de grandes potências, como Estados Unidos, Rússia e China, em minerais críticos e terras raras presentes no Brasil. Ele declarou que o país não será apenas um mero exportador de matéria-prima e que a exploração e transformação desses recursos devem acontecer no território brasileiro. A senadora Damaris Alves, do Republicanos, defendeu a ex-primeira-dama Michele Bolsonaro e chamou de aloprados apoiadores e eleitores da direita que a atacam. A declaração é uma resposta às afrontas dirigidas a Michele após um desentendimento com Flávio Bolsonaro, pré-candidato à presidência pelo PL. A parlamentar declarou também que os incidentes constituem violência política de gênero e que vai apresentar uma denúncia contra os envolvidos. A projeção da taxa básica de juros da economia brasileira para o encerramento deste ano permaneceu em 14% pela terceira semana consecutiva. A estimativa faz parte do boletim Focus, divulgado pelo Banco Central na reunião do mês passado. Aliás, na reunião do mês passado, o Comitê de Política Monetária reduziu a Selic de 14,5% para 14,25%. Foi o terceiro corte consecutivo. Para 2027, a projeção foi mantida em 12% pela quarta vez seguida. A Bolsa de Valores de São Paulo encerrou o dia em forte baixa de 1,2% aos 175.739 pontos. O dólar fechou em alta de 0,45%, cotado a R$ 5,13. O euro vale R$ 5,84, elevação de 0,16%. Horário de Brasília, 6h05.
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0: Vera Magalhães, boa noite, tudo bem?
1: Oi, Débora, boa noite para você, boa noite para Carol, para os ouvintes, para todo mundo que está nos assistindo.
0: Oi, Vera. Semana de inverno que começa fria aqui em São Paulo, no Rio de Janeiro, mas quente em Brasília. Vamos para lá, porque o João Rosa tem mais informações sobre a decisão de Alexandre de Moraes, que isola Flávio Bolsonaro e Jair Bolsonaro. Oi, João.
2: Oi, Débora, tudo bem? É isso mesmo, o ministro Alexandre de Moraes do Supremo Tribunal Federal decidiu hoje suspender por 90 dias o direito de visita do senador Flávio Bolsonaro ao ex-presidente Jair Bolsonaro. Nessa mesma decisão, Débora, Moraes deu prazo de 48 horas para que a defesa esclareça se Bolsonaro tinha conhecimento de que uma carta escrita durante o período de prisão domiciliar seria divulgada nas redes sociais. O ministro também determinou o envio do caso à Procuradoria-Geral Eleitoral para apurar uma possível prática de propaganda eleitoral antecipada. Segundo Moraes, Flávio utilizou a visita ao pai para retirar um documento que tinha como objetivo ser divulgado nas redes sociais, descumprindo a decisão que proíbe Bolsonaro de usar plataformas digitais de forma direta ou por intermédio de terceiros. A decisão foi motivada por um vídeo publicado pelo senador no último sábado. Na gravação, Flávio anunciou que faria a leitura de uma carta escrita pelo pai. Horas depois, ele leu o texto na íntegra durante uma transmissão nas redes sociais. Na carta, Flávio Bolsonaro afirmou que é a hora de deixar de lado as diferenças políticas e o Bolsonaro fala que Flávio apresenta Flávio como seu porta-voz. Vamos ouvir.
3: O momento é de arregaçar as mangas, deixarmos de lado as possíveis diferenças e cada um se empenhar pelo nosso pré-candidato à presidência, Flávio Bolsonaro. Meu pré-candidato, meu porta-voz, no qual confio para resgatar o Brasil e nos conduzir para a paz e a prosperidade.
2: Débora, para Moraes, a divulgação da carta demonstra que o documento foi produzido com a intenção de alcançar o público, o que representa uma tentativa de burlar a proibição imposta ao ex-presidente de utilizar as redes sociais enquanto cumpre prisão domiciliar. A decisão de Moraes foi criticada por aliados de Flávio Bolsonaro. O coordenador da pré-campanha do senador à presidência, Rogério Marinho, classificou a medida como uma arbitrariedade e afirmou que a suspensão das visitas pode prejudicar a condução da campanha eleitoral. Segundo Marinho, a decisão representa uma mudança de critério justamente em um momento de articulação política para as eleições. Os advogados da campanha de Flávio Bolsonaro definiram como ilegal e inconstitucional a decisão de Moraes. Em nota, a defesa diz que vai recorrer judicialmente a decisão e ressaltou que Flávio é advogado do ex-presidente e que a proibição de contato viola o direito que o advogado tem de se comunicar com o seu representado. Eu volto com vocês.
0: Obrigada, João Rosa, pelas informações. A Bela Megali, nossa colega do Globo, Vera, apurou que há uma divergência dentro do próprio STF em relação ao fato dessa carta ser suficiente para acabar com a prisão domiciliar de Jair Bolsonaro ou não. Fato é que, na prática, nesses 90 dias, eles não vão poder se falar até o final da eleição, né?
1: Ele não está suspendendo, né, a domiciliar, está mantendo a domiciliar com essa nova regra segundo a qual o Flávio Bolsonaro não está entre os que podem visitá-lo. Houve uma violação explícita e deliberada a uma regra da decisão que mandou o Jair Bolsonaro para uma prisão domiciliar em caráter provisório, por motivo humanitário, em razão da sua condição de saúde. Estava explícita na decisão a proibição de que ele fizesse uso das redes sociais. Está explícito que ele não pode se comportar como um agente político nesse período. Ele é um preso cumprindo pena que está circunstancialmente em prisão domiciliar por razões da sua saúde, por complicações que ele teve no seu quadro no período em que estava cumprindo pena em regime fechado. Então, houve uma violação explícita, deliberada e que teve como origem a cisânia entre o Flávio e a Michelle Bolsonaro. O Jair Bolsonaro é chamado pelo filho para arbitrar essa briga o faz de uma maneira ali implícita, ele não chega a fazer nenhuma crítica explícita à mulher dele, nem a dizer, ó, entre Flávio e Michele eu estou arbitrando em favor do Flávio, mas diz que o Flávio é o candidato e é o porta-voz dele, Jair Bolsonaro, o que também é uma violação da cautelar. Ele não pode ter porta-vozes na arena política, ele não é hoje uma pessoa com direito de participar da eleição, ele está preso. E ele fala, estou saudoso do povo brasileiro e se dirige a esse povo. Ou seja, já claramente estava traçada a estratégia de que essa carta seria levada a público pelo Flávio Bolsonaro por meio das redes sociais. Então, essa pergunta que o ministro encaminhou à defesa, se eles tinham conhecimento que a carta seria exibida, ela é só protocolar. Fica óbvio que ele tinha conhecimento e que fez a carta justamente para que ela fosse exibida em redes sociais, porque eles captaram que a briga dentro da família provavelmente estava causando prejuízos e danos eleitorais à candidatura do Flávio Bolsonaro. Quando ele diz, ele é o candidato, o meu porta-voz para resgatar o Brasil, já está falando da eleição e a gente está num período em que não estamos em época de campanha. Então, além da violação à prisão domiciliar, existe uma clara campanha fora de época, campanha eleitoral antecipada por meio do Flávio, que levou isso ao ar numa live. Então, por mais que se ache que o ministro Alexandre de Moraes, por muitas vezes, exagera na tinta e que o bolsonarismo tenha certeza que ele persegue a família, as violações estão claras. Aí a gente vai ter que discutir. Isso é suficiente para deixar o Flávio Bolsonaro sem falar com o pai até a eleição? Porque o período que ele estabelece é justamente o período eleitoral. Aí vão entrar muitas controvérsias do ponto de vista jurídico. Mas que eles violaram de novo, sabendo que poderia ter consequências, isso não tem nenhuma dúvida razoável.
4: Toda vez que tem esse tipo de decisão, surge aquele questionamento, né? Será que não estão, o ministro não está ajudando a dar argumentos para o bolsonarismo e a vitimizar o ex-presidente Jair Bolsonaro? Sempre surge esse questionamento, né, Vera?
1: Mas é o que eles querem, né, Carol? É. Como parou de ter treta porque o Bolsonaro não estava mais preso, então não tinha aquele negócio, Bolsonaro está soluçando, Bolsonaro não consegue dormir, está X dias sem dormir, está com problema no estômago, isso tudo cessou com a domiciliar, tiveram de dar um outro jeito de trazer o Bolsonaro de volta à arena política, porque o Bolsonaro é o combustível da campanha do Flávio Bolsonaro. Bolsonaro não tem uma vida própria política. Jamais seria um candidato à presidência viável se não fosse filho do Jair Bolsonaro. Então, estou trazendo ele de volta à campanha por meio dessa carta, sabendo das possíveis consequências. É óbvio que quando discutiram sobre essa carta, eles falaram, o Alexandre de Moraes vai reagir de alguma maneira. Eles sabiam disso e forçaram essa reação.
4: Bom, vamos com o nosso próximo assunto, que tem a ver com o noticiário internacional, porque tivemos uma nova escalada na tensão no Oriente Médio, que afeta diretamente a nossa política econômica aqui no Brasil. O presidente americano Donald Trump anunciou retomada de bloqueios, falou agora na cobrança de tarifa sobre as cargas transportadas pelo Estreito de Hormuz. E a gente já teve uma reação hoje aqui no Brasil do presidente Lula, que a Bruna Barbosa nos conta. Oi, Bruna, boa noite.
5: Carol, Débora e Vera, boa noite para vocês, para todos que nos acompanham. O presidente Lula afirmou que o presidente Donald Trump pratica pirataria ao defender a cobrança de uma taxa sobre navios que cruzarem o Estreito de Hormuz, importante rota para o transporte mundial de petróleo. Essa declaração aconteceu no fim da manhã de hoje, durante uma visita ao Instituto Mauá de Tecnologia em São Caetano do Sul, aqui no ABC Paulista, após Trump afirmar que os Estados Unidos pretendem assumir o controle da segurança da região e cobrar uma tarifa das embarcações que utilizarem a passagem. Hoje cedo, em entrevista à emissora americana Fox News, Trump diz que os Estados Unidos serão os guardiões do estreito e que deveriam ser reembolsados caso liberem a via marítima. Pouco depois, num post numa rede social, ele falou que cobrará o valor de 20% de toda a carga que passar pela rota. Minutos depois, Lula reagiu.
6: Tem um Twitter do presidente Trump dizendo que ele vai desobstruir o Estreito de Hormuz. Mas cada navio que ele desobstruir, que ele tirar do Estreito, o dono do petróleo tem que pagar 20% para ele. Isso antigamente chamava pirataria. Um Estado importante como os Estados Unidos não pode agora virar pirata. Ou seja, ele não tem que cobrar, porque o Estreito de Hormuz é da responsabilidade deles.
5: Lula afirmou que o conflito no Oriente Médio já pressiona o preço internacional do petróleo e pode provocar aumento no custo de alimentos no Brasil. Segundo o presidente, para evitar esse impacto, o governo decidiu elevar em 12% a tributação sobre o petróleo exportado pelo país para subsidiar o mercado interno. Também nesta segunda-feira, mas na parte da tarde, no interior paulista, Lula disse acreditar que não vai ter tarifaço dos Estados Unidos sobre produtos brasileiros. Foi uma declaração à reportagem da TV Vanguarda. Guarda, na saída de uma agenda na cidade de São José dos Campos, Lula não atendeu à imprensa. A expectativa é de que o anúncio sobre as novas tarifas seja feito pela Casa Branca até quarta-feira. O governo brasileiro ainda espera uma última reunião para uma prévia da decisão. Carol.
4: Obrigada, Bruna. A gente vai falar ainda mais adiante sobre tarifaço, né? Mas essa questão dos preços do petróleo preocupa demais. Temos aí a questão do frete, a MP do frete que está para caducar, a pressão dos caminhoneiros por causa do preço dos combustíveis. Então, é um assunto que deixa nosso governo em alerta, né, Vera?
1: Pois é. A gente tem o Eduardo Graça e vai ter mais tarde também uma matéria de Brasília sobre as estratégias para o outro tarifaço. Mas é forte a declaração do Lula ao falar em pirataria, né? Para isso que o Trump está anunciando agora, mais essa novidade. É claramente algo bastante... É preocupante uma decisão unilateral de um país de cobrar uma passagem num local estratégico como é o Estreito de Hormuz. O Edu vai falar sobre isso, mas o Lula, nesse caso, deixou de lado as papas na língua para endereçar ali uma crítica direta ao Trump num momento, né, numa semana especialmente complexa, que é essa em que o tarifaço deve entrar em vigor.
0: Será que essa declaração pode interferir nas negociações? Vamos fazer uma pausa aqui para você ficar com o noticiário local. Já já a gente volta para falar sobre o tarifaço.

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2: Samantha Klein, em Brasília, tem informações sobre as tratativas do governo em relação ao tarifaço. Oi, Samantha.
3: Débora, Vera, boa noite. Carol também, olha, de fato são negociações aí com poucos avanços, porém o prazo aí está chegando e o governo ainda oficialmente diz que segue nessa negociação, aguarda ainda mais uma reunião de alto nível entre o representante comercial Jameson Greer e o ministro da Indústria e Comércio, Márcio Elias. Tinha a previsão de ocorrer esse encontro virtual ainda hoje, mas isso não se confirmou, o que não quer dizer que não vá acontecer até a próxima quarta-feira. Enquanto isso, o governo está avaliando qual vai ser a extensão dessa decisão americana de aplicar novas tarifas às exportações brasileiras e de que forma pode reagir. Entre elas é continuar na mesa de negociação depois da aplicação dessas tarifas, buscar ali também outros acordos com outros países, mas também averiguar se vai ou não aplicar a lei da reciprocidade econômica, ou seja, essa lei autoriza a adoção de medidas comerciais contra países ou blocos que tragam aí barreiras sem justificativa ao governo brasileiro. Numa entrevista à Globo News, o embaixador Maurício Lírio, que é um dos membros do corpo diplomático brasileiro envolvido nessa negociação, diz que o governo americano neste momento não deverá abrir mão de taxar o Brasil. E enquanto isso, o empresariado também está buscando aumentar a lista de exceções, portanto, a taxação de 25%. Isso foi um dos principais trabalhos aí das entidades e empresas brasileiras que foram para as audiências em Washington da semana passada. Com vocês.
2: Obrigada, Samantha. O prazo termina essa semana, né, Vera?
4: Quarta-feira está previsto para entrar em vigor. O presidente estava numa agenda, né, em São José dos Campos, aqui no Vale do Paraíba. E aí, rapidamente, a responder à TV Vanguarda, ele falou assim, não vai ter tarifaço. Demonstrando que ainda acredita em alguma possibilidade de negociação que ou adie ou elimine essa sobretaxa. Mas, pelo que a Samantha nos trouxe, os canais estão meio emperrados, estão meio obstruídos. Na semana passada teve aquela audiência pública, Flávio Bolsonaro foi lá fazer uma visagem ali, aparecer, ler aquele documento que não deixou claro que ele seja contra, totalmente contra a ideia de novas tarifas, né? Voltou a dizer que o momento aqui é ruim. Então a gente tem que aguardar. Já houve outros recursos. E no tarifaço anterior, do qual depois houve uma série de exceções, o Brasil não aplicou a lei da reciprocidade. Eu acho que não deverá aplicar de novo, mas está contando com a possibilidade de reverter ou adiar a entrada em vigor da nova tarifa.
2: Muito bem, você fica agora com o noticiário local. Já, já a gente vai. Tem Eduardo Graça para comentar os assuntos internacionais.

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0: Segunda-feira, 13 de julho de 2026. O publicitário Thiago Miranda anunciou o fechamento da agência MIT, empresa de publicidade da qual é dono, para tirar um ano sabático. Miranda e a agência estão sob investigação da Polícia Federal por supostamente terem organizado uma campanha nas redes sociais para criticar o Banco Central e apoiar o ex-banqueiro Daniel Vorcaro durante as investigações de fraudes financeiras do Banco Master. Além disso, ele é suspeito de perseguir jornalistas e elaborar um dossiê contra Milton Maluf Filho, CEO do Itaú Unibanco. No comunicado divulgado, não há menção à investigação da Polícia Federal. O governo federal intensificou as articulações para evitar uma paralisação nacional de caminhoneiros. A medida provisória que altera as regras do piso do frete rodoviário ainda aguarda votação no Senado. O texto perderá a validade na quinta-feira. A proposta foi aprovada pela Câmara no mês passado. Multas que podem chegar a até R$1 milhão e suspensão do registro de transportador estão entre as punições para quem contratar frete abaixo do valor mínimo legal. A Receita Federal vai pagar na quarta-feira R$500 milhões em restituições automáticas do Imposto de Renda, projeto piloto batizado de cashback. Os valores serão depositados para 3,5 milhões de contribuintes que tiveram desconto em 2024 e não fizeram a declaração no ano seguinte porque não estavam obrigados. O dinheiro será depositado em parcela única, limitada a R$1.000 por pessoa e realizado exclusivamente via Pix por meio da chave do CPF. As ondas de calor de maio e junho causaram 2.700 mortes na Inglaterra e no País de Gales. O estudo foi conduzido pelo Imperial College London em parceria com o Met Office, o Serviço Oficial de Meteorologia e Clima do Reino Unido. As autoridades destacaram o papel das mudanças climáticas na elevação intensa das temperaturas. Horário de Brasília, 6h34.
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2: Viva Voz de volta, são 6h34 e quem já está conosco na linha é o Eduardo Graça, repórter especial, colunista do Globo, nosso comentarista aqui da CBN. Boa tarde, Edu. Boa noite, Edu.
3: Boa noite, Vera. Oi, Carol. Oi, Débora. Boa noite a todos.
4: Oi, Edu.
0: Oi, Edu.
2: Edu, a gente viu aí, né, que o Donald Trump anunciou a volta do bloqueio ao Estreito de Hormuz. Uhum. E agora com esse plus aí de anunciar que vai cobrar tarifa na passagem dos navios liberados por Washington. Como é que os Estados Unidos pensam em organizar esse pedágio, que o Lula até chamou de pirataria? Isso é mesmo viável?
3: Pois é, esse pedaço, assim, definitivamente ele não é legal, segundo o direito internacional. Uhum. Muito provavelmente, Vera, ele não é viável também não, mas ele escancara algo que a gente tem conversado aqui, que é essa dificuldade do Trump de encontrar uma narrativa de vitória no Irã. Na semana passada, ele anunciou o fim da trégua com o Teherã, que tinha sido firmada há apenas 25 dias. E os conflitos voltaram a ser diários, inclusive nesse momento, agora mesmo, com bombardeios e uso de drones marítimos pelos Estados Unidos. Hoje, ele anunciou a retomada dos bloqueios dos portos iranianos e essa taxa de 20% que o presidente Lula classificou de pirataria e que me lembra, assim, uma prática, eu que sou do Rio de Janeiro, de miliciano. Ó, garanto a segurança, mas para passar sem problema pelo estreito, me dá aí 20%. E a gente está falando de águas por onde até o dia 28 de fevereiro, quando os Estados Unidos e Israel iniciaram a guerra, passavam 1/5 do petróleo e do gás natural do planeta, boa parte para a China. Quer dizer, uma medida que, se aplicada, como eu falei, violaria o direito internacional e é também, inclusive, historicamente denunciada pelos próprios Estados Unidos como prática ilegal. O Irã reagiu, né, Vera, como a gente podia imaginar, afirmando que não vai permitir que os Estados Unidos imponham esse pedágio, avisou os vizinhos que qualquer ajuda nesse caso vai ser traduzida como ato de guerra, escalando ainda mais o conflito. E, para ser justo, essa ideia nem é original, né? Quem a apresentou primeiro foi o próprio Irã, que queria um pedágio acordado ali por todos para, segundo o regime islâmico, arcar com a reconstrução do país após os ataques desse ano. O Trump, incapaz de qualquer sofisticação diplomática, né, de oferecer um plano lógico assim, de paz futura, entendeu bem essa linguagem aí dos 20%, se auto-intitulando, como ele fez hoje, o novo anjo da guarda do Estreito, apostando em agradar o público interno, né? A gente está nas vésperas de eleições cruciais nos Estados Unidos em novembro, com os republicanos em crise, com um governo que só agrada, na média das pesquisas, 34% dos americanos.
0: Edu, a gente continua na editoria Trump, agora na subeditoria Brasil, porque depois de amanhã tem aí a decisão, Estados Unidos devem anunciar a decisão sobre a aplicação do tarifaço, né? O presidente Lula falou há pouco também que não vai ter tarifaço, mas a nossa reportagem trouxe um outro cenário. Há uma dificuldade aí nessa negociação. E aí, como é que o governo está se preparando?
3: Olha, como não houve qualquer sinalização dos Estados Unidos, pelo menos pública, de repente o presidente Lula tem, obviamente, algum canal que a gente não está sabendo, mas como não houve qualquer sinalização dos Estados Unidos sobre uma nova extensão do prazo, e mesmo levando-se em conta aqui, tá, que o Trump, nessa editoria Trump, a gente precisa sempre levar em conta que ele age muito por impulso. Mas na prática, não me parece ter mais o que se fazer, a não ser continuar negociando mesmo depois do anúncio. Quer dizer, seguir batendo na tecla de que ninguém vai sair ganhando. Especialmente não vai sair ganhando o setor produtivo dos dois países. Mas, de novo, é ano eleitoral lá também. E até agora a percepção aqui do lado brasileiro é a do que Washington já veio para a mesa de negociações com os pontos sabidamente inegociáveis para Brasília. Entre eles, para citar um só, as mudanças no PIX. Um respiro viria se junto, estou sendo otimista aqui, tá? Mas se junto com o anúncio do novo tarifaço viesse também uma lista gorda de exceções, né? Tipo o que a gente viu no tarifaço anterior, ainda que fosse majoritariamente de produtos que prejudicariam internamente Trump, de novo, com essa lógica das eleições internas, como aconteceu anteriormente. A proximidade das eleições que vão decidir quem vai comandar o Congresso americano nos dois anos finais desse governo Trump prejudicam ainda mais negociações comerciais lógicas. E tem fortalecido essa intenção da Casa Branca de vender internamente a ideia de que não só o Brasil, mas países que antes, entre aspas, isso claro, né, gente, tiravam vantagem dos Estados Unidos, não farão mais os americanos de trouxa com o Trump. Daí nem a oferta de menos protecionismo em determinadas áreas, como o governo brasileiro tem feito, sensibiliza os americanos. E claro, resta saber, já que a gente está falando em eleições e pensando nas nossas, quem vai ser menos prejudicado por esse novo tarifaço nas urnas aqui. Se o governo do presidente Lula, que está na mesa de negociações, ou se o bolsonarismo, com sua proximidade declarada e comprovada com a Casa Branca.
0: O Edu, agora subpauta Trump esportivo. Trump em várias frentes, né? Porque ele ataca em várias frentes. Tá chegando ao fim já a Copa do Mundo, estamos na reta final. Dá para fazer um balanço dessa Copa aí do Trump? Ele conseguiu usar o evento para benefício próprio de alguma maneira, depois daquela mico, né? De anular cartão vermelho para jogador americano. Acabou que os Estados Unidos foi eliminado do mesmo jeito.
3: Foram vários micos, né? Até antes, pouco antes da Copa já tinha um mico imenso, né? Mas eu vou dizer que até agora, e porque ainda temos essa semana final, em termos de Trump, alguma coisa ainda pode acontecer. Mas até agora, ele conseguiu, sim, jogar para a torcida, ainda que seja a torcida que ele já tem. A base trumpista comemorou a cumplicidade ativa da FIFA aí, desde que a entidade máxima do futebol ofereceu a ele, pensando no mico anterior, aquele arremedo de prêmio Nobel da Paz. Comemorou também o fato da Copa estar ocorrendo durante a celebração dos 200 anos dos Estados Unidos, e a seleção americana não fez feio, e comemorou, como você lembrou, ainda mais o cartão ali, o perdão ao cartão vermelho muito bem dado pelo juiz brasileiro Albalo Ogun, o centroavante do time americano, aliás, de origem nigeriana, algo que gerou ali indignação internacional, mas que foi percebido na tramposfera como uma prova de influência, de poder do Trump, que ele conseguiu, né, reverter algo ali que era uma injustiça com a seleção americana. E ele ainda vai entregar a taça ao novo campeão do mundo no domingo. E certamente, Carol, tenho certeza que ele vai tentar aparecer mais do que o capitão do time do time do país vencedor. Mas mesmo esse efeito positivo, interno, e para o trumpismo, não vai ultrapassar os limites do trumpismo. Apesar do veto que a gente viu ao juiz da Somália, apesar daquela obrigação da seleção iraniana de dormir no México, mesmo quando jogava partidas nos Estados Unidos, o que essa Copa mostrou mostrou, me parece, foi um retrato dos Estados Unidos que, até por conta do Trump, a gente já tinha esquecido um pouco. Não é o país das batidas na imigração do ICE, com violências e mortes, dos militares ocupando as cidades, do uso dos tarifaços, tá aí, do porrete, até contra aliados, mas do país que sabe fazer uma festa com alegria e com diversidade. Até agora, essa Copa reforçou o que o jornalista americano Farid Zakaria me falou outro dia numa entrevista para o Globo, o de que, apesar de tudo, os Estados Unidos seguem. O país e a Copa, apesar de tudo, estão se provando maiores do que Trump.
2: É isso, Eduardo Graça, desvendando as várias editorias de Trump aqui no Viva Voz, semanalmente. Obrigada por hoje, Edu.
3: Boa noite, obrigado a todos.
4: Valeu, Edu.
2: A gente vai para mais um rápido intervalo e volta já já com Viva Voz.

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1: Ana Carolina Tomé, de volta de Brasília para falar sobre emendas parlamentares. Oi, Ana, boa noite novamente.
2: Boa noite, Débora. Um estudo da organização Transparência Brasil revelou que líderes partidários na Câmara dos Deputados controlaram 1,3 bilhão de reais em emendas parlamentares de comissão no ano passado, sem identificar os verdadeiros autores dos repasses, semelhante ao extinto orçamento secreto. Débora, segundo o relatório, 16% dos recursos indicados pelas comissões da Câmara seguiram esse modelo de falta de transparência. 7 partidos utilizaram um mecanismo no ano passado: Progressistas, União Brasil, Republicanos, Partido Liberal, Avante, Podemos e Solidariedade. Neste ano, o Partido dos Trabalhadores também passou a utilizar essa prática. A maior parte do dinheiro, mais de 818 milhões de reais, saiu da Comissão de Saúde, controlada pelo PL de Valdemar Costa Neto, e foi fragmentada em repasses para pequenos fundos municipais. O levantamento aponta que a ocultação descumpre uma decisão do Supremo Tribunal Federal que exige transparência total sobre quem indica e quem recebe o dinheiro público. Por causa da falta de um identificador único nos sistemas do governo, 821 milhões de reais se tornaram irrastreáveis. A Transparência Brasil, Débora, recomendou a extinção desse tipo de indicação por lideranças e a suspensão de todos os pagamentos das emendas de comissão até que as regras sejam corrigidas, que permita a rastreabilidade do Congresso e a execução pelo governo federal. Nos últimos dias, o ministro Flávio Dino, do STF, intimou a Câmara para que entregue documentos de emendas investigadas em um suposto esquema do ex-deputado Eduardo Cunha e do presidente nacional do PL, Valdemar Costa Neto. Ambos teriam destinado repasses de valores a municípios sem possuírem mandato. Cunha teve 6 milhões de reais em bens bloqueados, já Valdemar, 120 milhões de reais. Volto com você.
1: Obrigada, Ana, pelas informações. Até quando, Vera, essa farra? Duas pessoas que não têm mandato, com suas digitais nas emendas.

0: Exato, né? Um esquema no qual os dirigentes partidários atuam como se fossem parlamentares, usando uma prerrogativa que é de quem foi eleito, portanto, de quem tem mandato, e que, apesar de ser uma prerrogativa, requer rastreabilidade, transparência, tudo que essas emendas continuam sem ter. Desde que a ministra Rosa Weber e depois o ministro Flávio Dino impuseram regras para tentar limitar o uso do orçamento secreto, foram criando outros desvios, outras modalidades para que essa opacidade continuasse. Isso tem uma razão de ser, né? Quanto menos as emendas forem rastreáveis, tanto quanto ao seu destino, quanto a quem destinou os recursos, a possibilidade de desviar esses recursos é maior. E a gente tem visto casos aí pelo Brasil todo de emendas que nem sequer chegam ao seu destino. Então, agora, essa investigação que atinge dois próceres da vida política brasileira e que vai ter consequências. O presidente da Câmara, vamos ver como ele vai reagir e como ele vai responder às cobranças do Supremo para que cessem essas brechas, essas frestas na regulamentação das emendas.
1: Muito bem, a gente faz mais um intervalo, você fica com o noticiário local. Já já a gente está de volta para falar mais sobre política.

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1: Nadédia Calado tem mais informações sobre o prédio mais alto de São Paulo. Oi, Nadédia, boa noite.
2: Oi, Débora, boa noite a você e a todos. Está prestes a ser inaugurado esse edifício. A Prefeitura de São Paulo já emitiu, no último dia 30, o habite da Torre Alto das Nações, na Avenida das Nações Unidas. Esse edifício fica bem no eixo corporativo da Marginal Pinheiros e da Avenida Doutor Chucri Zaidan, no distrito de Santo Amaro, Zona Sul. Com 219 metros de altura, o arranha-céu supera em quase 50 metros o segundo colocado, que é o Platina 220, que tem quase 172 metros e fica no Tatuapé, na Zona Leste. Com a torre pronta para receber cerca de 10 mil pessoas por dia, já surge uma preocupação com impactos na região. Ao CBN São Paulo, o arquiteto e urbanista Walter Caldana, que é professor do Mackenzie e coordenador do Laboratório de Políticas Públicas, defendeu que esse tipo de empreendimento exige que o poder público assuma responsabilidade pelo entorno.
3: Essa tradição que nós temos, não é de que do terreno para dentro é privado, do terreno para fora é responsabilidade pública, para a cidade contemporânea não funciona. Isso já colapsou. Porque quando você vê um investimento privado, muito bem-vindo, veja bem, dessa monta, nós temos que entender que tem que entrar na conta do investimento privado o interesse público e coletivo. E isso extrapola o lote.
2: Apesar de já contar com certificado, a torre está em fase de acabamento e a incorporadora W Torre ainda não divulgou a data de conclusão das obras. Esse prédio vai ter 39 andares de lajes para escritórios, 4 andares acima do solo de garagem e o térreo com pé direito de 8,5 metros. O projeto também conta com uma atração para o público, um mirante com vista 360 graus e uma caixa de vidro suspensa. Walter Caldana destacou, porém, a importância da relação do prédio com a rua.
3: Nós estamos muito focados em altura, mas a altura ela gera, claro, impactos como vento, sombra, a vista da cidade, a vista distante da cidade. Só que para nós, cidadãos, a cidade é o chão, com a calçada, com o recuo, com o prédio, com a loja. Nós evoluímos nas edificações, mas evoluímos muito pouco nos térreos. Esse é o nosso desafio, fazer cidade no chão da cidade.
2: O Alto das Nações também vai ser o maior prédio de escritórios do país, ultrapassando o Orion Complex de Goiânia, que tem 191 metros, e no ranking dos arranha-céus brasileiros vai ficar na sexta posição, atrás de 5 prédios residenciais em Balneário Camboriú, Santa Catarina. O mais alto deles tem 294 metros. Débora.
4: Um prédio estritamente comercial, né, Nadédia? E fica na Marginal Pinheiros, a Nações Unidas é a pista local da Marginal Pinheiros, ali na região de Santo Amaro. Pelo que eu estou vendo aqui no mapa, não tem transporte público ali perto, né? Talvez alguma estação da linha Lilás, tenha que caminhar um pouquinho, alguma estação de trem na Marginal Pinheiros, mas obviamente isso vai trazer mais carros para essa região.
2: Que é a forma como normalmente as pessoas chegam a esses edifícios, né? Vão ser lajes corporativas. Então, realmente, o impacto no trânsito é um ponto a se observar.
4: Obrigada, Nadédia Calado, pelas informações. E você, o que acha desse prédio mais alto aqui? São Paulo, esse novo prédio, né? É mais alto, que ultrapassou aquele lá do Tatuapé. Em 47 metros, se não me engano. Você acha que é ok para a cidade? Manda mensagem aqui para o nosso WhatsApp, o 11 99911 9981.
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5: Rodovia Castelo Branco com tráfego lento neste momento. A gente falando agora sobre o sentido do interior, do quilômetro 28 até o 41, tráfego lento na Castelo Branco. Também tráfego lento no sentido interior na Raposo Tavares, do quilômetro 11 até o 34, então bastante lento na Raposo Tavares. Detalhe também agora para a Marginal Tietê. Motorista encontra um caminho bem complicado no sentido Ayrton Senna. O principal problema vai ali da Ponte Júlio de Mesquita Neto até a Ponte da Casa Verde.

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1: Ainda dá tempo para o nosso último assunto, falando de política, gente, porque a campanha do Ronaldo Caiado está adotando uma estratégia aí de críticas ao senador Flávio Bolsonaro. A Karen Lemos conta para a gente. Inclusive, o Caiado disse que essa carta do Jair Bolsonaro demonstra a fragilidade na candidatura do Flávio, né, Karen?
2: Pois é, Carol, faz parte dessa estratégia aí, tanto de se afastar da campanha, quanto de se mostrar mais crítica, né, à campanha de Flávio Bolsonaro. Bom, a CBN apurou aí com fontes da campanha de Caiado que essa tem sido uma estratégia desde que Flávio tem se mostrado aí um candidato com pouca força para derrotar Lula numa eventual segundo turno nessas eleições. Entre os exemplos que foram citados aqui para mim, está o envolvimento do senador com o caso Banco Master e também as críticas de Flávio à ex-primeira-dama Michele Bolsonaro, que tem um diálogo aí bem desenvolvido, né, com o público, com um eleitorado feminino evangélico, que é visto como estratégico aí para a campanha. O tom é bem diferente, por exemplo, do adotado no lançamento da pré-campanha, né? A CBN esteve lá, Caiado prometeu anistia geral e irrestrita, inclusive para Jair Bolsonaro. E no começo eu lembro bem que Caiado também evitava citar Flávio nominalmente, embora fizesse algumas críticas veladas ali. Mas agora, segundo interlocutores da campanha de Caiado, esse é o momento dessa mudança de tom para apresentar uma alternativa ao eleitor de centro-direita, ao nome de Flávio, né? Colocar Caiado aí também com alguém com mais chances para derrotar o PT nas urnas. E como você lembrou, né, Carol, Caiado fez críticas públicas à campanha de Flávio. Disse que o senador teve que pedir socorro ao pai diante daquela crise interna do partido envolvendo Michele Bolsonaro, justamente comentando a carta de Jair Bolsonaro em apoio ao filho. Carol.
1: Obrigada, Karen. Notou essa estratégia, né, Vera? Tem um levantamento aqui publicado pelo Estadão que mostra que o número de menções ao nome do Caiado subiu mais de 400% nos últimos dias, justamente quando ele começou a criticar o Flávio Bolsonaro. Então tudo é estratégia, né?
3: Exato, a gente nota que tem esse desejo aí meio escondido de um setor do eleitorado de direita de votar em alguém que não seja o Flávio Bolsonaro. Mas até aqui o Caiado não se mostrava viável. Eu noto isso também quando eu falo com alguns empresários, com alguns integrantes aí do mercado financeiro. Então agora ele está querendo se distanciar, se diferenciar para se mostrar viável para esse público. Aí a gente tem que saber o que precisa vir antes, né? O discurso ou ele crescer um pouco nas pesquisas. Eu acho que as coisas têm de vir combinadas. Com esse discurso, ele está tentando crescer um pouco nas pesquisas para aí criar uma onda, como existe em algumas eleições, né? Existem ondas que impulsionam algumas candidaturas e tentar chegar mais forte ali quando as coisas realmente forem para valer.
4: Muito bem, a gente está estourado, mas tem um pedido aqui de um ouvinte que eu não posso deixar de trazer, Vera Brisa, pedindo para você escolher uma música, porque hoje é dia do rock. Segundo ela, sua playlist é ótima.
3: Obrigada, Brisa. Olha, eu vi o Milton Jung falando disso logo cedo, e que é por causa do Live Aid lá de 85, da data, mas eu soube que você já providenciou, é isso? Já separou uma música dos Rolling Stones ou não?
4: Do disco novo.
3: Ah, então sim. Débora aqui, a gente fala, ela já providencia tudo. Ah, olha aí, é a música do disco novo que saiu. Na sexta-feira a gente não teve Viva Voz, por isso eu não pude trazer. Então tô sendo agora salva. É a música In The Stars, é o primeiro single do disco.
4: Muito bom! E assim a gente encerra o Viva Voz de hoje. Amanhã tem mais. Beijo, Vera.
3: Beijo, Obá. 2 dias seguidos. Nem tô acreditando. Até amanhã,
4: beijo,
3: gente.
4: Até amanhã.

0: Segunda-feira, 13 de julho de 2026. O presidente Lula declarou que o presidente Donald Trump vai praticar pirataria se os Estados Unidos assumirem o controle do Estreito de Hormuz e começarem a cobrar uma taxa sobre as cargas transportadas por navios que transitam pela região. A declaração do petista é uma resposta às afirmações feitas pelo norte-americano. Mais cedo, Trump afirmou que os Estados Unidos atuarão como guardiões da região e que deveriam receber um reembolso caso decidam liberar a via marítima. A Câmara dos Deputados movimentou R$1,3 bilhão em emendas de comissão sem transparência no ano passado. A informação faz parte de um relatório divulgado pela Transparência Brasil. O estudo aponta que mais de 1.300 indicações ocultaram os verdadeiros autores das verbas. A iniciativa repete a lógica do extinto orçamento secreto. Os repasses receberam apenas a assinatura dos líderes partidários. Em razão da falta de rastreabilidade e indisponibilidade de atas públicas na Câmara, a Transparência Brasil não conseguiu identificar os beneficiários finais de R$821 milhões. O Tribunal de Contas da União identificou uma série de falhas na fiscalização de bebidas alcoólicas. Entre as principais falhas apontadas estão a ausência de barreiras preventivas contra o uso de etanol combustível na fabricação clandestina de bebidas e deficiências no sistema oficial de registro de produtos. O órgão endereçou recomendações ao governo federal para reforçar o combate à adulteração desses itens. As tarifas que o presidente Donald Trump impôs a parceiros comerciais dos Estados Unidos foram consideradas ilegais pela Suprema Corte do país. O governo americano reembolsou as quantias coletadas de empresas que pagaram taxas adicionais sobre produtos importados. De acordo com o Departamento do Tesouro dos Estados Unidos, aproximadamente US$81 bilhões foram reembolsados. No horário de Brasília, 7:04.
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1: Seja bem-vinda, seja bem-vindo você que chegou agora. Já estamos na última hora do Ponto Final CBN desta segunda-feira, 13 de julho de 2026. Continua participando com a gente, manda mensagem aqui para o nosso WhatsApp, que é o 11 99911 9981. Nós vamos a Brasília. Só tem reportagem lá. Desculpa, gente, me confundi aqui com o nome do repórter, mas é o João Rosa, que tem mais informações sobre uns apontamentos feitos pelo TCU. Oi, João.
2: Oi, Débora. O Tribunal de Contas da União identificou uma série de falhas na fiscalização de bebidas alcoólicas no Brasil e fez recomendações ao governo para reforçar o combate à adulteração desses produtos. A auditoria apontou problemas na atuação dos órgãos responsáveis pela fiscalização, como a falta de mecanismos para impedir o desvio de etanol usado em combustível na fabricação clandestina de bebidas. Além disso, o TCU apontou falhas nos sistemas de registro e controle, pouca interação entre os órgãos de fiscalização e dificuldades para identificar situações de maior risco. Segundo o TCU, essas fragilidades, dificultam a prevenção e fazem com que o poder público atue, na maioria das vezes, apenas depois que as irregularidades já aconteceram. A auditoria avaliou o trabalho da Agência Nacional de Vigilância Sanitária, Anvisa, do Ministério da Agricultura e de outros órgãos federais responsáveis pelo controle da produção e comercialização de bebidas alcoólicas. O trabalho foi motivado pelaquela crise registrada no ano passado, quando bebidas contaminadas com metanol provocaram dezenas de casos de intoxicação e morte em diferentes regiões do país. Além de apontar as falhas, o Tribunal de Contas da União aprovou também uma série de recomendações para justamente fortalecer a fiscalização. Débora.
1: Obrigada, João Rosa, pelas informações.
3: Débora, vamos falar de esporte, mas não é de Copa do Mundo, viu? Porque Brasileirão está voltando nesta semana, para quem estava com saudade. Bruno Faria, conta tudo para nós. Boa noite.
4: Tudo bem, Carol? Boa noite para você, para a Débora, para todo mundo que nos acompanha. A Copa do Mundo realmente ainda não acabou, mas o foco dos torcedores, principalmente os brasileiros, se voltou para o calendário nacional. Depois da pausa por conta do Mundial, o Campeonato Brasileiro retorna nesta quinta-feira, dia 16 de julho, mesmo antes da decisão da Copa. A CBF manteve o cronograma previsto desde o início da temporada e não condicionou a retomada da Série A ao desempenho do Brasil no torneio. A primeira partida da volta será entre Botafogo e Santos. No mesmo dia, o Vasco recebe o Vitória em São Januário pela 19ª rodada, que encerra o primeiro turno da competição. Ambos os jogos às 7h30 da noite. Na sequência, a rodada terá Fluminense e Bragantino na sexta, às 8 horas. No mesmo dia e horário, só que no estádio do Maião, interior de São Paulo, Mirassol e Grêmio se enfrentam. Essas partidas, elas foram antecipadas devido aos playoffs da Copa Sul-Americana. Já na próxima semana, entram em campo Atlético Mineiro e Bahia, Coritiba e Palmeiras, Chapecoense e Flamengo, Internacional e Cruzeiro, São Paulo e Atlético Paranaense, além de Corinthians e Remo. A interrupção do brasileiro ocorreu principalmente por causa da convocação de atletas para a Copa do Mundo. Agora, com o campeonato sendo retomado 3 dias antes da final do Mundial, os clubes voltam as atenções para a Série A. Débora, Carol.
3: Valeu, Bruno. Obrigada.
1: 7:09 agora.
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0: PVC gravou o comentário de hoje, mas ele vai falar sobre as semifinais da Copa do Mundo.
1: Tudo bem, Débora? Tudo bem, Carol? Tô falando com vocês por aqui hoje porque é bem a hora da entrevista coletiva do técnico da seleção da Espanha, Luis de la Fuente. Didier Deschamps falou agora há pouquinho. E amanhã tem Espanha e França. França e Espanha. França vai jogar de azul, calção branco, meia vermelha. A Espanha de calção, camisa branca, calção vermelho e meia branca. É, porque eu mando na tabela é da França. A França tem a prioridade do seu uniforme número 1. Tem uma história no Texas, né, sobre Espanha e França, porque quando a França comprou, a França tomou a Louisiana em 1816, a Espanha colocou forças no Texas, criou a cidade de San Antonio para proteger a fronteira e não deixar a França invadir, não deixar a França tomar o Texas, que naquele momento era o protetorado espanhol. Assim como a Espanha disputou território com a França, vai disputar território aqui no Texas amanhã também, porque a chance da Espanha ganhar da França, a França é o melhor time da Copa do Mundo até aqui, a chance da Espanha é tomar a bola e, consequentemente, tomar território da França e empurrar a França para trás, como aconteceu nos jogos da semifinal da Eurocopa em 2024, 2-1 para a Espanha, e na semifinal da Liga das Nações, 5-4 para a Espanha, embora fosse diferente, porque a Espanha tinha Nico Williams e Lamine Yamal muito fortes naquele momento, e o Lamine Yamal não consegue fazer uma grande Copa até agora por causa da lesão que atrapalhou a preparação. O Nico Williams é reserva. Há quem aposte que o Nico Williams vai jogar amanhã, mas para jogar Nico Williams seria que saiu o Alex Baena, que é quem estabilizou o meio campo da Espanha com muito mais controle da posse de bola. A chance da Espanha ganhar é controle do jogo, é posse de bola, é empurrar a França para trás. A chance da França ganhar é ter mais talento, uma Copa do Mundo melhor. É o melhor time da Copa, é indiscutível que é o melhor time da Copa, mas não quer dizer ainda que seja campeã. A França quer voltar à Copa do Mundo também para apagar a imagem que ficou do 3-3 contra a Argentina, um jogo extraordinário que ela perdeu nos pênaltis. Pode disputar a terceira final de Copa consecutiva. Se é a primeira semifinal aqui em Dallas, eu estou em Dallas para a decisão de amanhã, Espanha, França e Espanha. Na quarta-feira em Atlanta tem Argentina e Inglaterra, que carrega muita história da Guerra das Malvinas de 82. Imagina a gente que tem uma geração de seus primos, seus amigos, seus irmãos, seus vizinhos, que perderam parentes, que perderam primos, tios, por causa de uma guerra estúpida, a guerra que foi provocada pelos argentinos que tentaram terminar, movimentar melhor o final do período da ditadura, mas os ingleses acabaram por matar milhares de argentinos naquele período de 74 dias em 1982. A guerra está presente sempre que tem Argentina e Inglaterra. Os argentinos têm um canto que diz que quem não saltar, quem não gritar, é inglês, não é brasileiro, é inglês. Quando você canta Argentina, Argentina, Argentina, quem não canta no canto argentino é inglês. Isso vai estar muito presente. São dois jogos extraordinários. Pela terceira vez apenas na história das Copas, os quatro semifinalistas são campeões mundiais. Aconteceu em 70 com Brasil, Uruguai, Itália e Alemanha. Aconteceu em 90 com Alemanha, Inglaterra, Argentina e Itália. E acontece dessa vez com França e Espanha, Argentina e Inglaterra. Boa noite, Débora. Boa noite, Carol.
0: Valeu, PVC. Você fica agora com o noticiário local.

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4: A gente volta com informações em Belo Horizonte sobre aquele caso do casal de idosos que foi morto a facadas pela diarista. Débora Costa tem atualizações porque a polícia concluiu o inquérito, né, Débora? Boa noite.
5: Débora Costa, temos? Acho que não temos. Não temos, acho que caiu a comunicação lá com a Débora Costa. Já ela volta.
4: Já, então a Débora em Belo Horizonte, mas é aquele caso, né, Débora, a diarista que assassinou o casal de idosos a facadas, a Paola Stephanie Neto Cirino. Tem inclusive um histórico, né, de crimes e confessou o crime, né? Diz que dopou o casal de idosos e atacou a facadas para roubar objetos ali da casa, roubou cerca de R$18 mil em dinheiro, celulares, joias, semijoias. Agora chegou ao fim, então, o inquérito da Polícia Civil, até porque ela confessou o crime, né?
5: É isso, mas a Débora agora está pronta, ela vai trazer os detalhes. A Carol já trouxe aqui a informação principal. Débora, se você puder trazer para a gente os detalhes.
6: Oi, Débora. Boa noite para você e para os ouvintes. Olha só, a Polícia Civil de Minas indiciou a diarista Paola Cirino, de 30 anos, pelo latrocínio, roubo seguido de morte de um casal de idosos em Belo Horizonte. A instituição concluiu as investigações nesta segunda-feira e apontou que a investigada já teria decidido cometer o crime antes de estar no apartamento das vítimas. Segundo o apurado, Paola tem histórico de praticar roubos utilizando medicamentos sedativos para reduzir a capacidade de resistência das vítimas, método também utilizado contra o casal de idosos, além da violência física. A diarista já estava presa preventivamente e agora aguarda a decisão da justiça se passará por incidente de sanidade mental para determinar se ela pode ou não ser responsabilizada pelos atos e em que grau. Conforme a Polícia Civil, até o momento não foram identificados elementos concretos de participação de outras pessoas no latrocínio do casal. Além dela, outros 4 homens que compraram objetos roubados das vítimas vão responder por receptação. No curso das apurações, eles procuraram voluntariamente a polícia, acompanhados de advogados, alegando desconhecer a origem ilícita dos itens e fizeram a devolução. Nesse caso, segundo o inquérito, eles poderão ter a pena reduzida por arrependimento posterior, conforme prevê o Código Penal. Segundo o inquérito, o advogado Cláudio Atalinácio, de 75 anos, e a empresária Maria Clotilde Inácio, de 76, foram mortos no apartamento deles, no bairro São Pedro, na região centro-sul de BH, no dia 29 de junho. Os corpos tinham ao menos 50 lesões de faca, porém sem sinais de defesa. Conforme a polícia, a cena do crime direcionou a investigação para pessoas com acesso voluntário ao imóvel. Dessa forma, imagens de câmeras de segurança do prédio ajudaram a identificar a diarista Paola Cirino, que foi flagrada entrando e saindo do apartamento. Ela foi presa 3 dias depois, no momento em que decidia planejar uma fuga para o Rio Grande do Sul. E, Débora, no decorrer das investigações, outras 4 pessoas compareceram à delegacia informando que também teriam sido vítimas da suspeita. Parte dos itens furtados de um casal, inclusive, foi recuperada na casa da investigada e devolvida às vítimas. Esses casos ainda estão em investigação. A CBN procurou a defesa de Paola Cirino e aguarda um posicionamento sobre as conclusões do inquérito. Débora.
5: Obrigada pelas informações, Débora Costa, em Belo Horizonte.
4: Débora, a gente estava falando aqui sobre a escalada das tensões no Oriente Médio, né, e como é que isso afeta o preço dos combustíveis. Aqui no Brasil tem uma preocupação a mais aí com o preço do frete, né, porque aquela medida provisória que alterava as regras do piso mínimo do frete está prestes a perder a validade, pode caducar e não tem previsão de votação no Senado. Ana Carolina Tomé conta para a gente, o governo está tentando destravar essa pauta, mas está difícil, né, Ana?
7: É isso, Carol. Boa noite para você e para os nossos ouvintes. Há 4 dias do fim do prazo de vigência da medida provisória que altera as regras do piso mínimo do frete, o governo federal intensificou as articulações para evitar uma paralisação nacional de caminhoneiros. O Palácio do Planalto já se mobiliza e deve se reunir com lideranças do Senado para tentar destravar a votação da proposta enquanto diversas entidades da categoria ameaçam iniciar protestos, caso o texto não seja apreciada até o dia 16 de julho, quando perde a validade. A medida provisória torna obrigatório o cumprimento do piso mínimo do frete, dá mais poderes de fiscalização à NTT e endurece as penalidades para quem contratar transporte abaixo do valor estabelecido em lei. Além disso, exige o registro das operações por meio do código identificador da operação de transporte, com maior rastreabilidade dos contratos de pagamento. As entidades que defendem a votação cobram que o presidente do Congresso, Davi Alcolumbre, coloque a proposta em votação nesta terça-feira. Caso contrário, ameaçam intensificar as manifestações em Brasília e discutem uma paralisação nacional. Por outro lado, Carol, representantes do setor produtivo afirmam que a medida foi editada de forma açodada. Entidades ligadas às empresas de transportes de cargas e combustíveis defendem alterações no texto e alertam para possíveis impactos sobre os custos logísticos, a competitividade das empresas e os preços aos consumidores. Nesta segunda, a mobilização da categoria ganhou força com a realização de atos e manifestações em defesa da aprovação da MP do frete. Caminhoneiros promoveram protestos em cidades de Mato Grosso, Santa Catarina, Bahia e também no Porto de Santos. Volto com você.
4: Obrigada, Ana Carolina. Na quarta-feira, Débora, técnicos do gabinete do senador Davi Alcolumbre se reuniram com lideranças dos caminhoneiros, Disseram que, por enquanto, não tem acordo no Senado para aprovação.
5: Você fica agora com o noticiário da sua região.

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0: Segunda-feira, 13 de julho de 2026. O ministro Alexandre de Moraes, do Supremo Tribunal Federal, autorizou o general da Reserva Braga Neto, ex-ministro da Defesa de Jair Bolsonaro, a realizar cursos à distância para diminuição da pena. Ele foi sentenciado a 26 anos de prisão por participação na trama golpista, sendo condenado por 5 crimes, entre eles tentativa de abolição do Estado Democrático de Direito. A decisão também inclui a participação em programas de leitura. Mais de 3 toneladas de cocaína foram apreendidas pela Polícia Federal e pela Marinha em uma embarcação interceptada em águas internacionais, nas proximidades do Suriname. Os 4 tripulantes são paraenses e estão detidos na sede da Polícia Federal em Belém, sob suspeita de tráfico internacional de drogas. Os entorpecentes estavam armazenados e ocultos no fundo da embarcação, pesqueira de madeira. O destino seria a Guiné, na costa africana. O Ministério da Justiça notificou a Apple e o Google por oferecerem aplicativos de apostas nas lojas virtuais, o que viola a legislação brasileira. A decisão não prevê penalidades para as duas companhias. Nessas lojas existem aplicativos de apostas não autorizados e que não possuem mecanismo de verificação de idade. No Brasil, é preciso obter autorização da Secretaria de Prêmios e Apostas do Ministério da Fazenda para que sites e aplicativos de apostas possam funcionar. O presidente dos Estados Unidos, Donald Trump, declarou que o país vai demolir a montanha Pickax, no Irã. O local possui uma relevante instalação nuclear subterrânea, equipada com centrífugas e capacidade para o enriquecimento de urânio. O republicano também destacou que Teherã será atingido com dureza nos próximos dias. No horário de Brasília, 7h33.
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2: Ponto final, CBN de volta. O João Rosa em Brasília traz a manifestação do senador Flávio Bolsonaro, pré-candidato à presidência da República, sobre a suspensão das suas visitas ao pai. Oi, João.
3: Débora, o pré-candidato à presidência da República, senador Flávio Bolsonaro, do PL, criticou agora há pouco a decisão do ministro Alexandre de Moraes, do Supremo Tribunal Federal, que suspendeu por 90 dias o direito de o senador visitar o ex-presidente Jair Bolsonaro. Em uma transmissão nas redes sociais, Flávio afirmou que foi surpreendido pela decisão e classificou a medida como desproporcional. Vamos ouvir um trecho.
4: E a justificativa fajuta seria uma carta que o presidente Bolsonaro escreveu e que veio a público em minhas redes sociais e em diversos outros canais de comunicação. Então, pessoal, é obviamente algo completamente desproporcional, desarrazoado e claramente configura essa tentativa de Alexandre de Moraes de interferir nas eleições desse ano. Não bastasse toda a maldade e injustiça que ele já vem fazendo.
3: Segundo o senador, o objetivo da decisão é deixar o ex-presidente incomunicável. Ele disse também que Moraes comete insanidades. Flávio também afirmou que essa foi a 5ª carta escrita por Bolsonaro e divulgada por aliados e que nas ocasiões anteriores não houve qualquer restrição por parte do Supremo. Os advogados da pré-campanha de Flávio Bolsonaro à presidência também informaram que vão recorrer da decisão de Moraes e classificaram a medida como inconstitucional. Na decisão, a gente lembra, o ministro suspendeu por 90 dias o direito de visita do senador ao ex-presidente e deu prazo de 48 horas para que a defesa esclareça se Bolsonaro sabia que uma carta escrita durante a prisão domiciliar seria divulgada nas redes sociais. Moraes também determinou o envio do caso à Procuradoria-Geral Eleitoral para apurar uma possível prática de propaganda eleitoral antecipada. Segundo o magistrado, a divulgação da carta demonstra que o documento foi produzido com a intenção de alcançar o público, o que representa uma tentativa de burlar a proibição imposta ao ex-presidente de utilizar as redes sociais enquanto cumpre prisão domiciliar. Débora.
2: Obrigada pelas informações. João Rosa, em Brasília.
0: Débora, Karen Lemos está de volta com atualizações sobre a situação no Oriente Médio, porque os Estados Unidos estão lançando novos ataques contra o Irã, né, Karen?
5: Exatamente, Carol. O Comando Central dos Estados Unidos usou aí as redes sociais, né, para informar há pouco que os Estados Unidos estão novamente atacando o Irã nessa noite, né, sob as ordens do presidente Donald Trump. Esse é o terceiro ataque noturno consecutivo contra o Irã conforme o Comando Central detalhou aí nessa publicação. O órgão também acrescentou que os ataques vão continuar a impor um alto custo às forças iranianas e a reduzir a capacidade de atacar civis inocentes e navios mercantes no Estreito de Hormuz. Numa entrevista para um talk show, o presidente dos Estados Unidos, né, Donald Trump, declarou que o país pretende aí demolir a montanha Peak X no Irã, que possui aí uma instalação nuclear considerada relevante para o governo Trump, que inclusive tem uma capacidade para enriquecimento de urânio. Além disso, Trump respondeu agora há pouco perguntas de jornalistas na Casa Branca. Ele, inclusive, foi questionado aí sobre essa nova onda de ataques dentro do conflito no Oriente Médio. E o republicano falou que essa nova ofensiva vai ser rápida e que vai acabar logo com o regime do Irã, algo que ele já falou em outras vezes, enfim, e nunca foi rápido, né? Ele também citou o bloqueio no Estreito de Hormuz por parte dos americanos, que começa na tarde de amanhã, disse que é um bloqueio válido apenas para o Irã ou países que fazem negócios com os iranianos. Qualquer outro navio fora dessa classificação poderá circular livremente pelo Estreito, segundo Trump. Carol.
0: Obrigada, Karen. Agora, 7h38.
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2: Nesta semana, a série Tecnologia para Crescer mostra como a inteligência artificial e outras tecnologias estão ajudando empresas a reinventar o próprio negócio e criar novas fontes de receita. No episódio de hoje, você vai conhecer três caminhos para fazer essa transformação acontecer.
7: Durante muito tempo, empresas usaram tecnologia para fazer mais e melhor. O próximo passo agora é usar a inteligência artificial para fazer novos negócios, criando produtos, novas fontes de receita e até novos modelos de negócio. Como? Gabriel Marossegan, diretor sênior de dados e IA da consultoria de tecnologia Avanad, aponta três caminhos.
8: O primeiro é transformar o que a empresa já sabe em serviço novo. Muita gente entrega um produto e dá de graça uma montanha de conhecimento sobre o cliente. E a IA permite empacotar isso e vender. Por exemplo, o contador que passa a entregar gestão, a clínica que oferece um acompanhamento, não só a consulta, a receita nova saindo de dentro de casa mesmo.
7: O segundo caminho é ganhar escala. Ao ampliar a capacidade de atendimento e apoiar decisões mais especializadas, a IA permite que empresas avancem sobre mercados que antes eram inviáveis de atender.
8: O terceiro, que eu particularmente acho até um dos mais interessantes, é embarcar inteligência no próprio produto ou serviço, né? Parar de vender aquele serviço, aquele produto que é muito estático e torná-lo mais dinâmico, mais vivo. Né? Onde ele consegue se adaptar, ele consegue melhorar conforme o uso, ele consegue aprender e acaba acompanhando a mudança ali do cliente.
7: Seja qual for o caminho, empresas que criam novos negócios com o IA não perguntam o que a tecnologia é capaz de fazer. Primeiro, define aonde querem chegar e depois usam a tecnologia para tornar o futuro possível. Lara Silger, especial para a CBN.
2: Você fica agora com o noticiário local.

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0: A partir de agosto, motoristas que passam pelo sistema Anchieta Imigrantes não vão mais parar nas cabines de pedágio. A cobrança passa a ser feita por pórticos eletrônicos, com pagamento em cada sentido da viagem.
1: A cobrança de pedágio no sistema Anchieta Imigrantes muda a partir do dia 1º de agosto. As praças físicas deixam de fazer a cobrança e o pagamento passa a ser pelo modelo Siga Fácil, sem parada nas cabines. Os pórticos eletrônicos ficam no quilômetro 29 da Imigrantes e no 33 da Anchieta, nos dois sentidos. A principal mudança, segundo o gerente operacional da Ecovias, Fernando Ferreira, é que a tarifa atual de R$ 40,60, cobrada hoje apenas no sentido litoral, passará a ser dividida.
2: Atualmente, a cobrança da tarifa de pedágio ela é feita através das praças físicas. A grande mudança é a cobrança através dos pórticos eletrônicos, que estão situadas nas duas rodovias, né, em ambos os sentidos. E o valor da tarifa, que hoje é desembolsada em um único momento, ela passa a ser dividida por dois. Então, quando o usuário tiver da capital pro litoral, ele paga R$ 20,30. E o inverso, R$ 20,30 também.
1: Quem usa a tag continua com cobrança automática. Já quem não tiver o dispositivo ou estiver com a tag bloqueada, terá 30 dias corridos para pagar pelo site pedagiodigital.com por Pix ou cartão de crédito. Também haverá totens de autoatendimento em postos de serviço nas rodovias. O novo modelo foi homologado pela Artesp depois de testes em junho. Nesse período, os pórticos registraram 2,5 milhões de veículos. 77% tinham a tag ativa. Entre caminhões e ônibus, o índice chegou a 93%. Para caminhoneiros, a mudança pode reduzir o valor pago na volta. Hoje, eles pagam a tarifa cheia na descida. No retorno, muitos voltam vazios e com menos eixos no solo. Os pórticos também serão integrados ao programa Muralha Paulista. As informações serão compartilhadas em tempo real com a Polícia Militar Rodoviária para auxiliar na identificação de veículos. De São Paulo, Pedro Fagundes.
0: É isso, então tem que ficar atento, porque não teremos mais praças de pedágio. No sistema Anchieta Imigrantes, você vai passar pelos pórticos que estarão devidamente sinalizados. Então, se você não tiver a tag de pagamento, tente se lembrar de acessar o site para realizar esse pagamento. Combinado?
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4: Sistema Anchieta Imigrantes agora ainda com tráfego lento em alguns pontos. Rodovia dos Imigrantes tem tráfego lento sentido litoral, por causa de excesso de veículos do quilômetro 67 até o 70. Já no sentido 62 até o 40, já fica o alerta aí para restrição de pesados sentido São Paulo na Rodovia dos Imigrantes. Na Rodovia Anchieta, excesso de veículos do quilômetro 19 ao 17 sentido São Paulo, ocasionando aí tráfego lento também. Rodovia do Anchieta. A gente destaca ainda rodovia Ayrton Senna, sentido São Paulo, com tráfego lento do quilômetro 47 até o 44. Já no quilômetro 21 até o 19, tráfego lento por causa de um acidente, sentido São Paulo, também na rodovia Ayrton Senna. Último destaque aqui é para a rodovia Governador Carvalho Pinto, com sentido São Paulo, excesso de veículos, ocasionando aí tráfego lento do quilômetro 92 até o quilômetro 90.

0: vai trazer para a gente essas informações.
1: Oi, pessoal. Hoje eu quero contar para vocês sobre o futuro das marcas Peugeot e Citroën no Brasil. Essas duas marcas que fazem parte do grupo Stellantis, grupo que tem a Fiat, a Jeep, a Ram e várias outras marcas no nosso mercado. E a Peugeot e a Citroën não têm tido os melhores momentos no mercado brasileiro, um mercado que também está muito aquecido e com a chegada de várias marcas chinesas, conseguindo converter o gosto do consumidor. Muito consumidor está deixando de comprar marcas tradicionais, como Peugeot e Citroën, e optado por marcas novatas, como a BYD, por exemplo, ou a GWM. Então é nesse momento que a Peugeot e a Citroën se encontram. O que ficou claro num papo do Erlander Zola, que é o chefão da Stellantis aqui na América do Sul, esse grupo que reúne tantas marcas aqui no nosso mercado, foi o seguinte, que essas duas marcas vão ter que ser repaginadas nos próximos anos. A Peugeot deve ser posicionada como uma marca um pouco mais premium. Ou seja, em vez de competir na mesma faixa de preço que carros da Fiat, por exemplo, que já são consolidados no mercado de alto volume do Brasil, os carros da Peugeot devem ficar um pouquinho acima, uma faixa de preços um pouco mais alta e também com um nível de equipamentos, um nível de acabamento um pouco melhor. A Peugeot então deve recuperar esse ar um pouco mais premium nos próximos anos. O grande problema está com a Citroën. Citroën que já foi uma marca descolada, mais cara, mais premium, e foi, a Stellantis tentou reposicionar como uma marca de maior volume, mais barata, mas parece que o consumidor brasileiro não entendeu que poderia pagar um preço relativamente acessível pelos carros da Citroën e ter também uma manutenção acessível, uma peça acessível. Então essa conversão de uma marca de nicho, um pouco mais premium, para uma marca de alto volume não fez tanto sentido. O que o Zola está planejando é uma parceria. Sabe aquela estratégia do se você não pode contra eles, junte-se a eles? É mais ou menos isso que eles estão planejando para trazer uma marca chinesa, uma parceria com uma marca chinesa e essa parceria ajudar a recuperar e reposicionar a Peugeot e a Citroën, principalmente a Citroën. Essa marca seria a Dongfeng, que vai ser chamada no Brasil de DFM, a gente contou em primeira mão já no CBN Auto Esporte. A DFM está negociando de poder fazer uma parceria ou com a Nissan ou com o grupo Stellantis. E essa parceria daria a possibilidade, inclusive, das fábricas dessas grandes montadoras produzirem os carros da DFM no Brasil. O fato do Zola trazer a público tão claramente que os planos da Peugeot e da Citroën dependem dessa parceria com a DFM, dão a entender que a negociação está muito mais avançada para uma parceria com a Stellantis, mas isso ainda não foi cravado. O Zola disse o seguinte, não vai ter a possibilidade de uma parceria tripla, DFM trabalhando no Brasil com Nissan e com Stellantis. Ou vai ser uma ou vai ser outra. Portanto, agora a Citroën, principalmente, espera com ansiedade pela definição dessa parceria, porque isso deve dar origem aos próximos carros da Peugeot e da Citroën, principalmente da Citroën, no mercado brasileiro. Não é algo para já. É um processo que ainda deve, mesmo que a parceria seja divulgada logo, é um processo industrial que ainda deve levar alguns bons meses. Até porque agora o plano da Stellantis está muito mais focado em atualizar os carros da Fiat, que fez 50 anos de Brasil agora nos últimos dias, e também da Jeep, que está precisando repaginar os próprios carros e tem a chegada do Avenger muito em breve. Mas já conto aqui para vocês que Peugeot e Citroën estão no radar para as próximas novidades da Stellantis, contando muito com a ajudinha de uma marca chinesa para conseguir se reerguer no nosso mercado brasileiro. Vou acompanhando tudo por aqui sobre essas novidades e contando para vocês no CBN Auto Esporte. Pessoal, obrigado por hoje. Até mais.
0: Valeu, Muniz. A gente tem informação agora sobre o estado de saúde do ex-treinador da seleção brasileira, Carlos Alberto Parreira, está internado no Rio de Janeiro. Como é que ele está, Júlia Viana?
2: Oi, Carol, boa noite para você e para a Débora. O Parreira apresentou melhora do quadro clínico, mas segue internado e permanece na unidade de terapia intensiva sem previsão de alta. Um boletim médico atualizado pelo Hospital Samaritano da Barra de hoje informou que ele mantém o tratamento de inflamação pulmonar. O estado de saúde do treinador permitiu que a sedação fosse retirada paulatinamente, assim, Parreira ainda oscila entre momentos de lucidez e coma induzido. Ele passou por uma traqueostomia no dia 7 de julho e continua precisando de diálise. Apesar da melhora, o estado de saúde do Parreira é considerado grave e o ex-treinador se encontra estabilizado. Ele está internado desde o dia 16 e teve que se submeter a um procedimento para cauterização de um sangramento no nariz. Essa intervenção foi considerada bem sucedida pela equipe multidisciplinar que acompanha o Parreira. A nota diz que o paciente está sendo acompanhado pelo pneumologista intensivista Arthur Viana e pela equipe assistencial e multidisciplinar do hospital. Parreira se sagrou no futebol brasileiro como técnico do time tetracampeão em 1994. Ele convive desde 2023 com o linfoma de Hodgkin, tipo de câncer que atinge o sistema

0: sistema linfático. Parreira chegou a ser considerado em remissão em 2025, mas voltou a precisar de tratamento oncológico. Carol.
1: Obrigada, Júlia.
2: A Karen Lemos tem informações em São Paulo, atualização dos mortos na Venezuela depois dos terremotos. Oi, Karen.
3: Isso mesmo, Débora, esse número subiu, né, para 4.561 mortos, segundo o balanço mais recente divulgado pelo governo da Venezuela nesta segunda-feira. Essa atualização representa um aumento de 71 vítimas em relação ao boletim anterior. O total de feridos permanece em 16.740. O duplo terremoto consecutivo de magnitudes 7,2 e 7,5 atingiu o norte do país, principalmente o estado de La Guaira, que é vizinho, né, da capital Caracas. Esse desastre afetou mais de 800 edifícios na região costeira, sendo que quase 200 desabaram completamente. Bom, as autoridades venezuelanas evitam divulgar um número oficial de desaparecidos, mas a gente tem aquela estimativa da ONU, né, de que até 50 mil pessoas podem ter o paradeiro ainda desconhecido. Dezenas de famílias continuam procurando os restos mortais de parentes e entes queridos entre os escombros, enquanto as equipes de resgate prosseguem aí com a remoção de destroços. Só que, infelizmente, nenhuma vítima com vida é encontrada há mais de uma semana ali na região do desastre. Ao todo, mais de 20 mil pessoas permanecem alojadas em acampamentos temporários instalados pelo governo. Neste final de semana, o governo da Venezuela informou que iniciou um censo biométrico para determinar quantas moradias vão ser necessárias para atender tantos desabrigados. Mas já há uma estimativa aí de que pelo menos 25 mil unidades habitacionais vão ser necessárias. Débora.
2: Obrigada, Karen, pelas informações. Você fica agora com o noticiário da sua região.

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2: Os Centros Educacionais Unificados, os CEUs da capital, estão com programação especial de férias para crianças e adolescentes. Até sexta-feira, o Recreio nas Férias oferece atividades gratuitas, esportes, oficinas, apresentações culturais e até serviços de saúde em todas as regiões da cidade.
3: Bebês, crianças e adolescentes de até 14 anos têm uma semana de diversão garantida em qualquer um dos 63 CEUs espalhados pela cidade de São Paulo. Mesas de ping-pong, pebolim, pula-pula e personagens espalhados pelo espaço recebem quem aproveita o recreio nas férias. A participação é gratuita e basta apresentar os documentos da criança e do responsável para fazer a inscrição, como explica a coordenadora Rosana Rodrigues.
4: De 0 a 3 anos, obrigatoriamente, deve ser crianças e bebês matriculados na rede municipal de ensino. De 4 a 14 anos, nós atendemos também as crianças da rede particular e da rede estadual. As famílias ainda podem fazer as inscrições das crianças, precisam trazer o documento do responsável e também da criança e do adolescente em qualquer CEU da cidade de São Paulo.
3: No CEU Alvarenga, no distrito de Pedreira, na Zona Sul, a semana começou em clima de festa, com direito a show de mágica e um DJ animando a chegada das crianças. Enzo Miguel, do 8º ano, está com a expectativa lá em cima.
5: Ah, eu estou numa expectativa muito boa. Espero que seja muito agradável assim, muito divertida, muito lúdica, que eu possa aproveitar o

0: máximo.
1: E tem muita opção, né? O que você mais quer jogar, fazer aqui?
0: Cara, vou te dizer que o ping-pong e o pinbolim são minhas atrações favoritas de hoje.
2: E pelo visto, também não vai faltar oportunidade para farmar aura, expressão que virou febre entre os adolescentes para definir momentos que rendem estilo ou boas histórias para contar.
3: Six, seven!
4: Robin Van Hot, é de um jogo, é um personagem de um jogo.
3: De um jogo que também é um meme que... ficou muito famoso pelo mundo. Ficou muito famoso pelo mundo.
5: Vocês movimentam os braços.
3: Um pra cima e pra baixo.
2: Além das brincadeiras e oficinas, o programa oferece alimentação aos participantes. A programação também inclui vacinação contra a influenza e outros serviços de saúde. De São Paulo, Clauson Dutra.

0: Lucas Taveira tem atualizações sobre aquela cratera em Osasco. Oi, Lucas.
1: É isso, viu, Débora? Equipes da Defesa Civil continuam ali naquele local, que fica no bairro do Rochidale, em Osasco, na Grande São Paulo, onde essa cratera se abriu na tarde dessa segunda-feira durante obras para implantação da rede de esgoto destinada à despoluição de córregos, obras da Sabesp. Como medida de segurança, 3 imóveis foram interditados pelas autoridades e não houve registro de vítimas. A Sabesp informou que durante a escavação de um poço de serviço houve uma movimentação de solo que provocou trincas e rachaduras nas 3 casas localizadas em frente ao canteiro de obras. A companhia já havia soltado uma nota e agora atualizou as informações sobre o apoio às famílias que moram nessas casas. Segundo a Sabesp, as famílias receberão PIX emergencial de R$ 2.000 para cobrir despesas imediatas, além de acolhimento em pousadas ou imóveis mobiliados alugados pela Sabesp, onde permanecerão até que possam retornar às residências com segurança. Equipes de assistência social e engenharia permanecem também no local para atender os moradores. Viu, Débora?
0: Obrigada, Lucas, pelas informações.

0: julho é o Dia Mundial do Rock. Isso porque nessa data, em 3 de julho, foi realizado o Live Aid, aquele show com vários artistas, foi transmitido pela BBC, o mundo inteiro assistiu e tal. Só que essa data só é comemorada aqui no Brasil. Só brasileiros.
1: A gente gosta de uma festa, né, Débora? É dia de alguma coisa, a gente está comemorando.
0: Só os brasileiros adotaram o 13 de julho como Dia Mundial do Rock, então nada melhor que Rita Lee, a rainha do rock brasileiro, com esse tal de rock and roll pra gente encerrar o ponto final de hoje. Carol, beijo, até amanhã.
1: Beijo, Débora, para você e para os ouvintes. Até amanhã.
0: A produção foi de Matheus Leite. Trabalhos técnicos, Daniel Mesquita e Henrique Dias. Muito obrigada pela companhia. Voltamos amanhã a partir das 5. Esperamos você. Até lá.

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0: Segunda-feira, 13 de julho de 2026. A Câmara tem 10 dias para fornecer todos os documentos de tramitação interna das emendas citadas na investigação contra o ex-deputado Eduardo Cunha. O prazo foi fixado pelo ministro do Supremo Tribunal Federal, Flávio Dino, que determinou o bloqueio de R$6 milhões em bens do ex-presidente da Câmara. Cassado em 2016, Cunha é suspeito de usar uma rede clandestina para gerenciar e direcionar 29 emendas parlamentares em Minas Gerais, estado pelo qual pretende concorrer nas eleições deste ano. O inquérito da Polícia Federal é baseado em arquivos extraídos do celular da servidora Mariângela Fialec. A Polícia Civil de Minas Gerais indiciou a diarista Paola Cirino, de 30 anos, pelo latrocínio de um casal de idosos em Belo Horizonte. O órgão apontou que a investigada já teria decidido cometer o crime antes de estar no apartamento das vítimas. Segundo as apurações, Paola tem histórico de praticar roubos utilizando medicamentos sedativos para reduzir a capacidade de resistência das vítimas. Até o momento, não foram identificados elementos de participação de outras pessoas no latrocínio do casal. A Agência de Navegação das Organizações das Nações Unidas, afirmou que se opõe à cobrança de pedágio para passagem de navios por vias marítimas. A manifestação ocorre após o presidente dos Estados Unidos, Donald Trump, afirmar que retomaria o bloqueio naval ao Irã e que cobraria uma taxa de 20% sobre todo o cargueiro que passar pelo Estreito de Hormuz. Representantes da indústria de navegação consideram a possível cobrança como violação do direito internacional. No horário de Brasília, 8:03.
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3: Boa noite a você, amigo e amiga, ouvintes aqui do Quatro em Campo. Sejam todos muito bem-vindos. Vamos juntos até as 9 horas da noite, ainda em clima de Copa do Mundo. Muito obrigado a você que se liga no podcast, você que acompanha o programa nas mais diversas plataformas digitais. Contagem regressiva, vamos para as semifinais da Copa do Mundo. França e Espanha, amanhã, 4 horas da tarde. Na quarta, também 4 horas da tarde, Inglaterra e Argentina. Hoje, dia 13 de julho.
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3: Rafael Prates, tudo bem, Prates? Boa noite.
4: Alô, Éboli, boa noite, ouvintes da CBN.
3: Michele Silva, fala-me, boa noite.
5: Tudo bem, Éboli, boa noite para você, para todo mundo que está na nossa audiência.
3: E Gabriel Dudziak, fala, Dudes, boa noite.
6: Tudo bom, Éboli, boa noite.
3: Ramon Lemes, meu amigo.
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3: Muito bem, 4 campeões mundiais frente a frente. Isso não acontecia numa semifinal de Copa desde 1990. Naquela ocasião, tivemos Alemanha contra Inglaterra, Argentina contra Itália. Alemanha e Itália já há algum tempo que não, né, figuram na prateleira dos protagonistas em Copa do Mundo. A Itália nem participa da competição. Mas a final foi entre Argentina e Alemanha em 1990. Aliás, foi a única vez também que houve repetição de final de uma Copa para outra, porque a Argentina e a Alemanha também haviam decidido a Copa de 86. Isso pode acontecer de novo agora, se tivermos novamente França e Argentina. Então essa repetição de final de uma Copa para outra pode acontecer pela segunda vez, caso nós tenhamos aí a final entre França e Argentina. Foram poucas finais que se repetiram, né? É raro a gente ver isso. Argentina e Alemanha é um negócio impressionante. 3 vezes. Aconteceu 3 vezes em final de Copa do Mundo, Argentina e Alemanha. Depois tivemos Brasil e Itália, que se enfrentaram 2 vezes em final de Copa do Mundo, né? 70 e 94, para nossa alegria, vencemos as duas. E só. Então não tivemos mais nenhuma outra final repetida, e isso pode acontecer com França e Argentina. Os 4 primeiros colocados no ranking da FIFA. O ranking é França em primeiro, Argentina no segundo, Espanha e Inglaterra. Ou seja, Prates, nenhuma surpresa entre os semifinalistas nessa Copa?
4: Na semifinal não, né? Apesar de uma Copa do Mundo de 48 seleções, com surpresas no meio do caminho, os semifinalistas são os melhores ranqueados aí no critério da FIFA, né? Para escolher as melhores seleções do momento, né? Houve surpresas na fase de grupos, houve surpresas na segunda fase, nas oitavas de final também. Aí, a partir das quartas de final, menos surpresas, né? Então, me parece que, obviamente, cada um por um caminho diferente, né? A França mais encantadora que as outras 3 seleções, a Argentina contando histórias aí de viradas, de ficar viva em jogos que ela estava pior. A Inglaterra também, partindo de uma classificação no Azteca lotado contra o México, torna-se, me parece, uma outra Inglaterra. A Espanha começa mais devagar, mas vai melhorando ao longo do mata da Copa do Mundo também. Mas as 4 melhores ranqueadas chegaram. Sinceramente, isso, Éboli, para os jogos de terça e quarta-feira, me parece que tem, assim, pouca solução para as partidas. Não acho que os 4 melhores chegaram, não. Então, o primeiro e o segundo são favoritos contra o terceiro e o quarto, por exemplo. Mas não deixa de ser, assim, uma informação, né? Relevante, porque o ranking da FIFA, que para mim, assim, não se baseia em quase nada, né? Muito discutível. Dessa vez, os melhores ranqueados chegaram para decidir a final da Copa do Mundo.
3: O Brasil é o quinto.
4: Então, para você ver como nem sempre.
3: E passou longe. Passou longe da semifinal. É, rapaz. Mia, qual é a leitura imediata que você faz dessas semifinais? Por exemplo, eu coloco França e Espanha como uma semifinal técnica, né? Inclusive, no aspecto físico, duas equipes que tiveram uma trajetória muito semelhante, dosaram bem as energias por causa da facilidade que tem de comandar os jogos, né? De tal ritmo das partidas. E a Inglaterra e a Argentina, para mim, é uma semifinal de entrega física, né? Foram ao limite físico em vários jogos, jogaram prorrogações, arrumaram soluções de onde parecia não haver, né? E é assim mais ou menos que eu identifico essas semifinais. Você, qual é a primeira leitura que você faz dessas semifinais da Copa do Mundo?
5: Eu concordo contigo, principalmente com relação à França e Espanha. Acredito que tem aí tentativas, cada uma à sua maneira. A Espanha com um casamento muito mais fiel à posse de bola do que é a França, né? A França, às vezes, abre mão da posse de bola. Claro que não é sempre, e claro que tem uma diferença aí em relação à França até de outras Copas, com o Deschamps mesmo. Mas é uma França muito agressiva. Mas eu vejo esse duelo França-Espanha muito marcado por esse jogo de pressão. Assim, de pressão alta, de pressão pós-perda. Duas seleções que jogam com a linha bem alta, a linha defensiva bem alta, para todo mundo defender e atacar junto e em bloco no campo de ataque. Eu acredito que são propostas bem semelhantes nesse sentido. E aí acho que o jogo passa muito mais por detalhes, por encaixes, que acredito a gente vai falar mais, mas que tem alguns encaixes bem específicos desse jogo. Ao mesmo tempo, são duas seleções tão talentosas e que o resultado ele pode chegar através dos pés de tanta gente, que eu vejo, assim como um jogo de pressão, um jogo também de enganação das duas seleções. Porque é uma Espanha que tem Lamine Yamal, que pode ter Nico Williams na ponta, ou Baena, enfim, mas que tem sempre outros nomes chegando à frente. É uma França que tem um quarteto ofensivo muito desequilibrante e que, quando o Mbappé não tá tanto no jogo como costuma estar, outros podem decidir, outros podem chegar e assumir esse protagonismo. E do outro lado, um jogo sim muito físico, um jogo marcado também por muito desgaste, né? Duas seleções aí, Argentina e Inglaterra, que já conhecem aí o terreno de uma prorrogação, de uma luta até o fim para buscar o resultado. E aí também tem o impacto não só físico, mas mental, né? O desgaste mental de brigar até o fim para fazer um gol de classificação, e as duas seleções tiveram cenários assim. Então eu vejo esse Argentina e Inglaterra muito marcado por isso, por essa até onde as duas conseguem ir, até onde as duas conseguem resistir fisicamente ao que está sendo colocado nessa Copa do Mundo para elas. E ritmo de jogo, penso que esse é um dos grandes temas para Argentina e Inglaterra. Inglaterra é talvez mais vertical e mais veloz, mais acelerada, com uma posse mais rápida, e a Argentina, pelo contrário, uma posse muito mais cadenciada, de tirar o ritmo do jogo, de baixar a rotação. Então, como essas duas seleções vão entrar em conflito, porque são duas formas de jogar diferentes, né? Claro, tem aí um apreço pela bola também, mas em termos de ritmo, o ritmo inglês é muito mais acelerado e da Argentina é mais cadenciado.
3: Há um alinhamento ali de facilidades, dificuldades nessas semifinais que eu acho que causa um equilíbrio muito grande, né? Para muitos é uma semifinal que envolve os grandes favoritos ao título, muita gente chamando essa semifinal França e Espanha de uma final antecipada, né? Essa semifinal. Eu discuto um pouquinho isso, que para mim chegou aqui, amigo. Daqui para frente é superação mesmo, vários jogadores experientes, acostumados com esse tipo de situação e querendo escrever uma história na carreira.
5: A gente
3: então,
5: acreditou no Brasil, acho, né, Boli?
3: Eu acho que o desgaste ganhar. Físico... acho que todas elas tiveram, mostraram méritos, né, para estar nessa fase. E eu acho que o desgaste físico entre Argentina e Inglaterra, ele não vai ser tão... perceptível assim, porque elas tiveram uma trajetória muito desgastante. A gente pode talvez perceber alguma coisa no enfrentamento final contra França ou Espanha, mas também acho que chegou na final, amigo. Acho que não tem muito espaço para cansaço, não. É muito mais a mente, muito mais a parte mental. Dudes, inclusive, ó, a gente vai fazer hoje o cara a cara, tá? Entre França e Espanha. Aí amanhã a gente faz o cara a cara de Inglaterra e Argentina, né? Então hoje a gente explora mais França e Espanha, amanhã a gente explora mais Inglaterra e Argentina e já analisa, logicamente, o primeiro finalista da Copa do Mundo. Até para a gente alinhar aqui, Dudes, eu quero também uma primeira visão tua sobre essas semifinais, mas só para a gente deixar alinhado aqui, porque para mim há dois pontos de interrogação envolvendo a Espanha. Para mim a França já está desenhada para a final, sem grande surpresa, mas a Espanha, quero saber de vocês. Vocês acham que o Luis de la Fuente vai com o Pedri ou com o Fabián Ruiz? Pedri ou Fabián Ruiz? O que a gente bota aqui no cara a cara? O Pedri só não foi titular nas quartas de final. Aí fica a indicação. E aí, será que ele perdeu a posição pro Fabián Ruiz? Tô nessa dúvida.
5: Eu acho que o Pedri volta,
6: hein? É, eu também acho.
5: Mas é só um machismo, né?
3: Não, tudo bem, elementos. Só pra gente botar no cara a cara. Vamos de Pedro, então?
4: Pode ser.
6: Eu acho que ele volta.
3: Então vamos de Pedro. Tô botando aqui. E o Baena perde a posição pro Nico Williams, que era o titular? Ou continua com o Baena, do lado esquerdo?
6: Baena, pra mim.
5: Eu acho que vai de Baena pelo ritmo. Baena. Por causa do ritmo da rotação. Beleza. Do jogo. Acho que ele vai
3: então,
5: de Baena.
3: Tá. Então,
4: mas eu tenho dúvidas assim. Pro cara a cara. Posso tirá-las agora ou depois?
3: Pode, vamos lá, vamos de acertar novo. Aqui. Vamos
4: é
3: lá.
4: Importante, né, pra gente mesmo dúvidas. Cometer.
5: É, não, ainda tira, mais tira as dúvidas que amanhã não vai dar pra carreira. Mudar voto.
4: Vai ser 4-3-3.
3: Não, Copa, é Copa, é o que tá fazendo na Copa. Então, matar tua dúvida, é o que tá fazendo na Copa.
4: É isso que eu ia perguntar, é o que tem jogado na Copa ou é assim, o que a gente já viu jogar no auge?
3: Não, é vida e obra, não.
4: Não é vida e obra?
3: É o que tá fazendo na Copa. Não, tá bom, não é,
4: é como atravessou
3: tá
4: a rua agora, não o que fez na vida até atravessar a rua.
3: Ai, meu Deus do céu. É!
4: Tá bom.
3: Desde o dia... Quando é que começou a Copa?
4: Não, é que mudou, 19? Né? O critério era o que já fez, poderia fazer.
3: Tá bom. Tá bom. Dudes, a tua primeira visão sobre essas semifinais, qual é?
6: Acho que dois grandes jogos, né, no papel. Não sei se vai haver na prática também a realização dessas duas grandes partidas. Eu acho assim, eu entendo o que você fala, né, sobre não é que vai sair o campeão de um dos lados, de acordo, concordo, mas eu acho que nas listas de todo mundo, dois times nunca faltaram, Espanha e França, e esses dois vão se enfrentar, e acho que isso é forte o bastante para a gente imaginar, que, e até pela Copa que os dois fazem, a França melhor do que a Espanha, evidentemente, não precisa nenhum comentarista vir falar isso, assim, pela Copa, mas a Espanha também foi bem, né, na Copa como um todo, eu acho que a trajetória dos dois deixa quem passar desse confronto com favoritismo contra a Inglaterra ou contra a Argentina. Eu acho que para a Espanha vai ser muito importante ficar com a posse de bola, a melhor defesa contra a França é fazer o quarteto de frente correr para trás, mas tem o porém, né, que é perder essa bola e ver essa turma correndo sem oposição para cima do goleiro. Eu acho que, do outro lado, a gente vai ter um duelo de dois times que atuam de forma completamente distinta. A Inglaterra muito baseada, né, em espalhar seus jogadores pelo campo, em encontrar as melhores posições para atacar, em ter movimentações complementares e até ensaiadas, né, entre Bellingham e Kane, e do outro lado, um time que ainda não encontrou assim, toda aquela fluidez de jogo que pode, mas que aposta demais nesse encontro dos seus jogadores, tanto em proximidade quanto em, sei lá, sentimentos quase, porque eles jogam há muito tempo juntos, eles sabem o que eles querem, a bola do Depoy é tal, a bola para o Messi é de tal jeito, quando o Messi pega a bola assim, você já sabe que ele vai tentar uma corrida curta com o pivô de alguém, quando ultrapassa um dos laterais, você já sabe onde é que é o posicionamento do volante, né? Então assim, isso tudo não me parece tão treinado e sim mais sentido pelos atletas dentro de campo, e acho que isso é completamente distinto do que faz a Inglaterra. Eu acho que a Argentina tem vantagem de ter um jogador como o Messi, que a Inglaterra não tem, por mais que o Kane seja muito bom e o Bellingham esteja muito bem. E aí a gente vai ter que ver como é que essas características dos dois times se encontram, se a Argentina vai conseguir encontrar aí patamares que ainda não encontrou na Copa no que se refere à posse de bola.
3: É, a gente pode falar que a seleção da Argentina é a seleção que tem mais amigos, né? Entre eles ali, a amizade fala muito, transparece, né? Nessa relação de seleção, que vira uma relação de time e relação de colegas, parece colegas de turma, né? É muito bacana ver isso na Argentina, como um corre pelo outro, né? Mas sem pestanejar, sem questionar. Não que isso seja, né, a receita perfeita da vitória, mas, bem, é uma geração que está tentando o bicampeonato. Isso não acontece à toa também, né? Está tentando aí o bicampeonato com o mesmo treinador, Lionel Scaloni, que também tem um comportamento muito bacana nesse sentido. Tem a disputa pela artilharia, que está sensacional. Não tem mais o Haaland nessa disputa com 7, mas tem o Mbappé com 8, o Messi com 8, Bellingham e Harry Kane. E também o Dembélé, todos com 6 gols marcados. Então é uma disputa bem interessante e tem aí um surgimento de um Bellingham, né? Mas a gente pode falar mais sobre isso para frente, ou até amanhã, quando a gente for abordar mais especificamente Inglaterra e Argentina. Vamos fazer o seguinte, a gente vai para o intervalo e na volta a gente volta com cara a cara entre França e Espanha e o favoritômetro desse confronto.
4: Tô pronto.
3: O que que é?
4: Eu não tô preparado. Tá pronto? Ainda.
3: Tem 5 minutos. Então você vai ter 4 minutos para se preparar. Tá? Tá já bom. É o suficiente, 4 minutinhos. Tá? Bebe sua aguinha. Já tirou todas as suas dúvidas, né? Não tem mais dúvida, né?
4: Já tirou todas. Não, acho dúvidas. Que na hora vai surgir. Porque já no goleiro já tô com uma dúvida, mas vou esperar os companheiros falarem. Tudo bem.
3: Ai, meu Deus do céu!
5: Qual começa é o goleiro, por ele, isso? Começa por ele.
3: Mas qual é a dúvida do gol?
4: É que um goleiro sofreu um gol em 6 jogos. Esse goleiro, será que não é melhor que o outro que sofreu mais gols? Mas ele foi
3: sensacional. Então vota nele.
4: Eu quero votar no outro.
3: Então tá assim. Então eu te dou 4 minutos pra você resolver esse conflito na sua mente, tá?
4: Tá bom.
3: Intervalo.
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dia agitado para o São Paulo aí no mercado de transferências. Primeiro que pegou todo mundo de surpresa a negociação do zagueiro Alan Franco com o Tigres do México. O jogador foi emprestado para a equipe mexicana depois de pedir para ser negociado. E a gente não estava sabendo, né, que o Alan Franco estava pedindo para ser negociado. Ele que tem contrato com o São Paulo até o final de 2028 e depois dessa negociação acaba ficando emprestado para o Tigres por uma temporada, havendo a opção de compra para a equipe do México. Alan Franco estava no São Paulo de forma direta desde 2023 e tinha já 26 partidas nesta temporada, titular absoluto do time em quase todo o ano. E a gente lembra que recentemente o técnico Dorival Júnior e a diretoria do São Paulo decidiram recolocar, né, reintegrar ao grupo de jogadores o também zagueiro Arboleda, que cometeu aí uma série de casos de indisciplina, foi afastado, havia a possibilidade de rescisão por justa causa, mas com a troca da comissão técnica, né, saída do Roger Machado, chegada do Dorival Júnior e muito mais, né, saída do diretor Rui Costa, houve aí o acerto para que o Arboleda retornasse, voltasse a ser jogador do São Paulo no elenco principal. Então, um voltou, um saiu. E aí, naquela busca por novos zagueiros, já que também neste ano o Dória pediu rescisão de contrato, o São Paulo se reaproximou do Domingos Duarte. O zagueiro português que estava no Getafe tinha aí um acordo com o São Paulo, mas na hora do vamos ver, não respondeu. E isso levou a diretoria do São Paulo a ficar bastante irritada com o jogador, porque, afinal de contas, estava tudo certo, mas na hora do vamos ver, não houve o acordo, não houve o acerto. No entanto, as partes retomaram as conversas no domingo e a ideia é de que ele assine contrato por 2 anos. O Domingos Duarte tem 31 anos, repetimos, né, zagueiro português que estava no Getafe da Espanha. Se chegar, né, o Domingos Duarte e com essa saída do Alan Franco, São Paulo vai ter aí para a zaga Arboleda, Sabino, Rafael Tolói, Isaac da base, Igão também e o Osório, né, jogadores que vêm das categorias de base, que vêm aí de Cotia para integrar o elenco principal de São Paulo. São Paulo também encaminhou aí a contratação do lateral direito Aurélio Buta, jogador que nasceu em Angola e que se naturalizou português. Tem 29 anos, atua, né, como lateral direito, mas também como ponta e pode jogar como zagueiro. Atleta teve aí participação recentemente no Eintracht Frankfurt da Alemanha e também no Copenhagen da Dinamarca. Ele atuou por empréstimo aí na equipe dinamarquesa. Então pode ser mais um reforço do São Paulo, que já contratou aí o atacante Vitor Sá também. Para finalizar, né, mais uma saída aí, a saída do goleiro Yang para o Portimonense de Portugal. O Yang já poderia aí assinar com qualquer clube, sair de graça no início de 2027, mas a tendência é de que agora ele saia neste momento, com São Paulo mantendo aí 20% dos direitos econômicos.

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1: Entre França e Espanha, amanhã, 4 horas da tarde. Vamos lá, depois do cara a cara, o favoritômetro desse confronto, hein? Começo com você, Prat. Já resolveu o seu conflito interno, existencial, manhã, ou Unai Simón?
2: Então, o Unai Simón foi vazado apenas uma vez na Copa do Mundo. Ele foi
1: Bélgica.
2: Exigido e sofreu apenas um gol, né? Então, assim, o Unai Simón... quase não foi requisitado na Copa do Mundo. Dito isso, manhã.
1: Manhã. A França que não precisou de prorrogação, hein? A França venceu todos os seus jogos e não precisou de prorrogação.
2: Então tá na hora de precisar,
1: então,
2: né?
1: Não sei. Mas como eu percebi um do Dudes, eu quero o seu voto então, Dudes.
3: Ah, claro. Não, é só porque o Prats fez toda uma argumentação para votar no outro, né? Mas ok. Normal, já devia esperar algo assim. Mike, manhã.
1: Manhã, mais um. Mia?
4: Eu vou de manhã também, mas isso que citou o Prats de ser pouco exigido, para mim os dois foram pouco exigidos, mas eu confio mais no manhã.
1: Manhã que agarrou. Manhã agarrou bem. De manhã, à tarde, à noite. Vamos lá aqui, ó.
4: Muito bom.
1: É péssima essa. Não, ninguém gostou.
2: O jogo vai ser à tarde, né? À tarde, no horário de Brasília.
3: Se você sabe, foi ruim, então não há nenhum problema.
2: Então repita, né? Porque o manhã vai jogar à tarde.
3: Consciência, mas, ó, me diga uma coisa. Você falou que a França não teve prorrogação. A Espanha também não, né?
1: A Espanha...
2: Espanha não, não. Tempo
4: tem
2: normal.
4: Uma das duas.
2: Fez dois gols no final, né?
4: Isso. Só do outro lado.
1: Não, a Espanha também não teve prorrogação, né? Bateu na trave contra Portugal, né?
3: Isso.
1: Não teve
3: prorrogação. Só para ver se eu estava correto aqui.
1: Não, você está sempre correto. Olha aqui, Koundé ou Pedro Porro? Mi?
4: Pedro Porro. Conseguiu assumir a titularidade ao longo da Copa do Mundo. Não confio totalmente no Koundé e acho que, inclusive, pode ser uma lacuna aí para a Espanha explorar.
1: Dudes.
3: Acompanha.
1: O Prats.
2: Muito boa a Copa do lateral Pedro Porro. Muito regular, boa opção ofensiva e muito boa opção defensiva também. Pedro Porro.
1: Mas, pensei que fosse teu mais.
2: Não, Koundé então, não foi Pedro citado Porro. Agora, deixa pra amanhã.
1: Então, tá bom. Começo contigo, o Pamecano, esse moleque tá jogando bola em Cobarsi, hein? Que bela Copa faz o Cubarsí, hein? Aliás, os quatro zagueiros estão muito bem na Copa, hein? Mas diga lá, Prats.
2: Cubarsí está muito bem, é um jogador de muita recuperação, boa recuperação, ajuda muito a começar o jogo para a Espanha. Dito isso, o Pamecano.
1: Dudes.
3: O Pamecano.
1: Mi.
4: Tem atacante que não tem a velocidade dele, o Pamecano.
1: Upa, Mecano. Saliba e Laporte, Mia?
4: Laporte. Mas assim, aí Dudes. A briga é de elite também, tá? Mas vou de Laporte.
1: É de elite, é.
3: Tá. Laporte.
1: Então, no detalhe, Laporte. O Prats?
2: Saliba.
1: Mas deu Laporte. Vou botar aqui, Laporte. Tá ficando equilibrado até agora, um de cada lado, hein? Dois de cada
4: amanhã.
1: Lado.
4: Aliás, o tá Laporte que eu tô... Aqui. Votei no Laporte, mas amanhã... O Mbappé em cima dele vai ser
2: vai
4: um negócio.
2: Vai mudar o voto amanhã, Michele? Bem-vinda.
4: Oi?
2: Bem-vinda, se for mudar o voto amanhã. Seja bem-vinda ao grupo.
4: Não, amanhã não tem.
1: Ah, porque amanhã o Prato já vai pensar tudo diferente. Então tem que aproveitar o momento. É de bate pronto, viu? Dinheiro, Cucureia. O Prats?
2: Cucureia.
1: Tá jogando de... Que copa tá fazendo o Cucureia? Que copa tá fazendo? Sem querer influenciar no voto de ninguém, por favor, tá? Dudes.
3: Cucureia.
1: Que copa tá fazendo o Cucureia, Michele?
4: Influenciada pelo apresentador Cucureia.
1: O Coné ou Rodri? Que copa tá fazendo o Rodri, Prats?
2: Que mata tá fazendo o Rodri, né, Éboli? Porque na primeira fase ele tava devagar quase parando, né? Seleção espanhola, nos três primeiros jogos, não apresentou tantas coisas assim, né? Coné não era titular no começo, era o Tchouaméni, né? Rodri.
1: Rodri. Dudes.
3: Rodri.
1: Mi.
4: Rodri.
1: Rabiot ou Pedri? Mi.
4: Não tô gostando da Copa do Pedri. Muito aquém do que ele pode. Vou de Rabiot.
1: Rabiot, o Pedri está abaixo realmente, né? É, bem, perdeu a condição titular na última partida. A gente está apostando aqui no Pedri, mas esse sinalzinho aí vai ao encontro de uma Copa bem irregular do Pedri. É, Dudes?
3: É, eu não morro de amores pelo Rabiot. Até pedi para o Prats me explicar por que ele estava jogando bem no último jogo, porque eu não consegui ver. Mas na comparação não há como não votar no Rabiot.
1: Rabiot, dois votos, ô Prats.
2: Acompanho, Rabiot.
1: É, Olise e Dani Olmo. Dudes.
3: Olise,
1: me.
4: Acho que aí é poupa-tempo, tá? Essa poupa reta tempo, final aí. Né? Mas eu vou de Olise.
1: Ah, é?
4: Vou seguir o ritual.
1: Tá, então pra poupar tempo, todo mundo vai de Olise, Dembélé e Mbappé, é isso? E vai com Doué também, a linha toda de frente da França contra Dani Olmo, Lamine Yamal, Oyarzabal e Baena?
3: Sim.
4: Sim.
2: Eu votaria o Baena no lugar do Doué.
1: Você colocaria o Baena no lugar do Doué, mas como você foi o único, fica para depois. Então, a linha toda de frente da França. Eu estou marcando aqui direitinho para fazer a contagem, mas, gente, do meio para frente... Só deu França, à exceção do Rodri. Então é manhã, Pedro Porro, Upamecano, Laporta, Cucurella, Rodri. Olha, uma parte defensiva, domínio espanhol. Na parte defensiva, domínio espanhol. Na parte ofensiva, domínio francês. Eu acho que diz muito, né? A nossa análise sobre o confronto está sendo muito fiel aí. Esse cara a cara está sendo muito fiel às características que envolvem esse confronto. E aí... Até o momento, qual é o melhor trabalho de treinador? Didier Deschamps e Luis de la Fuente, dois técnicos que conhecem com poucos o seu próprio elenco. Dudes?
3: Olha, o Deschamps tem muito mérito de novo, achar um equilíbrio para esse time, de ter trocado o Olise de posição depois de um primeiro tempo ruim na Copa. E o De La Fuente tem muitos méritos de fazer substituições certeiras para a equipe dele ganhar os jogos. Dito isso, Deschamps,
1: você, Prats.
2: Dois treinadores muito inteligentes, muito capazes de conhecer o grupo de jogadores na Copa do Mundo, Deschamps.
1: E Michele?
4: Eu vou votar no Deschamps também, mas vou citar... Uma análise tática feita pela Tobin Heath, que era jogadora dos Estados Unidos, multicampeã pelos Estados Unidos, e ela fez uma análise muito legal sobre como a França se defende. Tá no Instagram da FIFA, ali no site da FIFA também. E ela trouxe assim, elementos táticos muito legais sobre como essa França se defende vários metros à frente em relação à França de 2022. Então, uma capacidade do Deschamps de também reinventar o próprio trabalho, talvez muito inspirado e impulsionado pelo PSG e pelo que metade do seu ataque faz no PSG, né? Aí citando Doué e Dembélé. Mas, assim, adoro o De La Fuente. Inclusive, tem as melhores entrevistas coletivas dessa Copa do Mundo. Mas eu vou ficar com o Deschamps porque acho que o trabalho dele é muito, muito, muito consistente.
1: Então, o Deschamps vai dirigir um time que tem 7 jogadores, que ele conhece muito bem, 7 da França e 4 da Espanha. Naquela divisão que a gente colocou há pouco, defesa espanhola, ataque francês.
4: Ué,
1: eu quero saber até que ponto isso reflete, fala-me.
4: E tem uma arma secreta aí, hein? Que é o banco de reservas, né? Nesse time aí entra o Mikel Merino e decide o jogo. A exemplo do que está fazendo a Espanha.
1: O banco de reservas da Espanha, para mim, está sendo mais útil ao De La Fuente do que o banco de reservas francês ao Didier Deschamps. Você vê ali o Merino, o Ferran Torres, o Fabián Ruiz, o Nico voltando agora. Na França é o Barcola, o Cherki. Né?
4: Um entra para resolver, Barcola, né? O outro entra para dar fôlego, para dar descanso.
1: É isso. Acho que quando a gente vai para o banco, para mim a Espanha leva uma certa vantagem. Agora eu quero saber até que ponto isso vai se refletir no favoritômetro, né? Prats, vamos lá, tem que ir para o Repórter CBN, mas eu quero o favoritômetro de vocês para o jogo de amanhã. E aí, Prats?
2: França, 53%, Espanha, 47%.
1: Olha, estamos alinhados. Também estou nessa. Michele?
4: Eu vou de 51 França e 49 Espanha.
1: 49 Espanha. Dudziak?
3: França 60, Espanha 40.
1: Opa, opa, bancando mais aí o favoritismo da França. O meu diferencial para determinar esse favoritismo mínimo da França é o talento individual. Eu peguei essa Copa, o meu olhar para essa Copa é o olhar do talento individual. Eu estou, Prats, embevecido pelo talento individual que está sobressaindo nessa Copa. Os talentos individuais. Embevecido.
2: Você tem razão. É um olhar, bom, embevecido? É um olhar de raio-x que você tem na Copa do Mundo e eu assino que embaixo. Palavra, parabéns.
3: Embevecido é tipo Mbappé, é isso? Escreve parecido, não?
1: É, mais isso. Mais ou menos isso. Tá. É, eu estou embevecido pelo Mbappé.
3: MB...
1: E por tantos outros.
3: E-C-I-D.
1: Isso. Vai procurar no dicionário. Vamos para o Repórter CBN? Intervalo de jogo.
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0: Segunda-feira, 13 de julho de 2026. Os Estados Unidos têm até a quarta-feira para decidir se vão aplicar uma tarifa de 25% sobre produtos brasileiros. A iniciativa é fruto de uma investigação que classificou as políticas econômicas do Brasil como desleais e injustas com o mercado norte-americano. Washington também ameaça cobrar uma segunda sobretaxa de 12,5%. A Casa Branca aponta para a ausência de política no Brasil para coibir importações de produtos feitos com trabalho forçado de outros países. A Noruega e integrantes da União Europeia estão entre as nações que podem ser taxadas. O governo do Rio de Janeiro anunciou alterações na organização administrativa do Rio Previdência, o fundo de pensão destinado aos servidores estaduais. A entidade é investigada pela Polícia Federal por suspeita de aplicações de R$3,7 bilhões em fundos e letras financeiras associados ao Banco Master. Uma das alterações estabeleceu que os cargos de diretores serão exclusivos para servidores especialistas. Outra mudança prevista é a descentralização de atribuições administrativas no fundo. E o número de mortos pelos terremotos na Venezuela subiu para 4.561. Ao todo, 20 mil pessoas ainda permanecem em abrigos temporários. O governo iniciou um censo biométrico para estimar a necessidade de moradias com previsão de 25 mil unidades. O desastre afetou mais de 800 edifícios na região costeira, dos quais 190 desabaram completamente. O duplo terremoto atingiu o norte do país, especialmente o estado de La Guaira, vizinho da capital Caracas. No horário de Brasília, 8h40.
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0: Vamos até os Estados Unidos, vamos até Atlanta, Leonardo Dai, hello my friend, boa noite Léo.
3: E aí Ébore, boa noite aos companheiros e aos ouvintes também.
0: Você tá na terra de Inglaterra e Argentina, quero saber o seguinte Léo, são duas torcidas barulhentas, o barulho já chegou por aí em Atlanta não?
3: Barulho ainda não, mas assim, em termos de números, de presença com camisa e tudo mais, os argentinos estão ganhando de lavada aqui. A gente foi vendo ao longo do dia os argentinos chegando em maior número, e quando a gente anda aqui pelas avenidas principais de Atlanta, a gente vê numa proporção assim de, sei lá, 6, 7 argentinos para cada inglês, mais ou menos por aí. Tem inglês também, devem chegar mais ainda até quarta-feira, né? Os times não chegaram ainda, os times treinaram no Kansas hoje pela última vez na Copa, né? Porque daqui eles vão, quem vencer para Nova Jersey e quem perder para Miami para disputa pelo terceiro lugar. Então os times não chegaram ainda e as torcidas também estão chegando aos poucos, mas pelo menos por enquanto, bem mais argentino do que inglês aqui em Atlanta.
0: E o que você pode passar para a gente aí de informações, Inglaterra, Argentina? A gente falou há pouco aqui, discutiu no início do programa, as semifinais, né, os quatro primeiros do ranking da FIFA, o equilíbrio, as características das semifinais. Duas seleções que vêm sofrendo fisicamente pra caramba, Inglaterra e Argentina, né?
3: E além da conta, se você for parar para pensar no caminho que elas tiveram, né? Porque a Argentina pegou Cabo Verde, Egito e Suíça, acabou precisando de uma prorrogação contra Cabo Verde e contra a Suíça e precisou correr atrás de um 2-0 para virar 3-2 no final do jogo contra o Egito. E a Inglaterra também não teve um caminho dos mais difíceis, ou não teria em tese um caminho dos mais difíceis quando você olha para os adversários, né? República Democrática do Congo, México, em que pese ter sido fora de casa, e Noruega. E embora tenha enfrentado uma prorrogação só, né, uma menos do que a Argentina, que foi a prorrogação nesse jogo contra a seleção da Noruega, os outros dois jogos foram difíceis, né? Contra a República Democrática do Congo, mais ou menos como a Argentina contra o Egito, fazendo o gol de empate no final e o da virada mais no final ainda, a diferença é que foi 2-1, né, não 3-2, e contra o México, o jogo foi 3-2, jogando boa parte do tempo, mais da metade do jogo, com um jogador a menos, né, que também tem um desgaste físico aí grande. Então é uma questão a se observar para o jogo de quarta-feira e também para a final, até porque não só França e Espanha estão tendo uma caminhada um pouco mais suave e menos desgastante, como também o vencedor desse jogo aí entre Argentina e Inglaterra vai ter um dia a menos para preparar a final, né, porque joga na quarta, enquanto Espanha e França vão jogar amanhã já na terça-feira. Para os supersticiosos, a Argentina saiu em vantagem, porque são quatro grandes confrontos entre Argentina e Inglaterra em Copas do Mundo. A Inglaterra levou a melhor em dois, nas quartas de final da Copa de 66, quando a Inglaterra foi campeã, e na fase de grupos da Copa de 2002, numa vitória que começou a complicar a vida da Argentina, que depois cairia fora com um empate com a Suécia, e a Argentina ganhou dois. Aquele mítico jogo do Maradona em 86 contra a Inglaterra, em que ele faz um gol de mão e outro gol fazendo fila em metade do time da seleção inglesa, e em 98, depois de um empate em 2-2 no tempo normal, a Argentina ganhou nos pênaltis nas oitavas de final. E nesses dois jogos, a Argentina estava de azul escuro, de uniforme 2, assim como vai ser na quarta-feira, a Argentina de azul escuro e a Inglaterra jogando de branco. Seleção inglesa que deve ter aí como novidade, pelo aspecto positivo, né, se tudo evoluir como se espera, o Reece James voltando a jogar na lateral direita, um setor que tem sido problemático para a Inglaterra, porque ele começou como titular e se machucou no começo da Copa, entrou o Kwanzaa, que foi expulso contra o México e pegou aqueles dois jogos de suspensão, e aí entrou o Konsa no time no jogo agora contra a Noruega, né, o Stones entrou de zagueiro e o Konsa passou para a lateral. O Reece James voltou a jogar no jogo contra a Noruega, entrou na metade do segundo tempo. Em teoria, vai poder jogar na partida de quarta-feira para ocupar novamente a lateral direita.
0: Legal, Léo. Aí em Atlanta, o tema calor não entra em ação, porque aí é estádio fechado, tem ar-condicionado, climatizado.
3: Exatamente.
0: Os jornalistas agradecem também, né, Léo?
3: Mas você sabe que aqui está bem diferente, tem essa questão, mas o tempo aqui está bem diferente das outras cidades, está bem menos quente e está bem mais chuvoso. Ontem choveu, hoje choveu um pouquinho, então está um clima diferente. Lembrando, né, Éboli, que Atlanta foi a cidade sede das Olimpíadas em 96, né? Inclusive o estádio de Atlanta naquela Olimpíada, ele foi construído para a Olimpíada e foi demolido um ano depois, né? Existe todo um debate até sobre o que foi essa Olimpíada aqui para Atlanta. E no caso do futebol, aquela Olimpíada foi marcada pela eliminação do Brasil para a Nigéria e a Argentina perdeu o ouro, né? Não foi exatamente aqui em Atlanta, foi em Atenas, né, que é uma cidade aqui muito próxima. A Argentina perdeu o ouro para a Nigéria aqui na Olimpíada de Atlanta. Então é uma cidade com um bom histórico futebolístico aí, porque já recebeu uma Olimpíada, né, e vai receber agora uma semifinal de Copa do Mundo entre a Argentina e a Inglaterra.
0: Obrigado, amigo. Bom trabalho, hein?
3: Valeu, até mais.
0: Leonardo Dial, vivo dos Estados Unidos, em Atlanta.

0: da Copa do Mundo. Alguns critérios de jogos a partir do mata são critérios assim discutíveis para alguns lances, mas não para definir as partidas. Para mim, a Argentina foi beneficiada em uma jogada que é crucial, que é um gol anulado do Egito. O segundo gol, que depois virou o segundo gol de verdade alguns minutos depois, né? Naquela arrancada espetacular do Hassan, que o gol para mim foi mal anulado, com aquela falta marcada do Lisandro Martínez, assim, é uma falta muito de VAR. Não é uma falta de jogo, é uma falta que no vídeo, na câmera lenta, o pisão parece mais grave do que é. Então, assim, é um gol que para mim foi mal anulado do Egito. Mas daí a condicionar a classificação argentina, a arbitragem, me parece que tem uma distância grande. A Argentina, como a maioria das seleções grandes, como os times grandes também, em qualquer lugar do mundo, nem sempre o olhar da arbitragem é igual para o time menor. Infelizmente isso acontece, não deveria acontecer, mas acontece. O árbitro de campo, o árbitro de vídeo, muitas vezes, eles levam em consideração o peso da camisa, não tem como dizer que não leva, mas não vejo assim a arbitragem levando a Argentina para a semifinal. Os critérios são discutíveis em alguns lances, em alguns momentos, em alguns jogos, mas eu não vejo a arbitragem decisiva para a Argentina se colocar de novo entre os quatro melhores da Copa.
1: Mi e Dudes.
2: Concordo com o Prats, assim. Até acho que o gol, na minha opinião, o gol foi bem anulado. Mas mesmo assim, não vejo como um fator decisivo. Acho que é muito mais uma reclamação, um pouco de dor de cotovelo em relação até... Talvez uma galera que não goste tanto também da forma como a Argentina joga, pode ter algo a ver com isso também, mas para mim tem muito mérito da Argentina e não vejo tanto esse papel da arbitragem.
3: Eu acho que é que os lances, eles estão condicionados ao árbitro de vídeo, né? Então, assim, acaba, né, tendo aí uma interpretação de que, olha, no campo foi uma coisa... E aí, como disse o Prats, né, foi alterado porque veio uma ordem para ser alterado, porque no campo, né? Então, assim, fica um tom conspiratório que a gente está muito acostumado já no nosso dia a dia aqui no Campeonato Brasileiro, por exemplo, né, de que tem uma ordem de cima ou que tem uma vontade de quem organiza o campeonato, né? Porque normalmente... Esse nosso péssimo dia a dia da cobertura jornalística no Campeonato Brasileiro, por exemplo, diz que sempre é a favor do Palmeiras, sempre é a favor do Flamengo, e essas coisas, essas narrativas ficam sendo endossadas pelos dois clubes e pelos programas, entre aspas, jornalísticos, né? E tudo mais. E aí, nesse caso, você tem o Messi e reações do presidente da FIFA. E o Messi, que foi campeão depois de muito tempo, e aí tem já coisas que vêm desde a outra Copa, e aí uma teórica proteção ao Messi, que não haveria aos outros jogadores, e aí você vai criando todo um cenário, né? Mas objetivamente, não me parece que haja nenhum lance assim para ser reclamado de verdade mesmo. São interpretações que ocorreram em vários outros jogos. Até mesmo o caso aí do Embolô ser expulso já tinha ocorrido em outro jogo. Teve gente que nem lembrou que o Almirón também recebeu um amarelo por causa disso. A diferença é que o Embolô já tinha um amarelo, né?
1: Exatamente, né? Vou na mesma linha de vocês. Agora, ainda nessa questão do clima, né? Rolou um climão ali, um clima estranho, esquisito. Mas acho que deve ter sido resolvido. Uma diferença de opiniões. O Tuchel, aí olhando para o lado inglês... Scaloni e Tuchel fizeram críticas abertas, né, às suas equipes, falaram que o Scaloni fez uma crítica ao desempenho da Argentina contra a Suíça e o Tuchel fez o mesmo a respeito do desempenho da Inglaterra contra a Noruega. E o Bellingham foi perguntado sobre isso. Ele falou, acho que o treinador não entendeu muito bem o tamanho da dificuldade que seria pegar a Noruega. Aí deu aquele meio que carrinho no treinador, né? Tipo assim, a gente ralou pra caramba aqui, você vem criticar, pô, a gente conseguiu a classificação. Onde é que eu quero chegar? Acho que isso aí é facilmente resolvido no ambiente. Mas o Bellingham, gente, pergunto pra vocês, nesse momento, assumiu o posto de maior protagonista da Inglaterra no lugar do Harry Kane, Dudes?
3: Nos últimos dois jogos, sim, porque ele marcou 4 gols, né? Então, o Kane não apareceu tanto, apareceu o Bellingham, mas o melhor dos mundos, acho que também está rolando, que é os dois estarem jogando, os dois tentarem, sim, né? Acho que até que eles têm movimentações complementares em campo, porque o Bellingham vem de trás e o Kane se move da frente,

0: né? Então acho que isso também ajuda o momento do Bellingham, mas é óbvio, né, que nesse momento, por ter decidido dois mata-matas, por ter dado essa declaração, por estar aí no enfoque, né, de todo mundo, sim, os holofotes estão com o Bellingham. E até a gente falou ontem aqui num programa especial sobre Copa, né, eu e a Michelle, assim, divergência de opinião, normal, né? Acho que não tem crise. Um é treinador e gosta de controlar tudo, óbvio. O outro é jogador e superou as adversidades. Você vai perguntar para um e outro quem gostou, quem não gostou. O cara marcou dois gols, levou o time dele à vitória. O outro viu o plano, toda a estratégia ser revirada de cima a baixo, ele ficou frustrado, claro.
1: Cada um com seu olhar, claro. E aí, o Prates, Bellingham, eu estou com dúvidas, um não anula o outro, mas agrega valor. A Inglaterra vai encontrando outras alternativas individuais e o Bellingham, nesse momento, é uma delas, não?
2: Sem dúvida. E o Bellingham me parece ter um perfil diferente do Harry Kane, né? É claro que está falando aqui, né, Boli? Kane observa a distância. E está falando muito em cima de entrevista dos jogos que acompanha, né? O Bellingham me parece que consegue lidar bem com essa situação de ser protagonista, de às vezes falar ou dar alguma opinião que possa ser menos politicamente correta, possa causar algum tipo de discórdia do treinador, né, que tem muito mérito nessa campanha na Inglaterra, porque bancou muito um grupo que ele acreditava, pensou muito na parte coletiva, pensou muito no ambiente que ele acreditava ser o melhor para a seleção da Inglaterra, jogar a Copa do Mundo, mas é um perfil diferente do Harry Kane. Harry Kane geralmente é o capitão dos times que ele joga, ou ele é um líder dos times que ele joga, mas me parece muito mais um líder assim de vestiário, um líder interno, que um líder externo. O Bellingham tem um outro perfil. Acho que o Bellingham pode assumir esse protagonismo, talvez de externamente aparecer mais, externamente se posicionar mais, externamente falar mais. Harry Kane me parece que externamente não tem o perfil que tem o Bellingham. Até de aparecer mesmo, de dar entrevista, de dar opinião, enfim, do carisma também. Então, pode ser sim um protagonista, pelo menos externo, Bellingham, como camisa 10 da Inglaterra, pela grande Copa que ele faz também.
1: Para arrematar a mim rapidinho, eu tenho que ir para o intervalo, mas quero te ouvir sobre assim, o Bellingham, nesse ritmo, dependendo onde chegar a Inglaterra, candidato aí, pode se colocar na linha de candidatura a melhor jogador da Copa?
3: Pode, mas assim, acho difícil, né? Numa Copa que se tem uma briga aí por artilharia histórica em Copas do Mundo, é claro que também leva em consideração a história, talvez não seria muito justo com uma premiação individual sobre a Copa de 2026, mas sim, pode. Tem uma concorrência interna, né, com o Harry Kane, que acho que também pode ocupar esse lugar, e aí realmente fica muito a cargo de uma final ali, né, contra o Mbappé, enfim, ou quem assumir esse protagonismo na Espanha também. Mas acho que fica muito entre esses nomes, né? Messi, Kane, Mbappé, Bellingham, acredito que é por aí.
1: Só gente boa, só craque. Vamos fazer o último intervalo.
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Noticiário do Palmeiras, que teve aí a reapresentação dos jogadores que defenderam o Paraguai na Copa do Mundo. Gustavo Gomes, Maurício e Ramon Sosa. Os três estão de volta ao Alviverde e participaram aí de atividade na manhã desta segunda-feira na Academia de Futebol. Teve até uma fala aqui do Maurício, né, sobre a Copa do Mundo. Ele inclusive marcou gol. Disse o seguinte: a volta é muito boa, a expectativa é sempre alta. Eu estava na Copa, não tive descanso, só treinos de concentração. Aí, após a eliminação, tive uma semaninha que foi importante para baixar um pouco o cansaço e estou renovado. Em relação a Vitor Roque, após uma semana de transição física, o atacante participou da atividade em tempo integral, sem restrições. E, por isso, a expectativa para o retorno dele aumenta. Ele tem, no entanto, chances remotas de ser relacionado para o jogo contra o Coritiba no dia 22 de julho, 7:30 da noite, no Couto Pereira. Expectativa maior está para o fim do mês e início de agosto. O Vitor Roque está se recuperando de um problema no tornozelo, que vem desde o Campeonato Paulista e que o obrigou a realizar uma cirurgia no mês de maio. No caso do Santos, outro atleta que disputou a Copa do Mundo se reapresentou. E não foi o Neymar, não. Foi o também paraguaio Caballero, o jogador que disputou a Copa do Mundo. Apareceu aí um dia antes do marcado pela diretoria e reinicia a trajetória pelo clube. Ele, que estava emprestado ao Portsmouth da Inglaterra, não teve o contrato renovado com o clube inglês da segunda divisão e foi reintegrado ao elenco comandado pelo técnico Cuca. Quem faz trabalho de transição para o campo com fisioterapia é o atacante Moisés, camisa 21, está com dores no tornozelo direito, que foi machucado ali no amistoso contra a União São João. E Gabriel Bontempo, ainda em trabalho de transição física também, mas aí incômodo na região do pubis. A partir de amanhã, Cuca faz os ajustes finais para a volta do Santos na temporada, na quinta-feira contra o Botafogo. Eu falei aqui brevemente sobre o Neymar. Notícia do GE.globo é a seguinte: Neymar vai se reapresentar ao Santos na sexta e vai ter uma conversa com o presidente Marcelo Teixeira e a diretoria para definir o futuro dele no clube. Dentro do Santos, segundo a apuração, existe confiança de que o jogador irá cumprir o contrato normalmente. Contrato este que vai até 31 de dezembro de 2026. Presença dele no segundo semestre, no entanto, sempre colocada em xeque, porque todo mundo falava que o projeto era disputar a Copa do Mundo e não exatamente defender o Santos.

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1: Ponto final no programa de hoje. A gente volta amanhã, já analisando o primeiro finalista da Copa do Mundo. E amanhã tem cara a cara de Inglaterra e Argentina. Aliás, tô vendo aqui, Dudu, você não tá no programa amanhã. Então, o senhor poderia, por favor, botar no grupo o seu favoritômetro para Inglaterra e Argentina? Muito grato, muito obrigado, tá?
2: De nada.
1: Amanhã é um cara a cara sem dúvidas. Todos já tiraram as dúvidas todas, né? Sem dúvida nenhuma.
3: Espero que sim, mas no balanço das horas, tudo pode mudar, né, Carlos Eduardo Éboli?
1: Até amanhã.
3: Tchau.
1: Prats, me, valeu, Dudes.
4: Tchau.
1: Valeu. Valeu.
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Segunda-feira, 13 de julho de 2026, o presidente Lula afirmou que não vai ter tarifaço ao ser questionado sobre a preocupação com o possível aumento de tarifas dos Estados Unidos sobre produtos brasileiros. A fala ocorre em uma semana decisiva para a relação comercial. É de que a Casa Branca anuncia até quarta-feira se vai colocar em prática novas tarifas sobre as mercadorias nacionais. A declaração ocorreu durante uma visita ao Instituto de Aeronáutica e Espaço no interior de São Paulo. O homem que simulou um acidente para encobrir o feminicídio da companheira em Minas Gerais vai a júri popular. O crime ocorreu